0: continuar a dialogar com todos, mas Montenegro deixa para registro.
1: Desde que nós fomos para o governo, o Partido Socialista e o Chega votaram mais vezes um com o outro de qualquer um deles com os partidos do governo.
0: O primeiro-ministro chama assim à responsabilidade, PS e Chega, e resume desta forma a leitura que faz do voto dos portugueses há um ano.
1: A minha interpretação é que os portugueses nos pediram, e me pediram a mim particularmente, que não deixasse que prevalecesse na política portuguesa a irresponsabilidade e a imaturidade do Chega, por um lado, e também não deixasse que prevalecesse o imobilismo, a estatização do socialismo, por outro lado.
0: Montenegro promete espírito de diálogo e aproximações, mas um governo moderado e responsável com um único fim em mente.
1: Vamos continuar a trabalhar e vamos fazer Portugal maior.
2: Luís Montenegro, na apresentação da candidatura esta noite em Sintra, as eleições diretas no PSD estão marcadas para dia 30 de maio. Luís Montenegro é candidato único. O ministro dos Negócios Estrangeiros convocou o embaixador israelita para protestar contra a detenção de dois médicos portugueses. Paulo Rangel diz que em causa está uma violação do direito internacional.
3: Uma vez que esta ação feita por Israel, tal como a exatamente anterior, há umas semanas atrás, foi feita em águas internacionais e, portanto, em violação do direito internacional, e dado que nós queremos garantir esse tratamento de respeito absoluto pela integridade e pelos direitos fundamentais dos cidadãos em causa, nós convocamos hoje mesmo para o Ministério, o Embaixador de Israel, para fazermos o nosso protesto, para exigirmos esse tratamento e a reposição da legalidade internacional assim que possível.
2: Paulo Rangel, no registro da agência Lusa, o chefe da diplomacia portuguesa pede a libertação imediata dos dois médicos e garante que o governo está a acompanhar o caso. Também a Ordem dos Médicos pede que se respeite o direito internacional. O bastonário Carlos Cortes lembra que a missão dos médicos é humanitária. Esta noite já aqui escutamos a irmã de Beatriz Bartilotti, Francisca Bartilotti, que apela à comunidade internacional para que exerça pressão sobre Israel. Esta noite, num comunicado conjunto, os ministros dos negócios estrangeiros de 10 países condenaram as ações de Israel em relação à flotilha de ajuda humanitária a Gaza. Países como Espanha, Brasil ou Paquistão pedem o respeito pelo direito internacional e lembram que a detenção arbitrária de ativistas constitui uma violação do direito internacional. Portugal não aparece entre os signatários. A fechar esta edição, vamos até ao Festival de Cannes. Aqui, de Tiago Guedes, foi apresentado esta noite, em estreia mundial. É um filme adaptado da obra do Nobel da Literatura, John Maxwell Coetzee, e que colocou o realizador português num lugar diferente, como conta o enviado especial da Antena 1, Tiago Alves.
4: É uma longa empreitada desvendada no Festival de Cannes. Tiago Guedes conclui a adaptação da trilogia de Jesus, 900 páginas resumidas em 3 horas de cinema.
5: Os livros divagam para outras zonas, têm zonas muito políticas, têm zonas muito sociais, e eu, para mim, era sempre sobre a família, sobre o pai e o filho, e sobre o educar uma criança, e sobre como nós, enquanto sociedade e enquanto adultos, vamos condicionando este lado quixotesco que as crianças têm, e fazemos muitas vezes o papel que a sociedade oprime da imaginação, e eu acho que isso era a essência que eu queria manter. Nós refletirmos um pouco também aquilo que nós de facto vamos condicionando no ser.
4: O filme estreou com o escritor John Maxwell Coetzee na sala. Ele acompanhou a adaptação, que foi uma viagem para um lugar estranho, porque a ação acontece num país onde se fala espanhol.
5: Foi um desafio que me agradou muito, que é, então, vamos lá explorar. Eu gosto das coisas pouco seguras e gosto pouco de repetições, e então, ao mesmo tempo, achei que era um grande desafio mergulhar na dificuldade da língua, até porque o filme e os livros falam de estrangeiros, falam de ser estrangeiro numa terra, e isso para mim foi muito útil.
4: Tiago Guedes regressa a Cannes com um filme falado em castelhano, num ano em que o cinema espanhol tem uma visibilidade grande no festival, com 3 filmes em competição.
2: Em Portugal, aqui de Tiago Guedes, estreia a 3 de dezembro.
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0: O convite hoje é para viajarmos na árvore da música com a música, as composições, as violas de Miguel Carvalhinho. Miguel, bem-vindo à Árvore da Música. Antes de falarmos deste convite, que no fundo traz um novo Miguel Carvalhinho, abraçando também outro instrumento, a voz, para além da guitarra clássica, para além da viola beiroa, mas que paixão é esta pelos cordofones que o fez também frequentar e terminar muitos conservatórios, o Conservatório de Castelo Branco em guitarra clássica?
1: É verdade que os cordofones surgiram na minha vida porque quando entrei para o conservatório foi um instrumento que me indicaram, não é? Porque eu até comecei por tocar harmónica, flauta de bisel, tinha alguma inclinação para a trompete, mas como na altura, enfim, indicaram-me o instrumento de guitarra, e era um instrumento acessível, o meu padrinho ofereceu uma primeira guitarra clássica, o meu padrinho Alberto, e então foi por aí que começou tudo. A partir do momento em que começo a perceber que música se pode fazer com o contacto com as cordas, enfim, com viver aquele instrumento, nunca mais parei, não é? Pronto, enfim.
0: Que idade tinha?
1: Eu comecei relativamente tarde, tinha 13 anos, não é? Portanto, na altura, quando mudei para Castelo Branco, porque eu morava numa aldeia que hoje é vila, que é o Gonçalo, e não, enfim, não tínhamos acesso ao ensino de música aí, não é? Quando fui para Castelo Branco, a minha mãe inscreveu-me no conservatório.
0: E não tinha aquele sonho de menino de ser polícia, bombeiro, médico? Não, não tinha esses sonhos quando fosse crescido?
1: Eu tinha o sonho de estar a meter gasolina num posto de gasolina para poder meter combustível e gasolina oferecer aos meus amigos. Está a ver? Era esse o meu sonho.
0: Generoso. Sempre a partilha.
1: Sempre que sim. E depois sempre tive uma chama muito, muito, muito viva para tudo o que era apresentações em público e estreia-me em palco com a Lara Lee, enfim, que era muito miúdo, a cantar uma música dela, enfim, tinha este impulso de subir ao palco, não é? Portanto, era assim esta vontade de estar em público.
0: E esse estudo de obras mais clássicas que habitualmente se aprende no conservatório ajudaram depois para outras melodias, outras viagens musicais que não o ambiente mais clássico?

0: O inglês.
1: Sim. Esta atividade pedagógica, digamos assim, já vem de família, não é? Portanto, os meus avós, a minha mãe eram professores e sempre foi uma profissão que eu achei e pensava que era bastante, e continuo a pensar, não é, que é bastante importante. E depois também em Castelo Branco, a Escola Superior de Educação foi um grande chamariz, não é, para fazer uma formação superior além da música, não é, na terra onde eu vivia, não é, portanto, e onde trabalho hoje no Politécnico de Castelo Branco, porque está a ver esta coisa da vida dá voltas, e eu agora sou professor na Escola Superior de Artes Aplicadas do Instituto Politécnico de Castelo Branco.
0: E o coleciona, Miguel?
1: A guitarra clássica, e também tenho lecionado etnomusicologia, enfim, também faço investigação e depois também faço muitos trabalhos de coordenação por aí fora, porque é preciso também este lado mais invisível das escolas, porque as escolas funcionam, não é?
0: É quase como regressar a casa.
1: Sim, isto de regressar a casa para mim tem sempre um gosto muito, muito especial, porque como vivi em Paris há alguns anos, onde estudei, e onde poderia ter ficado, não é? Mas não decidi voltar para casa, porque o chamamento da beira baixa, da beira alta, enfim, da minha terra, sempre falou mais alto, não é?
0: Vamos começar, Miguel, a desvendar e a desembrulhar este convite, Instante em Mim. Que composição é esta?
1: O Instante em Mim é uma poesia, um poema que eu fiz há alguns anos. E tem a ver com o que é breve, o que é fugaz, e visto depois, quando passa algum tempo, nós gostaríamos que tivesse demorado mais tempo, não é? Para podermos ainda colher mais prazer do que é fugaz, o que é paixão, não é?

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1: Miguel Carvalhinho, que guitarra que abraça atualmente, não só a guitarra clássica, como a viola beiroa? Dizem-me que quando são construídas para um músico têm aquele e aquele detalhe especial, porque à medida que se vai tocando, se vai dedilhando, se vai também feitos muitos ensaios e composições, quer sempre mais aquele e o outro som que se pode, entre aspas, sacar. Os seus dois cordofones são especiais, Miguel?
0: São muito especiais. Eu neste trabalho estou a tocar com uma guitarra clássica de 10 cordas, ou seja, tem um encordoamento de 6 cordas normal e depois tem mais cordas graves, um ré, um dó, um si e um lá. Esta investigação, digamos assim, nas cordas mais graves começou há alguns anos com um instrumento do Oscar Cardoso, com 8 cordas, portanto com 2 mais graves, e depois um instrumento do Casimiro Lozano, espanhol, portanto da zona de Madrid, com 10 cordas, que tem uma simbologia, porque era o Narciso Yepes também que tocava uma guitarra com este número de cordas, e é impressionante o som grave e o conforto que depois nós temos a tocar um instrumento assim com estas características. A viola beiroa, a última viola beiroa que foi feita para mim, que foi o Daniel Garfo e o Marco Gonçalves da Delfina Guitars que fizeram, é mais uma pesquisa, assim, é a procura do que eu queria de um instrumento como a viola beiroa, e que este já está muito próximo no que é o timbre, no que é o equilíbrio, no que é a dimensão sonora e o conforto de tocar. Portanto, são instrumentos que foram construídos a meu pedido, não é? Portanto, e conseguem dar-me a satisfação, ou seja, dar-me aquilo que eu peço, não é? Aquilo é muito, o que é muito interessante para quem faz música, assim, como...
1: Nunca está conformado, Miguel, com o instrumento que abraça, quer sempre aquele som, a tirar aquela nota, aquela perfeição, em busca da perfeição como compositor?
0: Sim, mas também já foi pior. Ou seja, vamos percebendo que também há limites, não é? Portanto, para o que o instrumento nos consegue dar, embora a nossa prestação esteja sempre um pouco aquém daquilo que é o que nós pretendemos. Mas, de certa forma, acredito que tenho assim agora uma estabilidade que já não me angustia esse problema, não é?
1: Quantos cordofones
0: tem
1: em casa?
0: Já as cordas é diferente.
1: Quantos cordofones tem na sua sala de ensaio em casa?
0: Assim, a usar sempre tenho 2, 3, porque depois...
1: Vão ficando para trás.
0: Quer dizer, eu tenho que os ir tocando, porque eu sou muito ciumento, e depois quando eu preciso deles não estão lá. Não? Mas de qualquer maneira, assim, sistematicamente, todos os dias tenho 2, 3 instrumentos onde toco, sim.
1: Antes de voltarmos a falar sobre este convite dos cúmplices, das melodias e também do atrevimento, a ousadia em começar a cantar, 3 pontos. Que tema é este que faz parte também deste convite musical?
0: 3 pontos é um hino à liberdade, à fraternidade e à igualdade, porque são 3 pilares que falham muitas vezes na nossa sociedade atual. Portanto, Os três pontos é, além de serem reticências também, porque enfim, a nossa vida é feita de reticências, mas temos que ter algumas certezas, e esta bondade, esta forma de estar na vida, de procurar a beleza, de proporcionar a beleza, de entender que há uma angústia enorme nas pessoas hoje em dia e que um momento de calma que este tema pode proporcionar pode ser, pode ter efeitos relaxantes, pode ter efeitos que as pessoas ficam a pensar um pouco mais naquilo que pode ser a vida que têm.

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0: Miguel Carvalho, começando a detalhar este convite musical que tem uma capa muito especial. Falando da capa deste disco, eu acho que tem muito orgulho na imagem, no grafismo deste convite. É verdade ou não é, Miguel?
1: É claro que sim, porque trata-se do meu filho mais velho, do Horácio, que faz esta, um artista plástico, que faz estas pinturas, estas ilustrações, não é? No seu traço muito, muito distintivo. E que serve como se fosse uma certa psicografia dos momentos que se passam nos espetáculos. Ele está ao vivo a desenhar e absorve um pouco do que nós estamos a fazer em palco e do que o público está também a sentir. E com estas, digamos, energias, ele vai desenvolvendo num tampo de uma viola beiroa, vai desenvolvendo o seu traço, que depois achamos por muito, enfim, que seria muito interessante juntar a um disco, porque um disco hoje em dia tem que ter uma proposta mais completa e mais entusiasmante, digamos assim. Portanto, o convite tem a interpretação do Horácio Carvalhinho das músicas que são tocadas através do seu traço, eu diria, jovem, mas já inconfundível, não é?
0: Miguel, falando da parte da composição, como é que nascem as suas melodias, mas também as palavras? São as melodias que trazem palavras? São as palavras que vai escrevendo num caderninho ou no computador e pondo numa gaveta lá de casa? Como é que é esse processo de trabalho, porque até aqui era apenas, e digo apenas com muito orgulho, um instrumentista, tocou, subiu ao palco com muitas vozes e muitos músicos, e agora há também a participação e a partilha das palavras.
1: Eu tenho sincero, a certeza, não é? Que para ser poeta e para ser compositor é preciso trabalhar afincadamente, diariamente, fazer como se fosse um ginásio, quer de escrita, quer de som, enfim, tem que se procrastinar imenso. Eu funciono um pouco como inspiração, ou seja, as músicas aparecem não sei de onde, as letras igual, geralmente, ainda bem que tenho um telemóvel com gravador, porque as ideias surgem entre as 4 e as 6 da manhã, então é nessa altura que eu registro as primeiras, enfim, os primeiros sons, as primeiras palavras, que depois vão sendo desenvolvidas. Mas é assim uma inspiração muito, muito, também muito fugaz, não é?
0: O que vale é que os telemóveis hoje em dia têm uma capacidade de registar o que escrevemos ou que gravamos, um áudio, de muito, muito espaço para depois desenvolver cada melodia, cada obra, cada tema. Foram muitas horas de solidão na sala de ensaio antes de partilhar com os outros músicos?
1: Claro que sim, claro que sim. Depois, a partir daí, enfim, já é um trabalho muito idiomático, porque eu quando faço estas músicas, eu trabalho com a guitarra na mão, portanto, estou sempre a ver como é que se conjugam os sons, e depois tendo ideias para fazer propostas a quem toca comigo para podermos completar. Depois também, neste convite, tenho, enfim, a honra, o prazer de trabalhar com o Pedro Ladeira, que é um músico, enfim, que temos partilhamos quase a mesma respiração musical, digamos assim, e com o Custódio Castelo, que foi um produtor, enfim, que toca...
0: Mestre Custódio Castelo.
1: O mestre, exatamente. O meu irmão de música, que também depois, com a sua mestria e com o seu saber, também consegue extrair ainda mais coisas dos temas, quer instrumentais, quer depois das palavras e da forma como desta vez se dizem e até se cantam, não é?
0: E é-lhe fácil partilhar ou aquilo que fez num ato solitário, naquelas horas e horas a dedilhar e a escrever música, depois é-lhe fácil mostrar a outros pares aquilo que compôs?
1: Eu diria que é natural, portanto, porque também faz parte de uma vontade e de uma, enfim, de uma emoção minha, não é? De partilhar aquilo que vou construindo. E, porque tem sempre mensagem, portanto, são estas mensagens que eu também tenho o grato prazer e, enfim, de depois partilhar, não é? Enfim, e também tenho pessoas ao meu redor que me entendem e que, enfim, que aceitam ser os primeiros críticos.
0: O Custódio Castelo, dizem-me, que é muito exigente.
1: Sim, sim. Mesmo muito exigente, até.
0: Isso é que eu lhe chamo mestre.
1: É claro, há tantos anos que trabalhamos os dois e podem passar algumas horas, mas há ali um momento em que nós dizemos assim, é agora. E as coisas depois parece que nascem nesse espírito já de um certo cansaço, de uma certa procura já quase exaustiva do que é que seria melhor, que nasce esta às vezes a quintessência das coisas, não é?
0: Ó, Miguel Carvalho, eu nunca pensei que a serenidade ficasse em lá, mas fiquem lá neste convite.
1: Pois é. Fiquem lá porque começa com um grande lá da viola da guitarra de 10 cordas, não é? Um lá gravíssimo. E a serenidade, como um instante fica em mim, a serenidade fica em lá. Portanto, a serenidade fica lá onde nós temos que ir procurar.

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0: Miguel Carvalho, que necessidade é que teve de começar também, não só a cantar, mas também na declamação de palavras? Porque não encontrou aquela voz, aquele intérprete que dissesse ou cantasse como idealizou? Que tinha essa vontade desde menino também de partilhar um outro instrumento que é a voz. Como é que isso aconteceu neste percurso de músico, Miguel?
1: O meu grande amigo Henrique Munhoz fez uma obra para viola Beiroa, onde eu tinha que cantar, ou seja, tinha que rezar uma oração no final. E esse desafio de tocar e cantar, ou dizer ao mesmo tempo, para mim foi muito importante, porque requer um trabalho de separação muito bem do que vai dentro de nós e o que passa para os dedos, não é? E depois também com o entusiasmo que o Custódio Castelo pôs também nesta versão, de cantar alguns poemas e dizê-los ao mesmo tempo, acompanhando com frases musicais e melodia acompanhada nos instrumentos, fica uma mistura que me agradou bastante e, enfim, descobri este caminho ao fim de não sei quantos anos.
0: Mas era um desejo?
1: Não, nem foi bem um desejo. Eu sempre cantei, aliás, com a Orquestra Viola Beiroa, nós cantamos e eu nunca tive medo de cantar em público, embora... acho que o timbre da minha voz, enfim, pelo menos não me encanta muito, não é? Mas nesta mensagem que eu queria passar, pareceu-me que podia ficar bem e podia resultar, não é?
0: Vou fazer aqui uma inconfidência na área da música, que pode também ser sempre ouvida na plataforma da RTP Play. Já lá vão perto de 50 partilhas, sempre com novos ramos, novas flores, novos frutos. Eu nunca pensei na minha vida falar a um microfone, e quando me disseram tem que ser, eu fui aprender o melhor que pude em termos de dicção, em termos dos graves, de encontrar os meus graves para que de alguma forma conseguisse melhorar essa comunicação. Fez isso, Miguel Carvalhinho, já que tanto tem estudado, tanto tem chegado à perfeição, são muitas e muitas horas também de ensinar, foi à procura ou não? Foi naturalmente que chegou à parte de cantar, de interpretar.
1: Em todos os trabalhos que nós fazemos com pessoas que cantam, eu tenho sempre alguma vontade de corrigir ou de dizer o que é que eu acharia que estivesse melhor a nível de dicção, a nível até de respiração e a nível da articulação das frases. E isso eu também faço nas aulas que dou de guitarra clássica, ou seja, há melodias que nós temos mesmo que cantar para as sentir e para as poder tocar no instrumento, para sentir, enfim, a respiração da própria frase, não é? E foi também um percurso muito, muito, digamos que, trabalhoso, conseguir que fazer, cantar ou dizer de uma forma que ficasse satisfeito. Enfim, é que estamos aqui, não é? Vamos ver o que é que segue, mas eu estou contente por poder com a minha voz também partilhar a mensagem que também partilho através da música, como também a Ana Sofia faz e muito bem na rádio, não é?
0: Eu sou o mar que está por detrás do mar, e estas palavras terminam com horas e dias, a música sem fim. Que palavras são estas do antes, do princípio e de uma história sem fim, Miguel?
1: Isto é uma perspectiva quase mística, não é? Da nossa realidade, que parece que estamos a ouvir o mar, mas que por trás ainda há outro ruído que parece que está antes do ruído do mar, não é? O que é que faz a corrente do rio descer, não é? O que é que faz o próprio amor a amar, não é? Ou seja, há sempre um antes do princípio que numa certa sensibilidade, parece que nós sentimos, ou pelo menos percepcionamos, esta outra realidade que faz com que a nossa realidade avance, não é? É por aí.

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0: E o convite ao vivo? Houve logo a partilha em palco, a apresentação deste disco, destas composições, com esses cúmplices musicais. O que é que lhe ficou na memória? Porque é quase como o passar da linha de trás do palco, onde pisou centenas e centenas de vezes, para a primeira linha e para o foco de um trabalho que se está a apresentar ao vivo.
1: É verdade, é verdade. Guardo com uma memória muito, muito bonita essa primeira apresentação, porque as pessoas não queriam sair da sala, não é? Portanto, a sala estava cheia, não era uma sala, enfim, foi a fábrica da criatividade em Castelo Branco. As pessoas, muitos amigos, muitas pessoas que vieram, não queriam sair no fim, estavam sentados e falámos e conversámos, enfim. Foi assim um momento muito bonito de partilha que parece que não queríamos que acabasse, não é? E isso também tem sido nas atuações que nós fazemos, por mais variados públicos, mais variados espaços, mas no fim as pessoas ficam para continuar a conversar, o que isso para mim é bastante importante e significativo, de que a mensagem passou e a mensagem também requer uma resposta, digamos assim, não é?
0: E muitos olhares e ouvidos de outras partes do mundo, de outras paragens, Miguel?
1: Sim, porque, enfim, através das redes sociais, enfim, das redes de amigos, não é? Portanto, nós vamos partilhando este convite e as pessoas têm sempre uma palavra muito agradável e de conforto e de coragem para continuar com esta voz, com esta forma de fazer música, não é?
0: Se a viola clássica é mais comum pelo mundo, a beiroa é muito nossa, é um dos cordofones que fazem parte desta viagem que nós somos, da nossa identidade. Quando alguém na plateia se levanta no final e quer saber mais um pouco sobre este instrumento, ou mesmo nas redes sociais, que quer saber e aprender mais um pouco, como é que é esse diálogo musical, Miguel?
1: A viola beiroa encanta por duas razões, pelo seu formato, não é? Pela sua fisionomia, pelo aspecto estético, por aquelas duas cordas que ficam ali e ninguém sabe bem para o que é que servem, não é? Falo das requintas. E pela sua imagem, outro dia disseram-me que era a viola do infinito, porque na realidade o 8, quando está tocado, quando está, digamos que na horizontal, não é? Fica como o símbolo do infinito. Isso para mim foi uma imagem muito bonita, e ainda por cima dita para um jovem que, enfim, que tem 30 anos e que está no mundo dos DJs, não é? Portanto, achou muito, muita piada ao instrumento. E depois o timbre. Acho que este timbre das violas de arame, e não falo só da viola beiroa, das violas de arame todas, é um timbre que é muito, muito encantador, porque é meio mal temperado, bem temperado, onde a afinação não é uma coisa que seja muito perfeita, e depois tem sempre um timbre, no meu entender, claro, meio rebelde, meio natureza, meio terra, meio, enfim, remete-nos para estes elementos todos que fazem parte também da nossa tradição. E creio que este timbre é o que nos faz também sentir, enfim, confortáveis quando ouvimos este instrumento e consideramo-lo tão nosso e tão próprio da nossa cultura, não é?
0: Miguel Carvalhinho, este convite é a parte 1. Vamos ter nos próximos tempos mais convites musicais? Ou fica este projeto por aqui e há novas partilhas, há outros ambientes a explorar, Miguel?
1: Eu, enfim, desvendando um pouco do que vai ser, o próximo CD será um CD a solo de viola beiroa, porque só com composições contemporâneas, digamos assim, para dar também este cunho atual a um instrumento tradicional, porque também estamos muito empenhados em que seja considerado património imaterial cultural português, para que no futuro possamos juntar talvez as violas todas com as do Brasil, a de Itália, enfim, de Cabo Verde, e fazermos um grande movimento para conseguirmos que este timbre possa ser também considerado pela Unesco como património universal. Enfim, são ideias que vão surgindo e que vão tendo grande apoio das pessoas. Portanto, quando as pessoas aplaudem um instrumento, estão a aplaudir o som, estão a aplaudir o tocador, estão a aplaudir as suas emoções, as suas tradições. E isso tudo faz um caldo de cultura que atinge a universalidade no meu ponto de vista, não é?
0: Esse encantamento do silêncio e depois do reflexo de um aplauso faz também com que a inspiração volte a surgir e volte a compor e abraçar os instrumentos, Miguel.
1: Eu acho que isso faz parte do vício. Ou seja,
0: há vícios bons.
1: E claro. E este é um vício excelente, porque nos continua a mover, não é? Porque o palco, esta sensação de partilha, esta sensação de que o músico também tem uma função social e tem uma função que pode estar muito próximo das pessoas, isso é um doce que é muito bom e que queremos sempre repetir, não é?

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1: Duas horas no continente e na Madeira. Uma hora nos Açores. 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
2: Mais uma vez adiada a entrega de nomes para o Tribunal Constitucional que estava prevista para hoje. Ao que a Antena 1 apurou, o Presidente da Assembleia da República enviou uma comunicação aos grupos parlamentares a comunicar a decisão. José Pedro Aguiar Branco justifica o adiamento com o facto de ainda não ter sido publicada em Diário da República a renúncia do Presidente do Tribunal Constitucional, José João Abrantes. A entrega dos nomes vai agora ser discutida e calendarizada na próxima Conferência de Líderes, marcada para quarta-feira. O processo já se arrasta há largos meses, mas o PSD já tem acordo com o Chega e com o Partido Socialista para os nomes indicados pelo Parlamento para o Tribunal Constitucional. A Ministra do Trabalho diz que o Presidente da República deu respaldo à UGT para não celebrar um acordo na concertação social. Durante a campanha às presidenciais, António José Seguro afirmou que não iria promulgar a proposta na versão inicial do governo e que só o faria se houvesse acordo na concertação social. Ou então, candidato a Belém admitia que um acordo com a UGT punha a reforma mais próxima da promulgação. No podcast da Antena 1 Política com assinatura, Maria do Rosário Ramalho admite que Seguro podia não ter intenção, mas acabou a suportar a posição da UGT, que não aceitou um acordo na concertação social.
3: A posição do então candidato à Presidência da República, essa declaração que ele fez, empoderou a UGT no sentido que tornou dispensável chegar a acordo.
4: Portanto, há aqui uma responsabilidade de António José Seguro?
3: Não, de modo nenhum, não há uma responsabilidade. O que eu estou a dizer é a interpretação que faço relativamente ao que é que as palavras dele poderão ter permitido à UGT. É esse eventual empoderamento.
4: Deu respaldo à UGT para
3: não celebrar o acordo. E eu julgo que quereria exatamente o contrário. Levá-los a sentar outra vez à mesa e, portanto, a negociar outra vez. Como, aliás, aconteceu. Ele fez-nos esse...
4: Portanto, no fundo, as palavras tiveram um efeito contrário.
3: Eu acho que tiveram um efeito ao contrário do que ele pretendia. Em vez de ser, enfim, entusiasmar para um acordo, afinal, a UGT, na verdade, ficou legitimada para não celebrar o acordo, como vai acontecer.
2: Maria do Rosário Ramalho, no podcast Política com assinatura de Natália Carvalho, que vai para o ar esta terça-feira, depois do noticiário das 10 da manhã. Mais um despedimento coletivo, desta vez na multinacional Husqvarna, na fábrica de Rio de Moro, em Sintra, dedicada à produção de ferramentas industriais. A decisão abrange mais de uma centena de profissionais, de acordo com o sindicato do setor, afeto à CGTP. Ouvido pelo jornalista da Antena 1, João Coraceiro, o dirigente sindical, Beni Freitas, explica que o despedimento coincide com a intenção da empresa de encerrar a unidade de Rio de Moro até ao final do ano.
5: Foi-nos anunciado de forma formal que há a intenção de iniciar este despedimento coletivo e até ao final do ano acabar por encerrar a unidade. São mais de 100 trabalhadores que estarão envolvidos no processo e poderá o número crescer, postos indiretos e prestadores de serviço.
6: Quantos trabalhadores é que desempenham funções nesta unidade?
5: 130, 140, ligação direta com a empresa. O que interpretamos é que a empresa, ao mesmo tempo que as ações sobem, os acionistas estão a tirar lucros. Quem está a pagar esses lucros é o prejuízo que os trabalhadores têm numa situação com vida difícil. Não vêem meios para conseguir tirar retorno numa situação em que o país e as populações já se encontram numa condições difíceis.
2: O sindicato pretende esclarecimentos da administração da empresa já na primeira reunião, marcada para quarta-feira, e o objetivo é também questionar o governo e a Câmara Municipal de Sintra. Beni Freitas defende que há muitas formas de manter a fábrica a funcionar ou salvaguardar postos de trabalho.
5: Foram feitos grandes investimentos nos últimos anos, máquinas, tecnologia, formação. Pretendemos saber se temos ali utilizados recursos públicos da Câmara Municipal. Estas empresas têm que cumprir com as cláusulas de manutenção de emprego da estrutura industrial do país. Não interessa só cumprir com as cláusulas quando é para receber os financiamentos e os investimentos para os acionistas. Todos os recursos foram utilizados, poderiam ter uma reconversão para fazer novos produtos, clientes, os trabalhadores terem uma reconversão profissional. Existem todas as condições para a manutenção da fábrica.
2: O despedimento coletivo em Sintra, na Husqvarna, vai afetar mais de 100 trabalhadores. A empresa sueca pretende fechar portas até ao final do ano. O ministro dos Negócios Estrangeiros convoca o embaixador israelita para protestar contra a detenção de dois médicos portugueses. Paulo Rangel considera que em causa está uma violação do direito internacional, uma vez que as detenções ocorreram em águas internacionais.
7: Uma vez que esta ação feita por Israel, tal como a exatamente anterior, há umas semanas atrás, foi feita em águas internacionais e, portanto, em violação do direito internacional, e dado que nós queremos garantir esse tratamento de respeito absoluto pela integridade e pelos direitos fundamentais dos cidadãos em causa, nós convocamos hoje mesmo para o Ministério, o embaixador de Israel, para fazermos o nosso protesto, para exigirmos esse tratamento e a reposição da legalidade internacional assim que possível.
2: O chefe da diplomacia portuguesa pede a libertação imediata dos dois médicos e garante que está a acompanhar a situação.
7: Estamos a acompanhar isto através da nossa embaixada em Tel Aviv e dos serviços consulares e, evidentemente, também através da Turquia e de Chipre, uma vez que, e neste momento, estão ambas também ativadas para esta situação. A nossa embaixada em Tel Aviv e os serviços consulares imediatamente contactaram as autoridades israelitas no sentido de garantir, por um lado, a libertação imediata destas pessoas e, por outro lado, que sejam tratadas com todo o respeito e com garantia de todos os seus direitos fundamentais.
2: Beatriz Bartilotti e Gonçalo Dias foram detidos ao largo da costa de Chipre, seguiam numa flotilha de ajuda humanitária a Gaza. Nos Estados Unidos, três homens foram mortos durante um tiroteio no centro islâmico de San Diego, a maior mesquita da região, no sul da Califórnia. Os dois suspeitos adolescentes morreram durante a troca de tiros com a polícia. De acordo com as autoridades do condado de San Diego, o caso está a ser investigado como um crime de ódio. O presidente dos Estados Unidos lamenta o ataque. Donald Trump fala numa situação terrível. Em declarações aos jornalistas na Casa Branca, o líder norte-americano voltou também a falar sobre o conflito com o Irão, horas depois de ter dito que tinha adiado um ataque a pedido de países do Golfo e de ter reiterado ameaças a Teherão. Trump vem agora dizer que tem havido progressos muito positivos nas negociações.
1: Edição da jornalista Ana Fernandes Silva. 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
20: Tem muitos tons e cores a voz dele. Canta a sede do deserto, a dor da saudade, a mansidão da planície. Ele é a soma de múltiplos ecos, ora do fado, ora da melodia que nunca se perde, por mais longe que a voz chegue. Impressiona, de facto, o que alcança a voz do Ricardo e quem a alcança. É como se na voz dele coubessem todas as raças e todos os credos. A música, que é sempre celebração, até quando nasce de um lugar de dor, podia ser um canto que chegasse a todos os cantos. O disco novo volta a celebrar a diversidade de lugares, de nomes e de tudo o que já foi e é o Ricardo. Nasceu em Lisboa em 1981, começou a cantar o fado ainda criança e com os anos descobriu que a sua essência se fazia de muitas naturezas, até contrárias, o anónimo e o público, o gordo e o magro, o sedento e o saciado, o curioso e o apaziguado. A alma só está bem onde não cabe, é o novo disco dele. Chamou para as canções amigos e os que admira, sendo que uns podem ser os outros. A Garota Não, Amélia Muge, Ana Moura, Agir, Alexandre Frazão, Manuel Alegre ou Ângelo Ferreira. Que chão é este de grande extensão que o Ricardo Ribeiro pisa e onde quer ele que a voz chegue? Ricardo Ribeiro, hoje no Fala Com Ela, de volta. Olá, Ricardo.
21: Olá, Inês. Obrigado.
20: Já não faz muito sentido dizer Ricardo Ribeiro o fadista, já não faz há algum tempo, não é?
21: Sim. Quer dizer, eu acho que isso pode fazer sempre sentido, porque o fado é como se fosse mais um membro que eu tenho e que é impossível de separar do meu corpo, não é? Portanto, é uma coisa que vem desde pequeno e, portanto, tudo o que eu faça vai ter sempre a qualidade do fado.
20: Então, primeiro de tudo, fadista.
21: Sim, sempre. Primeiro
20: muito bem.
21: Tudo, sempre fadista.
20: Uma natureza a tua, feita de muitas sedes, como eu dizia ali, a principal é viver, sede de viver.
21: Sim, a sede de viver e de ser, não é? Mais do que a sede de ter, é principalmente a sede de ser. E a sede de ser, quer seja na vida, mas também na arte e nos outros, não é? E nos outros.
20: Essa questão do ser e do ter, o ter nós descobrimos a dada altura, quer dizer, os que descobrem, não é? Que pode não ser assim tão importante, que é sempre melhor ser. Quando é que tu descobriste isso? Desde sempre?
21: Não, as coisas foram acontecendo, não é? Um tipo, quando é mais novo, não tem uma determinada maturidade, quer emocional, quer intelectual, para poder perceber isso. E depois, mais tarde, com as pessoas com quem fui convivendo, os escritores que fui lendo e aquilo que a vida me foi dando como experiência, me fez perceber que é sempre mais importante conjugar o verbo ser do que o verbo ter.
20: Quem serviu de referência? Quem foi, a dada altura, a tua bússola? Um motor até?
21: Foram várias pessoas. Houve duas pessoas muito importantes. Uma delas foi o Rabi Abu Khalil. Outra, o Fernando Maurício, cada um no seu estilo, cada um na sua forma, não é?
20: Com quem foste colaborando, sim.
21: Exatamente, e outro foi o Rui Gomes Pereira. O Rui Gomes Pereira era um tipo extraordinário, um amigo meu, um grande amigo meu, um homem bastante mais velho do que eu, e que era um indivíduo que eu considero sábio, não é? E que era pintor e, portanto, era um pensador. E ele foi, no fundo, também uma bússola muito grande. E os mestres todos que li, dos poetas aos filósofos principalmente, foram esses que me foram dando pautas para conseguir ir sendo a cada dia melhor ou ir tentando cumprir a minha missão de homem, não é? Porque é isso que acho que todos que estamos no mundo devemos cumprir, essa missão, homem e mulher. Quando digo homens é com H grande, de humanidade.
20: E tenho a ideia que tu foste também escutando cada vez mais, e quem escuta também aprende, não é?
21: Sim, eu prefiro sempre escutar mais do que falar, não é? Apesar de gostar de conversar e de falar, mas fui aprendendo que ouvindo é muito mais interessante, até pelo aquilo que se absorve e depois se filtra ou não. E a audição é extremamente importante. A audição e a leitura.

0: cortou-me, estava a podar uma laranjeira.
1: Quase que há poesia nisso, quase.
0: Sim, quase. Poderia dar. Por acaso tenho um poema dedicado às minhas laranjeiras, mas enfim. Não, quer dizer, a profundidade e a esta coisa da vida, e muitas vezes as pessoas leem, mas não fica nada. Porque depois, quer dizer, não se honra as verdades com a prática. E as verdades têm que ser honradas com a prática, não é? E muitas vezes nós lemos e não fica, e outras vezes lemos e fica. Eu curiosamente leio para que me fique alguma coisa e para que eu possa, com isso, ser um tipo melhor e não só, e viver também apaziguado ao mesmo tempo que curioso, não é? O mundo é feito de dualidade, não é? Nós só conhecemos o mole porque conhecemos o resistente, nós só conhecemos o frio porque conhecemos o calor, o termómetro é uma convenção, não é? E portanto, tudo isso nos faz, ou seja, por uma questão de entendimento, e muitas vezes a vontade, tudo o que tem a ver com o mundo das emoções é volátil, ele desaparece facilmente. E então o que eu comecei a praticar para mim foi um bocadinho da filosofia estoica, e a pô-la em prática desde 2018, 2019, não quer dizer que seja um estoico, porque para isso é preciso muita coisa, mas eu vou tentando e vou praticando, que é uma questão de disciplina, não é? A disciplina que me faz bem a mim e por conseguinte aos outros, não é? Porque tudo o que tem a ver com a vontade, às vezes nós temos vontade de estar muito a ler o livro e tal, mas quando há um determinado momento o livro é mais denso, perdemos a vontade. Porquê? Porque é volátil, não é? E quando há disciplina, quando há uma clareza de presença e de propósito na vida, que é o que ensinou os estoicos, nesse momento é quando ainda é mais desafiante ler o livro, é quando ainda é melhor ler o livro, não é?
1: De que outras formas praticas esse estoicismo, Ricardo?
0: De muitas maneiras. Na vida prática, por exemplo, no trânsito. Não é? Se há alguém que me insulta, o insulto ficará com a pessoa. Eu simplesmente ignoro e deixo que esse presente envenenado fique com a pessoa, não é? Porque a maioria das vezes, quando as pessoas nos insultam, isso tem mais a ver com elas mesmas do que connosco, não é? Claro que não sou nenhum impoluto, nenhum santo, e que às vezes me possa passar da cabeça, não é? Mas como também tenho noção daquilo que sou capaz de fazer, porque pratico desportos de combate e portanto sei muito bem até onde é que posso ir e o que é que posso fazer com isso, e então até por aí a minha maneira de praticar o estoicismo é por simplesmente ignorar e fazer aquela pausa do silêncio, não é? O silêncio estratégico e o silêncio benéfico.
1: A minha mãe ensinou-me que sempre que as boas ações ficam com quem as pratica,
0: exatamente,
1: não é? E as más também,
0: as
1: na
0: más
1: verdade,
0: também,
1: não é?
0: Exatamente.
1: Como os insultos.
0: Exatamente.
1: Falaste aí em honrar a verdade ou as verdades. Qual terá sido a primeira verdade que quiseste honrar?
0: A primeira verdade que quis honrar foi o sítio de onde vim e os meus pais, e porque foram os pais que puderam ser, e quis honrar sempre os mestres que me elegeram, não é? Nós hoje vivemos uma época de... Toda a gente sabe fazer como qualquer coisa, mas o porquê? As pessoas, a maioria, não sabe. E então eu honro primeiramente essa parte, que foram os mestres que disseram que eu tinha talento para cá estar. Hoje em dia as pessoas, quem está na música, não posso generalizar, evidentemente, mas nomeadamente no âmbito do fado, as pessoas são muito eleitas por coisas que ninguém percebe, ou por elementos, ou por fragmentos de coisas ou pessoas que ninguém percebe o porquê. E eu tentei honrar os mestres que disseram: não, este sim pode cantar, este sim tem talento. Claro que as gerações de hoje em dia têm o problema que não existem já velhos, e quando digo velhos é no sentido de maior ternura e de maior respeito pela palavra, porque a palavra velha é uma palavra muito bonita, e não, evidentemente que são eleitos por esses satélites que não têm nada a ver com a arte, que não conhecem da arte, e portanto é um problema. E ao não terem velhos, também não têm luzes, não têm pontos que os... Não é pontos, mas sim bússolas, como referiste muito bem há pouco, que nos dão essa... que lhes possam dar esses caminhos, não é?
1: É importante, falaste nos teus pais, é importante vivermos apaziguados com os nossos pais, independentemente dos erros que possam ter cometido.
0: Sim, é fundamental. É muito, porque tudo aquilo que nós carregamos, é mais importante carregar o sumo do que as cascas. Se um tipo vai carregar as cascas daquilo que passou quando era pequeno, do sofrimento que teve, das angústias, dos traumas, nunca mais vai viver apaziguado, porque o passado já não pode resolvê-lo. Pode resolver é dentro de si as coisas e tentar. Muitas vezes nós julgamos e criticamos o outro, mas não somos capazes de pôr nos seus pés. Mais uma coisa da filosofia estoica. É preciso perceber porque é que aquela pessoa tem aquelas atitudes. Às vezes está doente. Doente pela ignorância, doente por ser um braço de produção em que tem que trabalhar e só pode trabalhar porque senão

0: as coisas não chegam a casa. Portanto, é importante perceber isso e pôr no pé, nos pés do outro. E a partir do momento em que eu, a determinada altura na vida, já depois dos 20 anos, comecei a pôr-me nos sapatos do meu pai e nas saias da minha mãe. E a perceber porque é que tinha sido assim. Portanto, tudo isso ficou esclarecido, todas as coisas. Com o meu pai já não pude ter algumas conversas, infelizmente, mas com a minha mãe ainda pude e posso ter. E temos tudo esclarecido e não há problema nenhum. Eu acho que o passado resolve-se dentro de nós. Já não é lá irem com questões e dizer, ah, mas porquê é que eu sofri tanto, ah, não sei o quê. Isso é estar a carregar as cartas.
1: A dada altura não vale a pena fazer mais perguntas também, não é?
0: Não, agora é começar a encontrar a resposta. E a maioria das vezes encontra-se a resposta dentro de nós. Evidentemente, indo lá e percebendo, há certos pormenores, há certas pequenas coisas que identificam todas as grandes que nós tivemos, não é? Certas atitudes, porque nós muitas vezes ousamos julgar pela uma coisa que acontece naquele momento, mas as coisas muitas vezes já têm um encadeamento anterior que faz ter depois, ou faz explodir naquele momento aquela coisa mais grave que nós temos. Mas se formos ver, houve pequeninas coisas que geraram a grande coisa.
1: Falaste dos teus pais e tu como pai. Tu és pai de dois filhos, uma filha, já lá vamos, mais velha que canta, que já
0: Sim, já
1: canta,
0: canta, sim.
1: e um rapaz de 4 anos.
0: Sim.
1: Que pai tentas ser tu?
0: Bom, o pai da Carolina já tem os 21 anos, eu separei-me muito cedo da mãe dela, portanto não
1: Ana
0: pude ser
1: Sofia
0: o
1: Varela,
0: pai,
1: não é?
0: exatamente, Ana Sofia Varela, não pude ser o pai que eu se calhar desejaria e, portanto, fui de alguma maneira ausente, um pai ausente, mas tentei sempre que ela soubesse que eu estava para ela e sempre fui bastante dedicado nos tempos em que estava com ela. Depois, o Francisco é outra vida, é outra idade a ser pai, portanto fui pai com 40 anos, do Francisco, da Carolina fui pai com 24, era muito ingênuo. E deste gaiato a coisa é diferente. Tento ser um pai muito presente, um pai também que tenta incutir muito o espírito da disciplina, do respeito e da ordem, e sou muito afetuoso. E hoje em dia, curiosamente, a Carolina, sendo mais velha, sou mais presente com ela com 21 anos do que era quando ela tinha 4, 5, 8. 4 ainda fui, mas quando ela tinha 8 e 10, não é? Pronto, e as coisas são o que são, isso também está apaziguado e temos uma relação belíssima.
1: E às vezes
0: E
1: vamos a tempo, não é? E às vezes.
0: vamos sempre a tempo. Porque esta coisa o sangue é uma falácia, dizer que o sangue cria laços, isso é mentira. Para mim isso é uma falácia da lógica. O que cria laços é aquilo que nós contribuímos para os outros, é aquilo que damos sem esperar nada em troca, é o afeto que temos e aquilo que sentimos verdadeiramente. O sangue muitas vezes não, ou a maioria das vezes não diz coisa nenhuma. E os meus filhos, tenho muito, muito orgulho nos filhos que tenho. Este com 4 anos é uma criança muito, muito, muito interessante. Claro que os filhos nunca cheiram mal aos pais, mas eu tento sempre ver e conheço bem os defeitos e as características menos agradáveis dos meus filhos. Mas creio que sou o pai que posso ser e acho que sou bom é para perguntar-lhes a eles.
1: Sim, tu começaste neste ofício do fado novo, começaste a cantar com 9 anos, não é? E quando a tua filha Carolina começa a cantar, tu não te passou pela cabeça, eu não quero que ela passe por isto como eu passei?
0: Passou, passou. Passou. E só que eu sempre lhe disse uma frase que sempre lhe disse muitas vezes esta frase que foi: não sigas os sonhos de ninguém, segue os teus próprios sonhos. E posto isto, de dizer isto, eu quando ela começou a cantar fiquei um bocadinho triste porque lá está, mas isto foi um egoísmo da minha parte, porque como eu não consegui estudar mais e não consegui ter há certas coisas que tenho alguma dificuldade, não tenho um determinado método académico, nem uma determinada disciplina que me dê uma certa organização mental e que me possa ajudar em muitas missões que me proponho cumprir. E a Carolina, eu gostava que ela tivesse tirado pelo menos uma licenciatura, para que tivesse essa base académica, essa base de método. E fiquei um pouco triste e disse-lhe: Carolina, gostava muito, mas enfim, eu não posso contrariar, tu gostas de cantar. E ela canta muito bem, compõe muito bem, que é uma coisa que me deixa muito espantado. Tem uma facilidade imensa de usar das palavras e das melodias, e isso deixa-me muito contente. Por outro lado, tenho alguns receios, porque esta vida não é uma vida de estabilidade e de facilidade, não é? E eu gostava que ela tivesse alguma estabilidade e algum equilíbrio. Evidentemente que tudo tem as suas dificuldades, tudo tem os seus degraus a descer e que se podem subir, claro. E, mas enfim, fico muito contente e ela vai cantando e trabalhando e já se ganha a sua vida cantando.
1: Com pai e mãe fadistas, às vezes quando se respira esse ar do fado desde muito cedo, é quase impossível escapar, é o que vamos percebendo por vários exemplos, não é?
0: Sim.
1: Portanto, também não ficaste completamente surpreendido quando ela decidiu fazer disto vida?
0: Não me surpreendo, até porque, enfim, quando a pessoa lida com aquilo todos os dias e está-lhe no sangue, ou seja, a mãe é fadista, o pai é fadista, sempre ela ouvia música dentro da barriga da mãe, ouvia a mãe cantar, portanto, ou seja, é natural que isso pudesse acontecer e, portanto, não me surpreendeu nada. Porém, eu dizia-lhe, por muitas vezes que eu lhe dissesse, olha Carolina, estás a ver, o pai se calhar trabalha 3, 4 meses muito bem, depois está 5 ou 6 que não trabalha, tal, tal, tal, mas foi indiferente, a paixão foi maior.
1: Tu vives na Vila de Cabrela, Montemoro Novo.
0: Exatamente.
1: O Alentejo trouxe-te paz e se calhar também te trouxe, reforçou esse estoicismo que há em ti.
0: Sim, sim. O Alentejo para mim traz um sossego agitado. Um sossego agitado no sentido que, ao mesmo tempo que estou sossegado e em paz e que posso quase que apanhar o firmamento, porque o céu parece que está muito baixinho, ao mesmo tempo que me dá uma agitação de fazer coisas, de ter muitas plantas, de ter muitos animais, de ter muitos livros à volta, de ter o privilégio de estar num alpendre e ouvir os pássaros e ver as plantas, como se comportam, ver apenas... E estar a observar, apenas e só. E isso depois traz música, traz poesia, traz... E traz sobretudo também uma coisa extraordinária que é uma palavra que se usa muito no Alentejo, que é o vagar. O vagar para me conhecer a mim mesmo, para retornar a mim mesmo, para retornar ao centro.
1: E a inquietação, de onde vem? Vem de ti mesmo?
0: A inquietação já vem de um lugar que eu não sei muito explicar muito bem de onde vem, mas é daqui de dentro. É de alguma coisa quando vejo uma notícia que me choca, que me entristece, quando uma atitude vejo que não me agrada pelos meus valores e princípios como homem, então isso vem daí a inquietação. E depois também há uma inquietação própria, que eu não sei explicar o que é, há quem diga que é de ser artista e de ser um tipo que vai criando coisas, ou seja, essa é um misto de ansiedade com uma vontade imensa de fazer as coisas, mas ao mesmo tempo de as renegar. É uma coisa muito estranha. É um bulício, é uma coisa que não sei explicar muito bem. Ao mesmo tempo que tenho vontade muito de tocar, ou de cantar, ou de escrever, ao mesmo tempo que odeio, mas ao mesmo tempo venero. É uma coisa estranha. É a tal dualidade que às vezes chateia.
1: Mas a arte alimenta-se dessa inquietação,
0: sim,
1: não é? Senão não havia arte.
0: Sim, exatamente. Exatamente.
1: Vamos à primeira canção. O que é que escolheste, Ricardo?
0: Escolhi para ouvirmos a Maite Martín, que é uma cantora que eu gosto muito e uma amiga minha, é a Linguagem de las Flores, que ela gravou neste seu último disco.
1: Vamos ouvir então.
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0: Ricardo Ribeiro, hoje no Fala Com Ela, a alma só está bem onde não cabe, é o novo disco. A alma é grande ou a vida é que é um aperto?
1: Eu creio que nem uma coisa nem outra. Eu acho que a alma é uma coisa que vive sempre. Vive sempre, não podemos explicar esta coisa que vem e que vai, esta coisa de energia que aqui está e que nós não conseguimos identificar nem cheirar, não é? É um bocado como aquilo que é Deus, não é? Deus não tem cheiro nem cor. E portanto,
0: nem forma.
1: Nem forma. E portanto a alma vive sobretudo nisso e com isso. E a vida às vezes é um sufoco, por outras vezes, ainda bem que ela é um sufoco, porque faz-nos encontrar mais depressa a alma, não é? Porque espírito, etimologicamente falando, tem a ver com o sopro, não é? E a alma também tem a ver com o sopro, não é? Daí a inspiração e a influência. Muitas vezes eu gosto mais de usar a palavra influência do que inspiração. Porque uma coisa é estar influenciado sobre, outra coisa é estar inspirado com. Inspirado é uma coisa que vem e que fica. A influência vai e pode ir embora e nós transformamos, não é?
0: Inspiração já é outro grau, já é outro patamar, não é?
1: É outro grau e também porque, quanto a mim, a inspiração adultera. Porque inspiração, inspirar, fica dentro. Ao mesmo tempo, claro que se inspira e expira, mas há qualquer coisa que fica cá dentro e que é impossível, quase essa libertação. Quase que impossível. Enquanto que influência não, influência vem, alimenta, mas não adultera, não é?
0: O que é que querias trazer para este disco, Ricardo? Tu que já celebraste a música de forma tão diversa?
1: Este disco tem muito a ver com uma determinada ideia de ibericidade. Nós saímos todos do corpo ibérico, não é? E há um livro, aliás, muito interessante que saiu agora de dois amigos meus e de pessoas que eu admiro bastante, o Fabrício Broscalia e o Adalberto Alves, que se chama O Sábio Árabe, do Fernando Pessoa, que são todos os textos que o Pessoa fala da cultura árabe em Portugal e que ele diz uma frase incrível e que eu partilho, em que nada acontece na alma portuguesa que não tenha um fundo da alma árabe. E árabe também, claro, sefardita, evidentemente, todas essas influências. Mas é um livro muito interessante, é que ele defende que somos ibéricos e não temos nada a ver com os latinos. Os latinos são os franceses, os italianos, até os gregos, por proximidade. Nós somos ibéricos, somos uma outra cultura. E este disco fala muito bem sobre isso. E creio eu, ou seja, foi uma tentativa de falar sobre isso e de espelhar isso nessa ibericidade. Como pensava Natália Correia, como dizia Outorga no seu poema extraordinário, que diz: saímos todos do corpo ibérico. Ou seja, e eu defendo muito desta ibericidade. Não faz sentido esta coisa de acharmos que é preciso estar de costas voltadas para a Espanha e que Espanha é que é um bicho de sete cabeças. E nós temos muito mais a ver com a Espanha do que com a França. Temos muito mais a ver com a Espanha do que com a Inglaterra. Temos muito mais a ver com a Espanha, até mesmo com a Itália, não é? Se formos ver a nossa língua, tem mais de 20 mil palavras do árabe. Tem mais palavras do grego e do árabe que até do latim. Claro que a sua base é o latim, mas ela é muito mais diversa e muito mais rica. Não é rica, mas é diferente, muito mais, como é que eu explico isto? Tem muito mais nuances do que propriamente o latim.
0: Se saímos desse corpo ibérico, como é que se justifica esta permanente rivalidade, picardia?
1: Isso é uma questão, quer dizer, isso já vem do tempo dos reis, quer dizer, o bom casamento tinha a ver com eram estéreis da nossa parte e da parte deles. O mau vento, porquê? Porque evidentemente se ele vem de lá rodopiar para o mar, portanto vai ser mau. Mas acho que isso hoje em dia já não faz sentido nenhum, porque também é um bocadinho aquela coisa como somos mais pequenos em termos de território e não entendemos que só somos pequenos por território, não por mente, não por história, não por intelectualidade e não por capacidade. Cidade, mas sim apenas por território. Temos um bocadinho o medo do bicho-papão, que é aquela dimensão, não é, da península, da Espanha. Portanto, e se observarmos depois, vamos à Andalucia e eles não dizem hombre, dizem homé, não é? Não dizem pan, dizem pão. Portanto, há uma proximidade. Vamos às Astúrias, a mesma coisa, à Galiza. Ou seja, há muito mais do que nos une do que aquilo que nos separa. E claro que não defendo isto dizendo não, que Portugal tem que deixar de ser Portugal ou Espanha ser Espanha. Não, não, não, não se trata disso. Se trata sim de estarmos em conjunto de uma coisa só que é uma coisa cultural. Algo que se pode transformar. A Natália Correia defende um pouco isso num livro que ela tem que se chama Armistício, em que era a união cultural e que depois, por sua vez, diria económica, de todos os povos da Espanha e dos povos onde chegaram, como é o caso da América Latina e da África, mas em virtude da cultura, num traço cultural e num traço de, e até espiritual, do culto do Espírito Santo, se quisermos assim.
0: Não nos esqueçamos que às vezes é na família que há as maiores picardias.
1: Exatamente,
0: portanto,
1: exatamente.
0: Esta rivalidade também se justifica.
1: Exatamente.
0: A música podia ser uma linguagem ainda mais agregadora?
1: Pode e deve ser. Pode e deve ser. E é cada vez mais. Eu acho que,
0: achas que é?
1: Eu acho que é. Acho que é. Porque cada vez mais eu posso me juntar com um músico judeu e um músico muçulmano. Isso já me aconteceu. E a música tem essa capacidade. E é uma pena. É uma pena, é uma tragédia, é como o mundo está. Porque, repara, até nisso a Península é uma coisa extraordinária. Aqui conviveram as três religiões monoteístas mais tempo e de uma forma mais pacífica e mais construtiva que qualquer outra parte. O fado, no fundo, e o flamenco é a união dessas três religiões monoteístas. Dentro do flamenco há três vertentes que são profundamente judaicas, profundamente muçulmanas e profundamente cristãs, católicas, se quiseres. E no fado a mesma coisa. Porém, nós, como tivemos mais tempo em Inquisição, perdemos um bocadinho do modal, não é? O sistema modal aqui, nós só temos apenas o sistema tonal nos fados, ou seja, as tríades dos acordes. Não temos por escalas nem por modos, não é? E que eu tenho pena, eu vou tentando trazer um bocadinho isso, não é? E aí concordo com o professor Cláudio Torres, é que ele dizia que o fado foi primeiramente rural e só depois é que foi urbano. Para mim, eu também defendo essa coisa, mas tem a ver com sensibilidade. Não sou nem antropólogo, nem etnomusicólogo, nem estou interessado. É apenas uma questão de sensibilidade. E se faço a música, tem a ver apenas e só com a sensibilidade. E, portanto, é mais uma lição que a Península dá ao mundo. Quer dizer, é que aqui conviveram as três, e aqui convivem as três religiões monoteístas, de uma forma completamente pacífica e construtiva, quer para uns, quer para outros.
0: Este disco é uma canção de ti mesmo, como tu já disseste. Por te cantar de tantas formas diferentes, tantas como aquelas de que és feito. Não é? Este disco de facto tem muitos tons.
1: Sim.
0: Tu és essa canção coletiva.
1: Exatamente, exatamente. Este disco foi muito influenciado pela poesia de um poeta que tenho andado lendo muito desde 2025, que se chama Raul de Carvalho. E daí eu ter tido um texto de apresentação que tinha um trecho de um poema dele, que é a Serenidade, não é? E este disco também parte dessa serenidade de entender, de procurar entender a mim e o outro, não é? O tipo que está lá na Espanha, o tipo que está ali no norte da África, o tipo que está no Líbano, o tipo que está em Israel, não é? Ou o tipo que está no Japão. E então vem dessa serenidade do entendimento, essa serenidade da aceitação a entender. E depois essa frase da alma só está bem no cabo, deixo sempre para que as pessoas, quando ouvem, percebam. Não é? Porque é que eu tenho isso? E também é inspirado, aí é mais inspirado, assim, evidentemente, de um poema da Adélia Prado, em que ela diz: pior do que o medo de almas do mundo do outro mundo é o medo da alma do mundo do outro. E então resolvi chamar ao disco Alma Não Só Está Vendo Nunca.
0: És feito de luz e sombra?
1: Sim, claro, né? Quer dizer, só conheço a luz se souber da sombra.
0: E quando é que és mais luminoso, Ricardo?
1: Sou mais luminoso quando vejo o meu filho sorrir e olho para o meu filho, quando vejo as minhas plantas crescer e quando consigo parir alguma coisa para o mundo, como música ou poesia.
0: E sombrio?
1: Sou mais sombrio quando estas coisas não podem acontecer, porque às vezes não podem, mas também sou mais sombrio durante o inverno, alguns períodos do inverno. Mas é no inverno que tudo acontece, que tudo é fecundado dentro de nós e depois vem a explosão da primavera e do verão, não é?
0: Está ao nosso lado de um certo estoicismo. Nós temos que aguentar o inverno.
1: Exatamente.
0: Para depois renascer.
1: Exatamente.
0: De certa forma, não é?
1: Exatamente. Marco Aurélio dizia que o que está no caminho torna-se o caminho. E talvez seja eu um pouco mais sombrio nas alturas em que eu não consigo, quando não consigo discernir o que é que está no caminho.
0: O amor é matéria que te derruba? Ou o desamor? Ou o desamor?
1: Sim, claro, claro. Afinal de contas, sou feito de carne, não é? Independentemente de carne e de sangue. E independentemente da disciplina que possa ter, independentemente do estoicismo que possa praticar, o amor pode derrubar, evidentemente. Pode nos enfraquecer no sentido que possa não ser correspondido, desamor, etc, etc. Mas depois ele fortalece de uma forma que quase mais nada à superfície da Terra é capaz.
0: Tu escreves algumas destas canções novas deste disco. E de que lugar vêm essas canções? Já falaste aí nas influências e na inspiração. É nesse caminho.
1: Por vezes sim, outras vezes já há apenas uma palavra que eu ouço e faço.
0: Uma palavra dá uma canção.
1: Sim, uma palavra pode dar uma canção.
0: Por exemplo, uma
1: e
0: palavra.
1: E muitas vezes golpe.
0: Tenho. Golpe, sim.
1: Golpe. Deu-me quando fiz o Golpe a Golpe, que é uma canção que está neste disco, porque tinha um inverno desses muito agreste, em que eu não estava a ver o que estava no caminho, então estávamos a atravessar uma fase complicada. Foram ali 2-3 meses, um bocadinho. Aliás, não foi 2-3 meses, foram 2 anos, mas em que houve 3 meses depois de um desses anos que eu estava mesmo sem força.
0: Como se fôssemos pela estrada e o vidro estivesse permanentemente embaciado pela tempestade.
1: Exatamente, que não se pudesse ver nada.
0: Não se pudesse
1: não
0: ver.
1: Podia vislumbrar nada, nem o caminho, nem o que estivesse no caminho. E então, lembro-me perfeitamente, estávamos na sala, a Diana estava para lá fazendo qualquer coisa.
0: A Diana
1: coisa,
0: é a tua mulher,
1: sim,
0: a Diana Vilarinho, que também é fadista.
1: Que também é fadista, exatamente. Isso. Que tem agora um disco novo, fantástico, Uma Carta Escrita. E ela estava a fazer qualquer coisa e estávamos a conversar e ela diz-me: olha, acho que recebi para aqui um e-mail qualquer do Portal das Finanças, hás de ir aí ver ao portal e tal. E eu abri e depois a caneta foi escrevendo golpe a golpe, vou montando a vida como o bom pão na tábua corrida, vivo a direito com um ânimo forte e no peito um jeito que adormece a sorte. E depois mais à frente diz: prestações vadias no portal do poder, vou pagando a vida, vou pagando os dias e ninguém quer saber. Levo a bruta carga do mandão zangado e a fera embarga o parque ordenado.
0: As finanças também são um bom teste ao nosso estoicismo,
1: sim,
0: não é?
1: Exatamente.
0: Quem nunca foi derrubado por elas, que se apresente.
1: Claro, exato.
0: É possível deslocar ou redimensionar as nossas raízes e dizer: afinal, eu sou é daqui? Não sei se isso te aconteceu com o Alentejo.
1: Sim. Não uma questão de deslocamento radicular da vida, mas assim uma reminiscência. Algo que te é tão familiar e que parece quase como, se quisermos ir para a tradição oriental, se calhar noutra vida, eu já tinha estado ali, eu tinha sido dali. E portanto, eu não sei explicar isto, e isto acontece-me desde os meus 18 anos, que foi a primeira vez, ou 17 anos, que foi a primeira vez que entrei no Alentejo profundo. Não é de agora. Portanto, e há qualquer coisa que me move dentro do Alentejo há qualquer coisa naquela terra magnética que eu não sei explicar e que me transporta para ali. Talvez eu possa nascer outras raízes minhas ali, que já nasceram. O Francisco é alentejano, claro, nasceu lá. Não nasceu lá, mas foi onde disse a primeira palavra, e para mim as pessoas só nascem onde dizem a primeira palavra. Eu acho que parece que já tinha pertencido ali, e o mesmo acontece no norte da África, no próximo Oriente. Quer dizer, parece que já vinha dali, noutra vida parece que já tinha sido dali. E então há qualquer coisa, como dizia Platão, quando olhamos para um sítio e que nos sentimos de uma forma que não podemos explicar por palavras, é a reminiscência de onde vimos. E portanto, eu acho que é uma reminiscência de onde vier dali, e se tenho a oportunidade de lá estar, então. E tenho muitas coisas que eu não acredito no acaso, não é? O acaso nada mais é que a medida da nossa ignorância. E então tenho muitas manifestações e muitos acontecimentos que se vão repetindo diariamente ou mensalmente, se calhar, e que confirma tudo isto que digo. Ou seja, que efetivamente que já tinha estado ali e que já tinha sido dali.
0: Lembras-te do dia em que decides ir viver para o Alentejo?
1: Lembro-me perfeitamente.
0: O que é que te empurrou para o Alentejo?
1: Empurrou-me, eu fui convidado a inaugurar uma cabine de leitura pelo David Lopes, lá em Cabrela. E ele naquele dia eu sempre... Nós já vivíamos aqui em Cascais, ali na Ribeira da Penhalonga, que tem muito campo. E portanto, e podíamos ter os cães e sentia-me lindamente. Mas no dia em que fomos a Cabrela e depois começámos a ver casas, estávamos em plena pandemia, em 2020, se não é na hora, o campo não vale a pena, é daqui que eu sou. E que sentimos, tanto eu como a Diana, era dali, aquela paisagem, tudo aquilo. Eu disse, ela não sentia muito bem que ela se tivesse familiarizado logo à partida, mas depois também foi um amor incrível que ela teve à terra e tudo aquilo. E foi assim.
0: Dirias que são só benefícios ou também há um preço a pagar por estar mais refugiado?
1: Sim, também há preços que se pagam, não é? Não há bela sem senão. Ou como dizia o Schopenhauer, quer dizer, há muitos espinhos sem rosas, mas não há rosas sem espinhos, portanto. E tem muitas condicionantes às vezes, há muitas coisas que... Por exemplo, um tipo quando vem, como aconteceu agora, que vim de Santa Combadão de madrugada de um concerto e ter que chegar a Lisboa mais uma hora até chegar a casa, é um bocadinho duro. Por outro lado, há coisas que ali não há, não é? Mas por isso também estou a 80 km de Lisboa. Portanto, é só fácil vir. Depois há umas agruras que eu fico muito revoltado. Por exemplo, na estrada onde eu vivo, é uma estrada municipal e continuam a cometer algumas coisas que um dia destes vou escrever uma carta ao Ministério da Administração Interna, porque há caminhões que não podem passar ali com a carga que passam e aquilo é muito estreitinho, nem sequer passa quase um carro. Dois carros juntos não podem passar e passam ali a velocidades incríveis e tem que se recuar quase uma légua para o caminhão poder passar. E depois não se justifica, não se compreende como é que uma vila a 80 km de Lisboa ainda não tem fibra óptica. Ou seja, a internet é do tempo da pedra. Eu, se quer descarregar um ficheiro qualquer, tenho um trabalho para fazer, vejo-me grego porque não consigo descarregar ou tenho que demorar quase um dia para descarregar determinados ficheiros muito pesados, não é? E portanto é uma tristeza. E são as coisas, são as condicionantes, não é? São as coisas que nos podem deixar tristes. Mas depois há tudo o resto que ultrapassa isso tudo.
0: Ouvir os pássaros no alpendre, por exemplo, não é? O que é um dia bom para ti, Ricardo?
1: É quando posso cumprir a minha missão de homem.
0: Que é qual?
1: Acordar e poder praticar os valores de justiça, sabedoria e fraternidade.
0: E o que é que vamos ouvir como segunda canção?
1: A segunda canção vamos ouvir o Adagieto de uma peça, de um disco do Pedro Joia que se chama Mosaico.
0: Muito obrigada por teres vindo ao Fala com
1: Obrigado,
0: ela aqui
1: Inês.
0: Na Antena 1, porque ainda vamos conversar mais um bocadinho no podcast.
1: Ah, que bom.

0: 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Três horas no continente e na Madeira. Duas horas nos Açores. Edição da jornalista Ana Fernandes Silva.
1: O ministro dos Negócios Estrangeiros convoca o embaixador israelita para protestar contra a detenção de dois médicos portugueses. Paulo Rangel considera que em causa está uma violação do direito internacional, uma vez que as detenções ocorreram em águas internacionais.
2: Uma vez que esta ação feita por Israel, tal como a exatamente anterior, há umas semanas atrás, foi feita em águas internacionais e, portanto, em violação do direito internacional, e dado que nós queremos garantir esse tratamento de respeito absoluto pela integridade e pelos direitos fundamentais dos cidadãos em causa, nós convocamos hoje mesmo para o Ministério, o embaixador de Israel, para fazermos o nosso protesto, para exigirmos esse tratamento e a reposição da legalidade internacional assim que possível.
1: O chefe da diplomacia portuguesa pede a libertação imediata dos dois médicos e garante que está a acompanhar a situação.
2: Estamos a acompanhar isto através da nossa embaixada em Tel Aviv e dos serviços consulares e, evidentemente, também através da Turquia e de Chipre, uma vez que, e neste momento estão ambas também ativadas para esta situação. A nossa embaixada em Tel Aviv e os serviços consulares imediatamente contactaram as autoridades israelitas no sentido de garantir, por um lado, a libertação imediata destas pessoas e, por outro lado, que sejam tratadas com todo o respeito e com garantia de todos os seus direitos fundamentais.
1: Paulo Rangel, no registro da agência Lusa, Beatriz Bartilotti e Gonçalo Dias foram detidos ao largo da costa de Chipre, seguiam numa flotilha de ajuda humanitária a Gaza. A irmã de Beatriz, Francisca Bartilotti, diz que até ao momento a médica detida por Israel permanece incontactável.
3: Hoje de manhã começaram a ver barcos israelitas e foram interceptados. E o que nós sabemos foi que foram raptados, pensamos que neste momento estão num barco de guerra israelita, no Mediterrâneo. O que as notícias dizem, mas não temos a confirmação, é que estarão a ser levados para o porto israelita de Ashdod, que ainda está a 200 milhas náuticas do sítio onde eles foram interceptados.
1: E quando é que conversaram pela última vez?
3: Foi hoje de manhã, às 9, precisamente quando ela me disse que estavam a ver os barcos israelitas.
1: A família da médica detida, de Beatriz Bartilotti, apela a que se intensifique a pressão internacional sobre o Estado de Israel. Esta segunda-feira, o Bloco de Esquerda pediu explicações ao governo sobre o caso dos dois médicos portugueses detidos por Israel. A ministra do Trabalho considera que o presidente da República incentivou a UGT para não celebrar um acordo na concertação social. Durante a campanha às presidenciais, António José Seguro afirmou que não iria promulgar a proposta na versão inicial do governo e que só o faria se houvesse acordo. O então candidato a Belém admitia que um acordo com a UGT punha a reforma mais próxima da promulgação. No podcast da Antena 1, Política com Assinatura, Maria do Rosário Ramalho admite que Seguro podia não ter a intenção, mas acabou a suportar a posição da UGT, que não aceitou um acordo.
4: A posição do então candidato à Presidência da República, essa declaração que ele fez, empoderou a UGT no sentido que tornou dispensável chegar a acordo.
5: Portanto, há aqui uma responsabilidade de António José Seguro?
4: Não, de modo nenhum, não há uma responsabilidade.
5: Mas é isso que está a dizer.
4: O que eu estou a dizer é a interpretação que faço relativamente ao que é que as palavras dele poderão ter permitido à UGT. É esse eventual empoderamento.
5: Deu um respaldo à UGT para
4: não celebrar o acordo, e eu julgo que quereria exatamente o contrário, levá-los a sentar outra vez à mesa e, portanto, a negociar outra vez, como aliás aconteceu, ele fez-nos esse...
5: No fundo, as palavras tiveram um efeito contrário.
4: Eu acho que tiveram um efeito ao contrário do que ele pretendia. Em vez de ser, enfim, entusiasmar para um acordo, afinal, a UGT, na verdade, ficou legitimada para não celebrar o acordo, como veio a acontecer.
1: A ministra do Trabalho,

0: Maria do Rosário Ramalho, no podcast Política com assinatura de Natália Carvalho, que vai para o ar esta terça-feira, depois do noticiário das 10 da manhã. A Ministra do Trabalho admite também querer negociar com o Chega. Esta segunda-feira, o líder do Chega disse que o partido ainda não definiu o sentido de voto em relação ao pacote laboral. André Ventura pede que o Governo seja mais flexível nas negociações com os partidos. No futuro, uma maioria absoluta. Por agora, Luís Montenegro só pede responsabilidade aos partidos da oposição. O presidente do PSD apresentou esta noite a recandidatura à liderança do partido, com vários recados para PS e Chega e para o que considera que deve ser o diálogo parlamentar. Inês Ameixa.
1: Sem eleições à vista e sem maioria absoluta no Parlamento, Luís Montenegro reconhece que esse é um objetivo futuro.
2: Nós ainda estamos com esse objetivo na nossa mira.
1: E não é absoluta, mas os portugueses deram há um ano uma maioria à AD. E isso também tem valores.
2: Não subestimem, é que nós já obtivemos duas maiorias para governar nas urnas, na base da confiança das pessoas. Não quisemos governar na base de nenhum estratagema, conluio ou combinação feita atrás da vontade das pessoas.
1: Na apresentação da candidatura única à liderança do PSD, Luís Montenegro mantém o não é não ao Chega e rejeita um bloco central com o Partido Socialista. Ainda assim,
2: o povo português não pediu a ninguém para fazer nenhuma cerca sanitária com ninguém.
1: E por isso o governo vai continuar a dialogar com todos, mas Montenegro deixa para registro.
2: Desde que nós fomos para o governo, o Partido Socialista e o Chega votaram mais vezes um com o outro de qualquer um deles com os partidos do governo.
1: O primeiro-ministro chama assim à responsabilidade PS e Chega e resume desta forma a leitura que faz do voto dos portugueses há um ano.
2: A minha interpretação é que os portugueses nos pediram e me pediram a mim particularmente que não deixasse que prevalecesse na política portuguesa a irresponsabilidade e a imaturidade do Chega, por um lado, e também não deixasse que prevalecesse o imobilismo, a estatização do socialismo, por outro lado.
1: Montenegro promete espírito de diálogo e aproximações, mas um governo moderado e responsável com um único fim em mente.
2: Vamos continuar a trabalhar e vamos fazer Portugal maior.
0: Luís Montenegro na apresentação da candidatura esta noite em Sintra. As eleições diretas do PSD estão marcadas para o próximo dia 30. Luís Montenegro é candidato único. Já são conhecidos os convocados do Brasil para o Mundial de Futebol. Entre as escolhas do treinador Carlo Ancelotti, o destaque vai para o regresso de Neymar. Não há qualquer jogador a jogar no campeonato português presente na convocatória, mas há nomes bem conhecidos dos portugueses, como Ederson, Danilo, Alexandre, Casemiro e Rafinha, atletas que já atuaram em equipas portuguesas. Esta terça-feira, à 1 da tarde, Roberto Martínez anuncia os convocados de Portugal para o Mundial.
3: Edição da jornalista Ana Fernandes Silva. 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

0: Bem-vindos ao gramofone de hoje, em que viajamos aos primeiros anos da RTP e à forma como a música estava presente na mesma. Neste ano de 2026, que marca os 70 anos das emissões experimentais da RTP, em setembro, este é o pretexto ideal, ou é um ótimo pretexto, para a edição do livro Onde, Como, Quanto, Quando, a produção musical nos primórdios da rádio e televisão portuguesa, 1956-1964. O autor é o professor e investigador João Ricardo Pinto, que está aqui comigo e que nos guiará nesta viagem com mais de 6 décadas no tempo. Obrigado, Ricardo, por estares aqui.
1: Muito obrigado.
2: Para começar a parte musical, proponho que ouçamos desde já aquele que ficou conhecido como o hino da RTP e que a 7 de março de 1957 marcou o início das emissões regulares do canal público de televisão. Derby Day, de Robert Farnan.

0: Derby Day, do canadiano Robert Farnan, a composição que todos conhecemos como o hino da RTP e que foi usada desde 1957 até à década de 90, quando começaram as emissões contínuas. Mas foquemos precisamente nos primeiros tempos. Ricardo, perguntava-te desde já, o que é que levou ao teu interesse por este período histórico?
1: É muito curioso o início da minha investigação e do meu interesse pela televisão em si. Inicia-se quando eu faço parte do júri das Grandes Marchas Populares de Lisboa, que eu verifico, depois de ter estudado o fenómeno, durante o meu mestrado, verifiquei, enquanto elemento do júri, que o timing das marchas na Avenida da Liberdade tem muito a ver com a transmissão televisiva.
2: Ok.
1: E eu aí fui um alerta no sentido em que eu estudei as marchas e nunca tinha pensado nesta perspectiva. E eu aí comecei a perceber, ok, há aqui uma importância muito grande da participação da televisão enquanto transmissora do fenómeno cultural. E aí comecei a pensar, mas espera, porque é que não se estuda a televisão, porque é que não se pensa a televisão? E pronto, como curiosidade e como investigador, claro que fui tentar perceber o que é que já estava escrito, o que é que já existia sobre a televisão e a sua relação com a música, porque obviamente é a minha área, é o estudo da música, e verifiquei que havia um outro trabalho muito pontual sobre determinados programas, mas ainda não havia um trabalho sistemático.
2: Sim.
1: E não havendo um trabalho sistemático, o que eu pensei é, vamos começar pelo princípio. Portanto, daí este período.
2: Pelo princípio.
1: Que na verdade, inicialmente era a ideia minha fazer até ao 25 de Abril, por razões óbvias, porque é um período que nós pensamos que, sendo parte do Estado Novo, que as coisas seriam estudadas todas da mesma maneira ou através das mesmas metodologias até aí.
2: Ou que tinham acontecido da mesma forma, não é?
1: Portanto, inicialmente a minha proposta mesmo de estudo foi essa, até ao 25 de Abril, mas eu verifiquei que não é verdade, que no caso da RTP há ali um momento-chave, que é 64, com a entrada em funcionamento do videotape, que muda radicalmente a estrutura da televisão, o pensamento da televisão, os diretos e os não diretos da televisão.
2: Quer explicar o que é o videotape, sim, muito sumariamente, para quem às
1: sim.
2: vezes...
1: O videotape, no fundo, era uma máquina, uma tecnologia, não é? Que a RTP adquiriu em 64, que permitia, por exemplo, gravar o programa e imediatamente a seguir transmiti-lo, fosse ele em direto ou não em direto, e isto obviamente que teve um grande impacto na área da produção da televisão.
2: Mudanças
1: muito radicais. Não que o direto desaparecesse, não, mas de facto a televisão começa a ser muito mais interferido do que a direto.
2: De permitir outras realizações também.
1: Exatamente, permitiu outras realizações, permitiu, por exemplo, na vida dos músicos gravar de manhã, por exemplo, isto permitiu...
2: Fala

0: sobre música, portanto, o corpus que eu já
1: Aliás,
0: tinha
1: estás
0: para
1: pronto.
0: trabalhar e
1: A
0: para
1: forma de
0: analisar
1: falar, não é?
0: já era enorme.
1: Ok.
0: Portanto, isso obrigou-me a mim a dizer, ok, tem que ser até aqui, senão eu não vou conseguir fazer o meu trabalho.
1: Acabou por ser essa a razão de também essa a razão de balizares cronologicamente a tua investigação no ano de 1964, como términos de investigação.
0: Sim, claramente. Claramente, aliás, eu considero janeiro, porque é quando o videotape começa a entrar em funcionamento, e isto não deixa de ser curioso e tem a ver com outras investigações que estavam a surgir, nomeadamente sobre o Festival da Canção,
1: Sim.
0: que se inicia imediatamente a seguir. Portanto, também aí eu percebi, ok, aqui está uma baliza boa, porque já há outras pessoas a trabalhar nessa área, nomeadamente a Sofia Lopes, que tem também já
1: Vira
0: o
1: Lopes,
0: seu
1: sim.
0: trabalho, não está publicado em livro, mas está disponível o trabalho dela online. E isso, portanto, foi acabar por resultar tudo, encaixar tudo direitinho e ficou o ano de 64.
1: Havia alguma, ou seja, no teu circuito familiar, no teu círculo familiar, alguma história, algum relato sobre os primeiros tempos da RTP que tivesse passado para ti desde sempre?
0: Sim. Eu acho que toda a minha geração, estamos a falar da geração que está dentro dos 45 aos 55, 60 anos, parava para ver o Festival da Canção. Eu
1: Ah,
0: continuo a
1: ok,
0: achar
1: sim.
0: que
1: Por
0: esse
1: exemplo, por
0: fenómeno é
1: exemplo.
0: interessante. Eu lembro de comprar a minha primeira televisão a cores, por exemplo, dentro do meu círculo familiar. Eu
1: E já bem
0: lembro-me.
1: mais tarde, não é assim?
0: Sim. Eu lembro-me perfeitamente de, por exemplo, no dia do festival, jantarmos mais cedo. Era normal.
1: Mas diga em relação concretamente a estes primeiros anos da RTP, finais dos anos 50, início dos anos 60, os teus pais, os teus avós, houve alguma história que tivesse permanecido na família sobre o que era a relação com a televisão nesses primeiros anos?
0: Não, particularmente assim, não. Eu acho que foi
1: O ir ver em grupo, ir ver nos estabelecimentos comerciais, que também falas aqui no
0: Não,
1: teu
0: não, não,
1: trabalho.
0: não. Eu desde que me lembro, eu já nasci na década de 70, portanto, desde que
1: Pronto.
0: me lembro, eu já tinha televisão em casa. Isso recordo-me perfeitamente ter televisão em casa. Portanto, essa coisa ter saído do espaço do
1: E
0: lar.
1: dos teus pais, relatos dos teus pais ou dos teus avós, eventualmente? Não.
0: Não, não, não. Eu acho, a única coisa que eu me lembro perfeitamente era, por exemplo, eu estar a ler as legendas que fiz para os meus avós, que não liam,
1: Ok.
0: isso recordo-me,
1: Curioso.
0: de ter
1: Sim.
0: esse papel e de achar esse papel muito interessante do
1: Claro.
0: ponto de vista pessoal e de
1: Sim.
0: achar muito útil, os meus avós muito contentes, mas de eles falarem nessas coisas, sinceramente, não. Não me recordo de eles fazerem referência. Aliás, a televisão, na verdade, em minha casa tinha a importância do ponto de vista principal, era a notícia.
1: Ok.
0: E o entretenimento,
1: Ah,
0: que é
1: também.
0: uma coisa que eu acho piada eu hoje pensar. Eu lembro-me dos programas onde havia música, lembro-me dos programas perfeitamente do Júlio Isidro, por exemplo, que já é
1: Está
0: posterior,
1: na história da RTP
0: está na
1: desde
0: história,
1: 1960.
0: exatamente, é um
1: Portanto,
0: fenómeno.
1: apanha aqui o teu período.
0: Sim, e recordo-me perfeitamente, hoje recordo-me de algumas músicas e de alguns momentos musicais que na altura não dei devida importância, não percebia, não é? Portanto, no fundo estava
1: Mas aí
0: do
1: já
0: outro
1: estás a
0: lado
1: falar do teu tempo de vida,
0: do
1: né?
0: meu tempo de
1: Sim,
0: vida.
1: sim.
0: Antes do meu tempo de vida, não, não, até porque os meus avós eram pessoas extremamente pobres, portanto eu acredito que eles não tivessem tido acesso à
1: Onde no início, ou
0: televisão.
1: seja, nos primeiros tempos não
0: No
1: tinham acesso,
0: início, sim. E não
1: precisamente.
0: viviam em Lisboa, portanto viviam fora de Lisboa. Portanto, agora, de referir a importância, por exemplo, que eu falo das casas do povo, por exemplo, onde as pessoas vêem televisão, os cafés, as montras das lojas, não tenho propriamente nenhuma recordação de conversas com eles sobre esse tipo de assuntos.
1: Tu falas aqui no livro precisamente que nos primeiros tempos a televisão estava muito focada nos centros urbanos, mas gradualmente e até diria rapidamente se quis passar ao máximo de zonas cobertas pelo país fora. Isso foi uma preocupação consciente.
0: Sim, isso foi uma preocupação grande. Aliás, eu refiro a esse aspecto. Há um enorme investimento de fazer chegar a televisão ao maior número tipo de pessoas. E isso, tanto sair dos centros urbanos, onde ela começou, obviamente, primeiro com os estúdios de Lisboa e depois com o Porto, não é? Obviamente que há uma preocupação de fazer chegar o sinal de televisão ao máximo número de pessoas à população. É muito óbvio nos mapas que nós temos de registros da altura. Começámos Lisboa-Porto, a seguir o litoral e depois então o interior de uma forma mais evidente. E falo na colocação das antenas pelo país todo. Agora, é interessante verificar que havia duas preocupações com essa distribuição. Uma era, de facto, fazer chegar a informação, chegar a cultura ao maior espaço possível, não é? E outra era a questão da viabilidade económica do projeto, que não deixava de ser importante, não é? Porque havia, obviamente, e eu prefiro isso

0: havia uma preocupação de que a televisão tivesse público suficiente para se tornar economicamente viável. Isso era um aspecto que obviamente temos que olhar para ele também, que não, e não é contraditório com o
1: Não,
0: outro, não é? São
1: sem dúvida.
0: os dois a funcionar em simultâneo. Era importante, de facto, haver mais gente com televisão, mas também era importante que essa gente visse a televisão e que tivesse prazer. Aliás, eu refiro dois inquéritos que a televisão fez, que demonstram muito bem a importância, que uma das coisas que se pergunta é o que é que querem na televisão, não é? O que é que querem ver e ouvir na televisão? E isso demonstra a preocupação que a televisão fazia, que os responsáveis da época da RTP tinham em fazer chegar a televisão a essas pessoas e que tivessem gosto nessa, que não fosse uma imposição, digamos assim, da programação, havia essa preocupação.
1: O próprio título do teu livro, Onde, Como, Quanto, Quando, tem a ver com um folheto, com um livrinho, com um prospecto, que foi distribuído às pessoas nesse histórico dia, do início das emissões experimentais, portanto, a 4 de setembro de 1956. Como é que tu sentiste esse burburinho, esse frenesim na imprensa, no teu trabalho de investigação?
0: Senti que de facto foi um acontecimento nacional, isso parece-me evidente. E o dizer que foi um acontecimento nacional, as pessoas vão pensar, então, mas vamos pensar, se só havia televisão basicamente na zona de Lisboa, nesse período experimental, porquê que foi um acontecimento nacional? Porque a imprensa escrita, essa informação sai para o
1: Chegava.
0: país e cria, na verdade, e isso é muito evidente quando nós lemos os artigos da opinião e as pessoas até. Havia muito por hábito nessa altura, as pessoas não sei se têm essa consciência, de que as pessoas escreviam cartas para os jornais e depois algumas delas ou partes delas eram transcritas para os jornais da época. Isso é uma coisa interessante nas várias revistas, como a Rádio e Televisão, por exemplo, ou a
1: Tu
0: Fulana,
1: referes muito, sim.
0: pronto, que eu refiro, e foram obviamente fundamentais nesta análise e neste estudo. Cria-se de facto o desejo de ter a televisão, e isso é muito evidente, que as pessoas que onde a televisão não chegava estavam constantemente a dizer quando é que ela chega, quando é que ela chega, quando é que nós podemos ver televisão. E mesmo em zonas em que já eram colocadas antenas, em algumas aldeias onde o sinal era muito fraco, isso de facto tinha limitações técnicas muito grandes, isso era uma grande preocupação das pessoas, o facto de ter televisão. Daí eu sentir que foi um fenómeno que não chegou a todos ao mesmo tempo, mas não deixou de ser um fenómeno nacional, que aconteceu onde hoje é Gulbenkian, não é? Onde era
1: Em
0: a antiga
1: Palhavan.
0: Feira Popular. Exatamente.
1: Portanto, foi mesmo um momento em que se juntou ali toda a
0: Foi,
1: gente
0: foi.
1: para ver o futuro ou o presente a chegar de
0: Sim,
1: uma
0: sim,
1: forma
0: sim.
1: avassaladora.
0: Para a maior parte delas, o futuro, na
1: O
0: verdade,
1: futuro,
0: porque o
1: sim.
0: presente era apenas para algumas, e é preciso lembrar, não é?
1: Ainda não tínhamos metro em Lisboa.
0: Nada disso.
1: Estava quase, mas ainda não.
0: Não, não. Nem a ponte sobre o Tejo, nada. Quer dizer, Lisboa era outra cidade. Verdadeiramente, Lisboa era outra cidade. E importa também pensar que um aparelho de televisão na altura era muito, muito, muito caro, não
1: Referes
0: é?
1: os números também, sim.
0: Hoje, sim, eu apresentei esses números, apresentei esses valores. E também a RTP teve um papel fundamental, nomeadamente criando linhas de crédito, conseguindo aí que os preços baixassem o mais rapidamente possível para as televisões também. A televisão agora, enquanto aparelho, enquanto receptor, chegasse ao maior número de pessoas. Eu aqui também, para além da imprensa escrita, há um fenómeno que é importante, que é a rádio, que fala claramente deste aspecto na rádio, e a rádio assim já chegava a quase todo o
1: Rádio
0: território
1: que já tinha mais de
0: nacional.
1: 20 anos de história para trás, em
0: Exatamente, para
1: termos
0: as
1: de rádio
0: décadas de
1: pública.
0: 30, portanto já tem um trabalho muito importante e acaba por ter uma relação direta com a televisão ao nível da programação, também ela musical, obviamente, que de facto que isto seja falado em todo o país. Portanto, é um fenómeno nacional, embora não tenha chegado ainda. Há quem diga que chegou a Setúbal, mas também há uns que dizem que
1: Nos
0: dificilmente terá
1: primeiros
0: chegado a
1: tempos.
0: Setúbal, foi um
1: E ao
0: aspecto nacional.
1: Ribatejo, não é?
0: Sim, ao Ribatejo, mas ficamos sempre com essa dúvida, mas sim, ele rapidamente se torna um fenómeno nacional. Não tão depressa quanto a RTP desejasse, também isso é dito que há alguns problemas técnicos, alguns problemas de desenvolvimento, alguns problemas a nível de investimento, que fez atrasar um bocadinho esse fenómeno a nível nacional. Mas sim, houve sempre esse objetivo, aliás, isso nos anuários da RTP é um dos aspectos centrais, que é a televisão onde ela chega.
1: Então, e agora chega não a um local, mas a um género, com o fado canção e o swingante e até acutilante é pá do fado. Um texto de Fernando Farinha, com música de Mário José Lopes, de quem reza a lenda que tinha sido cocheiro do rei Dom Carlos. Esta gravação é de 1958 e integra o primeiro disco de uma voz contemporânea do início da RTP, a de Simone de Oliveira, sendo a cantora aqui acompanhada pela orquestra do jazzman Domingos Vilaça. É pá do fado.

0: É Pá do Fado, letra do fadista Fernando Farinha, que em alguns aspectos até podia ser deste século, e música de Mário José Lopes, na voz de Simão de Oliveira. Estamos com João Ricardo Pinto aqui no gramofone e com o seu livro Onde, Como, Quanto, Quando, a produção musical nos primórdios da Rádio e Televisão Portuguesa, 1956-1964, uma edição da Tinta da China. Ricardo, que desafios é que tu sentiste no teu trabalho de investigação? Tu consultaste muitas fontes?
1: Sim, eu consultei.
0: Escritas, audiovisuais, claro.
1: Sim, consultei fontes audiovisuais.
0: Que, as existentes, as que permanecem.
1: As que permanecem, que são muito poucas.
0: Face à realidade da altura, não é?
1: Isto obrigou-me, no fundo, a trabalhar a área do cinema, porque os registros que há dessa época eram gravados com câmaras cinematográficas, portanto, tive que ir consultar arquivos de cinema. Essa foi uma questão que eu, à partida, não estaria à espera que acontecesse. Foi as horas ínfimas que eu passei a desfolhar as revistas e os jornais da época, e eu aí tenho que fazer um agradecimento público à RTP, que me abriu as portas a tudo o que era documento,
0: documentação.
1: Me facilitou a documentação. Foram pessoas incríveis e que me ajudaram profundamente. Me ajudaram tão profundamente que quando eu tirava uma fotografia para depois fazer a análise em casa, ela ficava tremida, eu pedia e eles tinham o cuidado de não me obrigar a vir à RTP e me enviavam isso por e-mail, portanto facilitaram-me de facto muito, muito, muito a vida, foram pessoas incríveis. A grande dificuldade, depois o arquivo também audiovisual, que tem alguns desses registros que foram verdadeiramente importantes, porque uma coisa é nós lermos um artigo de revista ou uma opinião, uma crítica sobre um programa, e outra coisa é nós vermos o programa, é obviamente diferente, porque é o nosso olhar e não o olhar de outros. E a maior dificuldade que eu tive, que de certa forma também dá importância a nós fazermos estes estudos, eu e outros investigadores e noutras áreas, é o facto desta geração, por razões óbvias, nos estar a deixar, não é? Portanto, eu tive a sorte de contactar com alguns dos primeiros funcionários da RTP com uma memória incrível que me deixou.
0: Eu ia perguntar precisamente. O Vasco Ogantevez
1: é uma pessoa central aqui no meu trabalho.
0: Com 94 anos atualmente.
1: Pronto, que foi uma pessoa que eu entrevistei, pá, com uma memória que se lembrava do nome
0: jornalista
1: das pessoas,
0: profissional
1: dos programas,
0: da RTP.
1: Exatamente. Pá, e ele lembrava-se de coisas incríveis, que foi ótimo para quê? Para eu confrontar as diversas fontes e as informações que nós tínhamos, porque uma coisa que foi muito evidente para mim e que mostra, de facto, o trabalho incansável dos profissionais de televisão nessa época da RTP, era que a programação que era lançada para os jornais uma semana antes, não é? Muitas vezes não eu coincidia com o que acontecia depois. Portanto, e este trabalho de tentativa de rigor de saber o que era projetado e o que é que acontecia.
0: Era o Via ERC, a reguladora da comunicação.
1: Exatamente. Era de facto. Foi duro, foi um trabalho duro, foi difícil, mas também foi importante. Primeiro para descobrir documentos que eu desconhecia, como era, por exemplo, as autorizações de entrada em estúdio. Eram preenchidos papéis com o nome das pessoas, as pessoas assinavam, etc, etc. Portanto, eu aí confrontava quem é que era suposto estar em estúdio e quem verdadeiramente estava em estúdio. Pronto.
0: Sim.
1: E esse trabalho foi
0: quando
1: muito
0: difícil. Quando dizes quem verdadeiramente estava, é através das imagens que viste.
1: Não, dos registros de entrada em estúdio.
0: Mas confrontavas os registros de entrada em estúdio com...
1: Com as imagens.
0: Com as imagens.
1: E okay. Com a programação que era lançada...
0: Confrontavas as várias fontes.
1: Várias fontes e tentar perceber, de facto, houve coisas que eu consegui perceber realmente isto aconteceu, outras consegui perceber isto realmente não aconteceu.
0: E outras vezes ficaste na dúvida.
1: E outras ainda não consegui ter diferentes fontes para cruzar. Pronto. Agora, não deixa de ser interessante esta necessidade também de improviso, que eu acho que a televisão trabalhou muito, do desejar fazer televisão, do amor pela televisão, pelos meios de comunicação, pelos mídias em geral. De facto, a dificuldade, que era o músico que se ia apresentar à noite, de manhã telefonava para a RTP a dizer: eu estou rouco, eu não consigo cantar, e rapidamente diria que se arranjasse soluções, não é? E esse improviso é curioso que o videotape, algumas das pessoas com quem eu conversei da televisão dessa época, disseram que de facto o videotape foi uma enorme ajuda no trabalho diário deles, mas por outro lado perdeu-se um bocadinho esse nervosismo do direto, essa adrenalina da televisão. Alguns dizem com alguma graça que a televisão perdeu, pronto, esse direto, quando havia recém-direto, já estava, não havia maneira de emendar. O videotape permitia, ainda que de uma forma muito arcaica, não é como hoje, com a facilidade de hoje de alterar, não é, e fazer cortes e colagens num programa, era a fita, era a tesoura, era com colas
0: manual,
1: tudo manual, mas já permitia fazer isso. Isso é muito interessante, obviamente.
0: Mas debateste-te com essa ausência de imagens, de material que tenha ficado até aos dias de hoje.
1: Sim,
0: Ou seja, porque o que
1: claramente.
0: existe de arquivo, existem imagens de arquivo, é importante também ser dito, desde
1: Exato.
0: o início da RTP,
1: Desde o início,
0: mas
1: sim.
0: é uma percentagem muito reduzida face àquilo que foi de facto
1: Ah,
0: transmitido.
1: claramente, claramente. Outro aspecto importante e interessante era que a RTP, isso é uma enorme ajuda, as pessoas da altura não o fariam com certeza com esta perspectiva, mas é que havia um fotógrafo na RTP, uma
0: Sim.
1: pessoa que fotografava os estúdios,
0: São documentos muito
1: a
0: importantes.
1: vida do dia-a-dia da RTP, e também esses foram verdadeiramente importantes. Nós temos uma imagem do primeiro momento musical da televisão em fotografia, uma
0: Tu
1: fotografia
0: tens aqui no livro.
1: que tenho no livro e que está exposta
0: Música
1: até.
0: erudita.
1: Tá? E isso, exatamente.
0: Anela Maissa e
1: E
0: a
1: a
0: Leonor Sousa
1: Leonor Sousa
0: Prado.
1: Prado, exato, violino e piano. Sim, e isso são de facto arquivos históricos e documentos históricos que vão ficar para todo o sempre e que são verdadeiramente importantes. Claro que na época a RTP não deveria ser essa a preocupação do fotógrafo estar nos estúdios, mas hoje para nós esses documentos são uma verdadeira riqueza.
0: Porque é com isso tudo que se vai completando o puzzle do que era
1: Do que
0: a
1: era.
0: televisão e, neste caso concreto, do que era a presença da
1: Presença
0: música.
1: da música na televisão.
0: E depois às vezes encontra-se com a música, creio que não será tanto o caso. Ou seja, ou o programa não existe de todo, ou quando existe tem som. Mas há muitos materiais de arquivo que não têm a ver com a música que não têm som.
1: Não tem
0: Nas
1: som.
0: peças noticiárias, por exemplo,
1: Sim.
0: e aí pronto, também é mais algo, alguma coisa que fica por completar em termos de
1: Sim,
0: história.
1: porque até ao videotape o som era gravado numa fita e a imagem era gravada noutra fita e isso depois até tinha problemas do ponto de vista do
0: Sincronização,
1: delay, não é?
0: sim.
1: Dos desfasamentos. Mas são verdadeiramente um puzzle complexo, mas que eu acho que é verdadeiramente importante conhecer, porque nós. Quando hoje, por exemplo, eu lembro-me quando nós estivemos com o Covid, foi uma reflexão que eu fiz durante o Covid, que os meus filhos começaram a trabalhar nas aulas online, etc, etc, etc, as pessoas gravavam a escola, tá. A nossa em 64 a RTP teve a telescola. Portanto,
0: Isso é muito importante.
1: foi fundamental. Eu ainda hoje há pessoas que me estão a ouvir que
0: De certeza.
1: tiveram acesso, aprenderam muito através da telescola, como é óbvio. Portanto, também aí é importante para compreender os mídias em geral, mas o mundo, como é que se pensava o mundo, não é? E a necessidade da telescola é uma coisa verdadeiramente importante, é um papel que a RTP teve na educação, essa é um papel fundamental de fazer a chegar a informação, quando estamos a falar de informação escolar a muitas pessoas, e isso de facto é o videotape também que traz, não é? É o período, por isso eu gostaria muito de continuar este projeto,
0: Esta investigação.
1: digamos que isto é uma primeira parte, porque o videotape, de facto, depois criando uma revolução, é uma revolução que é muito importante e que importa também essa conhecer. E essa, no sentido de dificuldade de acesso à informação, é muito menor, porque a quantidade de programas gravados é enorme comparativamente ao período de 56 a 64, como é óbvio.
0: Achas que esta quase década, inicial de história da RTP ajuda também a conhecer melhor a história do país?
1: Claramente.
0: Conhecer melhor esta década pelo prisma
1: Claramente.
0: do que era transmitido na RTP ajuda-nos a conhecer melhor um período que às vezes nós pensamos até que está muito bem conhecido porque é próximo, mas às vezes está algo pela rama e a este nível está muito pela rama.
1: Sim. Eu diria até que aqui com alguma margem de risco, que a RTP, de certa forma, até começa uma certa democratização. Eu digo isso
0: Sim.
1: sem nenhuma vergonha
0: Não.
1: e não sendo um defensor,
0: Muito pelo
1: obviamente, dos
0: contrário.
1: ideais do Estado Novo,
0: Ah, ok,
1: mas a
0: claro.
1: verdade é que a televisão consegue quebrar muitas barreiras e tem um papel muito importante naquilo que era o desejo da maioria do povo, pronto, da época, uns de uma forma mais visível, outros de uma forma menos visível, que eram contra a política do Estado Novo e os seus ideais.
0: Fecho cultural, fecho
1: Exatamente,
0: ideológico, fecho sociológico,
1: sim,
0: assim.
1: completamente. Que eu, quando estudei na escola, nós éramos um país fechado sobre si mesmo, que não tínhamos contacto com o exterior. Por exemplo, eram duas ideias que eram muito evidentes, que eram transmitidas pelas nossas famílias e pela escola, não é? Quanto
0: É um
1: alunos.
0: orgulhosamente sós.
1: Exatamente, orgulhosamente sós. Na verdade, quando nós vemos a programação musical da RTP, nós começamos a pensar, mas será que isto era mesmo assim, ou de uma forma totalitária assim? Não, nós temos programas estrangeiros, ingleses, norte-americanos de música, nos ecrãs da televisão da época. Portanto, o orgulhosamente sós é verdade que a RTP tinha uma censura muito forte, nomeadamente ao nível do noticiário, era mesmo muito forte. No caso da música, que é uma das coisas que eu abordo nas considerações finais do livro, é que no caso da música eu sinto que havia menos preocupação. Ela existia e há uma série de programas que são cortados, isso não há dúvida nenhuma. Há letras de canções que são corrigidas e são alteradas, isso não há dúvidas nenhuma, isso está tudo documentado. Mas ainda assim, eu acho que a RTP consegue, de alguma forma, abrir este espaço de uma forma um bocadinho não totalitária, não de uma forma demasiado evidente, mas consegue quebrar algumas barreiras importantes a esse nível, porque nos fazia chegar linguagens que de outra forma não nos chegava, de uma forma legal. Obviamente a gente
0: Sim.
1: sabia que havia o circuito de chegada de discos
0: Debaixo da mesa,
1: estrangeiros debaixo da mesa,
0: debaixo do
1: como é
0: balcão.
1: óbvio, nós conhecemos e conhecemos histórias de músicos que contactam connosco que o faziam de uma forma ilegal, digamos assim, não é? Aqui acontecia de uma forma legal e as pessoas começaram a contactar com música de fora do país. Outra questão que eu coloco relativamente a este novo ambiente e para estudar a nossa história, não é? A nossa história coletiva, é o facto, por exemplo, os diretos que eram transmitidos do Casino do Estoril, onde só determinada
0: Com quem a RTP
1: faixa.
0: tinha uma parceria informal, mas real.
1: Exatamente,
0: Sim.
1: mas onde só pessoas de determinadas classes sociais mais elevadas, digamos assim, embora eu não goste muito do termo, mas é o
0: Você
1: termo
0: está a dizer em termos de assistir ao vivo, mas que
1: assistir
0: através
1: ao
0: da
1: vivo, ou a
0: televisão.
1: possibilidade de comprar um bilhete, ter capacidade
0: Sim.
1: económica de comprar um bilhete para o estilo, a televisão de repente coloca, não sendo a mesma coisa, obviamente que estar assistir um espetáculo ao vivo é uma coisa e na
0: Claro.
1: televisão é sempre outra, é outra experiência, obviamente.
0: Mas permitia que toda a gente
1: Permitia que toda a gente
0: que tinha
1: tivesse
0: televisão.
1: de repente acesso a alguns músicos portugueses, outros músicos estrangeiros que iam ao Casino do Estoril, estou-me a lembrar do Casino do Estoril, mas há outros espaços, obviamente, casas de fados, por exemplo, também começou a acontecer muito. De repente as pessoas que estavam a 200 km dos espaços, de repente tinham esse acesso a essa cultura. E nesse sentido eu acho que a RTP tem um papel muito importante de democratização neste sentido. Não é? Claro que eu não estou a dizer que a RTP não era censurada, era fortemente censurada. Aliás, as direções da RTP tinham militares, tinham, portanto, havia uma preocupação muito grande da parte do Estado Novo em controlar a televisão. No caso da música, também sinto isso um bocadinho menos, eu diria, por duas razões. Uma, porque os discos que, quando eram editados, eles já estavam, digamos assim,
0: Criados.
1: censurados a
0: Sim.
1: posteriori, pronto. Os programas que vinham de estrangeiros, sim, esses tinham que ser vistos. Os programas que eram propostos pela RTP, esses eram censurados por pessoas que estavam no seio, que eram enviadas pela parte política para censurar. Mas aquela coisa que nós depois chamaríamos o nacional-cancionismo, ou música ligeira, como hoje utilizamos, essa eu senti um bocadinho menos por isso, porque grande parte da programação televisiva ela já estava editada. Pronto, porque inicialmente a RTP não era uma
0: Editada,
1: produtora
0: censurada, é isso que
1: musical.
0: estás a dizer?
1: Desculpa.
0: Editada, ao usares o termo editada, queres dizer em concreto?
1: Já tinha sido censurada,
0: Ok,
1: porque
0: ok.
1: A indústria discográfica em si também tinha, não é, o seu controle, tanto à posteriori. Portanto, quando chegavam os grandes fenómenos musicais, os grandes sucessos, chegavam à televisão em disco, não é, eles já tinham sido censurados à posteriori, portanto, não era a preocupação. O que acontece, a preocupação era com a produção interna da RTP, essa sim, não é, mas inicialmente a RTP não tinha esse papel, só depois, mais tarde, com a primeira tentativa do Festival da Canção Portuguesa em 1960.
0: Sim.
1: Esse aí sim foi o primeiro festival, que teve muito pouco sucesso, portanto, mesmo nesse caso não foi, a censura não se teve que preocupar muito. E depois, a partir de 64, com o Festival da Canção, aí sim a preocupação da censura começa a ser bastante maior, porque aí a RTP passa ela a criar os sucessos musicais. Pronto, isso é.
0: Eu ia perguntar-te precisamente, tu sentes que nestes anos iniciais da RTP, a RTP ia fundamentalmente atrás das modas, chamemos-lhe assim, já existentes, ou tentava também criar ela própria as suas novas modas?
1: Não, nesta fase inicial, e atrás, claramente atrás das modas, nós temos aí o papel, por exemplo, do Centro de Preparação de Artistas da Rádio, tinha muitos dos sucessos da rádio que
0: Formou muitos cantores
1: muitos cantores, exato,
0: da Emissora Nacional.
1: a Emissora Nacional tinha um papel muito importante, aliás, a RTP associa-se à Emissora Nacional com o Festival da Canção, o Festival da Música Portuguesa em 1958,
0: O Festival da Canção Portuguesa,
1: da
0: sim.
1: Canção Portuguesa, pronto,
0: Onde
1: depois.
0: aparece Maria de Fátima Bravo,
1: Exatamente,
0: Simão de Oliveira.
1: exatamente. Que depois viriam durante a década de mais de 60 a ter um
0: Sim,
1: papel
0: depois
1: muito
0: é o que dá
1: importante.
0: origem ao Festival da Figueira da Foz.
1: Exatamente, exatamente. Que ele é primeiro em Lisboa, não é? Depois é
0: Depois é
1: Porto,
0: Porto e a
1: depois.
0: partir da terceira edição
1: Exatamente.
0: fica na
1: Pronto,
0: Figueira da Foz.
1: com a terceira edição, curiosamente, já é lançado um disco, portanto a RTPI já tem um papel muito. Porque a RTP transmite em direto a terceira edição. Portanto, a RTP sempre teve este papel de que procurar onde é que está a acontecer a música. Depois, ou ia com os carros exteriores, quando isso era, como passou a ser possível, ou eles vinham ao estúdio. Pronto. E aí, obviamente, que havia as limitações técnicas da RTP para não trazer grandes grupos, etc. Mas sim, a RTP tinha mais a perspectiva de ir procurar onde as coisas aconteciam e trazê-las para a televisão. Numa primeira fase, sim, depois já não.
0: Então vamos ficar agora com um exemplo a meio caminho entre o ir procurar e trazer à RTP. Neste caso, refiro-me a uma gravação de Max com Cha-Cha-Cha em Lisboa, sendo que este madeirense a apresenta nos estúdios da televisão em agosto de 1959, ao lado do conjunto de Jorge Machado. A versão que vamos ouvir é do disco Saudades da Ilha, editado meses antes, ainda em 1958, e que nos traz o conjunto de outro madeirense, Hélder Martins. Vamos ao Cha-Cha-Cha em Lisboa.

0: Cha-Cha-Cha em Lisboa, letra de Artur Ribeiro e música de Ferrer Trindade, por Max, aqui na viragem dos anos 50 para os anos 60, em que os velhinhos discos de 78 rotações tinham ficado definitivamente para trás e em que o vinil estava em força no nosso cenário musical. Este início da década de 60 é também a altura em que estão a ser lançados no mercado discográfico os primeiros discos do José Afonso, os primeiros discos do Adriano Correia de Oliveira, e curiosamente o José Afonso até vai à RTP no final do ano de 1963, com o Rui Pato a acompanhar na guitarra, o Rui Pato que eu acompanhava em disco. Tenho aqui as quatro canções que ele cantou na altura. Portanto, em dezembro de 63 apresenta o Natal dos Simples, apresenta o Resineiro, este tradicional, o Menino Douro e o Senhor Poeta, com a realização do Luís Andrade, saudoso Luís Andrade. Mas esta canção e estes discos que entretanto vão saindo do José Afonso viriam a ser apelidados também de, mais tarde, baladeiros, a canção de protesto. Portanto, era a canção que não era aquilo a que se chamou a canção ligeira, ou aquilo que designamos por canção ligeira, e que tentava pôr também aqui sérias... Vá, trazer aqui feridas do regime à baila. Portanto, não era a música que nós mais víamos na televisão de todo naqueles anos. Antes, pelo contrário. Isto era uma exceção.
1: Era claramente exceções. Algumas delas passaram despercebidas. A verdade é essa, porque as letras também o procuravam corresponder a essa censura. Portanto, elas eram trabalhadas no sentido de conseguirem passar a censura, embora a mensagem que percebia-se que estava lá, isso era evidente, mas são sempre exceções. E são exceções que, por regra, logo a seguir elas acontecerem, elas eram cortadas. Isso depois acontece com o Zipsi, por exemplo, é um exemplo mais
0: já
1: conhecido de todos, mais tarde, mas é um exemplo de facto quando esses fenómenos aconteciam, eram imediatamente cortados. Mas isso verifica-se na música, no cinema, verifica-se no teatro, portanto, todos esses cortes aconteciam. E depois havia, de facto, e há alguns casos de situações em que...
0: Já estamos a pensar na mesma situação?
1: Não sei.
0: Estou
1: que havia falhas para parte dos censores, deixavam passar determinadas coisas que não deixavam de ser interessantes. Uma que eu me lembro, e que tenho um trabalho também sobre isso, é a canção Oração do António Calvário. Quer dizer, nós somos um país laico, um grupo, não é? E de repente há uma canção que representa Portugal que se chama Oração. Portanto, estas contradições todas também fazem parte deste...
0: A ligação entre o Estado e a Igreja na altura era muito mais acentuada, não é?
1: Exatamente. Portanto, todos estes fenómenos fizeram parte desta nossa história, desta nossa construção. Mas por isso é que eu acho que aquela pergunta original, até que ponto é que é importante o trabalho, o estudo da televisão para conhecer melhor o Estado Novo, é exatamente por isso, porque estas falhas que havia do ponto de vista da censura também fazem parte da nossa história, também as interpretações que não eram percebidas pelos censores também fazem parte daquilo que é a nossa memória coletiva, não é? Portanto, é interessante, de facto, a televisão, o que acontecia, que era um fenómeno que era visto por milhares de pessoas de repente, e isso tinha, obviamente, um impacto social e nacional muito superior a outro tipo de fenómenos,
0: Há bocadinho estava a pensar, e até agora quando estavas a falar de uma história, e há bocado quando estavas a referir a presença de intérpretes estrangeiros e de intérpretes nacionais, por causa das salas, e pensando em concreto o Casino Estoril, e depois das vedetas da canção, estava a pensar naquele famoso momento em que o Francisco José diz a diferença de cachê que era pago, porque o Francisco José já tinha, entretanto, um lugar de destaque no mercado brasileiro da música, com presença na televisão brasileira, e portanto, ao chegar a Portugal novamente, ao voltar a Portugal, era ele próprio uma vedeta da canção também, não só portuguesa.
1: Exatamente.
0: E portanto, põe ali, diz com todas as letras que os artistas portugueses recebiam muito menos do que os artistas estrangeiros.
1: Muito
0: menos. E isso também faz com que deixe de haver direto também.
1: Aliás, esse acontecimento do Francisco José é o acontecimento que faz com que saia um documento a dizer que, em direto, para a televisão, só passam a falar militares e políticos. Portanto, toda a programação passa a ser indeferida. E isso é muito interessante, porque é um músico, essa é uma história curiosa, não é? É um músico que faz mudar radicalmente a forma de trabalhar de um canal de televisão, não é? Porque a crítica é real, sabia-se que isso era assim mesmo, mas claro que obviamente que foi censuradíssima, como é óbvio. O Francisco José depois tem imensos problemas, eu penso que ele até vai viver para o estrangeiro depois.
0: Já estava no Brasil,
1: depois...
0: portanto, entretanto, não é convidado,
1: exato, não é
0: convidado para vir atuar à RTP novamente.
1: Exatamente, portanto, são fenómenos interessantes que lá está, que escapavam à censura, mas que imediatamente, quando não era prévia à censura era pós. Portanto, ela acabava sempre por surgir. Agora, que é verdadeiramente importante estes fenómenos, claro, claro que sim, são importantes para compreender o mundo em que se vivia e o que se pensava, como é óbvio.
2: Os dois programas ligados a estas esferas do entretenimento, que mesmo com esse episódio continuam a ser em direto, são o Festival RTP da Canção e o Natal dos Hospitais.
1: Exatamente, exatamente. O Natal dos Hospitais, que é o programa mais antigo da RTP, que ainda hoje, que hoje se mantém, sim, e o Festival da RTP da Canção, sim, mas obviamente que mesmo sendo em direto, as letras e tudo, claro, tudo está mais do que censurado e tudo mais do que trabalhado, e
2: com todos
1: os músicos,
2: né?
1: As orquestras, da altura com a orquestra, não é o que é hoje, pronto, claro que sim, e continua, e a verdade é que continuam a ser, durante toda a década de 60, os dois momentos musicais mais importantes da televisão nacional. Isso não há qualquer dúvida. Isto não menospreza a quantidade de programas sobre o fado que havia, etc. Mas esses são os dois grandes momentos musicais da televisão. E o Natal dos Hospitais, eu não sei se seria assim tanto, mas com o Festival da Canção, o país parava mesmo. Eu acho que era mesmo o termo, era parava.
2: É certo.
1: Não é? Era a seleção nacional, pelos vistos, que eu não me recordo sinceramente, porque os meus pais nunca ligaram muito ao futebol, ao desporto em geral e ao futebol em particular, mas o Festival da Canção, sim, e aliás, eu lembro-me de ir para a escola e ia ser o tema de conversa.
2: Portanto, com colegas teus na escola
1: falávamos das canções, era mesmo um fenómeno importante para o país.
0: Então, para fechar o gramofone de hoje, vamos ficar não com o Festival RTP da Canção, que chegaria, como sabemos, em 1964, mas com o clássico Vocês Sabem Lá, esse marcante momento mais aplaudido do primeiro Festival da Canção Portuguesa, em 1958, que teve então lugar no Cinema Império. A letra é de Jerónimo Bragança, a música de Nóbrega e Sousa, cabendo a direção da orquestra a João Nobre. Na contracapa do EP, então publicado pela Valentim de Carvalho, um texto não assinado diz que este é o perfeito exemplo da canção portuguesa internacionalizada. Vamos ver isso mesmo, nesta viagem que hoje fica por aqui, ao lado do investigador João Ricardo Pinto, no gramofone, sempre com produção de Carlos Jorge Antunes e comigo, João Carlos Calisto.

0: 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Quatro horas no continente e na Madeira. Três horas nos Açores. Edição da jornalista Ana Fernandes Silva.
1: No futuro, uma maioria absoluta. Por agora, Luís Montenegro só pede responsabilidade aos partidos da oposição. O presidente do PSD apresentou esta noite a recandidatura à liderança do partido, com vários recados para PS e Chega e para o que considera que deve ser o diálogo parlamentar, Inês Ameixa.
2: Sem eleições à vista e sem maioria absoluta no Parlamento, Luís Montenegro reconhece que esse é um objetivo futuro.
3: Nós ainda estamos com esse objetivo na nossa mira.
2: E não é absoluta, mas os portugueses deram há um ano uma maioria à AD. E isso também tem valores.
3: Não subestimem, é que nós já obtivemos duas maiorias para governar nas urnas, na base da confiança das pessoas. Não quisemos governar na base de nenhum estratagema, conluio ou combinação feita atrás da vontade das pessoas.
2: Na apresentação da candidatura única à liderança do PSD, Luís Montenegro mantém o não é não ao Chega e rejeita um bloco central com o Partido Socialista. Ainda assim,
3: o povo português não pediu a ninguém para fazer nenhuma cerca sanitária com ninguém.
2: E por isso o governo vai continuar a dialogar com todos, mas Montenegro deixa para registro.
3: Desde que nós fomos para o governo, o Partido Socialista e o Chega votaram mais vezes um com o outro de qualquer um deles com os partidos do governo.
2: O primeiro-ministro chama assim à responsabilidade PS e Chega e resume desta forma a leitura que faz do voto dos portugueses há um ano.
3: A minha interpretação é que os portugueses nos pediram e me pediram a mim particularmente que não deixasse que prevalecesse na política portuguesa a irresponsabilidade e a imaturidade do Chega, por um lado, e também não deixasse que prevalecesse o imobilismo, a estatização do socialismo, por outro lado.
2: Montenegro promete espírito de diálogo e aproximações, mas um governo moderado e responsável com um único fim em mente.
3: Vamos continuar a trabalhar e vamos fazer Portugal maior.
1: Luís Montenegro na apresentação da candidatura esta noite em Sintra. As eleições diretas no PSD estão marcadas para o próximo dia 30. Luís Montenegro é candidato único. Mais uma vez, adiada a entrega de nomes para o Tribunal Constitucional, que estava prevista para hoje, ao que a Antena 1 apurou, o Presidente da Assembleia da República enviou uma comunicação a informar os grupos parlamentares da decisão. José Pedro Aguiar Branco justifica o adiamento com o facto de ainda não ter sido publicada em Diário da República a renúncia do Presidente José João Abrantes. A entrega dos nomes vai agora ser discutida e agendada na próxima Conferência de Líderes, marcada para quarta-feira. O processo já se arrasta há largos meses, mas o PSD já tem acordo com o Chega e com o Partido Socialista para os nomes indicados pelo Parlamento para o Tribunal Constitucional. A Ministra do Trabalho considera que o Presidente da República incentivou a UGT para não celebrar um acordo na concertação social. Durante a campanha às presidenciais, António José Seguro afirmou que não iria promulgar a proposta na versão inicial do governo e que só o faria se houvesse acordo. O então candidato a Belém admitia que um acordo com a UGT punha a reforma mais próxima da promulgação. No podcast da Antena 1, Política com Assinatura, Maria do Rosário Ramalho admite que Seguro podia não ter a intenção, mas acabou a suportar a posição da UGT, que não aceitou um acordo.
4: A posição do então candidato à Presidência da República, essa declaração que ele fez, empoderou a UGT no sentido que tornou dispensável chegar a acordo.
5: Portanto, há aqui uma responsabilidade de António José Seguro?
4: Não, de modo nenhum, não há uma responsabilidade.
5: É
4: o que eu estou a dizer é a interpretação que faço relativamente ao que é que as palavras dele poderão ter permitido à UGT. É esse eventual empoderamento
5: para
4: não celebrar o acordo. E eu julgo que quereria exatamente o contrário. Levá-los a sentar outra vez à mesa e, portanto, a negociar outra vez. Como, aliás, aconteceu, ele fez-nos esse...
5: No fundo, as palavras tiveram um efeito contrário.
4: Eu acho que tiveram um efeito ao contrário do que ele pretendia. Em vez de ser, enfim, entusiasmar para um acordo, afinal, a UGT, na verdade, ficou legitimada para não celebrar o acordo, como veio a acontecer.
1: Maria do Rosário Ramalho, ministra do Trabalho, no podcast Política, com assinatura de Natália Carvalho, que vai para o ar esta terça-feira, depois do noticiário das 10 da manhã. A ministra admite querer negociar também com o Chega. Esta segunda-feira, o líder do Chega disse que o partido ainda não definiu o sentido de voto em relação ao pacote laboral. André Ventura pede que o governo seja mais flexível nas negociações com os partidos. Já Rui Tavares diz que a lógica por trás do pacote laboral é a mesma da revisão constitucional. Para o porta-voz do LIVRE, a revisão das leis do trabalho são apenas a primeira de uma ofensiva maior contra os direitos no geral. Perante uma situação que considera perigosa, alerta para a necessidade de juntar esforços.
6: O pacote laboral, esta contrarreforma, como tem sido muito adequadamente chamada, é apenas o início de uma ofensiva para a qual nós temos que estar preparados. A lógica que eles têm no pacote laboral, que não tiveram coragem de trazer às eleições porque sabiam que seria impopular, também se tivessem assumido durante as eleições que o que eles queriam era mudar a Constituição, também não o teriam tido. Mas a lógica é a mesma. Nesses projetos de revisão constitucional, o que é que nós temos? Às vezes, em nome de uma conversa da treta sobre uma Constituição mais enxuta, é tirar o direito laboral da Constituição, tirar o direito do ambiente da Constituição, tirar até os direitos dos consumidores da Constituição. E depois, evidentemente, de os tirar da Constituição, é fácil tirá-los da lei, porque uma maioria mais reduzida consegue fazê-lo.
1: Declarações do líder do LIVRE, Rui Tavares, no encerramento de uma conferência sobre o futuro do trabalho organizada pelo partido. A fechar, vamos até Cannes, ao Festival de Cannes. Aqui, de Tiago Guedes, foi apresentado esta noite em estreia mundial. É um filme adaptado da obra do Nobel da Literatura John Maxwell Coetzee e que colocou o realizador português num lugar diferente, como conta o enviado da Antena 1, Tiago Alves.
7: É uma longa empreitada desvendada no Festival de Cannes. Tiago Guedes conclui a adaptação da trilogia de Jesus, 900 páginas resumidas em 3 horas de cinema.
8: Os livros divagam para outras zonas, têm zonas muito políticas, têm zonas muito sociais, e eu, para mim, era sempre sobre a família, sobre o pai e o filho, e sobre o educar uma criança, e sobre como nós, enquanto sociedade e enquanto adultos, vamos condicionando este lado quixotesco que as crianças têm, e fazemos muitas vezes o papel que a sociedade oprime da imaginação, e eu acho que isso era a essência que eu queria manter. Nós refletirmos um pouco também aquilo que nós de facto vamos condicionando no ser.
7: O filme estreou com o escritor John Maxwell Coetzee na sala. Ele acompanhou a adaptação, que foi uma viagem para um lugar estranho, porque a ação acontece num país onde se fala espanhol.
8: Foi um desafio que me agradou muito, que é, então, vamos lá explorar. Eu gosto das coisas pouco seguras e gosto pouco de repetições, e então, ao mesmo tempo, achei que era um grande desafio mergulhar na dificuldade da língua, até porque o filme e os livros falam de estrangeiros, falam de ser estrangeiro numa terra, e isso para mim foi muito útil.
7: Tiago Guedes regressa a Cannes com um filme falado em castelhano, num ano em que o cinema espanhol tem uma visibilidade grande no festival, com 3 filmes em competição.
1: Aqui de Tiago Guedes em Cannes, o filme estreia em Portugal a 3 de dezembro.
0: Edição da jornalista Ana Fernandes Silva. 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
9: Até às 5 da manhã, comigo Miguel Freitas, na RTP Antena 1. Boa madrugada. Edmundo Inácio canta com Peculiar já a seguir.
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Tem a participação de Peculiar, é uma das canções incluídas no novo disco de Edmundo Inácio, lançado em março de 2026. Vida de Cão é como se chama o novo trabalho. Daqui a pouco há música de Last também para ouvir na madrugada da RTP Antena 1. Agora, Gisela João vai cantar e contar a história do senhor extraterrestre.

Gostas, tema de Last a passar na madrugada da RTP entre 1, nesta terça-feira, 19 de maio. Nesta hora ainda vamos ter panfletos, daqui a pouco, mais à frente a palavra do dia e, claro, também ainda antes das 4, o imperdível Portugalex. Para já, mais música com Ana Bacalhau.

0: É como se chama a canção, sou como sou, Ana Bacalhau, na RTP Antena 1. Já a seguir há para ouvir um novo episódio de Panfletos com Pedro Tadeu.
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5: Chico Buarque e Silvio Rodrigues em Sueño com Serpientes. O compositor brasileiro Chico Buarque decidiu tomar uma iniciativa de solidariedade com Cuba e propôs a outro célebre compositor, o cubano Silvio Rodrigues, a gravação conjunta de uma nova versão de Sueño com Serpientes, uma canção de Silvio que este editara em disco no ano de 1975, no álbum Dias e Flores, e que o artista brasileiro já interpretava ocasionalmente, de forma individual, nos seus concertos. Para concretizar o projeto, Chico Buarque deslocou-se à Havana no início de abril deste ano, marcando o seu regresso à ilha após um período de 34 anos de ausência. Silvio Rodrigues e Chico Buarque decidiram doar a totalidade dos direitos de autor e receitas geradas pelo single, lançado na sexta-feira passada, à sala de pediatria do Instituto Nacional de Oncologia em Cuba. Chico e a mulher, a advogada Carol Proner, fizeram também uma doação de medicamentos e de apetrechos médicos ao Serviço Nacional de Saúde cubano. O projeto foi assim estruturado como um ato de resistência e união latino-americana perante o contexto de crise económica e sanitária enfrentado pela ilha, causado pelo bloqueio económico imposto pelos Estados Unidos e pela ameaça de intervenção militar norte-americana na ilha. A canção Sueño com Serpientes é uma obra central do movimento da Nueva Trova Cubana, inspirada num poema do dramaturgo alemão Bertolt Brecht sobre os homens que lutam um dia, um ano ou muitos anos. Brecht diz que eles são todos bons, mas os que são mesmo indispensáveis são aqueles que lutam durante toda a vida. No seu contexto original, a música foi criada no auge da Guerra Fria e durante a proliferação de ditaduras militares na América do Sul e utiliza uma linguagem simbólica para descrever um combate que nunca acaba. A serpente da canção, que se mata várias vezes, mas que ressurge sempre, é claramente uma metáfora política contra essas ditaduras, mas, na atualidade, serve para acusar a ameaça norte-americana a Cuba.

Esta emissão de panfletos teve produção de Carlos Mateus. 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

0: Porta.
1: Porta 43 com Luís Trigaceiro e Diogo Pissarra na RTP Antena 1. Já a seguir, Mafalda Lopes da Costa vai trazer-nos a palavra do dia.
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0: palavra do dia é trabalho. A palavra trabalho deriva do latim vulgar do termo tripaliare, que por sua vez vem de tripalio, que era um instrumento de tortura composto por três estacas de madeira. O tripalium era uma ferramenta usada na antiguidade para imobilizar animais de grande porte, para serem ferrados, mas também servia como instrumento de castigo e tortura, aplicado sobretudo a escravos e prisioneiros. Devido ao uso constante e ao esforço exigido, surgiu o verbo em latim vulgar tripaliare, que significava originalmente torturar ou infligir sofrimento físico. Com o passar dos séculos e a evolução linguística nas línguas românicas, o verbo perdeu a conotação restrita de tortura e passou a designar também qualquer atividade física intensa, árdua ou penosa, e passou mais tarde a designar a atividade humana de produção, esforço intelectual ou físico e o exercício de uma profissão, o trabalho.
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2: Também na internet pode ouvir a palavra do dia com Mafalda Lopes da Costa. Os episódios da rubrica estão disponíveis em RTP Play, no Spotify e em Apple Podcasts. A obra de José Afonso continua a ser reeditada com o apoio da RTP Antena 1. Sai agora em versão remasterizada, em CD, em vinil e também nas plataformas digitais, o disco Galinhos do Mato, o último álbum da discografia de Zeca. A data da nova edição é 22 de maio, ou seja, na próxima sexta-feira. Até lá, vamos recordando algumas das canções deste disco RTP Antena 1, Galinhas do Mato. Para ouvir agora, Escandinávia Bar, Fuzeta.

0: Escandinávia Bar Fuseta, uma das canções do disco Galinhas do Mato, o último álbum de José Afonso, que terá a reedição masterizada em CD, em vinil e também disponível nas plataformas digitais na próxima sexta-feira, dia 22 de maio. Até lá, continuamos a recordar algumas das canções deste disco RTP Antena 1 Galinhas do Mato, José Afonso.
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0: Está entre as melhores de Rui Veloso. Chama-se Beirém. Foi muito bom recordá-la aqui na RTP Antena 1 nesta madrugada. Para recordar já a seguir também o episódio de ontem do Portugalex com António Machado e Manuel Marques.
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5: Começou hoje a ser julgado o processo em que José Sócrates exige uma indemnização de 205 mil euros ao Estado pela demora do Ministério Público na investigação da Operação Marquês.
6: O processo chama-se Gandalata e, ao que o Portugalex apurou, o antigo Primeiro-Ministro não vai ficar por aqui.
7: Também vou processar de mim próprio por andar a igualar o processo da AEG, de recurso em recurso. É de brincar com a justiça ou quê, pá? Os tribunais têm mais que fazer do que aturar as minhas birras. Ai, agora não quero este advogado que é feio. Agora recuso-me a ir ao tribunal porque o café do bar é péssimo. Ai, os bancos de madeira fazem bala asiática. Epá, já não há paciência, pá.
5: E vai exigir uma indemnização a si próprio?
7: Vou. Por danos morais e dermatológicos, que comecei a ter acne, como aos anjos, exijo-me 500 mil fotocópias. E pago ao Carlos, que eu agora não tenho trocos. Porreiro, pá.
5: Os F-16 da Força Aérea voltaram a quebrar a barreira do som na semana passada, ao largo da Figueira da Foz. Perguntámos ao Presidente da Câmara, Pedro Santana Lopes, se apanhou um susto, mas ele desligou-nos o telefone.
8: Eu sei muito bem o que é que vocês querem. Interromper-me porque o Mourinho acabou de chegar ao aeroporto de Madrid, visto a comer pinchitos e a dançar um slow do Júlio Iglesias. Este mundo está doido. A mim não voltam a apanhar.
6: Portugal não foi apurado para a final do Festival da Eurovisão. Como prémio de consolação aos nossos representantes, os bandidos do Cante, voltamos hoje a ouvir um excerto da Crítica da Razão Pura, lido pelo nosso Cante Alentejano.
9: Da diferença entre o conhecimento puro e o conhecimento empírico, não resta dúvida de que todo o nosso conhecimento começa pela experiência. Tal como não resta dúvida de que o matcha latte por cinquérios é um assalto.
5: E o surto de feiras medievais continua a lastrar pelo país fora. A Direção-Geral de Saúde já pôs em isolamento 5 ferreiros, 2 damas e um entregador de pizzas da Idade Média.
6: Segundo as análises, estarão todos com peste negra, a maior pandemia da Idade Média. O Rodrigues Carvalho está doido.
10: Aos vossos avós foi pedido que fossem para a guerra. A vocês pedem-vos que se mantenham longe da palhaçada que são as feiras medievais. Querem macacada? Sigam as redes sociais do Portugalex. Tenham noção.
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0: Com António Machado e Manuel Marques, Portugalex de segunda a sexta na RTP Antena 1 e a qualquer hora em RTP Play, também no Spotify e em Apple Podcasts. O olhar de Ivandro para ouvir daqui a pouco. Primeiro, é para a frente, é para trás. Cláudio Pascoal.
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0: O olhar de Evandro a marcar o ritmo na madrugada da rádio. Já a seguir vamos saber o que nos reservam hoje os 90 segundos da ciência.
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0: O meu nome é Edna Cabecinha, sou professora na Universidade de Trás-os-Montes e Alto Douro e também investigadora no CIDAB. Há cerca de 4, 5 anos atrás, fui convidada a ser co-lead do grupo das soluções baseadas na natureza dentro da Comissão da Gestão de Ecossistemas da IUCN. E nesse grupo, liderado pela colega Emanuel, foi necessário começarmos a fazer a avaliação de como estava a decorrer a implementação do Global Standard para as soluções baseadas na natureza da IUCN. E nesse sentido, iniciámos uma call de projetos, de casos de estudo. Nós recebemos cerca de 42 candidaturas, digamos assim. Dessas, 21 sobreviveram ao crivo. O caso português está enquadrado num projeto europeu, que entretanto terminou, que era o Alice, e portanto está reportado na bacia do Paiva, e que visava sobretudo a utilização de soluções baseadas na natureza para mitigação de risco, de cheias e de risco de incêndio, que é um dos grandes problemas na bacia do Paiva, e portanto era preciso perceber como é que as soluções baseadas na natureza poderiam ser utilizadas, onde e como e quais, para tratar estes problemas na bacia, potenciando a biodiversidade, mas também os serviços de ecossistemas.
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3: Estivemos com 90 Segundos de Ciência, com episódios também disponíveis em RTP Play, no Spotify e em Apple Podcasts. O José Candeias vem e fica consigo até às 7 da manhã. Eu sou Miguel Freitas e estou de saída por hoje. Tenha uma excelente terça-feira com a RTP Antena 1.

0: São 5 horas 4 nos Açores.
1: O não da UGT ao acordo na concertação social teve influência do Presidente da República, é o que considera a Ministra do Trabalho, declarações de Maria do Rosário Ramalho ao programa Política com Assinatura. Afinal, já não é hoje como estava previsto, a entrega dos nomes para o Tribunal Constitucional volta a ser adiada.
0: Esta hora com 13 graus em Braga, em Faro e também em Coimbra, estão 14 graus no Porto, Lisboa com 15, Ponta Delgada e o Funchal agora com 17 graus. Notícias com Ana Fernandes Silva.
1: Foi sem qualquer intenção, mas para a Ministra do Trabalho, o Presidente da República teve influência na posição da UGT relativamente ao acordo na concertação social. Durante a campanha às presidenciais, António José Seguro afirmou que não iria promulgar a proposta na versão inicial do governo e que só o faria se houvesse acordo. O então candidato a Belém admitia que um acordo com a UGT punha a reforma mais próxima da promulgação. Entrevistada no podcast da Antena 1, Política com Assinatura, Maria do Rosário Ramalho admite que Seguro podia não ter a intenção, mas acabou a suportar a posição da UGT.
2: A posição do então candidato à Presidência da República, essa declaração que ele fez, empoderou a UGT no sentido que tornou dispensável chegar a acordo.
3: Portanto, há aqui uma responsabilidade de António José Seguro?
2: Não, de modo nenhum, não há uma responsabilidade. O que eu estou a dizer é a interpretação que faço relativamente ao que é que as palavras dele poderão ter permitido à UGT. É esse eventual empoderamento.
3: Para
2: não celebrar o acordo, e eu julgo que quereria exatamente o contrário, levá-los a sentar outra vez à mesa e, portanto, a negociar outra vez, como aliás aconteceu, ele fez-nos esse...
3: No fundo, as palavras tiveram um efeito contrário.
2: Eu acho que tiveram um efeito ao contrário do que ele pretendia. Em vez de ser, enfim, entusiasmar para um acordo, afinal a UGT, na verdade, ficou legitimada para não celebrar o acordo, como veio a acontecer.
1: A ministra mostra-se disponível para negociar com o Chega e com todos os partidos. Esta segunda-feira, o líder do Chega disse que o partido ainda não definiu o sentido de voto em relação ao pacote laboral. Maria do Rosário Ramalho não estabelece metas para o valor do salário médio em Portugal, mas diz desde logo que para que haja aumentos é preciso que as reformas sejam aprovadas.
2: Relativamente ao salário médio, que haja uma taxa de crescimento que varia todos os anos, de acordo com a métrica que fizemos. A cota deve subir 4,6, 4,7 este ano. Está lá escrito.
3: Eu tenho a pedir uma meta realista. Portanto, na sua opinião...
2: Eu acho que nós não podemos estabelecer metas, não é? Temos agora que fazer as contas, até porque a legislatura mudou, não é? E, portanto, o nosso acordo foi feito ainda na legislatura anterior, acabava em 2028, mas com certeza um bom bocado acima do que estava previsto ali. Mas é preciso que as reformas se façam, uma delas, não só esta, mas também reforma fiscal, reforma do Estado e esta, quer dizer, se faça no sentido de efetivamente flexibilizar.
1: A Ministra do Trabalho no podcast Política com Assinatura de Natália Carvalho, que vai para o ar depois das notícias às 10 da manhã. Luís Montenegro pede responsabilidade à oposição e avisa que o PSD vai forçar os partidos a revelarem-se na hora de votar reformas. O presidente dos sociais-democratas apresentou na última noite a recandidatura à liderança do partido com os olhos postos numa maioria absoluta. Inês Ameixa.
4: Sem eleições à vista e sem maioria absoluta no Parlamento, Luís Montenegro reconhece que esse é um objetivo futuro.
5: Nós ainda estamos com esse objetivo na nossa mira.
4: E não é absoluta, mas os portugueses deram há um ano uma maioria à AD. E isso também tem valores.
5: Não subestimem, é que nós já obtivemos duas maiorias para governar nas urnas, na base da confiança das pessoas. Não quisemos governar na base de nenhum estratagema, conluio ou combinação feita atrás da vontade das pessoas.
4: Na apresentação da candidatura única à liderança do PSD, Luís Montenegro mantém o não é não ao Chega e rejeita um bloco central com o Partido Socialista, ainda assim...
5: O povo português não pediu a ninguém para fazer nenhuma cerca sanitária com ninguém.
4: E por isso o governo vai continuar a dialogar com todos, mas Montenegro deixa para registo.
5: Desde que nós fomos para o governo, o Partido Socialista e o Chega votaram mais vezes um com o outro de qualquer um deles com os partidos do governo.
4: O primeiro-ministro chama assim à responsabilidade, PS e Chega, e resume desta forma a leitura que faz do voto dos portugueses há um ano.
5: A minha interpretação é que os portugueses nos pediram, e me pediram a mim particularmente, que não deixasse que prevalecesse na política portuguesa a irresponsabilidade e a imaturidade do Chega, por um lado, e também não deixasse que prevalecesse o imobilismo, a estatização do socialismo, por outro lado.
4: Montenegro promete espírito de diálogo e aproximações, mas um governo moderado e responsável com um único fim em mente.
5: Vamos continuar a trabalhar e vamos fazer Portugal maior.
1: Luís Montenegro, na apresentação da candidatura em Sintra, as eleições diretas no PSD estão marcadas para o próximo dia 30. Luís Montenegro é candidato único. Mais uma vez adiada a entrega de nomes para o Tribunal Constitucional, que estava prevista para hoje. Ao que a Antena 1 apurou, o Presidente da Assembleia da República enviou uma comunicação a informar os grupos parlamentares da decisão. José Pedro Aguiar Branco justifica o adiamento com o facto de ainda não ter sido publicada em Diário da República a renúncia do Presidente José João Abrantes. A entrega dos nomes vai agora ser discutida e agendada na próxima Conferência de Líderes, marcada para quarta-feira. O processo já se arrasta há largos meses, mas o PSD já tem acordo com o Chega e com o Partido Socialista para os nomes indicados pelo Parlamento para o Tribunal Constitucional. Fechamos no Mundial de Futebol. Já são conhecidos os convocados do Brasil. Entre as escolhas do treinador Carlo Ancelotti, o destaque vai para o regresso de Neymar. Não há qualquer jogador a atuar no campeonato português presente na convocatória, mas há nomes bem conhecidos dos portugueses, como Ederson, Danilo, Casemiro e Rafinha, atletas que já atuaram em equipas portuguesas. Esta terça-feira, à 1 da tarde, Roberto Martínez anuncia os convocados de Portugal.
0: Edição de Ana Fernandes Silva, simultâneo RTP Antena 1, Continente, Madeira e Açores e RTP Mundo, e toda a informação atualizada em noticias.rtp.pt. São 5h07, muito bom dia, boa terça-feira, sou José Candeias com Nuno Isidro e Carlos Mateus.
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0: Obrigado por estar connosco, vamos até às 7h.

0: Portugal no seu melhor a cantar. Obrigada, Vitor Jara. Esta cantiga bailada da Beira Baixa. Bom dia, Portugal. Bom dia, portugueses pelo mundo. Bom dia, lusofonia. Esta é a emissão interativa da RTP Antena 1 para todo o mundo desde Lisboa, convidando o auditório a partir de agora com as duas linhas diretas 213820033, 213820034. Quem vem espantar-me com essas histórias, com essas viagens, com essa atividade, com este Portugal que se dinamiza por cá e pelo mundo, não é? Portanto, mais 351-213820033-213820034.
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0: Terezinha Landeiro está de regresso com Será que lhe descobres a poesia? A inspiração parte da obra do pintor Alfredo Luz, no sentido de criar uma unidade estética e uma fonte de inspiração para escrever grande parte do disco.
2: Olá, eu sou a Terezinha Landeiro e estou aqui para falar de um tema que se chama Mãe. Faz parte do meu novo disco, Será que lhe descobres a poesia? E este é um fado tradicional, um novo fado tradicional. A melodia foi composta pelo António Zambujo, a letra composta por mim. Estou também ele inspirado num quadro de Alfredo Luz, porque todos estes temas do disco têm um quadro associado. E no fundo é uma homenagem a todas as mães que são carinhosas e que nos amparam em todas as horas difíceis, que têm sempre uma palavra bonita para nos dizer, um abraço para nos confortar. Pelo menos é isto que eu sinto com a minha mãe, que sempre senti. Sempre que o dia apertava um bocadinho por algum motivo ou o coração ficava um bocadinho mais apertado, havia sempre um telefonema que aliviava, uma mensagem vinda da minha mãe que me acalmava. E foi assim desde pequenininha até agora, até os meus 30 anos. Portanto, é uma homenagem à minha mãe e a todas as outras.

0: Pois bem, então aqui está o mais recente de Teresinha Landeiro. Será que lhe descobres a poesia, o nome do álbum? Já está disponível. Aliás, vai estar disponível a partir de dia 22 e é um disco RTP Antena 1.
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0: 213820033 ou 0034 recebe o José Neto. Olá, José, bom dia. Bom dia, Algarve.
5: Bom dia.
0: E troque lá comigo, pá.
5: Nem podava.
0: Você quer vir para Lisboa e vou para aí?
5: Não. Podia aqui vir buscar os dois.
0: Também é verdade. Nem que seja, ouça, nem que seja em altura, não é?
5: É a altura que vemos, agora há muita campo aqui, há muita casa aqui vazia, há muita coisa, aqui agora há muito.
0: Há muita coisa vazia, Zé. Uma casa aí em altura, nessa praia que é tão gira, nessa zona que é tão fantástica, casa vazia, casa cara, não, seu Neto?
5: Olha, tinha ali um apartamento para vender, que nem é meu, hã?
0: Então, mas tinha, não é seu, mas o que é que tinha para vender? Lá estava um apartamento para vender. Quanto é que estava esse apartamentozinho?
5: 1T1, 420 mil euros.
0: Quanto?
5: Um T1, 420 mil euros.
0: Meu Deus, um T1.
5: E eu tenho lá outro, 490.
0: Mas são seus?
5: Não.
0: Ah, antes fossem, não era o São Neto?
5: Era bom que fosse.
0: Bem, ouça, na melhor das hipóteses, olha, vamos acampar, não, Zé?
5: Agora nem sempre acampo sempre qualquer lado.
0: Ui, sei lá, você é padeiro, isso vai tudo bem, como é que vai o ritmo de vida, senhor José?
5: Agora está fraco.
0: Hã?
5: Agora está fraco.
0: Ah, agora está fraco, há de ir forte, não?
5: Sim. Eu tenho uma barracazinha de fruta na Praia da Altura, já estou lá neste momento, quem me queira visitar pode lá ir, que estou na altura todos os dias já, na Praia da Altura.
0: Então, mas você tem lá venda fixa na Praia da Altura?
5: Sim, tenho uma barracazinha.
0: Então e a que horas começa? Lá na praia?
5: Às 8, 9.
0: Então e quem é que lhe compra pão lá agora nesta altura? Na altura?
5: Ah, só já tem bado o pão.
0: Mas há turistas, há estrangeirada, como é que é?
5: Há pessoas para lá buscar. Eu tenho pão que vai ficar às 3 da manhã, quando é às 9 horas do dia, está fácil.
0: Mas, José, a nível de distribuição de alguns lugares, deixou, agora é só banca fixa?
5: Não deixa nada, vou pendurando nas portas.
0: Ah, ou seja, depois das portas, então vai para a banca fixa.
5: Depois eu vou para lá para a banca fixa.
0: É pá, você trabalha que se farta, pá. Você. Ah,
5: agora neste momento é às 7.
0: Oh, neto da avó, vai lá, vai. José, mas esta banca fixa você tem isto há pouco tempo ou não?
5: Não, tenho há uns 5 ou 6 anos. Agora estamos com mais cedo. Estamos em junho.
0: Quando chega ao verão, continua com esta banca?
5: Continuo.
0: Aí você já tem que levar mais carga, não?
5: Eles vão meus netinhos comigo.
0: Leva a carga dos netos. Leva os netos. José, não, mas é assim, na altura do verão vende-se mais, provavelmente.
5: Sim. Isso vende-se mais, 10 vezes se vende agora.
0: Mas você, no verão, leva os netos consigo, você vende, eles vão a banhos ou eles ajudam o avô?
5: Eles querem ir para lá comigo para ganhar dinheiro, pago outra pessoa qualquer.
0: Aí você dá-lhes umas moedas, é?
5: Não, moedas não, pagam nada igual, pago todos os dias.
0: Então que idade é que eles têm, hein?

0: Uma neta com 3 anos, um neto com 18.
1: Um tem quanto?
0: 13, outro tem 18.
1: Um 18 e outro 13.
0: Dois.
1: E você já lhes paga o ordenadito?
0: Ah, todos os dias.
1: Isso é bom, José, porque quem paga também sabe exigir, não é, José?
0: Todos os dias, pá. Tudo. Não, ele não se pode exigir muito, ele não precisa exigir muito. Ele sabe mais ou menos a linha do ritmo.
1: Então que trabalho é que você lhes dá quando chegar o verão, José?
0: Lá fruta, pesar a fruta, fazer sumo, que eu tenho máquina de sumo, fazer sumo natural, laranja.
1: Ou seja, vão consigo, você vende pão e eles, desde a fruta, fazer sumos, isso tudo, é, José?
0: Eles vendem tudo também, vendem para o que eu preciso. Está lá, vendem, não. Eles vendem tudo quando está.
1: Mas então, nesta altura da praia, como os veraneantes gostam de um suminho natural, você montou um negócio até para eles e isto vai-se compondo ano para ano, não?
0: Agora aí está uma faca, mas no verão vende-se bem, o sumo de laranja vende-se muito bem.
1: E você, pois, ainda por cima a laranja do Algarve, e ela é espremida na altura.
0: É, no momento, aqui na luz.
1: Até aí, onde é que você vai buscar a corrente elétrica?
0: Tem lá um quadro da luz, a luz dá a câmara para dar-me para abrir um quadro. Luz, tem água, tem tudo.
1: É você o único vendedor ou tem
0: Está
1: mais?
0: lá o vizinho lá.
1: Está uma vizinha?
0: O vizinho.
1: E o que é que vende o vizinho?
0: Vende igual a mim?
1: Ai, concorrência logo ao lado?
0: Está mal, é.
1: Não
0: Ali
1: faz
0: só
1: mal,
0: falta,
1: é, grande algarvio.
0: amigo. Ali só falta. Olha, até para as suas é bom.
1: Até para aqui?
0: Até para quem vai comprar é bom.
1: Pronto, ok.
0: É.
1: Assim ao menos. Mas o meu amigo então é pão, alguma fruta, sumos.
0: Fruta, quando tu encontrar fruta, fruta todas.
1: Toda, muito bem, até se quiser um mix, vai tudo aito. Portanto, tem bolos.
0: Também tem.
1: Há bola de Berlim.
0: A bolo de temos lá para Lanquer, que eu vou buscar onde elas voltam todos os dias de manhã, mas tenho bolos de amêndoa, tenho bolos de alfarroba, tenho bolos de bolas de azeite, tenho.
1: Ih,
0: Acho
1: que
0: que tenho.
1: giro.
0: Bolos
1: Ih,
0: sim.
1: muito bom. Portanto, venha ao verão, venham os turistas e o meu amigo e os seus netitos. Aí estão, portanto, no encalço, não é, ó José?
0: Há azeitona feita por mim, há essas coisas assim,
1: Então,
0: bolos.
1: mas espera aí. Você aproveita, porque o meu amigo também tem campo,
0: Ainda
1: aproveita para, na banca, vender alguns produtos seus?
0: vendo tudo que é ter o poder, é vendo meu. Eu botei uma cara de batata para apanhar, nasci uns poucos sacos.
1: E pá,
0: Para
1: isto é um privilégio, ouvintes. Isto é que eu adoro. Quando há muitos anos atrás, quase do século passado, porque isto é agora, é uma enchente, por isso é que eu já não sei para onde é que é de ir. A coisa que mais me agradava era acordar de manhã, que eu gosto, às vezes em bicicleta, em algumas zonas do Alentejo, e saber que havia este tipo de gente a vender coisas, a primeira alface e o primeiro tomate ia logo eu pela manhã para vir fresquinho e aproveitava estas coisas da horta. E ó José, mantenha, meu amigo, isso é bom!
0: poder, eu sou da sua idade.
1: Ia, que fantástico, muito
0: Temos a
1: bom.
0: mesma idade. Nascemos em 63.
1: Está bem, meu amigo, mas olha, você sabe plantar e colher e eu só sei é comê-los.
0: A vida é mais gente que nós,
1: Mas
0: mais
1: ainda
0: ou
1: bem
0: menos.
1: que é assim, que assim você faz, compra e é assim que é o negócio. Muito bem, José. Quando é que acha que começa o arranque quando você, portanto, convidar os seus netos? Isso é quê? Quando lá chegar para junho, para aí, não, José?
0: Mais em junho, é que começa a ficar mais. A partir de junho é que mais junho. A partir de junho é que começa a ficar mais força.
1: Bem, José, o que é que vamos fazer agora, nestas horitas próximas? São 5h25, o que é que vamos
0: Agora
1: fazer,
0: vamos
1: amigo?
0: aqui da cidade para um café de Galava e depois vamos a um cafezinho. Quando acabarmos o café, vamos à minha horta ver as coisas que lá há, o que é para lá para fazer. Vamos lá mais para
1: O que é que agora a horta pede para você fazer, Zé?
0: o café. Opa, agora quero plantar batata doce.
1: E isso ela é boa.
0: A batata doce é plantada, não
1: Ouça
0: é
1: lá,
0: mesmo.
1: a batata doce planta-se ou semeia-se exatamente como a outra?
0: Não, planta-se aquilo, a batata doce, é como plantar a relva.
1: Ah,
0: É
1: é?
0: como plantar a relva. A gente corta um bocado a rama, dois ou três ou quatro olhinhos, espeta um na terra ou dois, e deixa tudo desfolhar. Depois ele rebenta e dá batatas.
1: Ela germina bem, ela germina melhor que a outra, Zé?
0: É diferente, é uma coisa diferente.
1: Pede mais água?
0: É, não sei daquilo não, mas gosta de água. Não há nada que não goste de água. Isto gosta, tudo gosta de água.
1: E
0: Os mais
1: venha ele e conserve-na no Algarve, pois. Ô Zé, ouça, é da roxa ou daquela mais alaranjada?
0: pequenos. Vamos ter duas, as duas qualidades.
1: As duas são boas, não é, Zé?
0: Tem as duas qualidades.
1: Ok.
0: Há uns que gostam mais, mas gostam mais de outra. Eu gosto mais dessa laranjada.
1: Eu, por acaso, eu até gosto mais da roxa, sabe?
0: É, pronto, eles gostam mais da outra.
1: É muito boa. E adoro batata doce.
0: É mais doce.
1: Ah, e o doce perguntou ao doce qual é o doce da batata doce. E o doce disse ao doce que o doce mais doce era o doce da batata doce. Ou você pensa que é só você que fala depressa por estar no Algarve? Eu também sei falar. Oh, assim muito depressa. Olha, Zé, um abraço do Algarve para o mundo, meu amigo.
0: Um abraço para toda a gente ver ouvir a gente. Quem me quer visitar, vá à Barraca da Praia da Altura, que é lá todos os dias de domingo a domingo.
1: Sim.
0: Todos os dias estou lá. Até setembro, terá todos os dias, se quiseres.
1: Então, hoje, hoje quem sabe. Ouça, a barraca tem nome ou é a barraca do Neto ou do Zé?
0: É lá José Guerreiro Neto.
1: Como é que é?
0: José Guerreiro Neto.
1: José Guerreiro Neto.
0: Frutas e legumes.
1: Olhe, frutas e legumes. Neto, você é toda a vida. Guerreiro, isso já ninguém lhe tira o título. E Zé, casos meus. Um grande abraço, meu amigo. Foi um gosto. Bom dia para si. Bom dia.
0: Bom dia. Bom
1: um
0: dia.
1: Grande abraço, amigo. Portugal no seu melhor. 213820033 ou 0034.
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0: Oi, namorujola.
1: Sérgio Godinho com o rapaz da camisola verde. São 5:30. Previsão do tempo para esta terça-feira. O Instituto Português do Mar e da Atmosfera, no continente. Vamos ter um dia no norte e centro com céu muito nublado, abertas no interior, diminui de nebulosidade para a tarde, chuva fraca, chuvisco, mais provável até no litoral, até meio da tarde, e às vezes até poderá ser moderada no Minho. O vento, esse moderado nas serras altas, há nevoeiro em alguns locais do norte e do centro. E quanto ao sul, céu pouco nublado, mais nuvens no litoral oeste e também no interior durante a manhã, até pode haver algum chuvisco. O vento também é moderado, até na costa sul, no Algarve, também nevoeiro, e uma pequena subida da temperatura máxima no sul. A previsão da Madeira dá-nos também um dia com muitas nuvens, com alguns aguaceiros fracos nas vertentes norte, o vento esse também moderado e uma pequena subida da temperatura mais nas terras altas. Previsão dos Açores, é um dia com chuva e atenção que há até aviso amarelo para os Açores por causa da chuva mais forte a partir da manhã, e também vamos ter vento com rajadas em todo o arquipélago. Máximas: Castelo Branco, Évora e Beja, 26 graus. Santarém, Setúbal e Faro, 24. Porto Alegre e Lisboa, 23. Sagres, Santa Cruz das Flores e Funchal, 22. Bragança, Braga, Coimbra, Leiria, Sines e também Porto Santo. Hoje a máxima é de 21 graus. Vila Real, Aveiro e Horta, a máxima é de 20. 19 para o Porto, Viseu e também para Ponta Delgada. Máxima de 18. Viana do Castelo, Guarda e Angra do Heroísmo. Penhas Douradas, hoje com 15 graus. E a 28 minutos das 6 da manhã, para receber aqui mais um ouvinte, não sei antes dizer que também as mensagens no Facebook em José Candeias e no WhatsApp da RTP Antena 1 912-120-501.
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1: Bom dia, Francisco Vieira.
3: Bom dia, José Candeias.
1: Por onde anda?
3: Olha, saí mesmo agora de casa, saí da minha ilhada, vou aqui na A1, direcionada ao Seixal, à Cirurgia Nacional, com mais uma carga de ferro. Chatarra, como diz.
1: Ou seja, sucata, não, Francisco?
3: É sucata, sim senhor.
1: Essa sucata onde é que a recolhe?
3: Olha, eu tenho um serviço, normalmente, o serviço é, eu carrego no porrinho, que é aquelas partes que as prensas cortam, aqueles bocaditos, que as prensas cortam quando fazem molde de peças de automóveis, está a perceber? E depois venho entregar aqui à Cirurgia Nacional.
1: Mas porquê, Francisco, peço desculpa, porquê no porrinho? O porrinho não é lá para cima para o Douro?
3: Porquê? Porque é o serviço. Há muitos tipos de serviço. Isto aqui é assim.
1: Mas lá é, há lá um depósito? É, por assim dizer, um local onde...
3: É um depósito. É um depósito. É uma empresa que faz tudo o que é... Recolhe tudo o que é materiais das fábricas de automóveis. Essa empresa existe na Península Ibérica em vários sítios.
1: E foram fazer logo no porrinho?
3: Então, aí há uma grande fábrica de automóvel, não sei se você sabe, a Citroën, por exemplo.
1: Ah, pois aquela zona, exatamente. Claro. Não, olha, isto é muito bom, porque assim ao menos dinamiza estas zonas, mais empresas, ponham por favor mais empresas no interior. A Porrinho.
3: Não, mas Porrinho fica no interior, fica na Galiza, mas fica ali ao pé de Valença.
1: Pois, pois. Eu quero é que ficasse mais cá para dentro de nós. Ó, Francisco, então quer dizer, você ainda passa a vida num vai-vem, não?
3: É assim, eu agora vou ao Seixal, descarrego o Seixal, no Seixal depois vou à Freira do Alentejo carregar o caroço da azeitona moído, totalmente moído, para Ourense. E de Ourense, volto outra vez ao Porrinho, carrego, volto outra vez ao Seixal.
1: Então, para baixo traz sucata. que é para reciclar. E para cima leva então o bago ou o caroço da azeitona, que também poderá ser para reciclar, provavelmente, então.
3: Eles fazem rações com isso também. Aquilo bem moído parece pó. Depois eles misturam com outros ingredientes e fazem rações para gado, tipo em paletes, está a perceber?
1: Olha que bem. E assim, senhor. Oh, meu amigo, então, é assim, a mialhada é, por assim dizer, a meio caminho. Você...
3: É a meio caminho, eu todos os dias vou para casa.
1: Pois é isso que eu ia perguntar. Você tem essa sorte, não é? Até porque a mialhada está aí perto da A1, não é?
3: Mas tenho que fazer tudo para a autoestrada para poupar tempo, senão não dá. É tudo autoestrada.
1: Pois.
3: Eu ando com uma basculante. Isto é tudo granel, pronto. Tudo granel.
1: Ando
3: com uma basculante, é sempre com força. É chegar lá, descarregar e bota. Descarregar, bota.
1: Francisco, há quanto tempo anda a fazer este percurso que você, pronto, é caso para dizer, de olhos fechados, quase não?
3: Isto para mim é quando andar a brincar. Para mim é andar a brincar.
1: Mas a rotina e permanentemente na mesma estrada, ora agora passa o trânsito em Lisboa, ora agora é o trânsito no Porto. Epá, isso também, se mudasse de rota, se calhar também dava para variar um bocadinho, não? O espírito de um homem, não?
3: Sim, olha, se você imaginasse, assim já falámos umas duas ou três vezes, o que eu já fiz neste mundo... Eu quero isto, quero mais tranquilidade. Agora com 56 anos, que fiz no sábado, eu quero tranquilidade.
1: E o que é que é para si, e o que é para si querer tranquilidade?
3: Eu quero hoje mais estar em casa, quero estar todos os fins de semana em casa, eu não trabalho mais para nenhuma firma, passar um fim de semana fora de casa, não trabalho mais. Foram 30 e tal anos a fazer o internacional a 100%, Eu conheço 30 países da Europa, eu conheço o Norte da África, eu já viajei muito, já até nos Estados Unidos da América conduzi, por isso já chega, já terminei a minha sentença. Agora é perto de casa, estar com a família, que eu vivo com a minha mãe e com uma filha minha mais velha, e quero estar ao pé deles. Já chegou muito tempo fora.
1: Ora bem, para já... Parabéns, meu amigo. Foi festa, a festa foi rija.
3: Foi, graças a Deus foi. Eu, na companhia das minhas meninas, que eu tenho duas filhas, uma vive comigo e outra não. Mas foi em família. Porque
1: em família.
3: Eu agora cada vez mais... Não é que eu antes não desse valor. Antes havia
1: percebemos,
3: mais...
1: mas a distância tirava-lhe ali aquela profundidade, não era, amigo?
3: É diferente. Olha, eu vou dizer uma coisa. Quando vai fazer agora 2 anos. 2 anos. Faz agora em agosto 2 anos que eu vim dos Estados Unidos da América. Estive lá 2 anos. E vim dos Estados Unidos da América. Quando eu cheguei, eu não disse nada a ninguém. É claro, a minha mãe não estava a contar comigo. Quase que lhe ia dar um infarto. Mas tanta alegria. A minha mãe fez agora também há pouco tempo 78 anos. E a minha filha, a primeira pergunta que ela me fez, sabe qual foi?
1: Diga-me.
3: Quanto tempo é que vais aqui ficar? Agora no outro dia, na brincadeira, disse-lhe, eu não tenho ideias, vou para o Canadá. A minha filha olhou para mim com um ar acabado de dizer assim, filha da mãe, já se vai embora outra vez.
1: Que idade é que ela tem?
3: Tem 27 anos.
1: Já tem uma idade. Olha, Francisco, mas o facto de parar todos os dias em casa rebenta com esta rotina de, por assim dizer, sobe e desce. Diga-me, agora vindo ao Seixal, depois saindo aqui da cirurgia, aí pausa novamente em casa e amanhã é que vai para a Galiza, como é que é?
3: É isso.
1: Ah, que giro. E quando vem da Galiza, pausa em casa e no dia seguinte vem para Lisboa.
3: E não lhe vou dizer mais. Sabe onde é que é a empresa onde eu trabalho? É de Valada Líder. Eu andei um mês inteiro a trabalhar na empresa e não conhecia o patrão. Eu nem sequer fui buscar o caminhão, imagine só, eu nem sequer fui buscar o caminhão à base. Trouxeram-me à meia-lhada.
1: Que bom!
3: Eu vou dizer assim, olha, eu já tinha trabalhado, eu trabalhei 21 anos numa empresa em Espanha, em Zaragoza. A diferença é tanta entre a relação das empresas espanhóis com a relação com as empresas portuguesas. Não dá para crer certas coisas. Já há coisas que a mim custa-me a crer. Como é que é possível empresas portuguesas e empresas espanholas trabalham para o mesmo patrão, ganham o mesmo dinheiro nos fretes e Portugal paga a menos 400 e 500 euros a menos a um chofer? Não entendo.
1: Para além da relação humana e para além da relação do processo ser completamente diferente, metem-lhe um caminhão, digamos, um crédito, até eu sei lá, o caminhão vai avaliado ao lido, vai à base de quando em quando?
3: Normalmente só quando vou fazer manutenção, do resto não.
1: Ok. Pronto. Tipo naquela, queres fazer uma manutenção, caminhone, então tienes que ir a Valladolid, vale?
3: Pois. E é o que se faz quando tem que fazer. Mas pronto, normalmente estes caminhões fazem 80 mil quilómetros sem mudar óleo, sem nada, essas coisas.
1: É o senhor Vieira. Sim, senhor, meu amigo.
3: Dá para andar muito tempo, há quase um ano. Meio ano, pelo menos, o caminhão não faz manutenção.
1: Olha lá, quando larga o ferro e mete esse caroço de azeitona em pó, isso tem que levar uma limpeza? Tem que fazer uma manutençãozinha? Tem?
3: É claro. Normalmente, quando eu vou descarregar o ferro, eu tenho que ver se dentro da caixa ficou algumas limalhas.
1: Alguma limalha.
3: Sim, alguma coisa. Então a gente agarra numa vassoura, barra bem barridinho, a ficar limpo.
1: Venho ao pó então do caroço de azeitona. Muito bem.
3: Não há problema.
1: Ó meu caro Francisco Vieira, boa viagem. Parabéns mais uma vez. Força e foi um gosto. O que diz por último?
3: Olha, aquilo que eu digo por último é para os meus companheiros de estrada. Tenham muita calma. Vivam a vida.
1: Exatamente.
3: Vivam a vida. Não se agarrem muitas coisas, eu digo sempre isto. Quando se agarra a muitas coisas, às vezes não é bom. Eu sei que a gente quer ter tudo, mas nem tudo é o melhor para a nossa vida. Até eu digo para eles que vivam a vida, que sejam felizes, que cuidem dos seus, da família e tudo, que isso é o mais importante que a gente tem.
1: Exatamente, viver enquanto cá estamos.
3: E é aquilo que eu digo, às vezes. Eu costumo dizer muitas vezes aos meus amigos assim, olha, conforme o dinheirito, conforme o carrito.
1: E não dês o passo maior que a perna. Francisco, um grande abraço, meu amigo, boa viagem, sucesso nesses anos, hein?
3: Igualmente para todos, uma boa manhã na sua companhia, é sempre agradável. E tudo bom para todos, opa, um bom dia.
1: Vai lá,
3: bom
1: Francisco. Acho que estás a precisar. Francisco, estás a precisar de beber um cafezinho ou não, Francisco?
3: Vai lá para a frente.
1: Vá lá então, vá. Eu fico à tua espera, que eu também bebo um lá mais para a frente. Boa viagem, Francisco Vieira. E assim que vamos avançando, 213820033, 213820034.
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1: Os Dama, 13 para as 6.
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6: Bom dia, amigos Secandeias. Quero desejar uma boa emissão. Excelente terça-feira para si e para todos os ouvintes. Um abraço. Aqui é Maria José Mascarenhas, de Leiria.
1: Muito obrigado. Uma boa terça-feira também.
7: Muito bom dia a todos os ouvintes da Antena 1, especialmente aos Secandeias, seus colegas. Tenho duas questões para colocar.
1: Força.
7: O porquê de haver tantos acidentes com trotinetes nas cidades portuguesas e não só? E outra questão que eu queria aqui deixar e se calhar um alerta às nossas autoridades, fiscalizar mais, especialmente aqueles veículos que andam na faixa do meio, de vez de andarem o mais à direita possível, em vez de colocarem controles de velocidade, que também fazem falta, efetivamente, mas fiscalizar mais as estradas
1: e as ruas.
7: E estas infrações gravíssimas do pessoal que vai na faixa do meio quando tem três faixas de rodagem. É uma sugestão. Votos de uma excelente semana para todos. António Silva, do Marlo, em direção à capital. Um abraço a todos.
1: Um abraço, António. Pertinente, muito obrigado. Eu estava aqui a lembrar-me. Eu vou pedir a algum ouvinte dos Países Baixos que me possam dizer se por acaso ainda se mantém ou se eu estou confuso em relação à inspeção nas estradas, nas vias rápidas nos Países Baixos. Ou seja, quem circula à esquerda, se a polícia não está atenta e não atua e autua. Portanto, se houver aí algum ouvinte, só para saber se por acaso eu estou a fazer confusão, se quando aí estive alguma coisa assim se pareceu. Isto tem a ver com regras de trânsito e sobre quem passa a vida a circular na faixa do meio. Próximo.
8: José Candeias, bom dia. Queria mandar cumprimentos aí para toda a rapaziada da roda, aqui da parte do Nuno do Olhinhos, aqui operando carga pesada. Pela França, aqui pela capital do amor, aqui por Dijuan. Era para enviar aí os cumprimentos a toda a minha família, a todo o grupo do Ratos, aí ao Nelson de Fonseca, ao Cássio Cordeiro, ali ao António Força Delta, ali ao Sr. Álvaro Rodinhas e ao Carlos do Águion, ali o Chaplica, a toda a rapaziada. Que tenham um bom dia e uma ótima semana. Um abraço, a Candeias, aqui desde França. Tchau.
1: Um abraço, amigo. Vá, boa viagem, tudo bom. Vamos lá, outra.
9: Ora, bom dia, Sr. Zé Candeias. Bom dia a toda a sua equipa e a todo o auditório. É por causa de Ricardo Matos, Tondela. Vamos lá dar o início a mais uma semana. Que este fim de semana aproveitámos para estar um pouco em família, conhecer ali um pouco do nosso ninho. Vale sempre a pena esse pouco tempo que temos em família. Mais resto é entrar e sair. Então é assim. Vamos ali dar início a mais uma semana. Vamos fazer lá a primeira a Zaragoza, para ver se a semana corre bem.
1: Vai correr, de certeza,
9: assim,
1: Ricardo.
9: Duas viagens. Sexta-feira chegamos ao final do dia, ao madrugada à casa. Vamos lá ver.
1: É, vai tudo.
9: Então, para deixarem cumprimentos a si, a toda a sua equipa, para uma boa semana de trabalho.
1: Boa, Matos.
9: E aí a todos os motoristas, em especial aí ao Paulo Matos, lá da Vinalva de Paiares. E então é assim, uma boa continuação e aquele abraço, Zé.
1: Ah, um grande abraço, amigo. Vá, boa viagem, venha bem.
0: Bom dia, sou José Candeias, daqui é Daniel Costa de Tomar. Um abraço a todos os motoristas e que tenham atenção na estrada e um bom trabalho a todos.
1: Muito bem, muito obrigado. Portanto, aí para tomar mais mensagens, estas escritas, bom dia, boa semana de trabalho. Olá Mário, obrigadíssimo, tudo bom. Também aqui mais outra de. Várias, porque isto temos aqui, portanto, o WhatsApp e temos o Facebook. No Facebook, o Henrique Martins. Diz Zé Candeias, vamos para mais um dia na roda desde Arganil até ao Minho. Uma bela terça-feira e queria aproveitar para partilhar um evento. Dia Mundial da Criança, 31 de Maio, São Martinho da Cortiça, junto ao Centro Cultural. O Henrique, é assim, um, dois dias antes, epá, manda aí o toque outra vez, porque isto ainda falta algum tempo, está bem? Ainda bem que concordaste comigo. Bom dia, Fernanda Abreu. Bom dia. Bom dia para a terra da Senhora da Agonia. Viena do Castelo. Sim, senhor. Ai, que bem, Fernanda. Vê-se mesmo que esteve na África do Sul. Countdown para agosto. Olhe, poderá ser, se calhar, um countdown para mim também. Carlos Ramos, bom dia. Bom trabalho. Flor Bela Mota, bom dia para a França. Tudo bom. E para Orleans. Também em França, o Tiago Vale. Diz ele uma ótima viagem para o Sérgio e José e Tiago, que vão para Santarém fazer uma montagem de móveis. Empresa La Cabane de Meubles. Ai, isso é très chic. Muito bem, Tiago. Mensagens no Facebook em José Candeias, 912-120-501, ao WhatsApp.

Música de Cabo Verde, Cesária Évora, esta mãe carinhosa. E, claro, quando me toca aqui estes sons de África, lembro-me logo que nesta nossa língua nos entendemos. Portanto, também sempre uma chamada de atenção para quem escute pelo mundo e que quer vir também, nem que seja de uma mensagem, inscrevendo-se, dizendo que quer vir até aqui. Portanto, já sabe, portanto, seja de África, no mundo inteiro, dos países lusófonos, também sempre muito bem-vindos aqui à RTP Antena 1. Quero também dizer que vão-se aproximando datas que trazem sempre eventos, alguns vamos já divulgando, e por isso, se esse for também o seu intuito, josecandeias.programa@rtp.pt.

0: E já está a amanhecer desta terça-feira, 19 de maio, em que no continente vamos ter céu muito nublado, menos nuvens no sul, chuva fraca ou chuvisco, mais provável no litoral a norte de Peniche, até a meio da tarde, e uma pequena subida da temperatura, mas até no sul. Na Madeira, o dia é de muitas nuvens, também com aguaceiros fracos nas vertentes norte, nas terras altas, nos Açores, o dia mais ingrato. Vamos ter o vento a soprar forte, fresco, com rajadas em todo o arquipélago. Há aviso amarelo porque a chuva também vem forte a partir da manhã nos grupos central e oriental. Castelo Branco, Évora e Beja 26 graus, Santarém, Setúbal e Faro 24, Porto Alegre e Lisboa a máxima é de 23, 22 Sagres, Santa Cruz das Flores e Funchal, 21 Bragança, Braga, Coimbra, Leiria, Sines e Porto Santo, Vila Real, Aveiro e Horta 20, Porto, Viseu e Ponta Delgada 19, Viana do Castelo, Guarda e Engra do Heroísmo e Ponta Delgada 19, Viana do Castelo, Guarda e Engra do Heroísmo 18.
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0: 6 horas, 5 nos Açores.
1: O não da UGT ao acordo da concertação social teve influência do Presidente da República, palavras da Ministra do Trabalho ao programa Política com Assinatura. Afinal, não é hoje, como estava previsto, a entrega dos nomes para o Tribunal Constitucional volta a ser adiada.
0: Esta hora com 13 graus em Braga, Faro, Coimbra, estão 14 no Porto, Lisboa com 15. Esta hora, 17 graus em Ponta Delgada e também no Funchal. 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
1: Foi sem qualquer intenção, mas para a Ministra do Trabalho, o Presidente da República teve influência na posição da UGT relativamente ao acordo na concertação social. Durante a campanha às presidenciais, António José Seguro afirmou que não iria promulgar a proposta na versão inicial do governo e que só o faria se houvesse acordo. O então candidato a Belém admitia que um acordo com a UGT punha a reforma mais próxima da promulgação. Entrevistada no podcast da Antena 1, Política com Assinatura, Maria do Rosário Ramalho.

0: Eu admito que seguro podia não ter a intenção, mas acabou a suportar a posição da UGT.
1: A posição do então candidato à Presidência da República, essa declaração que ele fez, empoderou a UGT no sentido que tornou dispensável chegar a acordo.
2: Portanto, há aqui uma responsabilidade de António José Seguro?
1: Não, de modo nenhum, não há uma responsabilidade. O que eu estou a dizer é a interpretação que faço relativamente ao que é que as palavras dele poderão ter permitido à UGT. É esse eventual empoderamento.
2: Deu um respaldo à UGT para
1: não celebrar o acordo. E eu julgo que quereria exatamente o contrário. Levá-los a sentar outra vez à mesa e, portanto, a negociar outra vez. Como, aliás, aconteceu, ele fez-nos esse...
2: Portanto, no fundo, as palavras tiveram um efeito contrário.
1: Eu acho que tiveram um efeito ao contrário do que ele pretendia. Em vez de ser, enfim, entusiasmar para um acordo, afinal, a UGT, na verdade, ficou legitimada para não celebrar o acordo, como vai acontecer.
0: A Ministra do Trabalho reafirma a disponibilidade para negociar com o Chega e com todos os partidos. Esta segunda-feira, o líder do Chega, André Ventura, disse que o partido ainda não definiu o sentido de voto em relação ao pacote laboral. Maria do Rosário Ramalho não estabelece metas para o valor do salário médio em Portugal, mas diz desde logo que, para que haja aumentos, é preciso que as reformas sejam aprovadas.
1: Relativamente ao salário médio, que haja uma taxa de crescimento que varia todos os anos, de acordo com a métrica que fizemos, mas a cota deve subir 4,6, 4,7 este ano, está lá escrito.
2: Eu tenho a pedir uma meta realista, e, portanto, na sua opinião...
1: Eu acho que nós não podemos estabelecer metas, não é? Temos agora que fazer as contas, até porque a legislatura mudou, não é? E, portanto, o nosso acordo foi feito ainda na legislatura anterior, acabava em 2028, mas com certeza um bom bocado acima do que estava previsto ali. Mas é preciso que as reformas se façam, uma delas, não só esta, mas também reforma fiscal, reforma do Estado e esta, quer dizer, se faça no sentido de efetivamente flexibilizar.
0: A Ministra do Trabalho, em entrevista ao podcast Política com assinatura de Natália Carvalho, que vai poder ouvir na íntegra depois das notícias às 10 da manhã. Mais uma vez, foi adiada a entrega de nomes para o Tribunal Constitucional, que estava prevista para hoje. Ao que a Antena 1 apurou, o Presidente da Assembleia da República enviou uma comunicação a informar os grupos parlamentares da decisão. José Pedro Aguiar Branco justifica o adiamento com o facto de ainda não ter sido publicada em Diário da República a renúncia do presidente José João Abrantes. A entrega dos nomes vai agora ser discutida e agendada na próxima conferência de líderes, marcada para quarta-feira. É um processo que já se arrasta há largos meses, mas o PSD já tem acordo com o Chega e com o Partido Socialista para os nomes indicados pelo Parlamento para o Tribunal Constitucional. O ministro dos Negócios Estrangeiros convoca o embaixador israelita para protestar contra a detenção de dois médicos portugueses. Paulo Rangel considera que em causa está uma violação do direito internacional, uma vez que as detenções ocorreram em águas internacionais.
3: Uma vez que esta ação feita por Israel, tal como a exatamente anterior, há umas semanas atrás, foi feita em águas internacionais e, portanto, em violação do direito internacional, e dado que nós queremos garantir esse tratamento de respeito absoluto pela integridade e pelos direitos fundamentais dos cidadãos em causa, nós convocamos hoje mesmo para o Ministério, o Embaixador de Israel, para fazermos o nosso protesto, para exigirmos esse tratamento e a reposição da legalidade internacional assim que possível.
0: Paulo Rangel pede a libertação imediata dos dois médicos e garante que está a acompanhar a situação. Beatriz Bartilotti e Gonçalo Dias foram detidos ao largo da costa de Chipre. Seguiam numa flotilha de ajuda humanitária a Gaza. Entrevistado pela jornalista da Antena 1, Camila Vidal, o bastonário da Ordem dos Médicos, Carlos Cortes, sublinha que é preciso defender a missão dos dois médicos.
4: Porque a intervenção médica é uma intervenção humanitária. É uma intervenção que não tem lados, que não se envolve do ponto de vista de posições ideológicas, de posições militares. Os médicos, a nível internacional, não são só os médicos portugueses, têm uma obrigação humanista, humanitária, aliás, chamada hipocrática, de ajudar todos aqueles que necessitam de cuidados de saúde. E, portanto, é nesse âmbito que a Ordem dos Médicos fez esta intervenção.
0: O bastonário dos médicos garante que a ordem está em contacto com o governo. A família de Beatriz Bartolotti apela que se intensifique a pressão internacional sobre o Estado de Israel. Nos Estados Unidos, 3 homens foram mortos durante um tiroteio no centro islâmico de San Diego, a maior mesquita da região, no sul da Califórnia. Os 2 suspeitos adolescentes morreram durante a troca de tiros com a polícia, de acordo com as autoridades locais. O caso está a ser investigado como um crime de ódio. O presidente dos Estados Unidos lamenta o ataque. Donald Trump fala numa situação terrível.
5: 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Seis e sete, terça-feira, 19 de maio. Muito bom dia, sou o José Candeias, com Nuno Isidro e Carlos Mateus.
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São Pedro aqui com paracetamol. Gosto muito deste tema. 6 e 10. E hoje, neste dia, em 1882, publicava-se a primeira lista telefónica de Lisboa. Isto era um feito na altura, portanto. E cabia tudo numa página. Era uma paginazinha, era a lista telefónica. Eram apenas 22 assinantes, os verdadeiros pioneiros do telefone em Portugal. Entre esses primeiros nomes, eu fui à procura de ver se consigo descobrir os primeiros assinantes. E não é que consegui alguns. Então é assim. Encontrei figuras e instituições de destaque na época. O médico Sousa Martins, bancos, hotéis, como o Hotel Central, a agência Avas, digamos uma espécie de antecessora das agências de notícias, e até os bombeiros voluntários de Lisboa. Também casas comerciais, como, lá está, a famosa Casa Havanesa, faziam parte deste grupo restrito, onde o telefone era ainda um luxo, claro está, reservado às elites económicas e claro, a serviços essenciais. Estamos a falar de um tempo em que a rede telefónica acabara de ser inaugurada e em que cada nova ligação era quase um acontecimento. Em poucas semanas, a lista já crescia para 35 assinantes, sinal de que a novidade rapidamente se espalhava pela cidade aqui de Lisboa. O telefone começava então assim a transformar a capital, primeiro entre médicos, comerciantes e instituições, abrindo então caminho a uma rede que, décadas mais tarde, chegaria praticamente a todas as casas. A partir desta data, os pedidos de instalação de telefone nas residências particulares e empresas continuaram a aumentar a um bom ritmo na cidade de Lisboa, enquanto no Porto a instalação das redes chegaria no primeiro dia de junho de 1882. Ao longo das décadas, as listas telefónicas foram crescendo em número de contactos e de impressões, sendo distribuídas de norte a sul do país, faziam parte do cotidiano das famílias portuguesas, encontrando-se em cada casa, junto ao telefone e também nas bancas de venda de castanhas. Hoje em dia, as listas telefónicas caíram em desuso. Oh, quem é? Há mais, e só são impressas por encomenda. Há um museu muito curioso, e ontem até foi o dia dos museus, há um museu aqui muito curioso em Lisboa e eu aconselho a ir, que é o Museu das Comunicações, onde se guardam algumas das mais antigas listas do nosso país. Está lá, portanto, o registro desta primeira, com 25 assinantes. Ou seja, portanto, é um importante registro e ali um bom local da história das comunicações em Portugal. Mas lá está. Tudo começou aqui, com uma folha simples e pouco mais de 2 dezenas de nomes, os primeiros a ouvir do outro lado da linha a voz do futuro.

0: RTP Antena 1. 6:15 e por aqui escreva-me se por acaso quer divulgar, se por acaso há algum assunto que a rádio vai... Estou a falar com o Sr. Elias Barbosa.
1: É ele, o brasileiro mais português do mundo.
0: Você está bom?
1: Eu estou cada dia mais europeizado.
0: Você não esperava por esta, ó Elias.
1: Não esperava.
0: Oi, Elisa, é a primeira vez que nós falamos em direto.
1: Eu sempre tive a vontade de conversar com o seu Candeias.
0: Vamos ficar amigos, não vamos?
1: Amigos nós já somos há muito tempo.
0: Então, amigo
1: desde
0: no...
1: Quando,
0: amigo.
1: Quando eu cheguei a Portugal.
0: Sim, amigo no Brasil, tira o senhor. E a Grande Elias? Olha, há um filme em Portugal que se chama O Grande Elias. Sabia disso?
1: Não sabia.
0: Veja que é muito giro. Veja que é muito engraçado. É muito engraçado. Faz parte do cinema clássico português. Oh, meu caro Elias, até onde é que você anda a esta hora?
1: Olha, essa hora eu saí de Alenquer e estou indo para o Alcabidez.
0: Onde é que mora?
1: Eu moro em Azambuja.
0: Ah, boa. E há quantos anos em Portugal, amigo?
1: Em Portugal, o que eu faço em Portugal?
0: Não, isso já é lá irei. Eu digo há quantos anos a viver.
1: Eu estou há 7 anos em Portugal.
0: E quando é que veio para cá? Isto foi assim, tipo uma aventura? Conte-me tudo.
1: Olha, uma das aventuras mais loucas da minha vida. Eu vim para cá para trabalhar com gomas, com a empresa brasileira. Em 2019.
0: Uma empresa de gomas?
1: Isso.
0: Aquilo que a gente chupa?
1: Isso.
0: Até e depois?
1: E depois estourou-se a pandemia e a empresa fechou-se a progressão para Portugal, para a Europa, e eu fiquei aqui.
0: Então quando
1: não
0: a empresa...
1: quis mais embora, não quis voltar.
0: E quando a empresa fechou, obviamente você já poderia ter aqui alguns contactos. Depois foi fazer-se à vida, foi Elias.
1: Eu fui para a apanha da uva, fui para a apanha da pera,

0: Ah, eu não quero entrar no caminhão. Não, não me vejo no caminhão. Não quero, não quero, não quero. E não, já está pago. Você vai ter que fazer. E eu entrei para fazer a carta e me apaixonei com o caminhão. De um setor comercial que eu trabalhava com vendas para um caminhão é totalmente diferente. Totalmente diferente.
1: E que tal a experiência?
0: É algo maravilhoso. Eu sempre falo que meu patrão me paga para eu ver as mais belas paisagens do mundo. Portugal é maravilhoso, Portugal é... Eu acho que todo português deveria entrar num caminhão para ver Portugal como nós vemos.
1: Bem.
0: É algo fantástico, fantástico.
1: Onde é que, portanto, vivem em Zambuja, passado por esta luta, fico tão orgulhoso de o ouvir falar com esse sentimento e dessa forma a palavra vem carregada. Permita-me, família, como é que estamos aí de ramificações?
0: Minha família já está aqui, já tem também 7 anos, está aqui. É, tem dois miúdos, o João e o Theo. Um tem 16, outro tem 8. Minha esposa, a maravilhosa, a mulher mais maravilhosa do mundo, também já está aqui há 7 anos comigo.
1: Então quer dizer, você trouxe a família toda do Brasil?
0: Toda, toda.
1: Com um puto de um aninho.
0: Exatamente. Exatamente.
1: Grande Elias.
0: Todo mundo.
1: E adaptaram-se bem, a sua senhora, mundo. Os miúdos, isto, a casa deles é cá, então também, não é, amigo?
0: É. Que eu giro. Falo que nós somos os brasileiros mais portugueses do mundo. Nós amamos Portugal, apaixonamos Portugal.
1: E do Brasil de onde?
0: Nós somos de Minas Gerais.
1: Ai, valha-me Deus, Nossa Senhora Jesus Cristo.
0: Ei, Senhor.
1: Ai, ei, ai, pá, ai, ai, ai, ai, ai, você, você é de BH.
0: Bem pertinho de BH. Eu sou de uma cidade chamada Teófilo Otoni.
1: Ah!
0: A capital,
1: ouvintes,
0: mundial das pedras preciosas.
1: Exatamente. Ah!
0: É o lugar onde se encontra mais pedra preciosa.
1: Nem mais. Repita lá o nome da cidade, que a cidade é. O nome é Giris, me repita lá.
0: Teófilo Otoni.
1: Exatamente.
0: É conhecida como Tchotchó.
1: Exatamente. Exatamente. Olha,
0: é a terra do Fred, é a terra do Léo Magalhães.
1: Olha, só tive um problema. Em BH.
0: Não foi em Teófilo Otoni. Seu problema foi esse.
1: Também. Mas eu explorei tudo, o que podia. Chuva que Deus dava. Apanhei muita chuva, que houve aquele, portanto, em Juiz de Fora e para aquela zona toda serrana, veio tudo para aí abaixo, muita gente que morreu, portanto, estava uma calamidade naquela altura no Brasil. E isso retirou-me alguns planos de viagem. Agora, ó meu amigo, vocês são danados para comer. Vai lá, vai, ó brasileiro. É uma coisa, Minas Gerais é forte em tudo, é na pedra, é na paisagem, é na gente, é na comida. Aquilo é um grande estado, ó Elias, é ou não é?
0: É maravilhoso. Minas Gerais, eu falo que Minas Gerais é Portugal minúsculo.
1: Ouro Preto, Ouro Preto.
0: Não sei se o senhor chegou aí na não sei se o chegou ao as terras mais culturais de Minas, a parte mais do ouro, aquela
1: ouça,
0: parte
1: a chuva ali. A chuva estava muito péssima, cortou-me mesmo, foi muito mal, fiquei muito frustrado. Fui até Ouro Preto, que só
0: nossa,
1: isso
0: maravilhoso.
1: Ai, ouvintes, é uma coisa, só é
0: Diamantina.
1: Pena exato, Diamantina, exatamente, só é pena, ouvintes, é a recuperação, e está muito debilitada a recuperação de um espólio, de um barroco, de umas igrejas, de umas casas a que Portugal ali influenciou. É um museu vivo, toda aquela região à volta de Belo Horizonte, que os mineiros dizem BH, e depois a cidade é muito bonita, tem uns parques muito fantásticos e o povo é maravilhoso e come-se bem como ao cacete. Oh, meu caro Elias, muito obrigado, olha, para já por aceitar esta chamada que vou agora surpreendendo. E já que estamos em direto e é a primeira vez e isto fica tudo registado no streaming que depois você pode mandar para o Brasil e ouvir quando quiser, inclusive a família mais logo a partir das 8, o que é que diz por último, meu amigo?
0: Olha, eu fico encantado e maravilhado de ter recebido essa chamada. Para mim foi o presente da semana.

0: Mana, e quero agradecer pela atenção e pela companhia que o senhor tem nos dado. É maravilhoso ouvir cada história que nós ouvimos e tudo que nós presenciamos na Antena 1 através do seu programa. É cada dia. Eu me sinto em Minas. Eu me sinto abraçado pelos portugueses através do senhor. Muito obrigado.
1: E pá, isto toca-me
0: É uma
1: bastante porque eu
0: grande
1: adoro o
0: honra, é uma
1: Brasil,
0: grande
1: pá.
0: honra.
1: Eu adoro o Brasil. Como é que se chama a rainha lá de casa?
0: Como se chama?
1: A rainha lá de casa?
0: A rainha de casa chama Flávia.
1: Flávia. Porque os príncipes um é João e o outro é?
0: Theo.
1: Muito bem. Theo?
0: Theo.
1: Muito bem. Sim, senhor. Meu caro Elias, foi um gosto. Venha mais vezes.
0: Olha.
1: Obrigado pela fidelidade e pelas mensagens. E um grande abraço, amigo.
0: Grande abraço a todos e não se esqueçam da festa das ambuchas.
1: É agora à feira, não é, amigo?
0: É, agora a feira, semana que vem.
1: E a festa da sardinha assada na Azambuja, que é tão
0: É
1: boa.
0: verdade.
1: Oh, você...
0: Excelente. E doutor
1: Oh!
0: Ricardo?
1: Oh, tinha eu praticamente a idade do seu filho mais velho. Ah, já sabia que eram as ruas da Azambuja. Elias, um abraço. Foi um gosto. Tudo bom,
0: Grande
1: amigo.
0: abraço, Atenão. Um grande abraço ao senhor.
1: Adeus,
0: Grande
1: bom...
0: abraço a todos que nos escutam. Foi uma honra conversar com o senhor.
1: E um abraço para o Brasil. E o sol acaba de nascer. Isto foi tudo a propósito.

0: Um dos maiores nomes do funk brasileiro.
1: É de Mota.
0: Rodolfo e a Sónia. Há qualquer dia vou ao encontro deles. Vocês preparem-se que eu sou pessoa para isso e para muito mais. Rodolfo e Sónia dizem a caminho de casa, a passar de França para a Espanha. Vamos lá, meus caros. Então, boa viagem. Depois, também aqui, para dar conta, estão a chegar as mensagens que vêm no Facebook e também no Facebook em José Candeias e no WhatsApp aqui da RTP Antena 1, 912-120-501. Bom dia, em especial para quem está a circular na estrada. Pedro Guerreiro da Silva, desde o IC1, Aldeia de Palheiros, Alentejo. O Festival do Peixe do Rio, evento de referência na valorização da gastronomia e das tradições ribeirinhas no Conselho de Mértola, realiza-se de 23 e 24 na localidade do Pumarão. Isto é sempre bom. O Festival Peixe do Rio afirma-se como uma celebração da identidade ribeirinha de Mértola, destacando os sabores tradicionais associados ao Guadiana e à pesca fluvial. Sim, senhor Pedro Guerreiro, boa descrição. Assim vale a pena. Ganha mensagem. Boa viagem. Rima tudo.
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0: São 6:30, o tempo no continente vai ser de céu muito nublado, menos nuvens no sul, chuva fraca ou chuvisco, mais provável no litoral norte do Cabo Carvoeiro e até meio da tarde, e até uma pequena subida de temperatura mais para o sul. Na Madeira, o dia é muito nublado, com possíveis aguaceiros fracos nas vertentes norte e terras altas, e para os Açores, um dia mais ingrato, embora com algumas abertas, mas atenção que há vento com rajadas em todo o arquipélago e chuva que dá aviso amarelo, já a partir da manhã, chuva forte, nos grupos central e oriental. Quanto a máximas, Castelo Branco, Évora e Beja com 26 graus, depois vem 24 para Santarém, Setúbal e Faro, Porto Alegre e Lisboa 23, Sagres, Santa Cruz das Flores e Funchal 22, Bragança, Braga, Coimbra, Leiria, Sines e Porto Santo 21, Vila Real, Aveiro e Horta 20, 19 graus Porto, Viseu e Ponta Delgada, 18, Viana do Castelo, Guarda e Angra do Heroísmo e 15 para as Penhas Douradas. Agora é a informação, junta-se o Diogo Miguel Pereira. Olá, Diogo.
7: Olá, José. Bom dia.
0: Bom dia. E falamos da falta de médicos de família até no dia em que se comemora o Dia Internacional do Médico de Família.
7: Sim, não está fácil de resolver esse problema, que no fundo também não é novo. Já há muito que se vem falando sobre a falta de médicos de família. O Governo reduziu até agora a meta que tinha traçado. Queria atribuir médico de família a 360 mil utentes. Agora diz que a meta passou para 60 mil. É isso que nos vai contar hoje a jornalista Sara Araújo de Almeida, ela que já leu a notícia e que é também trazida hoje, aliás, pelo Jornal Público. Ainda na saúde, falamos também da despesa do SNS com os medicamentos. Essa despesa subiu mais de 60% desde a pandemia. E as famílias portuguesas, de janeiro a março deste ano, já gastaram mais de 240 milhões de euros em medicação. Nós vamos arrancar o programa da manhã desta terça-feira, precisamente com estes temas relacionados com a saúde.
0: E, entretanto, a contagem decrescente para sabermos quem vai ao Mundial de Futebol, não é, Diogo?
7: Vamos conhecer essa lista hoje, os jogadores que vão representar a Seleção Nacional no Campeonato do Mundo. A convocatória acontece por volta da hora de almoço, perto já da uma da tarde. Nós vamos acompanhar em direto essa convocatória aqui na rádio. Mas de manhã, no programa da manhã, aqui da Antena 1, no Ponto Central, vamos falar sobre o Mundial de Futebol e as convocatórias. Vamos falar sobre este assunto. Teremos connosco o Fernando Eurico, jornalista da redação do Desporto, aberto da Antena 1. O ponto central é às 8h20 da manhã. No Política com Assinatura, que vai hoje para o ar, Maria do Rosário Palma Ramalho, Ministra do Trabalho, é convidada desta semana. Fala naturalmente da lei laboral, diz que quer negociar o documento com todos os partidos depois de ter falhado o acordo na concertação social. Temos hoje na estrada a Autoridade Nacional de Segurança Rodoviária, a GNR e a PSP com uma operação chamada Duas Rodas, Agarre-se à Vida. É uma campanha dirigida a motociclos e a ciclomotores. Teremos connosco o subintendente, temos declarações do subintendente Sérgio Soares, ele que é o porta-voz da PSP. E temos falado aqui muito da guerra no Médio Oriente e os impactos que tem provocado. Ora, hoje estaremos em França. A Confederação das Pequenas e Médias Empresas de Construção admite que milhares de postos de trabalho podem cair e há falência de centenas de construtoras caso esta guerra continue. A correspondente Antena 1, Rosário Salgueiro, acompanhou um empresário de origem portuguesa que conta as estratégias de poupança para evitar danos maiores. A construção civil é um dos setores onde muitos portugueses em França trabalham já há vários anos.
0: Os destaques da informação com Diogo Miguel Pereira.
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0: Há pouco o Diogo falava dos médicos de família e eu associava, porque hoje é o Dia Mundial do Médico de Família, e não posso, obviamente, deixar aqui três ou quatro linhas sobre este dia e o significado que isto tem. Pois claro que o objetivo da data é promover então a importância dos cuidados de saúde da pessoa e da sua família, valorizando o papel do médico de família, da saúde e bem-estar, do agregado, e destacar que o papel do médico de família, portanto, nos sintomas da saúde, foi o objetivo que esteve na origem desta criação em 2010. E pronto, fica aqui a homenagem, porque mais que reconhecida, e obviamente com o apoio que tudo isto deve fazer para que 1.600.000 pessoas possam ter o médico de família, um profissional que acompanha uma pessoa, uma família, durante 20 e 30 anos, desde a infância à idade adulta, desde a gravidez da mãe à adolescência do filho. Mais do que um médico de doenças, é um médico de prevenção e de pessoas, gerindo questões médicas, psicológicas e económicas. Já a seguir vamos falar de saúde, porque a bicicleta, ui, ui.

0: Isto é os anos 80. Ouvindo com atenção, Ganda Capicua. Vinte e um minutos para as 7 da manhã. Muito bom dia, uma boa terça-feira.
1: Boa terça-feira a todos. Reforço os meus cumprimentos outra vez para o povo português que esteve a trabalhar durante a noite e que agora também vai começar o seu dia de trabalho. Este português honesto que faz o país andar para a frente.
0: Exatamente.
1: Também sobre a minha terra Valde Cavalos. O pessoal que para lá no café do Miguel Condes.
0: Ok, Pedro Rosa, muito obrigado. Portanto, em Valde Cavalos, próxima.
2: Bom dia, Sr. Zé Candeias e equipa. Fala José Alberto. Desta vez estou aí da Lourinhã para Peniche, mas é só buscar um 10 toneladinhas de água salgada para ir pôr aí um cliente de nossa Lisboa.
0: Você deve ter um grande aquário.
2: E quarta de manhã lá vou para a Espanha, o costume. Temos o outro caminhão na Inglaterra com os motoristas a carregar e é sempre a abrir.
0: Sempre a abrir.
2: Sem parar. Grande abraço e um bom dia para todos os amigos.
0: Obrigado, José Alberto. Bom dia, Zé Candeias. Aqui vamos nós a caminho do Roterdão com mais uma carradinha de flores vindas do Algarve. Deixo um abraço a todos os ouvintes à Malta da Roda e hoje com um beijo a uma nova ouvinte que espero que goste do programa e se torne ouvinte diária enquanto percorre as estradas pelo mundo fora. Beijos a Elsa Fonseca, da Prima Frio, a rapariga inglesa mais portuguesa que eu conheço. Um abraço de Henrique Gonçalves e do Eduardo. Então pode ser que um destes dias a Elsa Fonseca mande aí uma mensagem onde é que também está a escutar. Vou ficar muito contente. Para já, abraço e boa viagem para o Henrique Gonçalves e também para o Eduardo. Lá levam flores portuguesas para o País das Flores, que é, portanto, os Países Baixos, e neste caso indo para Roterdão. Esta é do Carlos, que Coelho.
3: Ora, bom dia, amigos da Candeias. Carlos Coelho aqui na A17, a passar Quialhos, aqui perto da Figueira da Foz, em direção ali a Torres Vedras, para descarregar. Passei para desejar um bom dia a toda a malta da Roda, um forte abraço aí a toda a equipa da Antena 1 e a todos os meus colegas dos transportes MGR. Tudo bom, uma boa terça-feira, um forte abraço.
0: Muito obrigado. Zezinha na Islândia. Bom dia, Islândia. Bom dia, Zezinha. Tudo bom? E agarrando as fotografias, Zezinha, você está a cometer. Ai, meu Deus, que eu tenho que ir à Islândia. E a coisa mais magnífica. Fernando Silva, bom dia. Também de Ponte Lima, Terra Boela, ali no Brasil, em São Jorge, portanto, nos Açores. E Gil Carmo, portanto, a despertar para a vida e com o seu táxi. Ele e todos, todos lindos. Luzídios em plena Praça de Albufeira.
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0: Senhor Engenheiro Paulo Guerra dos Santos, bom dia, bem-vindo mais uma vez a esta sua rádio.
5: Muito bom dia, José. Muito bom dia, auditório da Antena 1. É sempre um prazer regressar.
0: Tu estás na rua, Paulo?
5: Estou na rua.
0: Não chove?
5: Não, por acaso não está nevoado, que é típico aqui da zona costeira onde eu estou, mas para vos apanhar melhor e para vocês me ouvirem melhor, tem que ser. Onde eu estou ainda tem que ser. Estou no Conselho de Leiria.
0: Opa, então muito obrigado também por esta razão de estarmos aqui em comunicação. Ouvintes, o Paulo Guerra Santos, ele é engenheiro civil, especializado em projeto de estradas, um dos nomes mais ativos em Portugal na promoção da mobilidade em bicicleta, consultor e autor de projetos como 100 dias de bicicleta em Portugal e a Rede Nacional de Cicloturismo, tem desenvolvido ao longo dos anos roteiros e iniciativas que cruzam a mobilidade sustentável com turismo, economia local e políticas públicas e, atualmente, continuando a dinamizar percursos por todo o país, incluindo até novos projetos ligados à região de Leiria. Mas quanto a esses pormenores, já lá irei. Ó Paulo, já não é a primeira vez que falamos, congratulando-me sempre pelo teu intuito e de levar sempre a bicicleta como tantos meios para descobrir e para sentir. Mas a pergunta é esta: como é que um engenheiro de estradas se transforma num promotor de bicicleta?
5: Bom, talvez até pela própria condição de projeto de estradas, uma vez que uma ciclovia é uma estrada, especificamente para bicicletas, mas é uma estrada e tem de ser considerada como tal. Apesar de em Portugal ainda a considerarem às vezes uma infraestrutura amiga do ambiente ou do desporto, mas a ciclovia é uma outra opção que eu tenho, enquanto condutor, porque também tenho carta de condução, tenho carro, aliás tenho carta de moto também, a bicicleta pode ser uma boa alternativa e ela tem que ser, a ciclovia deve ser estudada e projetada em parceria com a estrada, que é para, primeiro, ninguém atrapalhar ninguém e, segundo, ninguém magoar ninguém. Portanto, e, na verdade, como é que a bicicleta entrou na minha vida? Olha, foi uma pequena viagem que fiz à Holanda, que, como deves imaginar, não é?
0: Foi logo para o país certo.
5: Exatamente. Pura coincidência. Na altura até viajámos nós, colegas de engenharia, num projeto académico de uma semana, e alguns professores portugueses foram connosco. E a primeira coisa que fizeram lá na Holanda, na universidade onde nós chegámos, foi dar-nos uma bicicleta para a mão a nós alunos e aos professores portugueses também, que cá andavam com o carro, não é?
0: Boa, boa, pois, e lá foi logo uma pasteleira. Toma lá.
5: Exatamente, aquelas bicicletazinhas de quadro aberto, umas mudançazinhas assim de punho muito simples, epá, mas subimos 10 km naquilo à vontade para ir da universidade para o centro da cidade, para andarmos a passear, etc. E foi aí que a bicicleta entrou na minha vida, enquanto meio de educação.
0: Oh Paulo, e o que é que uma bicicleta permite ver que um carro não mostra?
5: Olha, essencialmente nós no carro vamos fechados dentro de uma lata de 1,5 toneladas. Portanto, aquela redoma que nós temos de ferro e vidro isola-nos completamente do ambiente exterior. E depois a própria forma de nós termos que comandar a máquina acaba por nos tornar um pouco mais irritadiços, não é? E nós muitas vezes até usamos a máquina para atirar um pouco uns contra os outros. Espera lá que agora passo eu. Mas espera lá que está a ficar amarelo, mas se calhar ainda consigo acelerar para passar. E na realidade a bicicleta permite fugir a isso. Ou seja, permite-me primeiro usufruir da cidade, da rua, do bairro, de uma forma completamente diferente. Eu vejo pormenores na bicicleta que não vejo dentro do automóvel. Segundo, muitas vezes permite-me interagir com as outras pessoas. Às vezes vou na cidade, sabes que eu vivo em Lisboa, muitas vezes encontro pessoas na rua com as quais eu não poderia falar se fosse dentro do carro. Muitas vezes a própria interação com as montras, com o vitrinismo, com as lojas, faz-me ver objetos que eu não veria dentro do meu carro e de bicicleta eu consigo parar naquele momento de entrar na loja e comprar qualquer coisa.
0: Exatamente.
5: E muitas vezes a própria bicicleta, uma vez que nós conseguimos ver informação de cada, mesmo que todos os dias façamos o mesmo percurso, há qualquer informação nova que nos entra no cérebro. Isso faz com que o tempo pareça um bocadinho mais longo, não pareça tão rápido. Ao vermos esta informação diferente de dia a dia, acabamos por viver um pouco a própria deslocação para o trabalho, para a escola, para a universidade, para ir às compras, para irmos chegar à noite. A informação que o nosso cérebro armazena faz-nos viver um bocadinho mais, em termos de longevidade mental. Exatamente.
0: Paulo, rapidamente, Portugal é um país amigo de bicicleta ou ainda estamos longe disso?
5: Começamos a ter algumas infraestruturas interessantes do ponto de vista do turismo em bicicleta, do ponto de vista ciclável, para irmos trabalhar diariamente. Eu diria para já que as grandes cidades estão agora a começar a ter condições, Lisboa, Porto, etc., para que as pessoas utilizem melhor a bicicleta, ou mais a bicicleta, porque uma das razões que nós utilizamos pouco a bicicleta é porque andamos demasiado carro. Portanto, e uma acaba por interferir com a outra. Mas começamos ao fim de 20 anos, lembras-te que eu comecei estes projetos há cerca de 20 anos.
0: Exatamente.
5: Aliás, em 2010, vocês apoiaram este humilde engenheiro naquela mítica viagem à volta de Portugal continental. Aliás, alguns dos ouvintes da Antena 1 deram-me guarida nessa mesma viagem, porque me ouviam aqui a falar contigo. E ao fim de 16 anos dessa viagem e de 20 anos de estar na mobilidade ciclável, percebe-se que há mudanças. Estamos naturalmente ainda atrás de países como a Holanda, como a Alemanha, como a Bélgica, como a Dinamarca, portanto, mas temos esse exemplo, estamos a caminhar para lá e aos poucos nós queremos ver alternativas. Portanto, eu quero continuar a ter que usar um automóvel e a poder usá-lo quando preciso. E são precisas vias de comunicação para chegarmos aos sítios. Mas também quero ter outras alternativas para não ter que andar todos os dias com um automóvel, principalmente numa altura em que os custos são exorbitantes de o fazer.
0: Exatamente.
5: Portanto, para pequenas deslocações, a bicicleta é interessante. Muito interessante. E até para viagens, para passeios em bicicleta ao fim de semana.
0: Nem mais. Ora, e começando por aí, temos então um novo roadbook.
5: É, exatamente. Aliás, este ano já lancei a edição de 2026, a 12ª, se bem te lembras, tu quase todos os anos vais promovendo aqui as várias edições.
0: Exatamente.
5: E por aí fora. No fundo, eu tenho um roteiro turístico com mais de 8 mil quilómetros de rotas para passearmos em Portugal. Ora em ciclovias, ecovias, ecopistas, mas também estradas secundárias, estradões rurais, onde há pouco trânsito automóvel. E neste momento eu estou em Leiria, precisamente porque estou a preparar agora um novo projeto para apoiar esta gente, Leiria e Marinha Grande. Como sabem, sofreram bastante. E tenho a certeza que este ano vai ser um bocadinho mais complicado do ponto de vista turístico, do ponto de vista da geração económica. Então estou a desenvolver um projeto para financiar a construção de um novo roteiro turístico com passeios de fim de semana, uma manhã, para um dia, para dois dias, é que as pessoas podem vir até aqui de comboio. Há muita gente que não sabe, pode vir até a Leiria, até a Marinha Grande de comboio, a partir de Coimbra V, e com a sua bicicleta pedalar por aqui, por esta região. Ora, este roteiro vai ser de acesso gratuito para toda a gente, em português e em inglês, com o objetivo de atrair algumas pessoas a esta região. E olha, acredita, Osvé, eu nunca tinha pedalado tanto por Leiria e por Marinha Grande, e das praias atlânticas, das lagoas,
0: exato,
5: das margens do Rio Lis e da Ribeira de São Pedro, há aqui beleza, mas beleza, beleza, para se vir de bicicleta. Dos estradões, há ciclovias, aliás, esta região tem uma das ciclovias mais antigas do país, que é a ciclovia da Estrada Atlântica.
0: Exatamente, exatamente.
5: Da Baleia até a Nazaré, sempre junto à costa. E depois tem mais uma série de ciclovias para o interior, que a ligam às cidades de Marinha Grande e Leiria, dignas de visitar. A Leiria tem um castelo dos mais bonitos do país, e mais bem preservados, e Marinha Grande tem uma história, uma tradição ligada à produção do vidro, que é digna de visitar também através dos seus modelos.
0: Ou seja, estamos aqui, lá está, estamos a associar nesta intenção da bicicleta, roteiros, turismo, social, economia local, história, que mais querem os ouvintes? É pegar numa bicicleta e fazer isso à estrada?
5: Exatamente, e lazer e praias, praias e lagoas. Há aqui uma bicicleta, uma lagoa, a Lagoa de Herzedeira, giríssima para fazer piqueniques e para vir com os miúdos também. E tudo isto rotas interligadas, podem cá vir com o carro e com as bicicletas, ou podem vir de comboio também. E neste momento estou a fazer uma campanha de financiamento colaborativo, em inglês vulgo crowdfunding, em que são as próprias pessoas de todo o país que contribuem com 5 euros, 10 euros, para que eu consiga disponibilizar aqui alguns meses para fazer esta identificação e criar este novo roteiro.
0: Pois claro, então exatamente, cada um tem a sua vida e nisto também é essencial um apoio para se traduzir nesta Rede Nacional de Cicloturismo Edição 2026, 15 roteiros de uma só vez, mapas e tracks GPS para passeios de bicicletas por todo o país, com Açores incluído. Portanto, temos tudo atualizado.
5: Ilha de Santa Maria.
0: Ah, pois é mais plana. É ligeiramente mais plana. Mas grandiosa, exatamente. É linda, linda. A Ilha Amarela, exatamente. A Ilha Dourada. Portanto, 7.300 quilómetros de rotas, também os passeios de fim de semana, os passeios para e-bike, tudo está esquematizado. Tudo está muito bem delineado, com informações...
5: Diz? Fotos magníficas para verem.
0: Pois, a exemplo daquilo que tem sido. Paulo, os ouvintes que a partir de agora queiram, para já, nessa atitude, e acho muito bem, de apoio no crowdfunding, mas também para adquirir este novo roadbook e fazerem-se à estrada, conta tudo onde é que vão, especifica.
5: Olha, eu prefiro apostar agora realmente no apoio à Leiria. Acreditem que estas gentes são maravilhosas, gente boa, merecem que nós as apoiemos. E claro, a região é estrondosa. Se quiserem apoiar a construção deste novo roteiro turístico, que eu ando a pedalar em cima da bicicleta pelos dois concelhos, para procurar os melhores caminhos e os melhores locais para visitar, vocês podem visitar a plataforma de financiamento colaborativo portuguesa, é Made in Portugal esta plataforma, ppl.pt. Portanto, ppl.pt é a plataforma de financiamento do Evertivo.
0: Exatamente, ppl.pt, exatamente.
5: Correto, barra Ecovias.
0: Barra Ecovias. Ouvintes, comecem por aí, por favor, e depois também o site www.ecovias.pt tem lá tudo, especifica tudo, podem comprar o roadbook e isto é maravilhoso e vão descobrir o país em grupo, amigos, família, como nunca o fizeram. Ó Paulo, parabéns mais uma vez. Força nessa dinâmica. Ainda por cima, associando agora às populações aí do Distrito de Leiria, nesta intenção de os pôr para cima e através da bicicleta irmos descobrindo o que de belo para isso faz. Por último, que convite é que tu deixas a quem nunca experimentou fazer turismo de bicicleta? Alô, Paulo?
5: Alô, José, olha, mesmo no final fiquei sem redes de Leiria.
0: Ah, pronto, então, é exemplo de que disto precisa de se reerguer. A pergunta era, qual é o convite a quem nunca experimentou fazer turismo de bicicleta, Paulo? Não, ficámos mesmo sem rede, infelizmente. Portanto, ainda consequência do que acontece naquela região de Leiria depois da intempérie. Mas ficou aqui o essencial da conversa com o Paulo Guerra Santos, um homem que ao longo destes anos tem-se dedicado ao estudo da bicicleta e também impulsionando quem queira fazer rotas por Portugal com todas as informações nestes seus roadbooks. Portanto, ecovias.pt, explorem por lá. A conversa ficou por aqui.
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9: Bom dia, José Candeias, forte abraço. É por cá Jorge Menezes, aqui pela cidade de Estremoz. É só para lembrar aí os amantes das duas rodas, motos e motorizadas antigas, que este fim de semana, dia 24, no domingo, o grupo Andorinhas do Asfalto, dos Motanelas de Estremoz, realiza o seu passeio anual. Venham até Estremoz e desfrutem desta paisagem e desta gastronomia. Grande abraço.
0: Ok, Jorge, mais ao pé do fim de semana. Lembra novamente, grande abraço, já boa emissão para toda a equipa e para Juninho e Anderson, motoristas internacionais. Grande abraço, José Pais, Bela Sintra. Está dito. Zé Carlos Trindade, bom dia.
10: Olá, bom dia.
0: O que é que você está aí a ver?
10: Estou a ver um hambúrguer.
0: Em movimento.
10: Em movimento.
0: Zé, bom dia. Depois das 7.
10: Depois das 7, vamos olhar para amanhã, em concreto para a última hora. Vamos ter aqui uma ópera. Vamos falar sobre uma ópera. Ópera por todos nós. É baseada num romance de Lídia Jorge, Os Memoráveis, com música do meu transmontano Eurico Carrapatoso, o meu ilustre transmontano, também como eu, também menos ilustre, eu sou menos ilustre, mas também sou transmontano.
0: Mas enquanto és um. Também tem, puxas o lustro.
10: Olha, vamos conversar com a Vera Sampaio Lemos, que é a autora do libreto desta ópera.
0: Tá bem.
10: Vamos ainda olhar para os 40 anos da publicação do álbum Soul de Peter Gabriel. Faz hoje 40 anos, antes das 10. E claro,
0: foi o primeiro grande teledisco, sabes? Aquele do Sledgehammer.
10: É, Sledgehammer, grande teledisco.
0: Exatamente.
10: Resto. Vamos olhar também para um dos assuntos do dia, os convocados para, da seleção para o Mundial. Tá é bem. Assunto no último texto e também no Ponto Central.
0: Está dito da minha parte, da parte do Zé e da Eduardo Maia, depois das 7, consigo ouvir a RTP Antena 1. Fique bem, até amanhã.
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0: Menos de um minuto para as 7 da manhã. O aviso para chuva forte hoje nos Açores, no grupo central, no oriental à tarde. Sol com nuvens na Madeira. Pode chuviscar a norte e também em terras altas. No continente, céu pouco nublado só no sul. Mais nuvens no norte e centro de manhã. Aguaceiros fracos, mais prováveis no litoral norte e centro, mais frequentes no Minho. Máxima de 26 em Castelo Branco, Évora e Beja. Santarém, Setúbal e Faro, 24. 23, Porto Alegre, Lisboa. Funchal, 22. Bragança, Braga, Coimbra, Leiria devem chegar aos 21. Aos 20, Vila Real e também Aveiro. A previsão de 19 para Porto, Viseu e Ponta Delgada. 18, Viana do Castelo e Guarda, 15 nas Penhas Douradas. O trânsito depois das 7.
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0: Sete horas em Portugal Continental e na Madeira, 6 nos Açores. Terça-feira, 19 de maio. Bom dia, Eduardo Maio.
2: Olá, bom dia, José Carlos.
0: Olhamos para a atualidade a esta hora, em destaque, a crescente falta de médicos de família.
2: O Governo revê em baixa a criação das unidades de saúde familiar nos setores privado e social. Dos 360 mil novos utentes que deviam ter ganho um médico de família no final do ano passado, agora a meta é 60 mil daqui a 3 anos, conta o Jornal Público. O gasto com medicamentos no Serviço Nacional de Saúde bateu o ano passado um novo recorde e as famílias também estão a gastar mais com os fármacos. Aqui, de Tiago Guedes, teve estreia mundial ontem à noite em Cana.
0: 17 graus, Funchal e Ponta Delgada. Esta hora, 15 em Lisboa e também em Faro. 14 no Porto, 13 em Coimbra. Edição de Eduardo Maio.
2: A criação pelo Governo dos centros de saúde geridos pelos setores privado ou social está atrasada, as chamadas USFC, e estão atrasadas também as convenções com especialistas em medicina geral e familiar privados. Por isso, o Governo decidiu rever em baixa as metas, conta esta manhã o Jornal Público. Sara Araújo de Almeida.
3: É uma grande queda. Em maio de 2024, o Governo prometia no Plano de Emergência e Transformação da Saúde atribuir médico de família a 360 mil pessoas até ao final do ano passado. Agora, o objetivo passa a ser dar médico de família a 60 mil utentes até 2029, com a ajuda dos privados. Esta nova meta está na proposta de lei das grandes opções para 2025-2029, entregue pelo Executivo no Parlamento no final de abril. Os centros de saúde geridos pelos setores privado ou social estão atrasados e as convenções com especialistas em medicina geral e familiar privados ainda nem sequer avançaram. As USF Modelo C foram anunciadas há quase 2 anos e até agora, segundo o Jornal Público, há vários concursos lançados, mas apenas 2 adjudicadas. São as de Torres Vedras e de Silves. A Ministra da Saúde, na semana passada, em entrevista ao podcast Política com assinatura na Antena 1, falou sobre os atrasos.
4: Os Modelo C são 20, o processo é longo, como ainda nem abrimos, ainda não conseguimos abrir nenhuma.
3: E em março, a Ana Paula Martins admitiu que não vai conseguir atribuir médico de família a todos os utentes até 2027, porque diz que há pessoas novas a inscrever-se todos os dias nos centros de saúde.
2: Um plano muito atrasado, que devia ter dado médico de família a 360 mil pessoas já no final do ano passado. Agora a nova meta do Governo é médico de família para 60 mil utentes até ao final de 2029. Os números atualizados sobre os médicos de família no portal da transparência do Serviço Nacional de Saúde são de março e indicam 1,6 milhões de habitantes em Portugal, nesta altura, sem médico de família atribuído. São 15% do total de pessoas inscritas nos cuidados de saúde primários, mais 37 mil pessoas do que em dezembro. Os gastos das famílias com medicamentos voltou a subir o ano passado. As despesas do Serviço Nacional de Saúde também atingiram, em 2025, um novo recorde. O país gastou mais de 4.400 milhões de euros em medicamentos. Metade deste valor foi gasto pelos hospitais, Gonçalo Costa Martins.
5: Esse valor que é de cerca de 2.500 milhões de euros. É possível depois dividir essas despesas em várias categorias. Os medicamentos para a diabetes, os chamados antidiabéticos, lideram as despesas no ambulatório. Foram quase 479 milhões de euros. Maior só as despesas na oncologia, no campo, lá está, das despesas hospitalares, foram mais de 864 milhões de euros. euros. Há novos tratamentos inovadores, as doenças oncológicas são um dos casos, precisamente. É uma das razões apontadas pelo Infarmed nesta subida das despesas com os medicamentos nos números apresentados hoje pela Agência Lusa e pelo Jornal Público. Outra explicação é o maior acesso dos cidadãos aos medicamentos. E neste caso, não foi apenas o SNS que teve mais despesa. Também as famílias gastaram mais dinheiro com medicamentos. Foram mais de 966 milhões de euros, mais 5% que há em 2024. Mesmo com esta subida, há uma outra, neste caso, ligeira queda. O dinheiro que, em média, o utente gasta por embalagem passou para 4,74 euros no ano passado, revela o Infarmed.
2: Dados conhecidos esta manhã, feitos, estudados pelo Infarmed e divulgados hoje, que dão conta do aumento, de novo, em 2025, das despesas do Serviço Nacional de Saúde com os medicamentos. A Ministra do Trabalho está convencida de que a posição que foi anunciada por António José Seguro durante a campanha das presidenciais sobre as mudanças à lei laboral acabaram por dar força ao UGT para não fechar um acordo com o Governo. Em entrevista ao Política com Assinatura, Maria do Rosário Ramalho não vê nas declarações do agora Presidente uma intenção nesse sentido, mas acredita que foi o que aconteceu.
6: A posição do então candidato à Presidência da República, essa declaração que ele fez, empoderou a UGT no sentido que tornou dispensável chegar a acordo.
7: Portanto, há aqui uma responsabilidade de António José Seguro?
6: Não, de modo nenhum, não há uma responsabilidade. O que eu estou a dizer é a interpretação que faço relativamente ao que é que as palavras dele poderão ter permitido à UGT. É esse eventual empoderamento.
7: Deu um respaldo à UGT para
6: não celebrar o acordo. E eu julgo que quereria exatamente o contrário. Levá-los a sentar outra vez à mesa e, portanto, a negociar outra vez. Como, aliás, aconteceu. Ele fez-nos esse...
7: No fundo, as palavras tiveram um efeito contrário.
6: Eu acho que tiveram um efeito ao contrário do que ele pretendia. Em vez de ser, enfim, entusiasmar para um acordo, afinal, a UGT, na verdade, ficou legitimada para não celebrar o acordo, como vai acontecer.
2: O diploma definitivo do Governo deve chegar em breve ao Parlamento. A Ministra do Trabalho acredita que António José Seguro tem margem política para decidir a favor deste diploma se a reforma tiver o apoio da maioria dos deputados.
6: Aquilo que vai para o Parlamento, que foi a proposta aprovada por nós, já não é o anteprojeto inicial. Tem mais de 50 alterações relativamente ao anteprojeto inicial. E aquela que sair do Parlamento, provavelmente também não será a mesma que vamos ter que negociar lá dentro. Eu confio que o Sr. Presidente vai exercer os seus poderes constitucionais em conformidade com o texto que lhe chegar.
7: Mas acredita que o Presidente tem margem política para voltar atrás na sua palavra, se não tiver esse tal apoio abrangente?
6: Se for uma reforma que corresponde à maioria do Parlamento, eu julgo que claro que tem toda a margem, tem mesmo margem constitucional para esse, para esse efeito, sem dúvida nenhuma. Julgo que sim.
2: A Ministra do Trabalho ainda com esperança de que a reforma do Governo da Lei Laboral possa passar-se no Parlamento e possa também ter o sim do Presidente da República em entrevista ao Política com assinatura de Maria Rosário Ramalho. Passa depois das 10 da manhã na íntegra. Aqui uma entrevista da editora de Política, Natália Carvalho. Paulo Rangel confirmou nas últimas horas que o Governo vai chamar o embaixador de Israel por causa da ação israelita junto da nova flotilha para Gaza. A bordo dela iam dois médicos portugueses que foram detidos pelos militares.
8: Uma vez que esta ação feita por Israel, tal como a exatamente anterior, há umas semanas atrás, foi feita em águas internacionais e, portanto, em violação do direito internacional, e dado que nós queremos garantir esse tratamento de respeito absoluto pela integridade e pelos direitos fundamentais dos cidadãos em causa, nós convocamos hoje mesmo para o Ministério, o Embaixador de Israel, para fazermos o nosso protesto, para exigirmos esse tratamento e a reposição da legalidade internacional assim que possível.
2: os ministérios dos negócios estrangeiros de vários países, de uma dezena de países, incluindo Espanha e Brasil, também condenaram a abordagem israelita à nova flotilha para Gaza e exigiram, em conjunto, a libertação imediata de todos os detidos. A Confederação das Pequenas e Médias Empresas de Construção Civil, em França, admite que está a perder milhares de postos de trabalho e admite ainda a possibilidade de falência de centenas de construtoras se a guerra no Médio Oriente for para além do verão. O aumento dos combustíveis e também das matérias-primas está a dificultar o cotidiano dos trabalhadores e dos empresários. A correspondente Antena 1 em França, Rosário Salgueiro, acompanhou um empresário de origem portuguesa que conta as estratégias de poupança de forma a evitar danos maiores.
9: Começámos amanhã na bomba de gasolina. João Pina, empresário da construção civil em França, abastece uma das 15 carrinhas de trabalho e faz contas aos aumentos dos últimos 3 meses.
10: 40% tínhamos gasóleo a 1,67 no mês de fevereiro, antes da guerra. Chegámos a metê-lo a 2,36.
9: No dia da reportagem, esta bomba low cost marcava 2,09€ para o gasóleo.
10: Se deitar as contas, estamos com 50 cêntimos por litro, o que é enorme.
9: Na empresa, todos os dias são percorridos em média 600 quilómetros. João vai adaptando o negócio. Todas as estratégias estão a ser utilizadas para poupar.
10: Em primeiro tínhamos as equipas que iam trabalhar, sempre de carro. Hoje temos 5 carrinhas que estão paradas e reorganizámos o pessoal da construção civil a ir pelos transportes em comuns.
9: João, como contrapartida, passou a pagar a totalidade do passe aos 30 trabalhadores.
10: Para que o empregado não seja lesado.
11: Tem uma poupança de quanto?
10: De 2.300, 2.500 euros por mês.
9: Daqui seguimos para uma das 14 obras que este empresário, com origens na Guarda, têm em curso nos arredores de Paris. Vamos ver a reabilitação de um edifício de 4 andares. Só vão ficar as paredes exteriores. Por dentro, será tudo novo. Uma obra que ficará mais cara para o cliente. O empresário terá lucros mais reduzidos. Para a situação não piorar, o tempo de João Pina é cada vez mais ocupado, com negociações também com os fornecedores.
10: Talvez a mesma, às vezes, trocado de fornecedor, quando alguns não se podem alinhar, para tentar encontrar um equilíbrio.
9: A guerra no Médio Oriente agravou a já difícil situação da construção civil francesa. Primeiro, com o aumento dos combustíveis, depois o acréscimo no custo de todos os materiais.
11: Quanto tempo mais é que acha que se pode aguentar uma guerra destas sem ter um dano ainda maior?
10: 6 meses começamos a transpirar e a dizer o que é que isto vai dar.
9: Se a crise no Médio Oriente não tiver um fim rápido, vai haver um tsunami nas pequenas empresas de construção civil em toda a França, com a perda de milhares de postos de trabalho.
2: Um setor aflito nesta altura em França por causa dos impactos provocados pelo conflito no Médio Oriente. Aqui, de Tiago Guedes, passou ontem à noite a estreia mundial no Festival de Cinema de Cannes. O filme é adaptado da obra do Nobel da Literatura, J.M. Coetzee, e colocou o realizador português num lugar diferente, como conta o enviado especial ao Festival de Cannes, Tiago Alves.
12: É uma longa empreitada desvendada no Festival de Cannes. Tiago Guedes conclui a adaptação da trilogia de Jesus, 900 páginas resumidas em 3 horas de cinema.
13: Os livros divagam para outras zonas, têm zonas muito políticas, têm zonas muito sociais, e eu, para mim, era sempre sobre a família, sobre o pai e o filho, e sobre o educar uma criança, e sobre como nós, enquanto sociedade e enquanto adultos, vamos condicionando este lado quixotesco que as crianças têm e fazemos muitas vezes o papel que a sociedade oprime da imaginação, e eu acho que isso era a essência que eu queria manter. Nós refletirmos um pouco também aquilo que nós de facto vamos condicionando no ser.
12: O filme estreou com o escritor John Maxwell Coetzee na sala. Ele acompanhou a adaptação, que foi uma viagem para um lugar estranho, porque a ação acontece num país onde se fala espanhol.
13: Foi um desafio que me agradou muito, que é, então, vamos lá explorar. Eu gosto das coisas pouco seguras e gosto pouco de repetições. E então, ao mesmo tempo, achei que era um grande desafio mergulhar na dificuldade da língua. Até porque o filme e os livros falam de estrangeiros, falam de ser estrangeiro numa terra. E isso para mim foi muito útil.
12: Tiago Guedes regressa a Cannes com um filme falado em castelhano, num ano em que o cinema espanhol tem uma visibilidade grande no festival, com 3 filmes em competição.
2: Ponha na agenda, aqui, de Tiago Guedes, vai chegar às salas de cinema nacionais a 3 de dezembro.
0: Está posto, vamos fixar. Eduardo Maio com as notícias na RTP Antena 1, Madeira, Açores e RTP Mundo em permanência. Notícias.rtp.pt. Bom dia, 7:14.
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0: Desejo, claro, uma boa viagem e, por falar nisso, vamos às primeiras informações desta manhã quanto ao trânsito. Mónica Amaral, bom dia.
15: Bom dia.
0: Como é que começa o dia?
15: Já começa com acidentes na A33, sentido Casas Velhas Montijo. Há então um acidente antes do cartódromo do Montijo. Já está a deixar o trânsito demorado. Atenção também à A1 no sentido Carregado de Lisboa. Há trabalhos a decorrer em Vila Franca de Xira e o trânsito está condicionado e também já com demora. Na A5 há filas de Porto Salvo até Linda a Velha e no IC19 já se para do Cacém até à Amadora. Para a Ponte 25 de Abril, ligação à Almada, Lisboa. Lisboa. Há filas a partir do Feijó, os acessos também já começam a ficar preenchidos. No Porto, a VCI, sentido Rábida Freixo, já com filas a partir de Canidelo até à Boa Vista. E no sentido Freixo Rábida, também já se para de Bonjoia até ao Mercado de Abastecedores. Há 44 também com demora entre a zona da Madalena e o nó de Coimbrais.
0: O trânsito é atualizado antes das 7:30. Se quiser colaborar, 821-0101. Boa viagem.
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0: Daqui a pouco no fuso horário vamos dar um pulinho até Moscovo. Começamos com Dua Lipa e This Walls. Bom dia.

0: São 7h18, hoje é terça-feira, 19 de maio. E em destaque a esta hora no desporto, a garantia de Farioli. Mário, bom dia.
1: Bom dia, o treinador revela que vai continuar no Futebol Clube do Porto. Francesco Farioli diz ainda que não quer perder Diogo Costa nem Victor Froholt. Roberto Martínez anunciou hoje os convocados para o Mundial. Neymar de regresso à seleção do Brasil e ainda o dia dos tenistas portugueses em Roland Garros.
0: Ora, Silva da Costa traz o desporto às 7h30.
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0: Fuso horário. Fundada em 1147, Moscovo é lar de 12 milhões de pessoas, centro de tudo na Rússia. O país com 11 fusos horários. Em Moscovo são 9h20 da manhã. Eduardo Maio.
6: É para lá que seguimos ao encontro do correspondente da RTP, Evgeny Muravich. Evgeny, bom dia, bem-vindo ao fuso horário da Antena 1. O presidente russo é esperado hoje ainda em Pequim. Amanhã Vladimir Putin tem uma cimeira com o presidente chinês Xi Jinping. São dois dias de visita. Muito pouco tempo depois também da visita de Donald Trump. Como é que esta visita e esta viagem de Putin está a ser interpretada aí em Moscovo?
7: Bom dia. O dia de trabalho de Putin já começa hoje. Eles vão, o Putin leva uma delegação imensa, uma delegação composta por quase todo o governo da Rússia, na sua plenitude. São 5 vices do primeiro-ministro e 8 ministros, para além de líderes dos maiores ramos da economia da Rússia. Portanto, o Putin pretende fazer uma visita que, obviamente, tem que ser apresentada como visita, como, portanto, uma visita a um parceiro em pé de igualdade. Isto por acaso, temos que ressalvar que isto por mero acaso coincidiu com a visita de Trump, porque sabemos que a visita de Trump se planeava para os finais de março, mas depois ficou adiada e naquela altura já estava a ser planeada esta visita de Vladimir Putin. Portanto, pretende-se assinar cerca de 40 entendimentos, mas no meio dessa toda pompa, os observadores e analistas chamam a atenção ao facto de Putin vem a Pequim como parceiro, digamos, parceiro mais novo, né, neste dueto.
6: Um parceiro júnior, não é? Júnior, é como se
7: tivesse... É o júnior, sim, pois, não é mais novo, é júnior. Putin depende, 30% das importações da Rússia estão a ser efetuados a cargo de Pequim e de boa vontade de Pequim. Pequim não se tem oposto de forma radical à campanha militar que Putin leva a cabo na Ucrânia, porque Pequim tem suas vantagens nisso, depois daquela visita que estávamos a assistir de Donald Trump, está a ficar claro que Pequim está a ocupar o segundo lugar, o lugar da segunda maior potência mundial.

0: mundial. E este lugar está a ser contestado. Se antigamente estávamos a observar uma dualidade, um dualismo entre os Estados Unidos e Moscovo, neste momento o que está a competir ou concorrer com Moscovo é o Pequim e a política de Xi Jinping.
1: Sim, portanto, esta visita serve também, nesta altura, imagino eu, a Putin para se mostrar como um ator central no jogo global, a par da China e a par dos Estados Unidos, mas como estavas aqui a explicar aos ouvintes da Antena 1, há grandes debilidades económicas russas que, na verdade, fazem depender muito a economia russa da economia chinesa. Há quem olhe também para esta visita, tem havido algumas críticas nesse sentido, como uma grande ansiedade estratégica por parte da Rússia nesta altura, num momento difícil económico. Problemas como o da Ucrânia, para já sem um fim à vista, apesar de Putin dizer constantemente que quer negociar. Estarão também à mesa de Putin e Xi Jinping?
0: Olha, uma vez que o problema ucraniano, tal como vimos, não esteve na mesa entre o Xi Jinping e Donald Trump, também não há de esperar que, bom, obviamente, claro, haverá esse problema, fará parte da agenda, mas não se acredita que Vladimir Putin pode conseguir qualquer avanço estratégico ao longo desta visita. O problema da Ucrânia está num beco de saída, segundo na opinião de grande parte de observadores, e não haverá nenhum recurso adicional que Vladimir Putin pode ir buscar em Pequim para resolver este problema. Portanto, vai fazer parte, tal como também os dois líderes vão discutir também o problema do Irão, mas não se espera algo de nenhuma ruptura, nenhum avanço estratégico nesse domínio.
1: Obrigada, Evgeny. Um bom dia para ti aí em Moscou. Evgeny Muravich, o correspondente da RTP, a dar-nos aqui o ponto de vista a partir da Rússia, de como é que esta visita que começa hoje de Vladimir Putin à China está a ser encarada e quais são as expectativas que existem por parte dos russos neste encontro que está previsto para amanhã entre os dois chefes de Estado.
2: É o fuso horário olhar para Moscovo. Pode escutar-se este espaço sempre quiserem em podcast.
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2: Ora, vamos lá agora saber pistas sobre a história da manhã no País das Maravilhas. Bom dia, Sónia.
4: Bom dia. Uma jovem americana foi mãe aos 15 anos e deu o filho a um casal que lutava contra a infertilidade. Anos depois, os dois reencontraram-se e descobriram que estavam há 2 anos bem mais perto do que podiam imaginar.
2: Muito bem, já fiquei curioso. Vamos escutar essa história no País das Maravilhas a 20 das 8 da manhã.
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1: Tenha uma boa manhã connosco. Vamos olhar para o trânsito já a seguir.
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1: E é esta hora, Mónica Amaral. O que é que se passa no trânsito? Já há acidentes de manhã? Como é que estamos?
2: Sim, já há acidentes ainda por resolver. Na A33, por exemplo, no sentido de Casas Velhas Montijo, um acidente antes do cartódromo do Montijo está a deixar muita demora. Na A5, no sentido de Cascais-Lisboa, já está em fase de resolução. O acidente junto ao Estádio Nacional, os carros estão na berma, mas o trânsito ficou acumulado a partir da Ribeira da Laje. Mais à frente há filas de Monsanto para as Amoreiras. Na A1, atenção, porque há trabalhos a decorrer em Vila Franca de Xira. Por isso mesmo o trânsito já está condicionado e com demora nos dois sentidos, porque os trabalhos decorrem em Vila Franca de Xira nos dois sentidos. Segunda circular, sentido Benfica Aeroporto, com filas da Escola Alemã até às Calvanas. Aeroporto Benfica para-se do Prior Velho até à Encarnação e do Relógio até ao Campo Grande. A8 já com filas de Frielas para o túnel do Grilo. Calçada de Carris para-se a partir do Senhor Roubado até à Avenida Padre Cruz. Eixo Norte-Sul há filas de Telheiras até a Sete Rios. E no IC19 para-se do Cacém até à Amadora e depois de Alfragide para a segunda circular. Já para a Ponte 25 de Abril, ligação Almada-Lisboa, as filas já estão a partir de Corroios, os acessos também preenchidos. E no Porto, a VCI, sentido Rábida-Freixo, já com paragens a partir de Coimbrões até à Boa Vista, está a afetar a A44, Freixo a Rábida para-se de Bonjóia até ao Noda A3. Na A3, sentido Braga-Porto, há paragens do Noda A4 até à chegada à VCI. E na A28 também se para da Ponte Blessa até à Rotunda AEP.
1: O trânsito é atualizado na rádio antes das 8. Tenha uma boa terça-feira. Siga a viagem connosco no programa da manhã até às 10.
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1: Antes de termos mais sol e mais calor, os aguaceiros ainda entram no tempo para o dia. Fracos, é verdade, mais prováveis no litoral norte e centro até a meio da tarde, mais frequentes no Minho. Máxima de 26 em Castelo Branco, Évora e Beja. Santarém, Setúbal e Faro, 24. Porto Alegre, Lisboa, 23. 21, Bragança, Braga, Coimbra e Leiria. A perspectiva é de 20 para Vila Real e Aveiro, 19 no Porto e Viseu, Viana do Castelo e Guarda, 18, 15 nas Penhas Douradas.
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1: Em ponto são 7:30 da manhã, o principal da atualidade com Diogo Miguel Pereira.
4: Falta de médicos de família tem sido um problema difícil de resolver e o Governo decidiu alterar metas. É que se há 2 anos prometia atribuir médico de família a 360 mil utentes, agora são apenas 60 mil até 2029, com a ajuda dos privados. É o que escreve hoje o Jornal Público. Os centros de saúde geridos pelos setores privado e social estão atrasados e as convenções com especialistas em medicina geral e familiar privados ainda não avançaram. As USF Modelo C foram anunciadas há quase 2 anos e até agora, escreve o Público, há vários concursos lançados, mas apenas 2 destas unidades foram adjudicadas. Ainda na saúde, a despesa do SNS com medicamentos subiu mais de 60% desde a pandemia. No ano passado, o SNS gastou mais de 4.400 milhões de euros, mais de metade em medicamentos nos hospitais, o resto em comparticipação de fármacos no ambulatório. E as famílias portuguesas, de janeiro a março deste ano, já gastaram mais de 240 milhões de euros em medicação. A Ministra do Trabalho está convencida de que o facto de António José Seguro ter dito na campanha presidencial que chumbaria a proposta do Governo sobre a Lei do Trabalho se não houvesse um acordo na concertação social, acabou por ter depois influência nas negociações. Em entrevista ao podcast Política com Assinatura, Maria do Rosário Palma Ramalho refere que o Presidente da República acabou por dar força ao GT para não fechar um acordo com o Governo, mesmo não tendo sido essa a intenção do Presidente da República. E o Governo vai chamar o embaixador de Israel por causa da ação israelita junto da nova flotilha para Gaza, foi o que confirmou o ministro de Paulo Rangel. A bordo desta flotilha iam 2 médicos portugueses que foram detidos pelos militares israelitas.
1: As notícias voltam à rádio às 8.
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1: No desporto, a garantia de Farioli. Mário Silva da Costa.
5: O treinador revela que vai continuar no Futebol Clube do Porto. Francisco Farioli deu uma entrevista à RTP onde analisou a temporada azul e branca. O técnico fala num trabalho extraordinário por parte do Porto, mas que ainda está a meio.
6: Agora seguramente que não saio. É onde estou e onde quero estar, porque ainda estamos no início da nossa jornada. Demos o primeiro passo, que foi o principal, mas agora é o momento de nos mantermos no topo.
5: Nesta entrevista, Francisco Farioli foi ainda questionado sobre o futuro de alguns jogadores do Futebol Clube do Porto, em particular o guarda-redes Diogo Costa e o médio Victor Fraholt.
7: Vou
6: ver o Diogo Costa ao Mundial e já falei com ele. Está muito feliz por ficar, por continuar o trabalho e por voltar a jogar na Liga dos Campeões neste clube. E sobre o Fraholt, é muito jovem, vai ter tempo para sair quando aparecer a oportunidade certa. E espero que essa oportunidade certa não aconteça já na próxima época.
5: Francisco Farioli, entrevistado pela RTP, o técnico deixa ainda grandes elogios a Rodrigo Mora e diz que espera que o jovem jogador seja convocado para o Mundial. Precisamente, a lista de 26 convocados para o Campeonato do Mundo é hoje divulgada. Roberto Martínez vai anunciar os escolhidos para o Mundial em conferência de imprensa na Cidade do Futebol. O anúncio da convocatória está agendado para a 1 da tarde. Na preparação para o Campeonato do Mundo, a seleção portuguesa vai depois realizar 2 jogos particulares, com o Chile a 6 de junho no Estádio do Jamor e também com a Nigéria no dia 10 de junho em Leiria. O Mundial começa no dia 11 e a estreia de Portugal vai ser frente à República Democrática do Congo no dia 17 de junho. Neymar está de regresso à seleção brasileira. Carlo Ancelotti divulgou ontem os convocados do Brasil para o Mundial e chamou o avançado agora ao serviço do Santos. Questionado sobre o papel que Neymar pode ter na seleção do Brasil, Carlo Ancelotti respondeu assim:
8: ele vai jogar, se merece jogar. Aí temos treino. E o gramado do treino vai decidir quem vai jogar. Eu tenho uma ideia de que pode ser o equipe titular neste momento, mas depois tenho que ver como a gente se treina, como o jogador está preparado, se tem boa condição física e mental para poder ser no equipe titular. Repito, Neymar tem o mesmo papel que têm os outros jogadores.
5: Neymar está de volta à seleção do Brasil. Já o defesa do Futebol Clube do Porto, Tiago Silva, ficou fora da lista final para o Campeonato do Mundo. No ténis, Matilde Jorge entrou a vencer na qualificação para o quadro principal de Roland Garros. No primeiro jogo no Major, a tenista portuguesa venceu a norte-americana Elvina Kaliev e avançou para a segunda ronda de apuramento. Hoje é a vez da irmã Francisca Jorge jogar na primeira ronda de qualificação frente à chinesa Xiao Di Yu. No masculino, Henrique Rocha e Jaime Faria sobem o jogo corte em Roland Garros. Primeira partida da qualificação. Henrique Rocha é o primeiro em jogo. Vai defrontar o húngaro Zsombor Piros. Depois é a vez de Jaime Faria entrar em ação diante do búlgaro Grigor Dimitrov.
1: Mário Silva da Costa, o essencial do desporto, na RTP Antena 1, Açores e Mundo, em permanência, desporto.rtp.pt, nova edição na rádio, depois das 8h30. 24 para as 8.
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1: E hoje vamos ficar a saber quem são os 26 que no Mundial vão vestir a nossa camisola, os convocados do Rui Malheiro antes das 8 no último terço.
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1: Tenha uma boa terça-feira, deixe-se ficar no programa da manhã até às 10, agora com Flagra, versão de crioulo.

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0: Faltam 21 para as 8.
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0: Diogo Varela Silva tem realizado curtas e longas metragens com alguns retratos de figuras marcantes. O mais recente, Soco a Soco, que estreia a 14 de maio. Que estreou, aliás, a 14 de maio, é sobre Orlando Jesus. O ex-pugilista e treinador de boxe é, nas palavras do convidado do Mesa para Dois, um dos últimos moicanos de uma certa Lisboa em vias de extinção.
2: Houve vários anos de preparação. Sim. Para isto, não é? De conhecimento e de confiança e de partilha, de conversas e de histórias. Quer dizer, eu conheci o Orlando novo, mas nessa altura não havia uma grande distância. Quando comecei a treinar com o Orlando, terá sido mais ou menos há 10 anos atrás, esse processo começou a ser um processo semanal, não é? De conversas, de partilha.
3: E ele ia contando assim algumas histórias.
2: E contando umas histórias e foi-se criando uma amizade e uma base de confiança que é necessária para que o filme pudesse existir. E quando achei que já havia essa confiança e que já havia essa vontade, lancei o desafio ao Orlando, que aceitou muito gentilmente e deixou-me entrar a pé juntos na história dele.
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0: Ainda bem que está connosco esta terça-feira de manhã.
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0: Como está o trânsito? Já vamos responder mais à frente.
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0: Obrigado por estar connosco esta manhã.
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0: Vem aí o Mundial onde a bola é plana.
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0: Perto das 8.
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0: Antes das 8, sempre a caminho das 8, o País das Maravilhas, onde está a nossa presidente Sónia Moraes Santos. Olá, bom dia, Sónia.
9: Bom dia.
0: Então, hoje como é que vai ser?
9: Hoje vai ser uma história de desencontro e de reencontro.
0: No fundo a vida,
9: mas aqui uma vida um bocadinho com aquele pendor americano que parece um filme. Há 20 anos, a americana Holly Sherriff ficou grávida em plena adolescência, tinha apenas 15 anos e achou que a melhor decisão a tomar era entregar o bebê a um casal que lutava há muito contra a infertilidade. Brian e Angela Ullaberg. Holly disse que quando entregou o seu bebê ao casal foi sem dúvida a decisão mais difícil da sua vida. Há de resto fotografias antigas que entretanto encontrei que foram publicadas em jornais, sobretudo num jornal que contou a história, em que se vê Holly com o seu recém-nascido ao colo, com um olhar perdido e triste ao lado da mãe adotiva,
0: né?
9: Sim,
0: claro.
9: Mesmo, mas com aquele ar mesmo de não sei bem o que é que estou a fazer.
0: Sim.
9: E ao lado da mãe adotiva, que estava com um sorriso rasgado, claro, ia ter o seu bebê ao fim de tanto tempo de luta. E pronto, eu que sou mãe de quatro e nem que fosse só de um, nem imagino a dor de se entregar um filho, mesmo que seja para alguém que vai ser muito feliz com ele, e de certeza que o vai fazer muito feliz também. Deve
0: imagino
9: ser horrível.
0: Imagino que quem o faz, creio que abdica dela própria, pensando que com isso pode dar mais e melhor a um,
9: claro,
0: filho. Dar parte de nós é muito cruel, não é? Muito cruel.
9: É isso mesmo. Bom, a mãe biológica e a mãe adotiva mantiveram contacto durante os três primeiros anos de vida de Benjamin, foi esse o nome que lhe foi dado, e Angela fez sempre questão que o filho soubesse da sua história e que tinha uma mãe biológica. Benjamin foi crescendo e sempre teve curiosidade sobre a sua mãe biológica, de quem sabia apenas o primeiro nome, Holly. Ele diz que em casa sempre se falou sobre o assunto de forma muito aberta e positiva, e que os pais pais adotivos sempre manifestaram profunda gratidão por aquela dádiva que lhes tinha permitido serem pais. Aliás, há até há um detalhe nisto que traz ainda mais simbolismo. Os americanos são peritos em ter histórias repletas de bons detalhes. É que Oli deu o seu bebê no dia de Ação de Graças, que é, como sabemos, um dia muito importante nos Estados Unidos e que tem este pendor de agradecer pelo que temos. Por acaso é um dia que eu acho bonito, prefiro agradecer todos os dias, obviamente, tento não me esquecer, mas acho bonito haver um dia em que refletimos sobre aquilo a que devemos estar gratos.
0: De resto, o País das Maravilhas todos os dias ajuda nisso,
9: é isso,
0: não é?
9: É isso, é isso. É o nosso dia de Ação de Graças, é todos os dias.
0: Todas as manhãs. Olha, mas voltemos à história.
9: Então, Oli diz que o filho esteve sempre nos seus pensamentos, ainda mais nesse dia em concreto, no dia em que nasceu, no Natal. Diz que foi uma vida difícil sempre a pensar naquele filho que entregou. Durante os tais 3 anos, os Ullabergs enviavam cartas e fotos, mas depois foram deixando de dar notícias. E em 2014, aquela agência de adoção fechou e a curiosidade de Oli foi aumentando. Só que redes sociais, não é? Redes sociais. E então um dia ela pesquisou online e rapidamente encontrou a página de Benjamin nas redes sociais. Ele tinha 18 anos quando ela o encontrou e ela disse que estava muito hesitante, porque a última coisa que queria era atrapalhar a vida do filho. Então ficou apenas a observar de longe. Por outro lado, ele já tinha escrito cartas, já se tinha inscrito num programa de procura de famílias de origem, já tinha feito um teste de ADN, tudo para tentar encontrar a mãe biológica.
0: E então encontraram-se pessoalmente ou não?
9: Sim, um dia ele recebeu uma mensagem dela, nem queria acreditar, diz que começou a chorar, foi uma emoção muitíssimo forte e que quando marcaram um jantar foi mesmo a realização de um sonho. A esse jantar, que aconteceu em novembro de 2021, foram todos os pais adotivos, Benjamin e a mãe biológica. Acho que o encontro foi muito emocionante. Oli e Benjamin estiveram abraçados uns 5 minutos e o jantar não podia ter corrido melhor, o que também prova que aquele casal que adotou o Benjamin também é um casal muito às direitas,
0: sim,
9: não é?
0: Sim.
9: E muito seguro do amor que o filho lhes tem. No fundo, é saber que ninguém vem subtrair ninguém, mas sim acrescentar. E acrescentar pessoas à vida dos nossos filhos, desde que sejam pessoas que lhes queiram bem, só pode ser bom. Agora, vem uma parte que parece de filme. Quer dizer, isto até aqui já é bastante cinematográfico, mas ainda consegue ser mais.
0: Então, supremos lá.
9: Então, Oli e Benjamin, nesse jantar onde ficaram a par da vida um do outro, perceberam que ambos estavam a trabalhar no mesmo hospital nos últimos 2 anos.
0: Está-se a brincar.
9: Não, isto é a América a ser a América.
0: Incrível.
9: Então, Oli é assistente médica no centro cardíaco do Hospital St. Mark's, em Salt Lake City, e o filho é voluntário na unidade de cuidados intensivos neonatais do mesmo hospital. Eles comentaram sobre quantas vezes terão cruzado nos corredores, no elevador, no parque de estacionamento, sem fazerem ideia de que eram mãe e filho.
0: Impressionante. Às vezes há aquela coisa que parece que sentimos que há uma pessoa é próxima sem explicação.
9: Exatamente,
0: não é?
9: Exatamente.
0: Não
9: e
0: aconteceu.
9: Nunca se sabe. Bom, mas para finalizar esta história que teve mesmo um final feliz, falta só dizer que Benjamin não conheceu apenas a sua mãe biológica, mas também o seu meio-irmão mais novo, a sua meia-irmã mais nova, e que todos se dão hoje lindamente. Nas suas redes sociais, Benjamin deixou uma mensagem encorajadora para outras pessoas que estejam à procura dos seus pais biológicos. Disse ele: não percam a esperança, eu sentia que já tinha quase desistido, tentei tantas coisas e nada funcionou, e afinal aconteceu quando menos esperava conhecer a minha família biológica. Foi muito curativo, havia um pequeno vazio dentro de mim que eu nem sabia que existia, e encontrá-los realmente preencheu esse vazio. Sinto-me inteiro, sinto-me completo, sinto que finalmente estou pronto para seguir em frente com a minha vida. E pronto, mais uma história inspiradora com um final feliz.
0: Verdade, é uma história em que tudo correu bem. Às vezes estas histórias não correm tudo bem, porque as famílias normalmente, e quem dá o filho às vezes, não é uma situação tão ok como esta, não é?
9: Exatamente.
0: Às vezes há disrupções na vida que provocam situações mais lamentáveis, mas ainda bem que nesta correu tudo bem e acabou por ser, estava toda a gente muito segura daquilo que queria fazer e como correu, ainda bem. WhatsApp 910-370-290, se quiser enviar também a história para o País das Maravilhas, o WhatsApp permite que seja por áudio ou por escrito, 910-370-290, o programa também está disponível em podcast. Sónia, até amanhã. Não me digas que já tens isso dos cães.
9: Até amanhã. Já tens, já os ouviste.
0: Eu
9: estou a agarrá-lo pelo lombo, mas nem assim.
0: Como é que ele se chama? Já me esqueci.
9: É o Morrito, que é o mais velho.
0: Pois é, aquele que se toma, não é? Beijinho para ele. Até amanhã também.
9: Até amanhã.
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0: Então, e a 11 das 8, como é que estamos no trânsito, Mónica Amaral?
10: Ainda por resolver, o acidente na A33, no sentido de Casas Velhas Montijo, um acidente antes do cartódromo do Montijo, está a deixar-se muita demora. Na A5, sentido Cascais Lisboa, o trânsito também ainda bastante acumulado. Houve um acidente junto ao Estádio Nacional, está entretanto resolvido, mas deixou filas a partir da Ribeira da Laje. Mais à frente, para-se de Monsanto para as Amoreiras, e na A1 há trabalhos em Vila Franca de Xira, nos dois sentidos, e por isso mesmo o trânsito está condicionado e com demora. Na segunda circular, há filas nos dois sentidos também, e há 8 com filas de Louros para o túnel do Grilo. Calçada de Carris para-se a partir do IC22 da zona da Ramada para a Avenida Padre Cruz, já na Cril, sentido Sacavém-Algés. Há paragens entre Olival Basto e a Pontinha, está a afetar o IC16. Eixo Norte-Sul, há filas do Lumiar até Sete Rios, e no IC19 ainda se para do Cacém até Amadora e de Alfragide para a segunda circular. Para a Ponte 25 de Abril, ligação à Almada-Lisboa, há filas a partir de Corroios, os acessos continuam preenchidos, e no Porto, a VCI, sentido Rábida-Freixo, há filas a partir de Santo Ovido. Vídeo até à Boa Vista está a afetar a A44, Freixo a Rábida para Centro Bom Joia e o Nó da A3, a Via Norte com filas da EFASEC até à VCI, na A3 há intensidade entre o Nó da A4 e a saída para o Hospital de São João e depois paragens à chegada à VCI, também há 28 com filas de Leça da Palmeira até à Rotunda IP.
0: Voltamos ao trânsito depois das 8.
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0: Hoje é um dia importante para Portugal. Para a seleção de Portugal, vão ser anunciados jogadores que nos vão representar. Rui Malheiro, viva, bom dia.
11: Bom dia, Zé Carlos.
0: O selecionador Roberto Martínez divulga hoje os 26 que vão vestir a nossa camisola no Mundial de 2026, que começa a 11 de junho. Bom, já te vou perguntar quem são os teus convocados, mas antes, pergunto-te, contas da parte de Roberto Martínez com alguma surpresa? Melhor ainda, seria desejável alguma surpresa nesta lista ou não?
11: Era interessante, sem dúvida nenhuma, até para robustecer a aposta naquilo que tem sido e tem sido amplamente bem sucedido, que
0: e
11: é
0: contas
11: a formação
0: com ela,
11: do jogador português. Não acredito que haja grande espaço para surpresas, até porque vários jogadores já foram integrando os trabalhos da seleção. Creio que, se for uma mini surpresa, porque acho que a convocatória será justa, será a de Rodrigo Mora.
0: E então quem são, já vamos aos convocados do Martínez, quem seriam os teus convocados? Pergunto, num exercício assim muito rápido.
11: Dir-te-ia que, não, obviamente, a minha lista não pode fugir muito da de Roberto Martínez.
0: Mas incluía surpresas, para... a tua incluiria?
11: Sim, teria. Eu levaria, obviamente, o Rodrigo Mora, apostaria também no Mateus Fernandes, que é um jogador que pode surgir na lista de Roberto Martínez, mas parece-me pouco provável. Creio que esses dois jogadores seriam os dois jogadores mais fora da caixa, atendendo aquilo que é também os jogadores que são habitualmente convocados para a seleção. Obviamente, se estivesse no cargo, poderia chamar mais um ou outro jogador também com raízes na formação portuguesa, ou até uma revelação do campeonato português, porque a prova é certo que é longa, é o mundial mais longo de todos, até porque terá uns 32 avos de final, mas creio que a lista ser de 26 jogadores facilita muito o trabalho dos selecionadores.
0: Oh, Rui, nessa convocatória, achas que devia ser tido em conta os nossos adversários, ou seja, quem vamos defrontar na primeira fase, ou isso é apenas um pormenor? O importante é a equipa.
11: É um pormenor, Zé Carlos, até porque a primeira fase, independentemente de termos a Colômbia no grupo, basicamente não terá grande grau de dificuldade. Será muito, muito surpreendente e será muito negativo que alguma das seleções grandes acabe por cair na primeira fase. Porque, no fundo, até o terceiro classificado, a maior parte dos terceiros classificados, seguirá para os 32 avos de final, ou seja, para 16 avos de final com 32 seleções. Repara que são 48, só 16 é que vão cair.
0: Então vamos lá à tua lista. Guarda-redes, Diogo Costa, não é?
11: Exatamente, Diogo Costa, José Sá e Rui Silva. Creio que aqui não vamos ter nenhuma surpresa, nem me parece fazer sentido. Ricardo Velho surge aqui como uma hipótese alternativa, mas não entrará nas contas do selecionador. Depois dir-te-ia Diogo Dalô, João Cancelo, Rubem Dias, Gonçalo Inácio, Renato Veiga, Mateus Nunes e Nuno Mendes. Isto significará que a minha dúvida aqui será a presença entre António Silva ou Tomás Araújo. Diria que, pela lógica de Roberto Martínez, António Silva terá alguma vantagem, mas a verdade é que o final da época, principalmente se quiseres a segunda metade da época, comprovou que Tomás Araújo se calhar merece mais a convocatória do que António Silva. Deixo cair desta lista face ao rendimento que Mateus Nunes tem tido como lateral direito na equipa do Manchester City, o Nelson Semedo, até porque os últimos meses não foram particularmente felizes para os laterais.
0: Farioli ontem falou do Alberto Costa como possibilidade para a seleção. Não crees que seja possibilidade, não é?
11: Não acredito. Aliás, se o Alberto Costa ou mesmo até o Martim Fernandes a determinada altura, eu acho que teriam feito a parte da convocatória de março e isso acabou por não suceder. Agora que Alberto Costa e Martim Fernandes estão a bater à porta da seleção, estão. Agora também é inequívoco que o lote de laterais que a seleção dispõe hoje em dia é muito provavelmente o leque de laterais mais fortes da história da seleção nacional.
0: Então vamos lá seguir com a tua convocatória.
11: Vamos a isso. Meio campo, eu creio que Rubén Neves, João Neves, Vitinha, Bruno Fernandes e Bernardo Silva são absolutamente estão na convocatória, não tenho grandes dúvidas em relação a isso. Creio que entrará mais um elemento. O favoritismo parece-me ser para João Palhinha, no entanto, quer Samuel Costa, quer o Mateus Fernandes, que seria o jogador que eu convocaria, estão também na corrida por esse lugar. E depois, digo-te que haverá um médio mais criativo, se quiseres uma espécie de segundo avançado. E aí eu creio que a luta será muito entre Rodrigo Mora, Pote e possivelmente Ricardo Horta, ainda que me pareça, e volto aqui a frisar, que Rodrigo Mora poderá ser aqui o jogador convocado, e se quiseres a semi-surpresa da convocatória, e falo em semi-surpresa porque o Rodrigo Mora esteve na Liga das Nações, na fase final da Liga das Nações, e acabou por vencer essa competição com a Seleção Nacional. Depois no ataque, Pedro Neto, Rafael Leão, João Félix, Francisco Trincão, Francisco Conceição, Gonçalo Ramos e Cristiano Ronaldo. Há aqui uma vaga livre, eu acho que devia ser ocupada por Paulinho, acho que faria sentido levar um terceiro avançado para o Campeonato do Mundo. Se não for, pode saltar aqui Ricardo Horta, Pedro Gonçalves e muito mais remotamente o Gonçalo Guedes.
0: Muito bem, vamos lá ver o que é que vai Roberto Martínez dizer perto de uma da tarde.
11: Às 13 horas.
0: Às 13 horas, a Antena 1 vai abrir uma emissão especial para acompanhar essa convocatória dos 26 para o Mundial. Veremos se acertas ou não. Rui, um abraço até quarta-feira.
11: Grande abraço, Carlos, até quinta.
0: Até quinta, aliás, da quinta-feira. Pode ouvir o último terço, sempre quiserem, em podcast.
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0: 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Na rádio é sempre antes das 8.
12: Alguma comunicação social continua a lançar o pânico em relação ao antivírus, mas o nosso life coach e decorador de interiores preferido, Gustavo Santos, diz que não há nada a temer.
13: Não és tu que tens de ter medo do antivírus, ok? Ele é que tem de ter medo de ti, ok? Reparem. O antivírus vem dos ratos. Por isso, a menos que tenham andado a esfregar-se no Topo Gigio, não há problema.
14: E como comenta o facto de já estar a ser produzida uma vacina?
13: Foi só para isso que inventaram o antivírus, para nos impingirem mais uma vacina. Digam não às vacinas. E se ficarem doentes, seja constipação ou ébola, apanhem sol e bebam chá de tília, que isso passa. Reparem que ébola vem de E mais bola. É uma conspiração para estragar o Mundial de Futebol, ok? Não se deixe enganar.
12: A Ordem dos Médicos Veterinários recomendou aos seus membros a que se recusem a atender pessoas que se identifiquem como animais, designadas como terientropos.
15: O Portugalex falou com um veterinário que tinha um paciente humano a tentar copular com a sua perna.
16: Bom, como vê, este paciente identifica-se como cão e agora quer que o desparasite e o vacine contra a raiva. Isto depois de ter urinado num posto à entrada do consultório e de ter agarrado à minha perna. Está complicado isto. Larga a minha perna, Armin. Larga. Chatice. Queres um biscoito? Então vá, larga a minha perna. Já disse. Vai.
15: Ficamos agora com o Tempo de Antena, hoje da exclusiva responsabilidade da Sociedade Portuguesa de Chalupas Bola Planistas.
7: Portugueses, adeptos em geral, a FIFA continua a tentar convencer-nos de que a bola é redonda, quando todas as evidências nos dizem que a bola é plana. Se fosse redonda, rolava até a baliza quando o Cristiano Ronaldo chuta. Experimentem pôr um bicho de conta a andar sobre uma bola e vão ver que ele cai quando chegar a uma das extremidades.
17: É assim mesmo! Também nós também não nos enganam.
7: Felizmente, desta vez, o Mundial é nos Estados Unidos, onde o Donald Trump se vai encarregar de mostrar ao mundo que a bola é plana.
8: Of course it is. Let's make the World Cup great again, okay? Love it. It's going to be huge.
0: Em dia de convocatória para o Mundial, vamos também olhar para o assunto no Ponto Central depois das 8h20 da manhã.
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0: Céu pouco nublado só no sul, até meio da tarde podem cair aguaceiros no litoral norte e centro, mais frequentes de resto no Minho, chuva mais forte no grupo central dos Açores, no Oriental a partir da tarde. Na Madeira só deve chuviscar a norte e também nas terras altas. Castelo Branco, Évora e Beja, hoje máxima de 26 graus, 24 Santarém, Setúbal e Faro, Porto Alegre, Lisboa 23, Funchal deve chegar aos 22. Nas contas estão 21 para Bragança, Braga, Coimbra e também para Leiria. No caso de Vila Real e Aveiro, 20, 19, Porto, Viseu e Ponta Delgada. Viana do Castelo e a Guarda com 18, 15, a máxima prevista para a Espanha, as Douradas. Depois das 8, vamos falar sobre o trânsito.
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0: Oito horas em Portugal continental e na Madeira, 7 nos Açores. Terça-feira 19, Eduarda, há mais utentes sem médico de família.
18: E uma das propostas do governo para dar mais médicos de família aos portugueses era a criação das unidades de saúde familiar privadas ou sociais. Mas até agora não foi criada nenhuma. As famílias gastaram mais com medicamentos o ano passado e o Serviço Nacional de Saúde bateu recordes em despesa com fármacos. Vai para a estrada uma nova campanha da GNR a partir de hoje para os veículos de duas rodas, quando a sinistralidade rodoviária volta a estar no centro das preocupações.
0: As temperaturas a esta hora, 17 Funchal e Ponta Delgada, 15 graus, Lisboa e Faro, Porto e Coimbra 14. Edição de Eduardo Maia.
18: Está atrasada a criação por parte do Governo dos centros de saúde geridos pelos setores privado ou social, que tinham sido anunciadas já em setembro de 2024. Estamos a falar das chamadas USF, ou Unidades de Saúde Familiar Tipo C. E estão atrasadas também as convenções com especialistas em medicina geral e familiar privados para trabalharem nestas unidades de saúde familiares. Por isso, o Governo, conta esta manhã o Jornal Público, decidiu rever em baixa as metas. Sara Araújo de Almeida.
19: É uma grande queda. Em maio de 2024, o Governo prometia no Plano de Emergência e Transformação da Saúde atribuir médico de família a 360 mil pessoas até ao final do ano passado. Agora, o objetivo passa a ser dar médico de família a 60 mil utentes até 2029, com a ajuda dos privados. Esta nova meta está na proposta de lei das grandes opções para 2025-2029, entregue pelo Executivo no Parlamento no final de abril. Os centros de saúde geridos pelos setores privado ou social estão atrasados e as convenções com especialistas em medicina geral e familiar privados ainda nem sequer avançaram. As USF Modelo C foram anunciadas há quase 2 anos e até agora, segundo o Jornal Público, há vários concursos lançados, mas apenas 2 adjudicadas. São as de Torres Vedras e de Silves. A Ministra da Saúde, na semana passada, em entrevista ao podcast Política com assinatura na Antena 1, falou sobre os atrasos.
20: Os Modelo C são 20, o processo é longo, como ainda nem abrimos, ainda não conseguimos abrir nenhuma.
19: E em março, a Ana Paula Martins admitiu que não vai conseguir atribuir médico de família a todos os utentes até 2027, porque diz que há pessoas novas a inscrever-se todos os dias nos centros de saúde.
18: São os dados divulgados esta manhã pelo Jornal Público, sobretudo as indicações de que os objetivos do Governo foram adiados para 2029, até 2029, e encolhidos também, porque dos 360 mil utentes que no final do ano passado já deviam ter médico de família, mais 360 mil utentes, agora, dentro de 3 anos, é a meta do Governo, 60 mil poderão ter ser médico de família. Os números atualizados em relação aos médicos de família no portal da Transparência do Serviço Nacional de Saúde são relativos a março e indicam 1,6 milhões de habitantes em Portugal sem médico de família atribuído nesta altura, um crescimento de 15%, ou melhor, 15% do total de pessoas que estão inscritas nos cuidados de saúde primários estão nesta altura sem acesso ao médico. São mais 37 mil pessoas do que em dezembro. A Ordem dos Médicos vai, entretanto, entregar em breve ao Governo um documento ao qual chama Compromisso Estratégico pela Medicina Geral e Familiar, com o objetivo de tentar encontrar, em parceria com o Governo, soluções para a falta de médicos de família no Serviço Nacional de Saúde. Este documento vai ser discutido e terminado hoje no Fórum sobre o Futuro da Medicina Geral e Familiar, que a Ordem dos Médicos organiza. Carlos Cortes considera um paradoxo o facto de haver mais médicos de família formados e, ao mesmo tempo, mais utentes sem médico de família atribuído.
3: Apesar de termos mais médicos de família, temos, paradoxalmente, mais utentes sem médico de família. Passamos de 1 milhão, no mesmo intervalo, para 1 milhão e praticamente 600 mil pessoas em Portugal que não têm médico de família, num contexto onde não houve propriamente um grande aumento da população em Portugal. E isso pode explicar por vários motivos. Eu acho que hoje o principal motivo, aquele que nos deve preocupar mais, é a falta de atratividade do Serviço Nacional de Saúde para um conjunto de especialidades. A medicina geral e familiar é uma dessas especialidades.
18: Carlos Cortes, a dar conta aqui do diagnóstico por parte da Ordem dos Médicos em relação àquilo que está a falhar na atribuição de médicos de família no Serviço Nacional de Saúde. Os gastos das famílias com medicamentos voltaram a subir o ano passado. As despesas do Serviço Nacional de Saúde também atingiram o ano passado um novo recorde. O país gastou mais de 4.400 milhões em medicamentos e metade deste valor, Gonçalo Costa Martins, foi gasto pelos hospitais.
21: Contas feitas, foram cerca de 2.500 milhões de euros em despesas hospitalares com medicamentos. Um terço vai para a oncologia, cerca de 864 milhões de euros, despesa que teve uma subida de 16%. Uma das explicações do Infarmed, nos números que enviou à agência Lusa e também ao Jornal Público, para esta subida das despesas, vai para esta área. Estão a ficar disponíveis tratamentos inovadores para doenças ligadas ao cancro. Os antidiabéticos são a segunda maior despesa com medicamentos, neste caso em ambulatório, perto de 479 milhões de euros. Mas não foi apenas o SNS que teve mais despesa, também as famílias gastaram mais dinheiro com medicamentos. Foram mais de 966 milhões de euros, mais 5% que em 2024.
18: Dados conhecidos esta manhã sobre as despesas que o país teve e as famílias também o ano passado com medicamentos. A Ministra do Trabalho está convicta de que a posição anunciada por António José Seguro durante a campanha que ele fez para as presidenciais em relação às alterações à lei laboral acabaram por dar força à UGT para não fechar um acordo com o Governo. Em entrevista ao Política com Assinatura esta terça-feira, Maria do Rosário Ramalho não vê nas declarações do agora Presidente uma intenção nesse sentido, mas acredita que foi aquilo que aconteceu.
22: A posição do então candidato à Presidência da República, essa declaração que ele fez, empoderou a UGT no sentido que tornou dispensável chegar a acordo.
23: Portanto, há aqui uma responsabilidade de António José Seguro?
22: Não, de modo nenhum, não há uma responsabilidade. O que eu estou a dizer é a interpretação que faço relativamente ao que é que as palavras dele poderão ter permitido à UGT. É esse eventual empoderamento.
23: Deu respaldo à UGT para
22: não celebrar o acordo. E eu julgo que quereria exatamente o contrário. Levá-los a sentar outra vez à mesa e, portanto, a negociar outra vez. Como, aliás, aconteceu. Ele fez-nos esse...
23: Portanto, no fundo, as palavras tiveram um efeito contrário.
22: Eu acho que tiveram um efeito ao contrário do que ele pretendia. Em vez de ser, enfim, entusiasmar para um acordo, afinal, a UGT, na verdade, ficou legitimada para não celebrar o acordo, como vai acontecer.
18: A Ministra do Trabalho acredita, no entanto, que António José Seguro tem ainda margem política para poder decidir a favor da legislação que o Governo vai apresentar ao Parlamento e vai ser discutida, se a reforma tiver o apoio da maioria dos deputados.
22: Aquilo que vai para o Parlamento, que foi a proposta aprovada por nós, já não é o anteprojeto inicial. Tem mais de 50 alterações relativamente ao anteprojeto inicial. E aquela que sair do Parlamento, provavelmente também não será a mesma que vamos ter que negociar lá dentro. Eu confio que o Sr. Presidente vai exercer os seus poderes constitucionais em conformidade com o texto que lhe chegar.
23: Mas acredita que o Presidente tem margem política para voltar atrás na sua palavra, se não tiver esse tal apoio abrangente?
22: Se for uma reforma que corresponde à maioria do Parlamento, eu julgo que, claro, que tem toda a margem, tem mesmo margem constitucional para esse efeito, sem dúvida nenhuma. Julgo que sim.
18: Maria do Rosário Ramalho, em entrevista à editora de política Natália Carvalho, no Política com Assinatura, pode ouvir na íntegra a entrevista à Ministra do Trabalho depois das 10 da manhã. Chama-se Duas Rodas, agarre-se à vida. A Autoridade Nacional de Segurança Rodoviária, a GNR e também a PSP lançam hoje uma campanha nova para sensibilizar e para fiscalizar quem anda em motociclos e ciclomotores em duas rodas, portanto. O subintendente Sérgio Soares, porta-voz da Polícia de Segurança Pública, explica que estes condutores estão mais expostos ao risco.
2: Trata-se de um grupo de utilizadores com maior exposição ao risco rodoviário e logo com maior vulnerabilidade em caso de acidente. Estamos a falar de veículos de duas rodas, nomeadamente de motociclos. É importante, por um lado, sensibilizar, chamar a atenção para diferentes comportamentos de risco que devem ser evitados e, por outro lado, fiscalizar, sempre com o foco nos comportamentos de risco associados, e o intuito principal é mesmo de diminuir a sinistralidade rodoviária, nomeadamente a sinistralidade rodoviária grave, com o intuito de evitar feridos leves, feridos graves, e com maior relevância, vítimas mortais.
18: Além do número de acidentes que acontecem com os veículos de duas rodas, as autoridades nesta campanha querem chamar também a atenção para a gravidade destes acidentes com motociclos e com ciclomotores. A campanha visa alertar para estes comportamentos de risco e as infrações que continuam a ser cometidas.
2: Falamos do excesso de velocidade, das ultrapassagens perigosas, da circulação entre filas de trânsito de forma irregular, de outras manobras bruscas ou mudanças de direção sem a devida sinalização, da condução sob o efeito do álcool ou de substâncias psicotrópicas, da utilização incorreta ou da ausência de capacete e de equipamento de proteção, da falta de atenção e a condução distraída, e aqui estamos a falar condutores também destes veículos utilizarem o telemóvel durante a condução, e portanto vamos também sensibilizar os restantes condutores para a boa convivência e para a cordialidade com os veículos de duas rodas nas nossas estradas.
18: Algumas das razões para a Autoridade Nacional de Segurança Rodoviária, GNR e PSP, irem para a estrada a partir de hoje, nesta campanha, com esta campanha Duas Rodas, Agarre-se à Vida. Nos últimos dois anos, até ao final de 2025, foram registados mais de 34 mil acidentes a envolver ciclomotores e motociclos que causaram 439 mortos. A Rússia anunciou esta manhã 3 dias de exercícios nucleares, um anúncio oficial feito pelo Ministério da Defesa. As Forças Armadas da Rússia vão fazer estes exercícios de hoje, durante os próximos 3 dias, a começar já hoje, juntando mais de 64 mil militares, 7.800 equipamentos militares nestes exercícios. São dados dados esta manhã, fazem parte da informação do Ministério da Defesa da Rússia, no dia em que Vladimir Putin parte para Pequim para uma visita de 2 dias à China. Amanhã tem encontro com Xi Jinping. Aqui, de Tiago Guedes, esteve na noite do Festival de Cannes, fez a estreia mundial. O filme é adaptado de uma obra do Nobel da Literatura, J.M. Coetzee, e colocou o realizador num lugar diferente, como conta o enviado especial a Cannes, Tiago Alves.
5: É uma longa empreitada desvendada no Festival de Cannes. Tiago Guedes conclui a adaptação da trilogia de Jesus, 900 páginas resumidas em 3 horas de cinema.
6: Os livros divagam para outras zonas, têm zonas muito políticas, têm zonas muito sociais, e eu, para mim, era sempre sobre a família, sobre o pai e o filho, e sobre o educar uma criança, e sobre como nós, enquanto sociedade e enquanto adultos, vamos condicionando este lado quixotesco que as crianças têm, e fazemos muitas vezes o papel que a sociedade oprime da imaginação, e eu acho que isso era a essência que eu queria manter. Nós refletirmos um pouco também aquilo que nós de facto vamos condicionando no ser.
5: O filme estreou com o escritor John Maxwell Coetzee na sala. Ele acompanhou a adaptação, que foi uma viagem para um lugar estranho, porque a ação acontece num país onde se fala espanhol.
6: Foi um desafio que me agradou muito, que é, então, vamos lá explorar. Eu gosto das coisas pouco seguras e gosto pouco de repetições. E então, ao mesmo tempo, achei que era um grande desafio mergulhar na dificuldade da língua. Até porque o filme e os livros falam de estrangeiros, falam de ser estrangeiro numa terra. E isso para mim foi muito útil.
5: Tiago Guedes regressa a Cannes com um filme falado em castelhano, num ano em que o cinema espanhol tem uma visibilidade grande no festival, com 3 filmes em competição.
18: O Tiago Guedes aqui vai estrear-se em Portugal no final do ano, a 3 de dezembro.
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0: Como é que está o trânsito a esta hora, Mónica Amaral?
9: Ainda com acidentes, começamos pela A33, no sentido de Casas Velhas, Montijo, ainda está por resolver o acidente antes do cartódromo do Montijo. As filas já estão a partir da Moita. Agora também a Avenida Marechal António de Spínola com um acidente no cruzamento com a Avenida Almirante Gacotinho. Está a deixar demora para quem segue em direção ao Campo Grande. Também na A1 ainda há trabalhos em Vila Franca de Xira e por isso mesmo o trânsito está condicionado e demorado nos dois sentidos. E na segunda circular também se para nos dois sentidos a esta hora. A A5, no sentido de Cascais-Lisboa, Lisboa, há filas da Ribeira da Laje até Linda Velha, depois de Monsanto para as Amoreiras. Na A8 ainda há filas de Frielas para o túnel do Grilo. Calçada de Carris, as filas estão a partir do IC22, da zona da Ramada para a Avenida Padre Cruz. E na Cril, sentido Sacavém-Algés, há paragens entre a Póvoa de Santo Adrião e a Pontinha, está a afetar o IC16. Já no sentido Algés-Sacavém, há paragens no Senhor Roubado e depois mais à frente na zona de Camarate. Eixo Norte-Sul, com filas agora a partir da Amachoeira até Sete Rios. No IC19, há filas do Cacém até Amador e depois de Alfragide para a segunda circular, e para a ponte 25 de Abril, ligação à Almada-Lisboa, há filas a partir de Correios, os acessos continuam preenchidos. No Porto, atenção à A28, no sentido Viana do Castelo Porto, um acidente ao quilómetro 47, na zona de Esposende, está a deixar demora. Mais à frente, para-se entre Labruge e Lavra e depois da ponte de Lessa até à Rotunda IP. Na A3, ainda há demora de Águas Santas até à saída para o Hospital de São João, está a afetar a A4. Na VCI, sentido Rábida Freixo, há filas a partir de Santo Ovídio, está a afetar a A44. Freixo Rábida para-se de Oliveira do Douro até ao nó da A3 e depois entre Paranhos e Perlada. Já a Via Norte com filas da EFASEC até à VCI.
0: Vamos voltar a falar sobre o trânsito antes das 8h30. Se quiser acrescentar informações, 821-0101.
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0: Esta é a segunda parte do programa da manhã, emissão até às 10, é sempre assim, segunda a sexta-feira, entre as 7 e as 10. Daqui a pouco vamos olhar para a convocatória do Mundial para o Mundial de Futebol, no ponto central. Agora começamos com Ray. E esta canção chama-se Worth It. Tenha uma excelente sintonia da nossa rádio. Aqui está bem, na RTP Antena 1.
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0: Bela maneira de começarmos esta hora de emissão com Worth It. No desporto em destaque, Farioli e a temporada do Porto. Mário Silva da Costa.
1: O treinador diz que a equipa azul e branca foi extraordinária. Farioli garante ainda que vai continuar como treinador do Futebol Clube do Porto. Ficamos hoje a conhecer os convocados para o Mundial. Roberto Martínez vai anunciar os 26 nomes em conferência de imprensa e ainda a 10ª etapa da Volta à Itália em bicicleta.
0: O desporto às 8h30.
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0: Obrigado pela sua cumplicidade.
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0: Em um dia no mundo, a boa saúde que a OMS não pode deixar de ter, precisamos nós, precisa todo o planeta. Viva! Bom dia, Francisco.
4: É, Zé Carlos, viva! Bom dia. Os alertas sanitários destas semanas sobre o antivírus, tal como sobre o inquietante regresso do ébola, suscitam ansiedades que nos fazem lembrar as angústias do tempo da Covid. São realidades que nos remetem para a importância da Organização Mundial de Saúde, que algum populismo, como por exemplo o antivacinas, daquilo que faz mal à saúde, está a deixar com menos meios. Está em curso, esta semana, a Assembleia Geral da OMS e, tal como temos para escutar, há um anexo que precisa de compromisso entre a indústria, que investe na investigação, e a necessidade de apoiar os países frágeis.
0: Tem de ouvir depois das 8h30.
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0: 8h22, o selecionador nacional anuncia hoje os eleitos para o Campeonato do Mundo 2026 e é assunto esta hora no Ponto Central. Eduarda.
5: Chama-lhe seleção das esquinas, os navegadores. Estamos todos a começar a vestir a camisola, não é, José Carlos Trindade?
0: É, cá a escola e camisola a partir de agora. Sim.
5: O selecionador nacional, como dizias, Roberto Martínez, vai anunciar hoje os 26 convocados de Portugal para o Campeonato do Mundo. A convocatória está marcada para 1 da tarde na cidade do futebol em Oeiras. O Mundial vai começar a 11 de junho, vai ser jogado nos Estados Unidos, no Canadá e no México. O jornalista Fernando Eurico é um dos enviados da Antena 1 ao Mundial 2021. Juntamente com o Nuno Matos. Olá, Fernando.
6: Olá,
5: bom dia, bem-vindo ao Ponto Central. Estás à espera de surpresas, alguma surpresa nesta convocatória de Roberto Martínez, mais logo?
6: Tendo o perfil de Roberto Martínez nas últimas convocatórias bem desenhado, julgo que não. Porque este selecionador português, digamos que tem uma espinha dorsal, desde lá atrás até lá à frente. Diogo Costa, Rubem Dias, Bruno Fernandes e Cristiano Ronaldo são essa espinha dorsal da seleção, são jogadores indiscutíveis em quem o selecionador confia cegamente. E depois à volta deles, aqueles jogadores que habitualmente são chamados.

0: Claro que há nomes muito importantes, como por exemplo Nuno Mendes, todos reconhecem que está num sublime momento de forma. Há quem diga que seja na atualidade o melhor lateral esquerdo do mundo, mas isso do melhor é sempre relativo, mas para Portugal é muito bom ter este rótulo. Há jogadores como o João Cancelo, o Diogo Dalot, que estão habituados a ir a estas competições. No meio-campo, aquela dupla maravilha, Vitinho e João Neves do Paris Saint-Germain, que se entendem de olhos fechados, obviamente são jogadores também muito importantes. O Bernardo Silva, pela experiência que tem, e depois na frente, o Rafael Leão, já falei do Cristiano Ronaldo, Francisco Trincão, Francisco Conceição, Pedro Neto, João Félix, enfim, são jogadores que certamente vão estar nesta convocatória. As dúvidas que eu tenho nesta altura é se vai chamar, por exemplo, jogadores como Rodrigo Mora. Rodrigo Mora é um jogador diferenciado, mas bastante jovem. Sim. Ainda. Por exemplo, Pedro Gonçalves, que é tão importante no Sporting Clube de Portugal, mas está difícil a entrada. Sim, sim. Em definitivo.
1: Vamos tirar
0: na seleção.
1: Essas dúvidas à uma da tarde. Fernando, falavas aí, já falaste duas vezes de Ronaldo, e há jogadores da seleção portuguesa, imagino eu, que vão ter neste Mundial de 2026 a última dança.
0: Sim, e a grande questão é em torno de Cristiano Ronaldo, porque Ronaldo tem 41 anos, as lesões começam já a aparecer, coisa até rara ao longo da carreira. Portanto, no próximo Campeonato do Mundo, estamos a falar em Mundiais, obviamente, tem 45, talvez com 43, porque Ronaldo não é de desistir, possa fazer o próximo Campeonato Europeu nas Ilhas Britânicas. Mas essa é a grande dúvida do mundo do futebol, do planeta futebol, se Cristiano Ronaldo ainda vai resistir ou não. E depois há jogadores como, por exemplo, o Bruno Fernandes, no próximo Mundial terá 35 anos, o Bernardo Silva também 35 anos, o próprio Ricardo Horta 35 anos. Serão estes os jogadores que estarão, digamos assim, nessa berlinda da última participação em campeonatos do mundo. E depois há dois guarda-redes, o Rui Silva e o José Sá, que provavelmente vão ser as outras escolhas para lá do Diogo Costa. O Rui Silva terá 36, o José Sá 37, mas o guarda-redes tem um posto específico e mais longínquo.
1: Sim. Olha, Portugal vai jogar para já no Grupo K, não é? Com o Congo, com o Uzbequistão e com a Colômbia, todos os jogos em junho. Como é que nós estamos em relação a estas três equipas que fazem parte do nosso grupo e o que é que podemos esperar nesta primeira fase da competição?
0: Só podemos esperar, obviamente, o apuramento de Portugal, até porque os dois primeiros avançam e os melhores terceiros classificados também. Seria uma catástrofe Portugal neste grupo.
1: Qual é para ti o jogo mais difícil?
0: Mais difícil é seguramente o último em Miami com a Colômbia, uma equipa sul-americana que tem excelentes jogadores, alguns deles nossos conhecidos, o Luís Dias, que despontou no Futebol Clube do Porto, o Luís Soares, que foi o melhor marcador do Campeonato Português ao serviço do Sporting, para lá de outros jogadores. Obviamente, a Colômbia será o osso mais duro de roer e com quem Portugal irá discutir a primeira posição do grupo. E depois duas seleções que não estão habituadas a estas andanças: a República Democrática do Congo, que embora tenha alguns jogadores que passaram por Portugal e muitos deles que jogam em França, que jogam também em Inglaterra, é uma equipa a ter em conta pelo poderio físico e por ser uma equipa africana. Os africanos em termos táticos não são tão rígidos como os europeus, por exemplo.
1: E podem surpreender, não é?
0: E podem surpreender.
1: Olha, temos que avançar porque está a chegar ao final o nosso tempo do Ponto Central e eu queria ainda conversar contigo sobre onde é que a equipa vai ficar instalada. Já sabe que é em Palm Beach, não é? Portanto, nos arredores de Miami, no estado da Flórida. É lá que vocês também vão montar arraiais para acompanhar a seleção. Até que ponto é que a equipa está nesta altura já adaptada ao clima? Até que ponto é que isso pode prejudicar a seleção nacional?
0: Está adaptada, até porque no último estágio a seleção esteve em Cancún para precisamente se adaptar ao clima que vai encontrar em Miami. Tem uma média de 32 graus na altura do Campeonato do Mundo e uma umidade alta tal como em Cancún, e foi a Atlanta jogar porque os dois primeiros jogos de Portugal são em Houston e o estádio é fechado, ou seja, não há jogo ao ar livre.
1: Sim. Que objetivos é que o Roberto Martínez tem colocado, que fasquia para este Mundial?
0: A seleção tem um lema, vai dar Portugal, e isso diz tudo. Portugal quer ser campeão do mundo, o discurso de jogadores, do treinador, do próprio presidente da federação, portanto, assim indica.
1: É lá em cima, não é? No teto. Só para fecharmos a nossa conversa, temos também um Mundial com características diferentes, porque tem muito mais seleções, não é? Tem 48 seleções agora.
0: É a primeira vez.
1: É a primeira vez, isso vai tornar o campeonato mais longo, o campeonato mundial. Isto tem implicações?
0: Tem implicações naturalmente físicas e até psicológicas, porque a esmagadora maioria dos jogadores que vão ao campeonato do mundo, e estou a falar das melhores seleções, têm épocas tremendas, muito desgastantes, as lesões graves começam a aparecer e, portanto, imaginemos a equipa que for, ou as duas equipas que forem à final, vão estar um mês e meio tirando o estágio. E isso começa a levantar muitas preocupações entre as seleções nacionais.
1: Claro, e polémica também, e debate. Fernando Eurico, só me resta desejar-te boa viagem a ti e ao Nuno Matos, e dê-nos muitas alegrias, de preferência, e bom trabalho.
0: Obrigado.
1: Em Miami.
2: Vamos lá ver se vai ser um tempo memorável que aí vem nos Estados Unidos. No Nem Mais Nem Menos, a relação entre o Chega e o Governo. A 20 das 9.
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2: Quase nas 8h30, olhamos agora para o trânsito. Mónica Amaral, como é que estamos?
4: Começamos mais a norte, na A28, no sentido Viana do Castelo Porto, um acidente ao quilómetro 47, na zona de Esposende, ainda está a deixar demora. Mais à frente, para-se entre Labruge e Lavra e da Ponte de Lessa até à Rotunda IP. A3, no sentido Braga-Porto, ainda com filas, de Águas Santas até à saída para o Hospital de São João, e a Via Norte, com filas também da EFASEC até à VCI. Já na VCI, sentido a Rábida Freixo, as filas estão a partir de Santo Ovídio, está a afetar a 44, Freixo a Rábida, há filas de Oliveira de Douros até à zona da Perlada. Por Lisboa, ainda por resolver, o acidente na A33, sentido Casas Velhas Montijo, um acidente antes do cartódromo do Montijo, está a deixar demora a partir da Moita, e na A1 ainda há trabalhos em Vila Franca de Xira, e por isso mesmo o trânsito está condicionado nos dois sentidos. Segunda circular, com filas ainda nos dois sentidos, e A5 para-se da Ribeira da Laje até Linda a Velha, está a afetar a Crel, e depois também se para de Caselas para as Amoreiras, a afetar a Estrada Nacional 117. Já na A8 há filas de Frielas para o Túnel do Grilo, calçada de Carris, ainda com filas a partir do IC22. Na Cril, sentido Sacavém-Algés, há filas em Camarata e depois há paragens entre a Póvoa de Santo Adrião e a Pontinha, está a afetar o IC16. Algés-Sacavém, há paragens no Senhor Roubado e depois na zona de Camarata. Eixo Norte-Sul, ainda com filas da Amajoara até Sete Rios e depois de Campolide até à saída para a Avenida de Ceuta. No IC19, para-se do Cacém até à Segunda Circular e para a Ponte 25 de Abril, ligação à Almada-Lisboa. Agora as filas a partir da área de serviço do Seixal, os acessos também preenchidos.
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2: Antes do menos, o mais. Mais nuvens no norte e centro de manhã, aguaceiros fracos, mais prováveis no litoral norte e centro, até meio da tarde, mais frequentes no Minho, menos nuvens no sul. É esta a máxima prevista para Castelo Branco, Évora e Beja, 26 graus, 24 Santarém, Setúbal e Faro, 23 Porto Alegre, Lisboa, Bragança, Braga, Coimbra, Leiria, 21, 20 em Vila Real e Aveiro, Porto e Viseu, 19, 18 Viana do Castelo e Guarda, 15 Penhas Douradas.
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2: Quase 2 minutos depois das 8h30, o principal das notícias com Diogo Miguel Pereira.
5: A falta de atratividade no SNS é uma das causas apontadas pelo bastonário de ordem dos médicos para um número elevado de utentes sem médicos de família em Portugal. Carlos Cortes, ouvido pela Antena 1, diz que é um paradoxo a formação de clínicos não ter expressão nos utentes com médico atribuído ao longo dos últimos 10 anos. Por causa dessa situação, a Ordem dos Médicos vai entregar ao Governo um compromisso estratégico pela Medicina Geral e Familiar. Esse documento tem 3 pilares: o acesso à saúde, medidas que possam valorizar o médico de família dentro do SNS e trabalhar a gestão clínica. O bastonário espera que haja um trabalho verdadeiramente eficaz e que reforce a resposta do SNS. Esta posição da Ordem acontece depois do Governo ter alterado as metas relativamente aos médicos de família. É que, por exemplo, se há 2 anos o Executivo prometia atribuir um médico de família a 360 mil utentes, agora são 60 mil até 2029, com a ajuda dos privados. É isso que escreve hoje o Jornal Público. Segundo os últimos dados, que se referem a março, há atualmente 1 milhão e 600 mil habitantes em Portugal que não tem médico de família atribuído. A Organização Mundial de Saúde convocou o Comitê de Urgência na sequência do surto de ébola, que foi registado na República Democrática do Congo e também no Uganda. A informação foi confirmada por um porta-voz à agência de notícias France Press. A reunião está marcada para hoje. O Ministério da Saúde do Congo, que atualizou os dados referentes a esta doença, dá conta de que há 131 mortos e mais de 500 casos suspeitos. As autoridades sanitárias apontam, no entanto, que o risco é baixo na Europa. A Rússia anunciou esta manhã 3 dias de exercícios nucleares, anúncio feito pelo Ministro da Defesa. Os exercícios começam hoje e envolvem mais de 64 mil militares.
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2: Farial e a temporada do Porto. Mário Silva da Costa.
7: O treinador diz que a equipa azul e branca foi extraordinária. Francesco Farioli deu uma entrevista à RTP onde comentou a evolução dos dragões ao longo da época. O técnico considera muito clara a justiça do título.
8: Os nossos rivais fizeram exatamente o mesmo que tinham feito na época passada. O Porto ganhou este ano porque fizemos algo extraordinário. Out of the
7: ordinary. Nesta entrevista, Francesco Farioli afirmou ainda que vai continuar como treinador do Futebol Clube do Porto.
8: Agora seguramente que não saio. É onde estou e onde quero estar porque ainda estamos no início da nossa jornada. Demos o primeiro passo que foi o principal, mas agora é o momento de nos mantermos no topo.
7: Francisco Farioli, em entrevista à RTP, o treinador sublinha ainda a vontade de continuar com Diogo Costa e Victor Frault ao serviço do clube azul e branco. Roberto Martínez anunciou hoje a lista de 26 convocados para o Mundial. O selecionador vai revelar o nome dos jogadores escolhidos em conferência de imprensa na cidade do futebol. O anúncio da convocatória está agendado para a 1 da tarde. O Mundial começa no dia 11 de junho e a estreia de Portugal vai ser frente à República Democrática do Congo no dia 17 de junho. É dia da 10ª etapa da Volta à Itália em bicicleta. Afonso Eulálio tenta hoje segurar a camisola rosa no contrarrelógio. A etapa vai decorrer em terreno plano. Por ser líder, o ciclista português vai ser o último a sair para a estrada. Vão ser 42 km de contrarrelógio entre Via Régio e Massa.
2: Mário Silva da Costa, o Desporto em Síntese na RTP Antena 1 e também RTP Mundo em permanência, desporto.rtp.pt, na rádio outra vez depois das 9h30. Terça-feira, 19.
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2: 23 para as 9. Há 6 anos, a Organização Mundial de Saúde, a OMS, entrou no nosso cotidiano por causa da pandemia. Vigilante pela saúde global, encontra agora novas ameaças, novos riscos, que pedem uma atuação coordenada e informada. A bem de todos. Viva, bom dia, Francisco.
10: É, Zé Carlos, viva, bom dia. Subitamente, quando julgávamos estarmos a libertar-nos de traumas como foi o da Covid, entrou-nos o sobressalto com o que, para a maior parte de nós, era um estranho, um desconhecido, o antivírus que atravessava o Atlântico a bordo de um navio de cruzeiro para naturalistas. Este caso ainda não estava definitivamente ultrapassado e rompeu uma outra ansiedade, o regresso do ébola, febre hemorrágica grave, altamente contagiosa, com a letalidade que varia entre os 30% e até mesmo os 90%, conforme a estirpe e desde a primeira detecção, há 50 anos, em 1976, na República Democrática do Congo, estão detectadas 16 estirpes de ébola. Está na memória a catástrofe que foi a crise ébola, que nos anos 2018-2020 causou a morte de pelo menos 2.300 pessoas na zona de guerra de Goma e em volta dos grandes lagos de África, República Democrática do Congo, Ruanda e Uganda, uma zona com milhares de refugiados em campos de emergência. O ébola tem transmissão inicial às pessoas a partir de animais selvagens. Propaga-se depois através do contacto com o sangue, com secreções e outros fluidos corporais de pessoas infectadas. Não há ainda vacina e o tratamento de um doente é complexo, de resultado incerto, requerendo, por exemplo, dezenas de litros de água por dia para cada pessoa em tratamento. A OMS fez por estes dias aterrar em Goma 5 toneladas de material sanitário para o combate à ébola, mas, tal como lastima Jean-Pierre Mangion, que é o coordenador de emergência dos Médicos Sem Fronteiras, o problema logístico em volta desta emergência ébola está crítico. Há pelo menos 350 casos suspeitos. Sabe-se de 90 mortes neste último mês. Demorou a saber-se que era o regresso do ébola. Tudo está a ser tentado para evitar mais propagação do vírus. Estes casos, o antivírus, o ébola, tal como antes o coronavírus, avivam-nos o alerta para milhões de vírus em circulação, alguns inquietantes. Para cuidar o nosso bem, existe a Organização Mundial de Saúde. Está reunida esta semana em Assembleia Geral, decorre em Genebra. Em discussão está, por exemplo, um acordo sobre pandemias. Inclui um anexo que visa estabelecer um sistema de acesso a agentes patogénicos e repartição de benefícios. É conhecido pelas iniciais PABS. Está difícil fazer aprovar este documento. A dificuldade passa pela necessidade de compromisso entre defensores da propriedade intelectual da investigação, sobretudo empresas farmacêuticas, e a necessidade de auxiliar países menos equipados industrialmente para a produção de terapias. Parece evidente que a saúde do planeta merece que funcione o multilateralismo inclusivo que permita esse acordo necessário.
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2: Esta é a Cher. A ela que canta hoje na Zona VIP. Não tarda nada.
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2: Mais à frente o trânsito. Agora, Ana Pedrosa Augusto e Francisco Paupério no Nem Mais Nem Menos, com Diogo Miguel Pereira.
11: Olhamos hoje para o Chega, que voltou a apelar à aproximação do governo junto do partido e acusa o executivo de querer negociar uns temas e não outros, falando, por exemplo, da revisão constitucional. Luís Montenegro disse ontem que não fecha a porta ao diálogo, mas nem quer, e também que não quer criar cercas sanitárias. Bom dia, Ana Pedrosa Augusto. Bom dia também, Francisco Paupério. Ana Pedrosa Augusto, antes de falarmos destas leituras políticas, da parte dos portugueses e dos eleitores, não é muito confuso esta relação de serve para uns temas, mas não serve para outros?
12: Olá, muito bom dia. Acho que os portugueses é que o determinaram a partir do momento em que, como Montenegro muito bem tem indicado, a AD não tem uma maioria absoluta, é natural que tenha que negociar. Por isso, como nem nas eleições, nem em campanha, sempre foi dito que não havia parceiros preferenciais, aliás, ainda vínhamos do não é não, é normal que nós estejamos a assistir a esta dinâmica, vou-lhe chamar assim, esta dinâmica de negociação. Negociação essa que é perfeitamente necessária e que é natural, é a estratégia que tem vindo a ser seguida desde que as eleições tiveram lugar, em que nós não temos, lá está, esta maioria absoluta, e por isso é perfeitamente normal que se procure, em função da matéria, um parceiro para aquela matéria. Eu acho que isso é perfeitamente normal.
11: Francisco,
12: também percebo...
11: Sim, diga.
12: Não, eu estava a dizer que também percebo que a moção estratégica que ontem foi apresentada diga precisamente isso, que não há cercas sanitárias para o Chega, nem parceiros preferenciais com o PS. Tem que ser caso a caso. E eu acho que isso, neste momento, faz sentido.
11: Caso a caso, mesmo com partidos diferentes, Francisco Paupério, tem sido essa a solução, a melhor solução por parte do Governo?
13: Bom dia, antes de mais. Eu penso que realmente o que acontece é que este governo não tem bem uma estratégia, e esta estratégia falada em relação a Portugal e ao futuro de Portugal. E nós olhando para aquilo que foram estes últimos dois anos muito virados para a comunicação e para a gestão diária, eu acho que mais importante do que perguntar em quem é que deve ser este parceiro preferencial, temos que perguntar para quê, não é? Porque se realmente Montenegro e este governo quiser mudar pouco estruturalmente Portugal, esta questão do modelo tema a tema vai resultar, vai ser suficiente, vamos realmente ter aqui alguns avanços e recuos em situações como, neste caso, a lei dos estrangeiros, mas modelos de fundo, modelos de reformas laborais, reformas fiscais, mudanças constitucionais, ainda para mais. Isso... O Luís Montenegro e o Governo precisa mesmo de escolher um parceiro e acabar por pagar o preço político dessa escolha, seja positivo, seja negativo.
11: Eu acho que a maior crítica... qual é o preço que o Governo paga não escolhendo esse parceiro político preferencial, como diz?
13: Nós podemos olhar para os casos europeus, podemos olhar para o caso dos Países Baixos, e que realmente o que aconteceu é que, eventualmente, o governo nunca é um governo estável, ou seja, há sempre eleições antecipadas, será neste orçamento, será no próximo... Certamente PS e Chega vão tomar essa decisão, porque não aguentam esta posição intransigível do governo de ora faz aqui, ora faz ali. Não querem ficar na sombra deste governo, não querem ser também a muleta deste governo. Portanto, é um caso de vamos ter eleições, seja este ano, seja no próximo ano, é uma questão de tempo. E se olharmos para as consequências dessas eleições, é que normalmente temos governos muito mais extremados após essas eleições. Portanto, isso só joga a favor de uma força política neste momento.
11: Uhum. Ana Pedrosa Augusto, aqui o Chega tem as cartas na mão para negociar, tendo em conta que o Governo quase que depende do Chega para aprovar, no caso, por exemplo, a lei laboral?
12: Eu, por acaso, não consigo ver as coisas dessa forma. O Governo tem vindo a tentar, ou pelo menos assim o tem vindo a dizer, tem tentado uma onda reformista. Os outros partidos também têm que fazer as suas escolhas estratégicas. E as suas escolhas estratégicas são quero apoiar ou não quero apoiar. E quero ficar ligado a uma reforma efetiva ou não quero. Isto está dentro da definição daquilo que cada partido quer fazer. Ora, eu também não compreendo como é que se pode entender que o PS possa ser um parceiro preferencial só para discussão académica, quando o próprio PS, José Luís Carneiro, na quinta-feira, no dia em que foi aprovado o diploma da reforma laboral para ser apresentado em Assembleia da República, disse imediatamente que só negocia se o Governo deixar cair as suas traves mestras. Ora, isto parece a UGT falar, já para não falar em CGTP. Obviamente que é natural que o PS não venha a aprovar, considerando a proximidade, aquilo que a UGT sempre rejeitou. Com o Chega, André Ventura tem que procurar, obviamente, moedas de troca que lhe sejam favoráveis.
11: No caso aqui, a reforma constitucional.
12: Por exemplo, a revisão constitucional, agora vai com os dias de férias, a idade da reforma. A idade da reforma teve aqui uma humilhação quase pública, mas também não quer parecer, e faz sentido, compreendo para eles, que não quer aparecer amparo do Governo. E por isso também já vai dizer que não aprova, por exemplo, a meu ver é um disparate, a eliminação do visto prévio do Tribunal de Contas naquela sua dinâmica do isso acaba com a transparência na política. Agora, se não conseguir, Montenegro também tem aqui uma forma de dizer eu não consegui, não foi por nossa causa, foi porque nenhum dos partidos quis juntaram-se para não, os partidos, os maiores partidos da oposição, juntaram-se para não trabalhar connosco. E, obviamente, agora aí concordo com o Francisco Paupério, podemos ter eleições muito mais rapidamente Agora, a questão é saber se isso é de facto para um partido mais extremado, neste momento tenho dúvidas, ou se deve existir uma maioria absoluta. E também não resultou em Portugal a maioria absoluta que tivemos a última. Por isso, eu francamente acho que neste momento este tipo de acordo, este tipo de negociação é aquilo que, e agora vou apelar ao bom senso dos partidos, que eu sei que muitas vezes não existe, porque aquilo que se procura é mais a bandeira eleitoral, mas aquilo que deve existir é, de facto, em governos que não têm maioria absoluta, encontrar acordos que sirvam aos portugueses, que sirvam ao país. E se não existirem esses acordos, então a culpa é de cada um dos partidos e não se pode, pura e simplesmente, extremar o discurso dizendo que, pronto, vai haver eleições e por isso vão ganhar os partidos da extrema direita, uhum, normalmente, que é isso o que é isso o que é normalmente dito.
11: Francisco Paupério, para terminarmos.
13: Eu aqui tenho que acrescentar algo, que é, neste momento, tem que haver também culpa política de quem não assume os seus valores e a sua ideia de país, não é? E o que eu acho que o Governo está a tentar fazer, está a tentar gerir apenas a situação até uma próxima eleição. Porque se realmente quisesse ter um impacto no país, se quisesse fazer uma reforma laboral com visão de futuro, antes de apresentar o seu papel, iria falar com os outros partidos. Não foi esta a estratégia do Governo. O Governo o que fez foi desenhar dentro de portas o que acha que é o seu modelo, numa posição que não tem nem no Parlamento, nem no país, nem e tende a perder. Nós
11: servirá
13: vimos as últimas sondagens.
11: Para outros, servirá de exemplos para outros casos no futuro?
13: Sim, servirá de exemplo para outros casos e eu penso que o Governo está à espera de eleições, precisamente, porque, tal como António Costa anteriormente, pensa que vai ganhar cada vez mais em eleições mais votos para reforçar um bocadinho o seu lado mais maioritário dentro do Parlamento. Eu penso que são condições diferentes as condições que António Costa tinha e que atualmente o mundo está a assistir e, portanto, penso que é uma estratégia errada. O Governo decidiu fazer assim e vamos ver se não temos mais umas eleições este ano ou no próximo ano, com consequências desastrosas, mais uma vez para Portugal e não apenas para o Governo.
11: Resta esperar para o futuro, por aquilo que nos dirá. Obrigado, Ana Pedrosa Augusto. Agradeço também a Francisco Paupério, nem mais nem menos, desta terça-feira.
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2: Deve ouvir agora o trânsito, porque há informações que lhe interessam. Mónica Amaral.
4: E começamos então por Lisboa, porque ainda está por resolver o acidente na A33, é no sentido de Casas Velhas-Montijo, um acidente antes do cartódromo do Montijo que está a deixar muita demora ainda a partir da Moita. Na A1 há trabalhos em Vila Franca de Xira, o trânsito está condicionado nos dois sentidos, também na segunda circular filas nos dois sentidos, sentido Benfica-Aeroporto das Torres de Lisboa até às Calvanas, Aeroporto Benfica da Encarnação até à saída para o Eixo Norte-Sul. Já na A5 há filas da Ribeira da Laje até Linda a Velha, está a afetar a Crel e depois mais à frente de Caselas para as Amoreiras a afetar a Estrada Nacional 117. Na A8 há filas da Zona Comercial de Loures até ao Túnel do Grilo, Calçada de Carris ainda também preenchida e na Cril sentido Sacavém-Algés há filas em Camarate e depois para-se entre Olival Basto e a Pontinha, está a afetar o IC16, Algés-Sacavém para-se no Senhor Roubado e depois também na zona de Camarate. Eixo Norte-Sul há filas da Amachoeira até Sete Rios e depois de Campolide até à saída para a Avenida de Ceuta. No IC19 há filas do Cacém até à segunda circular, radial de Benfica preenchida entre Benfica e Sete Rios, já para a ponte 25 de Abril, ligação à Almada-Lisboa. As filas estão a partir de Santa Marta de Corroios e os acessos também preenchidos. No Porto, há 28, no sentido Viana do Castelo Porto, ainda por resolver o acidente ao quilómetro 47, é na zona de Esposente, está a deixar demora. Mais à frente há filas entre Modivas e Lavra e depois da ponte de Lessa até à Rotunda AEP. Na A3 ainda há demora de Águas Santas até à VCI, está a afetar a A4, Via Norte com filas do Nada A4 até à VCI. Já na VCI, no sentido Rábida Freixo, para-se a partir de Santo Ovídio, está a afetar a A44 e no sentido Freixo a Rábida. Há filas entre Oliveira de Douros e a Perlada.
2: Voltamos a falar sobre o trânsito depois das 9.
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2: 7:30 para as 9. Ora, cá estamos nós na Zona VIP. É sempre assim, neste final de hora. João Goberno, bom dia.
14: Viva Zé Carlos, bom dia.
2: A mulher que se prepara para amanhã superar as velas de mais um aniversário, redondo, anda nas cantigas há mais de 60 anos, referência da moda, ícone para diversos tipos de comunidades, ganhou o Oscar de atriz e também a fama de ter roupas pequenas e transparentes e não ter filhos. Teve várias canções a liderar as listas das mais vendidas dos dois lados do Atlântico, que vamos ouvir na zona VIP. Toca na véspera dela fazer, João, 80 anos. E mesmo assim ainda está aí para as curvas, não é?
15: Pois é, não vamos para novos, não. É um daqueles casos em que apetece seguir aquela dúvida metódica de saber se estamos perante uma cantora que também é uma excelente atriz.
2: Dizem que ela é melhor atriz do que cantora, dizem as más línguas. Mas pronto, eu não concordo muito. Mas pronto.
15: Pois, eu diria que como atriz, apesar de tudo, o percurso dela foi mais constante, ou mais lógico, se quiseres, do que como cantora. Porque como atriz, já o disseste, ela ganhou o Oscar de melhor atriz num filme chamado Feitiço da Lua, que, entre outras coisas, ficou célebre por causa de uma extraordinária estalada que ela enfia no Nicolas Cage, que parece que foi menos encenada do que se poderia pensar. Ou seja, há ali mesmo, eu diria, alguma violência. Antes disso, já tinha sido nomeada para Oscar de melhor atriz secundária no filme que lhe ganhou o respeito de Hollywood, que foi o Silkwood, em que ela contracena com a Meryl Streep, por exemplo. E ganhou, inclusivamente, o prémio de melhor atriz no Festival de Cannes, depois, com um filme chamado Máscara, de Peter Bogdanovich. Como cantora, a coisa deu um bocadinho para tudo. Desde o duo que ela formou, primeiro
2: Sonny
15: com o homem,
2: and Cher, né?
15: Sonny and Cher, com o homem que primeiro foi patrão dela, que ela começou a trabalhar como governanta em casa dele, e depois casaram, e depois fizeram o duo, e a coisa correu bem. Era um duo absolutamente pop. A solo, as canções eram um bocadinho mais xaroposas, digamos assim. Depois foi passando pelo Rock FM, pelo Disco Sound, chegou a fazer um disco de bossa nova, o que não é de ignorar, e o último grande sinal de vitalidade foi na dance pop, com o chamado efeito Cher, que era um autotune que distorcia as vozes e que lhe valeu uma canção de primeiro lugar chamada Believe, em 1998. Pelo meio, grandes crises, a década de 70 e a década de 90 não lhe renderam assim êxitos por aí além, e ela fez, de uma forma um bocadinho pioneira, aquilo que de alguma forma, por exemplo, o Frank Sinatra já tinha feito. Fixou-se em Las Vegas, fazia enormes temporadas em Las Vegas, não gostava dos concertos que fazia porque dizia que o público era velho e não dançava, mas arrecadava o dinheiro que tinha que arrecadar. Foi, além disso, recordista numa das suas várias digressões de despedida. Ela já se despediu muitas vezes. Na Farewell Tour de 2005, faturou 250 milhões de dólares.
2: Trocos.
15: Exatamente.
2: Uns trocos. Muito
15: deixou,
2: bem.
15: Deixou a escola aos 16 anos, saiu de casa, teve aulas de representação. A família nunca existiu verdadeiramente, porque o pai e a mãe divorciaram-se quando ela tinha 10 meses. A verdade é que se tornou um símbolo, e também um símbolo sexual. E, por exemplo, o vídeo da canção que vamos ouvir, e que se chama If I Could Turn Back Time, não podia ser mais apropriada para os 80 anos, foi condenado pelas estruturas militares norte-americanas, porque é filmado a bordo do USS Missouri. E ela, por exemplo, senta-se de uma forma, eu diria, um bocadinho ostensiva, em cima de um daqueles enormes canhões. Ou seja, há toda uma simbologia. Sim. Que não vale a pena estar a traduzir.
2: Não.
15: Basta ter acesso a esse vídeo e perceber. Para mim é uma belíssima canção como exemplo do rock FM americano, e foi escrita pela Diane Warren,
2: que não a quis,
15: que fez canções para meio mundo e que só gravou o primeiro disco em 2021, quando já era veterana. Não era o caso da Cher.
2: Muito bem, Cher, a mulher que teve sete décadas na Billboard, é a única de resto a fazer isso. É ela que está na Zona VIP. João, até amanhã, um abraço.
15: Até amanhã.

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0: Aviso para chuva forte nos Açores, no grupo central durante o dia, no oriental a partir da tarde. Sol com nuvens na Madeira, pode chuviscar na parte norte e também nas terras altas. Do continente, céu pouco nublado só no sul, mais nuvens no norte e centro. De manhã, aguaceiros fracos mais prováveis no litoral norte e centro, mais frequentes no Minho. 15 graus, máxima para as Penhas Douradas, 18, Viana do Castelo e Guarda, 19, Porto, Viseu e Ponta Delgada. Vila Real e Aveiro devem chegar aos 20, aos 21, Bragança, Braga, Coimbra e Leiria. Se as contas estiverem certas, Funchal 22, 23, Porto Alegre e Lisboa, 24, Santarém, Setúbal e também Faro, 26 é a máxima para Castelo Branco, Évora e Beja. Atualizamos tudo o que sabemos sobre o trânsito depois das 9. 9 horas em Portugal Continental e na Madeira, 8 nos Açores. Manhã de terça-feira, 19 de maio, Eduardo Cavaco Silva pede reforço da segurança na Europa.
2: Em entrevista à Antena 1, ele defende o reforço urgente da defesa europeia contra os humores dos Estados Unidos, no dia em que o antigo Presidente da República vai ser um dos distinguidos em Estrasburgo com a Ordem de Mérito do Parlamento Europeu. Zapatero, antigo Presidente do Governo Espanhol, está a ser investigado por suspeitas de tráfico de influências e organização criminosa. É mais um golpe político para os socialistas espanhóis. O Governo adia a criação das unidades de saúde familiar entregues aos setores privado e social.
0: Faro, a esta hora 19 graus, 18 no Funchal, Lisboa e Ponta Delgada 17, Porto e Coimbra 14. Edição de Eduardo Maia.
2: O antigo Presidente da República, Cavaco Silva, vai receber hoje em Estrasburgo a Ordem de Mérito do Parlamento Europeu. São 20 os laureados com esta distinção, que foi criada recentemente pelo Parlamento Europeu. Em entrevista a Andréa Neves e Fernanda Gabriel, esta manhã, os correspondentes da Antena 1 e da RTP em Bruxelas, Cavaco Silva defendeu que a União Europeia deve criar um empréstimo comum, um empréstimo conjunto, para aumentar os investimentos em defesa e em segurança. Esse é, para Cavaco Silva, um reforço vital nesta altura para que a Europa se torne menos dependente dos Estados Unidos.
3: A União Europeia precisa e é urgente de uma defesa e segurança credível. Os 27 países reconhecem que é preciso fazer muita coisa e que é necessário muito dinheiro, mas não sabem onde ir buscá-lo. Por isso eu penso que, no caso específico da defesa, tal como aconteceu com o Covid-19, tem que se recorrer ao empréstimo europeu. O empréstimo é contraído no mercado em nome de todos os países europeus.
2: Um excerto da entrevista dada por Cavaco Silva esta manhã a Andréa Neves e a Fernanda Gabriel. O antigo Presidente da República defende ainda que o reforço da coesão é fundamental para o futuro da União Europeia, a par da coesão monetária e também do mercado único. Uma entrevista que vai passar aqui na íntegra depois das 9:30 da manhã. A cerimónia dos laureados com a Ordem de Mérito do Parlamento Europeu começa em Estrasburgo às 10:30 da manhã. A criação pelo Governo dos centros de saúde geridos pelos setores privado e social está atrasada, são as chamadas USFC, e estão atrasadas também as convenções com especialistas em medicina geral e familiar privados que vão preencher estas unidades. Por isso, Sara Ojeda Almeida, o Governo decidiu rever em baixa estes objetivos.
4: É uma grande queda. Em maio de 2024, o Governo prometia no Plano de Emergência e Transformação da Saúde atribuir médico de família a 360 mil pessoas até ao final do ano passado. Agora, o objetivo passa a ser dar médico de família a 60 mil utentes até 2029, com a ajuda dos privados. Esta nova meta está na proposta de lei das grandes

0: grandes opções para 2025-2029, entregue pelo Executivo no Parlamento no final de abril. Os centros de saúde geridos pelos setores privado ou social estão atrasados e as convenções com os especialistas em medicina geral e familiar privados ainda nem sequer avançaram. As USF Modelo C foram anunciadas há quase 2 anos e até agora, segundo o Jornal Público, há vários concursos lançados, mas apenas 2 adjudicadas. São as de Torres Vedras e de Silves. A Ministra da Saúde, na semana passada, em entrevista ao podcast Política com assinatura na Antena 1, falou sobre os atrasos.
1: Os Modelo C são 20, o processo é longo, como ainda nem abrimos, ainda não conseguimos abrir nenhuma.
0: E em março, Ana Paula Martins admitiu que não vai conseguir atribuir médico de família a todos os utentes até 2027, porque diz que há pessoas novas a inscrever-se todos os dias nos centros de saúde.
2: O presidente da Associação de Medicina Geral e Familiar, ouvido esta manhã pelo jornalista Gonçalo Costa Martins, está à espera de muito pouco impacto por parte das novas unidades de saúde tipo C, com as novas previsões que foram agora atualizadas, ou seja, 60 mil utentes, mais 60 mil utentes com médico de família, dentro de 3 anos, até 2029, que é o que conta esta manhã o Jornal Público. Nuno Jacinto entende que com este tipo de medidas não se vai conseguir mudar a realidade que se vive hoje em Portugal.
3: Com as medidas que têm sido tomadas, não se afigura que o caminho seja fácil no futuro mais imediato. Esta questão das USF Modelo C é uma prova disso mesmo. Se já era uma medida que iria ter um impacto relativamente reduzido, quando olhamos para este universo de 1 milhão e 600 mil, 1 milhão e 700 mil, 1 milhão e meio de utentes sem médico atribuído, falar de uma medida que no máximo terá impacto direto na vida de 60 mil utentes é algo que realmente é muito reduzido. E mais uma vez também aqui se prova que o grande problema não se resolve com estas soluções desconexas e muitas vezes experimentais que estamos a tentar fazer. As convenções, as USF Modelo C, medidas isoladas de incentivos. O grande problema aqui é nós sermos capazes de captar, reter, fixar médicos de família no Serviço Nacional de Saúde.
2: Foi anunciada como uma medida que podia trazer muitos médicos de família para o Serviço Nacional de Saúde, a criação dos novos centros de saúde a gerir pelos setores privado e social, mas o Governo reviu em baixa estas metas e o impacto que se prevê agora, dentro de 3 anos, é muito pouco em termos de resposta de médicos de família para tanta gente que está à espera deles. Foram também conhecidos esta manhã os dados atualizados pelo Infarmed sobre os gastos com medicamentos do ano passado. As famílias gastaram em medicamentos mais do que no ano anterior, gastaram 966 milhões de euros, é uma subida de quase 5%. As despesas do Serviço Nacional de Saúde também atingiram o ano passado um novo recorde com fármacos. O país gastou mais de 4.400 milhões de euros em medicamentos. Metade deste valor foi gasto pelos hospitais. O antigo primeiro-ministro espanhol do PSOE, José Luís Zapatero, está a ser investigado por suspeitas de tráfico de influências, organização criminosa e falsificação de documentos. Estão a decorrer, aliás, buscas esta manhã no âmbito deste caso. O caso chama-se Plus Ultra e tem na base uma pequena companhia aérea que foi alvo de resgate financeiro durante a pandemia. No entanto, estas buscas e esta investigação sobre Zapatero é, Ana Romeu, mais um rombo político para os socialistas em Espanha.
4: Agora é o antigo primeiro-ministro socialista, Rodríguez Zapatero, que está a ser investigado por alegadamente ter cometido os crimes de organização criminal, tráfico de influências e falsificação de documentos, no caso Plus Ultra. A informação foi avançada pelo periódico Confidencial e já está a ser replicada em toda a imprensa espanhola. A Justiça está a investigar se os 53 milhões de euros cedidos pelo Governo para resgatar a companhia aérea Plus Ultra durante a pandemia serviram, na realidade, para o branqueamento de fundos. O antigo chefe de governo terá que depor no próximo dia 2 de junho perante a Justiça nesta fase de investigação. Mais um caso que envolve altos dirigentes do Partido Socialista Espanhol, neste caso inédito, porque se trata de um antigo chefe de governo e que vai seguramente tornar ainda mais difícil a atual governação de Pedro Sánchez.
2: As últimas informações sobre este caso a envolver José Luís Rodríguez Zapatero, trazidas aqui pela correspondente em Espanha, Ana Romeu. A Organização Mundial de Saúde convocou o Comitê de Urgência por causa do surto de ébola registado na República Democrática do Congo e também já a estender-se à Uganda. A informação foi dada esta manhã pelo porta-voz da agência, do porta-voz da OMS à agência France Presse. A reunião está marcada para hoje hoje mesmo esta reunião do Comitê de Urgência. O Ministério da Saúde do Congo atualizou também os dados dos casos de ébola no território. O último balanço aponta para 131 mortos, 513 casos suspeitos. A Organização Mundial de Saúde já tinha declarado a epidemia de ébola como uma emergência global de saúde pública. Está hoje em discussão em Paris o financiamento do terrorismo. É a quinta conferência Não Há Dinheiro para o Terrorismo, que é organizada pela França. Neste caso está a acontecer à margem do G7, também por estes dias reunido em Paris. André Inácio do Oscote, o Observatório de Segurança, Criminalidade Organizada e Terrorismo, vê neste encontro uma oportunidade para melhorar a cooperação internacional. É a única forma de travar os sistemas cada vez mais complexos que fazem chegar dinheiro aos movimentos radicalizados. Oriana Barcelos.
5: Há 8 anos que a comunidade internacional fala do financiamento do terrorismo à boleia da conferência dinamizada pela presidência francesa. O tema não sai da agenda e hoje ganha um novo fôlego, acredita André Inácio, do Observatório de Segurança, Criminalidade Organizada e Terrorismo.
6: Nós estamos com uma estabilidade mundial muito grande. Temos, neste momento, um conjunto de situações de radicalização que faz com que exista maior apetência para que aconteçam este tipo de situações.
5: Depois há a guerra no Irão.
6: O grande financiador, não é, de tudo o que são grupos terroristas no mundo.
5: André Inácio entende por isso que é preciso tomar medidas.
6: Medidas que dificultem a circulação de, enfim, dinheiro para estes grupos, para evitar que eles se organizem de forma mais eficiente e produzam danos maiores no seio das sociedades ocidentais, não é?
5: A cooperação internacional deve ser maior.
6: Era preciso criar-se aqui um corpo mais unido ao nível do tratamento das informações e da partilha, porque todo o sistema de financiamento é extremamente complexo e depois também é preciso trabalhar outro tipo de coisas, como a assistência logística, as redes de fornecimento de armamento. Tudo isso é trabalho de Intel, dos serviços de informações, mas eles têm que cooperar de forma mais clara.
5: E Portugal, avança André Inácio da Oscote, não pode ficar à margem do debate.
6: Temos a base das lajes. Temos aqui uma comunidade bastante grande estrangeira e por isso mesmo é preciso tomar medidas para evitar qualquer tipo de ato de radicalização contra estas comunidades e contra o Estado português.
5: O financiamento do terrorismo vai ser discutido hoje em Paris pelos países do G7.
2: As novas tecnologias vieram tornar ainda mais complexa este combate ao financiamento do terrorismo, porque se usam as criptomoedas, o crowdfunding, também transferências via internet sem recurso a bancos. Tudo isto está a ser discutido hoje em Paris, numa conferência que tenta travar as novas formas de financiamento do terrorismo. Chama-se Duas Rodas, Agarre-se à Vida. A Autoridade Nacional de Segurança Rodoviária, a GNR e a PSP, lançam hoje uma nova campanha para sensibilizar e também para fiscalizar quem anda em veículos de duas rodas. O subintendente Sérgio Soares, porta-voz da Polícia de Segurança Pública, explica que estes condutores estão mais expostos ao risco.
7: Trata-se de um grupo de utilizadores com maior exposição ao risco rodoviário e logo com maior vulnerabilidade em caso de acidentes. Estamos a falar de veículos de duas rodas, nomeadamente motociclos. É importante, por um lado, sensibilizar, chamar a atenção para diferentes comportamentos de risco que devem ser evitados e, por outro lado, fiscalizar, sempre com o foco nos comportamentos de risco associados. E o intuito principal é mesmo de diminuir a sinistralidade rodoviária, nomeadamente a sinistralidade rodoviária grave, com o intuito de evitar feridos leves, feridos graves e, com maior relevância, vítimas mortais.
2: É um problema sério que a Autoridade Nacional de Segurança Rodoviária, a GNR e a PSP querem combater com esta campanha. Nos últimos 2 anos, até ao final de 2025, foram registados mais de 34 mil acidentes a envolverem ciclomotores e também motociclos. Destes acidentes, em duas rodas, houve 439 mortos, mais de 3 mil feridos. Agora a GNR, PSP e a Autoridade Nacional de Segurança Rodoviária estão na estrada nos próximos dias para sensibilizar os condutores.
8: As notícias com o Eduardo Maio na RTP Antena 1, Madeira, Açores e Mundo, em permanência na rede em noticias.rtp.pt. São 9h14.
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8: A esta hora da manhã, como é que está o trânsito, Mónica Amaral?
10: Ainda complicado, com vários acidentes por resolver. Começamos mais a norte. Atenção então à A7. Há indicação de um acidente na zona de Vila Nova de Famalicão. É antes do nó da A3. Está a deixar demora para quem segue em direção à Póvoa de Varzim. Também na A28, sentido Viana do Castelo Porto. Um acidente ao quilómetro 47 na zona de Esposende. Está a deixar demora. Mais à frente, na A28, também se para entre Modivas e Lavra e depois da Ponte Leste até à Rotunda AEP. Ainda também na A4, sentido Amarante-Porto, há agora indicação de um acidente junto ao nó da A3, está a deixar demora. Na A3 para-se de Águas Santas até à VCI. Já na VCI, no sentido Rábida Freixo, as filas estão a partir de Santo Ovídio, está a afetar a A44 e no sentido Freixo Rábida ainda se para de Oliveira de Douros até à Perlada. A Via Norte com filas da EFASEC até à VCI. Já por Lisboa ainda está por resolver o acidente na A33, no sentido Casas Velhas Montijo, um acidente antes do Cartódromo do Montijo, que está a deixar demora a partir da Moita. Na A1, sentido carregado de Lisboa, há agora trabalhos a decorrer e por isso mesmo, aliás, há trabalhos a decorrer agora neste sentido apenas e o trânsito está condicionado. A segunda circular ainda com filas nos dois sentidos e na A5 para-se de Porto Salvo até Linda Velha e depois mais à frente há filas de Monsanto para as Amoreiras. Na A8 ainda há filas de Frielas para o túnel do Grilo, calçada de Carris para-se do Senhor Roubado para a Avenida Padre Cruz. Na Cril, esta hora há filas em Camarate nos dois sentidos e o eixo norte-sul para-se do Lumiar até Sete Rios e depois de Campolide até à saída para a Avenida de Ceuta. No IC19 ainda há filas de Tracena até à segunda circular, radial de Benfica para-se entre Benfica e Sete Rios e para a Ponte 25 de Abril, ligação à Almada-Lisboa, as filas ainda a partir de Santa Marta de Corroios e os acessos preenchidos.
8: Voltamos ao trânsito antes das 9h30. Se tiver informações, 821-0101. Boa viagem.
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8: Mais à frente fazemos as contas do dia. Para já começamos nas canções com Maru e Kiss Me. Boa terça-feira. Está no programa da manhã. E é sempre assim entre as 7 e as 10. Aqui fica muito bem.

0: junho. Francisco Farioli garante que vai continuar como treinador do Futebol Clube do Porto, Arsenal cada vez mais perto do título em Inglaterra e no dia dos tenistas portugueses em Roland Garros.
1: É para ouvir às 9h30.
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1: Vamos abrir os telefones, as linhas de inscrição para o Antena Aberta, que vai para o ar sempre depois das 11 da manhã. António Jorge, hoje para falar sobre os eleitos para jogarem o Mundial por Portugal, vão ser conhecidos perto da hora do almoço.
6: Exatamente. Bom dia, José Carlos Trindade. Vamos entrar em jogo depois das 11 da manhã e solicitamos a todos aqueles que podem estar na bancada para se apresentarem e inscreverem-se, no sentido de nos dar também a opinião que têm, até porque neste país praticamente todos, ou quase todos, têm opinião sobre futebol e essas escolhas de Martínez são sempre muito aguardadas e são certamente decisões que podem vir a gerar debate, pode haver escolhas discutíveis, ausências inevitáveis e apostas que podem surpreender. Ora, este momento da escolha dos convocados é também uma espécie de retrato do momento do futebol português e das ambições para uma grande competição internacional. Queremos saber, e são perguntas que ditam apenas uma espécie de motivação extra para a participação dos ouvintes, quem merece estar, quem pode ficar de fora injustamente. Será que há espaço para novas caras ou será tempo de confiar na experiência? Queremos saber também, do seu ponto de vista, qual é a convocatória que pode levar Portugal mais longe no Mundial. Queremos saber se o selecionador devia apostar em mais jovens ou manter o grupo que tem vindo a consolidar. Há algum jogador menos conhecido que merecia realmente uma oportunidade neste Mundial e Portugal continua demasiado dependente de algumas figuras ou já é uma equipa mais coletiva? Enfim, são vários os pontos por onde pode seguir a análise de cada um daqueles que se sentirem motivados a participar. Teríamos muito gosto em ouvir a sua voz na nossa antena.
1: E sobre futebol, as opiniões são como as táticas, há muitas. Para participar, 822-0101, deixa o nome e o contacto na produção, nós ligamos para estar em direto. 822-0101, para quem está no país fora de Portugal, 22-33-99956, com que espírito também vai fora do país olhar para a seleção. 22-33-99956, o António Jorge conta consigo depois das 11.
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1: Agora não é futebol. São números que nos interessam para fazer as contas do dia. Pedro Sousa Carvalho, bom dia.
7: Olá, José Carlos, bom dia.
1: Viva. Pedro, viva. O Ministro da Economia anunciou ontem que Portugal pediu à Comissão Europeia o penúltimo cheque do PRR, o Plano de Recuperação e Resiliência. O Ministro também garantiu que vai ser cumprido até ao cêntimo e dentro do prazo. A bazuca europeia está a correr bem ou não?
7: Aparentemente é sinal de que, se nada de anormal acontecer nos próximos meses, vamos receber todo o dinheiro que nos foi atribuído da bazuca europeia. Pelo menos em relação à parte do PRR relativa às subvenções, que é aquela parte, José Carlos, que é dinheiro que recebemos a fundo perdido, são cerca de 16 mil milhões de euros. Pelo menos em relação a essa parte, portanto, o Ministro voltou ontem a dar essa garantia de que Portugal não ia desperdiçar um único cêntimo que seja. Vamos a ver. Deste ponto de vista, eu acho que as coisas estão a correr bem. Portanto, ontem, como dizias...
1: O Ministro diz que até está ligeiramente adiantado face ao programa, não é?
7: Aos outros países, exatamente, sim. O Ministro, portanto, anunciou, portanto, que Portugal já pediu o nono cheque da bazuca europeia.

0: portanto são mais 2,3 mil milhões de euros. Fomos o segundo país, como dizias, portanto mais rápido a pedir este cheque, e isto quer dizer que depois deste cheque, portanto, fica a faltar a Portugal receber apenas mais um, portanto o décimo e último cheque, para recebermos todo o dinheiro da bazuca europeia, que, recordo, se somarmos a parte relativa aos empréstimos, são 22 mil milhões de euros. Uhum. É o plano de investimento maior alguma vez feito em Portugal, José Carlos.
1: Sim.
0: Apesar de estar a correr esta parte, de estar a correr bem, esta parte de não desperdiçar o dinheiro, apesar desta parte de estar a correr bem, deixa-me só fazer duas ressalvas, dois reparos que não são muito positivos, uhum, e que acho que também não abonam muito a nosso favor. O primeiro tem a ver com a questão das reprogramações, não sei se já ouviste falar. Uhum. Portanto, são aqueles projetos que saem do PRR porque estão muito atrasados e acabam por ser substituídos por outros que são mais fáceis de executar. E é importante, José Carlos, dizer que muitos projetos que estavam no PRR inicial, desde barragens, casas de habitação social, linhas de metro, dessalinizadoras e até hospitais, acabaram por ser retirados precisamente porque as obras estavam muito atrasadas. E isto levanta um problema, é que essas obras que ficaram fora do PRR vão ter agora que ser financiadas naturalmente com dinheiro ou do PT 2030 ou do Orçamento do Estado. Isso obviamente é negativo porque acaba por pesar negativamente nas contas públicas. E já agora dizer também que o dinheiro comunitário que não foi usado nessas obras, para não o termos de devolver a Bruxelas, esse dinheiro acabou por ser canalizado para projetos onde era mais fácil gastá-lo e mais rápido gastá-lo, sei lá, como linhas, por exemplo, para apoiar a inovação nas empresas. Bom, e estes projetos, como deves imaginar, José Carlos, não contribuem tanto para a resiliência do país como contribui um hospital, uma barragem, claro, ou uma habitação social. Claro. Enfim, resumindo, as notícias são boas, a parte de nós estarmos a receber o dinheiro todo, mas acho que as notícias poderiam ser muito melhor se não nos tivéssemos atrasado tanto com as obras do PRR, sendo que esse atraso, também já agora para sermos completamente justos, já vem acumulado do governo anterior do PS e foi-se acumulando e a coisa infelizmente não correu muito bem.
1: Olha, Pedro, o Primeiro-Ministro tem dito nas últimas semanas que Portugal passará em breve a ser um contribuinte líquido da União Europeia. Isto quer dizer que vamos deixar de receber fundos comunitários?
0: Sim e não. Ou seja, Portugal vai continuar, obviamente, a receber fundos comunitários no futuro. Até a Alemanha, José Carlos, que é um país rico, recebe fundos comunitários.
1: Sim.
0: Mas o que o nosso Primeiro-Ministro tem chamado a atenção nas últimas semanas, e já ouvi dizer isto pelo menos duas vezes, é que Portugal arrisca-se já no próximo quadro comunitário a passar a ser o tal contribuinte líquido. O que é que isto quer dizer de ser um contribuinte líquido? Como sabes, todos os países da União Europeia, todos os anos, transferem dinheiro para o orçamento comunitário, mas também recebem dinheiro de Bruxelas.
1: Uhum.
0: O que acontece é que Portugal, por ser uma região mais pobre do que a média europeia, tem nos últimos anos recebido mais dinheiro do que aquilo tem estado a pagar. O que o nosso Primeiro-Ministro, portanto, tem vindo a preparar a opinião pública é para a possibilidade do país, de Portugal, começar a pagar mais do que a receber da União Europeia. E isto, José Carlos, acontece por duas razões. Primeiro, porque o país, felizmente, está menos pobre.
1: Uhum.
0: Depois, porque com o alargamento previsto na União Europeia, Montenegro, Albânia e mais tarde, eventualmente, até a Ucrânia, portanto, com a entrada desses países mais pobres, a média da União Europeia baixa, portanto, e para efeitos de estatística, Portugal passa automaticamente a ser considerado uma região menos pobre, ou mais rica, se quiseres, e como tal, portanto, a receber menos dinheiro comunitário. Por isso é que nós nos devemos começar a preparar para que se comece a fechar a torneira dos fundos comunitários, por isso é que o Primeiro-Ministro já começa a preparar o país, e por isso é que ele está com esta conversa dos contribuintes líquidos, e isso, para um país como Portugal, onde às vezes há anos em que 90% do investimento público depende de fundos comunitários, bom, é algo que nos deve preocupar e nos deve fazer pensar e começar a refletir sobre isto.
1: Naturalmente. Amanhã voltamos a fazer as contas do dia depois das 9h20. Pedro, um abraço. Até amanhã.
0: Um abraço. Até amanhã.
1: Pode ouvir as contas do dia em podcast.
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1: 9h28 e no trânsito ainda está complicado, Mónica?
3: Sim, vários acidentes ainda a esta hora. Pois. Começamos então por Lisboa, A33 no sentido de Casas Velhas Montijo, ainda com um acidente antes do cartódromo de Montijo por resolver. Está a deixar demora a partir da Moita. Agora na segunda circular, sentido Benfica a aeroporto, há indicação de um acidente nas Calvanas. Há filas a partir das Torres Lisboa. Já no sentido aeroporto Benfica, para-se na zona da Encarnação e depois do relógio até à saída para o Eixo Norte-Sul. Calçada de Carris, há agora indicação de um acidente a meio da calçada. Também está a deixar demora em direção a Lisboa. Eixo Norte-Sul, sentido Camarate Campolide, está em fase de resolução. O acidente antes da saída para Telheiras. Os carros já estão na berma, mas há paragens, há passagem pelo local. Já mais à frente há filas de Campolide até à saída para a Avenida de Ceuta. Na A1, sentido carregado de Lisboa, ainda decorrem trabalhos em Vila Franca de Xira. O trânsito está condicionado. Na A5, para-se de Porto Salvo até Linda Velha e depois de Monsanto para as Amoreiras. Na A8, ainda há filas de Frielas para o túnel do Grilo. Já na Cril, há filas em Camarate nos dois sentidos e o IC19 ainda se para de Tracena até à segunda circular. No IC2, atenção à demora entre São João da Talha e a Bobadela, em direção a Sacavém. Já a Radial de Benfica continua preenchida entre Benfica e Sete Rios e para a Ponte 25 de Abril as filas estão a partir de Corroios, os acessos também preenchidos. Mais a norte, há ainda por resolver um acidente na A7, é na zona de Vila Nova de Famalicão, antes do nó da A3, está a deixar demora para quem segue em direção à Póvoa do Varzim. Já na A4, sentido Amarante-Porto, também há indicação de um acidente junto ao nó da A3, que está a deixar demora. A A28 para-se entre Modivas e Lavra e depois há filas da Ponte de Lessa até à Rotunda IP. A A3 ainda com demora de Águas Santas até à VCI. Via Norte para-se de Faseca até à VCI. E na VCI, no sentido Rábida-Freixo, há filas a partir de Santo Ovídio. Está a afetar a A44. Freixo-Rábida ainda se para entre Oliveira do Douro e a zona da Perlada.
1: Atualizamos o trânsito antes das 10. Quanto ao tempo, dizer-lhe que ainda vamos ter, antes do sol e mais calor, ainda vamos ter aguaceiros. Entram no tempo para hoje, mesmo que fracos, mais prováveis no litoral norte e centro, até a meio da tarde. Podem ser mais frequentes no Minho. Máxima de 26 graus em Castelo Branco, Évora e Beja. 24 Santarém, Setúbal e Faro. Porto Alegre, Lisboa, 23. Para Bragança, Braga, Coimbra, Leiria, as contas dão 21. 20 Vila Real e Aveiro. Porto e Viseu, 19. Viana do Castelo e Guarda, 18. 15 Penha, Coradas. Um minuto depois das 9:30, o principal da atualidade com Diogo Miguel Pereira.
4: Cavaco Silva defende que a União Europeia deve criar um empréstimo comum para aumentar os investimentos em defesa e em segurança. Em entrevista à Antena 1 e RTP, o antigo presidente refere que este é um passo importante para que a Europa se possa tornar menos dependente dos Estados Unidos. O antigo presidente da República defende também que o reforço da coesão é fundamental para o futuro da União Europeia e, sobre a base das lajes, Cavaco Silva acredita que o acordo que existe entre Portugal e Estados Unidos está a ser respeitado, apesar da polémica dos últimos dias. Cavaco Silva está hoje em Estrasburgo, vai receber a Ordem de Mérito do Parlamento Europeu. São 20 os laureados com esta distinção que foi criada recentemente. A falta de atratividade no SNS é uma das causas apontadas pelo bastonário da Ordem dos Médicos para o número de utentes sem médico de família. 1.600.000 habitantes em Portugal não têm médico de família atribuído e o Governo decidiu até alterar as metas. É que se há 2 anos prometia atribuir médico de família a 360 mil utentes, agora são 60 mil até 2029, escreve hoje o Jornal Público. Ouvido pela Antena 1, o Presidente da Ordem dos Médicos diz que vai entregar em breve um documento ao qual chama Compromisso Estratégico pela Medicina Geral e Familiar. Este documento vai ser discutido e terminado hoje no Fórum sobre o Futuro da Medicina Geral e Familiar que a Ordem dos Médicos organiza. Assim diz a Antena 1, o bastonário da Ordem dos Médicos. O antigo Primeiro-Ministro espanhol do PSOE, José Luís Rodríguez Zapatero, está a ser investigado por suspeitas de tráfico de influências, organização criminosa e também falsificação de documentos. Estão a decorrer buscas também esta manhã no âmbito deste caso, o caso Plus Ultra, uma pequena companhia aérea que foi alvo de resgate financeiro durante o período da pandemia.
1: As notícias voltam à rádio às 10.
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1: No desporto esta manhã, os eleitos de Martínez. Mário Silva da Costa.
6: O selecionador anuncia ao início da tarde os 26 escolhidos para o Mundial de Futebol. Roberto Martínez vai revelar o nome dos eleitos para o Campeonato do Mundo em conferência de imprensa na Cidade do Futebol, em Oeiras. O anúncio da convocatória está agendado para a 1 da tarde. Na preparação para o Campeonato do Mundo, a seleção portuguesa vai realizar 2 jogos particulares, frente ao Chile a 6 de junho no Jamor e com a Nigéria no dia 10 de junho em Leiria. O Mundial começa no dia 11 e a estreia de Portugal vai ser frente à República Democrática do Congo no dia 17 de junho. Francesco Farioli garante que vai continuar no Futebol Clube do Porto. O treinador do Clube Azul e Branco deu uma entrevista à RTP onde analisou a temporada da equipa. O técnico fala num trabalho extraordinário do Porto, mas que ainda está a meio. Nesta entrevista, Francesco Farioli foi ainda questionado sobre o futuro de alguns jogadores do Futebol Clube do Porto, em particular o guarda-redes Diogo Costa e o médio Victor Froholt.
7: Vou ver o Diogo Costa ao Mundial e já falei com ele. Está muito feliz por ficar, por continuar o trabalho e por voltar a jogar na Liga dos Campeões neste clube. E sobre o Froholt, é muito jovem, vai ter tempo para sair quando aparecer a oportunidade certa. E espero que essa oportunidade certa não aconteça já na próxima época.
6: Francesco Farioli, entrevistado pela RTP, o técnico deixa ainda grandes elogios a Rodrigo Mora. Em Inglaterra, o Arsenal está cada vez mais próximo de vencer a Premier League. A equipa londrina venceu ontem o Burnley por 1-0 em jogo da jornada 37 do campeonato inglês. Neste momento, o Arsenal tem 5 pontos de vantagem para o Manchester City. A equipa de Guardiola joga esta noite frente ao Bournemouth e, caso não consiga vencer, o título da Premier League vai para o Arsenal. Os Gunners não são campeões desde a época 2003-2004. Neymar está de regresso à seleção brasileira. Carlo Ancelotti divulgou ontem os convocados do Brasil para o Mundial e chamou o avançado agora ao serviço do Santos. Já o defesa do Futebol Clube do Porto, Tiago Silva, ficou fora da lista final para o Campeonato do Mundo. No ténis, Henrique Rocha e Jaime Faria arrancam hoje a qualificação para o quadro principal do torneio Roland Garros. O Henrique Rocha é o primeiro a subir ao corte. O tenista português vai medir forças com o húngaro Zombor Piros. Quanto a Jaime Faria, tem pela frente, no primeiro jogo de apuramento, o búlgaro Grigor Dimitrov. No feminino, Matilde Jorge entrou a vencer na qualificação para o quadro principal de Roland Garros. No primeiro jogo no Major, a tenista portuguesa venceu a norte-americana Elvina Kaliev e avançou para a segunda ronda de apuramento. Hoje é a vez da irmã Francisca Jorge jogar na primeira ronda de qualificação, é frente à chinesa Xiao Di Yu.
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1: Ficamos a 22 das 10.
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2: Faltam 21 para as 10.
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0: Ficamos a 18 minutos das 10 da manhã.
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0: No dia em que recebe a Ordem de Mérito de um Parlamento Europeu, em Estrasburgo, o antigo Primeiro-Ministro e Presidente da República, Cavaco Silva, deu uma entrevista à RTP Antena 1 e à RTP Notícias. Fala sobre principais temas europeus numa conversa com os jornalistas Andreia Neves e Fernanda Gabriel.
2: Eu tenho vindo a constatar que esta, na nossa Europa, enfrenta grandes desafios diferentes daqueles que enfrentámos nos tempos em que eu exerci as funções de Primeiro-Ministro. Mesmo nesse tempo de Primeiro-Ministro, foram dados passos históricos no aprofundamento da integração europeia. Foi o Tratado de Maastricht, que criou uma União Económica e Monetária, que aumentou os poderes do Parlamento Europeu, que criou uma política externa e de segurança comum. Foi criado o Fundo de Coesão para apoiar Portugal e outros países menos desenvolvidos no ambiente e nas redes transnacionais. Portanto, os desafios hoje são diferentes, porque enfrenta também um tempo internacional imprevisível e incerto, em que temos uma grande potência, a maior potência económica e militar do mundo, os Estados Unidos, com uma atuação errática e surpreendente e que não gosta nada da União Europeia.
3: E como é que a Europa pode fazer face a essas políticas de Donald Trump?
2: Eu já tive a ocasião de dizer que a Europa não pode acobardar-se face aos ataques do Presidente Trump. O Presidente Trump quer que as relações da América, dos Estados Unidos com a Europa, sejam exclusivamente no seu benefício, no benefício dos Estados Unidos e não no benefício de todos. Isto é, ele quer que seja um jogo de soma nula. Isto é, aquilo que ele ganha, ele quer que seja aquilo que a Europa perde. E a Europa tem que reagir com reformas que têm que ser feitas em vários domínios.
3: E como é que reage às declarações de Marco Rubio sobre as lajes?
2: Sabe, foi no meu tempo do Primeiro-Ministro que foi assinado o Acordo de Cooperação e Defesa entre Portugal e os Estados Unidos. Era o Presidente Clinton que estava no poder nos Estados Unidos. Esse acordo tem vindo a ser aplicado e é a minha convicção profunda que ele tem vindo a ser respeitado na utilização da base das lajes por parte das Forças Armadas norte-americanas.
4: Voltando um pouco aos 40 anos que faz agora que Portugal aderiu à União Europeia, o que eu lhe pergunto é, os fundos de coesão foram importantes? Aproveitámos bem os fundos de coesão e 40 anos depois esperava que Portugal já fosse um país mais contribuinte e menos beneficiário?
2: Portugal tem sido um participante ativo, fiável e combativo na defesa do aprofundamento da integração europeia nestes seus primeiros 40 anos de pertença a esse projeto único no mundo. Portugal, desde logo, beneficia de um acesso a um grande mercado. Portanto, a União Europeia é um fator estruturante da sociedade portuguesa nos mais variados domínios, económico, social, político e ambiente. Aproveitamos os fundos. Eu acho que, em geral, temos aproveitado bem os fundos estruturais e temos conseguido mesmo apoios especiais em alguns domínios. Foi o que aconteceu com a indústria têxtil, com o pedido para a indústria, para a nossa indústria, os apoios para os Açores e para a Madeira. Isto é, nós tivemos a sorte de chegar à União Europeia quando o Presidente da Comissão era Jacques Delors, um dos maiores europeístas que eu conheci e foi sempre um amigo de Portugal. Mas Portugal foi também um parceiro em que pensou em primeiro lugar no interesse comunitário e não numa posição egoísta e nacionalista, como acontece com alguns países hoje, principalmente do leste europeu. Nós temos sido inteligentes nessa matéria. defendemos os nossos interesses, mas demonstrando a todos os outros membros que essa defesa dos nossos interesses se integra no interesse geral comunitário.
4: Mas deveríamos ou não deveríamos ser já um país mais contribuinte e menos beneficiário? Ainda precisamos de fundos de coesão?
2: Uma comissária portuguesa disse que é uma certa desilusão ao fim destes 40 anos nós ainda pensarmos acima de tudo, ou muitos pensam acima de tudo, nos apoios que vêm da União Europeia, quando um grupo de outros países do leste europeu, que aderiu 20 anos depois de Portugal, alguns deles ultrapassaram o nível de desenvolvimento de Portugal. É natural que Portugal continue a defender os seus interesses, mas esquece, não podendo nunca esquecer, que neste tempo, principalmente de instabilidade e de ameaças, temos que estar todos unidos para defender os valores fundamentais. E os valores fundamentais, que vêm desde os fundadores, Robert Schuman, Jean Monnet e tudo isso, é a paz, o respeito pelos direitos, os direitos humanos e a solidariedade entre os membros. Portanto, neste tempo de ameaças, é preciso que os membros estejam todos unidos, em primeiro lugar, na defesa da paz, da democracia e da liberdade.
3: Voltando ainda à questão das ajudas e dos fundos, a União Europeia está neste momento a negociar um novo quadro financeiro. O dinheiro que hoje o orçamento da União Europeia não é suficiente para as novas políticas. A coesão e a agricultura vão ser esse dinheiro que vai para a segurança?
2: Eu diria que a coesão económica e social deve continuar a ser uma peça fundamental do funcionamento da União Europeia ao lado da União Monetária e ao lado do mercado interno. Mas um dos desafios que está hoje sobre a mesa é o reforço da defesa e da segurança europeia. A União Europeia precisa, e é urgente, de uma defesa e segurança credível, por forma a depender mesmo, como tem acontecido até aqui, dos Estados Unidos da América. A Europa não pode esperar. Em caso de ameaças que lhe batam à porta da ajuda dos Estados Unidos da América. Resultou claro agora mesmo na guerra do Médio Oriente, que muitos daqueles países do Médio Oriente estavam convencidos que, perante os ataques do Irão, enfim, os Estados Unidos ajudá-los. Estados Unidos, neste momento, com este presidente Trump, que é um presidente errático, ele diz hoje uma coisa, amanhã não sabemos o que é que ele vai dizer. Ele faz hoje uma coisa, não sabemos o que é que faz amanhã. A Europa tem que criar uma força de defesa e segurança comum que não seja apenas um pilar da NATO.
3: Mas com que dinheiro, Sr. Presidente, aumentar as contribuições dos Estados-membros numa situação de crise económica, Portugal vai poder participar nesse novo aumento?
2: Olha,
3: o senhor que gosta das contas certas?
2: Em geral, os 27 países reconhecem que é preciso fazer muita coisa e que é necessário muito dinheiro, mas não sabem onde ir buscá-lo. Por isso eu penso que, no caso específico da defesa, tal como aconteceu com o Covid-19, tem que se recorrer ao empréstimo europeu, o empréstimo é contraído no mercado em nome de todos os países europeus. E eu penso que a Europa tem credibilidade nos mercados financeiros internacionais para obter uma taxa de juros, embora falte algo que é fundamental, que é a união do mercado de capitais.
4: Sendo assim, e defendendo uma participação maior da Europa num sistema de defesa mais próprio, concorda com a ideia de alguns países de que é preciso um exército comum europeu?
2: Bem, eu penso que é preciso uma força militar em coordenação com a NATO para ser utilizada naquelas situações em que os Estados Unidos não têm interesse em intervir e, portanto, que não aceitam dar o seu contributo como país da NATO. Por outro lado, as democracias europeias têm que criar uma força militar para que os outros não pensam que são democracias frágeis, que não têm capacidade para se defender. Eu estou a pensar, acima de tudo, do ditador da Rússia, o senhor Putin, um sanguinário verdadeiramente por aquilo que tem feito na Ucrânia, e não podemos deixar de aplaudir com muita força e apoiar com todas as nossas forças, de cada um dos países e da União em conjunto, Zelensky, esse grande presidente da Ucrânia que tem conseguido enfrentar aquela superpotência que é militar, que é a Rússia, que tem à sua frente, de facto, este sanguinário que é o senhor Putin. A Presidente da Comissão Europeia tem desempenhado um papel fundamental. Ela nunca hesitou, desde o primeiro momento, no apoio à Ucrânia, porque sabia que aí está a paz, a liberdade e a democracia da Europa e o respeito pelos direitos humanos.
3: Há muitos países hoje na Europa que também são anti-europeus. Como é que vê estes movimentos anti-europeus que nascem nos diferentes países da Europa?
2: Principalmente, diria eu, nos países do leste. E aí eu até me surpreendo um pouco, porque acompanhei, ainda como primeiro-ministro, depois da queda do Muro de Berlim, a forma entusiástica como a União Europeia, unida, apoiou esses países para que eles se preparassem para a adesão. E eles beneficiaram muito, tal como Portugal beneficiou da adesão. Mas aí, acima de tudo, tem surgido, estou a pensar um pouco na Hungria, sabe? Mas não só na Hungria, surgiu nesses movimentos nacionalistas e populistas, que se têm espalhado um pouco por outros países. Também temos um pouco em Portugal. Mas eu ainda acredito que os cidadãos europeus acreditam no futuro da União Europeia e que cada um isoladamente não tem uma voz na cena internacional para defender os seus próprios interesses. Há um interesse comum, mas têm que estar todos unidos face às ameaças que vêm do exterior e que agora, para lidar com um presidente errático que está nos Estados Unidos, mas também para enfrentar todo o problema que está no Médio Oriente, que é um problema preocupante e que interessa muito à Europa por causa dos combustíveis fósseis. A Europa não tem petróleo, precisa de importar. Felizmente que apostou nas energias renováveis e Portugal aí até avançou bastante bem. Às vezes somos muito críticos em relação às políticas do nosso próprio país, mas o certo é que Portugal, nessa matéria, primeiro, em matéria de gás e em matéria de petróleo, depende pouco do Médio Oriente. Depois, as energias renováveis, neste momento, desempenham um papel muito, muito importante no nosso país, apesar de eu ser muito defensor da criação de uma União Europeia da Energia.
4: Gostava de lhe perguntar, e voltando também a um pouco àquela área que é, sem dúvida alguma, a sua mais importante, que é as finanças. Existe alguma armadilha nestes momentos de crise quando os Estados-membros decidem aumentar o déficit e a dívida pública com a permissão da Comissão? Isso é algo que se deve fazer? No caso, Portugal não tem, mas se decidir ter um pequeno déficit?
2: Portugal é um membro fundador da zona euro, tal como da zona do Schengen. E, ao tornar-se membro da zona euro, assumiu determinados compromissos de natureza orçamental. Evitar déficits excessivos, controlar a dívida pública e ter o grande benefício de beneficiar do acesso fácil ao Banco Central Europeu. Portanto, os países normalmente, quando as coisas não correm bem, culpam a União Europeia. Culpam a União Europeia. Mas eu estou convencido que as regras que têm sido impostas, de natureza orçamental, de natureza financeira, têm sido da maior importância para evitar adiamentos excessivos de reformas estruturais, para fazer recorrer excessivamente à dívida pública e lançando uma carga sobre as gerações futuras. Portanto, é o scapegoat, como é que se diz? É colocar tudo O culpado é a União Europeia. Tem as castas largas, isto é, os governos, quando as coisas correm bem, acham que é a União Europeia, com as suas costas largas, que servem para eles se apresentar perante o eleitorado e esquecer as suas próprias culpas e os seus próprios erros.
3: Mas também há algumas culpas e erros da União Europeia, Sr. Presidente. Por exemplo, a questão do alojamento. Foi pela primeira vez criado um comissário para resolver a questão da habitação na Europa. Em Portugal nós temos imensos problemas. Muitas vezes a Europa não se preocupa com essas questões tão próximas das pessoas.
2: Sabe, o problema da habitação na Europa é um problema novo. E, em parte, é resultado da imigração que ocorreu com algum descontrolo durante algum tempo. E isso ajudou a criar os populismos e os nacionalismos em vários países da Europa. A Europa tem que ter a sua faceta humanista de uma forma visível, mas não pode ser uma Europa de portas abertas a todos aqueles que querem entrar nesta terra de prosperidade. Eu sou a favor de uma Europa que pode acolher aqueles que vêm de outros países menos desenvolvidos, mas que tem que criar condições para os receber com dignidade. Por isso, eu penso que é mais um problema, o problema da habitação. Mas a política ainda vai ser, estou convencido, uma política nacional. A União Europeia precisa de fundos para muita coisa, incluindo para a defesa, e será muito difícil, no orçamento da União Europeia, incluir muitas verbas para ajudar os países a resolver problemas de habitação, porque todos têm problemas de habitação. É uma ideia errada pensar que é só em Portugal. O problema da habitação em Portugal não é pior do que nos outros países.
0: Cavaco Silva, em entrevista à RTP Antena 1 e RTP Notícias, no dia em que recebe a Ordem de Mérito do Parlamento Europeu, vai poder ver e ouvir esta entrevista também no site da RTP Notícias.
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0: Vamos a caminho das 10 da manhã. Vamos ainda passar pelo Serviço Nacional de Informação de Trânsito. Mónica Amaral, tem sido complicada amanhã. Como é que estamos agora?
5: Ainda com dificuldades por Lisboa, segunda circular, sentido Benfica Aeroporto. Um acidente na zona das Calvandas ainda está a deixar demora a partir de Benfica. Na A33, sentido Casas Velhas Montijo, está em fase de resolução. O acidente antes do cartódromo do Montijo, mas o trânsito ficou muito acumulado. Há demora a partir da Moita. Ainda se para também na A5 de Monsanto para as Amoreiras, na Cril, na zona de Camarate, no sentido Algés-Chacavém. Eixo Norte-Sul para Centro de Telheiras e Sete Rios. E ainda se para também para a Ponte 25 de Abril, ligação Almada-Lisboa. Há filas a partir de Corroios. Já no Porto, há A28 e A3 com filas em direção à VCI. Na VCI, sentido Rábida Freixo, as filas estão a partir de Santo Ovídio e no sentido Freixo Rábida, a partir da Ponte do Freixo.
0: Se tiver outras informações para o trânsito, o número é gratuito, é o 821-0101. Se é um pouco nublado só no sul, até meio da tarde podem cair aguaceiros no litoral norte e centro, mais frequentes no Minho. Chuva mais forte no grupo central dos Açores, no oriental é a partir da tarde. Na Madeira deve chuviscar no norte e também nas terras altas da ilha. Vamos a caminho das notícias à hora certa. Reencontramos amanhã às 7 no programa da manhã. Bom dia, até amanhã.
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0: Dez horas em Portugal Continental e na Madeira, 9 nos Açores. Terça-feira 19, Cavaco Silva distinguido em Estrasburgo, Eduarda.
6: É daqui a meia hora, ao lado de Merkel e de Zelensky. Cavaco Silva é um dos distinguidos com a nova Ordem Europeia de Mérito do Parlamento Europeu. A Ordem dos Médicos prepara propostas a entregar ao Governo para aumentar os médicos de família no Serviço Nacional de Saúde. Os Médicos Sem Fronteiras denunciam esta manhã uma situação iminente de ruptura no Sudão do Sul.
0: Como se fossem de graus, 15 graus Porto, 16 Coimbra, 17 Ponta Delgada, Lisboa 18, 19 Funchal, 20 Faro. Edição de Eduardo Amaro.
6: É a primeira entrega da Ordem Europeia de Mérito, uma nova distinção que foi criada pelo Parlamento Europeu. Vai acontecer daqui a meia hora, em Estrasburgo. Ela reconhece pessoas que se distinguiram pelo papel no processo de integração europeia, na defesa da democracia e também dos valores fundamentais do Bloco Europeu. E Cavaco Silva é uma das primeiras 20 figuras a receberem a Ordem Europeia de Mérito, ao lado de Angela Merkel, que foi chanceler alemã, também de Zelensky, o presidente da Ucrânia, e Lech Walesa, da Polónia. Em entrevista conjunta esta manhã às correspondentes da Antena 1 e da RTP em Bruxelas, Andréa Neves e Fernanda Gabriel, Cavaco Silva defendeu o empréstimo conjunto europeu para fazer face aos investimentos em segurança e defesa. Para o antigo Presidente da República, o reforço da defesa da Europa é vital para a sua autonomia em relação aos Estados Unidos.
2: A União Europeia precisa e é urgente de uma defesa e segurança credível. Os 27 países reconhecem que é preciso fazer muita coisa e que é necessário muito dinheiro, mas não sabem onde ir buscá-lo. Por isso eu penso que, no caso específico da defesa, tal como aconteceu com o Covid-19, tem que se recorrer ao empréstimo europeu. O empréstimo é contraído no mercado em nome de todos os países europeus.
6: Sobre a polémica em volta do uso da base das Lajes no contexto da guerra do Irão, Cavaco Silva acredita que o governo está a cumprir o acordo de cooperação e defesa.
2: Foi no meu tempo do primeiro-ministro que foi assinado o acordo de cooperação e defesa entre Portugal e os Estados Unidos. Era o presidente Clinton que estava no poder nos Estados Unidos. Esse acordo tem vindo a ser aplicado. E é a minha convicção profunda que ele tem vindo a ser respeitado na utilização da base das Lajes por parte das Forças Armadas norte-americanas.
6: Daqui a meia hora começa então em Estrasburgo, no Parlamento Europeu, a cerimónia que vai distinguir personalidades que ajudaram a construir a Europa, entre elas Cavaco Silva. Os médicos estão preocupados com o número de utentes sem médico de família. Desde julho do ano passado que este número está em crescimento, em março voltou a ultrapassar 1 milhão e 600 mil pessoas sem médico de família. E a Ordem dos Médicos quer apresentar novas propostas. A Associação de Medicina Geral e Familiar critica as previsões do Governo, Gonçalo Costa Martins, nas unidades de saúde familiar tipo C.
7: O presidente Nuno Jacinto não esconde o desalento, não acredita que as novas previsões do Governo, 60 mil utentes até 2029, ajude a baixar o total de pessoas que não têm médico de família.
8: Falar de uma medida que no máximo terá impacto direto na vida de 60 mil utentes é algo que realmente é muito reduzido. E mais uma vez também aqui se prova que o grande problema não se resolve com estas soluções desconexas e muitas vezes experimentais que estamos a tentar fazer. As convenções, as USF modelo C, medidas isoladas de incentivos.
7: Foi uma das apostas anunciadas pelo Governo. Em 2025 era esperado que ajudassem 360 mil utentes, mas Nuno Jacinto lamenta que estas unidades tardam a sair do papel.
8: Se nós entendemos que uma medida deve ser testada, pois então que criemos as condições para que ela possa ser implementada no terreno de forma célere. Não podemos esperar 2 anos quase para implementar algo que pode ser uma solução e que o façamos de forma justa. Não?
7: De proposta em proposta, a Ordem dos Médicos volta a chegar-se à frente com medidas que hoje vão ser fechadas num compromisso estratégico. Carlos Cortes explica as medidas orientadoras.
9: O primeiro é o acesso a cuidados de saúde, nomeadamente na área da medicina geral e familiar. O segundo aspecto tem a ver com falta de médicos de família, portanto, medidas que possam valorizar o médico de família dentro do Serviço Nacional de Saúde. O terceiro aspecto que tem a ver com a governação clínica.
7: O documento vai seguir para 3 destinos, para a Assembleia da República, também para o Governo e ainda vai fazer parte do Pacto Estratégico dos Contributos para este compromisso assumido pelo Presidente da República. Os dois, tanto o Nuno Jacinto como o Carlos Cortes, concordam que é essencial valorizar os médicos, consideram que é o principal caminho para fixá-los no Serviço Nacional de Saúde.
6: Quando parece difícil dar resposta no Serviço Nacional de Saúde à quantidade de utentes que continua a crescer sem médico de família, 1 milhão e 600 mil pessoas, segundo os dados de março deste ano. Os gastos das famílias com medicamentos voltaram a subir o ano passado. As famílias gastaram mais de 966 milhões de euros. Foi uma subida de quase 5%. com fármacos. As despesas do Serviço Nacional de Saúde também atingiram o ano passado um novo recorde. O país gastou mais de 4.400 milhões de euros em medicamentos. Metade deste valor foi gasto pelos hospitais. Apesar da falta de financiamento, a despesa dos hospitais com medicamentos não está em causa. É o que garante o presidente da Associação Portuguesa de Administradores Hospitalares. O Infarmed mostra que nos últimos anos esta despesa tem vindo a aumentar. Xavier Barreto diz à Antena 1 que tem sido possível acomodar, através de dívida, este aumento, que é uma consequência da existência também de tratamentos inovadores.
10: Infelizmente, essa inovação terapêutica não tem um correspondente financiamento. Os hospitais têm sido subfinanciados. Em 2026, quando olhamos para o Orçamento de Estado, esse subfinanciamento parece agravar-se, porque está previsto uma redução do montante previsto para bens e serviços, incluindo para medicamentos. Portanto, parece-se que o Orçamento de Estado não acompanha, de facto, a inovação terapêutica e, portanto, isso cria um problema orçamental aos hospitais, como é natural. Todos os anos os hospitais começavam acumulando dívida, vão acumulando prejuízos ao longo do ano e, consequentemente, dívida junto de fornecedores, e isso cria problemas, como é natural, na relação com os fornecedores.
7: Não está em causa a possibilidade do SNS, dos hospitais, apostarem em terapêuticas inovadoras, apesar das tais limitações que lembrava ainda agora da questão do Orçamento de Estado. Isso considera que não está em causa?
10: Até agora não tem estado em causa.
6: Xavier Barreto, ouvido esta manhã pelo jornalista Gonçalo Costa Martins sobre o aumento dos gastos com medicamentos, nomeadamente por parte dos hospitais, o ano passado. O antigo presidente do governo espanhol, do PSOE, José Luís Rodríguez Zapatero, está a ser investigado por suspeitas de tráfico de influências, organização criminosa e também falsificação de documentos. E esta manhã houve buscas no âmbito deste caso. O caso chama-se Plus Ultra e tem na base uma pequena companhia aérea que foi alvo de resgate financeiro durante a pandemia. É mais um rombo político, Ana Romeu, para os socialistas em Espanha.
11: Agora é o antigo primeiro-ministro socialista, Rodríguez Zapatero, que está a ser investigado por alegadamente ter cometido os crimes de organização criminal, tráfico de influências e falsificação de documentos, no caso Plus Ultra. A informação foi avançada pelo periódico Confidencial e já está a ser replicada em toda a imprensa espanhola. A Justiça está a investigar se os 53 milhões de euros cedidos pelo governo para resgatar a companhia aérea Plus Ultra durante a pandemia serviram, na realidade, para o branqueamento de fundos. O antigo chefe de governo terá que depor no próximo dia 2 de junho perante a Justiça nesta fase de investigação. Mais um caso que envolve altos dirigentes do Partido Socialista Espanhol, neste caso inédito, porque se trata de um antigo chefe de governo e que vai seguramente tornar ainda mais difícil a atual governação de Pedro Sánchez.
6: Um caso para seguir de perto pelos efeitos que pode provocar ao Partido Socialista Espanhol, também ao governo dirigido por Sánchez. Os Médicos Sem Fronteiras alertam esta manhã para a situação de ruptura que se vive no Sudão do Sul. Num relatório divulgado há pouco, a organização denuncia ataques constantes contra infraestruturas e pessoal humanitário no território. Apesar de um acordo de paz que foi assinado em 2018, a violência entre as forças do governo e os grupos da oposição prossegue, Guilherme de Sousa, sem fim à vista.
12: No início do ano, as Nações Unidas já tinham alertado para a escalada catastrófica da violência no Sudão do Sul. Ataques sistemáticos que têm também como alvo trabalhadores humanitários, como relata agora a Organização dos Médicos Sem Fronteiras. No relatório divulgado nesta terça-feira, a organização revela que 12 ataques a infraestruturas humanitárias deixaram mais de 750 mil pessoas sem acesso a cuidados básicos de saúde entre janeiro de 2025 e abril deste ano. A Médicos Sem Fronteiras apela ao governo local e outras partes envolvidas no conflito a proteger e a respeitar a população, a maioria mulheres e crianças. São as vítimas da violência generalizada numa das nações mais pobres do mundo, onde a maioria sofre diariamente com bombardeamentos sistemáticos contra hospitais, violência sexual ou recrutamento forçado. Os Médicos Sem Fronteiras alertam ainda que os ataques diretos contra civis constituem graves violações da lei humanitária internacional.
6: Informação atualizada num relatório dos Médicos Sem Fronteiras esta manhã. A situação no Sudão do Sul, cada vez mais difícil também para as organizações não governamentais que trabalham no território.
13: Foram as notícias, edição de Eduarda Maio, simultâneo com a RTP Antena 1 Madeira, Açores e RTP Mundo. 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
1: São 10h11, bom dia, boa terça-feira. Abertura desta hora de emissão com Aurora Pinto e Maninho, O Amor é Tudo.

0: Chama-se O Amor é Tudo, Aurora Pinto e Maninho na abertura desta hora de emissão na RTP Mundo. Estamos juntos até bem perto do meio-dia. Eu sou a Noemi Gonçalves e daqui a pouco, dos cinco cantos do mundo, vamos até aos Países Baixos com Amadeu dos Dias. Lá mais para a frente vamos também ter a habitual rubrica das terças-feiras, Os Meus Direitos, com a Isabel Flora, a conversa com Graça Cabral da DECO. E vamos também viajar mundo fora para encontrar músicos portugueses fora de Portugal.
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0: E bem, em português é a obra de José Afonso, que continua a ser reeditada. Sai agora em versão remasterizada em CD, vinil e plataformas digitais o disco Galinhas do Mato, o último álbum da discografia de Zeca. A data desta nova edição é próximo dia 22, ou seja, a próxima sexta-feira. É um disco RTP Mundo, do qual vamos ouvir a Escandinávia Bars.

0: Entra uma das propostas do último álbum da discografia de Zeca Afonso, agora com reedição, com o apoio da RTP Mundo. Chega ao mercado a 22 de maio. As Galinhas do Mato, de onde ouvimos esta canção, Escandinávia Bar.
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2: Inspirou-se na obra do pintor Alfredo Luz e partiu daí para chegar ao novo disco. Será que lhe descobres a poesia?
3: Tenho uma pena que escreve.
2: Terezinha Landeiro. 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

0: Bem-vindos a Portugal. 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
1: E agora são 10h19 e vamos a visitar um dos 5 cantos do mundo.
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1: Ora, e nesta terça-feira, 19 dos 5 cantos do mundo, chega-nos o Amadeu Dias, que está nos Países Baixos. Viva, bom dia, Amadeu.
2: Olá, bom dia, Noemi, tudo bem?
1: Tudo, Amadeu. Ora, vamos nesta emissão de terça-feira falar sobre uma série de temáticas e começamos pelo prazo limite para a submissão da declaração de impostos, que por aí é a 1 de maio.
2: Exatamente, portanto já passou este prazo limite, portanto quem tinha que submeter os impostos se não tomou as devidas precauções, como pedir uma extensão, vai estar em um bocado de maus lençóis. As autoridades lançaram até antes, as autoridades dos impostos, o Belasting Din, que é o equivalente à AT, a Autoridade Tributária em Portugal, já lançaram um aviso que as submissões tardias podiam dar direito a uma vela de uma multa até 7 mil euros e outras penalidades. Portanto, eles bem avisam.
1: É doer, é doer.
2: É doer e não é pouco. Ou seja, não existe motivo para as pessoas adiarem, não é? Deixarem para amanhã a submissão dos impostos, até porque a janela para a submissão esteve aberta durante quase 3 meses. E o próprio Belastingdienst, ou vamos chamar-lhe a AT, aqui dos Países Baixos, proporciona ou dá um mecanismo para as pessoas pedirem um adiamento, sem grandes justificações. Aliás, eles são muito acessíveis, pode-se telefonar, são muito lenientes, por assim dizer. E mesmo assim, consistentemente, um grupo de contribuintes falha aquele prazo. Em 2023, estamos a falar de quase 75 mil pessoas, 75 mil contribuintes mal comportados, marotos.
1: São os amigos, digamos que são os amigos do Estado, que querem contribuir mais.
2: Sim, no entanto, a autoridade tributária daqui sempre tenta levar as coisas com muita calma, diz, olha, amigo, olha, lembra-te que estás atrasado, olha, agora vamos mandar aqui um último aviso. Olha, porque se passar 3 dias vais pagar 500 euros. E depois, se entretanto procrastinar, claro, deixamos para amanhã, 6.709 euros. Portanto, nada bonito. Não sabemos ainda os números deste ano, até porque com os adiamentos e todos estes mecanismos ainda vai demorar algum tempo até perceber a dimensão dos retardatários.
1: Vamos lá ver se o Estado recebe este ano um contributo extra assim tão significativo quanto em 2023. Lá mais para a frente teremos então essas contas. Contas que são feitas também com base num padrão temporal. No caso, vamos falar de relógios, Amadeu. Há toda uma confusão mundial, não é exclusiva de nenhum país. Tem sido uma febre mundial e que aqui vamos chamar o meu reino por um relógio, que de facto as pessoas andam à luta por um novo relógio que está no mercado.
2: Sim, tem sido uma loucura e aqui nós estamos a falar do Hamlet, o meu reino, tem um cavalo, mas estamos a falar dos Países Baixos, que acima de tudo é uma monarquia constitucional. Estamos a falar, exato, como referiste, Noémia, isto não é uma loucura apenas país baixense ou neerlandesa. A conhecida marca de relógios suíça, Swatch, aqui para os amigos, lançou uma edição limitada de um relógio de bolso em parceria com uma marca de relógios conceituada. E lá está, um pouco por todo o mundo onde existem lojas desta marca, acumulam-se multidões em filas de espera para pôr as mãos nestes relógios.
1: É quase inexplicável aquilo que está a acontecer.
2: É a natureza humana no seu melhor barra pior. E o Trek, claro, não foi exceção, fazendo lembrar aquelas loucuras dos Black Fridays e dos lançamentos dos produtos também da marcazinha da maçã. Como é que eu conotei isto? Eu estou um pouco aliado destas loucuras e notei que havia algo estranho.
1: Mas é inevitável depois fazer um scroll pela internet e não encontrar aquilo que se está a passar no mundo e questionar, mas porquê?
2: É que isto foi muito estranho, porque estava eu muito bem

0: que dado, não é, a fazer as minhas comprinhas no sábado, no último sábado, dia 16 de maio, quando passei pela rua onde está a loja, e reparei que parecia que estava tudo pantanas, parecia que tinha havido um acampamento ali, que de repente aquele acampamento tinha explodido. E houve alguém no grupo geral aqui da comunidade portuguesa em Utrecht que diz, olha, sabem o que é que se passou? Pá, eu vi aquela rua toda de pantanas e houve alguém que mandou o link da notícia de um jornal regional a explicar o que é que era. Ou seja, não era razão para menos. Tinha sido realmente desmantelado um acampamento de candidatos que queriam colocar as mãos num destes poucos relógios disponíveis, não é? E a marca acabou por cancelar a ação de venda e a polícia desmantelou o aparato depois também terem havido relatos de distúrbios e mosquitos por cordas, como se diz muito na gíria futebolística, nas outras duas lojas desta marca em Amsterdam e Leidschendam. Dizem os relatos nas notícias e nos fóruns online que cada relógio estava à venda por entre 300 e 400 euros, preço de loja, mas que o valor pedido no mercado pós-venda já estaria por volta dos 1.500 euros. Enfim, muito apetecível para os campistas, e que explica que antes da hora de abertura em algumas das lojas aqui nos Países Baixos já estavam cerca de 250 pessoas com o stamina montado em frente a uma das lojas. Muito louco.
1: Completamente louco. Até porque nesta altura tudo o que não precisamos é de mais um adereço para levar no bolso. Estamos a falar de um relógio de bolso, senhoras e senhores.
0: Eu às vezes, quando vou apanhar um comboio a vapor, sim, às vezes ainda tiro do meu bolso o relógio. Sim, e dou-lhe corda, mas chorando. É raro, mas às vezes quando vou apanhar um comboio a vapor ainda tiro o meu relógio de bolso.
1: Eu tenho lá em casa ainda um que era do meu pai, olha, se calhar vou voltar a utilizá-lo para estar na moda.
0: Nunca se sabe, não é? Podes pôr no mercado paralelo online e fazer uma fortuna. Podes até comprar um apartamento em Lisboa.
1: É como dizias, Amélia, o mundo está louco e nós estamos a viajar nele. Agora vamos para um assunto mais sério, porque em termos de comunidade, aumentou o número de pessoas que fazem o commute de casa para o trabalho entre Utrecht e Amsterdão.
0: Não só entre Utrecht e Amsterdão, mas para Utrecht e Amsterdão. É um bocadinho difícil explicar, ou seja, são duas cidades relativamente grandes que estão aqui na chamada Randstad, ou cidade circular, que é onde vive a maior parte das pessoas, dos habitantes dos Países Baixos. E então nota-se muito, as autoridades de transporte notam que existem um aumento muito grande no commute, ou seja, neste movimento pendular, para estas cidades. E para dar uma perspectiva um bocado mais realista do que envolve uma commute destas, este movimento pendular, mais longo e fora de padrão, convidei o Vasco Carvalho, membro da comunidade portuguesa em Utrecht, que não vive em Utrecht, vive em Arnhem, para partilhar um bocado da sua experiência.
1: Vamos ouvi-lo.
2: Eu trabalho em regime híbrido e vou 2 dias por semana ao escritório, que normalmente são terças e quintas-feiras e que também são os dias em que mais pessoas se deslocam aos escritórios aqui no país. Eu trabalho em Schiphol, que para quem não sabe é o aeroporto de Amsterdão, e vivo em Arnhem, que para referência é uma cidade perto da fronteira com a Alemanha. Normalmente eu costumo apanhar o comboio para ir ao escritório. A duração da viagem é cerca de 1 hora e 15 minutos. Por norma são cerca de 100 km que faço de uma ponta à outra do país. Normalmente porta a porta é cerca de 1 hora e 45 minutos. Por dia, cada vez que vou ao escritório, cerca de 3 horas e 15, 3 horas e 30 minutos. Eu realmente vejo uma maior afluência de pessoas, principalmente entre Arnhem e Utrecht. Por norma o comboio vai cheio e note que em Utrecht muitas pessoas saem do comboio e estas pessoas, das duas uma, ou saem porque trabalham em Utrecht ou saem porque vão apanhar o comboio para a central de Amsterdão, que normalmente faz a ligação na mesma linha, mas também note que há pessoas na mesma linha que vêm de Eindhoven, Venlo, Den Bosch, que saem desse comboio e também apanham a linha que vai para a parte sul de Amsterdão. Eu penso que seja uma realidade cada vez maior nos Países Baixos, primeiro porque o regime híbrido veio para ficar, já não há como havia antes do Covid em que se teria que ir todos os dias ao escritório, o que permite que as pessoas possam morar mais longe dos seus locais de trabalho e tolerar este longo tempo de transporte para o trabalho, apenas por 2 dias, 1 dia por semana. Penso que também os preços na Randstad estão muito elevados, tanto para comprar como para alugar, o que faz com que as pessoas procurem cidades mais baratas para morar, como é o caso de Arnhem, que os preços são muito mais baixos comparados com Amsterdão, Leiden e Utrecht.
1: Aí fica a explicação para este commute. Na realidade, Amadeu, é uma espécie de sobrevivência dos nossos dias.
0: É, mas imagina em Portugal fazer uma commute de 100 km 2 dias por semana.
1: Pois.
0: Impossível. Aqui um bocadinho mais simples.
1: Há quem o esteja a fazer já entre Lisboa e Porto, portanto 300 e qualquer coisa quilómetros, mas quinzenalmente, ainda não estamos aí a esse nível, mas algo me diz que não demorará muito tempo para que isso aconteça.
0: Lá chegaremos.
1: Sim. Vamos devagarinho, mas vamos chegar. Amadeu, dentro de instantes vou falar de meteorologia, já agora como está o tempo aí nos Países Baixos?
0: Está farrusco, começou bem, mas estão aquelas nuvens típicas, nuvens baixas típicas dos Países Baixos.
1: Pronto.
0: Mas melhor tempo, mais quase de verão, 25 graus previstos para o final desta semana e muito sol.
1: Portanto, é aqui também o verão há de chegar assim mais para o final da semana. Então olha, muito obrigada e até uma próxima.
0: Até uma próxima, Noémia.
1: Até uma próxima. O Amadeu Dias a trazer-nos então estas histórias dos 5 cantos do mundo. E agora olhando para a previsão do estado do tempo, tal como prometido, em Paris há uma máxima prevista de 17 graus, o dia estará cinzento, há nuvens também na previsão para Macau, com uma máxima de 27 graus, Genebra deverá chegar hoje aos 18 graus, também com nuvens no céu, há chuva fraca prevista para Sydney, com uma máxima prevista de 20 graus. Terça-feira 19, muitos conteúdos para ouvir até bem perto do meio-dia e estão também todos disponíveis no mesmo sítio.
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1: Estamos todos no mesmo cantinho agora com a Inês Apenas e o Fim do Mundo.

É o fim do mundo por Inês Apenas, nesta terça-feira 19 na RTP Mundo. Capitão Fausto e as escolhas chegam já dentro de instantes, lá mais para a frente. Como é hábito às terças-feiras a esta hora, temos a Isabel Flora à conversa com a Graça Cabral com os meus direitos.

0: Os Capitão Fausto e as escolhas na RTP Mundo. Dentro de instantes temos outras escolhas. São os meus direitos com Isabel Flora e Graça Cabral.
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0: E vá dando notícias quando quiser. Para tal, pode utilizar o WhatsApp da RTP Mundo, 911-110-1026. Diga-nos como está a passar esta terça-feira. Onde quer que esteja, mundo fora, há sempre um português. 911-110-1026. Agora, os meus direitos com Isabel Flora e Graça Cabral, da Deco.
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5: Graça, hoje falamos do sistema Volta. O que é e como é que funciona?
6: Ora, o sistema Volta, que tem um nome mais, enfim, mais elaborado, mas é conhecido como sistema Volta, está diretamente relacionado com preocupações da atualidade, da sustentabilidade e da proteção do meio ambiente. Portanto, o sistema Volta é, na prática, comprar garrafas de plástico ou latas, portanto estamos a falar de embalagens de plástico ou latas, que têm capacidade até 3 litros e que podem e devem ser devolvidas em locais próprios mediante o pagamento de um depósito. Portanto, isto é, em termos muito gerais, explicando concretamente então de que é que estamos a falar. Estamos a falar de regras para a compra e devolução de embalagens de bebidas, como eu disse, em garrafas de plástico ou latas até 3 litros, é a capacidade que é permitida neste sistema, e que passa pelo consumidor, quando compra essa embalagem, essa bebida, essa garrafa, essa lata, tem de pagar mais 10 cêntimos, que obrigatoriamente têm de aparecer de forma discriminada no talão de compra, e esses 10 cêntimos são depois devolvidos no ato da devolução das embalagens. É quase que um sistema de há muitos anos atrás, da carica, que era devolvida para se ter o reembolso, ou das garrafas de vidro, que também tinham depósito. Ora então, estas embalagens têm no seu rótulo um símbolo específico, o símbolo Volta, em azul e branco, ou V de Volta, e os que têm, portanto, as embalagens que têm esse símbolo no rótulo, têm no seu pagamento esse valor extra de 10 cêntimos, chamado depósito, discriminado no talão. O consumidor tem de guardar o talão de compra e depois, no ato da devolução das embalagens, é reembolsado esse valor que pagou no depósito. Ora, várias questões. Primeiro, a embalagem vazia tem de ser devolvida num ponto de recolha autorizado. Esse ponto de recolha pode existir no próprio supermercado, hipermercado, loja, onde se comprou essa embalagem, essa garrafa ou essa lata, ou então em locais autónomos, os chamados pontos Volta e quiosques Volta, que não estão dentro de nenhuma loja, digamos assim, mas que estão colocados em sítios, enfim, estratégicos, em grandes centros comerciais, em zonas de grande movimento comercial, e são máquinas automáticas em que o consumidor, então, coloca a embalagem vazia, os chamados pontos Volta e quiosques Volta, e depois é recebido esse depósito. E o depósito é recebido de várias maneiras. pode ser reembolsado o consumidor em dinheiro, portanto receber os 10 cêntimos em moedas, obviamente em dinheiro vivo, pode ser um depósito convertido em descontos na loja onde comprou, portanto na próxima compra que fizer esses 10 cêntimos são descontados noutra compra qualquer, portanto naquela loja, ou podem até também ser convertidos em crédito no cartão de fidelização, um cartão de loja. Portanto, vamos imaginar que o consumidor costuma ir ao supermercado A, tem o cartão do supermercado A, aplicação, enfim, é um cartão de loja, esses 10 cêntimos podem ser colocados dentro do cartão, que obviamente é utilizado nas compras naquela superfície comercial. Outra questão muito importante, para além do valor do depósito dos 10 cêntimos terem de estar discriminados no talão, e o consumidor deve verificar efetivamente se aparece como valor de depósito, a embalagem tem de ser guardada em condições. As latas não podem estar machucadas, a garrafa não pode estar danificada, cortada, embrulhada, machucada, é o termo mais correto que se pode utilizar, não podem estar danificadas. As embalagens, para serem colocadas nos pontos volta ou nos quiosques volta, seja nas máquinas automáticas instaladas em supermercados, seja pontos de recolha manuais, seja até na própria loja em que há um sistema que tem um funcionário que dá assistência, qualquer que seja a circunstância, a devolução das embalagens tem de ser feita em plenas condições. Portanto, o funcionamento é ainda um pouco estranho ao consumidor. O sistema Volta entrou em vigor no dia 10 de abril, mas um mês depois é que está numa velocidade de cruzeiro, digamos assim, porque o mercado ainda tem muitas embalagens que não têm o sistema Volta. Aliás, espera-se que só haja embalagens Volta a partir de agosto. Até lá, é muito provável que o consumidor encontre embalagens com o símbolo Volta e outras sem o símbolo Volta. Depende também da nossa habituação.
5: E o que é que os consumidores têm perguntado mais acerca deste sistema, o sistema Volta?
6: Bem, os consumidores têm questionado muito a questão prática deste sistema Volta. Primeiro, é essencial que o consumidor tenha na sua casa um local próprio para guardar essas embalagens. Aliás, algo que já devemos fazer, como todos sabemos, já nós devemos separar os resíduos, guardá-los em recipientes diferentes para depois fazermos a reciclagem. Mas agora temos de ter um local específico na nossa casa para receber as garrafas de plástico e as latas até 3 litros. Têm de estar em perfeitas condições, não podem estar danificadas e temos de guardar os talões. Portanto, são muitos deve, não é? Muitas obrigações que o consumidor terá de cumprir para depois ser reembolsado do valor do depósito. Essa é uma questão que os consumidores nos têm dito. Ah, ainda por cima temos nós que separar, temos que comprar e temos pouco espaço em casa. Muitos consumidores queixam também da pouca acessibilidade dos pontos de recolha, porque são muito longe do local da morada, porque ainda são poucos pontos, porque efetivamente têm de voltar ao local para entregar a embalagem, para além de, obviamente, pagarem mais. Se a bebida custava, se a garrafa custava 1 euro, agora custa 1,10 euros. Tá, é certo que esses 10 cêntimos são reembolsados, mas o consumidor considera, e bem, que obviamente está a pagar mais 10 cêntimos à cabeça no ato de compra, e em tempos de crise isso é complicado. Por outro lado, o que é que nós apelamos aos consumidores? O que é que a DECO diz a quem nos procura e a quem nos ouve, como estamos aqui a fazer? Tudo o que for dificuldade prática, o ponto de recolha não aceitou a garrafa, o talão não tinha o valor do depósito discriminado, tudo o que é falha deve ser reportado à DECO, para a DECO também levar essas reclamações às entidades competentes e fiscalizadoras. Por outro lado, o próprio consumidor tem que perceber que esta fase inicial não é fácil, obriga a alguns ajustes do nosso comportamento, nomeadamente em casa, mas que pode ser um passo importante para a sustentabilidade e para a proteção do meio ambiente. E é isto que devemos ter em mente. Não é efetivamente um sistema mil vezes prático, não é. Implica ajustes por parte do consumidor, é certo, mas temos de pôr os olhos, enfim, num futuro próximo e pensar que este sistema, que já está em vigor em muitos Estados-membros europeus, o sistema volta com, enfim, com outras nomenclaturas, com outros formatos, já existe na maioria do espaço europeu e também no continente americano, mas, na verdade, para nós é novidade e até ser mecânico, digamos assim, traz alguns incómodos.
5: Pensar que... E tem tido resultados positivos nos outros países?
6: Até nos outros países, sim. Sim. Sobretudo nos países nórdicos, que são famosos pelo seu comportamento consciente, sustentável, enfim, tudo o que é regra de reciclagem, de separação de lixo, de combustão, até de produção, de produção agrícola com o resto de alimentos, com tudo o que é resíduo, são fantásticos. Os nórdicos são fabulosos esse nível e são um exemplo que devemos seguir. Mas mesmo outros países mais próximos da nossa cultura, como França, algumas regiões espanholas, também grandes zonas na Itália, já têm este sistema instalado e com bons resultados, com muito bons resultados. Porque, na verdade, a reciclagem, na prática, e não estou a falar no ato do consumidor, no que vem a seguir à nossa separação do lixo, ainda não está perfeitamente adequado aos tempos que correm, não é? Portanto, é um percurso que todos temos de fazer, sendo que o consumidor é certamente até a parte mais fácil de se pôr no terreno, porque nós consumidores normalmente somos sensíveis a este tipo de apelos, sobretudo famílias com crianças, os miúdos são muito abertos a estas alterações e o consumidor, até perdoe-me a expressão que eu vou utilizar, que não é no sentido negativo, até é mais obediente que outras partes desta cadeia prática do que é proteção do ambiente e o que é sustentabilidade. Pela parte da DECO, obviamente, apontamos algumas falhas, nomeadamente a existência de poucos pontos volta e poucos quiosques volta, mas acreditamos que este tem que ser o futuro, obviamente.
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5: Graça, para a semana, do que é que vamos falar?
6: Para a semana vamos falar de algo completamente diferente, mas que tem muito a ver com a vida de todos nós, que são regras mais apertadas no acesso ao crédito à habitação. Temos novidades que são positivas, embora assim numa primeira leitura não pareçam lá muito agradáveis.
0: Estaremos então para acompanhar-se
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0: Estamos agora a 9 minutos das 11, altura em que voltamos a atualizar as notícias. O ciclo preparatório vem por aí com a volta ao mundo,

0: É uma das grandes vozes de Portugal, a Cuca Roseta, e também te amo na reta final desta hora de emissão. Daqui a pouco vamos atualizar as notícias do país e do mundo, no simultâneo com a Antena 1. Lá mais para a frente conhecemos o Paulo Levy, ele que é músico na português Viver Fora, mais especificamente no Luxemburgo. Vamos também conhecer os temas do desporto e temos ainda muitos mais conteúdos preparados para si nesta terça-feira, em que em Londres estão previstos 18 graus, um dia cinzento na capital britânica, Dili com 31 de máxima e chuva fraca, Hamburgo 19, sol na previsão, Rio de Janeiro com uma máxima prevista de 24 graus. O céu estará também cinzento nesta terça-feira, 19 de maio. Eu sou a Noemi Gonçalves, regresso logo depois das notícias para fazer-lhe companhia nesta terça-feira na RTP Mundo, novo nome, a sua rádio de sempre.
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2: Muito bom dia, 11 horas da manhã no continente e na Madeira, 10 horas da manhã nos Açores. Vamos agora conhecer os títulos desta edição.
3: Portugal tem a duração média da pena de prisão mais longa da Europa e a população prisional mais envelhecida do velho continente, a par da Itália. As conclusões constam de um relatório de análise à população prisional do Conselho da Europa. Conclusões que vamos conhecer nesta edição às 11. Cavaco Silva defende que a Europa deve ter uma força militar específica em coordenação com a NATO para atuar em determinadas situações em que os Estados Unidos não estejam interessados em participar. Ideia defendida pelo antigo Presidente da República e Primeiro-Ministro em entrevista à Antena 1, na manhã em que recebe a Ordem Europeia do Mérito. O Comitê de Emergência da Organização Mundial de Saúde está reunido esta manhã em Genebra por causa do surto de ébola que atinge a República Democrática do Congo e Uganda. 130 pessoas já morreram devido a este surto.
2: Notícias com edição de João Vasco.
3: Portugal tem, a par da Itália, a população prisional mais envelhecida da Europa, com uma média de idades de 42 anos. É o que revela o relatório de análise à população prisional do Conselho da Europa, conhecido esta manhã. Os dados recolhidos pelo Conselho da Europa indicam também, Cláudia Martins, que Portugal tem a duração média da pena de prisão mais longa do velho continente.
4: Esse tempo ultrapassa os 31 meses, ou seja, 2 anos e 7 meses. É o tempo médio de uma pena de prisão em Portugal, o mais longo entre os países europeus. A média europeia é de menos de 10 meses. São mais de 2 mil os condenados às penas mais longas, acima dos 10 anos de prisão. O relatório hoje revelado pelo Conselho da Europa, que analisa a população prisional de cada país, traz a público dados relativos a 2024, mas integra alguns do primeiro mês de 2025 e indica que Portugal, a par da Itália, tem a população prisional mais envelhecida da Europa, com uma média de idades de 42 anos. O relatório mostra também que as prisões portuguesas tinham 524 reclusos com 65 anos ou mais, valores também acima da média europeia. Mais de 90% das pessoas presas eram homens, mas havia cerca de 900 mulheres encarceradas, que representam 7,3% do total da população prisional portuguesa, também acima da média da Europa. Tráfico de droga, furto e roubo são os crimes com mais expressão entre os condenados, mas havia também pessoas encarceradas por homicídio, por violação e por outros crimes sexuais. Dos 2.360 reclusos existentes em Portugal, cerca de 10.200 eram cidadãos portugueses e 2.150 estrangeiros.
3: Um retrato da população prisional portuguesa e do tempo médio das penas com base nos dados recolhidos pelo Conselho da Europa, dados relativos ao ano de 2024 e a janeiro de 2025. Cavaco Silva defende um empréstimo europeu conjunto para fazer face aos investimentos em segurança e defesa. Para o antigo Presidente da República e ex-Primeiro-Ministro, o reforço do investimento nestas áreas é fundamental para a União Europeia conseguir garantir a sua autonomia em matéria de defesa relativamente aos Estados Unidos.
5: A União Europeia precisa e é urgente de uma defesa e segurança credível. Os 27 países reconhecem que é preciso fazer muita coisa e que é necessário muito dinheiro. mas não sabem onde ir buscá-lo. Por isso eu penso que, no caso específico da defesa, tal como aconteceu com o Covid-19, tem que se recorrer ao empréstimo europeu. O empréstimo é contraído no mercado em nome de todos os países europeus.
3: Cavaco Silva entende também que a Europa deve ter uma força militar específica em coordenação com a NATO para atuar em determinadas situações.
5: Eu penso que é preciso uma força militar em coordenação com a NATO para ser utilizada naquelas situações em que os Estados Unidos não têm interesse em intervir e, portanto, que não aceitam dar o seu contributo como país da NATO.
3: Cavaco Silva, em entrevista conjunta esta manhã às jornalistas André Neves e Fernanda Gabriel, pouco tempo antes da sessão em que vai ser distinguido a par de outras 19 personalidades com a Ordem Europeia de Mérito. Este é um prémio novo do Parlamento Europeu que reconhece personalidades que se distinguiram pelo seu papel no processo de integração europeia, na defesa da democracia e também dos valores fundamentais do Bloco Europeu. E Cavaco Silva é uma das primeiras 20 personalidades a receberem a Ordem Europeia de Mérito. A antiga chanceler alemã Angela Merkel, o ex-presidente da Polónia Lech Walesa e o atual presidente da Ucrânia Volodymyr Zelensky são alguns dos outros distinguidos. Os médicos não escondem a preocupação com o número de utentes sem médico de família. Esse número tem vindo a aumentar. Em março deste ano havia 1 milhão e 600 mil utentes sem médico de família atribuído. As dificuldades em colocar em funcionamento as unidades de saúde familiar dos setores privado e social levaram o Executivo a definir uma nova meta para o número de portugueses com médico de família. Agora o Governo estima que 60 mil portugueses tenham médico de família no ano de 2029, número bem inferior aos 360 mil utentes que deviam ter conseguido um médico de família no final do ano passado. A Associação Portuguesa de Medicina Geral e Familiar lamenta esta revisão em baixa das metas para que cada português tenha um médico de família atribuído. Nuno Jacinto considera que a questão da falta de médicos de família não se resolve com medidas pontuais, como a criação das USF tipo C.
6: Com as medidas que têm sido tomadas, não se afigura que o caminho tenha, seja fácil no futuro mais imediato. Esta questão das USF modelo C é uma prova disso mesmo. Se já era uma medida que iria ter um impacto relativamente reduzido, quando olhamos para este universo de 1 milhão e 600 mil, 1 milhão e 700 mil, 1 milhão e meio de utentes sem médico atribuído, falar de uma medida que no máximo terá impacto direto na vida de 60 mil utentes é algo que realmente é muito reduzido. E mais uma vez também aqui se prova que o grande problema não se resolve com estas soluções desconexas e muitas vezes experimentais que estamos a tentar fazer. As convenções, as USF modelo C, medidas isoladas de incentivos. O grande problema aqui é nós sermos capazes de captar, reter, fixar médicos de família no Serviço Nacional de Saúde.
3: A preocupação de Nuno Jacinto, presidente da Associação Portuguesa de Medicina Geral e Familiar. Quanto à Ordem dos Médicos, apresenta daqui a pouco um compromisso estratégico com novos contributos para tentar alterar este panorama. Carlos Cortes antecipa os eixos deste compromisso que será apresentado aos principais decisores políticos.
7: O Ministério da Saúde, sim, o Governo, a Presidência da República e a Assembleia da República. Não queria adiantar aqui propriamente medidas concretas, porque elas ainda vão ser aprimoradas durante esta manhã, mas vou falar aqui de três eixos, que são os três eixos de preocupação deste documento. O primeiro é o acesso a cuidados de saúde, nomeadamente na área da medicina geral e familiar. O segundo aspecto tem a ver com falta de médicos de família, portanto, medidas que possam valorizar o médico de família dentro do Serviço Nacional de Saúde. O terceiro aspecto que tem a ver com a governação clínica.
3: Alguns dos eixos deste compromisso que será detalhado e apresentado por Carlos Cortes, bastonário da Ordem dos Médicos, mais daqui a pouco em conferência de imprensa. A Organização Mundial da Saúde realiza esta manhã em Genebra uma reunião de emergência do comitê que está a gerir a epidemia de ébola registada na República Democrática do Congo e no Uganda. A reunião de emergência foi anunciada pelo diretor-geral da OMS, Tedros Ghebreyesus, que admite preocupação com a emergência de saúde pública de âmbito internacional.
8: No início de domingo, declarei uma emergência de saúde pública de âmbito internacional devido a uma epidemia de doença por vírus Ébola na República Democrática do Congo e no Uganda. Esta é a primeira vez que um diretor-geral declara uma emergência de saúde pública de âmbito internacional antes de convocar uma comissão de emergência. Não tomei esta decisão de ânimo leve, filo em conformidade com o artigo 12 do Regulamento Sanitário Internacional, após consultar os ministros da saúde de ambos os países e porque estou profundamente preocupado com a dimensão e a rapidez da epidemia.
3: A preocupação do diretor-geral da OMS, Tedros Ghebreyesus, ele referiu que há suspeitas de que 130 pessoas tenham morrido devido ao ébola nos últimos dias. Há também mais de 500 casos de infecção suspeitos. Os Médicos Sem Fronteiras alertam esta manhã para a situação de ruptura que se vive no Sudão do Sul. Num relatório divulgado esta terça-feira, a organização denuncia ataques constantes contra infraestruturas e pessoal humanitário no território. Guilherme de Sousa.
9: No início do ano, as Nações Unidas já tinham alertado para a escalada catastrófica da violência no Sudão do Sul. Ataques sistemáticos que têm também como alvo trabalhadores humanitários, como relata agora a Organização dos Médicos Sem Fronteiras. No relatório divulgado nesta terça-feira, a organização revela que 12 ataques a infraestruturas humanitárias deixaram mais de 750 mil pessoas sem acesso a cuidados básicos de saúde entre janeiro de 2025 e abril deste ano. A Médicos Sem Fronteiras apela ao governo local e outras partes envolvidas no conflito a proteger e a respeitar a população, a maioria mulheres e crianças. São as vítimas da violência generalizada numa das nações mais pobres do mundo, onde a maioria sofre diariamente com bombardeamentos sistemáticos contra hospitais, violência sexual ou recrutamento forçado. Os Médicos Sem Fronteiras alertam ainda que os ataques diretos contra civis constituem graves violações da lei humanitária internacional.
3: A violência entre as forças do governo e os grupos da oposição no Sudão do Sul parece não ter fim à vista e está a ter consequências sérias também no trabalho da Médicos Sem Fronteiras.
2: Foram as notícias, edição de João Vasco. 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
0: Agora se chegou, seja bem-vindo para mais uma hora na sua RTP Mundo.
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0: Ora, nem mais. E é em português que seguimos com Caretosville na Vitorino e Holanda, em Laurinda. Daqui a pouco vamos também conhecer os temas em destaque no Jornal de Desporto com Fernando Eurico.

0: Enquanto falam em roupagens de grandes temas da música portuguesa, este é um dos belíssimos exemplos. Caretos, Vitorino e Yolanda juntaram-se nesta nova abordagem à Yolinda, que me tocou também nesta manhã de terça-feira.
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0: E agora, no milagre que a rádio consegue fazer, viajamos até ao Porto. Isto porque está também na hora, na altura, de conhecermos os temas em destaque no desporto. Olá, viva! Bom dia, Fernando Eurico.
2: Muito bom dia, Noémia.
0: Bom dia.
2: Hoje o nosso,
0: O nosso dia está virado para a Seleção Nacional, se não pode.
2: Exatamente, e por isso o nosso jornal vai ter uma duração que não é habitual. Geralmente são 15 minutos, mas hoje podemos ir até às 2 da tarde. Porquê? Precisamente pela convocatória do Roberto Martínez, o selecionador nacional, vai divulgar os 26 eleitos para o Campeonato do Mundo e, portanto, vamos ter o Nuno Matos em direto a partir da Cidade do Futebol, em estúdio os comentadores Nuno Coelho e também Pedro Henriques. Será o tema principal, evidentemente, mas há mais. Vamos espreitar outras convocatórias, por exemplo, a do Brasil. Neymar acaba por ser a grande surpresa. Também Mourinho, que pode ter afinal mais do que 2 anos de contrato no Real Madrid e vai levar os adjuntos, à exceção de Ricardo Rocha, que faz parte da estrutura do Benfica. Sobre o Sporting, vamos dar uma espreitadela ao treino oficial no Estádio do Jamor para a final da Taça de Portugal. Hoje pode haver um novo campeão na Premier League. O Arsenal está na pole position e será campeão no sofá se o Manchester City não conseguir vencer no terreno do Bournemouth. Vamos recuperar algumas das ideias principais de Francesco Farioli, o técnico campeão pelo Futebol Clube do Porto. Dar a conhecer Filipe Coelho, é um jovem técnico português que ganhou a dobradinha na Roménia pelo Universitate de Craiova. É um técnico aqui prometedor, a ganhar 2 títulos só numa época. Ricardo Soares, outro técnico português, vai para a China. Vamos divulgar o dia dos sorteios do próximo campeonato. Roland Garros, com a participação nas qualificatórias de alguns tenistas nacionais, e o giro, porque hoje, depois do dia de descanso, Afonso Eulálio vai ser o último a partir para um contrarrelógio e vamos lá ver se o ciclista português consegue aguentar a camisola rosa de líder da prova.
0: De qualquer forma, está a fazer uma prova belíssima esta sua participação. Ora, olhando ainda para o Mundial, e Fernando, antes de ir-se embora, eu sei que estás com o tempo apertado, mas hoje conhecemos os convocados para a nossa seleção, mas a seleção da Rádio Pública já está feita. Estás em contagem decrescente para mais um Mundial. É que no Mundial na tua carreira?
2: É o 4º Mundial na minha carreira e vou acompanhado pelo Papa Mundiais, que é o Nuno Matos, e portanto teremos a responsabilidade de transmitir tudo o que for humanamente possível para os nossos ouvintes, claro, no acompanhamento sobretudo da seleção, dos adversários. Também temos um árbitro português no Campeonato do Mundo, o João Pinheiro. Enfim, há um carinho especial também por Cabo Verde, em estreia absoluta.
0: Claro.
2: O Brasil, que são também outros
0: mágicos.
2: Outros mágicos e que falam a nossa língua. E portanto, e para lá de todas as curiosidades, claro, o Mundial é uma grande competição, é muito exigente. E portanto é daquelas missões que nós levamos para emagrecer, é mesmo assim.
0: Nem mais. E também vocês levam a bandeira convosco, porque quando a seleção joga, jogamos todos nós e vocês também jogam com uma emoção completamente diferente. Obrigada, Fernando, um bom trabalho. Até logo,
2: beijinho,
0: depois do
2: meio-dia
0: e meia, beijinho. Vamos então conhecer os atletas, os jogadores que fazem parte da seleção portuguesa no Mundial 2026.
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0: Ora, e no que diz respeito a portugueses que vivem lá fora, estamos também a mostrar-lhe alguns que estão ligados à música. Esta semana, com destaque para Paulo Levi, que está a viver no Luxemburgo desde 2006. Mudou-se precisamente para este país aos 21 anos. Começou ainda novo a tocar bateria, passou depois para a guitarra. Tem agora um novo disco que lhe damos a conhecer. no Digressão Mundial, o programa do João Pedro Bandeira, que vai para o ar este sábado, depois das 3 da tarde, mas aos poucos vamos também aqui levantando e mostrando parte deste disco. Até Já é uma das propostas do disco de Paulo Levy.
3: Olá, eu sou o Paulo Levy, moro no Luxemburgo, sou músico e compositor. Escrevi este tema que vocês vão ouvir agora, Até Já, dedicado ao meu irmão que faleceu, um tema que não é fácil falar dele,

0: Paulo Di é um português do mundo, ele vive no Luxemburgo, é músico e vai estar em destaque então na Digressão Mundial de João Pedro Bandeira este sábado, depois das 3 da tarde.
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0: Agora seguimos.
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0: Seguimos viagem com o Benjamin e a Estrada da Luz.

0: Um dos nomes de destaque da nova pop nacional, o Benjamin com a Estrada da Luz na RTP Mundo. Daqui a pouco falamos de organização, equilíbrio e qualidade de vida. Vamos aqui espreitar como foi o Dois Dedos de Conversa de ontem com Miguel Peixoto, à conversa com Cristina Saraiva, licenciada em marketing, que criou em 2017 o primeiro blog sobre organização em Portugal, o conhecido Conchita a Arrumadinha. É para ouvir já daqui a pouco na RTP Mundo. Para já ir olhando também para a previsão do estado do tempo para esta terça-feira. Bruxelas com uma máxima prevista de 15 graus, um dia cinzento. São Paulo 18, há chuva fraca na previsão. Roterdão deverá chegar aos 16 graus com nuvens no céu. Também há nuvens para Toronto nesta terça-feira com uma máxima prevista de 24 graus. Já lá vamos aos Dois Dedos de Conversa.
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0: E vamos lá espreitar a conversa de ontem, os Dois Dedos de Conversa com Miguel Peixoto.
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6: Hoje na RTP Mundo vamos conhecer Cristina Saraiva, licenciada em marketing, criou em 2017 o primeiro blog sobre organização em Portugal, o muito conhecido Conchita Maria Arrumadinha. São 113 mil seguidores. Em 2019, especializou-se na área de organização profissional, é mentora na Academia Mulher, agora lançou o livro Vida em Ordem, tem este sotaquezinho muito cheio de açúcar, porque viveu mais da metade da sua vida em Peru e em México.
7: Sim, agora já moro há mais tempo em Portugal, é verdade.
6: Mas nota-se que tem um cantarzinho.
7: Ai, não consigo livrar-me disto.
6: Mas é bonito, dá-lhe um ar assim.
7: Graças.
6: De nada. Bom, as pessoas são tendencialmente desorganizadas?
7: Não sei, acho que sim, senão não tinha escrito este livro, né, para as ajudar a organizarem-se. Não digo que sejam tendencialmente desorganizadas. Talvez são um bocadinho à moda portuguesa ou tipo português, desenrascadas. Uhum. Deixam até à última, mas eu vejo cada vez mais...
6: E a Cristina consegue aferir isso sem entrar na casa das pessoas? Percebe, está a conversar com as pessoas assim, este de certeza é desorganizado.
7: Ah, sim, consegue? Sim, consigo, porque assim... Ser organizado transparece por várias áreas da nossa vida, não é só na casa, não é? Uhum. Obviamente que muitas vezes é o mais visível, mas a pessoa também pode dar uma arrumadelazita na casa e eu nem me dou por isso. Mas noutras coisas, ou seja...
6: Acha que eu sou desorganizado?
7: Não, hoje está num dia difícil porque acho que temos uns problemas técnicos hoje aqui, né? Por isso eu acho que é um desafio. Está no desenrascanço, hoje então é um modo desenrascanço. Mas não me parece, não. Não, ainda tem aí suas notas e tudo. Parece-me que vem bem preparado para a nossa conversa, por isso não me parece.
6: É criadora da metodologia Mulher Organizada. O que é em concreto?
7: É assim, a metodologia nasceu muito do meu trabalho. É assim, eu tenho este projeto há 9 anos. Anos e anos acompanhar mulheres, ouvi-las, ajudá-las nas várias fases da vida delas. Inicialmente O que eu era muito mais focada era na parte da organização da casa, porque era o que eles me procuravam. Aliás, na pandemia, que é quando o meu projeto cresceu mais, era a casa que as pessoas procuravam organizar, porque estavam a vivê-la de outra forma nesses meses que estivemos fechados em casa. E, na verdade, a metodologia nasceu de eu perceber que não é só na casa que nasce a desorganização, mas ela existe em muitas outras áreas da vida. E assim, o que eu
6: promovo... Na cabeça das pessoas também.
7: Sim, também, um bocadinho. Uhum. Aliás, isso é o reflexo da casa desorganizada também. E quando eu comecei a perceber que, para além da casa, uma pessoa que quer ser verdadeiramente organizada tem que ter outras áreas, uhum, como, por exemplo, as finanças, a vida familiar, a organização pessoal, até o seu próprio autocuidado tem que estar na agenda, uhum, todas estas áreas, todos estes pilares é que formam a minha metodologia. E a metodologia é aplicada muito facilmente, que é, fazem um diagnóstico, aliás aqui no meu livro eu ensino a fazer esse diagnóstico, fazem um diagnóstico rápido, em que respondem a várias perguntas e vai-lhe dar qual é o pilar que está assim mais desorganizado para, sim, começar a organizar por aí.
6: Sim, o seu método tem 6 pilares importantes. Quais são?
7: São estes que eu estava a falar, ou seja, a organização e cuidado da casa, a organização pessoal,
6: 2,
7: organização familiar,
6: 3,
7: organização financeira,
6: 4,
7: a organização no trabalho,
6: 5,
7: e por último o autocuidado, sendo que para mim é um dos mais importantes e a base de todos os outros.
6: Eu tenho um cão, a minha base familiar é o cão.
7: Sim, então, é a organização familiar, sim, é o pilar. Pilar da organização familiar.
6: O cão conta?
7: Sim, claro que sim, também, uhum, é um membro da família. Também temos que incluir as rotinas com o cão, uhum, no nosso dia-a-dia. Temos que nos organizar para o alimentar, para o passear, para lhe dar banho, para lhe dar atenção. Por isso é como se fosse um filho, é igual, né?
6: Sim. Agora surge o livro Vida em Ordem. Que livro é este?
7: Olha, um convite que eu faço a todas as pessoas para fazerem assim uma análise da sua vida pessoal, da vida como um todo, e pela lente da organização, e começarem a organizá-la pelo pilar que eu acho que será mais prioritário, dependendo do diagnóstico. Na verdade, este livro eu acho que é para pode ser para 3 tipos de pessoas.
6: Uhum.
7: Pessoas que estão completamente desorganizadas, não sabem por onde começar, e fazem o teste e dizem, ok, começa por aqui, e então vão para o capítulo e começam a organizar essa área da vida. Eu acho que também pode ser para pessoas que até são relativamente organizadas, mas aconteceu alguma coisa na vida que desorganizou ali um bocadinho o dia-a-dia, as rotinas. Então este livro pode ajudar a retomar isso. Até eu tenho um capítulo especialmente dedicado exatamente quando perdemos o fio à meada, não é? Quando, uhum, nos desorganizamos, como voltar aos eixos.
6: Uhum.
7: E também é para pessoas organizadas que querem fazer assim uma melhoria, assim um check-up.
6: Quando é que você percebeu que organizar não é apenas arrumar, mas também transformar vidas?
7: Olha, eu quando comecei o projeto, este projeto há 9 anos, era muito na base do partilhar o que eu vivia em casa, porque eu sempre fui naturalmente organizada e para mim era muito natural.
6: Uhum.
7: Aliás, eu às vezes penso assim, como é que as pessoas vivem sem organização? E depois comecei a perceber que aquilo que eu trabalhava normalmente até era uma profissão, que é de organizadora profissional.
6: Uhum.
7: E foi aí quando eu percebi que realmente, mais do que organizar gavetas, arrumar gavetas, realmente a organização pode ser usada muito bem,
6: uhum,
7: para trazer ordem a muitas áreas da nossa vida e trazer qualidade de vida. Muitas vezes descuramos o facto de ter a nossa vida organizada. Não é sobre ter uma agenda toda bonita com os post-its ou ter um roupeiro de sonho como se vê nas redes sociais, ou ter a roupa toda dobrada por cores. Não, é mesmo trazer qualidade de vida, é ganharmos tempo para o que realmente onde realmente queremos gastá-lo.
6: E é fundamentalista?
7: Não, não.
6: Não?
7: Não. De nada. Muito pelo contrário, eu sou uma mulher realista.
6: Seu marido não tinha vontade de alugar outra casa para ir passar umas férias?
7: O meu marido é muito arrumado também. É? Muito, muito. Sim. Aliás, às vezes é pior. Às vezes digo assim, epá, tu hoje estás mais... Aliás, ele tem as camisas todas organizadas por cores, tudo. Eu acho que às vezes até digo assim, olha, este livro está torto, já deve estar a dar comichão isto
6: sim,
7: aqui.
6: Sim. O que é que distingue um trabalho profissional de organização de um simples arrumar a casa?
7: É assim, nós enquanto organizadoras profissionais, que é uma profissão, não digo que é relativamente nova, porque as pessoas já começam a entender mais o que é uma organizadora profissional, mas o que é que nós trazemos de mais valia versus a pessoa ir a um ChatGPT ou ir a um Pinterest e tirar ideias. É que nós trazemos toda a experiência por trás de ter trabalhado com outras pessoas e trazemos as melhores respostas e as melhores soluções para esse cliente. Quando eu entro na casa de um cliente e vou organizar, por exemplo, um roupeiro, eu não vou só dobrar a roupa e pôr tudo em cabides padronizados, iguais, não. Eu vou perceber como é que aquela pessoa vive, vou-lhe fazer as perguntas certas para perceber como é que ela usa aquele roupeiro, como é que é a sua rotina de vestir e despir, como é que é a sua vida, para eu ajustar aquele roupeiro exatamente para lhe servir à pessoa.
6: Então faz uma entrevista à pessoa, é isso?
7: Ai, faço muitas perguntas. Aliás, normalmente me dizem, epá, estou um bocado cansada, não me faça mais perguntas. Mas é preciso conhecer a pessoa. A pessoa, a família, as rotinas, é preciso perceber como é que comem, onde é que comem, para eu poder organizar a cozinha da melhor forma. Ou seja, parece, é isto.
6: Este trabalho demora quanto tempo a fazer?
7: Ai, depende muito do ponto de partida também do cliente. Eu, por exemplo,
6: mas tem muitos clientes, há muitos clientes que andam à procura disto.
7: É assim, eu ainda amanhã tinha uma visita a uma cliente, por acaso acabámos por ter que remarcar, já tenho outra visita daqui a um tempo. Assim, eu acho que se começa a procurar mais, porque nós também temos feito um trabalho, eu e outras colegas também de profissão, temos feito um trabalho de desmistificar que isto é um gasto, que é uma despesa. Não, vejam isto como um investimento. Vocês estão a
6: investir. Como é que se chama esta profissão?
7: É organizadora profissional, sim. Uhum. É uma profissão, mas como, ou seja, não é própria, ou seja, não, quando passo o recibo, não é verde, não diz assim, organização profissional. É um serviço de organização que nós propomos, mas é assim, mesmo dentro da organização profissional, há muitos tipos de organização. Há pessoas, por exemplo, que estão muito mais focadas na organização da casa, e mesmo dentro da casa pode haver especialistas só em cozinha, só em despensa, só em quartos. Há pessoas, por exemplo, que eu tenho colegas que são especialistas em organização baby, ou seja, quando a pessoa vai ter um bebê, elas organizam só o quarto, preparam o quarto, as rotinas, tudo para quê? Para quando o bebê nascer,
6: sim,
7: ter tudo já pronto para ele. E depois há muitas outras nichos dentro desta área da organização.
6: Nota a diferença entre homens e mulheres na forma como lidam com a desorganização da casa no dia-a-dia?
7: Olha, não sei, porque o exemplo que eu tenho em casa é um bom exemplo, né? O meu marido é muito, muito organizado. Os meus
6: Mas as mulheres são mais organizadas que os homens?
7: Eu não acho que sejam mais organizadas. Eu acho que tem a ver com... temos que gerir mais coisas e talvez por isso seja mais visível e a pessoa pensa, ai, a mulher é mais organizada porque consegue gerir mais coisas. Não é propriamente assim. A organização não se mede pela quantidade de coisas que nós conseguimos gerir, né? Mas, na verdade... Assim, 98% das minhas seguidoras são mulheres, por isso eu falo mais de mulheres e eu acho que elas são mais organizadas, mas eu vejo muitos homens muito bem organizados, homens que têm não só as rotinas, como têm as agendas muito bem organizadas, e também acho que cada vez mais, e ainda bem, que há um papel ainda mais... O papel do homem cada vez em casa, mesmo quando não é tanto um papel da mulher, o homem também partilha muito mais as tarefas e por isso é que também lhe é exigido que também se organize, não é?
6: Sim. O que é que pode mudar primeiro numa pessoa quando começa a colocar a vida em ordem? A casa, a cabeça, as emoções?
7: Eu acho que pode ser, sim, pode ser um bocadinho a parte interior, porque quando começamos a organizar a nossa vida, começamos a perceber-nos que podemos ter tempo para nós e ter tempo para outras coisas que perdíamos quando estamos quando começamos a pôr as coisas em ordem. No caso da casa, obviamente que é o mais visível, porque é aquele sítio onde nós chegamos todos os dias ao final do dia, de onde saímos, e é o sítio onde supostamente nos sentimos seguros, não é?
6: Sim.
7: E acaba... Não sei, comecem por uma gaveta e vão começar logo a ver a diferença que pode fazer.
6: Ao longo do seu trabalho já encontrou casos em que a desorganização estava diretamente ligada com processos de ansiedade ou desgaste emocional?
7: Sim, aliás, eu sou ansiosa, por isso tenho que levantar aqui a mão. Olá, eu sou Cristina, sou ansiosa. Sim, e muitas das mulheres que chegam até mim como alunas já passaram por processos de depressões, de burnout. Obviamente que eu digo sempre que este tipo de processos também tem que ter outro acompanhamento, não é só organizar as coisas, tem que ter outro tipo de acompanhamento mais profissional, não é, a nível de psicólogo, psiquiatra, o que for. Mas sim, ou seja, em termos, há uma forte ligação. Aliás, há estudos que comprovam isso, que a desordem tem uma grande conexão com doenças mentais, com a parte da ansiedade. Aliás, se nós chegamos a casa depois de um dia de trabalho e temos pilhas de roupa, uma pilha de roupa, uma pilha de louça, o que é que vamos sentir quando chegamos a casa?
5: Temos, né, que lavar.
7: Sim, primeiro temos que, temos que agir, né? Mas não vamos sentir propriamente prazer, não é?
5: Diga-me uma coisa, para quem nos está a ouvir e se sente que a vida está fora de controle, qual é o primeiro passo simples que podemos dar hoje?
7: A comprar o meu livro, fazer o diagnóstico.
5: Sim, mas para além disso.
7: Eu acho que é assim, primeiro, o facto de sentir desconforto é ótimo. É ótimo. Eu digo sempre às minhas alunas e às minhas seguidoras, é bom sentirmos desconforto, porque só com desconforto é que vamos agir. Se nós estamos tranquilas, nada nos chateia, nós não vamos ter vontade de mover. Por isso, se a pessoa sente esse desconforto, aliás, ainda bem, e que bom que sente esse desconforto. Eu acho que é um bocadinho olhar para todas as áreas da vida e começar a perceber, ok, o que é que se está a passar aqui? Quais são os problemas que eu hoje encontro? Ou seja, não encontro as coisas em casa, não consigo ter tempo para mim, não consigo, por exemplo, no trabalho, entregar as coisas a tempo. Tenho um e-mail com 2000 e-mails que não consigo limpar, os prazos passam, eu não pago as contas, não consigo... Ou seja, todas essas perguntas, eu acho que tem que haver um grande autoconhecimento da pessoa, uma vez que ela perceba, ok, onde é que estão estas zonas que me estão a chatear, não é? Que essas dores que eu estou a sentir, então começar a agir a partir daí.
5: Aquilo que lhe proponho agora é uma partida de ping-pong, é um jogo de palavras. Vou-lhe sugerir dois conceitos dos dois, pode escolher um deles, pode escolher os dois e inventar um terceiro ou não responder. Vamos jogar?
7: Bora!
5: Em livro ou no blog?
7: Ai, livro, papel, sempre.
5: Para os homens ou para as mulheres?
7: Para as mulheres.
5: Muito organizados ou os que vivem no caos?
7: Ai, muito organizados.
5: Marketing ou consultora?
7: Consultora.
5: Conchita ou Maria?
7: Maria.
5: Reconhecimento dos seus seguidores ou da crítica?
7: Ah, dos meus seguidores.
5: Uma vida acelerada ou calma?
7: Ah, calma, sem dúvida.
5: Um guia prático ou uma religião?
7: Guia prático.
5: Esquerda ou direita?
7: Direita.
5: Ping ou pong?
7: Pong.
5: Cristina Saraiva, autora do livro Vida em Ordem, muito obrigado por ter vindo à tarde da RTP1.
7: Obrigada, amiga.
5: Foi um prazer.
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0: Para mais, e hoje há mais dois dedos de conversa com o Miguel Peixoto. Se ficou curioso e quer ouvir mais ou voltar a ouvir este, por exemplo, este episódio do Dois Dedos de Conversa com Cristina Saraiva, está tudo no mesmo sítio.
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0: Todos juntos no mesmo sítio. E agora, Terezinha Landeiro, que está de regresso com Será que descobres a poesia? A inspiração parte da obra do pintor Alfredo Luz, no sentido de criar uma unidade estética e como fonte de inspiração para escrever grande parte do disco. Será que descobres a poesia? Poesia de Terezinha Landeiro está disponível a partir de sexta-feira, é disco RTP Mundo. Vamos agora ouvir Antes de Te Dares ao Mar.
10: Olá, eu sou a Terezinha Landeiro e estou aqui para vos falar de um tema que se chama Antes de Te Dares ao Mar, deste meu novo disco Será que Descobres a Poesia. É uma marcha popular e foi composta pela Luísa Sobral, tanto a letra quanto a música. Eu adoro cantar marchas populares, desde que comecei a cantar fado que canto marchas populares. A Luísa, pelos vistos, sabia deste meu atrevimento e entregou-me esta marcha. É uma marcha que fala sobre Lisboa, sobre o Rio Tejo, e qualquer fadista se enamora pelo rio e pela cidade. É impossível não ver esta paixão, e então senti que faria sentido gravá-la neste disco, porque adoro, e agradeço muito à Luísa esta

0: Uma das propostas de Será que lhe descobres a poesia disco RTP Mundo é o regresso de Terezinha Landeiro hoje com esta marcha antes de te dares ao mar. Bem, a propósito da época que se aproxima, também vem por aí os Santos Populares.
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0: E agora temos Terra Europa com João Adelino Faria.
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5: Sejam muito bem-vindos a esta que é a nova temporada do Terra Europa. Esta semana destaque para uma entrevista em exclusivo com o Comissário Europeu com a pasta do clima. Vamos também ao Fórum Económico Europeu, onde se discutiu inteligência artificial e regulamentação europeia. Terra Europa começa agora aqui na Antena. O Comissário Europeu responsável pelo clima, o neerlandês Vopek Oskestra, esteve em Lisboa, onde deixou elogios a Portugal pela aposta que tem sido feita nas energias renováveis. Nesta entrevista exclusiva ao Terra Europa, diz que a energia nuclear é indispensável para a União Europeia ganhar mais autonomia estratégica. Inês Pinto da Costa.
6: É o responsável pela pasta do clima na Comissão Europeia. Vopek Hoekstra veio a Lisboa falar sobre a luta contra as alterações climáticas e sobre os novos desafios geoestratégicos. A guerra no Médio Oriente explotou uma nova crise energética à escala mundial. Num contexto de grande instabilidade dos mercados, o comissário holandês elogia os avanços dados por Portugal na área das energias renováveis.
7: Somos demasiado vulneráveis enquanto Europa e temos de mudar isso. Isto significa mais energias renováveis, portanto mais energia solar e mais energia eólica. Significa mais bombas de calor, mais eletrificação. Portugal é uma das nações líderes no que toca à transição para as energias renováveis. Portugal, Espanha, tal como a Suécia, a Dinamarca e a Finlândia, estão na linha da frente das energias renováveis. E isso é algo pelo qual merecem bastante reconhecimento.
6: O comissário europeu Vopek Hoekstra defende que os 27 devem ser mais autónomos do ponto de vista energético. Acredita que a energia nuclear é uma solução necessária e viável, embora alguns Estados-membros, como a Alemanha, tenham abandonado este recurso.
8: My view is that we cannot do without nuclear.
7: A minha opinião é que não podemos prescindir da energia nuclear. Francamente, precisamos de ter mais energia nuclear como parte da mistura energética. A energia solar e eólica, a eletrificação, a energia geotérmica, tudo isso é absolutamente necessário. mas a energia nuclear faz parte do conjunto de soluções.
6: No início de abril, os ministros das Finanças de Portugal, Alemanha, Itália, Espanha e Áustria enviaram uma carta conjunta à Comissão Europeia. Propõe um imposto extraordinário sobre os lucros das empresas de energia beneficiadas com a guerra no Irão. O comissário nomeado pelos Países Baixos afirma que essa não é uma competência de Bruxelas.
7: A posição da Comissão Europeia é de que, provavelmente, será melhor que isso seja tratado ao nível dos Estados-membros, porque as diferenças entre os nossos Estados-membros são significativas. Alguns Estados-membros são favoráveis a essa medida, outros opõem-se fortemente. Portanto, tanto porque a medida é mais adequada a nível nacional, como porque o processo é mais rápido, se os Estados-membros quiserem avançar com isso. Então, permitimos que o façam. Mas isto será provavelmente mais eficaz do que uma solução europeia.
6: A luta contra as alterações climáticas tem sido uma das prioridades do mandato de António Guterres na ONU. Vopka Hoekstra faz um balanço positivo do trabalho do secretário-geral das Nações Unidas.
7: Ele tem estado muito presente, tem sido muito diligente, tem de facto mobilizado as pessoas para assumirem responsabilidades. Portanto, nesse aspecto, fez verdadeiramente tudo o que estava ao seu alcance e realizou um trabalho absolutamente notável.
6: O comissário Vopka Hoekstra admite que Portugal está a sofrer as consequências das alterações climáticas, com tempestades, incêndios e a erosão costeira, mas garante que o país pode sempre contar com a solidariedade europeia para resolver qualquer crise.
5: Vários líderes europeus e especialistas em inteligência artificial reuniram-se em Bruxelas no Fórum Económico Europeu. Todos reconhecem que a Europa está atrasada em relação aos Estados Unidos e à China a nível de crescimento económico e também do desenvolvimento tecnológico. Por isso, há que ganhar terreno, a começar pelo combate ao excesso de regulamentação. A reportagem é do enviado especial a Bruxelas, João Damião.
3: O crescimento económico na Europa está estagnado há décadas e a União Europeia não tem conseguido acompanhar a evolução tecnológica de grandes potências como os Estados Unidos ou a China. O diagnóstico é do próprio comissário europeu responsável pela pasta da economia, Valdis Dombrovskis. Valdis Dombrovskis diz que nas últimas duas décadas a Europa tem estado a ficar para trás em termos de crescimento de produtividade, o que impacta a taxa de crescimento económico. É por isso que a Comissão Europeia definiu como prioridade a competitividade da economia europeia. Uma nova política de competitividade inspirada nas ideias do antigo presidente do Banco Central Europeu, Mario Draghi. O relatório que apresentou em setembro de 2024 sugere um investimento anual de cerca de 750 mil milhões de euros para revitalizar o mercado europeu. Para o comissário europeu Valdis Dombrovskis, é necessário dar competências à mão de obra num ambiente tecnológico em rápida mudança. O objetivo também é reduzir o peso da burocracia e aproveitar todo o potencial do mercado único europeu. No Fórum Económico de Bruxelas, vários especialistas e representantes políticos discutiram o potencial da transição digital. A União Europeia tem a primeira lei do mundo dedicada à inteligência artificial, o AI Act, entrou em vigor em agosto de 2024, menos de dois anos depois está a ser revisto. Bruxelas quer reduzir a burocracia, dar mais tempo às empresas para se adaptarem às regras e acelerar a inovação. O diretor do Centro Europeu de Economia Política, Frederick Eriksson, explica que as empresas não entendiam a legislação europeia. Era complexa e abstrata. Algumas empresas abandonaram mesmo o mercado europeu e optaram por investir em outras partes do mundo. A transição digital está também a gerar uma autêntica revolução no mercado de trabalho. O Fórum Económico Mundial estima que até 2030 possam ser criados 170 milhões de novos postos de trabalho, mas cerca de 92 milhões de empregos podem deixar de existir. Números que preocupam os sindicatos europeus. A secretária-geral da União Geral de Trabalhadores, Isabel Schumann, avisa que algumas empresas estão a despedir trabalhadores e substituir o seu trabalho pela inteligência artificial. Defende que é necessário adaptar a mão de obra e dar-lhe novas competências. No Fórum Económico de Bruxelas, todos reconhecem que a transição digital da economia traz novas oportunidades e também muitos desafios.
5: Termina aqui Terra Europa com João Adelino Faria, coordenação de Rebeca Abcacis e Miguel van der Kelden. O apoio técnico é de Leon Matos. Já sabe, siga-nos nas redes sociais em RTP Europa e regresse connosco na próxima semana nesta nova temporada do seu programa. Até lá, fique com Antena.
0: O Terra Europa de João Adelino Faria também aqui na RTP Mundo. Agora temos o posto de escuta.
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4: Cinema é o tema de estreia de Catwin. Natural de Vila do Conde, Catwin possui formação em piano pelo Conservatório de Música da Vila do Conde e experiência como solista em contexto académico na tuna feminina do ISCAP. O tema, cantado em inglês, marca o início de um percurso focado no mercado internacional, fundindo a composição acústica com texturas eletrónicas. Produzido por Duo, Cinema descreve um encontro romântico num restaurante perto da Hora do Fecho.
0: É uma música para descobrir também no posto de escuta de João Pedro Bandeira. Dentro de instantes vamos atualizar as notícias num simultâneo com a RTP Antena 1. Hoje é também dia de ficarmos a conhecer quais os convocados para o Mundial de Futebol. Pela equipa das esquinas. Tenha uma ótima terça.
1: Todos em português.

0: Muito boa tarde, meio-dia no continente e na Madeira, são 11 horas da manhã nos Açores. Chega agora ao Jornal do Meio-Dia, quais são os títulos desta edição?
1: Num tempo de forte instabilidade e incerteza mundial, a União Europeia é um ativo da maior importância. Estas palavras foram ditas há pouco por Cavaco Silva em Estrasburgo, na cerimónia em que recebeu a Ordem de Mérito Europeia. O antigo Presidente da República e Primeiro-Ministro defendeu hoje, em entrevista à Antena 1, um empréstimo europeu conjunto para fazer face aos investimentos em matéria de segurança e defesa. André Ventura responde às críticas de Luís Montenegro aos partidos que pedem reformas, mas depois são contra a mudança. O líder do Chega diz que o Executivo não pode pedir ao partido que dê luz verde a reformas que são más para o país, como a nova lei orgânica do Tribunal de Contas. A Organização Mundial da Saúde está preocupada com a evolução do surto de ébola que atinge a República Democrática do Congo e o Uganda.
0: Notícias. A edição é de João Vasco.
1: Aníbal Cavaco Silva recebeu há pouco em Estrasburgo a Ordem Europeia do Mérito, um novo prémio do Parlamento Europeu que reconhece personalidades que se distinguiram pelo seu papel no processo de integração europeia, na defesa da democracia e dos valores fundamentais do Bloco Europeu. No discurso de agradecimento, Cavaco Silva afirmou que a União Europeia desempenha um papel cada vez mais determinante face aos tempos conturbados que o mundo atravessa.
2: Num tempo de forte instabilidade e incerteza mundial, de conflitos armados e ameaças, em que a voz de cada país isoladamente pouco conta, a União Europeia é um ativo da maior importância para todos os Estados-membros. Portugal tem sido um parceiro ativo, defensor dos valores europeus e do aprofundamento do processo de integração, procurando sempre colocar os interesses nacionais específicos no quadro do interesse comunitário.
1: Aníbal Cavaco Silva, há pouco na cerimónia em que recebeu a Ordem de Mérito Europeia, numa entrevista conjunta que deu esta manhã às jornalistas Andréa Neves e Fernanda Gabriel, antes de receber o prémio, Cavaco Silva defendeu um empréstimo europeu conjunto para fazer face aos investimentos em segurança e defesa. Para o antigo Presidente da República e ex-Primeiro-Ministro, o reforço do investimento nestas áreas é fundamental para a União Europeia conseguir garantir a sua autonomia em relação aos Estados Unidos.
2: A União Europeia precisa e é urgente de uma defesa e segurança credível. Os 27 países reconhecem que é preciso fazer muita coisa e que é necessário muito dinheiro, mas não sabem onde ir buscá-lo. Por isso eu penso que, no caso específico da defesa, tal como aconteceu com o Covid-19, tem que se recorrer ao empréstimo europeu. O empréstimo é contraído no mercado em nome de todos os países europeus.
1: Cavaco Silva entende também que a Europa deve ter uma força militar específica para atuar em determinadas situações.
2: Eu penso que é preciso uma força militar em coordenação com a NATO para ser utilizada naquelas situações em que os Estados Unidos não têm interesse em intervir e, portanto, que não aceitam dar o seu contributo como país da NATO.
1: Cavaco Silva, em entrevista à Antena 1 e à RTP, antes de receber a Ordem Europeia de Mérito, prémio que distinguiu também outras 19 personalidades, a antiga chanceler alemã Angela Merkel, o ex-presidente da Polónia Lech Walesa e o atual presidente da Ucrânia, Volodymyr Zelensky, foram alguns dos outros distinguidos. André Ventura acusa o Primeiro-Ministro de vitimização e defende que o país não quer o que apelida de más reformas. É a resposta do líder do Chega, a Luís Montenegro, que ontem, na apresentação da moção de estratégia global com que se recandidata à liderança do PSD, criticou os partidos que pedem reformas, mas depois são contra a mudança. Para o líder do Chega, o governo não pode pedir ao partido que dê luz verde a reformas que são más para o país. Ventura fala em vitimização por parte de Luís Montenegro.
3: O Primeiro-Ministro quer vitimizar-se de reformas que faz más. E eu não vou contribuir para essa vitimização. O Primeiro-Ministro será avaliado, quando chegar o momento de ser feita essa avaliação, o Primeiro-Ministro será avaliado pelas reformas que fez ou que deixou de fazer. E será também avaliado pelas más reformas que fez E que tentou fazer aprovar. Ora, não pode dizer que o Chega não lhe deixa aprovar reformas, quando as reformas que quer fazer é para tirar rendimentos a quem trabalha e para aumentar o nível de confusão em vez de ser para lutar contra a corrupção. E, portanto, não pode pedir ao Chega que lhe viabilize reformas quando as únicas reformas que tem para apresentar são más para o país. O não é não não devia ser sobre isto, o não é não devia ser assim. O país não quer reformas da treta, não é não.
1: André Ventura, em declarações aos jornalistas à chegada às jornadas parlamentares do Chega, que terminam hoje em Viseu. Portugal tem a par de Itália a população prisional mais envelhecida da Europa, com uma média de idades de 42 anos. É o que revela o relatório de análise à população prisional do Conselho da Europa, conhecido esta manhã. Os dados recolhidos indicam também, Cláudia Martins, que Portugal tem a duração média da pena de prisão mais longa do velho continente.
4: Esse tempo ultrapassa os 31 meses, ou seja, 2 anos e 7 meses. É o tempo médio de uma pena de prisão em Portugal, o mais longo entre os países europeus. A média europeia é de menos de 10 meses. São mais de 2 mil os condenados às penas mais longas, acima dos 10 anos de prisão. O relatório hoje revelado pelo Conselho da Europa, que analisa a população prisional de cada país, traz a público dados relativos a 2024, mas integra alguns do primeiro mês de 2025 e indica que Portugal, a par de Itália, tem a população prisional mais envelhecida da Europa, com uma média de idades de 42 anos. O relatório mostra também que as prisões portuguesas tinham 524 reclusos com 65 anos ou mais, valores também acima da média europeia. Mais de 90% das pessoas presas eram homens, mas havia cerca de 900 mulheres encarceradas, que representam 7,3% do total da população prisional portuguesa, também acima da média da Europa. Tráfico de droga, furto e roubo são os crimes com mais expressão entre os condenados, mas havia também pessoas encarceradas por homicídio, por violação e por outros crimes sexuais. Dos 2.360 reclusos existentes em Portugal, cerca de 10.200 eram cidadãos portugueses e 2.150 estrangeiros.
1: Um retrato da população prisional portuguesa e do tempo médio das penas, com base nos dados recolhidos pelo Conselho da Europa, são dados relativos a todo o ano de 2024 e a janeiro de 2025. Agora, a falha técnica que ocorreu hoje no equipamento informático do aeroporto de Lisboa. A Polícia de Segurança Pública confirmou há pouco, numa nota enviada às redações, que ocorreu de facto uma falha técnica no equipamento informático do aeroporto da capital, mas a PSP garante que essa falha foi resolvida de imediato e não teve impacto no controlo das fronteiras nem nas regras de segurança. Diz ainda a PSP nesta nota que no dia de hoje não tem havido constrangimentos nos aeroportos portugueses, nas partidas, nas chegadas e nas operações de controlo fronteiriço, indicando que os tempos de espera de hoje nos três principais aeroportos, Porto, Lisboa e Faro, tanto nas partidas como nas chegadas, estiveram abaixo dos 45 minutos, é o que refere a PSP nesta nota enviada há momentos às redações. Os médicos não escondem a preocupação com o número de utentes sem médico de família nesta altura. Esse número tem vindo a aumentar. Em março deste ano havia 1 milhão e 600 mil utentes sem médico de família atribuído. As dificuldades em colocar em funcionamento as unidades de saúde familiar dos setores privado e social levaram mesmo o Executivo a definir uma nova meta. Agora o Governo estima que 60 mil portugueses tenham médico de família em 2029, número bem inferior aos 360 mil utentes que deviam ter conseguido um médico de família no final do ano passado. A Associação Portuguesa de Medicina Geral e Familiar lamenta esta revisão em baixa das metas para que cada português tenha um médico de família. Nuno Jacinto considera que a questão da falta de médicos de família não se resolve com medidas pontuais, como a criação das USF tipo C.
5: Com as medidas que têm sido tomadas, não se afigura que o caminho seja fácil no futuro mais imediato. Esta questão das USF modelo C é uma prova disso mesmo. Se já era uma medida que iria ter um impacto relativamente reduzido, quando olhamos para este universo de 1 milhão e 600 mil, 1 milhão e 700 mil, 1 milhão e meio de utentes, sem médico atribuído, falar de uma medida que no máximo terá o impacto direto na vida de 60 mil utentes é algo que realmente é muito reduzido. E mais uma vez também aqui se prova que o grande problema não se resolve com estas soluções desconexas e muitas vezes experimentais que estamos a tentar fazer. As convenções, as USF modelo C, medidas isoladas de incentivos. O grande problema aqui é nós sermos capazes de captar, reter, fixar médicos de família no Serviço Nacional de Saúde.
1: Nuno Jacinto, da Associação Portuguesa de Medicina Geral e Familiar. Quanto à Ordem dos Médicos, está a apresentar um compromisso estratégico a esta hora, com novos contributos para fazer face a esta situação. Carlos Cortes antecipava aqui, esta manhã, em declarações à Agência Lusa, os eixos deste compromisso que será apresentado, entretanto, aos principais decisores políticos.
6: O Ministério da Saúde, sim, o Governo, a Presidência da República e à Assembleia da República. Não queria adiantar aqui propriamente medidas concretas, porque elas ainda vão ser aprimoradas durante esta manhã, mas vou falar aqui de três eixos, que são os três eixos de preocupação deste documento. O primeiro é o acesso a cuidados de saúde, nomeadamente na área da medicina geral e familiar. O segundo aspecto tem a ver com falta de médicos de família, portanto, medidas que possam valorizar o médico de família dentro do Serviço Nacional de Saúde. O terceiro aspecto que tem a ver com a governação clínica.
1: Um compromisso estratégico que será, entretanto, apresentado aos principais decisores políticos, como referia aqui o bastonário da Ordem dos Médicos, Carlos Cortes. A Organização Mundial da Saúde realiza esta manhã em Genebra uma reunião de emergência do comitê que está a gerir o surto de ébola que atinge a República Democrática do Congo e Uganda. Na conferência de imprensa em que anunciou este encontro, Daniel Belo, o diretor-geral da OMS, explicou porque é que este surto está a causar tanta preocupação.
7: Desde logo porque o vírus se está a espalhar mais rapidamente do que se pensava. O diretor-geral da OMS disse que, além dos casos confirmados, há pelo menos mais 500 casos e 130 mortes suspeitas. Já há registro de mortes entre profissionais de saúde e o vírus já chegou a zonas urbanas e a grandes cidades.
8: Cases have been reported in urban areas, including Kampala and the city of Goma.
7: Tedros Ghebreyesus fala em casos em Goma, no Congo, e em Kampala, a capital do Uganda, mas o vírus espalha-se, porque há condições para isso. Na província congolesa de Ituri, além das muitas minas, onde trabalham milhares de pessoas, há também um conflito armado que se intensificou nos últimos meses e provocou mais de 100 mil deslocados.
8: Over 100,000 people have been newly displaced. And in Ebola outbreaks, you know what displacement means.
7: Gente que foge da guerra, que está a viver em grandes ajuntamentos e em condições precárias, pasto fértil para o vírus. E ainda por cima, para este vírus específico, não há vacina nem medicamentos para atenuar os efeitos.
8: This epidemic is caused by a species of Ebola virus for which there are no vaccines or therapeutics.
7: Sem vacina, sem medicamentos, sem possibilidade de controlo. À medida que este surto de ébola vai sendo estudado, ganha força a ideia de que ele é maior do que se pensava e que o vírus poderá já andar no terreno há mais tempo e que haverá muitos mais casos do que os detectados até agora.
1: A preocupação dos responsáveis de saúde pública com este surto que já provocou a morte a 131 pessoas. Algumas das pessoas que morreram são profissionais de saúde. E há pouco o Ministério dos Negócios Estrangeiros português publicou uma nota no portal das comunidades em que recomenda aos portugueses para evitarem a realização de viagens não necessárias à República Democrática do Congo por causa deste surto de ébola.
0: Foi o Jornal do Meio-Dia, edição de João Vasco, simultâneo com a RTP Antena 1 Madeira, Açores e RTP Mundo. A informação está também em noticias.rtp.pt. Muito boa tarde, boa viagem também. Sandra Pereira, vamos ajudar aqui os nossos ouvintes. Como é que está a situação do trânsito a esta hora da tarde?
9: Ora, a esta hora, atenção, porque em Benfica, no sentido Estrada dos Arneiros, Pedralvas, devido a trabalhos de repavimentação, a rua João Ortigão Ramos está cortada e os desvios assinalados no local. Há também agora um acidente na A16, Alcabidestes Belas. É um acidente grave ao quilómetro 11, antes do Hospital de Sintra, e que está a provocar alguma demora. Depois a segunda circular Benfica-Aeroporto para-se a partir do Nó do Oeste Norte-Sul e até às Calvanas. Quanto ao Porto, neste momento o trânsito para a VCI no sentido Freixo Rábida para Centro Bom Joia e a saída para as Antas e no sentido Rábida Freixo há também bastante demora à passagem pelo Nó da Boa Vista e até à saída para Francos. A 28, Viana do Castelo Porto, com filas no Nó da A4 e depois na Avenida AEP em direção à VCI.
7: Desejo que esteja tudo bem desse lado. Bom, que chegue naturalmente bem também ao seu destino. Uma ótima viagem, muito boa tarde.
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7: Está aí uma canção que fala de ligação, daquilo que se sente na alma. Muito pequenos sinais que nos podem unir.

0: A dupla João Só e Carolina de Deus. 18 graus no Porto, 20 em Coimbra, 21 graus em Lisboa, 22 graus em Faro a esta hora. Vem mais um episódio do Portugal X e hoje temos, por exemplo, o pânico. Mas parece que não há nada a temer. Também há recomendações, já vamos saber de quem e porquê. E ainda o tempo de antena.
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6: 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Ele é que tem que ter medo de ti, ok? Reparem, o antivírus vem dos ratos. 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
7: E como comenta o facto de já estar a ser produzida uma vacina?
6: Foi só para isso que inventaram o antivírus, para nos impingirem mais uma vacina. 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
5: A Ordem dos Médicos

0: responsabilidade da Sociedade Portuguesa de Chalupas Bola Planistas.
1: Portugueses, adeptos em geral, a FIFA continua a tentar convencer-nos de que a bola é redonda, quando todas as evidências nos dizem que a bola é plana. Se fosse redonda, rolava até a baliza quando o Cristiano Ronaldo chuta. Experimentem pôr um bicho de conta a andar sobre uma bola e vão ver que ele cai quando chegar a uma das extremidades.
2: É assim mesmo!
1: Felizmente, desta vez o Mundial é nos Estados Unidos, onde o Donald Trump se vai encarregar de mostrar ao mundo que a bola é plana.
3: Of course it is. Let's make the World Cup great again, ok? Love it. It's gonna be huge.
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4: A jovem cantora, compositora portuguesa, natural da Ilha da Madeira, Elisa, dá-nos música ao ouvido com este tema. Chama-se Conversar. E é assim.

Terça-feira com a RTP Antena 1, mais à frente ao 12h30, o Jornal de Desporto, edição especial. Iremos naturalmente acompanhar os convocados de Roberto Martínez para o Mundial deste ano. Fique desse lado, uma ótima tarde.

0: Está contada e cantada também esta história na voz dos 4 e meia e Miguel Araújo. Aqui sempre conta a música.
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0: E também a informação de trânsito que há para dizer nesta altura da tarde, Sandra Pereira.
2: Ainda há 16 Alcabidez Belas em fase de resolução. O acidente que ocorreu ao quilómetro 11, antes do Hospital de Sintra, está a provocar ainda alguma lentidão. Em Benfica, a estrada, no sentido estrada dos Arneiros Pedralvas, devido a trabalhos de repavimentação, a rua João Ortigão Ramos está cortada devido, e os desvios estão devidamente assinalados no local. Quanto à segunda circular, Benfica Aeroporto, a intensidade à passagem pelo Campo Grande, e na zona das Calvanas, na A5 de Cascais para Lisboa, na descida de Monsanto em direção às Amoreiras. No Porto, a VCI Rábida Freixo, há passagem pelo Nó da Boa Vista e Freixo Rábida entre as Antas e a saída para a A3. A A28, Viana do Castelo Porto, há paragens entre o Nó da A4 e a Avenida AEP.
0: Muito boa tarde, boa viagem. 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
1: Meio-dia 30, boa tarde. Começa o Jornal do Desporto. Para já os títulos em destaque nesta edição. Fernando Eurico.
2: Cidade do futebol é o local da notícia. Roberto Martínez revela os 26 que vão ao Campeonato do Mundo. Neste jornal, Neymar, a surpresa na convocatória do Brasil. Mourinho vai levar adjuntos para Madrid. Farioli garante que não sai do Futebol Clube do Porto. Filipe Coelho faz dobradinha na Roménia pelo Craiova. E ainda ciclismo e ténis.
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2: Os 26 para o Mundial. À uma da tarde, na cidade do futebol, Roberto Martínez anuncia os jogadores escolhidos para a grande competição. Pode acompanhar esse momento neste jornal, que hoje é mais alargado. Para lá da atualidade desportiva, o anúncio que gera sempre expectativas. Nuno Matos vai acompanhar este momento no espaço federativo, em estúdio. Vamos ter para analisar as escolhas de Martínez, Nuno Coelho e Pedro Henriques, comentadores da Antena 1. A República Democrática do Congo, primeira adversária de Portugal no Mundial, já tem eleitos, com vários jogadores que passaram pelo futebol português. Simon Banza, avançado que representou o Braga e o Famalicão. Chancel Mbemba, defesa que atuou no Futebol Clube do Porto. Charles Pickel, médio do Famalicão. E o avançado Brian Sipenga, que foi formado no Boa Vista, mas despontou no Lanque Vilaverdense e no Passos de Ferreira. Desfeito o tabu no Brasil, Carlo Ancelotti convocou o avançado Neymar Júnior para o Campeonato do Mundo, deixando de fora João Pedro Estrela do Chelsea. O selecionador brasileiro, que não escolheu qualquer jogador a atuar em Portugal, desde logo o central Tiago Silva, explicou a chamada do dianteiro que esteve em dúvida nos últimos tempos.
3: Fizemos a avaliação de Neymar todo o ano e vimos que nesse último período ele jogou com continuidade, que melhorou a sua condição física e pensamos que ele é um jogador importante e vai ser um jogador importante nessa Copa do Mundo. Ele tem o mesmo papel, a mesma obrigação que todos os outros 25, tem a possibilidade de jogar, de não jogar, de estar no banco, de entrar. Então, ele tem a mesma responsabilidade que têm os outros. É um jogador experiente.
2: As explicações do selecionador do Brasil, da Canarinha, Carlo Ancelotti, sobre a escolha de Neymar Júnior. Só falta, aliás, ainda vamos à nota da festa que o balneário do Torriense, finalista da Taça de Portugal, fez quando viu em direto a convocação do selecionador de Cabo Verde, Pedro Bubista, sobre a convocação do capitão Stopira.
4: Roberto Lopes, Kevin Pires, Stupido!

0: A festa do balneário do Torriense, depois de conhecida a convocação do capitão Stopira. Cabo Verde é estreante, de resto, neste campeonato do mundo. Como lhe disse, à uma da tarde, às 13 horas, está previsto o anúncio dos 26 de Portugal. Nuno Matos, como contei, vai assinalar esse momento aqui em direto na Rádio Pública. Nuno, já estás na sala de imprensa, onde tudo vai acontecer. Está tudo preparado?
1: Muito boa tarde, Fernando. Sim, muitos jornalistas, como deves imaginar, um momento muito mediático. Já estamos no auditório onde, a partir das 13 horas, Roberto Martínez vai anunciar os 26 convocados para o Campeonato do Mundo de Futebol, que se vai realizar na América do Norte, no México, no Canadá e nos Estados Unidos. Para já só os jornalistas vão tomando os seus lugares, mas depois vamos ter também nesta sala os dirigentes federativos. Vamos ver se Pedro Proença irá ou não marcar presença, bem como os vice-presidentes da Federação, entre eles Tony e Domingos Paciência, e claro, também vai estar aqui em peso toda a equipe técnica de Roberto Martínez. Portugal, já sabe, vai estar no Grupo K no Campeonato do Mundo com as seleções do Congo, do Uzbequistão e com a Colômbia. Portugal faz a sua estreia no dia 17 de junho em Houston, diante do Congo, dia 23 de novo em Houston com o Uzbequistão e com a Colômbia, que foi terceira classificada da zona sul-americana, irá terminar então precisamente frente à Colômbia em Miami. Relativamente aos convocados, como percebes, muitas dúvidas ainda surgem. A base essa está encontrada, mas depois vamos ver se Roberto Martínez nos vai ou não surpreender com alguns nomes. Estão na primeira linha para essas surpresas, nomes como Paulinho, Mateus Fernandes, Ricardo Horta, Rodrigo Mora, o próprio António Silva, vamos ver se João Palhinha vai ou não ter essa oportunidade, enfim, Gonçalo Guedes, Samu Costa, são alguns nomes que se perfilam e que podem surgir aqui com algumas das novidades entre os 26 de Roberto Martínez para os eleitos para o Campeonato do Mundo. Fernando, continuamos por aqui, estamos então na Cidade do Futebol, como referiste, no auditório onde irá acontecer esse anúncio. Para já, como disse, só jornalistas e muita imprensa internacional marca também aqui presença. Daqui a pouco vamos então a esse momento tão esperado.
0: Já aí voltamos seguramente, porque vamos assinalar aqui na Antena 1 as escolhas de Roberto Martínez. Vamos continuar com a atualidade. Só falta mesmo a assinatura para a oficialização da ida de Mourinho para o Real Madrid. Isso só pode acontecer depois do próximo domingo, quando Florentino Pérez seja nomeado novamente presidente dos Merengues. No entanto, em Espanha, de acordo com o jornal AS, o contrato de Mo pode ir além de duas épocas. Pode haver uma terceira, se entretanto ganhar a Liga Espanhola. O Special One vai também levar alguns elementos que o acompanharam na Luz, os adjuntos que o devem acompanhar, tudo indica, João Tralhão, Pedro Machado, adjuntos principais, tal como Nuno Santos, técnico de guarda-redes, o analista Roberto Merelha, que trabalha com Mourinho desde a Roma, também ruma a Espanha, sendo que Ricardo Rocha, antigo jogador que integra a equipa técnica, deve permanecer no clube da Luz. Agora, o Sporting, com o Torriense a preparar a primeira mão do play-off com o Casa Pia, a final da taça tem que esperar, mas o Sporting esse já está em pleno para a última decisão da temporada no Jamor. O médio internacional dinamarquês e capitão Morten Ullmann falhou hoje o treino de adaptação da equipa ao Estádio Nacional, o palco da final de domingo. Ainda há 5 dias do jogo decisivo da Prova Rainha, Ullmann ficou na academia em Alcochete, tal como os defesas Fresneda e Nuno Santos e o ponta-de-lança Ioannidis. Todos realizaram trabalho específico. O técnico Rui Borges contou na sessão matinal com 23 futebolistas no relvado do Jamor, com a defesa De Bast e o médio João Simões também de fora por lesão, estes com ausência confirmada do derradeiro encontro da temporada. Nos 15 minutos abertos à imprensa, os 4 guarda-redes realizaram trabalho específico junto de uma das balizas, enquanto os outros 19 elementos dividiram-se em 2 grupos fazendo exercícios físicos com bola. Esqueçam lá isso, é a mensagem que Francesco Farioli deixa aos clubes que possam pensar nele para a próxima temporada. Em entrevista exclusiva à RTP, à Rádio e Televisão de Portugal, Farioli quer manter o Porto no topo.
2: Agora seguramente que não saio. É onde estou e onde quero estar, porque ainda estamos no início da nossa jornada. Demos o primeiro passo, que foi o principal, mas agora é o momento de nos mantermos no topo.
0: Para trás fica o primeiro título do técnico italiano, que espera manter os melhores no plantel, entre eles o guarda-redes Diogo Costa e também o médio Froholt.
2: Vou ver o Diogo Costa ao Mundial e já falei com ele. Está muito feliz por ficar, por continuar o trabalho e por voltar a jogar na Liga dos Campeões neste clube. E sobre o Froholt, é muito jovem, vai ter tempo para sair quando aparecer a oportunidade certa. E espero que essa oportunidade certa não aconteça já na próxima época.
0: Sobre a vitória no campeonato, que ainda está fresca, diz Francesco Farioli que o Porto só conseguiu o título porque fez uma época extraordinária.
2: Os nossos rivais fizeram exatamente o mesmo que tinham feito na época passada. O Porto ganhou este ano porque fizemos algo extraordinário.
0: As frases marcantes de Farioli, que revelou ainda ter conversado antes de vir para o Dragão com José Mourinho, que lhe explicou o que é o Futebol Clube do Porto. Há um treinador português em destaque na Roménia. Filipe Coelho conquistou pelo Universitatea Craiova a dobradinha, quebrando um jejum de títulos que durava há 35 anos. A taça já tinha sido conquistada à Universitatea Cluj. Agora o campeonato a uma jornada do fim e com goleada de 5-0. Em entrevista a Carlos Rui Abreu, Filipe Coelho sente o dever cumprido.
3: Uma sensação boa, dever cumprido, que se deve muito àquilo que foi o desempenho dos jogadores, a forma como eles acreditaram também e na conjugação também com os adeptos, que acabou por culminar numa época que eu julgo que é histórica.
0: Apesar da taça não ter sido o objetivo inicial, também foi conquistada, conseguindo assim os dois primeiros títulos como treinador num futebol romeno, diz, muito competitivo.
3: Quando assumi este desafio não tinha noção exata daquilo que era o nível. Conhecia a equipa, obviamente, mas o nível das outras equipas não tinha o conhecimento suficiente. Deparei-me com uma realidade muito interessante, muito boa naquilo que é a paixão pelo jogo, aquilo que são alguns estádios com muita qualidade, com muitos adeptos, muitas vezes jogamos com mais de 20 mil pessoas, bons ambientes. Eu creio que existe qualidade para que possamos aqui ainda crescer mais. Eu diria, se quisermos comparar com uma liga portuguesa, e não quero ser de todo injusto, mas tirando os três grandes e provavelmente mais o Braga, eu diria que há aqui equipas que têm capacidade de competir com todas as outras.
0: Filipe Coelho, antes de assumir o Craiova, vinha de várias épocas como adjunto de Paulo Bento, por isso assume que esta experiência foi um risco.
3: Sempre importante. Claro que depois de ter iniciado a minha carreira como treinador principal durante muitos anos e depois ter tido a oportunidade de trabalhar com o Paulo Bento também tantos anos e a quem devo tanto, porque aprendi muito com ele. Obviamente que este era um desafio que tinha os seus riscos. Obviamente que estou muito satisfeito por aquilo que conseguimos atingir aqui.
0: Com este feito, a dobradinha, Filipe Coelho tornou-se no terceiro técnico português a conquistar o campeonato da Roménia, depois de António Conceição e Jorge Costa. Ao leme do Cluj, Filipe Coelho, que vai continuar por mais uma temporada na Roménia, foi adjunto de Paulo Bento nas seleções dos Emirados Árabes Unidos e Coreia do Sul. Em Portugal, orientou equipas como Leixões, Casa Pia e Vila Franquense. Ricardo Soares vai orientar os chineses do One Tree Towns, passa a ser o terceiro projeto no futebol do país dos olhos pequenos, contrato por época e meia, depois das passagens pelo Beijing Guoan e pelo Changsun Yatai. O técnico que treinou por cá Estoril, Gil Vicente e Moreirense tem pela frente missão espinhosa. É que o Three Towns é penúltimo da Liga Chinesa com 5 pontos em 12 jornadas realizadas. A Liga Portugal já marcou o sorteio dos próximos campeonatos profissionais. É 2 de julho na sede da Liga, na cidade do Porto, a partir das 19 horas. Já amanhã, e com vista à nova época, está marcada uma Assembleia Geral onde vão ser discutidas e votadas propostas de alteração aos regulamentos de competições, regulamento disciplinar e de arbitragem. O Arsenal bateu na penúltima jornada da Premier League o Burnley por 1-0 com um golo de Kai Havertz e pode ser campeão já esta noite, 22 anos depois do triunfo dos invencíveis de Arsene Wenger. Basta que o Manchester City não vença na deslocação ao Bournemouth, que luta ainda por uma entrada na Liga dos Campeões. O jogo está marcado para a cidade do Canal da Mancha às 19h30, isto numa altura em que Pep Guardiola vai encerrar o ciclo nos Citizens e, de acordo com Fabrizio Romano, o sucessor é o italiano Enzo Maresca, que já foi adjunto de Guardiola em 2022-2023. O último clube que orientou foi o Chelsea. Precisamente os Blues têm também hoje para a Premier League o derby londrino com o Tottenham às 20h30, jogo crucial para as aspirações dos Spurs na manutenção a 2 pontos da zona de descida. Já está em andamento o contrarrelógio no Giro de Itália entre Viareggio e Massa. Na distância de 42 km, o português Afonso Eulálio é o último a partir, enquanto o detentor da camisola rosa vai partir precisamente às 16h31. Eulálio tem nesta altura 2 minutos e 24 segundos de vantagem para o dinamarquês Jonas Vingegaard. E na qualificação para o torneio de Roland Garros, 3 portugueses em ação: Henrique Rocha frente ao húngaro Zsombor Piros, Jaime Faria vai defrontar também o búlgaro Grigor Dimitrov. No torneio feminino, e no Francisca Jorge tem esta tarde encontro com a chinesa Xiaodi Yu. Feita então a atualidade deste dia, marcado pela convocatória de Roberto Martínez, vamos iniciar aqui uma emissão especial para acompanhamento dos eleitos. Está tudo a preparar-se na cidade do futebol. Volto ao Nuno Matos, que nos acompanha em direto todo este momento. Nuno, o relógio vai avançando, faltam 15 minutos. Acredito que por aí a sala ainda esteja mais cheia.
4: Sem dúvida, Fernando, a sala está muitíssimo bem composta, como te disse, muita imprensa, não só nacional, mas internacional, jornalistas americanos, brasileiros, ingleses e de outras nacionalidades que marcam presença nesta altura no auditório onde nos encontramos aqui na cidade do futebol e onde daqui a pouco vai estar Roberto Martínez para anunciar os 26 eleitos de Portugal para o campeonato do mundo que vai decorrer na América do Norte entre 11 de junho a 19 de julho. Portugal, já sabe, vai ficar com o seu quartel-general montado em Palm Beach, muito perto de Miami, onde a Seleção das Esquinas vai realizar o seu terceiro jogo frente à Colômbia no dia 28 de junho. Os outros dois, a estreia irá acontecer diante, precisamente, do Congo, em Houston, no dia 17. Depois, dia 23, Portugal regressa a Houston para defrontar o Uzbequistão e fecha em Miami no dia 28 de junho contra a Colômbia. E, como referi, estando Portugal sediado em Palm Beach, ali tem todas as condições para depois dar um saltinho para o último jogo, o jogo teoricamente mais difícil para a equipa das esquinas, diante da seleção colombiana, que foi a terceira classificada da fase de qualificação da América do Sul. Olho novamente para a porta de acesso à sala de onde vai surgir precisamente Roberto Martínez para entrar aqui no auditório. Ainda não conseguimos vislumbrar Roberto Martínez, também a sua equipe técnica que vai marcar presença nesta sala, os dirigentes federativos, é bem possível que aqui marque presença num momento tão importante como este, o presidente da Federação Portuguesa de Futebol, Pedro Proença. Convocados 26, claro que nesta lista surgem vários nomes que podem aparecer como as chamadas surpresas para esta convocatória. Já aqui falámos de Paulinho, Mateus Fernandes, de Ricardo Horta, de Rodrigo Mora, António Silva, Tomás Araújo, enfim, João Palhinha, Samu Costa, são alguns dos nomes que se perfilam e que podem surgir como novidades para os eleitos do selecionador nacional. E depois os indiscutíveis indiscutíveis, já sabemos, jogadores que são incontornáveis, como Diogo Costa, Vitinha, João Neves, Nuno Mendes, Bruno Fernandes, Cristiano Ronaldo, Bernardo Silva, Ruben Dias e todos os outros que também marcaram presença de forma muito efetiva na fase de qualificação para este campeonato do mundo. Vamos ver então o que é que surpresas tem para nos trazer Roberto Martínez. Poucas, diria poucas. Martínez deve apostar, como já dissemos, na estrutura habitual e em grande parte nos jogadores que estiveram disponíveis para a fase de qualificação. Em relação aos dois particulares onde marcaste presença, Fernando, tanto no México como depois em Atalanta, tanto na cidade do México como Atalanta, aí recordo, na altura Portugal tinha muitas baixas, jogadores que estavam lesionados e que não estavam em condições de poder integrar essa convocatória. Muitas caras novas surgiram nessa convocatória para esses dois particulares e que agora não devem surgir nesta lista final. Fernando, não sei se já é possível também termos os nossos comentadores para aqui podermos trocar algumas impressões e para um momento tão importante como este, os eleitos de Portugal para o Campeonato do Mundo. Portugal já sabe, Portugal já fez saber que quer chegar longe. Será que Portugal vai conseguir fazer melhor do que fez, por exemplo, no Alemanha 2006, em que conseguiu chegar às meias finais, é certo, perdeu frente à França, depois disputou o terceiro e quarto classificados. Essa foi a grande participação de Portugal na fase final de um campeonato do mundo. Recordo, em 2002, Portugal caiu na fase de grupos, isto em 2002, também teve boas participações, por exemplo, no último Campeonato do Mundo no Qatar, Portugal atingiu os quartos de final, eliminado por Marrocos, também deixou aí a sua marca, mas claro, em outros mundiais foi uma total frustração, tanto no Coreia-Japão em 2002, onde caímos na fase de grupos, logo na primeira fase, e também no Mundial do Brasil em 2014, como te recordas. Em 2010 chegámos aos oitavos, no Qatar aos quartos, na Alemanha já falámos, meias finais, essas foram as melhores participações de Portugal. Fernando.
0: Já temos os nossos comentadores disponíveis. Vou começar pelo Pedro Henriques, a quem saúdo. Pedro, boa tarde. Alguma expectativa para esta escolha de Martínez em relação ao Campeonato do Mundo?
5: Boa tarde também aos ouvintes da Antena 1. Não tenho muitas, porque normalmente, e o anormal seria ser diferente, não costumam haver muitas surpresas. Acho que o lote é muito grande, de jogadores de grande qualidade. Acho que mais ou menos as coisas se vão manter como estavam, olhando para aquilo que foi a qualificação e a questão da Liga Europa também, mais até do que os jogos particulares que foram feitos recentemente. Acho que não vai fugir muito por aqui. Há aquela dúvida do Rafael Leão, há a dúvida também do Palhinha. São jogadores que, e não tem tanto a ver aqui o momento do Palhinha com o momento do Leão, acho que são meios completamente diferentes nos rendimentos que têm nos clubes, mas sim é mais uma desconfiança em relação ao caso do Palhinha. Vamos ver se eu sou certo ou não, hoje falar que não, porque acho que é um jogador importante, mas os recursos são muitos. Até haver a curiosidade também na questão do terceiro atacante, porque o Cristiano Ronaldo tem 41 anos, não tem tido bom rendimento nas últimas grandes competições, mundiais e campeonatos da Europa. E 41 anos, estou previsto as temperaturas altas e altíssimas no Campeonato do Mundo e à hora que vão ser os jogos. Portanto, tudo isso, se calhar era previdente levar três pontas de lança, apesar de normalmente Roberto Martínez usa só 1,5, porque normalmente o Gonçalo Ramos joga 10 minutos, portanto eu diria que usa 1,5, se calhar levar mais meio, acho que podia ser importante num Campeonato do Mundo.
0: Nuno Coelho, um abraço também, boa tarde. Nuno, parece ser, digamos assim, o grande ponto de interrogação, porque os guarda-redes devem ser os habituais, com Diogo Costa, obviamente, a comandar esse posto específico. Os defesas também são conhecidos. Meio-campo não deixa muitas dúvidas, mas há essa situação do possível terceiro ponta de lança. No último estágio, Gonçalo Guedes funcionou um bocadinho a tentar testar esse momento, porque não havia Cristiano Ronaldo. Quais são as tuas expectativas em relação à escolha de Martínez e, sobretudo, nessa parte à frente?
6: Bem, boa tarde, Fernando, e boa tarde também a todos os ouvintes da Antena 1. Sim, eu acho que a grande dúvida irá residir, acredito aí, nessa questão de mais um avançado ou não. Eu levaria também mais um ponta-lança, como o Pedro dizia. Apostaria certamente no Paulinho, porque acho que é um avançado e um ponta-lança com características mais parecidas às do Gonçalo Ramos, e eu acho que poderia fazer sentido nessa gestão que obrigatoriamente o Roberto Martínez terá de fazer em relação ao Cristiano. Acho que faria bem a Portugal ter mais um ponta-de-lança. Nisso que é a grande dúvida, acho eu. Mas eu acho que haverá mais algumas. No caso da parte mais defensiva, se Roberto Martínez irá levar um quarto lateral, neste caso Mateus Nunes ou Nelson Semedo. A própria dúvida também se irá Tomás Araújo ou António Silva. Eu acho que, na verdade, se levasse o Tomás, por exemplo, Tomás Araújo, que eu considero que tenha mais capacidade, mais qualidade do que o António, é um jogador que poderia fazer também a lateral direita, e por isso talvez não fizesse muito sentido queimar um terceiro lateral direito, porque já há Dalot e já há Cancelo. E poderia abrir vaga para mais médios, ou até mesmo para mais um avançado. Na parte dos médios, acho que poderá haver aí a dúvida também para Palhinha ou Samu Costa, que teve um rendimento muito alto nos dois últimos jogos e fez uma grande época em Espanha. E depois há ali também Mora, Pote e Horta. Pote, eu acho que estará, Pedro Gonçalves, eu acho que estará fora por aquilo que foi o seu rendimento durante esta época. Em relação ao Mora e ao Horta, acho que os dois poderão ter essas ambições de ser chamados. E por isso acho que as dúvidas andam um pouco à volta disto, e há a expectativa, obviamente, para ver o que é que Roberto Martínez irá, quais são os nomes que ele irá dizer, e depois como é que também conseguirá justificar o porquê das suas opções.
0: É isso que vai fazer, a seguir à nomeação dos 26 escolhidos, vai responder às perguntas dos jornalistas. Mas, Pedro Henriques, voltando a ti, isto é uma missão difícil para qualquer selecionador, não é? Encurtar tanta qualidade, no caso de Portugal, a 26 nomes.
5: É sempre, mas eu acho que houve alturas em que a controvérsia era maior, porque eu diria quase como se o Martínez fechar os olhos e tiver assim um pote com 30 ou 40 jogadores, exagerando um bocado, claro, se fechar os olhos e tirar uns quantos sem ver, os nomes que ele abrir vão ser muito bons na mesma. E, portanto, clubismos à parte, até porque a maior parte dos jogadores não jogam em Portugal, acho que a queixa mais com o selecionador não é tanto a escolha. Bom, há insistência no Cristiano, mesmo quando está em sub-rendimento, mas eu percebo, respeito, e assim percebo, tenho que o fazer, tenho que o respeitar, né, porque acho que Portugal podia passar a um patamar superior, e não é tanta questão de não jogar o Cristiano, é potenciar aquilo que são as características diferentes do Gonçalo Ramos, olhando para aquilo que está à sua volta. Eu diria que era uma máquina que, em teoria, podia funcionar melhor em muitos momentos, não tinham que ser todos, mas o não ser nunca, acho que é uma opção que não faz crescer o jogo da Seleção Nacional, mas isto é uma interpretação pessoal e portanto, cada um terá a sua. E o Martínez é que é treinador, e ele é que sabe, e depois no fim nós fazemos as contas e avaliamos se correu bem ou se não correu bem. Mas o lote de jogadores, e o Nuno falou aí nas questões das dúvidas de que jogadores é que podem estar ou não, normalmente os selecionadores para estas fases finais agarram-se muito àquilo que já conhecem bem. Dou sempre o exemplo do Moutinho, que depois na parte final, que não era a parte final dele, foi a parte final dele na seleção, que é um fenómeno do entroncamento, que eu ainda hoje não percebo. Quer dizer, aquilo que eu sei não tem muito a ver com o jogo, e isso é sempre de lamentar. Mas, e lembro-me de uma das competições em que o Moutinho esteve e não estava nas melhores condições, começou tocado, mas mesmo tocado, tu, enquanto treinador, sabes que ele dali para baixo nunca cai. Portanto, o rendimento é dali, e foi assim que aconteceu. Foi a subir, eu não sei se foi no Euro 2016, ele não jogou mal em nenhum, normalmente jogava bem em todos. E pode ser isso que às vezes, e eu percebo isso, na seleção é diferente no clube. Tu te agarraste àqueles que já conheces e que não queres muitas alterações. Claro que depois, esta questão do Mateus Nunes e a potência que tem, e a grande qualidade e diferença entre os laterais que temos poucos para esquerda, só temos um canhoto. Mas depois, quer o Cancelo, quer o Dalot não tanto, mas eu acho que o Cancelo até se adapta-se bem a jogar à esquerda, obviamente, e portanto podes levar três laterais que fazem quase de quatro, porque há dois que podem jogar na direita, mas também podem jogar dois na esquerda. Pois é a questão do modelo, que ideia que o Martínez vai continuar criativo naquelas questões de empurrar o médio para lateral e pôr o lateral para médio. Nem sempre isso funcionou bem, mas eu acho que o lote é fortíssimo e abençoado do treinador que tem a lista. Eu diria que mais difícil que a nossa, se calhar só a seleção francesa, porque a seleção francesa tem três 11s de grande qualidade. Portugal faz 2,5 ou se calhar também 3. O Deschamps ainda tem cabelo, o Martínez já não, mas já não tinha antes de vir, não foi pela escolha difícil.
0: Exato, e até pelo percurso na Bélgica, já fez 2 mundiais, em 2018 o Martínez foi 3º classificado com a seleção belga, conseguiu chegar ao pódio, e no último mundial, em 2022, foi eliminado precisamente na fase de grupos pela equipa belga. Já voltou ao Nuno Coelho, também... nesta emissão que estamos a produzir para conhecer os convocados de Roberto Martínez. O palco está pronto, Martínez costuma ser pontual, podem rufar os tambores. Nuno Matos, agora a bola é tua.
4: Vamos esperar que assim seja. Martínez costuma ser realmente pontual, e hoje também vai ser, estamos em querer, portanto, as duas cadeiras que estão à minha frente e onde se vão sentar Roberto Martínez e um dos assessores da Federação Portuguesa de Futebol e ligado às seleções, essas cadeiras ainda estão vazias, a sala está cheia, nesta altura já consigo ver Tony Domingos Paciência, vice-presidentes federativos, está também Daniel Carriço, o selecionador de sub-21 Luís Freire, com a sua equipe técnica e muita imprensa internacional. Enquanto Roberto Martínez não entra na sala, Fernando, o Pedro estava a tocar e num aspecto muito importante, que é o modelo de jogo do Roberto Martínez. Eu acho que realmente Martínez, na minha perspectiva, claro, e depois os nossos comentadores vão poder falar disso, Martínez desenhou uma forma de jogar e convoca em função dela. E na verdade, eu acho que isso faz mais sentido num clube, não tanto na seleção nacional. Portanto, isto é, devemos partir de quem temos e depois definir a forma de jogar que mais convém. Parece-me ser isso o mais correto, mas com certeza que o Nuno Coelho e o próprio Pedro Henriques vão poder falar dessa situação. Entra também João Vera Pinto, Pedro Proença, presidente da Federação Portuguesa de Futebol, já está na sala Roberto Martínez e daqui a pouco vamos então conhecer os 26 eleitos para o próximo campeonato do mundo, que vai ter lugar na América do Norte entre 11 de junho e 19 de julho. Vamos então ouvir.
7: Canadá, Estados Unidos e México. E vou imediatamente dar a palavra ao selecionador nacional, que vai anunciar os convocados para o Campeonato do Mundo.
8: Obrigado, Chico. Boa tarde a todos. Sejam bem-vindos à convocatória para a fase final do Mundial 2026. A lista final contém 27 nomes, mais um. Desta vez, levamos 4 guarda-redes e 23 jogadores de campo. São eles Diogo Costa, José Sá, Rui Silva, Ricardo Velho, Diogo Dalot, Mateus Nunes, Nelson Semedo, João Cancelo, Nuno Mendes, Gonçalo Inácio, Renato Veiga, Rubén Dias, Tomás Araújo, Rubén Neves, Samu Costa, João Neves, Vitinha, Bruno Fernandes, Bernardo Silva, João Félix, Francisco Trincão, Francisco Conceição, Pedro Neto, Rafael Leão, Gonçalo Guedes, Gonçalo Ramos e Cristiano Ronaldo.
7: Então vamos de imediato.
4: E temos aqui algumas surpresas. Mateus Nunes, Nelson Semedo esteve lesionado, mas recuperou e também entra no lote, mantém Renato Veiga, Tomás Araújo vai, também Samu Costa, importa aqui falar ainda de Gonçalo Guedes, portanto são estas as principais novidades no lote de Roberto Martínez. Já vamos falar dos ausentes, por exemplo, Palhinha não está, Gonçalo Guedes já está, como dissemos, portanto o António Silva não vai.
0: Não
4: nem
0: vai,
4: António
0: não
4: Silva,
0: vai.
4: Nem Palhinha.
0: Nem Palhinha, nem Rodrigo Mora, nem Ricardo Horta, dos que me estou a recordar agora.
4: Exatamente.
0: E vai começar agora a sessão de perguntas e respostas.
9: Em primeiro lugar, só dizer que para nós é um dia triste, porque precisamos de deixar jogadores que queríamos muito levar, mas que precisam de ficar de fora, porque só podemos levar, neste caso, 27 jogadores. Então, no outro lado, é um dia entusiasmante, porque hoje é o início de começar a lutar para lutar contra a história, tentar estar juntos, tentar utilizar os nossos valores e, parafraseando o Pedro Brunhosa, fazer aquilo que nunca foi feito. Então, os jogadores escolhidos são os jogadores, depois de um processo profissional, responsável, honesto, com muito trabalho. E as nossas escolhas, eu gostava que compreendessem que todos os jogadores que estiveram na caminhada para o apuramento, também na vitória da Liga das Nações, todos os jogadores fazem parte do grupo. Há jogadores que ficam de fora, com certeza, porque há outros que estão melhor colocados para desempenhar as funções essenciais para este torneio. Automatismos, a estratégia de jogo, o plano de jogo, tudo aquilo que nós precisamos executar. Aqui está o do António Silva, nós temos 5 centrais, trabalhamos com eles e em março precisamos de escolher. Eu acho que é mais as valências entre eles, aquilo que os adversários, jogar contra o Congo, esperamos um adversário diferente do Uzbequistão, também da Colômbia, e a escolha é que entra o Tomás Araújo. Não é que sai um jogador. O António Silva faz parte do nosso grupo e, se houver uma lesão, é o primeiro jogador, o primeiro central de entrar. Na posição de ponta de lança, já falei disso, para o terceiro atacante, nós procuramos o jogador com umas características mais próximas ao nosso Diogo. Já fizemos isso durante o Europeu, durante a Liga das Nações. Temos dois jogadores de referência, de ponta de lança, de posição de 9, o Cristiano Ronaldo e o Gonçalo Ramos. O Gonçalo Guedes é o terceiro atacante, porque é um jogador com mais flexibilidade, que pode jogar por fora, por dentro, abrir os espaços, contra-ataques, movimentos diferentes de um ponta de lança. Então, o Paulinho, mais uma vez, é um jogador que pode fazer o perfil do Cristiano e do Gonçalo, mas aqui precisamos de continuar com a ideia de ter 3 atacantes, 2 mais de posição, 1 mais com posições variáveis. Esperar, prometer orgulho. Eu acho que o nosso grupo já mostra que sabe vestir a nossa camisola. Esforço, união, vontade de sonhar. Depois, também, saber porquê não ganhamos o Mundial durante a história, porque o adversário é muito bom também, e há pormenores importantes, mas o adepto de Portugal, como já fizemos na Liga das Nações, pode esperar um grupo comprometido, preparado para lutar e preparado para dar tudo com muito orgulho.
10: Boa tarde, Roberto. Beatriz Marques aqui no centro, em direto na Sport TV+. Primeiro, rapidamente pedia que nos esclarecesse sobre a questão dos guarda-redes leva 4, isso tem a ver com algum problema físico? E se o facto de levar 27 tem mesmo a ver com isso. E depois deixar aqui alguns nomes de fora, como Mateus Fernandes, o Ricardo Horta, o Pedro Gonçalves, leva 5 laterais, considerando que Mateus Nunes entra nessas contas para a posição de lateral. Porquê que faz esta escolha e o porquê de ter deixado nomes como estes que referi de fora, tendo em conta os números que têm esta temporada? Obrigado.
9: Primeiro, dizer que não deixamos a ninguém fora. Voltar a dizer que aqui entram 27 jogadores na lista e é por isso que nós temos o grupo que nós temos. Primeiro, a complexidade do torneio acho que é muito importante, a exigência da temperatura, o fuso horário, tudo aquilo que já experimentamos em março, acho que há posições que precisamos de mais, ter mais de 2 jogadores por posição. É aqui que nós precisamos de 5 jogadores que jogam por fora, os laterais, também a polivalência de jogadores como o Diogo Dalot, como o João Cancelo, como o Mateus Nunes, que consegue jogar de médio, é importante também. E aqui, dentro das posições de dentro, os jogadores, os 4 jogadores que jogam por dentro, entre linhas, são o João Félix, o Bruno Fernandes, o Bernardo Silva e o Trincão. Aqui não entram outros jogadores que também fizeram épocas espetaculares, nomeadamente o Ricardo Horta, o Pedro Gonçalves, o Rodrigo Mora, jogadores que jogam nos mesmos terrenos. Mas temos já 4 jogadores na zona por dentro. Jogadores para fora, temos 3 jogadores, o Rafael Leão, o Pedro Neto e o Chico Conceição, e também a opção do Gonçalo Guedes. Então não há espaço para mais. E aqui tentar procurar o equilíbrio e ter todas as opções que nós precisamos. A questão do guarda-redes é uma questão que eu falei com o Ricardo Velho. O Ricardo Velho sabe que é o quarto guarda-redes, mas precisamos utilizar as regras. As regras são que só o guarda-redes, se houver uma lesão durante o torneio, nós podemos substituir por outro guarda-redes. E para nós, a metodologia de treino, o trabalho precisa ter alta intensidade em todos os treinos, há muita finalização, nós trabalhamos muito no último terço e precisamos de mais um guarda-redes. Então, a ideia de trazer ao Ricardo Velho, saber que não consegue sentar no banco, mas o Ricardo Velho, em 2 minutos, disse que ele estava preparado para ajudar a seleção em tudo aquilo que fosse necessário. E é esse o espírito que precisamos e esse é o motivo de tentar utilizar 4 guarda-redes durante um período de treinos muito diferente de outros torneios. Já estive em 2 mundiais, é a primeira vez que temos 6 dias entre o primeiro jogo e o segundo jogo, então há aspectos pormenores importantes da metodologia de treino que precisamos do 4º guarda-redes.
11: Nuno, vou-te só pedir que faças só uma pergunta, porque realmente temos a casa muito cheia.
12: Roberto. Boa tarde, Nuno.
13: Olá,
12: Nuno. Da SIC. Falou no início em 27 mais 1. Gostaria de lhe perguntar esse mais 1.
9: Eu acho que é a nossa força, é a nossa alegria. Eu falei que na vida todos temos momentos muito difíceis. Perder o Diogo Jota foi um momento inesquecível e um momento muito, muito difícil, mas o dia a seguir foi uma responsabilidade para todos nós de lutar pelo sonho do Diogo Jota e pelo exemplo que ele sempre foi com a nossa seleção. Então, o espírito, a força, o exemplo do Diogo Jota é o mais um e vai ser o mais um para sempre.
12: Muito boa tarde, Roberto Martínez, Nuno Matos, Antena 1. Cristiano Ronaldo avança para o seu último campeonato do mundo, 41 anos, e quer com certeza fazer um grande Mundial. O que lhe pergunto é qual a gestão que vai fazer de um jogador que chega com muita vontade, mas também com 41 anos, e com jogos de 5 em 5 dias. Qual é a gestão que vai fazer de Cristiano Ronaldo neste campeonato do mundo? Muito obrigado.
9: A gestão é com muita naturalidade. A minha experiência é que o jogador no Mundial não segue um padrão que acompanha o desempenho no clube, no desempenho a uma idade, não tem nada disso. É o foco, eu sei que o nosso grupo, todos eles, estão focados, estão preparados para a exigência do Mundial e nós precisamos de gerir bem o dia a dia. É só isso. Já falei de que os tres primeiros jogos, o noso Mundial, podemos falar de moitas cosas, de moitos soños, mas nós só atingimos tres jogos no Mundial, e ese é o noso Mundial. E precisamos digerir esses tres jogos a melhor forma possível, mas com muita naturalidade. Já temos muita informação, já estamos a falar de quase 40 jogos juntos, então agora gerir o grupo de jogadores durante o Mundial é natural, e acreditamos muito no compromisso e o talento dos nossos jogadores para fazer isso bem.
13: Boa tarde. Roberto Martínez, João Miguel Nunes, da RTP.
14: Olá.
13: Já disse que o seu foco não está na questão se continua ou não na seleção, mas sim no Mundial, isso já sabemos. O que eu lhe queria perguntar muito diretamente é se a performance da seleção e aquilo que a seleção conseguir estará também ligada ou não à sua continuidade, se depende disso. Obrigado.
9: Eu só posso falar que o Presidente, a estrutura da Federação e eu estamos alinhados em que o mais importante, o único, é o Mundial. O futuro selecionador, isso pode esperar, não é importante, e nós vamos a fazer tudo aquilo que o nosso balneário, os nossos jogadores precisam para dar o melhor. A minha posição não é importante. Se for importante a posição do treinador, o selecionador podia sair depois de ganhar a Liga das Nações e olhar para um futuro do selecionador. Não é isso. Aqui o foco é o Mundial e vamos a trabalhar todos juntos.
11: Dá-lhe a palavra à CMTV.
15: Boa tarde, Roberto Martínez, Gustavo Lourenço para a CMTV. Permita-me insistir aqui na questão dos jogadores, nomes que falham esta convocatória. Por exemplo, o Rodrigo Mora, que esteve na Liga das Nações e que foi campeão pelo Futebol Clube do Porto. Também o nome de João Palhinha. E depois fazer aqui esta questão, tendo em conta que Rubem Dias é uma das peças fundamentais da defesa da seleção. Não preocupa os problemas físicos que tem tido agora no final da temporada e que possa até mesmo poder vir a desfalcar a seleção durante o Mundial?
9: Primeiro, dizer mais uma vez que o importante são os jogadores que estão na lista. Os jogadores que ficam de fora é porque há outros jogadores nos seus espaços. O Rodrigo Mora é um talento incrível e nós estamos em boas mãos. Não para o futuro, já para já. Eu acho que é um ciclo, o Mundial tem um ciclo, depois do Mundial abre a porta, a seleção já utilizou muito talento novo, seja o Carlos Fobes, o Mateus Fernandes, o Rodrigo Mora faz parte dessa geração e faz parte da competitividade. É importante que os jogadores que estão na seleção estão em bom momento para responder. A situação do Rubem Dias já está há três jogos preparado, estamos a acompanhar toda a informação e é um processo. Até o dia 16 de junho nós podemos avaliar todos os jogadores, se houver qualquer problema podemos substituir. Mas o foco é os jogadores que entram. Já falei a situação do Samu Costa, um jogador que em março mostrou a sua energia, a garra, o aspecto táctico, um médio mais defensivo, que acho que é muito importante para este torneio, a sua frescura. E na posição de 10 do Rodrigo Mora, estou a falar que os jogadores que nós vamos utilizar nos espaços por dentro são os quatro jogadores de Trincão, Bernardo Silva, Bruno Fernandes e João Félix. Então, é isso.
11: Vou dar a palavra ao Live Mode.
10: Roberto Martínez, aqui. Olá. Márcia Pacheco para a Live Mode TV. Obrigada, boa tarde.
9: Boa tarde.
10: Disse em tempos que esta convocatória já tinha uma espinha dorsal fechada, portanto, um jogador fruto dos mais de 30 jogos oficiais, e eu perguntava-lhe, quando é que fechou a convocatória? Quando é que foi assim o último dia? E qual foi a última posição, o jogador a ser fechado?
9: Eu gosto de falar muito do processo. É um processo que há momentos de apanhar informação. Nós acompanhamos todos os jogos. Estive a acompanhar jogos ao vivo ultimamente. A equipa técnica também apanhou muita informação. E foi ontem, só ontem, que tomamos as decisões em relação do momento, daquilo que nós precisamos de fazer, os pontos importantes. Então, foi ontem. O importante é, ainda há dois, três jogos. O importante agora é que não há lesões, que os jogadores podem chegar ao fim da época bem E depois, como já falei, fico muito satisfeito do período de preparação durante março, poder estar nos Estados Unidos, poder estar no México, agora permite dar 7 dias a todos os jogadores para poder desligar e recuperar. Então, os jogadores do Paris Saint-Germain, que estão na final da Taça de Campeões, têm 7 dias e só chegam aqui o dia do primeiro jogo amigável, o dia 6. Então, fico muito contente que temos um período agora muito bom para desligar primeiro e depois preparar ao detalhe tudo aquilo que precisamos. Não há último jogador, não. Não é isso. Nós trabalhamos muito, e já falei disso, dos perfis. É comparar jogadores, aquilo que... Quando temos um jogador, olhamos para o talento natural, puro, irreverência, o puro talento. Depois, experiência. Gonçalo Guedes, poder marcar o golo da vitória na primeira Liga das Nações, também tem o seu peso. E depois, o compromisso e a atitude. Então... Há 3 pontos muito importantes a valorizar em todos os jogadores. E é aqui, depois, o equilíbrio. Precisamos de jogadores com polivalência, que possam jogar. Já vimos nos últimos 38 jogos que a equipa, a nossa seleção, tem uma flexibilidade táctica importante. Então, poder jogar numa linha 3, numa linha 5, linha 4, ter uma pressão alta. Tudo isso que foi trabalhado durante os últimos 3 anos queda refletido nos jogadores da convocatória.
11: Canal 11.
10: Boa tarde. Mariana Oliveira, em direto para o Canal 11. Mister, aqui.
9: Onde estamos, Mariana?
10: Aqui. Eu sei que sou baixinha, mas...
9: Olá.
10: Perguntar-lhe, antes de mais, falávamos aqui desta convocatória, olhar para 9 nomes que estão em estreia numa fase final de um campeonato do mundo, portanto leva também aqui muitos jogadores que já têm experiência de mundiais. Falou, não querendo usar a expressão de que deixou de fora outros, mas há jogadores que já têm experiência de mundiais que não estão chamados para esta fase final, jogadores que de resto também têm elogiado muito no passado recente, falo de Ricardo Horta, de João Palhinha, também de António Silva. Há semelhança do que aconteceu também no passado, quando disse que falou com o Ricardo Horta, quando não convocou para o Campeonato da Europa, perguntar, e como já teve também aqui essa palavra de que tem esse cuidado de falar com os jogadores, perguntar se estes que não estão presentes nesta convocatória receberam alguma palavra da sua parte.
9: É a parte mais difícil da equipa técnica e do selecionador, precisar de comunicar quando um jogador fica de fora, mas o nosso processo, a nossa federação é uma federação e um espaço do alto nível, e isso acontece. No alto nível há decisões e há momentos que precisamos de atingir com responsabilidade e honestidade. Eu falei

0: assim que o Roberto Martínez anunciou a convocatória, o presidente do Sporting Braga publicou um comunicado em que diz que o selecionador teve uma atitude respeitosa com o Ricardo Horta, porque convocou há pouco tempo para aquele compromisso, aquela digressão na América, e agora não o convoca. Não sei se isso lhe merece algum comentário. E também, em relação ao Samu Costa, é um dos casos que estava a criar maior dúvida, se ao João Palhinha, se ao Samu Costa. Consegue responder quais são os critérios para levar o Samu e se aconteceu alguma coisa com o João Palhinha, porque ele era a sua opção, foi quase sempre a sua opção, e o Samu foi convocado na última lista e acaba por ficar também nesta convocatória final. Obrigado.
1: Primeiro é respeitar a todos os presidentes e a todos os clubes dos nossos jogadores, é normal. Eu tenho a capacidade de ser neutral, eu preciso de tomar decisões que são difíceis, mas já falei que é um processo, isso não é uma decisão emotiva ou intuitiva, há um processo e há uns parâmetros muito importantes onde as escolhas são profissionais e com muita responsabilidade. E já falei do Samu Costa, eu acho que é importante, falamos muitas vezes que no espaço da seleção precisamos de continuidade e automatismos e poder trabalhar em aspectos táticos e a continuidade dos jogadores é importante, mas precisamos ter o equilíbrio e ter a porta aberta também para novo talento, sangue novo e criar o equilíbrio que precisamos para manter a competitividade, manter a frescura, e acho que o Samu Costa traz isso durante março. Adorei a sua energia, a sua garra, é um jogador que é um oito, mas é muito dinâmico, chega área na área, mas um aspecto defensivo muito importante para nós e ajusta perfeitamente para aquilo que nós precisamos para o Mundial.
2: Boa tarde, Roberto Martínez, aqui ao fundo, à sua esquerda. Miguel Cordeiro, Rádio Observador. Há vários jogadores nesta convocatória que estão a ter um final de época muito feliz. Alguns ainda vão jogar, por exemplo, a final da Liga dos Campeões, outros ainda têm taças para disputar, como, por exemplo, os jogadores do Sporting. Mas há outros em que a situação não é bem assim. Cristiano Ronaldo e João Félix estão a ter um final de temporada um pouco emocionalmente desgastante. Há outros que estão a discutir o futuro, estão a sair de clubes e estão ainda a escolher o futuro, o clube para onde vão jogar na próxima temporada. Temo que isto possa ter impacto no balneário, os que estão a ter um final de época desgastante emocionalmente e outros que estão a pensar no futuro.
1: Não, é uma boa reflexão, mas isso acontece em todos os mundiais, em todas as seleções do mundo, e acho que chegar à seleção é uma energia nova e é desligar totalmente daquilo que aconteceu durante a época. Acho que não há... O que um jogador faz no clube ajuda a chegar à seleção, mas os jogadores experientes que já estão no espaço da seleção há muitos anos já não têm uma ligação com aquilo que aconteceu há uns meses. O importante agora é recuperar, terminar as épocas. Acho que, em geral, nós temos um grupo de jogadores a uma média de idade muito, muito boa, 27 anos. .3, os jogadores tiveram 25 títulos entre eles e há mais. Acho que há, em termos gerais, um bom equilíbrio, mas agora é o aspecto terminar a época bem, desligar, recuperar e começar com o sonho de jogar pela seleção, que isso é um momento sempre especial na carreira de todos os jogadores.
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4: Aqui atrás, André Maia, para a Renascença. Gostava de lhe perguntar, relativamente à questão física, às condições físicas dos jogadores, se as ausências do Ricardo Horta e do Pedro Gonçalves se prendem principalmente por causa de alguns problemas físicos que tiveram no final, e não. Depois também se esta chamada do Matheus Nunes e de 5 laterais, sabendo que o Matheus Nunes também pode jogar no meio, se essa chamada tem a ver também com alguns problemas físicos que o Nuno Mendes teve agora no final da época. Obrigado.
1: Não, e isso sim é importante, porque já falei com algum jogador, eu acho que o Ricardo Horta, e para dizer mais um nome, o Matheus Fernandes, acho que tiveram épocas incríveis, mas há outros jogadores à frente, o Pedro Gonçalves, o Rodrigo Mora e o Ricardo Horta, não entra na seleção porque há o João Félix, o Bernardo Silva, o Bruno Fernandes e o Trincão, que estão a ser

0: importantes e já têm o papel na seleção. É só por isso. Falei dos laterais. Os laterais, eu acho que no futebol moderno agora temos 5 substituições. Acho que os laterais são jogadores que constantemente, e relembrar o jogo contra a Alemanha, nós utilizamos a substituição do lateral porque é muito exigente, é uma posição que fisicamente precisas dar muito mais que outras posições, e para nós ter os 4 laterais mas a opção do Matheus Nunes é essencial e dá equilíbrio naquilo que a nossa balneário tem.
1: Boa tarde, Roberto Martínez.
0: Olá.
1: Boa tarde, em direto para a DAZN, Madalena Franco. Surgiram várias notícias sobre Krupi, que apesar de ter 19 anos, tem sido um dos destaques e revelações desta Premier League. Não tendo sido opção para a França, ponderou se quer convocar o jogador e se existiu algum tipo de contacto e já agora se assume favoritismo?
0: Existiu e fico contento porque o nosso departamento aqui na Federação ficamos à frente das notícias, e isso é importante. Nós tentamos, antes do estágio de março, tivemos um acercamento, porque o que é importante, uma coisa é acompanhar os jogadores que podem vestir a camisola de Portugal, outra é se o jogador quer, e aqui o caso, o Júnior, nesse momento, queria jogar pela França, é um aspecto que respeitamos e já deixamos fechado.
2: Vou só fazer uma pergunta intermédia que alguém que esteja em direto ainda não fez as perguntas. Irene.
1: Roberto Martínez.
0: Irene, desculpa. Para
3: a continuamos a acompanhar a conferência de imprensa de Roberto Martínez, uma conferência que já vai com 28 minutos, muitas questões respondidas já pelo selecionador nacional, antes mesmo a divulgação dos 26 eleitos, com muitas surpresas e também com algumas ausências que Martínez já falou delas, dizendo que um dia triste para esses jogadores, mas que estão na primeira linha caso haja alguma lesão no Campeonato do Mundo.
4: E Nuno, vamos já daqui a pouco voltar aí a ouvir o Roberto Martínez, também partimos a análise já dos nossos comentadores. Reforço esse comunicado, vá lá, podemos dizer assim, do presidente do Sporting de Braga, António Salvador. Logo mal saíram os convocados da Seleção de Portugal, emitiu este comunicado em que diz que não pode esconder, enquanto presidente do Braga, a desilusão pela ausência de Ricardo Horta, e confessa, sem beliscar as opções técnicas, que não comenta e sempre vai respeitar. Questiona a gestão feita, o total desencontro, diz, entre o que o selecionador diz e faz e o tratamento dado a um jogador aos 31 anos com expressiva carreira que nunca podia ser sujeito a testes e experiências. Interroga-se, acima de tudo, sobre a chamada de Horta à digressão do México e Estados Unidos no pico da temporada e com importantes frentes em aberto para o Sporting de Braga e para o futebol português. É um texto muito extenso, no entanto, no final, António Salvador deseja as maiores felicidades à Seleção Nacional Portuguesa. Nuno Coelho, e já vamos voltar a ouvir Roberto Martínez, dizer da seleção para o Mundial e daquilo também já das justificações apresentadas pelo selecionador.
5: Bem, Fernando, eu acho que em relação às dúvidas que nós fomos aqui tendo e falando antes do Roberto Martínez lançar a convocatória, acho que bateram mais ou menos nos nomes, como seria de esperar, que poderiam ou não entrar. Surpreende-me aqui, sinceramente, mais na questão da parte defensiva, o facto de incluir 5 laterais, contando que o Matheus Nunes é lateral. Acho demasiado, sinceramente, para aquilo que é a qualidade, ou seja, e depois aquilo que será a utilização, provavelmente, dos principais, neste caso, Dalô, Cancelo, Nuno Mendes. Acho que seria, talvez, e até por aquilo que eu referi também há pouco, o Tomás Araújo vai e também pode ser lateral direito, já desempenhou essa função no Benfica com grande qualidade. Acho que faria muito mais sentido levar mais um central, até porque houve ali uma pergunta de um jornalista que referiu precisamente os problemas físicos que o Ruben Dias tem tido e já não joga há muito tempo, teve presente nos últimos 3 jogos do City, mas sempre no banco e nem um minuto jogou, por isso acho que poderia fazer mais sentido incluir mais um central e retirar provavelmente o Nelson Semedo, que acho que é um lateral de certa forma de todos, aquele com mais características defensivas. Por isso acho que a não inclusão de Paulinho acho que também é aqui um ponto que nós falámos e que neste caso ele opta pelo Gonçalo Guedes por ser um ponta-lança com mais mobilidade. Aqui também não seria esta a minha opção, eu iria mais pelo Paulinho, porque com tanta gente que depois tem ali para jogar à frente do Gonçalo Guedes, eu tenho muitas dúvidas que o Gonçalo vá ter minutos. Tem Francisco Conceição, tem Rafael Leão, tem, ou seja, mesmo aqueles jogadores que ele fala que são os jogadores de dentro, como o Bernardo Silva, o Félix, o Bruno Fernandes, todos esses jogadores poderão jogar na frente também, e em termos daquilo que é o nome, o estatuto, não deveria ser pelo estatuto, mas à partida irão estar sempre à frente de Francisco Conceição, de Trincão, e por isso acho que Paulinho seria a melhor opção. Acho que faz mal em não levar Ricardo Horta, porque até em relação a esta questão de Gonçalo Guedes sendo um avançado, acho que o Horta tem muito mais capacidade até para jogar nas 3 posições da frente, é um jogador que pode jogar livre também e solto naquela zona, por isso acho que o Horta não ser convocado, acho que também não é, ou seja, não seria a minha decisão. Não estou aqui a dizer que se é certo ou se é errado, eu estou a dar a minha opinião. E é isto, basicamente são estas as dúvidas e os jogadores que neste caso, se fosse eu o selecionador, levaria.
4: Muito bem, já voltamos ao Nuno Coelho mais adiante, porque continua a expressar-se o selecionador nacional. Pedro Henriques, as tuas notas destas escolhas?
6: Olha, sobre as escolhas, percebo a insistência em relação ao Mora, mas o Mora não é uma surpresa para mim, nem o Pedro Gonçalves, nem o Horta, porque a questão sempre, eu percebo do lado dos jogadores, até do lado dos adeptos, não normalizo o não comento do presidente do Braga, mas comentou tudo. Portanto, o Martínez diz que não tem problema, respeito e tudo mais, mas eu não acho nada normal. O comentário de um presidente de um clube, mas enfim, para já que está só no presidente do Braga ainda a fazer o comentário, que me pareceu bastante deselegante para com a seleção nacional. Não basta terminar a dizer que depois que respeita e que deseja muita sorte, quando no texto antes, na parte anterior, descasca de cima a baixo. Mas isso é a parte que não é da escolha. Eu não estava à espera que o Horta fosse convocado. Acredito que o Ricardo, apesar de um grande campeonato, também estava à espera. Não estava à espera de ir. E a questão não é tanto, não merecia. Merecia. Mas quem é que nós tiramos? Porque este é o problema. E eu acho que essa dúvida toda vai de não ter percebido o que aconteceu antes. Porque quem é que saía para entrar um dia destes do Horta, do Pedro e do Mora? Portanto, tínhamos Félix, Trincão e Leão. O Trincão é melhor que todos estes 3. Para mim, claro. Depois o Leão não é tanto porque ele está a fazer, porque não está a fazer, mas é o potencial do Leão, que são características completamente diferentes físicas deste jogador. E até porque o Martínez falou depois das características dos jogadores que podem andar ali por dentro, a do Bruno, do Trincão, do Bernardo e do Félix. O Félix foi sempre com o Martínez, mesmo quando não jogava. E se lembra, houve uma altura que foi mais contestada essa decisão de levar o Félix, e ele até disse que às vezes a seleção também tem de servir para ajudar os jogadores. E foi importante para o João, porque ele não estava a jogar no clube. Portanto, destes 3, eu não me surpreendo. A questão do Palhinha, houve ali qualquer coisa que não tem a ver com o rendimento do Palhinha, mas isso, se o Palhinha ou se o selecionador nacional quiserem falar sobre isso, é um direito que tem, mas também tem o direito de não falar sobre isso. Surpreendo não ter ido o António Silva. Mas faz sentido, porque na verdade o António não era titular do Benfica, só jogava quando ou o Tomás não podia, ou quando o Otamendi não podia. Isto levava depois à outra questão, que é da renovação ou não do António, porque estava sempre dependente do Otamendi, e cá está o resultado dessa política desportiva do clube, em que neste caso prejudicou a ele, a preferir outro tipo de opção desportiva, e acaba por não ir ao Mundial. A questão do guarda-redes, do quarto guarda-redes, acho muito bem, a explicação é muito boa do Martínez, e eu acho que é merecido. Para o Ricardo Velho, e obviamente eu diria, eu sem joelho E eu não sei se o Nuno tem os joelhos todos em ordem, a coluna e por aí afora, mas se o Martinho não dissesse ao Pedro.
7: Não,
6: se eu dissesse, Pedro, Nuno, pá, precisamos de vocês 15 dias, só para bater uns cantos, no meu caso, ou para bater umas bolas paradas, uns cruzamentos. Agora, a que horas é que eu vou? Portanto, ainda mais um jogador profissional, portanto, tudo normal, e é bom quando as coisas são normais. A questão que o Nuno falou também do Ruben Dias também acho importante. Ele nos últimos 5 jogos de facto só jogou 45 minutos com o Real Madrid, e daí essa escolha da fartura de laterais. Eu estava aqui armado em poupadinho a dizer, nós com 3 fazemos 4, não é? Porque tínhamos o Cancelo, o Dalot e o Nuno Mendes, mas sendo que deste não podia jogar à esquerda, mas não só acrescentou o Mateus, como ainda acrescentou-se médio, portanto também uma fartura, podemos emprestar a alguns jogadores durante o Mundial a seleções que não tenham laterais. Tudo o resto são jogadores de grande qualidade. O Samu é um prémio pelo rendimento, pela qualidade, os outros são todos habituais titulares. Sobre a questão do Guedes, fazer do Guedes uma espécie de Jota, ok, é legítimo, e eu não acho que o Nuno falou sobre isso. Eu não estou à espera que o Guedes jogue muito na posição de ponta de lança, pois se o Gonçalo Ramos, sendo o avançado que é e com o rendimento que tem quando joga, tem tido 10 minutinhos para não se engasgar, a probabilidade do terceiro da fila, ou então pode passar à frente do Gonçalo Ramos, porque acho que a aposta será claramente no Cristiano, e não tem problema à partida, é uma questão de opção, e ao contrário do comunicado do António Salvador, eu respeito mesmo a decisão do treinador e tento percebê-las. Também tenho jogadores favoritos, não são de equipa ou não de equipas, que eu não trabalho para nenhuma, mas percebo, e a questão é perceber porque que a escolha também faz sentido. Podemos não concordar, se calhar eu, em vez de levar mais um destes laterais, não levava um destes e levava mais um médio. Se calhar não levava o Semedo e levava o Palhinha para aquela posição, mas percebo o treinador, e não concordando não tenho que as contestar.
4: Muito bem, estamos ainda com a conferência de imprensa em andamento. Nuno Matos, voltamos a ti. Roberto Martínez, isto vai ser uma maratona, não é?
3: Sim, mas já estamos na parte final das perguntas. Roberto Martínez acaba de dizer que vai ser muito importante a primeira fase, jogo a jogo, para depois Portugal colocar os olhos na fase do mata-mata e aí sim tentar chegar longe neste Campeonato do Mundo. Vamos continuar a ouvir as perguntas.
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4: Nuno Matos, permite-me, porque temos a possibilidade nesta altura de ter em direto nesta emissão da Antena Rui Casaca, um reconhecido treinador, jogador, também foi dirigente, diretor do Sporting de Braga. Rui Casaca, um abraço, boa tarde. Perguntava-lhe como é que reage à ausência de um homem que certamente, por quem nutre muito carinho e respeito futebolístico, o caso do Ricardo Horta.
7: Olá, boa tarde para todos. Deixe-me dizer que, ao ouvir a convocatória, fico há um misto de sentimentos, de contentamento com alguns jogadores que estiveram connosco aqui e que tiveram um crescimento muito grande. O caso do Ricardo Coelho, o caso do Samu, por exemplo, que são jogadores que fizeram a sua formação aqui no Sporting de Braga e, por mérito próprio, conseguiram chegar a este ponto, não é? E ser convocado para a seleção, para o Mundial, eu acho que é um dos pontos mais altos da carreira de um atleta. E depois a tristeza, eu tinha uma esperança de que o Ricardo pudesse estar lá, por mérito, por aquilo, por todo o percurso que ele fez, pela época que ele fez, por aquilo que ele pode oferecer em várias posições numa equipa, pela maturidade que ele tem nesta altura. Mas houve alturas que ele também já não foi, por isso não é uma surpresa total, é sim um desapontamento, porque pensei que ele podia estar nesta convocatória.
4: Também há jogadores que passaram e foram até formados pelo Braga, o caso do Trincão está nesta convocatória, e o Samuel Costa, o Samu, que é um dos pilares do Maiorca, é um jogador que o Rui Casaca também conhece bem.
7: Sim, conheço. Por isso é que eu dizia, alguma surpresa positiva e contentamento em relação ao Samu, porque foi um jogador que fez o seu percurso aqui, a sua formação, mas saiu muito cedo daqui, e pensar que o Samu hoje está na seleção nacional é um trabalho dele, é um mérito dele, reconhecido agora pelo próprio selecionador. E fico muito contente com ele. Em relação ao Trincão, é diferente, porque o Trincão é um jogador que tem já o percurso que tem, consolidado, com grandes decisões, já a passar, já a trabalhar em grandes clubes, mas a alegria que temos de ver pessoas que trabalharam connosco, que cresceram e que evoluíram muito e que estão num patamar já elevadíssimo, e fico muito contente por eles. É aquilo que eu digo, é um misto de contentamento por alguns e algum talento, pela amizade, pelos anos, muitos anos que trabalha com o Ricardo, pela personalidade que é, pelo jogador que é, pelo caráter que tem. Penso que para ele, nesta altura, deve ser a pessoa mais triste do mundo, mas a vida continua e ele é uma figura incontornável da história do Sporting Braga e vai continuar a ser.
4: Compreendo uma espécie de comunicado do presidente António Salvador, precisamente sobre Ricardo Horta e esta ausência, uma vez que esteve no último estágio com o Braga a jogar importantes encontros?
7: Eu percebo porque é também um desapontamento e um desalento em relação àquilo que é, à figura que é, no fundo, quase um emblema do clube, que é o Ricardo Horta. Quer dizer, eu acho que foi-lhe dado... Não se percebe muito bem esta última convocatória. Se não era para o jogador estar convocado, eu acho que não o devia ter convocado na última convocatória. Eu acho que se alimentou aqui uma esperança no próprio jogador, no próprio clube. No entanto, a direção do Sporting Braga toma a decisão que tem que tomar. Mas eu, nesta altura, penso mais no meu amigo, no meu jogador, com quem eu trabalhei durante muitos anos, na pessoa que é e naquilo que ele está a passar neste momento, que eu penso que não é um momento fácil, mas que, conhecendo o Ricardo, é uma pessoa que vai ultrapassar isso, e nesta altura ele tem todo o apoio, quer da direção, quer do clube, dos adeptos do Sporting Braga nisto.
4: Muito obrigado, Rui Casaca, por ter estado em direto aqui na Antena 1. Nuno Matos, já terminou a conferência de imprensa aí na Cidade do Futebol com Roberto Martínez. Algumas notas que possas sublinhar mais enquanto ouvíamos Rui Casaca e também os nossos comentadores?
3: Fernando, eu aproveitava para mais uma vez recordar os convocados de Roberto Martínez, os 27 eleitos, 26 mais um que vão estar no Campeonato do Mundo, os guarda-redes Diogo Costa, Rui Silva, José Sá e Ricardo Velho, os defesas Mateus Nunes, Diogo Dalô, João Cancelo, Nuno Mendes, Gonçalo Inácio, Renato Veiga, Ruben Dias, Tomás Araújo e Nelson Semedo, os médios Ruben Neves, Samu Costa, João Neves, Vitinha, Bruno Fernandes, avançados Cristiano Ronaldo, Bernardo Silva, João Félix, Francisco Trincão, Francisco Conceição, Pedro Neto, Rafael Leão, Gonçalo Guedes e também Gonçalo Ramos. Relativamente às ausências, já aqui tivemos a oportunidade de falar delas, um dia triste para nomes como Ricardo Horta, João Palhinha, António Silva, Rodrigo Mora, Mateus Fernandes, Paulinho e até mesmo Pedro Gonçalves. As novidades, as principais novidades, Martínez leva 4 guarda-redes, como aqui já referimos, e mais 23 jogadores de campo, os tais 22 mais um, nunca será esquecido Diogo Jota. Portanto, as principais novidades, recordando Ricardo Velho, Samu Costa, Mateus Nunes, Gonçalo Guedes e Tomás Araújo. Veio uma informação, já agora dizer que Nelson Semedo, que esteve lesionado, recuperou e voltou a entrar nos eleitos, agora para o Campeonato do Mundo. Havia essa dúvida relativamente a Rafael Leão, que não atravessa a melhor fase no Milan, também foi convocado. Ora, dizia eu, há pouco surgiu aqui uma nota relativamente ao início do estágio da Seleção Nacional, Fernando. Uhum. O início do estágio terá lugar aqui na Cidade do Futebol no dia 1 de junho e depois a seleção parte para o palco do Mundial no dia 12 de junho, com viagem marcada então para Palm Beach. Antes disso, e como já é sabido, Portugal tem 2 particulares, dia 10 no Dr. Magalhães Pessoa com a Nigéria e no dia 6, portanto, uns dias antes, terá um teste com o Chile no Estádio Nacional. Fernando.
4: Muito bem, Nuno Matos, já vamos aí para fechar naturalmente toda a tua reportagem, volto aos comentadores da Antena 1. Pedro Henriques, foi uma boa atitude de Roberto Martínez, ele diz que por respeito e transparência falou com os 7, ou pelo menos 7 ausentes desta convocatória?
6: Ah, claro, foi boa. Quer dizer, não é uma obrigação, mas diria que é um dever. E nisso eu acho que nós não podemos, até pelo contrário. Eu acho que, nas palavras, ele nunca deixa de nos aquecer o ego. Acho que, se calhar, até devia fazer menos vezes. É demasiado cordial, se é que isso se pode dizer, mas acho que faz todo o sentido, porque, na verdade, eu acredito que estes jogadores que ficaram de fora, claro que tinham a esperança de ir, mas que também sabiam que era difícil que entrassem nesta convocatória, porque a qualidade dos colegas que lá estão, goste-se mais ou menos, é muito grande. E outros que nem são estes que estão aqui, que nós estamos a duvidar, e que fizeram épocas extraordinárias. E se tu vais ler ali a questão do presidente do Braga, pois se o próprio presidente diz que, ao contrário do que aconteceu esta época, espera ter o Ricardo fisicamente a 100%, em 26-27, é porque ele acha que esta época não tem fisicamente a 100%. Portanto, se ele acha isso, o selecionador também tem o direito de achar. Mas eu também não parece que tenha sido por causa dessa questão física, certamente não. Mas acho que faz muito bem, porque não é um dever, mas não custa nada. E às vezes uma palavra resolve muitos problemas e muitos mal-entendidos. E nisso eu acho que o Roberto Martínez sempre deu explicações, podemos não concordar com elas, mas ele deu. Aquilo que explicou sobre o Ricardo Velho, eu gostei de ouvir. E acredito eu que, não sei se falou com o 7 ou não, mas se falou, acho que fez muito bem e acho que os jogadores percebem. Que há uma coisa que é importante, e volto a dizer, por exemplo, eu no meu 11 da época, ontem na SIC, estava lá o Ricardo Horta, a posição da esquerda dos 11 melhores jogadores do campeonato, era dele. Mas perguntas se achas que ele devia entrar neste, e assim, ok, podia entrar, mas o Ricardo não ia jogar. E quem é que eu ia tirar destes? Essa é a questão. Podia tirar um lateral, de facto há ali um a mais. Mas eu vou respeitar a decisão do treinador, a dizer, eu não concordo, por isto, mas por questões estratégicas. E neste caso, acho que os jogadores, se calhar o António Silva estava à espera que fosse, eu acho que havia mais do que o Horta, o Pedro Gonçalves e o Mora, a grande surpresa para mim. E faz todo o sentido, volto a dizer, porque para mim um jogador tem que jogar, ser titular da sua equipa primeiro, para depois aspirar à seleção. Mas podem haver, já houve, noutras alturas, critérios diferentes, e ok. A grande surpresa para mim é não estar o António, se bem que aqui há uns tempos, quando me perguntaram entre o António e o Veiga, disse, eu acho que vai o Veiga. Portanto, irão, não sei se o Tomás Araújo vai estar ou não, e se calhar o Tomás até está surpreendido por ter passado à frente do António, apesar de ser ele o titular. Portanto, no fundo, resumindo, acho que a convocatória é muito boa, os jogadores que ficaram de fora não me surpreendem muito, acho que eu se calhar também os deixava de fora na convocatória, porque os outros são muito bons, mas se entrasse o Pedro Gonçalves, ou o Horta, ou o António, a seleção ficava igualmente forte, mas depois estavam os outros, estávamos aqui a falar, então, mas e o Tomás não devia ter ido, então, mas e o Francisco Conceição não devia ter ido, acho que sim, a única coisa é que eu acho que temos ali um lateral a mais, claro que o selecionador fala na polivalência, mas a polivalência pode ser no banco, se fica no início do banco, mais próximo do treinador ou mais próximo do massagista, porque há aqui jogadores, obviamente, e eu espero que não haja lesões, ou que se houver, que sejam muito, muito, muito leves, que não vão jogar.
4: Obrigado, Pedro Henriques, pela tua análise nesta emissão da Antena 1 sobre a convocatória de Roberto Martínez. Nuno Coelho, alinhas na ideia de um jornalista que fez essa questão de resto ao selecionador, será com a Colômbia a decisão do primeiro lugar ou há realmente algum perigo jogar com uma equipa africana e que é sempre imprevisível e com uma equipa do Uzbequistão que é desconhecida da maioria?
9: Alinho essencialmente que a Colômbia é um jogo importante, mas não decisivo. Acho que isso é aquilo que eu alinho mais. Até porque eu acho que, se olharmos à dificuldade dos três jogos, ainda bem que a Colômbia vem no terceiro jogo, onde há partida, e queremos nós que a qualificação já esteja garantida. Por isso, acho que ter a Colômbia logo como primeiro adversário não seria bom. A estreia no Mundial é sempre, ou seja, com toda a pressão que já existe, saber que há logo essa obrigatoriedade de ganhar o primeiro jogo, acho que seria uma pressão extra, e por isso eu acho que jogos decisivos são todos, e ainda por cima num Mundial que é uma competição tão curta e onde a margem de erro é muito pequena, acho que jogar com a Colômbia no terceiro jogo para, e queiramos nós acreditar que é para decidir quem passa em primeiro e quem passa em segundo, e por isso acho que já está mais ou menos tudo dito. O Pedro já falou também sobre a questão das escolhas. Acho que o Roberto Martínez esteve também bem nesse aspecto de falar com os jogadores que à partida poderiam estar e não foram convocados. Acho que é sempre importante dar uma palavra de conforto, e até porque muitos deles farão parte do futuro da seleção, e isto não deixa de ser algo que marca e que tem algum impacto. Por isso acho que sim, acho que fez bem, apesar da maior parte dos jogadores se calhar não conseguirem compreender, mas respeitam, e é um sinal de respeito dado pelo selecionador, e acho que é isso. São as opções dele, agora são as que ele escolheu. Nós podíamos aqui trocar um ou outro dentro daquilo que é a nossa opinião enquanto comentadores, mas enquanto portugueses agora é com estes 27 mais um, como ele referiu, e por isso será com estes que Portugal terá de tentar ser campeão do mundo.
4: Obrigado também, Nuno Coelho, pela tua análise nesta emissão em que foram revelados os jogadores que vão representar a seleção nacional. Recordo que até precisamente à fase de grupos, Portugal vai jogar no grupo K, frente ao Congo, Uzbequistão e Colômbia, mas tem dois jogos de preparação, a 6 em Lisboa defronta o Chile e a 10, no dia de Portugal, vai defrontar a Nigéria em Leiria. Julgo ter o Nuno Matos novamente disponível nesta altura na sala de imprensa. Nuno, as tuas notas finais para fecharmos também este já longo Jornal do Desporto.
3: Fernando, recordar que esta foi uma conferência de imprensa de aproximadamente 40 minutos. Roberto Martínez falou, como aqui ouvimos, da gestão que terá que fazer a Cristiano Ronaldo, que vai surgir no seu último campeonato do mundo com 41 anos, jogos de 5 em 5 dias, mas ele, segundo Roberto Martínez, esse não será um problema. Falou exatamente, e tu já referiste isso, do dia triste, porque há muitos jogadores mereciam estar nesta convocatória, nestes 27 mais um, e não estão, porque não, nem todos cabiam neste neste lote, mas um dia triste para eles. Roberto Martínez teve o cuidado de falar com todos os jogadores que entende que aqui podiam estar, mas que não foram convocados. Elogiou muito a Colômbia, mas também o Uzbequistão e o Congo, que são seleções que podem surpreender. Portugal, recorde, faz a sua estreia no Campeonato do Mundo frente ao Congo, uma seleção africana. Ele elogiou muito a seleção do Congo, que tem jogadores conhecidos do futebol português, jogadores de excelente complexão física. Martínez, que depois teve a oportunidade de focar e particularizar algumas questões durante esta conferência de imprensa, como o caso do Horta, o próprio caso do Paulinho, do Pedro Gonçalves, e entre outros jogadores. Falou também de Ricardo Velho, que será importante levar para este Campeonato do Mundo os tais quatro guarda-redes. A preocupação que tem com alguns jogadores que podem ainda não estar na melhor condição física e podem ter quebras realmente durante esta grande competição, e por isso é importante levar dois, três jogadores por posição. E depois, claro, o reforço ao ataque com a chegada de Gonçalo Guedes. Como dissemos, vamos ter Gonçalo Guedes, Gonçalo Ramos e Cristiano Ronaldo no ataque de Portugal. Esteve também aqui a falar o selecionador de sub-21, Luís Freire, que acaba de falar nesta altura, a divulgar os convocados e também a falar aos jornalistas. E pronto, Fernando, só a recordar, e vamos terminar por aqui na Cidade do Futebol, só recordar que o estágio tem início aqui no dia 1 de junho e a seleção vai viajar para Palm Beach, precisamente no dia 12 de junho, e fará a sua estreia diante do Congo em Houston no dia 17. Pronto, fechamos por aqui esta nossa transmissão com os convocados da Seleção Nacional, os tais 27 mais um, que vão estar unidos e prontos para um grande campeonato do mundo na América do Norte.
4: Obrigado, Nuno Matos. Acompanhou esta conferência de imprensa de divulgação dos convocados de Portugal para o Campeonato do Mundo. Recordo que o selecionador nacional vai agora começar a preparar a equipa para a fase de grupos. Portugal vai jogar no grupo K. Portugal, que vai ficar, como disse bem o Nuno Matos, sediado num resort com praia privativa em Palm Beach. E a equipa de Portugal vai treinar no Gardens North County District Park, a cerca de 30 quilómetros de distância do hotel onde se vai sediar a nossa seleção. E mesmo a fechar, Filomena Crespo, só dizer que o resort onde Portugal vai ficar hospedado fica a menos de 10 minutos de carro, imagina de quem? Da mansão de Donald Trump em Mar-a-Lago.
10: Muito bem, está então fechada esta edição especial do Jornal de Desporto com o Fernando Eurico.

0: Já são conhecidos então os convocados da Seleção Nacional para o Mundial de Futebol. Daqui a pouco há notícias por aqui.
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0: Boa tarde, são 2 horas no continente e na Madeira, 1 da tarde nos Açores. Está na hora, vamos conhecer então as notícias que marcam esta terça-feira, João Vasco.
5: A Associação Portuguesa de Apoio ao Recluso e o Sindicato do Corpo da Guarda Prisional não se mostram surpreendidos com o facto de Portugal ter a duração média de penas de prisão mais longa da Europa e apontam o dedo à falta de flexibilidade do sistema de penas português. O Ministério dos Negócios Estrangeiros desaconselha viagens não essenciais à República Democrática do Congo devido ao surto de ébola que se registra no país e pede a quem tiver mesmo de viajar que adote medidas de segurança excepcionais. Neste Jornal às 2, recuperamos os 27 eleitos de Roberto Martínez para o Mundial. Numa convocatória sem grandes surpresas, destaque para as chamadas do central Tomás Araújo, do médio Samu Costa e do extremo Gonçalo Guedes.
0: Notícias às 2, a edição é do jornalista João Vasco.
5: A Associação Portuguesa de Apoio ao Recluso reage sem surpresa aos dados do relatório do Conselho da Europa, conhecido hoje, que revelam que Portugal tem a duração média da pena de prisão mais longa da Europa. O secretário-geral da APAR, Vítor Ilharco, diz que esta situação acontece porque a lei de execução de penas não é cumprida.
6: A média de prisão efetivamente cumprida em Portugal é 4 vezes superior à da Alemanha. Será que os nossos reclusos são mais perigosos que os alemães? O problema é que a lei de execução de penas não é cumprida, ninguém tem medidas de flexibilização das penas, ninguém sai ao meio da pena em liberdade condicional. Nós temos uma sobrelotação de 110%, temos 25% dos nossos presos são presos preventivos, o que é uma vergonha a nível mundial.
5: A reação da Associação Portuguesa de Apoio ao Recluso aos dados conhecidos hoje sobre o tempo médio das penas em Portugal. O presidente do Sindicato Nacional do Corpo da Guarda Prisional, Frederico Moraes, ouvido também pela Antena 1 sobre este tema, concorda com o diagnóstico traçado pelo relatório do Conselho da Europa e aponta o dedo ao sistema de penas português.
7: Portugal tem um sistema muito carcerário comparado com o resto da Europa. Somos um sistema muito carcerário. Devíamos ter programas e projetos para as pessoas não passarem tanto tempo na cadeia. Nós temos cerca de 3 mil reclusos por falta de habilitação de condução, presos por problemas de álcool e presos por multas. Essas pessoas deviam ser inseridas em programas e não numa cadeia. Porque se nós tivéssemos essas cerca de 3 mil pessoas inseridas em programa, na sociedade, programas comunitários, mas que funcionassem, não fossem programas que o Presidente da Junta assinem como eles foram lá e nunca lá puseram os pés. Se calhar tínhamos menos pressão nas cadeias, porque nós estamos com 13 mil e tal reclusos. Se tivéssemos menos esses 3 mil, estaríamos dentro do normal, do rácio normal e abaixo da sublotação.
5: O presidente do Sindicato Nacional do Corpo da Guarda Prisional a defender programas específicos para pessoas detidas por crimes considerados menores. Houve esta manhã um incidente com cerca de 30 detidos no estabelecimento prisional de Lisboa, um incidente numa das alas desta prisão e sobre o qual há diferentes versões. A Direção-Geral dos Serviços Prisionais, Sandra Henriques, garante que a situação já está resolvida.
8: A situação aconteceu esta manhã. Em resposta escrita à Direção-Geral de Reinserção e Serviços Prisionais, afirma que na abertura das celas houve uma altercação entre reclusos da ala E do estabelecimento prisional de Lisboa, mas ninguém ficou ferido, nem reclusos nem guardas prisionais, e a situação foi rapidamente resolvida pelos elementos da vigilância. Em seguida, cerca de 3 dezenas de reclusos disseram que se recusavam a voltar às celas, mas a direção garante que isso não veio a acontecer e que a situação foi resolvida pelos guardas prisionais sem necessidade de recurso à utilização de meios coercivos. Já o presidente do Sindicato Nacional do Corpo da Guarda Prisional garante que um guarda ficou com dores num braço e teve que ir ao hospital depois de tentar separar reclusos.
7: Este meu colega levou uma porrada que não sabe quem lhe deu, porque foi na separação dos reclusos, ele não faz ideia quem é que lhe deu, mas teve que ir ao hospital.
8: Frederico Moraes recusa que este incidente tenha alguma ligação à greve dos guardas prisionais em curso.
7: Não, a greve até é total. Não tem nada a ver, porque nós até salvaguardámos os direitos dos reclusos ao deixar 2 dias da semana sem greve para eles poderem ter visitas, terem tudo, todos os direitos durante aqueles 2 dias.
8: A Associação Portuguesa de Apoio ao Recluso lamenta que um guarda prisional tenha ficado ferido. O secretário-geral Vítor Ilharco admite que é uma ilegalidade que reclusos se recusem a voltar às celas.
6: É uma ilegalidade não quererem entrar na cela. Fazem isso como uma forma de luta. A PAR está cansada de dizer que o recluso tem toda a razão em se manifestar em relação às condições no estabelecimento prisional de Lisboa, mas não podem infringir as regras dessa maneira, não conduz a lado nenhum a não ser estes problemas.
8: A associação acredita que a greve em curso complica as condições dos reclusos no estabelecimento prisional de Lisboa.
5: O estabelecimento prisional de Lisboa vai ser encerrado de forma gradual até 2028. O processo de encerramento faseado já devia ter tido início, mas isso ainda não aconteceu. Com mais 1000 médicos, o SNS conseguiria resolver o problema da falta de médicos de família. A receita é do bastonário da Ordem dos Médicos. Carlos Cortes lembra que há atualmente um paradoxo no Serviço Nacional de Saúde. Há 1.600.000 portugueses sem médico de família, mas nos últimos 10 anos formaram-se mais 3.000 médicos. O problema é que estes médicos, Teresa Correia, acabam no setor privado.
9: Primeiro, o SNS, defende o bastonário da Ordem dos Médicos.
10: Formarmos os médicos que são necessários e captá-los para o Serviço Nacional de Saúde. Não os captando para o Serviço Nacional de Saúde e o Estado querendo contratualizar com as USFs modelo C, não há mal nenhum em ir para as USFs modelo C. Mas nós já vimos que até isso não está a funcionar.
9: O SNS precisa de mais 1000 médicos para que toda a gente em Portugal tenha um. Nos últimos 10 anos formaram-se 3.000, mas a maioria acaba no setor privado.
10: Que desperdício nestes últimos 10 anos, onde se inscreveram mais 3.000 médicos, o SNS só precisa de 1.000 médicos e eles não foram aproveitados.
9: Diagnóstico feito, Carlos Cortes passa a receita.
10: Nós já recomendamos ao Ministério da Saúde que abra logo no início do ano para os médicos, mesmo antes de terem o seu exame final, já saberem exatamente onde podem ser contratados. Olhe que o setor privado não espera pelo final dos exames.
9: Concursos a tempo e horas, mas também libertar os médicos do peso da burocracia.
10: Entre 20% a 30% do tempo dos médicos de família não é dedicado aos seus utentes, mas sim à burocracia completamente desnecessária.
9: Processo clínico único, aposta na formação, integrar o internato médico na carreira, tudo formas de atrair médicos de família para o SNS e que fazem parte do plano estratégico da Ordem dos Médicos, que vai ser entregue à Ministra da Saúde na sexta-feira e também partilhado com a Presidência da República e com os grupos parlamentares.
5: Um plano estratégico apresentado esta manhã em conferência de imprensa. O Ministério dos Negócios Estrangeiros recomendou hoje aos portugueses para evitarem a realização de viagens não essenciais à República Democrática do Congo, que registra mais de 130 mortes suspeitas de terem sido causadas pelo ébola. Numa nota divulgada no portal das comunidades portuguesas, o Ministério lembra que foi identificado um surto de ébola na região de Ituri, no leste do Congo, correspondente à variante Bundibugyo, contra a qual não existe vacina nem tratamento eficaz, sendo por isso totalmente desaconselhada a realização de viagens não essenciais àquele país nesta altura. O Ministério avisa ainda que quem tiver mesmo de viajar para o Congo deve adotar precauções e medidas de segurança excepcionais. O Centro de Controlo e Prevenção de Doenças de África declarou oficialmente o surto de ébola em curso no Congo e também no Uganda como uma emergência de saúde pública continental, e a Organização Mundial da Saúde emitiu no domingo um alerta internacional, decidiu mesmo convocar o Comitê de Emergência para uma reunião hoje em Genebra. O diretor-geral da OMS explicou em conferência de imprensa porque é que este surto está a causar tanta preocupação, Daniel Belo.
11: Desde logo porque o vírus se está a espalhar mais rapidamente do que se pensava. O diretor-geral da OMS disse que, além dos casos confirmados, há pelo menos mais 500 casos e 130 mortes suspeitas. Já há registro de mortes entre profissionais de saúde e o vírus já chegou a zonas urbanas e a grandes cidades.
12: Cases have been reported in urban areas, including Kampala and the city of Goma,
13: in the DRC.
11: Tedros Ghebreyesus fala em casos em Goma, no Congo, e em Kampala, a capital do Uganda, mas o vírus espalha-se, porque há condições para isso. Na província congolesa de Ituri, além das muitas minas, onde trabalham milhares de pessoas, há também um conflito armado que se intensificou nos últimos meses e provocou mais de 100 mil deslocados.
13: Over 100,000 people have been newly displaced. And in Ebola outbreaks, you know what displacement means.
11: Gente que foge da guerra, que está a viver em grandes ajuntamentos e em condições precárias, pasto fértil para o vírus. E ainda por cima, para este vírus específico, não há vacina nem medicamentos para atenuar os efeitos.
13: This epidemic is caused by a species of Ebola virus for which there are no vaccines or therapeutics.
11: Sem vacina, sem medicamentos, sem possibilidade de controlo. À medida que este surto de Ebola vai sendo estudado, ganha força a ideia de que ele é maior do que se pensava e que o vírus poderá já andar no terreno há mais tempo e que haverá muitos mais casos do que os detectados até agora.
14: A preocupação dos responsáveis de saúde pública com este surto, que já provocou a morte de mais de 130 pessoas. Algumas das pessoas que faleceram são profissionais de saúde. Tomás Araújo, Samu Costa e Gonçalo Guedes integram a lista de 27 convocados de Portugal para o Mundial 2026, anunciada há pouco em conferência de imprensa pelo selecionador Roberto Martínez. Só vão poder ser inscritos 26 jogadores na competição, mas Martínez decidiu chamar 4 guarda-redes, porque é a única posição em que pode haver mexidas durante a prova. O selecionador assumiu que Ricardo Velho, guarda-redes que joga na Turquia, entra na comitiva portuguesa com a missão de ajudar na preparação da equipa, ciente do papel de quarta escolha. Já nomes como João Palhinha, Paulinho, António Silva, Rodrigo Mora e Ricardo Horta e Pedro Gonçalves ficaram de fora. Na conferência de imprensa, Roberto Martínez insistiu na ideia de que ninguém fica de facto de fora. É preciso fazer escolhas.
15: Dizer que não deixamos a ninguém fora. Primeiro, a complexidade do torneio, acho que é muito importante a exigência da temperatura, o fuso horário, tudo aquilo que já experimentamos em março. Acho que há posições que precisamos ter mais de 2 jogadores por posição. Também a polivalência de jogadores como o Diogo Dalot, como o João Cancelo, como o Matheus Nunes, que consegue jogar de médio, é importante também. E aqui, dentro das posições de dentro, os jogadores, os 4 jogadores que jogam por dentro, entre linhas, são o João Félix, o Bruno Fernandes, o Bernardo Silva e o Trincão. Aqui não entram outros jogadores que também fizeram épocas espetaculares, nomeadamente o Ricardo Horta, o Pedro Gonçalves, o Rodrigo Mora, jogadores que jogam nos mesmos terrenos.
14: Roberto Martínez não prometeu o título mundial, mas garantiu que a equipa irá fazer tudo para deixar os portugueses orgulhosos.
15: Prometer orgulho, eu acho que o nosso grupo já mostra que sabe vestir a nossa camisola, esforço, união, vontade de sonhar. Depois, também, saber porquê não ganhamos o Mundial durante a história, porque o adversário é muito bom também, e há pormenores importantes, mas o adepto de Portugal, como já fizemos na Liga das Nações, pode esperar um grupo comprometido, preparado para lutar e preparado para dar tudo com muito orgulho.
14: O Campeonato do Mundo arranca no dia 11 de junho. Portugal entra em prova frente ao Congo no dia 17. Antes de iniciar o Campeonato do Mundo, a equipa portuguesa realiza 2 jogos de preparação, dia 6 de junho com o Chile no Estádio do Jamor e no dia 10 de junho com a Nigéria no Magalhães Pessoa, em Leiria. Depois de ter sido aprovada em Conselho de Ministros na passada quinta-feira, a proposta de lei do Governo de revisão da legislação laboral chegou hoje, oficialmente, à Assembleia da República. O diploma do Executivo deu entrada esta terça-feira no site do Parlamento. A proposta de lei do Governo contempla mais de 50 alterações ao anteprojeto inicial, assegura a Ministra do Trabalho. 12 dessas alterações resultarão do diálogo com a UGT. São precisas ações incómodas e não apenas palavras para fazer a defesa dos direitos humanos. Posição assumida por José Pedro Aguiar Branco no Parlamento, na cerimónia de entrega do Prémio Norte-Sul do Conselho da Europa, que este ano distingue o islandês Bragi Gudbrandsson pelo trabalho na defesa dos direitos da criança, e o jornalista e correspondente de guerra palestiniano Rami Abu Jamous. O Presidente da Assembleia da República pede coragem a todos na defesa dos direitos humanos.
16: A minha liberdade, enquanto cidadão português e europeu, está ligada aos direitos de uma criança islandesa. Está ligada à liberdade de imprensa no Médio Oriente. Está ligada aos valores que partilhamos enquanto seres humanos. Portugal é europeu na sua identidade, mas o universalista na sua vocação. Somos, desde sempre, um ponto de encontro entre culturas e povos, entre Norte e Sul. Estar à altura desse legado exige mais do que palavras. Exige defender valores universais, mesmo quando isso incomoda. Especialmente quando isso incomoda.
14: José Pedro Aguiar Branco, na cerimónia de entrega do Prémio Norte-Sul do Conselho da Europa, que este ano distingue então o islandês Bragi Gulbrandsson pelo trabalho na defesa dos direitos da criança e o jornalista e correspondente de guerra palestiniano Rami Abu Jamous. O Presidente da República, António José Seguro, também participou nesta cerimónia.
0: Edição das 14h com João Vasco, num simultâneo com a RTP Antena 1 Madeira e RTP Mundo. 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
18: 14 minutos depois das 2 horas de Lisboa, daqui a pouco vou estar à conversa com o André Caiado. Ele é um arquiteto de renome, acaba de assinalar 30 anos da sua carreira, já sabemos tudo daqui a pouco.
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18: Edmundo Inácio, abre a hora.

0: Edmundo Inácio abre a tarde da RTP Mundo. Boa tarde, seja bem-vindo. E hoje na RTP Mundo vamos conhecer o ateliê português Contacto Atlântico, que assinala 30 anos de atividade. Vamos conhecer as suas maiores obras, sendo o foco a sua expansão para o Brasil. Vamos conversar com o fundador, o André Caiado. André, boa tarde, bem-vindo ao Melhor de Portugal. Como é que surge a ideia de abrir um ateliê de arquitetura? Mais à frente, um bocadinho mais à frente.
1: O ateliê de arquitetura começa de forma orgânica. Eu acabo de estudar arquitetura e depois o que é que vou fazer? Vou ser arquiteto, não é? Se estudei para ser arquiteto, vou fazer arquitetura. E comecei com muita humildade, mas curiosamente as pessoas foram-me recomendando umas atrás das outras. Os clientes vinham por recomendação do cliente anterior. E foi sempre assim ao longo de 30 anos.
0: Sim.
1: O ateliê cresceu, ganhou asas, voou. Teve desafios fantásticos e hoje até pensa expandir-se para o Brasil.
0: Já lá vamos. A arquitetura é também como a moda, que tem as suas tendências, não é? Se a moda vai buscar as suas tendências a Paris e a Milão, onde é que os arquitetos vão buscar as suas tendências?
1: Os arquitetos vão buscar as suas tendências ao universo na sua volta, àquilo que foi feito pelos outros arquitetos, à natureza em si própria e aos desenvolvimentos tecnológicos à nossa volta. Portanto, o arquiteto tem tudo para se inspirar. Qualquer coisa que
0: mas
1: seja
0: não vai
1: visível.
0: Nenhum sítio. Agora a tendência diz que é tudo bicos, pumba, tudo a fazer bicos.
1: Não. A tendência da arquitetura não vem nem de Paris numa cegonha, nem de
0: Milão.
1: Uma cópia de alguma coisa que se encontrou em Milão. Aliás, em Portugal existem pessoas com os maiores prémios de arquitetura, para a dimensão do nosso país é fantástico, e estes prémios são dados a arquitetos pelo mundo inteiro. Não há um líder da moda como em Milão, não há de todo.
0: O que marcava há 30 anos, provavelmente já não é o que marca agora, pois não? Do ponto de vista arquitetónico, muita coisa mudou, não é?
1: Muita coisa mudou. Hoje em dia os edifícios são muito mais desenhados para criar uma qualidade de vida fantástica para nós os humanos, mas neste caso já com preocupações ambientais. Hoje em dia eu faço edifícios uns atrás dos outros que ao final do ano têm zero custo energético. Isto é, não há que gastar dinheiro a aquecer o edifício ou a arrefecer o edifício. O edifício está desenhado para ter essas capacidades. Por outro lado, hoje em dia fazem-se com materiais reciclados, recicláveis, e o edifício é talvez a maior evolução na poupança energética comparado com tudo o que tem a ver com transportes ou outras situações onde se consome energia.
0: Os materiais também provavelmente ao longo do tempo foram mudando, não é? O que se usava há 30 anos se calhar já é completamente obsoleto, não é?
1: O que se usava há 30 anos era uma construção muito mais simples, de materiais mais pesados e menos eficazes para criar o tal ambiente agradável para os humanos.
0: Sim.
1: Hoje em dia usam-se coisas mais desenvolvidas, tecnológicas, e que permitem vivermos melhor.
0: Há uma ideia que os arquitetos são assim cabeças no ar, são meio artistas. O André é assim?
1: Infelizmente não. Infelizmente eu acho que o tempo do arquiteto, eu diria quase renascentista, terminou. Hoje em dia um arquiteto é, de alguma forma, um maestro de uma orquestra que tem dezenas de pessoas. Concretizar um edifício implica levar a bom caminho e com um acordo e com conversa saudável do

0: e eu consigo identificá-lo em vários edifícios na cidade de Lisboa. Com o André isso não acontece?
1: Comigo isso não acontece. Eu compreendo isso, isso é comum. O arquiteto desenvolve uma metodologia, uma estratégia
0: e uma identidade
1: e vai explorando pequenos detalhes dessa identidade. A minha perspectiva é mais abrangente. A minha perspectiva é cada local permite uma diferente experiência e também porque nós trabalhamos com uma equipe grande e há muito espaço para cada um dos membros da equipe expressar a sua criatividade.
0: Sim.
1: Isto não é o traço do André toca a fazer réplicas do que o André decide.
0: Uhum.
1: Isto é uma equipa de 40 pessoas em que todos têm espaço para criar. Aliás, as criações muitas vezes são em grupo.
0: Então, aquilo que o André está a dizer é que quando cria alguma coisa, o local onde vai ser feito o edifício não vai perder a sua identidade. O André não dá uma pancada na zona onde está a fazer a sua criação.
1: Poucas vezes seguiria esse caminho.
0: Uhum.
1: Normalmente o edifício tem imenso a ver com o território à sua volta e com o envolvente.
0: Então, o André deve odiar a Caixa Geral de Depósitos, porque é um edifício que nada tem a ver com aquilo que acontece à volta da Avenida João 21, por aí fora, não é?
1: Digamos que o edifício não foi muito bem conseguido, caiu dessa estratosfera qual bloco de granito no centro da cidade de Lisboa.
0: Bom, então, e quando chega alguém ao seu ateliê que tem umas ideias, olha, quer fazer assim, assim, assim, como é que, uma coisa altamente progressista, como é que o André o recebe?
1: De braços abertos, para ouvir o que é que a pessoa tem para dizer. E hoje em dia, com as tecnologias disponíveis, nós muito rapidamente apresentamos à pessoa um conjunto de imagens que são, eu diria, quase brutais.
0: Uhum.
1: E que vão refletir o resultado. Isto é, nós hoje em dia conseguimos fazer o que não se fazia há 10 anos. Eu mostro-lhe como é que vai ser o edifício, eu mostro-lhe como é que vão ser os interiores do seu edifício, todos os detalhes, antes ainda de termos começado a desenhar, de facto, em duas dimensões o edifício para ser construído. Portanto, o cliente consegue perceber o que é que vai receber ainda antes de nós começarmos a fazer a parte técnica do edifício.
0: Então não há más ideias. Quando alguém chega com uma coisa completamente estapafúrdia, o André percebeu, isto não vai funcionar, mas vou cá fazer isto para o cliente ver, não há más ideias. É
1: normalmente
0: isso?
1: Nós conseguimos orientar a ideia estapafúrdia do cliente para uma coisa razoável. Acontece muito poucas vezes, ter-me acontecido duas vezes em 30 anos, dizer ao cliente, eu isso não faço.
0: Porque é de mau gosto?
1: Não é só o mau gosto do cliente, era destrutivo para a cidade pré-existente.
0: Uhum. Quem é a sua maior referência?
1: A minha maior referência...
0: Diga alguém que eu conheça, por favor, não diga um estrangeiro. Japonês que só os teóricos já conhecem.
1: Vamos. O pavilhão de Barcelona de Mies van der Rohe. Se eu pudesse viver numa casa pequena no meio de um jardim idílico, seria o pavilhão de Barcelona de Mies van der Rohe. Uma arquitetura de transparência, com a utilização dos materiais, a qualidade dos mesmos, é a minha referência.
0: Muito bem, está a gostar dos dois dedos de conversa? Daqui a pouco temos o André Caiado na tarde da RTP Mundo.
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0: New Bedford vai ser um dia de muito sol, com o vento a soprar com muita intensidade, sobretudo na parte da tarde. A máxima chega aos 26 e a mínima aos 15. Paris, amanhã dia de muitas nuvens, 21 de máxima, 12 de mínima. Vancouver, hoje vai ser um dia de muitas nuvens, 17 de máxima, 11 de mínima. Dublin, amanhã vai ser um dia de nuvens, 18 de máxima, 10 de mínima.
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2: 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É o último álbum da discografia de Zeca Afonso. Data da sexta nova edição, 22 de maio. 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

0: José Afonso e José Mário Branco juntos. Década da Salomé.
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0: Berlim, amanhã, quarta-feira, vai chover. A máxima vai chegar aos 20 graus e a mínima aos 12. São José, na Califórnia, hoje será um dia de muito sol. 30 graus de máxima, 13 de mínima. Luxemburgo, amanhã, dia de muitas nuvens. 18 de máxima, 11 de mínima. Panjim, amanhã, chuva e trovoada. 31 de máxima, 19 de mínima.
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0: 28 minutos para a meia-noite em Sydney. 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
0: Hoje na RTP Mundo vamos conhecer o ateliê português Contacto Atlântico, que assinala 30 anos de atividade. Vamos conhecer as suas maiores obras, sendo o foco a sua expansão agora para o Brasil, para nos dar a conhecer o fundador, o André Caiado. Boa tarde, que se junta à tarde RDP, RTP Mundo. O que é o Contacto Atlântico?
5: Boa tarde a todos. Contacto Atlântico é um ateliê de arquitetura com 30 anos este fim de primavera, e tem sido uma casa que me tem trazido a mim próprio muita satisfação e também aqueles que colaboraram ao longo dos anos no ateliê.
0: Como é que surge o nome?
5: O nome surgiu porque a minha irmã tinha migrado para Nova Iorque e entre os dois pensávamos que íamos fazer um bocado de trading, comprar coisas cá e vender na América, vice-versa. Isso não aconteceu e acabei por utilizar a empresa para fazer arquitetura.
0: Então, por princípio, o fundamento, quando começam esta empresa, não era virado para arquitetura, é isso?
5: A empresa inicialmente tinha a estratégia de fazer trading, como eu estava a explicar, e depois acabei por utilizar a empresa para fazer arquitetura, e o nome, aliás, veio a funcionar muitíssimo bem.
0: Sim. E a sua irmã é arquiteta?
5: Não, a minha irmã não é arquiteta. Sim. Tinha que fazer negócios.
0: Sendo arquiteto, é capaz de olhar para um edifício sem espírito crítico? Ou vai no carro?
5: Não, não sou
0: e vai
5: capaz.
0: Permanentemente...
5: Estou permanentemente com o radar on. A ideia da Nothing Box, da casa vazia, para mim não existe, adoraria existir. Já tentei algumas vezes, um bocado de yoga, sem grande sucesso, mas gostaria de ser capaz, mas não sou. Estou sempre a analisar o envolvente, estou sempre, sim, a olhar para tudo aquilo que está à minha volta e que se mexe, e a criar uma análise crítica.
0: Como é que é a cidade de Lisboa? Como avalia?
5: É uma
0: do
5: cidade,
0: ponto de vista arquitetónico, não é?
5: Do ponto de vista arquitetónico, é uma cidade periférica da Europa, que tem características engraçadas. A cidade desenvolve-se muito organicamente, não há um grande plano geral da cidade que foi implementado ao longo de séculos. A cidade vai acontecendo quinta a quinta, campo a campo, o campo dos Mártires da Pátria, o campo do Ourique, o campo grande, que vão sendo incorporados à cidade e vão criando bairros. Mas tem uma coisa fantástica, que temos uma luz fantástica, talvez das
0: mas
5: mais
0: a luz
5: interessantes.
0: Não é arquitetura. Não,
5: mas a luz é a arquitetura. A arquitetura sem luz não existe. Eu lembro-me dos meus anos de professor de faculdade, em que dava uma aula à noite, esperava pelo dia do ano 9 e apagava as luzes. E durante meia hora continuava a falar sem luz. Sem que os meus alunos vissem a cara dos outros. Porque a arquitetura, ou espaço, só existe com luz. Uhum. Ou então com o tato, no limite.
0: Uhum. Quais são as obras mais emblemáticas que ajudou a fazer?
5: As obras mais emblemáticas que eu ajudei a fazer, o Clube Naval em Cascais, a reabilitação do edifício do Diário Notícias na Avenida Liberdade, uma dezena e meia das grandes lojas, das grandes marcas que hoje podemos encontrar na nossa cidade, desde a Prada, a Armani, a Max Mara, a Miu Miu, Louis Vuitton, por aí fora. Também fizemos...
0: Diga.
5: Também fizemos alguns trabalhos muito interessantes em monumentos. Estamos atualmente a trabalhar no Palácio Nacional da Ajuda, onde estamos a reabilitar as salas irmãs da sala de banquetes de Sua Excelência o Presidente da República e também a sala do trono dos últimos reis de Portugal, agora com os recursos disponíveis com o PRR, parte do dinheiro foi orientado para a cultura e está-se finalmente a dar aqui um novo fogo a uma quantidade de momentos portugueses que precisavam desse tipo de apoio.
0: Mas aquele edifício que vai ficar na história, que teve a sua mão, o que é que diria?
5: Não sei, penso que talvez aquilo que tem mais impacto e mais conhecido de toda a gente é o quarteirão da Pastelaria de Suíça no Rossio, entre o Rossio e a Praça da Figueira, que foi totalmente reabilitado e que hoje em dia é um elemento importante da estrutura urbana pombalista.
0: Pombalista, então conta-me lá, como foi a recuperação desse quarteirão?
5: O projeto chega-nos numa situação complicada, depois de dificuldades no licenciamento com os antigos arquitetos e com um investidor internacional, como quase todos os edifícios com alguma dimensão na nossa cidade, e havia um objetivo por parte do promotor de realizar uma operação económica lucrativa, mas graças a Deus nós temos uma autoridade dos monumentos, património cultural, que obriga a que se respeitem determinadas regras nas zonas históricas. E, portanto, aqui havia um cartelário pombalino, que é o registro de como devem ser as fachadas dos edifícios pombalinos, a respeitar e mais uma série de situações. E de braço dado com o património foi possível encontrar uma solução que agradasse à Câmara, à Assembleia Municipal, aos técnicos do município de Lisboa, aos técnicos da estrutura patrimonial do município, ao património e aos seus diretores, e que fosse ainda assim economicamente rentável para o promotor. E temos um edifício que veio respeitar aquilo que estava anteriormente e que não teve impactos, a meu ver, negativos na cidade histórica e consolidada na Baixa de Lisboa.
0: Não satisfeito com os negócios em Portugal, decide, com os 30 anos de existência, expandir a sua influência para o Brasil. O que é que vê neste mercado?
5: O Brasil é um país fantástico, é o mais bonito país do mundo, dos que eu conheço. É um mercado grande, onde nos entendemos bem com os brasileiros e os brasileiros connosco. E o que eu vejo no mercado do Brasil é que o Brasil tem um conjunto de centros históricos nas suas cidades principais com obras extraordinárias. Os centros históricos, muitos deles, estão um pouco perdidos, abandonados, com algumas dificuldades de segurança. E neste momento eu tenho a consciência que isso vai alterar. Porque eu vi isso acontecer na Europa. Eu vi isso acontecer em Inglaterra, vi isso acontecer em França, eu vi isso acontecer em Espanha, vi isso acontecer em Portugal. E tenho a consciência que vai acontecer também no Brasil. Portanto, vai haver uma reabilitação dos centros históricos das cidades brasileiras. E podemos começar por São Paulo, que é de facto onde nós decidimos abrir o nosso ateliê também.
0: Em São Paulo?
5: Em São Paulo. Uhum. E já temos alguns trabalhos realizados.
0: São Paulo é uma cidade de Portão.
5: Mas também tem um centro histórico que hoje não é conhecido e que tem edifícios Art Deco mais fantásticos que aqueles que eu consigo encontrar em Madrid, Barcelona ou Lisboa, por exemplo.
0: E eu o acredito... centro histórico é vivido por uma série de pedintes, não é?
5: Pois, mas isso resolve-se, porque nós temos a experiência...
0: Nada contra, mas estou a dizer que há...
5: É verdade e há insegurança, mas nós temos a experiência de que, e aconteceu, por exemplo, em Lisboa, no Príncipe Real, em que chegaram um conjunto de investidores e começaram a comprar massivamente tudo aquilo que estava abandonado e começaram a reabilitar. E de um momento para o outro, com uma reabilitação massiva à volta de uma praça, o bairro ganhou outra vida, outra qualidade. E hoje em dia é um sítio absolutamente agradável e fantástico para estar, cheio de vida noturna, de cafés, de bares, de restaurantes, de lojas, de moda, de trend. E eu tenho a consciência que isso vai acontecer, porque de um momento para o outro já começa a acontecer. Os investidores brasileiros vão olhar para o centro histórico e não vai ser um. E a situação fantástica é essa, é que vai ser em grupo que vai haver uma aquisição do território ao nível do bairro, tudo o que estiver disponível. E depois vai haver a reconstrução. Vale a pena comentar que talvez o mais bem sucedido investidor em Lisboa nos últimos 30 anos foi uma empresa que representava um family office curiosamente francês, que comprou uma série de edifícios numa fase em que o Centro Histórico de Lisboa estava abandonado e que era perigoso andar na Baixa.
6: Sim.
5: É que hoje isso não nos passa pela cabeça, mas era relativamente perigoso andar na Baixa Pombalina de Lisboa, uhum. na Rua Augusta, na Rua do Ouro, na Rua da Prata. Era perigoso à noite, não dava para andar, não se ia lá. E, portanto, compraram ao desconto, depois começaram a reabilitar, depois o trend, a moda, se quiser, ou a percepção do negócio começou a acontecer, toda a gente começou a comprar e de um momento para outras coisas subiram para valores que hoje em dia são até proibitivos para um jovem português poder ter uma casa no centro da cidade.
0: Como é que é trabalhar tentando convencer alguém que culturalmente se distancia de si?
5: É muito complicado. A arquitetura é um trabalho interessantíssimo, mas eu costumo dizer que sou o melhor doente do meu médico e o melhor cliente do meu advogado, porque faço exclusivamente aquilo que eles me mandam e aconselho toda a gente a fazer o mesmo. Na arquitetura não é bem assim, porque todos nós vivemos em espaços, em casas, e portanto o arquiteto dá umas opiniões ou tem umas ideias ou faz uns desenhos, mas a casa vai ser para mim, eu é que sei como é que eu quero a minha casa, e muitas vezes não quer aquilo que é melhor para mim, quer aquilo que eu acho que é melhor para mim, que não é bem a mesma coisa. E portanto muitas vezes...
0: Então, acima de tudo, para além de arquiteto, é um grande vendedor, o André.
5: Eu vejo-me
0: vendedor de ideias,
5: como vendedor de ideias e como um conciliador. A arquitetura hoje em dia é a arquitetura possível. Aprovar um projeto numa zona considerada uma cidade implica liderar uma equipe de 20 pessoas do lado técnico, do lado da produção de projeto, todas as engenharias, todas as técnicas necessárias e certificações obrigatórias hoje em dia, e por outro lado liderar uma relação com a autoridade que também é representada às vezes por 10, por 12, por 15, por 20 pessoas, e temos que encontrar um consenso que permita a todos o sucesso, porque basta que algum diga que não para entrarmos na situação do desconforto que normalmente termina por o desastre total, que é o projeto não é aprovado e uma obra que não se faz.
0: Sim. E privilegia o conforto ou a beleza?
5: Claramente o conforto.
0: Sim. O que é um edifício bonito?
5: Um edifício bonito é aquele que era interessante ao olhar de Cleópatra no Antigo Egito, que nada tem a ver com aquele que era considerado bonito por Luís XIV nos tempos áureos do Rei Sol, em Paris, e que ainda tem menos a ver sobre aquilo que uma criança de 6 anos acha que é bonito. Estou a tentar explicar que a beleza é uma coisa...
0: Para si é uma coisa, para mim é outra.
5: Efetivamente.
0: Aliás, quando chegou aqui, mostrei-lhe um edifício que o André disse logo que era um nojo, não é? E me pensar, isso é muito feio. Não vamos dizer qual é, que é um colega seu.
5: Não, mas eu acho que temos o direito de ter gostos diferentes. Aliás, que o sucesso da humanidade tem a ver com a diversidade, com gostarmos e querermos coisas diferentes. Muitas vezes...
0: Dê um exemplo prático, porque o André falou de conceitos. Cidade de Lisboa, o que é um edifício bonito para si? Diga-me lá um que eu acho que seja digno de eu meter-me agora no carro e ir lá espreitar.
5: Pronto, então vou puxar a base à minha sardinha e vou dizer que considero que o Diário de Notícias é um edifício bonito. Foi o primeiro edifício de estrutura de betão armado em Lisboa, com um sistema de fundações especiais que deu origem. Foi esse sistema de fundações que deu origem ao aparecimento de uma empresa chamada Teixeira Duarte. É um edifício que era um edifício industrial. Tinha dentro uma máquina, uma gráfica com 4 pisos de altura, uma máquina de impressão de jornais, vendia os próprios jornais e tinha os escritórios. Portanto, era um edifício industrial, era um edifício de escritórios e era uma loja aberta ao público. Infelizmente, o mundo dá muitas voltas e hoje em dia nós envolvemos-nos na reconfiguração e reformulação deste edifício, que hoje em dia mantém a parte de uma loja. Venham ao edifício. Venham ver, para mim, a melhor pintura do Almada Negreiros, que é o Planisfério. Sim. E hoje está visível, porque é uma loja de roupa e, portanto, podem entrar e ver. A pintura é fabulosa. E, por cima, o edifício histórico, classificado Património da Cidade de Lisboa, edifício classificado como edifício de interesse público, hoje em dia vai viver mais de 200 ou 300 anos, porque, sim, o promotor não cortou em nada para reabilitar e reparar o edifício para que ele possa ter mais uns séculos. Ora bem, os edifícios são entidades vivas e nós precisamos de os alterar e modificar ao longo dos séculos para que eles não caem, porque senão acabemos por ter uma ruína.
0: Sim. O que balanço faz destes 30 anos de atividade? Rapidinho nesta pergunta, temos pouco tempo.
5: Faço um balanço fantástico. Acho que me fartei de ajudar os humanos a viverem melhor. Uma janela, a luz virada ao sol, faz uma pessoa feliz. Uma janela pequenina virada ao norte faz uma pessoa depressiva. Tive sempre cuidado de tentar criar para todos aqueles com quem tive que trabalhar espaços. Reparem, nós passamos a maior parte do tempo da nossa vida dentro de edifícios. Espaços que sejam espaços que tragam felicidade e saúde.
0: Este estúdio é confortável?
5: o estudo é confortável.
0: Sim. Portugal mudou muito nestes 30 anos?
5: Mudou brutalmente.
0: Uhum. Aquilo que lhe proponho agora é uma partida de ping-pong, é um jogo de palavras. Vou-lhe sugerir dois conceitos dos dois. Pode escolher um deles, pode escolher os dois, pode inventar um terceiro ou não responder. Vamos jogar?
5: Vamos embora.
0: Reconhecimento do público ou dos clientes?
5: Do público.
0: Bonito ou confortável?
5: Confortável.
0: Para o mercado internacional ou nacional?
5: Nacional.
0: Parque das Nações ou Alfama?
5: Parque das Nações.
0: Cisa ou Taveira?
5: Cisa, claramente. Taveira não existe.
0: Moderno ou antigo?
5: Moderno.
0: O luxo ou o razoável?
5: O razoável.
0: Para clientes que sabem o que querem ou para aqueles que não nada sabem?
5: Se eu pudesse, para quem mais precisa.
0: Esquerda ou direita?
5: Direita.
0: Ping ou pong?
5: Pong.
0: André Caiado, do Contacto Atlântico, foi um prazer tê-lo na tarde da RTP Mundo. Muito obrigado, bem-vindo.
5: Muito obrigado.
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0: Com raízes no norte de Portugal, filha de pais portugueses, Manuela Dias de Deus, cresceu entre fortes valores portugueses e familiares da comunidade e ambição. Vamos conhecê-la daqui a pouco na Hora dos Portugueses.

0: Os Descendentes na tarde da RTP Mundo com a carta de despedida. Boa tarde, estamos a 11 minutos das 3 da tarde, hora de Lisboa.
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0: Na edição de hoje, da Hora dos Portugueses, vamos conhecer a história de Manuela Dias de Deus.
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3: Sou sul-africana de primeira geração. O meu pai é português, a minha mãe britânica. Por isso, um dos primeiros valores que me ocorrem são os familiares. Sempre fomos extremamente unidos e fazemos tudo juntos. Acho que uma das coisas que fazemos muito em família é falar muito alto e muito depressa. Quem fala mais alto é quem se faz ouvir. Sobre refeições deliciosas, quando ia a Portugal havia o pão, o queijo e era apenas desfrutar disso. Tudo à volta da família era um sentido incrível de comunidade. Entretanto, perdi o meu sentido de envolvimento na comunidade portuguesa e quando a Câmara de Comércio Luso-Sul-Africana abriu delegação na cidade do Cabo e me convidou para o evento de lançamento, entrei e senti que isso era o que me estava a fazer falta todos estes anos, sentir-me parte de uma comunidade. Nessa altura, o meu pai já tinha envelhecido bastante e deixámos de ir a eventos portugueses e de participar em iniciativas portuguesas e senti falta disso. Conhecer empresários e pessoas em incríveis dentro da Câmara de Comércio Luso-Sul-Africana é algo que acolhi com muito gosto e que estou muito entusiasmada por fazer parte. Somos uma agência de comunicação criativa especializada na produção de campanhas de marketing que culminam em eventos ao vivo. Trabalhamos com marcas de lifestyle muito interessantes, marcas de mídia, ou seja, de um modo geral, no universo da música e do entretenimento. Produzimos campanhas muito arrojadas e modernas e eventos com um toque diferente. Isto só é possível porque temos uma equipa muito empenhada, gosto genuíno pelos eventos que produzimos e pelo tipo de indústria em que operamos. Trabalhamos até acertar e orgulhamos-nos disso. Quando comecei a minha carreira, tive muita sorte por trabalhar num evento no início dos anos 2000 chamado Cora All Africa Music Awards. Depois fui para Londres e percebi que queria que a minha carreira fosse na música e no entretenimento. Tive a sorte de conseguir um trabalho incrível e trabalhei nos melhores festivais de música e galas com entregas de prémios em Londres. Quando voltei à África do Sul, nada disso existia. Então, o que fazer? Avanças sozinha e crias o teu trabalho ideal para obter o que pretendes da tua carreira. Cerca de um ano depois, conheci o meu sócio e ele juntou-se ao projeto e conseguimos criar a agência com pessoas que fomos conhecendo ao longo do caminho e com quem nos identificamos. Desenvolvemos algo que gostamos de considerar como uma das melhores agências de marketing e entretenimento da África do Sul. De alguma forma, tornámos-nos especialistas na indústria automóvel. Recentemente trabalhámos com novas marcas automóvel chinesas que chegaram ao mercado sul-africano. Há alguns anos criámos os Content Creator Awards, produzimos os Savannah Comics Choice Comedy Awards, fundámos um novo evento, AI Empowered, e esses eventos ajudam-nos a posicionar na linha da frente da criação de novos conceitos. Muitas jovens mulheres aproximam-se de mim e querem ter a oportunidade de trabalhar comigo. Veem-me como uma mulher de negócios e como alguém com quem gostariam de aprender muito mais. Temos pessoas muito talentosas neste país e é muito difícil para elas encontrar trabalho. O que eu gostava de fazer era criar algo dentro do nosso negócio que possa apoiar jovens de forma a ajudar pessoas da África do Sul para além da nossa agência. Sinto-me muito honrada por ser reconhecida com este prémio pela comunidade luso-sul-africana. Acho que todos nós tentamos muito, ou melhor, muitos empreendedores tentam muito impactar as indústrias em que trabalham. Aprendi que o maior crescimento acontece quando te sentes desconfortável e desafiado. Rodeia-te das pessoas certas que vão levar-te ao sucesso e, se não tiveres sucesso, que te ajudem a ultrapassar os momentos difíceis.
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2: 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Amy Curl na tarde da RTP Mundo. Com Rapusódia da Paz. Na hora certa, às 3 da tarde, vamos ter o Jornal das Comunidades, editado por Isabel Gaspar Dias. Depois das 3, há visita consular com a Marta Colling. Vamos falar de quem é a edição de hoje, Marta?
3: O balcão único do prédio, BUPI.
2: É para ouvir daqui a pouco.

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1: Três horas em Portugal Continental e na Madeira, menos uma hora nos Açores. Vamos conhecer os títulos do Jornal das Comunidades editado esta hora pela jornalista Isabel Gaspar Dias. Boa tarde, Isabel.
2: Boa tarde. Por causa da guerra no Médio Oriente e do aumento dos preços, há crise à vista na construção civil em França. Se a guerra se prolongar, pode resultar na falência de centenas de pequenas e médias empresas. Milhares de postos de trabalho estão em risco. Jovem ator franco-português em Cannes pela terceira vez, Milo Machado Granet vai ao Festival de Cinema com dois filmes.
1: Depois de conhecermos os títulos do Jornal das Comunidades, vamos agora ao desenvolvimento com a jornalista Isabel Gaspar Dias.
2: O Governo estará a preparar um teste ao voto digital. A informação foi transmitida à Associação Também Somos Portugueses, que vamos ouvir dentro de poucos minutos. Por agora, França, porque está em crise o setor da construção civil. A guerra no Médio Oriente e o aumento do preço dos combustíveis está a tornar a situação complicada. A Confederação das Pequenas e Médias Empresas de Construção Civil de França admite a perda de milhares de postos de trabalho e a falência de centenas de construtoras. Se a guerra se prolongar para além do verão, o aumento dos custos com combustíveis e matérias-primas está a dificultar o dia-a-dia de trabalhadores e empresários. Foi o que constatou a reportagem da correspondente da Rádio e Televisão de Portugal em França, que acompanhou um empresário de origem portuguesa, a jornalista Rosário Salgueiro.
3: Começámos amanhã na bomba de gasolina. João Pina, empresário da construção civil em França, abastece uma das 15 carrinhas de trabalho e faz contas aos aumentos dos últimos 3 meses.
4: 40% tínhamos gasóleo a 1,67 no mês de fevereiro, antes da guerra. Chegámos a metê-lo a 2,36.
3: No dia da reportagem, esta bomba low cost marcava 2,09€ para o gasóleo.
4: Se deitar as contas, estamos com 50 cêntimos por litro, o que é enorme.
3: Na empresa, todos os dias são percorridos em média 600 quilómetros. João vai adaptando o negócio. Todas as estratégias estão a ser utilizadas para poupar.
4: Em primeiro tínhamos as equipas que iam trabalhar, sempre de carro. Hoje temos 5 carrinhas que estão paradas e reorganizámos o pessoal da construção civil a ir pelos transportes em comuns.
3: João, como contrapartida, passou a pagar a totalidade do passe aos 30 trabalhadores.
4: Para que o empregado não seja lesado.
5: Tem uma poupança de quanto?
4: De 2.300, 2.500 euros por mês.
3: Daqui seguimos para uma das 14 obras que este empresário, com origens na Guarda, tem em curso nos arredores de Paris. Vamos ver a reabilitação de um edifício de 4 andares. Só vão ficar as paredes exteriores. Por dentro, será tudo novo. Uma obra que ficará mais cara para o cliente. O empresário terá lucros mais reduzidos. Para a situação não piorar, o tempo de João Pina é cada vez mais ocupado, com negociações também com os fornecedores.
4: Talvez a mesma, às vezes, trocar de fornecedor, quando alguns não se podem alinhar, para tentar encontrar um equilíbrio.
3: A guerra no Médio Oriente agravou a já difícil situação da construção civil francesa. Primeiro, com o aumento dos combustíveis, depois o acréscimo no custo de todos os materiais.
5: Quanto tempo mais é que acha que se pode aguentar uma guerra destas sem ter um dano ainda maior?
4: 6 meses começamos a transpirar e a dizer o que é que isto vai dar.
3: Se a crise no Médio Oriente não tiver um fim rápido, vai haver um tsunami nas pequenas empresas de construção civil em toda a França, com a perda de milhares de postos de trabalho. O diagnóstico é da Confederação do Setor, que João Pina corrobora.
4: Ainda ontem tive 5 pessoas a pedir, não podemos ajudar toda a gente.
2: Dificuldades de um empresário da construção civil em França, na reportagem de Rosário Salgueiro. Jovem ator franco-português em Cannes, por causa de 2 filmes em que é protagonista, já vamos ouvir Milo Machado Granet. Agora, o governo estará a preparar um teste ao voto eletrónico à distância, ou o voto digital. O projeto piloto vai ser coordenado pela Agência para a Reforma do Estado. A informação foi dada por assessores do Ministério da Reforma do Estado a dirigentes da Associação TSP, Também Somos Portugueses, na reunião que decorreu no final da semana passada. O encontro foi esclarecedor, diz ao Jornal das Comunidades Paulo Costa, presidente da TSP.
6: Eletrónico remoto faz parte de um documento que é a Estratégia Digital Nacional. Está lá escrito preto no branco que eles estão a preparar um piloto desse voto eletrónico à distância. O que nos deixou bastante satisfeitos. Sobre esse ponto ficámos de falar com a ARTE. A ARTE é a Agência para a Reforma Tecnológica do Estado, antigamente chamada AMA. Portanto, eles vão pôr em contacto com eles para aprofundarmos mais esse tema e vermos o que é que está realmente a ser planeado. Nós já sabemos que o Secretário de Estado das Comunidades Portuguesas está disponível para fazer esse teste numa futura eleição do Conselho das Comunidades Portuguesas. O que nós queremos é que o processo comece mesmo a andar. Isso nunca aconteceu, não é? Obviamente temos que falar com a Assembleia da República, porque eles têm que alterar as leis eleitorais para que isso seja conseguido, mas está encaminhado e ficamos bastante contentes com isso.
2: Satisfeito, o dirigente da associação também sou. Somos portugueses. O voto digital ou o voto eletrónico está mais perto. No entanto, se o teste for mesmo para fazer na eleição para o Conselho das Comunidades Portuguesas, em princípio no próximo ano, não há tempo a perder, diz Paulo Costa.
6: É uma corrida contra o tempo porque tem que ser bem testado. Quando nós falamos fazer um teste, é um teste final, porque em termos informáticos tem que haver testes de aplicação, ela é bem compreendida pelos utilizadores, os chamados testes de penetração. Especialistas tentarem mesmo fazer de hackers e verificarem se conseguem entrar dentro da plataforma. Há um conjunto de testes que têm que ser feitos. O sistema tem que ser seguro, tem que ser fácil de usar, isso tudo tem que ser bem testado antes de ser entregue para ser utilizado numa eleição.
2: Há vários testes a fazer antes do teste final ao voto digital. Foi assunto debatido entre a Associação Somos Portugueses e o gabinete do Ministro da Reforma do Estado, mas houve outros temas em cima da mesa. Por exemplo, adianta Paulo Costa, o cartão de cidadão português não ser aceite na Alemanha.
6: A questão dos cartões de cidadão não serem aceitos na Alemanha porque não tem a data de emissão. Então, se uma pessoa quiser fazer qualquer coisa com um cartão de cidadão nos correios, num banco, identificar-se com o cartão de cidadão português, eles não aceitam. Tem que ser feito ou com um passaporte, ou quem tem dupla nacionalidade, está safo. Mas quem não tem, tem que levar um passaporte, porque o cartão de cidadão para eles não é válido. É um assunto que eles desconheciam e vão ficar de ver, embora isso seja um assunto que já se arrasta há algum tempo.
2: Assuntos que são batalha para esta associação que representa portugueses no estrangeiro. Deixou no Ministério da Reforma do Estado um documento com várias sugestões para a simplificação e modernização de serviços públicos que também servem os portugueses no estrangeiro.
6: Nomeadamente a parte associativa. Praticamente a reforma do Estado não inclui nada de apoio às associações ou à digitalização das associações e nós permitimos que isso para nós é bastante importante porque não há participação política sem haver participação cívica, ou seja, sem as pessoas se associarem como a nossa associação e centenas de associações de portugueses no estrangeiro e em Portugal também. Portanto, achamos que isso é um ponto e a outra são os ciclos de vida, como se chama o IRN, toda a parte de modernização de registros, por exemplo, uma das coisas que falámos e que eles estão perfeitamente de acordo é reavivar coisas que estavam disponíveis no tempo do Covid, como, por exemplo, a plataforma de atendimento à distância, que é uma maneira de uma pessoa fazer atos notariais sem ter que deslocar um notário. Eles disseram que, de facto, estavam muito interessados em reativar essa plataforma.
2: Paulo Costa, no Jornal das Comunidades, foi ouvido pela jornalista Paula Machado, dirigente da Associação Também Somos Portugueses, teve uma reunião há poucos dias no Ministério da Reforma do Estado, de onde saiu com algumas novidades. E há um jovem ator franco-português que está por estes dias em Cannes para participar na grande festa do cinema pela terceira vez. Milo Machado Granet participou no filme Anatomia de uma Queda e agora está de volta ao Festival de Cinema que nesta edição deve a sua presença ao jovem lusodescendente por causa do seu papel como protagonista em dois filmes. Dá voz num filme de animação sobre a ópera Carmen e também tem o papel principal num filme sobre o suicídio de jovens, Adeus Mundo Cruel. Em entrevista à jornalista Margarida Vaz, o jovem Milo Machado Granet mostrou-se muito contente por estar de novo num dos principais festivais de cinema do mundo.
7: Tem dois filmes em Cannes este ano. Tem um filme que se chama Adieu Monde Cruel, em francês, que é um filme sobre um adolescente que faz uma tentativa de suicídio, e um outro que se chama Carmen, e que é um desenho animado, muito bom, sobre é uma adaptação do ópera Carmen. Adieu Mundo Cruel, Adeus Mundo Cruel, está na seleção da Semaine de la Critique, a Semana da Crítica, e o outro, Carmen, está na Quinzaine des Cinéastes, nas duas semanas dos realizadores. Fico muito contente de estar em Cannes, porque são grandes momentos a partilhar com a equipa e também é muito importante para nós, para a gente ver o filme e se calhar ter uma melhor visibilidade para a saída, quer dizer, a estreia.
2: O ator franco-português Milo Machado Grané tem 17 anos, nasceu em Paris, mas tem origens portuguesas por parte da mãe. Os avós são do Minho.
7: Tenho origens portuguesas pelo lado da minha mãe, mas infelizmente não falo muito bem português. Mas então eu tenho os meus avós. Os pais da minha mãe são em Portugal, no Minho, em Delães. Tento ir uma vez por ano para ver os avós. Desculpa para que eu não falo também português. E muito obrigado.
2: Ora é essa. Lusodescendente Milo Machado Grané está durante esta semana no Festival de Cinema de Cannes por causa de dois filmes que ele gostava que também estreassem em breve em Portugal.
7: Olá aos portugueses que ouvem a rádio. Estou em Cannes com dois filmes e gostava que em breve estreassem em Portugal.
2: Milo Machado Grané, em declarações à jornalista Margarida Vaz, o jovem ator franco-português com avós minhotos, está esta semana em Cannes.
1: 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A começarmos mais uma hora no Melhor de Portugal, às tardes da RTP Mundo. Daqui a pouco há a visita consular com Marta Colling.
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0: Carolina Deslandes abre mais uma hora no Melhor de Portugal. Daqui a pouco há visita consular.
1: O balcão único do prédio, Bupi.
0: É para aí que vamos daqui a pouco.
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0: Na edição de hoje do Chef é que Sabe, vamos conhecer um bocadinho da vida do chefe Rodolfo Lavrador. Atualmente está à frente do Cura, o restaurante com estrela Michelin dentro do Four Seasons Hotel do Ritz, em Lisboa.
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8: Está aberta a cozinha para mais uma semana do Chefe é que Sabe, com o chefe Tiago Emanuel Santos, que cozinha sempre coisas interessantes para nós, às vezes não necessariamente para comer, às vezes para ouvir.
9: Eu diria que depois dos últimos 4 episódios e do convidado das últimas semanas, que foi nada mais nada menos que o ilustre João Bacalhau, dizeres que eu
8: só
9: sou bom a selecionar
8: agora
9: convidados, bem, nem sempre é o caso. Felizmente temos connosco hoje um convidado que personifica, na minha opinião, a evolução da cozinha portuguesa. O Rodolfo de Lavrador nasceu em Lisboa, começa por estudar Direito, portanto é como eu, fruto da requalificação profissional. Eu tenho sempre um grande apreço por pessoas que vêm da qualificação profissional, porque mudam, não por necessidade, mas por amor. Se calhar isto é o geógrafo que existe em mim que ainda fala, mas vamos perceber se no Rodolfo foi exatamente o mesmo. Começou por estudar Direito, mas percebeu que a verdadeira vocação era, de facto, na gastronomia. O Direito, segundo sei, também na família dele vem muito presente, portanto acaba também por ser um bocadinho mais empurrado. Formou-se em Artes Culinárias em Nova Iorque, portanto temos também isso em particular. Estudamos ambos para o lado de lá e passou por cozinhas bastante prestigiadas. Regressou a Portugal para liderar o ofício do Grupo Paradigma e depois seguiu com o Pedro Procura, onde assumiu a liderança e é hoje incontestavelmente um chefe que combina tradição contemporânea com sustentabilidade, liderando uma equipa muito jovem e focado na inovação. E nós vamos conhecer esse homem que está por trás desta nova vaga de cozinheiros jovens da cidade de Lisboa, que estão a fazer um trabalho que pode, na minha opinião, co-associado com outros, termos aqui uma figura de muito destaque no mundo. Rodolfo, muito obrigado por estares cá.
10: Obrigado, Rodolfo. Prazer.
9: É uma honra recebermos-te e gostávamos de te apresentar também aqui ao nosso auditório, não que seja necessário fazê-lo de forma extensiva, mas mais do que a coisa curricular, porque essa é fácil de nós encontrarmos online, né? Quem é que tu és? De onde é que tu vens? Como é que surge esta tua ligação pela comida? Fala-nos um bocadinho de ti.
10: Exato. Então sou aqui de Lisboa mesmo, sendo que vivi metade da minha infância em Madrid, portanto tenho... Sendo a nossa gastronomia tudo aquilo que é, a gastronomia espanhola também não é pouca coisa.
9: Que grande cidade.
10: Exatamente.
9: Grande cidade para comer.
10: E, portanto, foram muitos anos em Espanha, portanto, muitas viagens pelo país, conhecer muitas coisas diferentes. Infelizmente, na altura, dizia eu que não gostava de presunto, só me percebi mais tarde, que afinal gostava.
8: Portanto, estavas no jardim do Éden, mas não gostavas...
10: Okay. Exatamente.
8: Certo.
9: Não gostava da maçã ou da Eva?
8: da Eva.
10: E pronto, mas acho que comecei a cozinhar relativamente tarde, diria que comecei a cozinhar mais ou menos aos 15, 16 anos, sendo que sempre houve um bocadinho interesse nessa parte, no estudo, digamos assim, de tudo aquilo que é a cozinha. Uhum. Comecei a cozinhar para amigos, na brincadeira, e depois na altura, já um bocadinho mais velho, a brincadeira passou a ser, se calhar em vez de estás a estudar aquilo que devias estudar, estás a ver coisas de cozinha, a estudar a cozinha, se calhar ainda vais acabar a fazer isto. Eu, pronto, se calhar, não, acho que não, mas...
9: Para
10: e
9: achas que houve aqui um impulso dos teus pais no sentido de seguires direito também? Ou...
10: Eu acho que não, acho que nunca houve nenhuma pressão. Se calhar a vontade era mais minha do que deles. Sempre me senti bastante à vontade para tomar as minhas decisões. Mas pronto, depois na altura, quando surge a oportunidade, no caso de ir para os Estados Unidos para tirar o curso de cozinha, era um bocadinho, vou continuar no que estou ou vou fazer uma coisa completamente diferente. Eu lembro perfeitamente, no primeiro dia de aulas foi, pronto, é isto que eu faço para sempre, não há dúvidas.
8: E com os teus pais foi ok? Completamente ok?
10: Foi. O meu pai está sempre a dizer que com o que ele gosta de comer, algum de nós ia sair cozinhar. Portanto, era provável.
9: Portanto, achas essa herança da vontade de comer, de experimentar, meio gastrónoma, vem já do teu pai?
10: Sim, portanto, na minha casa toda a gente gosta de comer. A minha mãe é do Algarve, o meu pai é de Lisboa, mas, portanto, há sempre aquela coisa de... Tenho muitos amigos meus que dizem, a primeira vez que provei não sei o quê foi contigo em tua casa, não sei, e portanto há sempre esse lado de é para experimentar, bora, vamos provar tudo e vamos ver como é que sai.
8: E quem cozinhava em tua casa?
10: Cozinhava eu. E sou quem gosta mais de cozinhar, acho que ainda se continua a ser eu. Os meus pais cozinham bem, todos. Minhas irmãs cozinham, não tanto, mas também cozinham. Mas tanto o meu pai como a minha mãe cozinham. Eu comecei a cozinhar, eu diria, com o meu pai ao mesmo tempo, portanto, eu com 15, 16 anos. Ele já é um bocadinho mais velho, mas começou a fazer uns jantares, vamos chamar assim, umas tertúlias gastronómicas com amigos. Iam um bocadinho à procura de receitas e coisas interessantes. E há um certo dia em que diz, hoje vens cozinhar connosco, ia jantar em casa por acaso nesse dia. Então comecei a cozinhar com eles, estávamos lá a beber champanhe, beber vinho, portanto, um bocadinho provar as coisas boas. E comecei mais ou menos nessa altura. Depois comecei a perceber que se calhar até tinha alguma capacidade de aprender e de perceber como é que as coisas funcionavam.
9: E porquê, Rodolfo, estando tu até em Madrid, que tem algumas das escolas mais prestigiadas e também...

0: foi por aí, chegamos lá e lembro perfeitamente esse ano, foi um ano intenso, com muito trabalho e com muito estudo também, mas era estudo de cozinha, portanto eu vou dizer que estudei muito, mas estudei com muito gosto. E depois chegávamos ao fim de semana, ou chegávamos às minhas folgas, e era os dois para o supermercado, comprar metade das coisas e agora para experimentar tudo. E aí foi um bocado assim.
1: Eu sinto sempre, acho que já partilhei isto até aqui no podcast, que o grande impacto é nós como europacentristas achamos que estamos aqui no mundo do centro da vanguarda da técnica e da precisão e da execução. Mas na verdade eu quando cheguei ao hemisfério norte das Américas, percebi que até para apertar um parafuso existe um torque específico, né? Porque nós na Europa apertamos o parafuso até estar apertado, ali procura-se a tensão exata do parafuso, e quando aplicamos isso tudo à cozinha traz-nos uma mais-valia que eu senti que foi absolutamente incrível, porque de repente é descobrir um manancial de técnicas, de possibilidades, de árvores de iterações que podem surgir a partir de técnicas base, porque ninguém me ensinou uma receita, a malta ensinou-me métodos, e método é sempre mais fácil. Eu não sei se sentiste o mesmo ou não, mas...
0: Portanto, foi um curso não foi um curso muito durador, mas foi chegar lá, primeiro dia, agora vais aprender a fazer um caldo, e chegávamos e bora fazer um caldo. E foi um bocado assim ao longo do curso inteiro. E depois foi sempre também com a parte do trabalho. Trabalhava num restaurante que era o Egern, de cozinha nórdica. O chefe é um chefe islandês. Cozinha muito própria, muito específica. Mas foi sempre assim também nesse sentido. Não foi... Acho que aquilo, por exemplo, a parte mais teórica que tínhamos, se calhar foi estudar grandes nomes da gastronomia, que era uma cozinha francesa. Eram também nomes muito conhecidos de há uns anos atrás de vamos chamar-lhe franceses / americanos. Mas foi quase estudar o que é que eles fizeram na altura. Por exemplo, tive a sorte de cozinhar para o chef Thomas Keller já no Cura. E eu dizer, eu estudei este senhor na minha escola.
2: Sim. O que é que ele achou?
0: As pessoas vão ser sempre simpáticas, eu acho.
2: Mas... Há aquelas pessoas que são, como é que elas dizem, que são brutalmente honestas. Eu acho que são um bocadinho de falta de empatia, mas
0: exato.
2: Que são.
0: Ah, mas há pessoas que nós dizemos que cozinhamos, ficamos nervosos. Não são muitas as pessoas que eu digo que fico nervoso.
2: Mas tu sabias que ias cozinhar para ele ou ele de repente apareceu-te lá?
0: Soubemos um bocadinho mais tarde, ainda não era eu o chefe, ainda foi com o chefe Pedro, mas na altura devemos ter ficado nervoso, que de repente tens o chefe Thomas Keller sentado numa mesa, na mesa 4, ficas tipo, e agora? E...
1: Sabes que isso acontece muito com alguns cozinheiros de algumas tabernas do nosso país que eu conheço, quando se sentam à minha mesa também. Porque lá está, não estou a colocar isto na metamorfose, não bem. Que obviamente se sentar-se o Ferran Adrià ou o Thomas Sim. Keller à minha barra, eu não fico de alguma forma comprometido, como acho que qualquer um de nós ficará, mas muito na perspectiva de que muitas vezes aquilo que nós estamos a fazer, o objetivo é que seja verosímil para quem está do lado de lá, ou seja, não é, tu não estás a criar um prato que é tão elitizado que só existe na tua cabeça e que só funciona na tua cabeça a mensagem que tu queres passar. E quando tu trabalhas com pessoas que têm abordagens muito nihilistas, com poucos ingredientes, com poucas ações técnicas sobre o produto e muito focadas na qualidade do mesmo, muitas vezes tu podes ter um monte de trabalho e de repente ela dizer-te ok, mas não está bom, e eles são brutalmente honestos.
2: Cai-te tudo.
1: Pá, e às vezes tu ficas naquela que para mim, eu lembro-me sempre, e é um dos atos, e acho que posso dizer publicamente, ele não vai ficar chateado, uma das coisas que me deixa mais orgulhoso é, por exemplo, o Ricardo Mugaz a dizer que um dos melhores menus que fez na vida dele foi o meu menu no Quórum, porque ele compreendeu do princípio até ao fim. E eu acho, isso para mim deixa-me muito mais, às vezes, enfadoado do que outra coisa mais. Mas isso também é o que depois nos obriga a viajar, a conhecer, a ter experiências que nos permitam também aumentar a nossa biblioteca de sabores, de texturas e de aromas, e também de pessoas. E falando em viajar, vamos dar um salto para Londres.
0: Exato.
1: No próximo episódio, na próxima semana, o Rodolfo está folgadinho, agora é época baixa, um bocadinho de malta menos de serviço, para a semana está cá connosco e vamos para a semana para Londres. Pode ser, Rodolfo?
2: É isso mesmo, não percam o check-in na próxima semana. Tiago Manuel Santos, um abraço.
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3: Rio de Janeiro, a tarde vai ser hoje de chuva, a máxima vai chegar aos 25 graus e a mínima aos 22. Bruxelas, amanhã, quarta-feira, vai chover, 19 de máxima, 12 de mínima. Caracas, hoje um dia sem sol, 28 de máxima, 20 de mínima. Londres, amanhã dia sem sol, 20 de máxima, 11 de mínima.
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3: Aí está mais uma edição da Digressão Mundial. Esta semana o João Pedro Bandeira convidou Paulo Levy, é residente no Luxemburgo desde 2006, para onde se mudou com apenas 21 anos. O Paulo começou ainda muito

0: Novo na bateria, passando depois para a guitarra. Em 2011 criou uma banda, os Hope Sound, com alguns jovens que motivou a aprender música, de que resultou a gravação do álbum Direção Oposta. Terminada esta fase, começou no fado, acompanhando fadistas locais como Raquel Barreira e Cristina Godinho. Em 2019, depois de 2 anos a trabalhar na sua identidade artística, lançou finalmente o primeiro álbum a solo do título Take 2, e é o grande convidado da Digressão Mundial com João Pedro Bandeira.
1: Olá, sou o Paulo Vi, moro no Luxemburgo, sou músico e compositor e compus o tema Close em inglês. Quase todos os meus temas estão em português, mas este eu escrevi em inglês. Um tema que me remete às minhas bases musicais, Jamiroquai, por exemplo, com uma batida muito funky. Por isso, espero que gostem. Fiquem com o Close. Um abraço.

0: Daqui a pouco, na tarde da RTP Mundo, não pode perder de jeito nenhum. Vamos ficar a saber o que vai acontecer na edição de hoje da tarde da RTP Antena 1 com a Karina Jorge.
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0: Terezinha Landeiro está de volta com um disco novo. O disco é RTP Mundo. Será que lhe descobres a poesia? A inspiração parte da obra do pintor Alfredo Luz, no sentido de criar uma unidade estética com fonte de inspiração para escrever grande parte do disco. O disco chega aos escaparates dia 22. É disco RTP Mundo. Estamos a dá-lo a conhecer de fio a pavio.
2: Olá, eu sou a Terezinha Landeiro e estou a passar por aqui para vos falar de um tema que se chama Vira da Pena e que faz parte do meu novo disco Será que Descobres a Poesia? Este Vira foi composto pelo Bernardo Couto, guitarrista que toca comigo neste disco e na estrada. E a letra é uma parceria entre mim e o Fernando Pessoa. Na verdade foi uma ousadia que eu fiz de pegar numa quadra do Fernando Pessoa e desenvolvê-la. E eu gosto muito deste Vira porque é uma história de amor muito leve, muito bem disposta, e esta pena com que se escreve é muito atrevida, e então ela só escreve quando é mentira e quando nós queremos falar sobre amor verdadeiro, ela deixa de escrever. Portanto, é uma pena que só faz aquilo que quer.

0: O Vira da Pena, Terezinha Landeiro no Melhor de Portugal, que daqui a pouco vai ter a visita consular com João Bacalhau e Marta Colling. Marta, vamos falar de quem na edição de hoje?
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0: Bupi, para ouvir daqui a pouco.
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0: Terças-feiras é dia de recebermos João Bacalhau e Marta Colling no Melhor de Portugal, na visita consular de hoje. Para quem vive fora, mas tem propriedades em Portugal, os serviços do PUBI podem ser úteis. Vamos tentar perceber porquê.
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7: Esta edição da Visita Consular, como sempre, com Marta Colling, Subdiretora-Geral dos Assuntos Consulares e das Comunidades Portuguesas, é ao balcão único do prédio, que é seguramente, Marta, um instrumento de interesse de muitos portugueses a residir no estrangeiro.
1: É verdade. Olá, bom dia. O Balcão Único do Prédio, BUPI, é um serviço disponibilizado no âmbito do Sistema de Informação Cadastral Simplificado. É um instrumento de grande utilidade para os portugueses que residem no estrangeiro, uma vez que contribui decisivamente para a boa gestão e proteção das propriedades que possuem no nosso país.
7: Então vamos saber em que é que consiste exatamente este balcão, este BUPI.
1: Ora bem, o BUPI permite aos proprietários de terrenos rústicos e mistos proceder à georreferenciação, ou seja, localizar geograficamente as propriedades com recurso a coordenadas, o que contribui para melhor identificar, regularizar e valorizar o património. Para os cidadãos portugueses residentes no estrangeiro, esta ferramenta é especialmente importante, uma vez que permite iniciar o processo por via digital sem terem que se deslocar ao nosso país.
7: E como é que se faz esse acesso por via digital?
1: Ora bem, para identificar e localizar online os limites da propriedade, os cidadãos portugueses devem autenticar-se com o cartão de cidadão, sendo para isso necessário estarem na posse do respectivo PIN, mas também é possível efetuar a autenticação com a chave móvel digital, sendo neste caso necessário terem um telemóvel associado. De forma a georreferenciar a propriedade, é igualmente fundamental ter a respectiva caderneta predial que contém o número das matrizes da propriedade.
7: Certíssimo. E existe algum custo associado a tudo isto? Onde é que as pessoas podem encontrar mais informação?
1: Neste momento, a identificação das propriedades através do BUPI, seja online ou num balcão BUPI, por um técnico habilitado, é gratuita, tal como o registro predial para as propriedades que nunca tenham sido registadas numa conservatória. Neste contexto, importa, contudo, referir que esta gratuidade está prevista apenas até 30 de setembro deste ano. Quanto a informações adicionais, poderão ser consultadas no Portal das Comunidades, onde foi recentemente criado um separador para este efeito, mas também no portal oficial do BUPI, que é www.bupi.gov.pt, onde pode ser consultada toda a informação que pretenderem, designadamente no separador das perguntas frequentes.
7: Antes de fecharmos esta edição, há alguma nota adicional que vale a pena ficar registada?
1: Sim, eu gostaria de concluir incentivando os portugueses que nos estão a ouvir e que residem no estrangeiro a tirarem partido deste balcão único do prédio. É uma plataforma que beneficia todas as partes envolvidas, uma vez que tem impacto direto na capacidade de intervenção pública no domínio da transformação da paisagem e na promoção do desenvolvimento territorial, económico e social, potenciando a proteção e geração de valor. do ponto de vista do cidadão. Ajudou a proteger o que é seu, garantindo assim os direitos de propriedade, bem como os direitos dos seus descendentes. Muito obrigada.
7: O balcão único do prédio Bupi, nesta edição da Visita Consular, com Marta Colling, a subdiretora-geral dos Assuntos Consulares e das Comunidades Portuguesas. Novo episódio na próxima semana na RTP Mundo.
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0: A mais fresca, como se fosse uma alface. O que foi? Ainda por cima já almocei com ela. Foi tão bom.
6: Foi um excelente almoço.
0: Sim, sim.
6: É,
0: falámos imenso de coisas que não interessam para ninguém, não é?
6: Só interessa para... a nós, sim, não
0: sim.
6: É?
0: Sim, e é bom termos estes momentos de... para nos conhecermos um bocadinho mais,
6: sim,
0: não é?
6: De lazer,
0: confraternização.
6: Confraternização.
0: Sim. Uhum. Bom, Karina Jorge,
6: meu
0: que
6: Deus.
0: É... O que foi?
6: Ai, meu Deus. Karina não,
0: Jorge.
6: Não, posso ser só Karina.
0: Karina, que é... O que foi?
6: Vá.
0: Karina vai fazer a tarde da RTP Antena 1, depois das 4 da tarde, e estamos aqui ansiosos, a arfar de vontade, para saber o que é que vai acontecer de tão extraordinário.
6: Vamos abrir fogo.
0: A sério?
6: Sim, assim de repente, já que falas em arfar, não estás a brincar. Não, não, é uma peça, um espetáculo que está na Escola de Mulheres, em Lisboa, que se chama Abrir Fogo, é de Ana Sampaio e Maia, e eu vou conversar com ela no anfiteatro de hoje. Uhum. Portanto, vai ser muito interessante conhecer este espetáculo. Depois, vamos também falar de vinhos sem álcool.
0: Opa, a sério?
6: Eu sei que tu és um apreciador de vinhos.
0: Gosto-me imenso.
6: Mas serás apreciador de vinhos sem álcool?
0: E não faço ideia.
6: Fica a questão no ar, não é? Portanto, terás de ouvir hoje o programa da tarde para descobrir. E depois vamos também falar, obviamente, com o Paulo Sérgio no Fotofinish sobre os 27 convocados da seleção para o Mundial 2026.
0: Alguma surpresa para ti, Ana?
6: Não há grandes surpresas. Eu já estava mais ou menos à espera. Fizeste uma cara de... Pronto, não, mas não houve surpresas para mim.
0: Porque dizem que o Ricardo que joga no México, que foi jogador do Sporting,
6: sim,
0: devia ser sido convocado, não é? Mas quem é que tu tiras, não é?
6: Sim, quem é que tu vais tirar? A grande questão também é essa, não é?
0: Sim.
6: Também há quem falo do Palhinha, porque
0: sim.
6: Não Palhinha, quer dizer, eles lá sabem da vida deles.
0: Muito bem. Todos os dias por esta hora, para além de ficarmos a saber tudo o que acontece na tarde da RTP Antena 1, jogamos o quiz, e isto é, de longe, uma das artistas que a nossa Karina gosta imenso, é uma das suas artistas favoritas, a Bárbara Bandeira.
6: Sim, gosto muito.
0: Vamos à pergunta.
6: Que é a sobrinha do nosso João Pedro Bandeira, não é? Como bem sabemos.
0: Sim, é a família dos Bandeiras a tomarem conta disto.
6: É verdade.
0: Não? Eu faço uma pergunta ao João Pedro.
6: Vamos ligar para o Bandeira, sim. Sim.
0: Não, está de folga hoje. Bom, como é o sexo...
6: Perdão?
0: Peraí. Dou 4 possibilidades, no tempo do relógio, a Karina tenta descortinar a que está certa. Como é que é o sexo para a Bárbara Bandeira na canção... Não é a Bárbara Bandeira, é a Bárbara Tinoco, desculpa.
6: Mal, então são pessoas diferentes.
0: É, por isso me enganei.
6: Vozes diferentes, famílias diferentes,
0: isso,
6: não
0: isso,
6: é?
0: Tinoco.
6: Então já não ligamos para a Bandeira.
0: Não, Tinoco, tens
6: muito
0: razão,
6: bem,
0: desculpa.
6: É a Tinoco.
0: Como é o sexo para a Bárbara Tinoco...
6: Eu ainda sou do tempo em que a Bárbara Tinoco não falava de sexo, mas vamos...
0: Como é o sexo para a Bárbara Bandeira na canção...
6: Não, Tinoco.
0: Isso, Tinoco, na canção Não És Tu, Sou Eu. Hipótese A, é bom. Hipótese B, é violento.
6: Ai, meu Deus.
0: Hipótese C, é agradável. Hipótese D, é supimpa.
6: É bom.
0: É bom? Então Bárbara Tinoco acha que o sexo é bom, é isso?
6: Sim.
0: Vamos conferir.
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6: Não é violento. 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
0: Mas é violenta
6: isto.
0: Também, não é?
6: Sim.
0: Violenta é disparar palavras, não é?
6: Entrou com alguma violência,
0: sim.
6: Efetivamente.
0: Sim.
6: Sim, então é violento. Isso. Seja, eu diria supimpa, porque
0: supimpa,
6: eu gosto
0: sim.
6: Muito da palavra supimpa.
0: Sim.
6: Pronto.
0: Até mais do que a outra, né? do que sexo. Boa emissão, Karina.
6: Beijinhos, uma tarde supimpa.
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0: Bárbara Tinoco e Não Bandeira, como grande parte do momento que aconteceu antes, andei a referir. Bárbara Tinoco, não sou eu. Não és tu, sou eu.
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0: 14 minutos para as 4 da tarde.

A canção chama-se Vem Cá. A voz é a Joana Oliveira, projeto Numaca. Daqui a pouco há 90 segundos da ciência. Hoje vamos conhecer o trabalho da investigadora Ana Jacinta Soares, da Universidade do Minho. Estão envolvidos num projeto para usar modelos matemáticos para estudar a evolução de epidemias e de outras doenças. Para ouvir a seguir esta canção chamada Mal Perder, do Caixa de Fan Connection. Boa tarde, que seja uma terça-feira feliz com a sua rádio, com a sua RTP Mundo.

0: Chama-se Mal Perder, Caixa de Fan Connection, na tarde da RTP Mundo. Estamos a 8 minutos das 4 horas de Lisboa.
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0: Na edição de hoje dos 90 Segundos de Ciência, vamos conhecer o trabalho da investigadora Ana Jacinta Soares.
2: Olá, eu sou Ana Jacinta Soares, sou docente e investigadora da Escola de Ciências da Universidade do Minho, faço investigação no Centro de Matemática e integro o Departamento de Matemática. O COSIS-M3 é um projeto que faz essencialmente modelação matemática de doenças humanas. Portanto, de uma maneira muito simples, o que nós fazemos é usar o potencial da matemática, estou a falar de equações, técnicas matemáticas, simulações numéricas, para descrever de uma forma quantitativa aspectos que, do nosso ponto de vista, são essenciais em algumas doenças, por exemplo, em epidemias, em cancro, em doenças infecciosas, em doenças autoimunes. O que é que nós fazemos concretamente? Com base na literatura e naquilo que conseguimos aprender, nós identificamos características que nos parecem essenciais nestas doenças. E depois podemos traçar cenários de risco, cenários úteis para a cura da doença, cenários que podem ajudar a definir estratégias terapêuticas, soluções ótimas, quer para tratamento, quer para vacinação. E, sobretudo, todo este estudo é acompanhado de simulação numérica que ilustra comportamentos típicos que depois podem ser interpretados e gerar esse conhecimento útil para a parte mais específica da doença.
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0: Amanhã, um novo episódio para ouvir.
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0: É o coro das velhas, Sérgio Godinho e Zé Cavaleiro juntos. Zurique, amanhã, quarta-feira, vai ser um dia de chuva com 20 graus de máxima e 11 de mínima. Macau, amanhã, vai chover, 27 graus de máxima, 24 de mínima. Joanesburgo, na África do Sul, amanhã, quarta-feira, vai ser um dia de sol, 17 de máxima, com 7 de mínima. Montreal, hoje, vamos ter um dia de céu parcialmente nublado. A máxima chega aos 28 e a mínima aos 16. Há notícias às 4, depois quem lhe dá a música é Karina Jorge. Por hoje estamos conversados, amanhã regressa às 2.
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2: Boa tarde, são 4 horas no continente e na Madeira, 3 nos Açores. Está a começar o programa da tarde de terça-feira. Nuno Rodrigues, olá, boa tarde.
3: Olá, Karina, viva.
2: A esta hora, no topo da atualidade, o que nos trazes?
3: Os portugueses têm de esperar, em média, mais de 2 anos. Portugal está entre os países europeus que mais esperam pela chegada de novos medicamentos ao mercado. Já está na estrada, Afonso Eulálio enfrenta a esta hora um dos maiores desafios da carreira, a luta num contrarrelógio para tentar manter a liderança da Volta à Itália em bicicleta. Já temos equipa, só falta o hino oficial. Adiante conhecemos também a canção que vai embalar Portugal durante o Mundial de Futebol deste ano.
2: Estão 17 graus a esta hora no Porto e também em Ponta Delgada, 20 em Coimbra e no Funchal, 21 em Lisboa e 22 em Faro. Edição das 4 no programa da tarde com Nuno Rodrigues.
3: Já é o segundo português com mais dias de camisola rosa vestida. Afonso Eulálio está a enfrentar nesta altura um dos maiores desafios da carreira. Cumpre esta hora um contrarrelógio para tentar manter a liderança da Volta à Itália em bicicleta. Walter Madureira, como é que está a correr a etapa nesta altura, em que já não faltam assim tantos quilómetros para a meta?
4: Ele saiu para a estrada há praticamente 30 minutos e se antes deste contrarrelógio todos os especialistas diziam que seria muito difícil ele segurar o símbolo de líder da Volta à Itália, nesta altura Eulálio, Afonso Eulálio, não dá como perdida a camisola rosa de líder desta Volta à Itália. Isto porque ele para perder tinha que perder 3.4 segundos por quilómetro e está para já com um registo no primeiro parcial que lhe permite continuar como líder da Volta à Itália. Mas esse registo é apenas ao primeiro parcial, onde ele perdia para Filippo Ganna, que está na frente deste contrarrelógio com 45 minutos e 53 segundos. Ele perdia 1 minuto e 46. Se mantiver este registo, irá ainda segurar a camisola rosa. Vingegaard, que será o principal adversário nesta altura, está a 2 minutos e 24 segundos do corredor português. Ele, Jonas Vingegaard, neste primeiro parcial, fez 20 minutos e 5 segundos nesse primeiro parcial. E para já essa nota essencial. Com este registo, Afonso Eulálio pode não perder o símbolo de líder quando estamos nestes últimos 15, 16, 17 minutos para que Eulálio termine este contrarrelógio.
3: Vamos fazer as contas, Walter, na hora em que o ciclista português cortar a meta. É naturalmente um tema em destaque ao longo do programa da tarde e também nos jornais de desporto. Há meia hora, Afonso Eulálio partiu para o contrarrelógio por volta das 3:30 da tarde, com mais de 2 minutos. 2 minutos e 24 de vantagem para o rival direto e principal candidato à vitória nesta prova, Jonas Vingegaard. Portugal é o segundo país europeu onde os novos medicamentos demoram mais tempo a chegar ao mercado. Um relatório internacional da Federação Europeia das Indústrias e Associações Farmacêuticas aponta para um cenário de desigualdade crescente no acesso e disponibilidade de medicamentos inovadores na Europa. No caso de Portugal, Rita Fernandes, pode ser preciso esperar mais de 2 anos por novas terapias.
5: Entre os países que esperam mais tempo, tal como o Portugal, estão a Roménia, a Lituânia ou a Croácia. Esperam cerca de 2 anos para ter no mercado os medicamentos mais recentes e inovadores. Na Alemanha, o tempo de espera é de cerca de 2 meses. Está no topo da tabela dos bons exemplos. A Federação Europeia das Indústrias de Associações Farmacêuticas analisou o processo de quase 170 medicamentos que tiveram, entre 2021 e 2024, autorização para serem comercializados. Estes tratamentos demoram, em média, cerca de 500 dias a chegar ao mercado e com uma tendência geral na Europa, esperar cada vez mais tempo até que os novos medicamentos estejam disponíveis no mercado, sobretudo por causa de processos de aprovação mais lentos e também limitações orçamentais dos países europeus.
3: Os investigadores apontam várias causas para o atraso no acesso a novos medicamentos na União Europeia. No caso de Portugal, é o segundo país europeu onde os novos medicamentos demoram mais tempo a chegar ao mercado. A situação é preocupante do ponto de vista internacional, mas o surto de ébola na República Democrática do Congo representa um baixo risco no caso português. Em declarações esta tarde, a Agência Lusa, a Associação Nacional dos Médicos de Saúde Pública, admite que as estimativas iniciais sobre a dimensão do surto podem estar abaixo da realidade pelas dificuldades de testagem e também pelas características do próprio vírus. Bernardo Gomes salienta que o principal foco em Portugal deve estar centrado no aconselhamento de viajantes para a região. O Comitê de Emergência da Organização Mundial da Saúde está reunido hoje para emitir recomendações temporárias aos Estados-membros na sequência deste surto que já terá provocado cerca de 130 mortes na República Democrática do Congo. A Coligação para Inovações na Preparação para Epidemias, uma organização da sociedade civil que financia projetos de pesquisa por novas vacinas, antecipa que o combate a este surto de ébola possa ser muito complexo e demorado. Richard Hatchett, o presidente desta organização, diz que há pesquisas em curso para este tipo específico de vírus, mas esta é uma situação delicada, até porque a zona não é nada fácil para trabalhar.
6: A situação de segurança era desafiante e, apesar de termos tido uma vacina em 2018, esse surto durou quase 2 anos. Portanto, o potencial de ser um surto muito desafiante é muito real. Contactamos todas as nossas redes. Sabemos que existem várias vacinas para este vírus que estão em desenvolvimento pré-clínico inicial. Teriam de ser aceleradas e estamos a equacionar como fazer caso seja tomada a decisão de avançar.
3: As preocupações do presidente desta coligação, ouvido pela agência Reuters em Genebra, à margem da Assembleia Mundial de Saúde da OMS. O Chega desafia o PSD a dizer se vai ou não participar no processo de revisão constitucional desencadeado pelo partido. No encerramento das jornadas parlamentares do Chega, em Viseu, esta tarde, o líder parlamentar defendeu que o partido tem sido um fator de estabilidade, Teresa Borges.
7: Uma garantia deixada no rescaldo das palavras de Luís Montenegro, que ontem apelou a PS e Chega que assumam responsabilidades de oposição. Pedro Pinto não tem dúvidas, o Chega tem sido um fator de estabilidade do Executivo.
8: Temos sido um fator de estabilidade em Portugal e deste Governo. Por muito que às vezes nos acusem, bom, o Chega faz muito ruído, nós não fazemos ruído. Só que nós estamos ali só para levantar o braço como o CDS. Nós estamos ali para ser diferentes.
7: Remoque ao CDS, mas o líder parlamentar garante, se é para negociar, o Chega diz presente, mas do Executivo, sublinha, pede-se uma postura diferente.
8: Podemos negociar, podemos falar, estamos disponíveis para isso. Mas não pode ser uma negociação como foi feita, por exemplo, neste caso do vice-prévio, voltando ao vice-prévio do Tribunal de Contas. Chamaram-nos, conversámos, apresentaram-nos uma proposta que já estava fechada. Então, obrigado, olha, obrigadinho, tomámos um café, viemos todos embora para casa. Ah, mas porreira, olha, o Governo fala com toda a gente.
7: Repetem-se as críticas à forma como o Governo negociou a lei de organização do Tribunal de Contas, mas também à reforma laboral. O maior erro do Executivo, aponta Pedro Pinto, que avisa, esta não pode ser apenas uma bandeira da esquerda.
8: A esquerda meteu na cabeça que tem o monopólio e o domínio dos trabalhadores em Portugal. Nada mais errado. Nós de direita temos de dizer o contrário. Nós temos de ser aquela direita social que faz falta em Portugal. Temos de ser aquele espaço esquecido na direita que o CDS esqueceu e que o PSD, ao fim e ao cabo, nunca esteve lá.
7: Já no que toca à revisão constitucional, o dirigente do Chega separa as águas entre direita e esquerda e lança o desafio ao PSD.
8: Tem que se definir se vai ser verdadeiro de centro-direita ou se quer ser de centro-esquerda e entregar-se mais uma vez à esquerda e ao Partido Socialista. Isto agora não há dois caminhos. Só existe um caminho. O PSD vai ter que dizer, vai acompanhar ou não o Chega na revisão constitucional.
7: O PSD tem de se definir, desafio deixado no encerramento das jornadas parlamentares do Chega, que tiveram a revisão constitucional como um dos temas no centro do debate.
3: Jornadas parlamentares do Chega que decorreram em Viseu, com o partido a desafiar o PSD, a dizer se vai participar no processo de revisão constitucional. António José Seguro, o Presidente da República, elogia as vozes que se agigantam contra as injustiças, vozes que estremecem a indiferença na luta pelos direitos humanos. Foi a mensagem que o Presidente deixou ao início da tarde, João Alexandre, durante a entrega no Parlamento do Prémio Norte-Sul do Conselho da Europa.
9: Brage Gudbrandsen, Hami Habu Jamuz, aqui representado por Sara Grira.
10: São distinções que assinalam o trabalho de duas figuras que, salienta o Presidente da República, conseguiram marcar a diferença na defesa dos direitos humanos.
11: Hami Habu Jamuz e muitos camaradas de profissão não baixam a voz. O relato que nos devolve um incómodo e necessariamente inquieta a nossa humanidade. O facto de Brage Gudbrandsen liderar ou pertencer a várias organizações internacionais dedicadas aos direitos e à proteção da criança é a prova do reconhecimento do seu trabalho.
10: Nos discursos dos premiados, a frustração com a falta de estruturas para defender as crianças, revelada por Brage Gudbrandsen,
12: as well as my frustration and helplessness.
10: Ou o testemunho em vídeo emocionado de Hami Habu Jamuz a destacar que os mortos em Gaza não são apenas estatísticas. Numa sessão em que também o Presidente da República, António José Seguro, quis sublinhar alguns números.
11: Segundo o Comitê para a Proteção dos Jornalistas, no ano passado, dos 129 jornalistas que perderam a vida em todo o mundo enquanto exerciam o seu trabalho, quase metade foram mortos em Gaza. As Forças de Defesa de Israel foi a entidade governamental que matou mais jornalistas desde que o Comitê começou a documentar os casos em 1992.
10: Números incontornáveis, considera o chefe de Estado. Antes, já o Presidente da Assembleia da República, José Pedro Aguiar Branco, tinha defendido que as palavras não são suficientes para fazer a defesa dos direitos humanos.
13: Estar à altura desse legado exige mais do que palavras. Exige defender valores universais, mesmo quando isso incomoda.
10: Numa cerimónia em que todos os discursos deixaram críticas à falta de condições e de estruturas para defender os direitos de quem mais precisa em vários pontos do planeta.
11: Amanhã vai ser melhor.
3: Mensagem deixada pelo Presidente da República, António José Seguro. Já tínhamos convocados, faltava a música, o problema está, nesta altura, resolvido. É Tuga ou Nada, é esta a música oficial de apoio à Seleção Nacional de Futebol. Foi apresentada há pouco, João Turgal, aí no Auditório Carlos Paredes, em Benfica.
14: Um auditório com o nome de um grande vulto da cultura portuguesa, Carlos Paredes, e o maestro desta música. É também um grande vulto da cultura e da música portuguesas atual, o Sam daqui, de Samuel Mira, que está aqui comigo. Olá, Samuel.
15: Olá, olá. Prazer.
14: Ora, como é que te inspiraste para fazer esta canção, para ser um hino, para ser uma espécie de impulso à seleção?
15: Quando foi feita esta proposta, porque realmente foi isso, foi pedido uma música de motivação, eu fiz logo um clique, um bocado das ideias que eu tenho no baú e lembrei-me logo de uma música que tem um ritmo, uma pulsação muito mais acelerada, que é a forma que eu imagino o futebol. É uns saltos mais a 100 e tal BPM, 120, 130, é uma coisa mais rápida do que até um rap habitual. E depois, um dos instrumentais que eu tinha lá nesse sentido tinha um sample vocal que eu pensei que era uma excelente melodia para transformar num cântico. E então primeiro fiz o instrumental e quando achei, uau, é mesmo isto. Agora quais são os artistas que conseguem brilhar aqui neste tipo de instrumental?
14: Depois juntaste esta turma, não é? O Papillon, o Gissan, o Sir Scratch e também o Bispo.
15: E o Bispo. Sim, são artistas que eu sinto que estão em casa neste tipo de instrumentais e também são pessoas que vivem o desporto muito.
14: Mais do que tu, se calhar?
15: Mais do que eu. Eles estão aqui no backstage a falar de jogadores até de outras ligas, de outros países, e eu nem sei que jogadores é que eles estão.
14: Bem, vocês estão todos vestidos com fatreino a rigor, não é?
15: Sim, não, mas em relação à seleção, sim, obviamente eu estou mais inteirado, mas eles são pessoas que vivem mesmo isto, e então para mim isso também conta como algo genuíno.
14: São cinco homens, não equacionaste meter uma mulher neste leque de músicos que estão a fazer esta música?
15: Por acaso não, por acaso vou ser sincero. Em relação, eu quis fazer a música o mais natural possível, não é? Ou seja, em que os critérios fossem esses. quando nós às vezes, por exemplo, eu quando penso assim coisas de variedade e, ou até de inclusão, que é nessa palavra estranha, né? Que é, gosto de fazer isso de forma retroativa, ou seja, de ver, de fazer de forma normal e depois olhar para trás. E eu, todos os meus projetos, olha, tenho álbuns, olha, um brasileiro, olha, um crioulo, olha, este é do Norte, olha, este é de Moçambique, este é de Angola, estás a ver? Isso, o meu radar é muito normal.
14: Mas nesse... neste caso, por ser a seleção masculina, achaste que...
15: Não, apenas não quis pensar nisso, estás a ver? Da mesma forma que não pensei em alguém do Norte, não pensei em alguém do Sul, não pensei em alguém que rima em crioulo, que também, também era interessante, uma pessoa a rimar em crioulo, no som de lança, que a língua de crioulo de Cabo Verde também fala-se tanto aqui em Portugal, porque não, também, não, também seria uma coisa interessante. Pronto, são coisas que poderiam ter acontecido, mas não aconteceram, estás a ver? Mas para uma próxima coisa, às vezes isso acontece. Mas eu sei que é uma questão só naquela, olha, por acaso não, isso não te ocorreu. Às vezes, pois, o que acontece é, quando as pessoas tentam fazer... uma coisa muito forçada. Ah, chama agora uma cantora do fado para aqui, não sei o quê, e agora a coisa...
14: Certo, e achaste que assim foi a opção natural?
15: Exatamente.
14: Muito bem. Obrigado, Samuel. Ou tu ou nada, é este o hino de apoio à Seleção Nacional. E agora rola a bola.
3: Rola a bola. Antes de iniciar o Campeonato do Mundo, a equipa portuguesa ainda tem dois jogos de preparação, em junho com o Chile e depois mais adiante com a Nigéria. Música não vai faltar. É Tuga ou Nada, promete-me, Karina, que vamos escutar esta canção ainda hoje no programa da tarde.
2: É já de seguida, vamos abrir a hora com isso, fica
3: muito
2: já
3: bem.
2: Prometido. Edição das 4 no programa da tarde com Nuno Rodrigues, também em simultâneo com a RTP Mundo. A informação está em permanência em noticias.rtp.pt. Porém, antes da música, vamos espreitar as estradas com o nosso Paulo Galvão. Olá, boa tarde, Paulo.
16: Olá, Karina, Jorge, boa tarde para ti.
2: É tudo ou nada nas estradas a esta hora.
16: Sim, temos aqui uma série de problemas. Começamos pelo centro do país, o IC2 está cortado, há acidente em Meirinhas, entre Pombal e Leiria. A evitar, há filas demoradas na A3, acidente à chegada ao Porto, antes da entrada na Vicentura Interna, com duas viaturas envolvidas, com trânsito sujeito a demora. Na região de Lisboa há também uma ocorrência na Cril, com um acidente na descida do túnel do Grilo para Sacavém. As duas vias mais à direita estão cortadas, trânsito demorado, que já está a afetar também o final do eixo Norte-Sul em Camarate e a zona do túnel do Grilo. A Nacional 117 também tem acidente à entrada da A5, complicado para quem vem dos Cabos de Ávila e da Cril. E C19 com uma avaria no sentido Lisboa-Sintra, no final da reta da área de serviço do Cacém. A pedir atenção à velocidade, a via direita está ocupada. Segundo circular, mais parada de Benfica para o aeroporto. A Nacional 249-4 cortada em direção ao IC19, junto à Tabaqueira. O trânsito está a ser desviado para o interior da Albarraque com muita demora. E isto deve-se a trabalhos.
2: A linha verde está disponível até às 8 da noite, 821-0101. 821-0101, faça boa viagem.
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2: A música oficial de apoio à Seleção Nacional de Futebol toca aqui primeiro na Antena 1. É Tuga ou Nada, a partir de agora.

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0: É Tuga ou Nada. É a música oficial de apoio à Seleção Nacional de Futebol, junto a Sam the Kid, Bispo, Gissan, Papillon e também Sir Scratch.
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0: E já a seguir brindamos então a esta música oficial.
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0: 22 minutos depois das 4, seja bem-vindo. O consumo de álcool continua a ser uma preocupação global, claro, mais nos países do que noutros, é verdade. No caso de Portugal, que é um país com tradição nos vinhos, Nuno, o mercado está aqui a tentar encontrar alternativas.
5: Até porque, como dizias, Karina, os hábitos de consumo estão de facto a mudar por questões de saúde. Há cada vez mais pessoas a evitar o álcool e, com isso, nos últimos anos, também a indústria do vinho

0: ao contrário da tendência mundial. Os consumidores procuram soluções mais saudáveis, com menos álcool, e os produtores portugueses não querem ficar fora desta tendência. Vasco Rosa Santos, administrador da Winestone e antigo enólogo da Rabasqueira, não tem dúvidas. Vem aí um vinho sem álcool.
1: Se o vinho também tem que ir por aí, nós vemos que há uma procura. Vamos ver se é mesmo esse o caminho.
2: Mas têm projetos de fazer alguma coisa sem álcool?
1: E nós claramente também estamos a olhar para novas tendências. Nós temos que olhar para novas tendências. Não há volta a dar. O mercado, se nós achamos que o mercado do vinho se eterniza e fica tal e qual como ele é hoje, eu acho que isso seria um erro. E isto não é... Eu tenho sempre medo de dizer estas coisas porque depois pode parecer que nós somos despidos de alguma cultura e que está impregnada no português, muito ligada à terra e muito ligada ao vinho, e toda a gente tinha a sua adega. Portanto, às vezes custa-me dizer estas coisas porque parece que estou a desdenhar toda a cultura que foi criada em Portugal de vinho. Mas não é isso. Acho mesmo que o setor do vinho, que é muito conservador, não deve ser ultraconservador. Acho que deve olhar, de facto, para novos consumidores. E se tem um produto, porque o produto vinho
2: vinho sem álcool by Winestone, brevemente.
1: Claro que sim.
0: Luís Sotomayor, enólogo da Casa Ferreirinha e da Sograp, não é tão taxativo, mas não descarta de todo a hipótese de terem também um vinho sem álcool no horizonte.
3: Sim, é um produto que tem vindo a aumentar a sua cota de mercado. Há uma procura por esse tipo de produto. Nós estamos a preparar o futuro para quando for necessário sermos atuais. Não descuramos toda essa realidade, não vivemos como avestruz com a cabeça dentro na terra, não. Estamos atentos ao que se passa e a Sograp saberá sempre, a qualquer momento, estar atenta e preparada para enfrentar as necessidades atuais e que se avizinham.
2: Vamos ter um vinho sem álcool em breve da Casa Ferreirinha da Sograp?
3: Não sei, enfim, o futuro dirá. O futuro dirá.
0: É um futuro que não deve estar tão longe como isso. Perante esta nova realidade, Vasco Rosa Santos, administrador da Winestone, admite que vai ter que mudar algo, mas sublinha que o vinho nem sequer tem a maior cota de mercado num oceano muito vasto.
1: Sentimos, se calhar, que hoje é mais difícil crescer do que foi há 5 anos atrás. Se calhar nós crescemos também há 5 anos atrás, daí para cá, de forma mais rápida, porque também éramos mais pequenos. Agora que somos maiores, o crescimento também pode se tornar mais difícil. Mas sim, eu não tenho dúvidas que o crescimento daí, de agora para a frente, será mais complicado. Teremos provavelmente que conquistar mercado e conquistar cota. O mercado não cresce, ou cresce muito, muito residualmente. Porventura, sim, vamos ter que apontar armas para a exportação. Sem dúvida que Portugal tem que fazer esse caminho.
0: E já que se fala de futuro e de dificuldades presentes, Luís Sotomayor, enólogo da Sograp, faz questão de afirmar que a região do Douro está particularmente bem preparada para as alterações climáticas que vamos vivendo por estes dias.
3: Eu devo dizer, admirável que assim seja. O Douro é uma região quente, é uma região continental, clima continental mediterrâneo, que invernos frios e verões muito, muito quentes, mas apesar disso acho que está extraordinariamente bem apetrechado para resistir a estas alterações climáticas, logo pelo motivo de ser uma região de montanha, o que nos permite começar a ir buscar uvas de mais altitude para manter preservar essa acidez e elegância que é tão importante para os nossos vinhos. Depois, o tipo de solo que nós temos, o xisto, que mantém sempre uma certa frescura que permite à videira resistir a temperaturas muito, muito altas. E depois é o facto, não só o Douro, como todo Portugal, tem uma reserva enorme de variedades diferentes, todas elas com excelente capacidade para resistir

0: às alterações climatéricas e aos climas quentes e secos.
1: Entre a necessidade de reformular as ofertas e os desafios das alterações climáticas, o vinho já viveu claramente dias bem mais felizes.
2: Vinho sem álcool, cada vez mais na moda. Com ou sem, façamos um brinde, Karina, ao sucesso de Afonso Eulálio, o ciclista português, que vai manter-se pelo menos durante mais um dia na liderança da Volta à Itália em bicicleta. O Walter Madureira vai contar-nos tudo já daqui a pouco.
3: É logo a seguir, já sente-se notícias aqui no programa da tarde. A esta hora no trânsito, Paulo Galvão, como é que rola?
4: Temos vários quilómetros de fila no IC2, cortado nos dois sentidos, em Meirinhas, entre Pombal e a zona de Leiria, com um acidente. É uma zona a evitar. Quem puder deve optar pela A1. Temos esta hora na região do Porto um acidente já em fase de resolução, na A3, mas ainda com filas em direção à VCI, com o trânsito a parar a partir da circunvalação. Trânsito também compacto para quem vem de Matosinhos para o Porto, a partir da Ponte Lessa até à entrada na VCI. Estou a falar da A28. Estrada Nacional 14, com muito movimento para atravessar a cidade da Maia. Temos esta hora na região de Lisboa dificuldades para a ponte 25 de Abril, sentido Lisboa-Almada. Há acidente na Avenida da Ponte, é junto ao acesso da Alcântara. O trânsito já está a parar a partir da zona de Campolide. Os acessos começam a ficar preenchidos. Há dificuldades também na segunda circular entre o Estádio da Luz e a zona do aeroporto, com trânsito demorado. Acidente por resolver à chegada ao Norte de Sacavém para quem está na Cril, com trânsito demorado junto ao túnel do Grilo, a afetar também o eixo norte-sul a partir de Camarate. Trânsito também acumulado no IC19, de Lisboa para Sintra, com uma avaria no final da reta da área de serviço do Cacém. A via direita está ocupada. A evitar a Nacional 249-4, na ligação da A5 ao IC19, está cortada com trabalhos e o trânsito está a ser desviado junto à Tabaqueira para o interior de Albarraque, com muita demora.
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3: 4:30 no programa da tarde. Há síntese de notícias para ouvir agora com Alexandre David.
1: No caso português, a espera fica muito mais longa, diz a Federação Europeia das Indústrias e Associações Farmacêuticas, que Portugal é o segundo país europeu onde os medicamentos demoram mais tempo a chegar. O relatório da Federação fala de um cenário de desigualdade crescente no acesso aos medicamentos, descritos como inovadores na Europa. Sublinha o mesmo documento que, no caso português, pode ser necessário esperar 2 anos por novas terapias. Mais um sindicato em greve no dia 3 contra a reforma laboral. Os associados do Sindicato Nacional do Pessoal de Voo da Aviação Civil aprovaram hoje a adesão à greve geral de dia 3 contra a reforma laboral na Assembleia Geral de Emergência realizada hoje. Mais de 2 mil associados, dos quais 1.700 a favor e 333 votaram contra e 133 abstiveram-se. A CGTP entregou um pré-aviso de greve geral para o dia 3 contra as alterações à lei laboral após as negociações com o Governo terem terminado sem um acordo. Nada que apresente grandes preocupações, a Associação Nacional dos Médicos de Saúde Pública defendeu hoje que o surto de ébola na República Democrática do Congo representa um risco baixo para Portugal, apesar de constituir uma situação preocupante a nível internacional. Agora que já é o presidente russo que está na China, acabou de chegar, depois de Trump já ter ido embora, o presidente norte-americano revela que o presidente chinês lhe prometeu que não vai enviar armas para o Irão. É pelo menos o que conta esta tarde a agência de informação inglesa Reuters.
3: Está na hora de darmos um giro no desporto. É inevitável, Walter Madureira. Afonso Eulálio continua a surpreender na Volta à Itália.
6: Afonso Eulálio mantém a camisola rosa na Volta à Itália, depois de um contrarrelógio individual que terminou há instantes, 10ª etapa do Giro. Eulálio perdeu 4 minutos e 57 segundos para Filippo Ganna, que ganhou este contrarrelógio, mas na principal corrida, frente a Vingegaard, conseguiu segurar essa vantagem que tem no frente da geral. Nesta altura, e fazendo contas, Afonso Eulálio tem 27 segundos de vantagem para o segundo classificado, Jonas Vingegaard. Daqui a pouco, nesta jornada informativa desta terça-feira, contamos também ter declarações do corredor português que está em grande na volta à Itália, uma vez que era apontado pelos especialistas que iria perder a camisola de líder neste contrarrelógio, mas Afonso Eulálio, contra todas as expectativas, consegue manter a camisola rosa, símbolo de líder. O tenista português Jaime Faria garantiu esta terça-feira a passagem à segunda ronda da fase de qualificação de Roland Garros, ao protagonizar uma reviravolta impressionante frente ao experiente búlgaro Grigor Dimitrov. Esta é a terceira participação de Jaime Faria na Catedral da Terra Batida. Ainda esta terça-feira, Henrique Rocha defronta o húngaro Zsombor Piros neste torneio. Quanto às escolhas de Roberto Martínez, o selecionador de Portugal convocou 27 jogadores, 4 guarda-redes, entre os quais Ricardo Velho, criando aqui uma das grandes surpresas desta convocatória.
7: O Ricardo Velho sabe que é o quarto guarda-redes, mas precisamos utilizar as regras. As regras são que só o guarda-redes, se houver uma lesão durante o torneio, nós podemos substituir por outro guarda-redes. E para nós, a metodologia de treino, o trabalho precisa ter alta intensidade em todos os treinos, há muita finalização, nós trabalhamos muito no último terço e precisamos de mais um guarda-redes. Então, a ideia de trazer ao Ricardo Velho, saber que não consegue sentar no banco, mas o Ricardo Velho, em 2 minutos, disse que ele estava preparado para ajudar a seleção em tudo aquilo que fosse necessário. E esse é o espírito que precisamos.
6: Nota para as ausências de Mora, do Futebol Clube do Porto, Palhinha, Paulinho, Pote e também Ricardo Horta, do Sporting Clube de Braga. De resto, António Salvador foi de imediato, reagiu de imediato a esta convocatória, mostrando desagrado perante a ausência de Ricardo Horta. O antigo diretor desportivo do Sporting de Braga, Rui Casaca, diz que Horta deve estar, nesta altura, muito triste.
8: Pela amizade, pelos anos, muitos anos que trabalha com o Ricardo, pela personalidade que é, pelo jogador que é, pelo caráter que tem, penso que para ele, nesta altura, deve ser a pessoa mais triste do mundo, mas a vida continua e ele é uma figura incontornável da história do Sporting Braga e vai continuar a ser.
6: Rui Casaca e o sentimento que deve, nesta altura, assolar Ricardo Horta, que está ausente, vai estar ausente do Campeonato do Mundo, não está entre os eleitos de Roberto Martínez. O árbitro David Silva foi nomeado pelo Conselho de Arbitragem para dirigir o jogo da primeira mão do play-off de acesso à Primeira Liga, entre Torriense e Casa Pia. Este jogo realiza-se amanhã, a primeira mão, e Álvaro Pacheco já fez a antevisão a esta partida.
9: Eu não sou um treinador de lamentações, é um facto, no final do jogo estávamos tristes. Isto é a realidade, mas eu gosto de olhar para o copo sempre para o lado positivo. Temos mais 2 jogos, temos mais aqui mais 2 oportunidades, estamos dentro daquilo, podemos lutar por aquilo que são os nossos objetivos. Eu acredito muito e não tenho dúvidas que esta equipa, demonstrando aquilo que dar continuidade àquilo que é este trabalho, é isto que vai acontecer, porque a Casa Pia merece estar entre os grandes.
6: O Casa Pia merece estar entre os grandes, defende Álvaro Pacheco, mas a equipa tem que jogar com o Torriense este play-off. O primeiro jogo está marcado para quarta-feira, às 6 da tarde, em Torres Vedras.
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3: Uma semana com André Silva, é ele que protagoniza o Escolhidas a Dedo, o engenheiro civil e também ex-deputado, comentador do Nem Mais Nem Menos, no programa da manhã. O desafio de hoje é uma canção antipolítica.
11: Uma canção antipolítica, People Have the Power, de Patti Smith, é uma música que incentiva a tomada de consciência coletiva, que celebra a capacidade do povo de mudar a realidade e de redimir os erros dos governantes, onde o exército e as armas não são necessários. No fundo, alude a várias convenções sociais que devem ser desconstruídas. E também, ao escolher esta música, celebro Patti Smith, a madrinha do PAN.

0: A incrível Patti Smith é a escolha de André Silva, People Have the Power, uma canção antipolítica. O engenheiro civil e também ex-deputado, protagonista do Escolhidas a Dedo desta semana. Estamos a 20 minutos das 5 da tarde, já de seguida abrimos as portas do anfiteatro para abrir fogo.
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0: Abrimos as portas do anfiteatro desta terça-feira para deixarmos entrar a Escola de Mulheres e a Ana Sampaio e Maia. Vamos literalmente abrir fogo, um espetáculo que estreia já amanhã, dia 20 de maio, e até 7 de junho, lá estará na Escola de Mulheres em Lisboa, para trazer ao palco a liberdade, o protesto e o lugar da arte. Ana, bem-vinda ao anfiteatro. Boa tarde.
4: Muito obrigada. Boa tarde, Karina. Como está?
0: Tudo bem, tudo ótimo. Quero entrar consigo nesta Escola de Mulheres. Como é que vamos abrir fogo? De que é que trata este espetáculo?
4: Olha então, Karina, eu para convidá-la, sem desvendar muito do que vai ver neste anfiteatro, porque senão perde a graça toda, imagino. Gostava de lhe dizer que este espetáculo é feito por duas mulheres, neste caso duas intérpretes, que é a Marta Lapa e a Melanie Ferreira, com um cenário da Leia Managil na Escola de Mulheres, é uma produção da Escola de Mulheres, e que eu escrevi e que encenei para vos apresentar. Este espetáculo parte das minhas caminhadas por Lisboa, num pensamento onde incluo tanto a dificuldade e como são tão raras as pessoas que encontramos em forma, que estejam a passear na rua por recreação, por ócio, por lazer, não estando num trajeto para o transporte, para o trabalho ou para casa.
0: Porque no fundo estamos sempre a ir para algum lado, não é?
4: Estamos sempre a ir para algum lado, que não nos tem levado, pelo menos a mim, a lado nenhum.
0: Certo.
4: De maneira que faço este contraponto com também quando saímos em massa às ruas ultimamente para nos manifestarmos, para protestarmos, contra, parece-me, esta opressão, esta maquinaria em que nos colocam, esta existência em modo funcional, que nos tira o poder habitar a rua de uma forma mais leve e de uma forma mais humana.
0: Há aqui um pormenor que eu achei muito interessante, que é este espetáculo foi escrito à mão e entregue a estas duas mulheres, estamos a falar da Marta Lapa e da Melanie Ferreira, escrito à mão como assim? Ou seja, porquê é que eu pergunto como assim? Porque hoje em dia já não é assim tão comum entregar papéis escritos à mão, argumentos, guiões, não é?
4: Pois não, pois não. Olha,
0: e eu achei delicioso.
4: Assim, a menina que teve que transcrever para digital não achou assim tão delicioso. Porque, na verdade...
0: A letra?
4: Pois, claro. O que acaba por acontecer... Não foi por causa da letra, porque é um trabalho que é chato, que já não se faz, não é? Quer dizer, ainda por cima, nós estamos a evoluir, chamam-lhe evolução... eu acho que é uma transformação, é uma mudança, enfim, não quero já ter algum julgamento moral,
0: certo,
4: se é melhor
0: certo.
4: Ou pior, mas estamos nesta mudança para a inteligência artificial. Mas isto para dizer que este processo de escrita à mão acabou por nos aproximar da ideia original, um bocado isto, é pensar... Este processo de comunicação, à medida que mais... Porque o teatro é comunicação, não é?
0: Sem dúvida.
4: No fundo é nós levantarmos uma ideia, várias ideias, materializá-la de alguma forma, para que ela seja compreendida de várias formas também. E eu julgo que quanto mais aproximadamente, quanto menos passos, quanto menos processos tivermos, menos fases tivermos até à materialização final, que é a apresentação do espetáculo, eu acho que mais aproximada da ideia original podemos ter essa materialização mais humana.
0: E porquê é que se chama Abrir Fogo?
4: Porque, como sabemos, estamos num momento em que se está a abrir fogo no mundo inteiro. Eu sinto que estamos num momento em que há uma espécie de uma ostracização, de uma ditadura subreptícia nos dias de hoje. E eu sinto que não é a protestar-me escrevendo cartas, que é de uma forma prática, é incluindo-me na luta que eu tenho de me manifestar, é a forma que eu tenho de manifestar para que alguma coisa possa ser mudada. E é nesse sentido que o espetáculo se chama Abrir Fogo. Agora, o espetáculo questiona esta forma de nos manifestarmos, esta forma de nos implicarmos nesta luta, que eu acho que está bastante distante daquilo que é abrir fogo, literalmente. Eu acho que nós temos de encontrar uma forma de fazer com que o amor saia à rua. Nós temos de encontrar uma forma de fazermos amor em público, com muitas aspas, não literalmente. Temos de encontrar uma forma de não morrermos sem olharmos para os olhos uns dos outros. E quando digo nós, digo eu mesmo, incluo-me na barricada, sabe, Karina? Não estou aqui a falar de apontar o dedo aos outros.
0: Claro.
4: Mas a verdade é que eu sinto que acho que nos esquecemos um bocadinho da dor que nós sentimos todos quando da Covid-19. É que nós tivemos de morrer todos, houve gente a morrer sem olhar para os olhos dos seus familiares, nós tivemos de ficar fechados em casa e parece que nos esquecemos do quão importante e quão doloroso foi esta falta de afeto. E enfim, é uma espécie de uma sugestão para lutarmos todos juntos através de uma coisa, de uma arma que pouco com luta tem que ver.
0: Então, façamos um convite a quem pode e deve ir à Escola de Mulheres, Ana, de quando a quando. Sei que já disse isto também no início, mas gosto sempre que os nossos convidados façam também esse convite.
4: Estão todos, desde já, convidados para aparecerem na Escola de Mulheres. Sim. É na Estefânia, em Lisboa, de 20 de maio a 7 de junho, de quarta-feira a domingo, portanto, de quarta a sábado, o horário é às 9h30 da noite e ao domingo às 6 da tarde. Dá tempo para irem à praia e depois aparecerem lá para ver um espetáculo.
0: Maravilha, Abrir Fogo de Ana Sampaio e Maia, então na Escola de Mulheres, aqui no anfiteatro de hoje. Ana, muito obrigada. Abramos fogo, então.
4: Karina, obrigada, bom trabalho.
0: Obrigada.
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0: Sem perder tempo, ligamos também a Cannes.
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0: São os diários de Cannes com Tiago Alves, o nosso enviado especial à Riviera Francesa. Hoje, Tiago, olá, boa tarde. Hoje com dois filmes portugueses. Se calhar começamos pelo filme de Tiago Guedes. O que é que achas?
6: Aqui de Tiago Guedes foi apresentado ontem à noite em estreia mundial na seleção oficial, fora da competição do Festival de Cannes. O cineasta filma John Maxwell Coetzee, parte da trilogia de Jesus, do escritor premiado com o Nobel da Literatura, focando a visão da obra, uma obra grande, com 8 centenas de páginas, numa narrativa sobre o crescimento da personagem principal, David, uma criança que não conhece os pais e que é acompanhado por um homem que cuida dele à procura de uma mulher que possa ser a mãe. Fábula infantil que é expandida através do imaginário da criança e também da obra de Dom Quixote de Miguel Cervantes. Isto porque David tem uma fixação nessa obra, vai lendo à medida que o filme avança. Acontece num país sem lugar nem tempo, imaginado por Coetzee como sendo um território onde se fala espanhol e que acolhe refugiados. O filme cresce imaginando a liberdade criativa e emocional desta criança, uma possibilidade de família e um local onde quem procura abrigo é bem acolhido. Bem atual, está bom de ver, relevante, sobretudo por causa da liberdade que imagina para uma criança libertada das diferentes instituições. David desafia o conceito de família, que não está bem instituído, a própria escola e o modo de ensino, experimenta a felicidade de frequentar o ensino artístico ou de declarar o estatuto de órfão para ele próprio, pretendendo ser internado num orfanato onde possa integrar a equipa de futebol jovem. Tiago Guedes filma com um elenco espanhol, entre Portugal e Espanha, procurando lugares que são incríveis e que tornem credível, ao olhar do espectador adulto, este mundo imaginado agora no cinema.
0: E continuamos também com outro filme português que foi exibido hoje à tarde.
6: Na curta-metragem, onde nascem os pirilampos, estamos também no domínio da fábula, numa narrativa de transição da adolescência para a idade adulta, como sucede com Clara Vieira, jovem realizadora, 22 anos. O filme foi exibido na competição La Cinef, de escolas de cinema. Clara saiu da Escola Superior de Teatro e Cinema, na Amadora, para apresentar este primeiro filme no Festival de Cannes. É um salto grande para quem não viu Pirilampos na vida real. Numa entrevista à Antena 1 Cinemax, a realizadora assume que fez o filme explorando esse imaginário virgem de alguém como ela, que não viu essas criaturas mágicas e luminosas, e também porque queria experimentar a luz no cinema. Onde nascem os Pirilampos conta a história de um grupo de adolescentes reunidos para acampar numa floresta, namorar e celebrar a amizade. Para a realizadora, o conceito do filme nasceu da dificuldade de nos definirmos numa era em que o futuro é incerto. O filme articula autoconhecimento, espiritualidade, ansiedade climática e descoberta do desejo, através de uma presença estadia mística numa floresta mágica. É a sexta vez em duas décadas que Portugal está representado na La Cinef, e vale a pena lembrar que anteriormente outros cineastas maiores apresentaram aqui filmes: António Ferreira, Simão Caiate, os irmãos Afonso e Bernardo Rapazote, Falcão Inhaga e, mais recentemente, Laura Anaori. Lembro ainda, a terminar, que as entrevistas com Tiago Guedes e Clara Vieira podem ser lidas integralmente em cinemax.rtp.pt e ouvidas na próxima edição do programa, aqui na Antena 1, no sábado.
0: Fica combinado. Obrigada, Tiago. É Tiago Alves, em direto de Cannes, a acompanhar o Festival de Cinema. São os Diários de Cannes, sempre aqui no programa da tarde, até ao final desta semana.

0: Daqui a pouco transformamos polémica em arte na Liga dos Quarentões, mas antes uma volta rápida pelo trânsito com o Paulo Galvão.
1: Saída de Lisboa para Almada demorada a partir de Sete Rios, com uma ocorrência a ser resolvida na Avenida da Ponte em direção ao Tabuleiro, com muita demora. Há filas também no acesso à Ponte Vasco da Gama, no Norte de Sacavém, que vai do Túnel do Grilo para Sacavém, vai encontrar um acidente, a deixar filas também junto ao Túnel do Grilo e também no Eixo Norte-Sul, segundo a circular, evitar sobretudo de Benfica para o aeroporto. Uma avaria no IC19 na reta da área de serviço do Cacém, em direção a Sintra, também com trânsito acumulado. Evitar Nacional 249-4 para o IC19, está parada com trabalhos. Acidente nas Meirinhas, no IC2, no centro do país, trânsito parado nos dois sentidos. Na cidade do Porto, o habitual na A28, está preenchida, mas também com acidente na A3 à chegada à AVC.
0: 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E por falar em liga, claro, é imperativo chamar a Liga dos Quarentões para o programa da tarde, hoje com uma entrada que transformou polémica em arte. Foi, no fundo, uma resposta irónica à imprensa britânica.

0: britânica dos anos 80. O Jorge Alexandre Lopes vai contar-nos tudo na edição de hoje.
1: Maio 1986.
2: Abrir a boca virou desporto radical. Não? Não estamos a falar de hoje. Há 40 anos, já assim era. Dizes uma frase, no dia seguinte, és manchete. Salvas um gato e o título grita Massacre Animal Indefeso. Foi neste clima que nasceu a canção de hoje. Resposta mordaz à fome da imprensa britânica nos anos 80, hoje, na net, nas redes, reciclada em clickbaits. No verão de 85, o vocalista estava farto. Entrevistas distorcidas, frases fora de contexto, personagem de tabloide. Escreveu três letras como trilogia de desabafo. A ferida, a memória e esta, a explosão final. Aqui ri-se da própria fogueira mediática e compara-se com ironia e autocomiseração a Joana d'Arc. Agora sei como ela se sentiu. Musicalmente, o guitarrista quis urgência. Criou um riff nervoso, inspirado na energia crua de Jumping Jack Flash dos Rolling Stones. Corrida sem travões, sem ponte, só impulso. Nasceu um clássico jungle pop acelerado. Uma guitarra quase percussiva a empurrar a letra. As vozes de suporte foram do próprio vocalista com um harmonizer que lhe deu tom caricatural. Gargalhadas em estúdio incluídas no disco, o crédito surge como uma Ann Coates. Nome inventado em homenagem a Ann Coates, um bairro de Manchester. Foi o primeiro single do álbum, não entrou no top 20 britânico, mas tornou-se um dos grandes clássicos do grupo. A capa trazia uma foto de 1948 com James Dean. Antes da fama, o vocalista publicara James Dean is Not Dead e via no ator a mesma inquietação, o mesmo desalinho com o mundo. No fundo, é uma gargalhada nervosa contra a máquina mediática. No fundo, esta é uma gargalhada nervosa contra a máquina mediática. Riff sem desculpas, provocação inteligente em 3 minutos de adrenalina. Responder às chamas com gasolina criativa. Em maio de 1986, os The Smiths com Morrissey a cantar Big Mouth Strikes Again. 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

0: Mais uma entrada direta para a Liga dos Quarentões. Maio de 86, em destaque com esta Big Mouth Strikes Again dos The Smiths. E ainda bem que assim é. Belíssima entrada. E entra também amanhã, céu um pouco nublado ou limpo. A meio da semana, é verdade. Estará apenas mais nublado até meio da manhã e depois o céu promete começar então a clarear. A subida da temperatura máxima também se vai fazer sentir. Vamos ter aqui alguns dias com mais calor. Aveiro chega aos 20 graus amanhã, Viana do Castelo e Porto 22, Guarda 23, Vila Real 26, Bragança e Viseu 27, Braga, Coimbra e Faro 28, Castelo Branco, Leiria e Porto Alegre 29, Lisboa 31, Santarém, Setúbal e Évora 32 e Beja chegará amanhã aos 33 graus.
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0: E já são 5 horas no continente e na Madeira, 4 nos Açores. Voltamos às temperaturas, estão 17 graus a esta hora no Porto e também em Ponta Delgada, 19 em Coimbra e em Lisboa, 20 em Faro e 21 no Funchal. A esta hora também, quais são os principais títulos, Nuno?
2: Mais um dia está garantido, Afonso Eulálio continua na liderança da Volta à Itália em bicicleta, o português continua a surpreender. A indústria farmacêutica fala de atrasos significativos, Portugal está entre os países europeus que mais esperam pela chegada de novos medicamentos ao mercado. Para evitar as horas de espera, a PSP vai reforçar os aeroportos nacionais com mais 360 polícias a partir do mês de julho.
0: Nuno Rodrigues, nesta edição das 5 no programa da tarde.
2: Poucos esperavam, Afonso Eulálio mantém-se na liderança da Volta à Itália em bicicleta. O português enfrentou esta tarde um contrarrelógio desafiante. Perdeu muito tempo para Jonas Vingegaard. Ainda assim, fica com 27 segundos de vantagem para o principal candidato à vitória no giro. Afonso Eulálio volta a partir de Rosa amanhã para a 11ª etapa. Em declarações há momentos em inglês, Afonso Eulálio falou de uma tarde de muito sofrimento.
3: I still like cycling he really a lot, no. He's I suffer, but in the final I arrive here and I keep the malha rosa. He's incredible.
2: Muito sofrimento durante o contrarrelógio de hoje, de mais de 40 quilómetros. Ainda assim, o português continua com a camisola rosa vestida, pelo menos durante mais uma etapa. Portugal é o segundo país europeu onde os novos medicamentos demoram mais tempo a chegar ao mercado. Um relatório internacional da Federação Europeia das Indústrias e Associações Farmacêuticas aponta para um cenário de desigualdade crescente no acesso e disponibilidade de medicamentos inovadores na Europa. No caso de Portugal, Rita Fernandes, pode ser preciso esperar mais de 2 anos por novas terapias.
4: Entre os países que esperam mais tempo, tal como o Portugal, estão a Roménia, a Lituânia ou a Croácia. Esperam cerca de 2 anos para ter no mercado os medicamentos mais recentes e inovadores. Na Alemanha, o tempo de espera é de cerca de 2 meses. Está no topo da tabela dos bons exemplos. A Federação Europeia das Indústrias de Associações Farmacêuticas analisou o processo de quase 170 medicamentos que tiveram, entre 2021 e 2024, autorização para serem comercializados. Estes tratamentos demoram, em média, cerca de 500 dias a chegar ao mercado e com uma tendência geral na Europa, esperar cada vez mais tempo até que os novos medicamentos estejam disponíveis no mercado, sobretudo por causa de processos de aprovação mais lentos e também limitações orçamentais dos países europeus.
2: São essas as causas para o atraso no acesso a novos medicamentos na União Europeia, apontadas pelos investigadores que traçaram este relatório. A Apifarma, a Associação Portuguesa da Indústria Farmacêutica, contactada pela Antena 1, fala de atrasos muito significativos no acesso a medicamentos inovadores em Portugal. Dá como exemplo de comparação a Grécia, por ser um país com população e PIB per capita semelhantes e que ainda assim consegue garantir um acesso mais rápido novos medicamentos. No caso dos inovadores para o cancro, inovadores oncológicos, o cenário é particularmente crítico, diz a Apifarma. Portugal está entre os piores da Europa, com um tempo médio de espera que chega aos 926 dias, ou seja, cerca de 2 anos e meio. A situação é preocupante do ponto de vista internacional, mas o surto de ébola na República Democrática do Congo representa um risco baixo no caso português. É essa a mensagem que Bernardo Gomes, da Associação Nacional dos Médicos de Saúde Pública, deixa esta tarde em declarações à agência Lusa.
5: O risco é baixo para Portugal e para os países fora daquela zona endémica em geral, não estou a falar só de Portugal, porque na prática as características do vírus fazem com que a sua transmissão seja particularmente mais intensa quando é o período sintomático, portanto antes de haver sintomas também não há muita relevância, e face à ocorrência, à zona de ocorrência, o que basicamente é expectável, infelizmente, é que a nível local regional, de facto, o impacto seja bastante substancial.
2: Os médicos de saúde pública admitem que as estimativas iniciais sobre a dimensão do surto podem estar abaixo da realidade pelas dificuldades de testagem e também pelas características do próprio vírus. Bernardo Gomes diz também que o principal foco em Portugal deve estar centrado no aconselhamento de viajantes para a região.
5: Vai ser preciso revisitar e ter também a preparação para lidar eventualmente com algum caso. É necessário ter aqui alguma atenção porque, nomeadamente, países que tenham relações humanas comerciais com aquela zona poderão ter, por via de imigrantes ou de, até de atividades empresariais ou investimentos na zona, poderão ter um risco adicional e, nomeadamente, é preciso ter cuidado, sobretudo com viagens para aquelas zonas e de aconselhamento e preparação também de indivíduos que estejam, nomeadamente, a trabalhar naqueles países.
2: O governo português já desaconselhou hoje viagens não essenciais para a República Democrática do Congo. O Comitê de Emergência da Organização Mundial da Saúde está também hoje reunido para emitir recomendações temporárias aos Estados-membros na sequência do surto que terá provocado já 130 mortes na República Democrática do Congo. A Coligação para Inovações na Preparação para Epidemias, uma organização da sociedade civil que financia projetos de pesquisa por novas vacinas, antecipa que o combate a este surto possa ser muito complexo e demorado. Richard Hatchett revela que há pesquisas em curso para este tipo específico de vírus que estão a ser aceleradas, mas ele lembra que em 2018 houve um surto no Congo para o qual até havia vacina, que demorou 2 anos a ser controlado, porque esta é uma zona muito sensível.
6: A situação de segurança era desafiante e, apesar de termos tido uma vacina em 2018, esse surto durou quase 2 anos. Portanto, o potencial de ser um surto muito desafiante é muito real. Contactamos todas as nossas redes. Sabemos que existem várias vacinas para este vírus que estão em desenvolvimento pré-clínico inicial. Teriam de ser aceleradas e estamos a equacionar como fazer caso seja tomada a decisão de avançar.
2: As preocupações do presidente da Coligação para Inovações na Preparação para Epidemias, ouvido esta tarde pela agência Reuters. A PSP vai reforçar os aeroportos nacionais com mais 360 polícias a partir de julho, uma medida para tentar diminuir os tempos de espera dos passageiros de fora do espaço Schengen. O porta-voz da PSP, Sérgio Soares, em declarações esta tarde à RTP, adianta que o controle de fronteiras será reforçado já no final deste mês.
7: Em aeroportos, e só para lhe dar aqui uma ideia, está a ampliar a zona de controle fronteiriço no aeroporto Humberto Delgado, quer para termos mais espaço para balcões de atendimento, onde estarão polícias da PSP com a formação de guarda de fronteira, e mais e-gates, portanto portas automáticas para controlo fronteiriço. A informação que temos é que no final de maio essas obras estarão finalizadas, elas começaram em abril, e é aqui também que vai entrar a PSP com mais reforço. Neste momento está a acabar o curso de formação de agentes, acaba no próximo dia 28 de maio. Neste momento estão 570 alunos a acabar esse curso de formação de agentes, dos quais 360 irão reforçar a Unidade Nacional de Estrangeiros e Fronteiras e, portanto, serão divididos pelos vários aeroportos.
2: Mais 360 polícias a partir de julho nos aeroportos nacionais. Estes agentes fazem parte dos 560 novos polícias que vão acabar a formação no final deste mês, iniciando logo de seguida o curso de guarda de fronteira, que tem a duração de 4 semanas. O novo sistema europeu de controle de fronteiras entrou em funcionamento no ano passado em Portugal e noutros países. Desde essa altura, os tempos de espera nas fronteiras aéreas agravaram-se. No caso do aeroporto de Lisboa, por exemplo, há passageiros que têm de esperar várias horas para entrar no país. O Chega desafia o PSD a dizer se vai participar ou não no processo de revisão constitucional. No encerramento das jornadas parlamentares do partido em Viseu, o líder parlamentar defendeu que o Chega tem sido um fator de estabilidade, Teresa Borges.
8: É uma garantia deixada no rescaldo das palavras de Luís Montenegro, que ontem apelou a PS e Chega que assumam responsabilidades de oposição. Pedro Pinto não tem dúvidas, o Chega tem sido um fator de estabilidade do Executivo.
9: Temos sido um fator de estabilidade em Portugal e deste Governo. Por muito que às vezes nos acusem, bom, o Chega faz muito ruído, nós não fazemos ruído. Só que nós estamos ali só para levantar o braço como o CDS. Nós estamos ali para ser diferentes.
8: Remoque ao CDS, mas o líder parlamentar garante, se é para negociar, o Chega diz presente, mas do Executivo, sublinha, pede-se uma postura diferente.
9: Podemos negociar, podemos falar, estamos disponíveis para isso. Mas não pode ser uma negociação como foi feita, por exemplo, neste caso do vice-prévio, voltando ao vice-prévio do Tribunal de Contas. Chamaram-nos, conversámos, apresentaram-nos uma proposta que já estava fechada. Então, obrigado, olha, obrigadinho, tomámos um café, viemos todos embora para casa. Ah, mas porreira, olha, o Governo fala com toda a gente.
8: Repetem-se as críticas à forma como o Governo negociou a lei de organização do Tribunal de Contas, mas também à reforma laboral. O maior erro do Executivo, aponta Pedro Pinto, que avisa, esta não pode ser apenas uma bandeira da esquerda.
9: A esquerda meteu na cabeça que tem o monopólio e o domínio dos trabalhadores em Portugal. Nada mais errado. Nós de direita temos de dizer o contrário. Nós temos de ser aquela direita social que faz falta em Portugal. Temos de ser aquele espaço esquecido na direita que o CDS esqueceu e que o PSD, ao fim e ao cabo, nunca esteve lá.
8: Já no que toca à revisão constitucional, o dirigente do Chega separa as águas entre direita e esquerda e lança o desafio ao PSD.
9: Tem que se definir se vai ser verdadeiro de centro-direita ou se quer ser de centro-esquerda e entregar-se mais uma vez à esquerda e ao Partido Socialista. Isto agora não há dois caminhos. Só existe um caminho. O PSD vai ter que dizer, vai acompanhar ou não o Chega na revisão constitucional.
8: O PSD tem de se definir, desafio deixado no encerramento das jornadas parlamentares do Chega, que tiveram a revisão constitucional como um dos temas no centro do debate.
2: Jornadas parlamentares que reuniram os deputados do Chega em Viseu. É uma homenagem anunciada esta tarde pelo Governo. O novo grupo de teatro, o Teatro Aberto, em Lisboa, vai ser distinguido depois de amanhã com a Medalha de Mérito Cultural pelo contributo e impacto duradouro na cultura portuguesa. A condecoração será entregue no dia em que o Teatro Aberto estreia a ópera Por Todos Nós, baseada no romance Os Memoráveis, de Lídia Jorge. Numa nota de imprensa divulgada esta tarde, a Ministra da Cultura adianta que a Medalha de Mérito Cultural reconhece um trabalho de 5 décadas dedicado à criação e divulgação da dramaturgia e ao desenvolvimento das artes performativas em Portugal. A cerimónia de entrega da Medalha de Mérito Cultural está marcada para as 20h da próxima quinta-feira no Teatro Aberto, em Lisboa.
0: 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Cinco horas, 12 minutos. O trânsito a esta hora está um pouquinho mais fácil, ou nem por isso?
10: Na cidade de Lisboa, a tendência é para melhorar, uma vez que já foi retirado para a berma um acidente na Cril, junto ao nó de Sacavém, com o trânsito a escoar para quem está junto ao túnel do Grilo e também no final do eixo norte-sul a partir de Camarate. Temos para a Ponte 25 de Abril uma tarde demorada, praticamente em 7 rios, com um trânsito compacto de norte para sul em todos os acessos, com demora para chegar ao tabuleiro. Para a Ponte Vasco da Gama há apenas trânsito acumulado no nó de Sacavém. Segunda circular a evitar de Benfica para o aeroporto, Avenida Padre Cruz preenchida para sair de Lisboa. Trânsito compacto também na ligação do túnel do Grilo a Olival Basto, na Cril, com um acidente. Na estrada de Passo de Arcos, trânsito a acumular nos dois sentidos à saída do Tagus Parque. Na A5, junto às portagens de Carcavelos de Lisboa para Cascais, houve um acidente, está na berma, mas há trânsito lento devido à curiosidade. O ICZ 19 sem grandes dificuldades esta hora. Mais a norte mantemos tudo parado no IC2 com um acidente nas Meirinhas entre Pombal e Leiria. Um acidente com pesado e um ligeiro trânsito difícil com vários quilómetros de fila e com estrada cortada. Há esta hora também trânsito a acumular com trabalhos na zona de Esmoriz, na A29 em direção ao Porto, cidade do Porto com lentidão na VCI, na subida do Dragão para a 13 entre Francos e Tabuleiro da Ponta Rábida, Avenida AEP com demora, sobretudo para quem vem de Matosinhos para o Porto. Há acidente também esta hora à chegada à VCI por resolver, com duas viaturas envolvidas, trânsito a parar a partir de Pedrossos na A3 para a VCI, e a circunvalação está demorada porque há trabalhos junto ao Hospital de São João e há filas nos dois sentidos.
0: Se quiser evitar o para-arranca, bom, em primeiro lugar tem de ouvir a Antena 1, obviamente, e a informação de trânsito com o Paulo Galvão, mas pode também contar com a linha verde que está disponível até às 8 da noite. É o 821-0101. Faça boa viagem. Boa tarde.
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0: Ora, hoje no À Volta do Largo é caso para dizer ou cantar.
3: Cartas de amor, quem as não tem.
0: O Nuno Amaral leva-nos a dar a volta ao largo com cartas de amor enviadas ou não. Vamos descobrir.
4: Cara, Karina, posso enviar-te uma carta? Quero, em papel perfumado, como cantava Fausto, ou não? Posso avisar-te que essa carta vai chegar pela mão do carteiro, das 9 para as 10. Posso. Estás em Lisboa e é pouco provável o atraso. O mesmo não aconteceria se quisesse escrever ao Afonso de Sousa, camarada deste largo que vive em Bragança. Caro Afonso, como sabes, escrevo-te no Nordeste Transmontano, terra agora de correspondência tardia, em vez dos 20 carteiros previstos, há apenas 12. E ficam por isso milhares e milhares de cartas. Quem sabe esta que quero enviar para a Karina ou para o Afonso, milhares de cartas no centro de distribuição. O Sindicato Independente dos Correios, Telecomunicações, Transportes e Expresso de Portugal fala em semanas de atrasos nas entregas das missivas de amor, de ódio ou ofícios das finanças, da segurança social, avisos de visitas por cumprir. Semanas de atraso, alerta ao sindicato, que levam a uma situação catastrófica, classifica um dirigente sindical. De atraso em atraso, chega outro dado vindo de Trás-os-Montes. Chega, não por carta, demoraria muito. Os CTT de Bragança servem todo o concelho e também o município vizinho de Vinhais. Tudo somado, 12 carteiros para mais de 200 aldeias. 219, com rigor. 114 em Bragança, 105 em Vinhais, com a caixa do correio vazia durante dias e dias. Afonso e Karina, termino estas linhas dando conta de que os CTT dizem estar a acompanhar este cenário de silêncio, criado por cartas e encomendas que insistem em não chegar. Estão a acompanhar de perto, garantem os CTT ao Jornal de Notícias, e prometem, e assim me despeço, a normalização total do serviço com a maior brevidade possível.
0: Uma certeza eu tenho, ao programa da tarde, ou à volta do largo, chega sempre a tempo e horas. É o Nuno Amaral na edição de hoje. 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
0: Onde quer que esteja, boa tarde. Nuno, vivemos tempos rodeados de tecnologia, é impossível fugir dela, até da inteligência artificial, enfim. Mas, para alguns negócios de comércio tradicional, e que nasceram e cresceram antes de tudo isto, há desafios que são grandes agora e que obrigam à adaptação também a estes novos tempos.
9: Claro que sim, Karina, e há mesmo empresas centenárias que vão resistindo já, graças a essa capacidade de adaptação. E a inteligência artificial, por exemplo, faz naturalmente parte desses desafios para o comércio do futuro, mesmo para o comércio dito tradicional, de proximidade. Esta é uma das ideias apresentadas na terceira edição do Fórum Comércio do Porto, que decorre por esta altura no edifício da Alfândega, com a presença de representantes de muitas das chamadas lojas de tradição da cidade, Alexandra Madeira.
10: A imagem saiu há uma semana na página da internet da Ourivesaria Alcino e os comentários multiplicam-se sobre uma peça única. Um dragão de prata assente numa pedra de albita verde. feito sem molde, esculpido em cera e em fundição direta na oficina da empresa Alcino Silversmith. Um trabalho de equipa com desenho de Patrícia Moutinho.
11: Acontece sim, acontece com o dragão. É engraçado que nós fizemos essa peça, claro, antes de sabermos que íamos ser campeões. E nós já queríamos fazer isso porque, para representar a nossa cidade do Porto, para além do Futebol Clube do Porto, é também pela nossa cidade. E sim, notamos que há perguntas, que há interesse e que as pessoas comentam muito e acham que está muito interessante a peça.
10: Ao dizer comentam, é comentar online, tem a ver com as redes?
11: Tem a ver com as redes, sem dúvida.
10: Um exemplo de que a montra da loja é agora no ecrã de um telemóvel, no computador ou tablet. Patrícia Moutinho é sexta geração da família da empresa criada pelo tetravô Alcino em 1902. No princípio a funcionar na Rua de São Vítor, numa pequena garagem, há 75 anos passaram-se para o atualmente imponente prédio numa esquina da Rua de Santos Pousada. Tem a classificação da Câmara Municipal como de Porto,

0: curso de inteligência artificial. Espero que seja só o primeiro, porque há muita coisa a acontecer e muita coisa a mudar muito rápido, portanto nós temos de estar sempre em cima do acontecimento. Quando surgiu, nós fomos logo tirar um curso, aprendemos a trabalhar com isso e todos os dias trabalhamos com isso, sem dúvida.
1: E participar no evento promovido pela Câmara Municipal do Porto é forma de aprender mais e ter acesso a conselhos práticos para pensar o futuro dos negócios que até há poucos anos viviam somente do contacto direto, da entrada da pessoa na loja e da compra feita no local. Agora, como refere João Pacheco da Magellan Circle, a empresa presente no fórum, não é preciso despender muito dinheiro para conseguir uma boa página na internet.
2: Permite facilitar com que consigam alcançar novas pessoas que possam estar interessadas, mas que não conheciam simplesmente a loja, não sabiam que as coisas estavam a acontecer. Muitos destes empreendedores realmente até querem dinamizar as suas coisas, mas não têm ferramentas. Por exemplo, criação de um website é um serviço que pode ser caro. Ok, com a ferramenta da AI eles podem baixar o preço ou baixar ou remover parte da barreira para conseguirem implementar um bom website, ou pelo menos um website com o mínimo necessário para que a loja tenha uma presença online boa, neste caso para alcançar os clientes.
1: E para um cliente do comércio tradicional que até tem o contacto da loja, há soluções de inteligência artificial que dão resposta assertiva na hora.
2: Uma coisa muito interessante é que agora as pessoas usam muito o WhatsApp, por exemplo. E os clientes, às vezes, antes de ir à loja, contactam primeiro pelo WhatsApp. E nem sempre o dono está disponível para responder imediatamente no WhatsApp. Com ferramentas da AI é possível, por exemplo, padronizar um conjunto de perguntas muito usuais com uma resposta automática, em que o cliente recebe logo uma resposta e esse cliente fica assegurado. E às vezes é simplesmente esta pequena diferença de responder no momento certo, que fica assegurado com o AI, é o suficiente para agarrar os clientes.
1: Esta é uma das dicas práticas a que a Alcino Silversmith, a empresa com produção e venda de joalharia do Porto, ainda não tem, porque, como enfatiza Patrícia Moutinho, há um lado humano, afetivo, real, que a empresa não quer perder.
0: Poderá vir a acontecer, mas uma só primeira resposta, pois gostamos muito de digitalização, mas gostamos ainda mais de personalização e de falar nós com as pessoas e de perceber o que é que o cliente quer sem robotização.
3: A tradição não se perde, isso é certo, mesmo com estes avanços tecnológicos, Karina. Ainda assim, em muitos desses espaços, convém lembrar, fiar só para o mês que vem. 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
1: Ligamos ao trânsito sem demoras com o Paulo Galvão.
2: Vamos começar pela cidade do Porto, mais demorada a A3, para entrar na VCI com um acidente com duas viaturas, mesmo à chegada à via de cintura interna, com trânsito parado lá mais atrás na zona da A4, a dificultar também a circunvalação, que está parada junto ao Hospital de São João. A Avenida AEP está preenchida nos dois sentidos. A subida do Dragão também, a partir de Bonjoia até à saída para Braga e depois entre Francos e o tabuleiro da Ponta Rábida também há para arranca. No Norte de Coimbrões há também trânsito lento para entrar na A1. Na região centro do país mantemos as filas na zona de Meirinhas com um acidente, com muita demora, com vários quilómetros de trânsito parado nesta zona, com um pesado e um ligeiro envolvidos, nesta ligação de Pombal a Leiria. Quem puder deve optar pela A1. Na região de Lisboa há trânsito demorado para a Ponte 25 de Abril em todos os acessos, no eixo norte-sul a partir de Sete Rios, a Ponte Vasco da Gama apenas com trânsito lento no acesso do nó de Sacavém, mas também no final do eixo norte-sul, para quem quer seguir para sul, há trânsito a parar e a andar com 2-3 minutos de espera. Para a segunda circular, há demora entre o Estádio da Luz e o Terminal 2 do aeroporto, em ambos os sentidos, Avenida Padre Cruz, com muito movimento para sair de Lisboa, há A5 lenta de Caselas para o estádio e depois com um acidente a ser resolvido junto às portagens de Carcavelos, também direção Cascais com trânsito lento, C19 de Alfa

0: dirigido para a reta dos comandos, também no Pararranca.
1: Ronda completa pelo trânsito é esta hora, aqui no programa da tarde. A linha verde está disponível até às 8 da noite para dar e receber informações também, claro. É o 821-0101, 821-0101, faça boa viagem. Amanhã, quarta-feira, chegamos a meio da semana com céu pouco nublado ou limpo, apenas mais nublado até ao meio da manhã, depois o céu começa a clarear. Há também uma subida acentuada da temperatura máxima. Amanhã vamos ter primavera. Como se quer. Aveiro chega aos 20 graus, amanhã Viana do Castelo e Porto 22, Guarda 23, Vila Real 26, Bragança e Viseu 27. Nos termómetros de Braga, Coimbra e Faro estarão 28 graus, 29 em Castelo Branco, Leiria e Porto Alegre. Se estiver por Lisboa estarão 31 graus, Santarém, Setúbal e Évora 32, Beja mais quentinha amanhã, quarta-feira, com 33 graus.
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1: Ligamos à informação, até porque são 5h30 neste momento no programa da tarde. Hora de síntese de notícias com Alexandre David.
3: Mais polícia para tentar controlar os tempos de espera nos aeroportos. A PSP vai reforçar os aeroportos portugueses com 360 polícias em julho. É uma medida que visa diminuir os tempos de espera dos passageiros de fora do espaço Schengen. É uma indicação dada à agência Lusa por uma fonte oficial da Polícia de Segurança Pública. O porta-voz da PSP diz que estes 360 polícias fazem parte dos 560 novos agentes que vão acabar a formação a 28 de maio, iniciando logo de seguida o curso de guarda de fronteira, que tem a duração de 4 semanas. No caso português, a espera fica muito mais longa, diz a Federação Europeia das Indústrias e Associações Farmacêuticas, que Portugal é o segundo país europeu onde os medicamentos demoram mais tempo a chegar. O relatório da Federação fala de um cenário de desigualdade crescente no acesso aos medicamentos que são descritos como inovadores na Europa. Os trabalhadores do Tribunal de Contas são contra a nova lei proposta pelo Governo devido a preocupações com o limiar dos vistos prévios e o desaparecimento de normas relacionadas com as carreiras. É uma indicação dada pelo presidente do sindicato. A generalidade dos trabalhadores são contra esta nova lei, disse João Mota em declarações à agência Lusa. Não é a primeira vez que uma voz politicamente relevante fala no assunto, mas esta tarde a agência de informação France Presse cita o atual ministro britânico do Comércio a dizer: espero ver o Reino Unido de volta à União Europeia ainda durante quando estiver vivo. Para já, a notícia da agência France Presse de informação não vai mais longe do que isto.
1: 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E no desporto, na volta à Itália, Afonso Eulálio continua a surpreender Walter Madureira.
4: Ele segurou a camisola rosa da volta à Itália após o contrarrelógio de 42 km esta terça-feira na décima etapa. O corredor português, contra as expectativas, defendeu a liderança de Jonas Vingegaard numa jornada em que Filippo Ganna foi o vencedor. No final, em declarações à Eurosport, falou de um sentimento incrível com este permanecer com o símbolo de líder.
5: Eu sofro, mas consegui chegar aqui e mantive a camisola rosa. É incrível.
4: E a promessa de continuar a lutar pelos primeiros lugares.
5: Não estava nos meus planos manter a rosa tanto tempo. Vou dar tudo para conservar a camisola e vou continuar a lutar nos próximos dias.
4: Afonso Eulálio fez mais 4 minutos e 57 segundos que Filippo Ganna e 1 minuto e 57 a mais do que o dinamarquês da Visma, preservando a liderança do giro com 27 segundos de vantagem sobre Vingegaard. Eulálio assim a continuar com o símbolo de líder nesta volta à Itália. Destaque agora para as escolhas de Roberto Martínez, que anunciou hoje os convocados para a fase final do Campeonato do Mundo e, claro está, entre os eleitos, Cristiano Ronaldo.
6: Todos os adeptos do mundo têm uma opinião e aceitam o que ele traz ao futebol. E depois ao jogador, o nosso capitão. O nosso capitão tem a mesma exigência que os outros jogadores, tem uma competitividade para estar na seleção. E para mim o capitão é exemplar, tem sido muito importante para ganhar a Liga das Nações e agora queremos continuar ao mesmo nível de responsabilidade e exemplo dentro do balneário.
4: Cristiano Ronaldo entre os eleitos de Roberto Martinez, que chamou quatro guarda-redes. Ricardo Velho irá ser o quarto guarda-redes na eventualidade de existir alguma lesão, com José Sá, Diogo Costa ou também Rui Silva. De fora ficaram ainda Mora, Palhinha, Paulinho e também Ricardo Horta, que motivou de resto contestação por parte do Sporting de Braga. Pote do Sporting também não figura entre as opções do selecionador de Portugal. Foi conhecida esta tarde a escolha de David Silva para dirigir o jogo entre o Torriense e o Casa Pia. É a primeira mão do play-off de acesso à Primeira Liga. Torriense e Casa Pia vão ter o primeiro jogo esta quarta-feira às 6 da tarde no estádio Manuel Marques em Torres Vedras. Do lado da equipa do Torriense, ninguém vai projetar esta partida à comunicação social. Álvaro Pacheco, do lado do Casa Pia, é que já falou para dizer que estes dois jogos decidem a vida do Casa Pia.
7: São dois jogos que decidem aquilo que é a vida e o futuro. Depois do jogo foi duro, sem dúvida, por aquilo que nós fizemos e por aquilo que estes jogadores, esta equipa, esta instituição passou ao longo da época, merecia já ter conquistado aquilo que era o nosso objetivo, que é a minha intenção. Isso não foi possível. Também temos o lado positivo, temos aqui dois jogos a mais para nós podermos reafirmar a equipa que nós somos, demonstrar a qualidade, a identidade, a capacidade que esta equipa tem demonstrado, esta resiliência que a equipa tem demonstrado ao longo da época. Temos então mais dois jogos para nos focar nisso. É esta realidade, é com a ambição, com a determinação que nós temos que olhar para este novo desafio.
4: As expectativas de Álvaro Pacheco para este desafio, a primeira mão é esta quarta-feira às 6 da tarde em Torres Vedras.
1: Walter Madureira nesta síntese do desporto na RTP Antena 1 e também na RTP Mundo, sempre online em desporto.rtp.pt.
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1: Na obra de José Afonso Assim Aqui É, continua a ser reeditada com o apoio da RTP Antena 1 e sai agora também em versão remasterizada, em CD, vinil e plataformas digitais. Claro, o disco Galinhas do Mato é o último álbum da discografia de Zeca Afonso e sai já na próxima sexta-feira, dia 22 de maio. É um disco RTP Antena 1 e escutamos agora uma dessas canções que se chama Agora. Zeca Afonso e Luís.

0: É um disco Antena 1, chama-se Galinhas do Mato, o último da discografia de Zeca Afonso, sai agora nesta versão remasterizada, já na próxima sexta-feira, dia 22 de maio. Esta música que ouvimos de Zeca Afonso com Luís Represas chama-se Agora, e é agora mesmo que vamos estar mortinhos por sair de casa com o Rui Alves de Sousa, não é?
1: Está bem, deixa-me só dizer que esta canção, e não sou só eu nem tu a sentir isto, também do lado de quem está a tratar do som, surgiu essa inquietação. Que esta canção faz pensar numa canção da Pequena Sereia.
0: É verdade.
1: E enfim.
0: Tem muita maraca. 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

0: Para tudo.
1: Então.
0: É agora.
1: É agora o quê?
0: Estamos mortinhos por sair de casa.
1: Ah, ok.
0: Olá,
1: mas as pessoas estão no trânsito e estás a dizer para elas pararem.
0: Para, e de repente as pessoas não podem. Não, não parem dessa forma. Para tudo, pronto. É, mas tem jeito.
1: Mas posso dizer para pararem, obviamente, e para não conduzirem se forem fazer isto.
0: Olá, está fresquinha.
1: Uma cervejinha boa, não é? Isto é uma, olha, uma iniciativa que eu acho muito engraçada do UC Exploratório em Coimbra, que se chama Pontos no Z Science Beer Talks. E a próxima sessão vai ser amanhã, entre as 18 e as 19, vai ter o investigador do LIP Coimbra, Alberto Bianco, numa sessão dedicada aos 40 anos do LIP, que é o Laboratório de Instrumentação e Física Experimental de Partículas. O que é que isto tem a ver com cerveja?
0: Não sei.
1: É preciso ir descobrir, a entrada é livre, amanhã às 18 horas no C Exploratório. Estas Science Beer Talks já existem há 10 anos, em 2000 e, desde 2016, e acontecem sempre uma vez por mês. Entretanto, por Braga, há visitas à Braga pré-romana. Isto é uma iniciativa do Museu de Arqueologia Dom Diogo de Sousa. Já houve na semana passada, volta a acontecer de amanhã a 24 de maio. É uma viagem aos tempos anteriores à fundação de Brácara Augusta, para conhecer as raízes mais antigas da região. Visita amanhã às 15, quinta às 10h30, sexta, sábado e domingo às 15 horas. Entrada gratuita mediante marcação prévia. Podem pesquisar pelo Museu de Arqueologia Dom Diogo de Sousa, que sabem tudo. Não sei porque é que estás a fazer essa
0: porque
1: cara.
0: Porque eu adorava que esta rubrica tivesse imagem, porque tu falas disto com tanto entusiasmo.
1: Sim.
0: Tu usas as mãos e fizeste Brácara Augusta.
1: Mas,
0: assim,
1: é por isso mesmo que é bom que não tenha imagem.
0: Ah, é para as pessoas só.
1: Exatamente.
0: Imaginam só, não é?
1: Olha, acho que está aí a entrar um gato preto no estúdio.
0: Assim?
1: Acho que sim. É lá!
0: E vai assanhado.
1: Está assanhado.
0: Cautela.
1: Não, mas isto é porque vamos ao cinema com um gato. Há uma iniciativa em Lisboa que já está a acontecer desde 13 de maio e vai até 18 de outubro, que é o Black Cat Cinema, que traz muitos clássicos como este.
2: You know what they call a quarter pound with cheese in Paris?
1: Sabes qual é que é a resposta? Não sabes?
2: They call it Royale
1: with cheese. Ah! É, quer dizer, Pulp Fiction, pelo amor de Deus.
0: Sim, claro. Sabes que depois eu bloqueei. Não, é o Royal Cheeseburger.
1: É o único momento de publicidade dos filmes que nós nos lembramos. Foi um bom product placement, é isso que eu quero dizer.
0: Sim, exatamente.
1: Mas o Black Cat Cinema vai trazer muitos filmes clássicos e contemporâneos aos cinemas. Um deles é o Pulp Fiction, numa sessão que infelizmente já está esgotada, amanhã no Palácio do Grilo. Mas há mais, ao longo dos meses até outubro, sessões ao ar livre. Por exemplo, hoje às 19 podem ver o Anora, que venceu os Oscars no ano passado, no Palácio do Grilo. Amanhã o Pulp Fiction já está esgotado. Dia 26 de maio, Birdman, na Igreja do Largo da Graça, também na mesma igreja.
3: Louis, I think this is the beginning of a beautiful friendship.
0: Oh.
1: Este clássico Casablanca, dia 27.
0: Já perdi as vezes, quantas vezes que vi isto.
1: Também eu. E fiquei a ver este bocado e queria
0: Sim.
1: ver mais. 28 de maio, Clube dos Poetas Mortos. Mais filmes até outubro em vários espaços. Pesquisem por Black Cat Cinema. Por falar em cinema, Karina. Mas agora, em português.
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1: Este é o Miguel Guilherme a fazer de padre.
0: Eu estava a reconhecer a voz, sim, mas ele estava tão a sussurrar.
1: Eu até queria outra frase, mas que não estava a encontrar, que é muito engraçada, da personagem dele. No Delfim, a adaptação ao cinema do livro do José Cardoso Pires, filme de 2002, realizado pelo Fernando Lopes, que tem o Rogério Samora, Alexandre Alencastre, o Rui Morrison, e lá está o padre Miguel Guilherme. Não confundir com o padre Guilherme DJ.
0: Sim, sim.
1: E há uma oportunidade para ver ou rever o filme no grande ecrã amanhã no Porto, na Casa do Cinema de Serralves, às 17 horas. Portanto, aproveitem. E também há um clássico ainda mais antigo para ver amanhã na
5: Lausanne.
1: Isto é o Chaplin a fazer uma espécie de alemão no Grande Ditador, em 1940. Aliás. Este momento é muito engraçado porque ele está a falar para os microfones afastam-se
0: Sim.
1: com medo dele. Esta é a sátira do Chaplin ao Hitler, feita em plena Segunda Guerra Mundial, 1940, um excelente filme, O Grande Ditador, passa amanhã às 21 horas no Teatro Municipal da Lausanne, são do Cineclube 47. Por favor, se nunca viram, vão ver, se já viram, voltem a ver com muita gente, é um filme muito engraçado para se ver assim, no cinema. E olha, é tudo.
0: Já está.
1: Já está.
0: Está curtinho hoje.
1: Está curtinho, não houve assim muita palhaçada hoje. hoje, não é?
0: Houve quanto baste, não é verdade?
1: Sim, foi mas sabes que o gato ainda está aqui.
0: Credo. E eu, sabes? Meu Deus, pronto.
1: Está muito...
0: Que animal trarás amanhã?
1: Eu. Sou um animal, acho eu.
0: Deixaste-me sem resposta pela primeira
1: vez. Mas olha, se calhar vou sair também para tirar o gato daqui, que ele está um bocado chateado.
0: Então pronto, um beijinho, até amanhã.
1: E até amanhã.
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0: Olhamos agora para o trânsito com o Paulo Galvão.
7: Vamos começar na região de Lisboa. Para a Ponte 25 de Abril, as filas estão em Sete Rios. Os acessos estão muito preenchidos para sair para a Almada, com a Ponte Vasco da Gama, apenas com trânsito lento na zona do Nó de Sacavém para chegar ao tabuleiro e depois com filas no final do tabuleiro até à saída para o Montijo. Na zona do Túnel do Grilo, trânsito acumulado no eixo norte-sul a partir do Alto do Lumiar, também com movimento a ligação a Olival Basto na Cril, nos dois sentidos. Filas no IC19 de Alfragide para a reta dos comandos da Amadora, na A5 de Caselas para o estádio e depois com um acidente a ser resolvido junto às portagens de Carcavelos, está na berma, mas a curiosidade está a provocar trânsito acumulado. A saída do Tagus Parque mantém-se com filas, quer para o IC19, quer para a A5. Há trânsito demorado na segunda circular entre o Estádio da Luz e os Olivais, em ambos os sentidos. Há filas também esta hora na A16, à chegada ao IC19, para quem vai no sentido Lisboa-Cascais. Na região centro do país, mantemos tudo parado e muitos quilómetros de filas em ambos os sentidos para um acidente que aconteceu nas Meirinhas, com um pesado e um ligeiro, entre Pombal e Leiria, o trânsito está difícil. Quem puder deve optar pela A1. Na região do Porto, mantemos o acidente à chegada à Via de Cintura Interna. Está a ser resolvido agora. O trânsito vai começar a escoar de norte para sul a partir do nó da A4. Subida do Dragão em hora de ponta de Bonjóia até à saída para Braga. Depois entra para lá e o tabuleiro da Ponta Arrábida. Via panorâmica preenchida, marginal do Porto também, entre o viaduto do Cais das Pedras e a zona da Ponte Luís I. A Avenida AEP está demorada para entrar, especialmente para entrar no Porto, mas há filas nos dois sentidos. Via Norte também preenchida para entrar no Porto e atenção, a A28 está parada no sentido Porto, Viana do Castelo, com um acidente antes da saída para Vila do Conde, já há alguns quilómetros de fila.
0: A linha verde está disponível até às 8 da noite. Pode usá-la para dar ou receber informações sobre o trânsito. Claro, é o 821-0101. Só repetir mais uma vez, sei que sabe de cor, mas é o 821-0101. Faça boa viagem.
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1: Já daqui a pouco ligamos também ao Fotofinish com o Paulo Sérgio. Mas antes, vamos pôr a mesa. Já podemos começar a pensar no nosso jantar, até porque hoje tem cinema e muito mais à mistura, com Diogo Varela Silva, que tem realizado curtas e longas metragens com alguns retratos de figuras marcantes. O mais recente, Soco a Soco, que estreia a 14 de maio, que estreou a 14 de maio, aliás, é sobre Orlando Jesus, o ex-pugilista e treinador de boxe. Nas palavras do convidado deste Mesa para Dois, é um dos últimos moicanos de uma certa Lisboa em vias de extinção.
2: Houve vários anos de preparação para isto, não é? De conhecimento e de confiança e de partilha de conversas e de histórias. Quer dizer, eu conheci o Orlando novo, mas nessa altura não havia uma grande distância. Quando comecei a treinar com o Orlando, terá sido mais ou menos há 10 anos atrás, esse processo começou a ser um processo semanal, não é? De conversas, de partilha.
3: E ele ia contando assim algumas histórias.
2: E contando umas histórias e foi-se criando uma amizade e uma base de confiança que é necessária para que o filme pudesse existir. E quando achei que já havia essa confiança e que já havia essa vontade, lancei o desafio ao Orlando, que aceitou muito gentilmente e deixou-me entrar a pé juntos na história dele.
1: E ainda bem, hoje o jantar tem conversa com o realizador Diogo Varela Silva, a convite do Rui Alves de Sousa. Dá então Mesa para Dois para ouvir na rádio depois das 8 da noite, mas também já está disponível em antena1.rtp.pt e nas plataformas habituais de podcast. Bom jantar! Estamos a praticamente 7 minutos das 6 da tarde, ainda temos tempo, isto percorremos o dia todo, o relógio todo, ainda temos tempo para espreitar o programa da manhã de hoje.
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4: Cavaco Silva pede reforço da segurança na Europa.
5: A União Europeia precisa e é urgente de uma defesa e segurança credível.
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1: E continuamos também a vestir a camisola da seleção, até porque é justamente sobre isso, só podia ser, que o Paulo Sérgio vai falar hoje no seu Fotofinish. Olá Paulo, boa tarde, conta lá.
4: Muito boa tarde, Karina Jorge. Aí estão os 27 convocados de Roberto Martínez para o Mundial das Américas. Dos 26 jogadores que jogaram os 6 jogos da fase de apuramento para esta fase final, ficaram de fora da convocatória apenas 5. Os defesas António Silva e Nuno Tavares, o médio João Palhinha e os avançados Carlos Forbes e Pedro Gonçalves. Tudo gente que teve muito pouca utilização. Por exemplo, Palhinha, atualmente no Tottenham, jogou 50 minutos em 3 jogos. Foi o mais utilizado. Nuno Tavares, da Lazio, fez 35 minutos em 2 partidas, enquanto Forbes, do Clube Rouge, jogou 34 minutos num único desafio. O sportinguista Pedro Gonçalves ficou-se por 23 minutos de utilização num único jogo. E o benfiquista António Silva não jogou mais de 3 minutos, também numa única partida. Conhecedores do pensamento do selecionador nacional, não espanta que tenham ficado fora do Campeonato do Mundo, assim como também não é nenhuma surpresa que as novidades da convocatória tenham aproveitado a digressão ao México e ao Canadá em março para convencerem Roberto Martínez. Ricardo Velho, a jogar na Turquia com apenas uma internacionalização, jogou 5 minutos no jogo de Atlanta com os Estados Unidos, vai como quarto guarda-redes para ajudar nos treinos. Tomás Araújo, do Benfica, com 3 internacionalizações, 2 das quais nesta janela de março, fez 45 minutos frente ao México e aos Estados Unidos, será o quarto defesa central. Samu, do Mallorca, com 4 internacionalizações, 2 das quais nos jogos de março, será um dos médios defensivos da equipa. Por fim, Gonçalo Guedes, da Real Sociedade, com 33 jogos por Portugal, é o mais experiente entre as novidades. Jogou 45 minutos na Cidade do México, no regresso à seleção onde não estava há 4 anos. Vai ser o terceiro avançado da equipa, até porque, infelizmente, pelas razões conhecidas, não há Diogo Jota. Também aqui, para quem conhece o pensamento e as rotinas de Roberto Martínez, não há nenhuma novidade totalmente surpreendente. Podemos discutir se Ricardo Horta, por exemplo, que tem 31 anos de idade e fez uma excelente temporada ao serviço do Sporting de Braga, na qual fez 53 jogos, marcou 21 golos e fez 11 assistências, ou mesmo Rodrigo Mora, que aos 19 anos é um talento puro e que no Futebol Clube do Porto, campeão nacional, participou em 44 jogos, marcou 5 golos e fez 3 assistências, não mereciam estar na lista. O selecionador nacional, questionado sobre este assunto, defendeu-se quando explicou que não há lugar para todos e que temos de fazer escolhas. Nem mais. Gosto de me colocar nos sapatos dos outros. E o exercício que fiz foi o seguinte. Quem é que eu tirava para entrar um desses jogadores? Não cheguei a nenhuma conclusão, porque confesso, a minha lista não seria muito diferente da que foi apresentada à hora do almoço na Cidade do Futebol. A seleção portuguesa tem alguns dos melhores jogadores do planeta futebol e esses estão lá todos. Não me parece que falta alguém. Diogo Costa é um dos grandes guarda-redes do futebol europeu. Dos 5 laterais convocados, pelo menos 2, Nuno Mendes e João Cancelo, estão entre os melhores do mundo. O mesmo acontece no meio-campo, que tem Bruno, Fernandes, João Neves, Vitinha e Bernardo Silva. No ataque há de tudo. Velocidade, talento, faro pelo golo e uma instituição chamada Cristiano Ronaldo. A média de idades dos 27 convocados é de pouco mais de 27 anos, ou seja, é uma equipa muito madura e vencedora. Roberto Martínez começou por parafrasear Pedro Brunhosa ao dizer que estamos aqui para fazer o que ainda não foi feito. Não sei se vamos ser campeões do mundo, é cedo para o dizer, mas que Portugal tem ao seu serviço uma super equipa, lá isso tem. E que tudo aquilo que não seja chegar à fase decisiva da prova é uma desilusão, também me parece. Até amanhã, Carina Jorge.
1: É como diz a música oficial de apoio à Seleção Nacional de Futebol, é Tuga ou nada. Até amanhã, Paulo Sérgio. É o Foto Finish no programa da tarde.
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1: Então, o que é que eu visto amanhã? Karina Jorge pergunta desse lado e pergunta muito bem. Roupa fresca, até porque a temperatura máxima vai subir. Vem um tempo de primavera como se quer e, portanto, sim, amanhã pode dar largas à sua imaginação e vestir uma roupinha mais fresca. Pode contar ainda assim com céu pouco nublado ou limpo, apenas mais nublado até ao meio da manhã e as temperaturas chegam aos 20 graus em Aveiro, 22 em Viana do Castelo e também no Porto, 23 na Guarda, 26 em Vila Real, 27 em Bragança e também em Viseu. Se estiver por Braga, Coimbra ou Faro, pode contar com 28 graus, Castelo Branco, Leiria e Porto Alegre, 29, Lisboa, 31, Santarém, Setúbal e Évora, 32 e Beja, 33 graus amanhã.

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1: São 6 horas no continente e na Madeira, 5 nos Açores. Voltando às temperaturas, estão 18 graus no Porto e também em Ponta Delgada, 20 em Coimbra e em Lisboa, 21 em Faro e também no Funchal. E, neste momento, quais são os principais títulos, Nuno?
2: A indústria farmacêutica fala de atrasos significativos. Portugal está entre os países europeus que mais esperam pela chegada de novos medicamentos ao mercado. Para baixar os tempos de espera, a PSP vai reforçar os aeroportos com mais 360 polícias a partir de julho. Afonso Eulálio volta a surpreender, mantém para já a liderança da volta à Itália em bicicleta, depois de uma etapa, a de hoje, de muito sofrimento.
1: É a edição das 6 no programa da tarde com Nuno Rodrigues.
2: Um problema de dinheiro, é assim que a indústria farmacêutica justifica os atrasos na chegada de novos medicamentos a Portugal. Um relatório conhecido esta tarde mostra que Portugal é o segundo país europeu onde os novos medicamentos demoram mais tempo a chegar ao mercado. Paulo Teixeira, vice-presidente da Apifarma, a Associação Portuguesa da Indústria Farmacêutica, considera que na origem deste resultado estão, sobretudo, as limitações financeiras do país.
3: Eu diria que as principais razões são essencialmente razões da ordem, enfim, económica, não é? Ordem financeira. Não, essencialmente pelo, neste caso, do Ministério da Saúde, essencialmente daquilo das verbas alocadas ao Sistema Nacional de Saúde. Porque são os responsáveis, obviamente, por, enfim, por aprovar e por financiar, obviamente, todos os medicamentos inovadores. E quando nós sabemos que, apesar de estar a existir e ter vindo a existir ao longo dos anos, o aumento significativo daquilo que é as verbas para o Sistema Nacional de Saúde. Realmente este ano, por exemplo, nós constatamos que está preconizado até um corte de cerca de 10% na aquisição de bens e serviços por parte, obviamente, do SNS. E tudo isto acaba por se refletir em maiores constrangimentos no que diz respeito à aprovação de inovação.
2: A Apifarma aponta o exemplo concreto dos medicamentos inovadores para o cancro, com Portugal de novo entre os piores da Europa.
3: Eu diria que esta situação até acaba por se agravar porque, por um lado, porque alguns destes medicamentos até podem, enfim, serem medicamentos mais complicados em termos de avaliação e até medicamentos que podem até ter outro tipo de custo, o que faz com que todo o processo de avaliação ainda seja mais moroso e todos nós também temos que reconhecer que muita da inovação que tem vindo para o mercado e que muito destes novos pedidos de autorização desta nova inovação passa muito também pela área de oncologia. Não é? E, portanto, infelizmente também não nos surpreende que grande parte destes atrasos, ou que o período que os tempos de acesso, sobretudo a estes medicamentos oncológicos, ainda seja maior do que aquele que é, digamos, em termos gerais, não é?
2: A inovação não chega a todos os países à mesma velocidade. Um relatório internacional da Federação Europeia das Indústrias e Associações Farmacêuticas, conhecido esta tarde, aponta para um cenário de desigualdade crescente no acesso e disponibilidade de medicamentos inovadores na Europa. No caso de Portugal, Rita Fernandes, pode ser preciso esperar mais de 2 anos por novas terapias.
4: Entre os países que esperam mais tempo, tal como Portugal, estão a Roménia, a Lituânia ou a Croácia. Espera

0: São cerca de 2 anos para ter no mercado os medicamentos mais recentes e inovadores. Na Alemanha, o tempo de espera é de cerca de 2 meses. Está no topo da tabela dos bons exemplos. A Federação Europeia das Indústrias de Associações Farmacêuticas analisou o processo de quase 170 medicamentos que tiveram, entre 2021 e 2024, autorização para serem comercializados. Estes tratamentos demoram, em média, cerca de 500 dias a chegar ao mercado e com uma tendência geral na Europa, esperar cada vez mais tempo até que os novos medicamentos estejam disponíveis no mercado, sobretudo por causa de processos de aprovação mais lentos e também limitações orçamentais dos países europeus.
1: Algumas das causas apontadas pelos investigadores para o atraso no acesso a novos medicamentos em Portugal e também em países europeus. A Antena pediu já um comentário sobre este tema ao Infarmed, a Autoridade Nacional do Medicamento. A PSP vai reforçar os aeroportos portugueses com 360 polícias a partir de julho, uma medida para tentar diminuir os tempos de espera dos passageiros que chegam de fora do espaço Schengen. O porta-voz da PSP, Sérgio Soares, explica que estes 360 polícias fazem parte dos 560 novos agentes que vão acabar a formação no final deste mês. Sérgio Soares adianta também que, no caso de Lisboa, estão a decorrer obras para tentar responder a este problema.
2: A aeroportos, e só para lhe dar aqui uma ideia, está a ampliar a zona de controle fronteiriço no aeroporto Humberto Delgado, quer para termos mais espaço para balcões de atendimento, onde estarão polícias da PSP com a formação de guarda de fronteira, e mais e-gates, portanto portas automáticas para controlo fronteiriço. A informação que temos é que no final de maio essas obras estarão finalizadas, elas começaram em abril, e é aqui também que vai entrar a PSP com mais reforço. Neste momento está a acabar o curso de formação de agentes, acaba no próximo dia 28 de maio. Neste momento estão 570 alunos a acabar esse curso de formação de agentes, dos quais 360 irão reforçar a Unidade Nacional de Estrangeiros e Fronteiras e, portanto, serão divididos pelos vários aeroportos.
1: Aeroportos que têm registado várias horas de espera para quem chega de fora do espaço Schengen por causa das falhas no novo sistema de controlo de fronteiras. Ainda ontem o Primeiro-Ministro admitiu voltar a suspender a recolha de dados biométricos. O Presidente da Câmara de Lisboa, Carlos Moedas, sublinha que esta é uma medida necessária.
3: Em Lisboa, o problema está num nível, neste momento, que é necessário suspender o sistema, porque se nós não suspendemos o sistema de imediato, e se ainda estamos no começo daquilo que vai ser a época de verão, nós vamos ter aqui um caos. Isso não pode acontecer e, portanto, é bem-vindo aquilo que disse o Primeiro-Ministro, mas eu penso que temos que atuar já e a única maneira que eu vejo num sistema que não está a funcionar, porque o sistema não está a funcionar em Paris, não está a funcionar na Grécia, não está a funcionar noutros países europeus, é fazer aqui uma suspensão do sistema.
1: Suspender já o controlo eletrónico no aeroporto de Lisboa é essa a ideia defendida esta tarde por Carlos Moedas, à margem das comemorações de mais um aniversário dos bombeiros sapadores. O autarca de Lisboa lembrou que as filas dos últimos dias estão a criar uma situação de caos na entrada em Portugal, passando uma imagem terrível do país. O novo sistema europeu de controlo de fronteiras entrou em funcionamento no ano passado, em Portugal e noutros países do espaço Schengen. Desde essa altura que há problemas, desde logo no aeroporto de Lisboa, com os passageiros a terem de esperar por vezes várias horas para poderem entrar no país. Uma realidade que levou esta tarde Carlos Moedas a defender a suspensão do controlo eletrónico no caso do aeroporto de Lisboa. A situação é preocupante do ponto de vista internacional, mas o surto de ébola na República Democrática do Congo representa, por agora, um baixo risco no caso português. Foi essa mensagem que Bernardo Gomes, da Associação Nacional dos Médicos de Saúde Pública, deixou esta tarde em declarações à agência Lusa.
4: O risco é baixo para Portugal e para os países fora daquela zona endémica em geral, não estou a falar só de Portugal, porque, na prática, as características do vírus fazem com que a sua transmissão seja particularmente mais intensa quando é o período sintomático, pronto, antes de haver sintomas também não há muita relevância. E face à ocorrência, à zona de ocorrência, o que basicamente é expectável, infelizmente, é que a nível local regional, de facto, o impacto seja bastante substancial.
1: Os médicos de saúde pública admitem que as estimativas iniciais sobre a dimensão do surto podem estar abaixo da realidade pelas dificuldades de testagem e também pelas características do próprio vírus. Bernardo Gomes diz que o foco principal deve estar centrado no aconselhamento de viajantes para esta região.
4: Vai ser preciso revisitar e ter também a preparação para lidar eventualmente com algum caso. É necessário ter aqui alguma atenção porque, nomeadamente países que tenham relações humanas comerciais com aquela zona, poderão ter, por via de imigrantes ou de, até de atividades empresariais ou investimentos na zona, poderão ter um risco adicional e, nomeadamente, é preciso ter cuidado, sobretudo com viagens para aquelas zonas e de aconselhamento e preparação também de indivíduos que estejam, nomeadamente, a trabalhar naqueles países.
1: De resto, o governo português já desaconselhou hoje viagens não essenciais para a República Democrática do Congo. O Comitê de Emergência da Organização Mundial da Saúde está também hoje reunido para emitir recomendações temporárias aos Estados-membros na sequência do surto que já terá provocado a morte a cerca de 130 pessoas na República Democrática do Congo. Poucos esperavam, Afonso Eulálio voltou a surpreender e mantém-se na liderança da Volta à Itália em bicicleta. O português enfrentou esta tarde um duro desafio, um contra-relógio. Perdeu muito tempo para Jonas Vingegaard, ainda assim fica com 27 segundos de vantagem para o principal candidato à vitória no Giro. Afonso Eulálio fala de uma conquista incrível no dia de hoje, apesar de ter sido uma etapa de muito sofrimento.
5: Eu sofro, mas consegui chegar aqui e mantive a camisola rosa. É incrível.
1: E agora é continuar a lutar para manter a liderança da Volta à Itália.
5: Não estava nos meus planos manter a rosa tanto tempo. Vou dar tudo para conservar a camisola e vou continuar a lutar nos próximos dias.
1: A luta continua, o sonho também. Afonso Eulálio volta a partir de rosa amanhã para a 11ª etapa da Volta à Itália em bicicleta, que está ainda numa fase inicial.
0: Nuno Rodrigues, nesta edição das 6, no programa da tarde, também em simultâneo com a RTP Antena 1 Açores e com a RTP Mundo. 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Está na hora de fazermos mais uma ronda pelo trânsito com o Paulo Galvão.
6: Vamos começar pela região do Porto, em direção à ponte do Freixo de Gaia para o Porto. Há uma ocorrência em Oliveira do Douro. O trânsito está a acumular a partir de Vilar de Andorinho. A ligação do Estádio do Dragão A3 mantém-se no Pararranca, o mesmo entre Francos e o tabuleiro da Ponta Rábida. As entradas norte na Invicta estão todas preenchidas esta hora em direção à AVCI. Do Porto para Viana do Castelo está tudo parado, com um acidente que está a ser resolvido antes da saída para Vila do Conde. As filas estão cá mais atrás, junto ao nó de Modivas, na região de Lisboa, para a ponte 25 de Abril. É uma tarde com demora praticamente em Sete Rios. O trânsito está demorado em todos os acessos de norte para sul. Saída de Lisboa para Cascais, com um acidente no viaduto Duarte Pacheco. O trânsito está a acumular já no interior da cidade, na zona do Marquês de Pombal. Evitar atravessar o eixo central pela zona da rotunda de Entre Campos. O trânsito está parado nos dois sentidos. A fila na segunda circular começa junto ao Estádio da Luz para o aeroporto. Avenida Padre Cruz para sair de Lisboa também preenchida, na zona do túnel do Grilo em hora de ponta, tal como a entrada na ponte Vasco da Gama no nó de Sacavém. A meio da ponte Vasco da Gama, quase no final do tabuleiro, há trânsito também no Pararranca em direção ao Montijo. Filas compactas na zona de Pinamanique, no IC19, em direção a Sintra, a afetar a Nacional 117 dos Cabos da Vila para a Amadora. A A5 está lenta de Caselas para o estádio. Estrada de Passo de Arcos a evitar nos dois sentidos à saída do Taxmark.
0: Este é o cenário às 6 da tarde no trânsito. A linha verde está disponível até às 8 da noite. 821-0101. Faça boa viagem, bom regresso para casa.
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0: E
7: e aproveito para respirar um pouquinho também agora com o Escalema e com a Sara Correia.

O grande desafio, depois de ouvir esta Respirar com os Calema e Sara Correia, é tirar esta música da cabeça o resto do dia. É impossível esquecer este refrão. 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
1: E ligamos ao Mundial 2026 em português já a seguir.
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1: O que fica das notícias de hoje, no claro, só podiam ser os convocados para o Mundial de Futebol.
6: Que começa já no próximo mês. São 27 os jogadores escolhidos, tendo em conta que o selecionador decidiu levar 4 guarda-redes. A lista é extensa, não a vou detalhar agora, mas há nomes que importa destacar. Tomás Araújo, Samu Costa e Gonçalo Guedes, porque estão convocados. Por outro lado, João Palhinha, Paulinho, António Silva, Rodrigo Mora, Ricardo Horta e Pedro Gonçalves, porque ficam de fora. Se existisse uma convocatória para um Mundial de Apreciadores de Futebol, o jornalista da RTP, Carlos Daniel, estaria por certo entre os eleitos. Por agora tem lugar garantido no programa da tarde. Olá, Carlos, bem-vindo e obrigado por estares connosco. Podemos dizer, Carlos, que o selecionador jogou à defesa, não só porque leva 4 guarda-redes, 4 laterais direitos e por aí fora, mas também porque não teve de escolher, por exemplo, entre Pedro Gonçalves e Ricardo Horta?
7: Viva Nuno, boa tarde para ti e para todos. Em parte sim, embora me pareça que ao nível dos jogadores, dos médios ofensivos, vamos dizer, há de facto muita fartura e esse é o argumento de Roberto Martínez mais dificilmente rebatível. Ou seja, quando ele diz que tem para jogar nas entrelinhas jogadores do calibre de Bernardo, de Bruno Fernandes, de Trincão ou de João Félix, é um facto. E estes são talvez 4 dos mais indiscutíveis jogadores criativos do futebol português, os maiores talentos. E, portanto, é difícil, mesmo reconhecendo a imensa qualidade de outros jogadores, como Rodrigo Mora e até Ricardo Horta, digo até porque me parece que Horta tem um perfil diferente. Horta, pensamos nele como um avançado, enquanto Mora e Pote são jogadores que surgem muito bem a finalizar, mas pensamos neles mais como médios, portanto, são jogadores de perfil diferente.
6: Uhum.
7: O que me parece que fica, portanto, a esse nível eu aceito a explicação. Não é, há muita fartura, há muita qualidade, de fora ainda fica um homem como Giovanni Kenda, quase ninguém fala dele, mas é um jogador com imenso talento, não teve uma época boa no Sporting por causa da lesão, mas era mais um jogador que podia facilmente integrar este lote de escolhidos pela qualidade que tem. Onde me parece que sobram aqui, a meu ver, reticências que podem vir a ser situações relativamente difíceis, é nos centrais e nos pontas de lança, porque me parece que com tanta gente para poder levar, ao ponto de escolher, como dizias bem, 4 laterais direitos.
6: Centrais, claro, apenas 4 também, não é?
7: Esquerda. Agora, leva só 4 centrais, 2 deles que são jogadores que, do ponto de vista da fiabilidade física, nesta altura não podemos ter garantias absolutas. A época de Tomás Araújo foi mais uma vez marcada por problemas musculares relativamente consecutivos e Ruben Dias está ainda sem jogar há largos meses. Ou seja, 2 dos 4 são jogadores que potencialmente podem não estar fisicamente na melhor condição. Tomás Araújo também teve, como sabemos, uma lesão recente e voltou apenas no último jogo outra vez do Benfica. Foi uma lesão curta, mas foi uma lesão.
6: Portanto, e no ataque?
7: Em 4, haver 2 com problemas é uma questão que se tem que colocar, até porque não tens nenhum médio 6 de perfil central e Nuno Mendes, se for adaptado a central, deixa de ser o grande lateral esquerdo que é. No ataque, é a mesma questão. 2 pontas de lança apenas, Paulinho fica de fora, Cristiano e Gonçalo Ramos. Se um deles tiver um problema, uma pequena lesão, um cartão, um castigo que o tire de 1 ou 2 jogos, a seleção aborda um jogo sem ter um ponta de lança no banco, o que também me parece muito curto para quem se pôde dar ao luxo, vamos usar esta expressão, de levar também Gonçalo Guedes como se fosse uma solução de ponta de lança, que não me parece tudo que seja.
6: Uhum. Por muito que se entendam os argumentos do selecionador, há aqui casos de alguma injustiça quando olhamos para a lista dos jogadores que ficaram de fora?
7: Sim, sobretudo porque o selecionador, como qualquer um de nós, fica sempre refém das coisas que diz. E quando ele disse na última convocatória a este nível, ou quando disse posteriormente sobre essa convocatória, que o jogador que mais lhe custou arriscar foi Ricardo Horta, é impossível não lembrar que Ricardo Horta esteve sem ir à seleção muito tempo e foi chamado na última convocatória. O argumento até de crítica do presidente do Sporting de Braga faz sentido, quer dizer, não é por desconhecer o jogador que o leva. Portanto, não é procurar.

0: opção recorrente da seleção, não imaginamos que venha a ser aos 33 ou aos 35 quando surgirem as próximas grandes competições internacionais. Mas deixa-me dizer, Nuno, que mais do que a convocatória, temos que sublinhar isto. Portugal não deixa de ser, independentemente destas escolhas, uma seleção quase com soluções para tudo. E, portanto, uma seleção com uma grande responsabilidade. O grande desafio não era escolher 26 ou 27 com a questão dos guarda-redes. O grande desafio é colocar esta equipa a jogar muito melhor do que tem jogado e a mostrar-se claramente ao nível do potencial que todos reconhecemos. Ou seja, uma equipa que, jogando bem e ao melhor nível, se pode bater com qualquer grande seleção do mundo.
1: O grande desafio, que seria também, por certo, garantir aqui algum equilíbrio entre tanta escolha. Isso foi, de certa forma, conseguido na tua análise?
0: Estás a dizer do ponto de vista tático?
1: Do ponto de vista tático, sim.
0: Sim, eu acho que nós temos, como dizia, soluções praticamente para tudo. É evidente que me parece quando tu tens uma identidade marcada, por exemplo, ao nível dos médios, um jogador como Mateus Fernandes, que ainda por cima está a atingir um nível extraordinário na Premier League, é um jogador que tem muito mais a ver com o jogar que nós imaginamos para esta seleção, que tem Vitinha, que tem Bernardo, que tem João Neves. Um Mateus entra muito melhor neste tipo de lógica do que um Sábio Costa. Eu percebo que os treinadores às vezes gostam de levar jogadores de perfis muito diferentes. Mas também me pergunto quando é que Samu Costa ou Gonçalo Guedes vão ser jogadores verdadeiramente chamados nos confrontos da seleção, sem que isso prejudique o futebol de posse, um futebol reivindicativo de protagonismo, que é o que se exige à seleção nacional. Eu vejo muito mais como jogadores para um jogo mais de combate, mais de transição, mais de saída em contra-ataque, que à partida não é o perfil que nós esperamos e sobretudo não é o perfil que seja concentrado com aquilo que é característica dos nossos melhores jogadores.
1: É certo que o sucesso nestas competições depende de muitos fatores. Portugal tem equipa, neste caso, convocados pelo selecionador para lutar pelo título mundial?
0: Tem equipa para aspirar a chegar às fases mais avançadas da prova. E a partir daí, vamos ver como é que é a evolução. Eu diria que nós temos, equipa não digo, não arrisco dizer que temos a equipa para lutar para o título mundial. O que temos visto da equipa, do 11, se quiseres, das primeiras opções, não me permite dizer isso de uma forma tão clara. Agora, temos plantel, temos grupo, para que dele possa emergir uma equipa altamente competitiva. A questão da equipa vir a ser isso tudo, eu acho que vai depender aqui muito de dois fatores. Todos reconheceremos que o meio-campo de Portugal é um ponto de força indiscutível, mas que há uma fiabilidade defensiva que neste momento não está garantida. Ou seja, a dupla Rubem Dias-Gonçalo Ramos, Gonçalo Inácio, que será em princípio a dupla titular da seleção, não uma dupla muito calhada, e Rubem Dias, como digo, vem de lesão. Gonçalo Inácio demorou a convencer o selecionador de que era um jogador bom para jogar em dupla, porque tinha aquele histórico de jogar muitas vezes numa linha de três no Sporting, agora tem menos. E, por outro lado, no ataque, a questão Ronaldo vai estar sempre em cima da mesa, porque Ronaldo não está com rendimento hoje para ser um titular indiscutível da Seleção Nacional, mas é difícil imaginar que ele não ataque o Mundial como titular indiscutível da Seleção Nacional. E isso vai, de novo, colocar o problema, até porque Ronaldo, obviamente, não está mais novo do que em competições anteriores e o problema já se coloca, pelo menos, desde há 4 anos.
1: Obrigado, Carlos Daniel, por teres vindo ao programa da tarde deste dia em que o selecionador nacional anunciou a lista de convocados para o Mundial de Futebol do próximo mês, antes da competição a sério. Ainda há 2 jogos de preparação, no dia 6 de junho com o Chile no Jamor e depois, no dia 10, com a Nigéria no Estádio Magalhães Pessoa, em Leiria.
2: Já o Paulo Galvão é convocado todos os dias para nos dar a conhecer o trânsito a esta hora.
3: Sempre à defesa. Sempre à defesa, a caminho de Alverca, com a A1 a parar a partir de Santa Iria da Zóia, filas também na segunda circular, entre a zona do Estádio da Luz e o aeroporto, com muita demora. Sentido inverso também vai no para-arranque entre os Olivais e a entrada no IC19, com filas que depois se estendem à reta dos comandos da Amadora. Há um acidente no final do viaduto Duarte Pacheco, em direção a Cascais, via esquerda ocupada, e filas a partir das Amoreiras. Mais à frente, alguma resistência também de Caselas para o estádio. Estrada de Passo de Arcos preenchida, à saída do Tagus Parque, com demora quer para o IC19, quer para a zona da A5. A ponte 25 de Abril está a parar praticamente de Sete Rios para o Tabuleiro. Os acessos estão todos preenchidos. Houve, no sentido inverso, uma ocorrência no início do Tabuleiro, com trânsito acumulado na zona do Pragal. Acidente na Marginal, junto à Praia de Santo Amaro, em direção a Cascais, há demora. Filas esta hora também na zona do Túnel do Grilo, quer para quem vai em direção a Frielas e Olival Basto, com o final do Eixo Norte-Sul a ficar também prejudicado, quer para quem vai em direção à Ponte Vasco da Gama, nas vias mais à direita. Mantemos o acidente na zona centro do país,

0: no IC2, na zona de Meirinhas, com o trânsito sujeito a demora. Há alguns quilómetros de fila entre Pombal e a zona de Leiria, com o trânsito demorado em ambos os sentidos. Filas também a escoar na ligação do Porto a Viana do Castelo, com um acidente resolvido antes da saída de Vila do Conde. A subida do Dragão para a A3 está lenta. Ligação à Ponta Rábida a partir do Nove Francos também com o trânsito acumulado. A A28 está preenchida nos dois sentidos entre Matosinhos e o Porto. A A3 também a partir do Nó da A4 para a VCI. Via de cintura interna também congestionada a esta hora a partir da zona do Amial até à saída para a A3.
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1: 6:30 na Antena 1, Alexandre David, pronto para a síntese de notícias a esta hora.
3: Como o país não tem dinheiro, os medicamentos descritos como inovadores chegam mais tarde ao país. É esta a justificação dada por Paulo Teixeira, o vice-presidente da Associação Portuguesa da Indústria Farmacêutica, depois de termos ficado a saber que Portugal é o segundo país europeu onde os tais novos medicamentos chegam mais tarde. A Apifarma dá como exemplo os medicamentos inovadores para o cancro, com Portugal de novo entre os piores da Europa. Mais polícia para tentar controlar os tempos de espera nos aeroportos. A PSP vai reforçar os aeroportos portugueses com 360 polícias em julho, uma medida que visa diminuir os tempos de espera dos passageiros de fora do espaço Schengen. É uma indicação dada à agência Lusa por uma fonte oficial da Polícia de Segurança Pública. O porta-voz da PSP diz que estes 360 polícias fazem parte dos 560 novos agentes que vão acabar a formação a 28 de maio, iniciando logo de seguida o curso de guarda de fronteira, que tem a duração de 4 semanas. O líder do Chega defendeu hoje que a Assembleia da República deve avançar com a eleição de 3 juízes do Tribunal Constitucional, mas só pode eleger o substituto do Presidente quando este deixar efetivamente o cargo. Nós só podemos avançar com uma eleição para os juízes do Tribunal Constitucional se esse lugar estiver vago, defendeu André Ventura, desafiando o Presidente deste Tribunal a decidir se fica ou se sai. Agora que o presidente russo já está na China, depois de Trump já ter vindo embora, o presidente norte-americano revela que o presidente chinês lhe prometeu que não vai enviar armas para o Irão. É pelo menos o que conta esta tarde a agência de informação inglesa Reuters.
1: Dia fortíssimo no desporto, já a seguir.
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1: Jornal do Desporto, títulos desta edição.
5: Afonso Eulálio segurou a camisola rosa na volta à Itália. Já estão escolhidos os jogadores para o Mundial e também já a música. Mourinho cumpre horário no Seixal. Conselho de Arbitragem escolheu o árbitro para o primeiro round do Casa Pia Torriense. E nesta edição ouvimos ainda a antevisão de Álvaro Pacheco. No ténis, Jaime Faria bate antigo número 3 do mundo e está mais perto de Roland Garros.
1: Walter Madureira nesta edição do Jornal do Desporto.
5: Afonso Eulálio segurou a camisola rosa da volta à Itália após um contrarrelógio de 42 km esta terça-feira na 10ª etapa. O corredor português, contra todas as expectativas, defendeu a liderança de Jonas Vingegaard numa jornada em que Filippo Ganna foi o vencedor. À Eurosport, o corredor português não escondeu a emoção depois de conseguir segurar a liderança.
6: Eu sofro, mas consegui chegar aqui e mantive a camisola rosa. É incrível.
5: Afonso Eulálio reconhece que até ele próprio não esperava manter a camisola rosa.
6: Não estava confiante, só no final é que o carro de apoio me disse que o tempo podia chegar. Não pensei que fosse possível, mas ouvi que mantinha uma vantagem de 30 segundos. E aí acreditei.
5: Agora com a liderança à 10ª etapa, o objetivo é continuar a tentar segurar a camisola de líder.
6: Não estava nos meus planos manter a rosa tanto tempo. Vou dar tudo para conservar a camisola e vou continuar a lutar nos próximos dias.
5: Afonso Eulálio fez mais 4 minutos e 57 segundos do que Filippo Ganna, que venceu este contrarrelógio, e mais 1 minuto e 57 que Vingegaard. No entanto, mantém a liderança no giro com 27 segundos para o segundo classificado. O tenista português Jaime Faria garantiu esta terça-feira a passagem à segunda ronda da qualificação de Roland Garros, ao protagonizar uma reviravolta impressionante frente ao experiente búlgaro Grigor Dimitrov. Também no que diz respeito a Henrique Rocha, que jogou há pouco, ele segue firme nesta fase do torneio. O tenista português junta-se assim a Jaime Faria, depois de vencer o húngaro Piros por 6-4 e 7-6, num jogo que demorou 1 hora e 45 minutos. Agora destaque para o futebol. Roberto Martínez divulgou esta terça-feira a lista dos jogadores que vão estar no Campeonato do Mundo, que arranca no próximo mês. Samu Costa, do Mallorca, é uma das maiores surpresas. O jogador ao Canal 11 descreveu como emocionante o momento em que viu confirmada a chamada.
7: Bom, foi um momento emocionante. Só eles sabem o que eu tive que trabalhar para poder conseguir chegar ao Mundial. Sofremos muito, esforçámos muito e, sem dúvida, foi um momento super feliz. Mas também é um momento que eu sei que estou bastante preparado e sei que vou dar respostas.
5: E o médio está pronto para jogar em várias posições.
7: Vou-lhe ser sincero, eu vejo-me onde o treinador decidir-me pôr. Sempre fui assim na minha carreira. Vários treinadores que tive aqui no Mallorca, em Espanha, já me pediram para fazer papéis diferentes e eu sempre trabalhei para poder corresponder e render. E sumi-se a decidir que me quero como um box-to-box, estarei preparado. Se me quiser como um 6, estou preparado. Estou confortável nas duas posições.
5: Samu Costa pronto para jogar a 6 ou também a 8. Roberto Martínez é que decide. Declarações de Samu Costa esta tarde ao Canal 11. Desde logo, recordo, uma das maiores surpresas foi mesmo a inclusão do médio que atua em Espanha, mas também o facto de Roberto Martínez convocar 4 jogadores para a baliza, com Ricardo Velho a ficar de reserva, como explica o selecionador.
8: O Ricardo Velho sabe que é o quarto guarda-redes, mas precisamos utilizar as regras. As regras são que só o guarda-redes, se houver uma lesão durante o torneio, nós podemos substituir por outro guarda-redes. E para nós, a metodologia de treino, o trabalho precisa ter alta intensidade em todos os treinos, há muita finalização, nós trabalhamos muito no último terço e precisamos de mais um guarda-redes. Então, a ideia de trazer ao Ricardo Velho, saber que não consegue sentar no banco, mas o Ricardo Velho, em 2 minutos, disse que ele estava preparado para ajudar a seleção em tudo aquilo que fosse necessário. E esse é o espírito que precisamos.
5: Nesta conferência de imprensa, a confissão também de Roberto Martínez, que pegou no telefone para ligar alguns jogadores.
8: É a parte mais difícil da equipa técnica e do selecionador, precisar de comunicar quando um jogador fica de fora, mas o nosso processo, a nossa federação é uma federação e um espaço do alto nível, e isso acontece. No alto nível há decisões e há momentos que precisamos de atingir com responsabilidade e honestidade. Eu falei com alguns dos jogadores e a reação foi muito positiva. Somos um grupo, os jogadores que ficam de fora, mas continuam a lutar para ganhar o Mundial e para fazer parte da nossa luta. E isso é o que é importante.
5: As explicações de Roberto Martínez, que ligou a alguns jogadores. Mora Palhinha, Paulinho Pote e Ricardo Horta estão entre os ausentes. No caso do jogador do Sporting de Braga, António Salvador, contestou de imediato a ausência. Rui Casaca, antigo diretor desportivo dos arsenalistas, entende a frustração que Horta deve estar a sentir nesta altura.
9: Eu tinha uma esperança de que o Ricardo pudesse estar lá por mérito de todo o percurso que ele fez, pela época que ele fez, por aquilo que ele pode oferecer em várias posições numa equipa, com a maturidade que ele tem nesta altura, mas houve alturas que ele também já não foi, por isso não é uma surpresa total, é sim um desapontamento, porque pensei que ele podia estar nesta convocatória.
5: Rui Casaca e o desapontamento da ausência de Ricardo Horta desta convocatória final para o Campeonato do Mundo e ainda para 2 jogos de caráter particular que a seleção vai realizar antes de iniciar a participação no Campeonato Mundial. A música oficial de apoio à Seleção Nacional de Portugal para o Campeonato do Mundo é Tuga ou Nada. A apresentação decorreu junto ao Turgal esta tarde no Auditório Carlos Paredes.

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1: O maestro deste hino de apoio à seleção é Sam the Kid.
2: Aquilo que me foi pedido foi um hino que fosse de motivação, de garra, um agora ou nunca, e que temos muitas possibilidades.
1: E Samuel sabia o que queria e o que não queria.
2: O hino para mim, futebol, não é Portugal, para mim é mais rápido, mais... com esta adrenalina, com esta urgência.
1: Mas não foi uma obra a solo. Para criar o hino, Sam the Kid rodeou-se de mais 4 músicos ligados ao hip-hop.
2: Foi depois, a partir daí, que eu também chamei os artistas que estariam em casa neste tipo de velocidade. Então, chamei o Papillon, chamei o Bispo, o Sir Scratch e o G-Sun.
1: E foi um deles que criou o título.
2: No final, quando estávamos a fazer um pós-refrão, do qual o Bispo também criou, surgiu uma frase. E então, essa frase que o Papillon disse foi: é Tuga ou nada. E eu: ei, é mesmo isso, é Tuga ou nada. Olha, não mexe mais.
1: Assim ficou, e esta é a música de apoio à seleção portuguesa de futebol no Mundial de 2026.
3: Já a música, já se sabe quem são os jogadores escolhidos por Roberto Martínez. Em breve começam os treinos e no próximo mês começa também a competição. Luís Freire, selecionador de Sub-21, revelou esta terça-feira a lista de 23 convocados de Portugal para o particular com a República da Irlanda, jogo que se realiza no António Coimbra de Mota antes dos 3 últimos jogos de qualificação para o Campeonato da Europa do próximo ano. Mateus Fernandes, Kenda, Mora e mais 21 jogadores estão convocados para este particular. Tem também teste para essa fase do Euro. Nesta conferência de imprensa, Luís Ferreira fez rasgados elogios ao médio Mateus Fernandes.
4: É um jogador que realmente a dimensão física que ele tem para a idade que ele tem e a experiência que ele já tem com a idade que tem faz dele um dos jogadores mais importantes também no nosso grupo. É o nosso capitão de equipa, tem tido um comportamento exemplar e a nível tático está na melhor liga do mundo para estar ao mais alto nível. Portanto, é um jogador que taticamente está a crescer bastante. Penso que este ano de Premier League acaba, juntamente com o passado também, este ano jogou tudo, teve uma grande prestação, cada vez está mais completo.
3: Os comandados de Ferreira estão invencíveis no topo do grupo B, somando 6 vitórias e um empate. Caso termine no primeiro lugar, Portugal garante o acesso direto à fase final. Portugal e República da Irlanda jogam no dia 3 de junho, no Estoril, às 7:30 da tarde. José Mourinho cumpre uma aparente normalidade do contrato que o liga ao Benfica até 2027. Nesta terça-feira, o técnico voltou a marcar presença no centro de estágios no Seixal, apesar do plantel estar de férias. O técnico chegou às 11 da manhã, um pouco mais tarde do que tinha acontecido no dia anterior, no carro de serviço do Benfica, acenou aos jornalistas, mas, mais uma vez, não prestou declarações. O árbitro David Silva foi nomeado pelo Conselho de Arbitragem da Federação para dirigir o jogo da primeira mão do play-off de acesso à Primeira Liga entre Torriense e Casa Pia. Este jogo realiza-se amanhã. O Torriense não vai realizar conferência de imprensa. Já Álvaro Pacheco falou ao início da tarde para primeiro destacar a importância deste momento.
5: São dois jogos que decidem aquilo que é a vida e o futuro. Depois do jogo foi duro, sem dúvida, por aquilo que nós fizemos e por aquilo que estes jogadores, esta equipa, esta instituição passou ao longo da época, merecia já termos conquistado aquilo que era o nosso objetivo, que é a minha intenção. Isso não foi possível. Também temos um lado positivo, temos aqui dois jogos a mais para nós podermos reafirmar a equipa que nós somos, demonstrar a qualidade, a identidade, a capacidade que esta equipa tem de mostrar, esta resiliência que a equipa tem demonstrado ao longo da época.
3: E este primeiro jogo da primeira mão está marcado para esta quarta-feira, às 6 da tarde, no Estádio Manuel Marques, em Torres Vedras. Fechamos com referência para os jogos de hoje do play-off de futsal. A partir das 7 da tarde, Leões de Porto Salvo, Rio Ave, às 9:15, Benfica Elétrico.
6: Walter Madureira, nesta edição do Jornal de Desporto, simultâneo com a RTP Antena 1 Açores, RTP África e RTP Mundo. 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Já daqui a pouco, o espaço que não foge rigorosamente a modas vai falar sobre a febre do relógio de bolso. E não estamos em 1920.
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6: Ora, muito bem, está na hora do Posto de Vigia com a Andreia Rocha. Olá, muito boa tarde.
8: Boa tarde, Karina.
6: Bem, vamos lá então falar deste fuzuê. Eu tinha saudades de dizer esta palavra. Fuzuê, que foi montado em torno da coleção Royal Pop de duas marcas suíças de relógios. O certo. Que é que aconteceu?
8: Swatch e Audemars Piguet resolveram fazer uma fusão entre os modelos Royal Oak da Audemars Piguet, um modelo clássico da marca de luxo, e a linha Pop da Swatch, um modelo colorido dos anos 80. O resultado, o Royal Pop, que tu disseste. Muitos esperavam uma mistura de um clássico com cores a preços mais acessíveis, mas foram surpreendidos.
9: So this is the watch everyone's been making a big deal about. This reincarnation of a Labubu. This Tamagotchi for hedge fund managers.
10: Para a surpresa de toda a gente, Royal Pop é afinal um relógio de bolso e não um relógio de pulso. Inspirado no original Royal Oak de bolso, lançado pela primeira vez em 1979. No final disto tudo, apesar de não terem conseguido agradar nem a gregos nem a troianos, as duas marcas, principalmente a IP, conseguiu exatamente aquilo que queria. Atingir público que normalmente não é o deles. Uma collab fun, colorida, e que sim, parece um bocado um labu. Mas que do lado da IP vai ter todos os seus lucros dedicados à formação de jovens watchmakers e ao mesmo tempo veio provar que it's not that deep. E quem sabe, se calhar um dia, vamos ver um Royal Oak da Swatch no pulso da malta.
8: Em 2026, portanto, um relógio de bolso, já que o original, o Royal Oak, também o era, colorido desta vez e que pode, com um clique, sair da moldura e do fio. Ou seja, uma oportunidade que já está a ser agarrada por outras marcas que estão a apresentar propostas de braceletes, tornando possível o relógio de bolso virar de pulso. Algo que complementa o que acabámos de ouvir, que é, por mais que muitos possam não estar a entender o buzz em torno do lançamento, alguns puristas julgarem que é um tiro no pé de uma marca premium, esta é oportunidade para outros negócios e para levar uma marca mais longe. Com a notoriedade mediática, aumenta a procura pela marca, nasce um lado aspiracional, a possibilidade de criar apaixonados por este mercado, um nome que ganha aqui um novo fulgor e, possivelmente no futuro, novos clientes. Mas a verdade é que a febre por um objeto gerou caos, e foi esse caos que mais vi partilhado pelas redes sociais vários pontos do mundo. Filas e filas de gente acampada no Colombo e no Norte Shopping.
6: Pessoas dormiram, efetivamente, não é?
8: Às 4h20 havia um vídeo de uma pessoa a passear pela fila do Norte Shopping. No Colombo, alguém vendeu o lugar na fila por 200 euros. Eu vi vídeos deste género. Depois tínhamos então caos em Paris, com a polícia a usar gás lacrimogéneo, cadeiras a voar entre a multidão em Milão, problemas em Nova Iorque, no Dubai, Singapura, Índia, Bangkok, Países Baixos, Reino Unido, Tailândia. Estes foram alguns dos pontos que eu vi então pintados com muita confusão e lojas a serem fechadas. A marca teve de recorrer às redes sociais, a Swatch fez uma publicação pedir calma aos fãs e clientes. Tiveram de ser remarcados os eventos de lançamento e disseram que o relógio vai estar ainda por alguns meses. Certo. Recordando que está em causa, são relógios que juntam a Swatch e a Audemars Piguet, a marca de luxo, e os relógios estão entre os 385 e os 400 euros. No entanto, há relatos nas redes sociais que muita gente comprou para revender a preços inflacionados. Claro. E pelas redes sociais falam de valores que vão entre os 800 euros e os 4 mil euros.
6: Tudo isto só para ver as horas.
8: Sim, lá bubos. E vamos lá ver. Nós vemos as horas no telemóvel.
6: É,
8: lá,
6: não
8: meus amigos.
6: É. Não é preciso dormir no Colombo.
8: Então, saudades das estreias no cinema e de comprar livros na FNAC e ficar a dormir.
6: Pronto. Até à próxima, Andreia Rocha, à hora marcada.
8: Obrigada. E até lá.
6: Até lá.
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6: Diria que está na hora de sabermos como está o trânsito com o Paulo Galvão.
12: Vamos começar pela região de Lisboa, com trânsito difícil no interior da cidade, com o cortejo, o desfile académico que leva ao corte da Alameda da Universidade e também a trânsito parado na Avenida do Brasil, em todas as vias. de acesso à zona de Entre Campos e também em todas as vias de acesso ao Campo Pequeno e, portanto, quem puder deve evitar esta zona da cidade de Lisboa. A segunda circular está congestionada entre o Estádio da Luz e a zona do aeroporto, em ambos os sentidos. Entrada na Crilo, no Norte de Sacavém, ainda com trânsito acumulado. Filas também para a zona das portagens da Alverca, na A1, a partir de Santiria da Zóia. Na zona de Alfragide, começam as filas no IC19 em direção à reta dos comandos da Amadora. Retirado para a Berma um acidente no final do tabuleiro do viaduto Duarte Pacheco. Agora, nos últimos minutos, para sair de Lisboa, o trânsito vai começar a escoar. Está parado no Marquês de Pombal. Marginal, entre a Fundação Chapá Limão e o Aquário Vasco da Gama, no Pararranca. Há assim que está também a lenta de Caselas para o estádio. Há uma ocorrência nos túneis de Benfica, na Cril, sentido Algesta, que vem com trânsito a acumular. Estrada de Passos de Arcos ainda em hora de ponta. Na região centro do país, mantemos o acidente em Meirinhas, no IC2, com o trânsito sujeito a demora. Filas também na cidade do Porto, na subida do Dragão para a A3, também entre Norte Francos e o tabuleiro da Ponta Arrábida. Mais à frente há uma ocorrência antes da saída para Valadares, com trânsito a acumular. A Avenida AEP está completa. A A3 também, de Norte para Sul, vem no Pararranca, a partir do nó da A4 até à entrada na VCI.
6: A Linha Verde está disponível até às 8 da noite, 821-0101. Faça boa viagem com a Antena 1. Aproveito também para ouvir já daqui a pouco o Postal do Dia com o Luís Osório, que hoje nos fala sobre quem.
13: Teresa Queiro morreu há quase um ano, mas quando partiu em agosto passado, uma estúpida polémica escondeu o essencial. Talvez seja tempo de ser feita justiça a uma mulher única e hoje dedico-lhe o Postal do Dia. Até já.
6: Fica combinado. É logo a seguir à música de Beyoncé.

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1: A 5 minutos das 7, está na hora também de ligarmos ao postal do dia de Luís Osório, hoje escrito e enviado a Teresa Cairo.
2: Quando a Teresa morreu, eu não escrevi. E não fui ao funeral ou ao velório, raramente frequento despedidas. Só o faço quando a ausência possa ser incómoda. É obrigatório que fique escrito o essencial, o que talvez vários tenham esquecido por força de uma polémica que desviou atenções da sua marcante passagem por aqui. Em agosto, faz um ano que morreu a pessoa com o sorriso mais bonito entre todas as que conheci. Um sorriso empático, desarmante, de luz. Teresa Cairo era única por ser uma sucessão de deliciosos paradoxos que a tornaram irrepetível. Uma mulher de direita, mas libertária, uma cosmopolita, mas solitária, fortemente eloquente, mas insegura, fumadora, mas nunca à frente dos pais, com uma educação rígida, mas aspirante à liberdade e até à irresponsabilidade. Poliglota, mas eternamente à procura de uma palavra única que resolvesse todas as equações que a atormentavam. Conversei várias vezes com a Teresa. Achava-a irresistível, mesmo depois de se ter escondido do mundo, mesmo quando acreditou que nela desertara toda a luz, eu nunca deixei de sentir a fortíssima impressão de que era única. A Teresa ajudou muitas pessoas. A partir de certa altura tornou-se uma espécie de desígnio, fazer as coisas acontecer, mexer no concreto, ser útil. O meu pai deveu-lhe alguns favores nos seus anos mais penosos e era comunista, o que para a Teresa tanto se lhe deu. Podia ter sido mais. A Teresa podia ter sido tudo. Era inteligente, rápida, bem preparada. Podia ter apanhado o comboio certo, mas não o quis. Decidiu não o fazer. Preferiu prosseguir num difícil caminho de pedras. Quero contar-te a Teresa, a quem nunca chamei Teggy. Não gosto dos nomes enfeitados. Na volta, é um preconceito de classe ao contrário, não sei. Chamava-lhe querida Teresa e ela sorria o mais bonito sorriso da minha vida. E abria-o mais quando falava do Pedro, o miúdo hoje crescido, que é o seu único filho, dela e do Vasco, alguém de quem gosta sem o conhecer, para lá da superficialidade. Falava também de uma irmã com quem nunca me cruzei. Lia muito, era muito intensa, muito generosa, muito romântica, muito idealista, muito otimista, mas quando era pessimista era muito também. Teresa Cairo era muito, era tudo. Fugiu toda a sua vida do menos, do suficiente, do medo. Por isso, também o medo era muito. E a insegurança, muita. Era desmesurada e absoluta, de uma gentileza transversal a ricos e pobres, a cultos e incultos. Em agosto, faz um ano que partiu, querido Pedro, deixa-me que te diga, não podias ter tido uma mãe mais extraordinária, de tão devastadoramente única. Que sejas muito o que decidires ser. Foge do menos. Escolhe o absoluto.
1: 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E amanhã ligamos também à meteorologia, com o céu pouco nublado ou limpo, apenas mais nublado até ao meio da manhã de amanhã. Há também uma subida acentuada da temperatura máxima. A ronda começa em Aveiro com 20 graus amanhã, Viana do Castelo e Porto 22, Guarda 23, Vila Real 26. Isto vai subindo. Bragança e Viseu, 27. Braga, Coimbra e Faro, 28. Se estiver por Castelo Branco, por Leiria ou por Porto Alegre, pode contar com 29 graus. Em Lisboa, 31. Santarém, Setúbal e Évora, 32. E em Beja, 33 graus. Amanhã, quarta-feira, dia 20 de maio, é a primavera a chegar em força. Atualizamos as notícias às 7 em ponto.
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1: Sete horas no continente e na Madeira, seis nos Açores. Principais títulos a esta hora, Nuno.
3: Carlos Moedas pede a suspensão imediata do controlo eletrónico no aeroporto de Lisboa. O autarca avisa que as próximas semanas vão criar um cenário de caos e passar uma imagem terrível do país. A indústria farmacêutica fala de atrasos significativos. Portugal está entre os países europeus que mais esperam pela chegada de novos medicamentos ao mercado. O Infarmed, a autoridade do medicamento, lembra que em situações excepcionais é possível ter acesso mais rápido a tratamentos inovadores. Donald Trump deixa um novo ultimato ao Irão. Dá agora mais 2 ou 3 dias para se chegar a um acordo de paz.
1: E por esta altura estão 17 graus no Porto e em Ponta Delgada, 19 em Coimbra e em Lisboa, 20 em Faro e no Funchal. Edição das 7 no programa da tarde com Nuno Rodrigues.
3: É preciso avançar já. O presidente da Câmara de Lisboa pede a suspensão imediata do controlo eletrónico no aeroporto de Lisboa, depois do primeiro-ministro ter admitido ontem a possibilidade de suspender a recolha de dados biométricos para evitar atrasos na entrada de quem chega de fora do espaço Schengen. Carlos Moedas diz que é preciso avançar de imediato para evitar um cenário de caos nas próximas semanas.
4: Em Lisboa, o problema está num nível, neste momento, que é necessário suspender o sistema, porque se nós não suspendemos o sistema de imediato, e se ainda estamos no começo daquilo que vai ser a época de verão, nós vamos ter aqui um caos. Isso não pode acontecer e, portanto, é bem-vindo aquilo que disse o Primeiro-Ministro, mas eu penso que temos que atuar já e a única maneira que eu vejo num sistema que não está a funcionar, porque o sistema não está a funcionar em Paris, não está a funcionar na Grécia, não está a funcionar noutros países europeus, é fazer aqui uma suspensão do sistema.
3: Carlos Moedas, esta tarde, à margem das comemorações de mais um aniversário dos bombeiros sapadores em Lisboa, o autarca diz que o novo sistema de controlo eletrónico de passageiros está a causar um grande problema no aeroporto, com pessoas que ficam horas e horas na fila. Foi de resto isso que aconteceu no domingo nos aeroportos do Porto e também de Faro. O Ministério da Administração Interna já recusou interromper nos próximos meses a aplicação nos aeroportos do novo sistema europeu de controlo de fronteiras, que tem tido várias falhas. O governo admite, de resto, que a recolha de dados biométricos possa ser suspensa em períodos limitados. De resto, essa suspensão foi também admitida ontem pelo primeiro-ministro Luís Montenegro. Já hoje, a PSP anunciou que vai reforçar os aeroportos com 360 polícias a partir de julho para tentar diminuir os tempos de espera. O porta-voz da PSP, Sérgio Soares, adianta também que, no caso de Lisboa, estão a decorrer obras para tentar responder a este problema.
5: A aeroportos, e só para lhe dar aqui uma ideia, está a ampliar a zona de controle fronteiriço no aeroporto Humberto Delgado, quer para termos mais espaço para balcões de atendimento, onde estarão polícias da PSP com a formação de guarda de fronteira, e mais e-gates, portanto portas automáticas para controlo fronteiriço. A informação que temos é que no final de maio essas obras estarão finalizadas, elas começaram em abril, e é aqui também que vai entrar a PSP com mais reforço. Neste momento está a acabar o curso de formação de agentes, acaba no próximo dia 28 de maio. Neste momento estão 570 alunos a acabar esse curso de formação de agentes, dos quais 360 irão reforçar a Unidade Nacional de Estrangeiros e Fronteiras e, portanto, serão divididos pelos vários aeroportos.
3: Os 369 polícias entram ao serviço nos aeroportos no início de julho, reforço que faz parte do plano de contingência da PSP para os meses de verão. Um problema de dinheiro, é assim que a indústria farmacêutica justifica os atrasos na chegada de novos medicamentos a Portugal. Um relatório conhecido esta tarde mostra que Portugal é o segundo país europeu onde os novos medicamentos demoram mais tempo a chegar ao mercado. Paulo Teixeira, vice-presidente da Apifarma, a Associação Portuguesa da Indústria Farmacêutica, considera que na origem deste resultado estão sobretudo as limitações financeiras do país.
6: Eu diria que as principais razões são essencialmente razões da ordem, enfim, económica, não é? Ordem financeira. Bem, essencialmente, neste caso, do Ministério da Saúde, essencialmente daquilo das verbas alocadas ao Sistema Nacional de Saúde. Porque são os responsáveis, obviamente, por, enfim, por aprovar e por financiar, obviamente, todos os medicamentos inovadores. E quando nós sabemos que, apesar de estar a existir e ter vindo a existir ao longo dos anos, o aumento significativo daquilo que é as verbas para o Sistema Nacional de Saúde, realmente este ano, por exemplo, nós constatamos que está preconizado até um corte de cerca de 10% na aquisição de bens e serviços por parte, obviamente, do SNS, e tudo isto acaba por se refletir em maiores constrangimentos no que diz respeito à aprovação de inovação.
3: Nestas declarações à Antena 1, no programa de tarde, o vice-presidente da Apifarma dá como exemplo os medicamentos inovadores para o cancro, com Portugal de novo entre os piores da Europa.
6: Eu diria que esta situação até acaba por se agravar porque, por um lado, porque alguns destes medicamentos até podem, enfim, serem medicamentos mais complicados em termos de avaliação e até medicamentos que podem até ter outro tipo de custo, o que faz com que todo o processo de avaliação ainda seja mais moroso e todos nós também temos que reconhecer que muita da inovação que tem vindo para o mercado e que muito destes novos pedidos de autorização desta nova inovação passa muito também pela área de oncologia. Não é? E, portanto, infelizmente também não nos surpreende que grande parte destes atrasos ou que o período que os tempos de acesso, sobretudo a estes medicamentos oncológicos, ainda seja maior do que aquele que é, digamos, em termos gerais, não é?
3: A inovação não chega a todos os países à mesma velocidade. Um relatório internacional da Federação Europeia das Indústrias e Associações Farmacêuticas, conhecido esta tarde, aponta para um cenário de desigualdade crescente no acesso e disponibilidade de medicamentos inovadores na Europa. No caso de Portugal, pode ser preciso esperar mais de 2 anos por novas terapias. Numa resposta enviada esta tarde à Antena 1, o Infarmed, a autoridade do medicamento, explica que o tempo de espera por novos medicamentos está relacionado com várias etapas de um processo, desde o momento em que as empresas pedem financiamento público até às fases de avaliação e negociação desse medicamento. Ainda assim, o regulador garante que, enquanto esses processos decorrem, há mecanismos que permitem dar acesso mais rápido a tratamentos inovadores em casos graves. Entre 2020 e 2025, diz o Infarmed, 93 medicamentos chegaram aos doentes através desses programas especiais. Os Estados Unidos acusam a Organização Mundial da Saúde de ter sido um pouco lenta a identificar o novo surto de ébola na República Democrática do Congo. Esta acusação foi deixada nas últimas horas pelo secretário de Estado norte-americano, Marco Rubio. Acrescentou que Washington já disponibilizou, entretanto, 13 milhões de dólares, cerca de 11 milhões de euros, para operações de resposta imediata e espera abrir cerca de 50 clínicas para tratamento do ébola na República Democrática do Congo. Bernardo Gomes, da Associação dos Médicos de Saúde Pública, sublinha que a situação é preocupante do ponto de vista internacional, mas no caso de Portugal, o surto não representa por agora um risco elevado.
7: O risco é baixo para Portugal e para os países fora daquela zona endémica em geral, não estou a falar só de Portugal, porque na prática as características do vírus fazem com que a sua transmissão seja particularmente mais intensa quando é o período sintomático, portanto antes de haver sintomas também não há muita relevância, e face à ocorrência, à zona de ocorrência, o que basicamente é expectável, infelizmente, é que a nível local regional, de facto, o impacto seja bastante substancial.
3: Bernardo Gomes diz também que o principal foco deve estar centrado no aconselhamento de viajantes para esta região, além de outras medidas.
7: Vai ser preciso revisitar e ter também a preparação para lidar eventualmente com algum caso. É necessário ter aqui alguma atenção, porque nomeadamente países que tenham relações humanas comerciais com aquela zona poderão ter, por via de imigrantes ou até de atividades empresariais ou investimentos na zona, poderão ter um risco adicional e, nomeadamente, é preciso ter cuidado, sobretudo com viagens para aquelas zonas e de aconselhamento e preparação também de indivíduos que estejam, nomeadamente, a trabalhar naqueles países.
3: O governo português já desaconselhou hoje viagens não essenciais para a República Democrática do Congo. O Comitê de Emergência da Organização Mundial da Saúde está também reunido durante este dia para analisar os efeitos deste surto que terá provocado já a morte a cerca de 130 pessoas na República Democrática do Congo. O ébola é uma febre hemorrágica viral altamente contagiosa, transmitida através do do contacto direto com fluidos corporais de pessoas infectadas e apresenta taxas de mortalidade muito altas. Esta foi a tarde em que Afonso Eulálio voltou a surpreender. O ciclista português conseguiu manter-se na liderança da Volta à Itália em bicicleta, apesar de um contrarrelógio muito difícil e desafiante. Afonso Eulálio perdeu tempo para Jonas Vingegaard, ainda assim fica com 27 segundos de vantagem para o principal candidato à vitória no Giro. No final da etapa de hoje, Afonso Eulálio descreveu uma tarde de muito sacrifício.
8: Eu sofro, mas consegui chegar aqui e mantive a camisola rosa. É incrível.
3: É incrível e poucos esperavam que Afonso Eulálio conseguisse manter a liderança depois da etapa de hoje, o contrarrelógio. Ainda assim, o português promete lutar para manter a camisola rosa.
8: Não estava nos meus planos manter a rosa tanto tempo. Vou dar tudo para conservar a camisola e vou continuar a lutar nos próximos dias.
3: Afonso Eulálio, que volta a partir amanhã de rosa para a 11ª etapa da Volta à Itália em bicicleta. Donald Trump repete ameaças ao Irão, deixou esta tarde um ultimato, mais um, dizendo agora que dá mais 2 ou 3 dias ao regime iraniano para se chegar a um acordo de paz. O presidente dos Estados Unidos pressiona Teherão, mas ao mesmo tempo garante que o regime está a implorar por um acordo.
9: Eles estão a implorar por um acordo. Espero não ter que fazer o trabalho, mas talvez tenhamos de fazer outro grande ataque. Mas ainda não tenho a certeza. Vocês irão saber em breve.
3: Donald Trump e as novas ameaças ao Irão deixadas esta tarde.
1: O programa da tarde termina também agora, depois de uma tarde recheada de bom desporto. Aliás, grandes notícias. Até amanhã, Nuno.
3: Até amanhã.
1: 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Doze minutos depois das 7 da tarde, como rola a esta hora, Paulo Galvão?
10: Ainda está no para-arranca o acidente de Meirinhas no IC2, centro do país, ligação de Leiria a Pombal, com trânsito acumulado, com um acidente que já aconteceu há várias horas. Na cidade do Porto já não há grande demora na ligação do Dragão à A3, apenas trânsito compacto entre o Norte Francos e o tabuleiro da Ponta Rábida, porque mais à frente há uma ocorrência na zona de Coimbrões, já na A1 em Gaia, a deixar estas filas um pouco mais paradas para sair do Porto para Gaia. Há também trânsito lento nos dois sentidos da A28 entre Matosinhos e o Porto, também alguma resistência no final da A3 à chegada à Via de Cintura Interna. Na região de Lisboa já sabemos que é uma tarde difícil no interior da cidade, com o desfile académico, leva ao corte da Alameda da Universidade. Esta hora o trânsito está parado na Avenida do Brasil, em todas as vias de acesso entre campos, também na zona do Campo Pequeno, e portanto é uma zona a evitar. Para sair de Lisboa pela Ponte 25 de Abril, há trânsito acumulado em Campo Lido, com acessos preenchidos, melhor o de Alcântara. Há assim que está apenas lenta de Caselas para Carnachide, acidente nos túneis de Benfica, sentido Algesta, que vem com trânsito acumulado, segunda circular compacta, mais para quem vai de Benfica para o aeroporto, a partir das Torres de Lisboa, entrada na Cril, ainda em hora de ponta no Norte de Sacavém, também com alguma resistência no final do eixo Norte-Sul em direção ao túnel do Grilo.
1: Continua disponível até às 8 da noite, é a linha verde, 821-0101, conduza com precaução, boa viagem.
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0: E começa o Movimento das Coisas na RTP Antena 1, comigo Mariana Oliveira, com a Joana Bertolo, com o David Erlich e o Pedro Levi Bismarck. Ora, e hoje, havemos de falar do vírus que nas últimas semanas levou a nossa atenção para bordo de um cruzeiro de luxo que começou por ser uma expedição à Antártida e acabou com um surto infeccioso e vítimas a bordo. O antivírus reacendeu uma espécie de pânico global pelo medo de uma nova pandemia, mas para já e para começar, falamos de milionários desejosos de pagar mais impostos. Ora, isto a propósito de um inquérito divulgado por uma organização de milionários do Reino Unido. Sim, isto existe. Chama-se Patriotic Millionaires UK. É a versão britânica de uma organização internacional e concluiu, a partir de um inquérito a cerca de 500 pessoas, que 3/4 dos milionários a viver no Reino Unido estão dispostos a pagar mais para, e aqui vou citar, ajudar a proteger e fortalecer as fundações sociais, culturais e económicas que valorizam no Reino Unido. Ora, esta organização, a Patriotic Millionaires, é, vamos dizer, no mínimo curiosa, porque ela existe para combater a desigualdade, combater a acumulação de riqueza nas mãos de uns poucos. Esses poucos calham a ser eles mesmos. Ora, a ideia de existir uma organização de milionários que defende o fim dos milionários tem qualquer coisa de premissa para um sketch humorístico. Já o assunto em si, da desigualdade, tem um bocadinho menos graça. Em Portugal o tema toca-nos bastante, já que é dos países onde a concentração de riqueza mais cresceu nos últimos anos. David, tributar os super-ricos resolvia uma parte do problema da desigualdade?
1: Claro que sim. Eu sou, obviamente, a favor de uma tributação progressiva, de que os mais ricos sejam tributados, de que não haja paraísos fiscais, de que não fujam aos impostos. Mas eu quero dizer algo que pode ser impopular, que é, a meu ver, a existência de milionários não é condição suficiente da imoralidade. Nada tenho contra milionários. E até baseando-me em John Rawls, um filósofo americano que lançou o incontornável livro Uma Teoria da Justiça nos anos 70, eu queria dizer que nem toda a desigualdade me parece injusta. Ele desenvolve uma experiência mental que é a posição original com véu de ignorância. E vamos imaginar que nós os quatro retrocedíamos para esta posição original com véu de ignorância e mantínhamos a nossa racionalidade e a nossa razoabilidade. Saberíamos factos gerais acerca do mundo, mas não sabíamos nada acerca de nós próprios. Éramos puramente objetivos. Que princípio de justiça adotaríamos? E aí John Rawls diz-nos que os sujeitos, nessa posição original com véu de ignorância, prefeririam uma distribuição desigual em que quem ganha menos estivesse melhor do que numa distribuição igualitária. Isto é, imaginemos uma distribuição em que a Mariana ganha 4, o Pedro ganha 4, a Joana ganha 4, o David ganha 4. Agora imaginemos uma nova distribuição em que a Mariana, és a nossa milionária. Em que a Mariana ganha 1000.
0: Gosto desse cenário.
1: Em que a Mariana ganha 1000, o Pedro ganha 15, a Joana ganha 12 e eu, pobretanas, ganho 8. Reparem nisto, esta segunda distribuição é muito mais desigual que a primeira. Na primeira estão todos a ganhar 4, mas quem está em pior situação, que seria eu próprio, a ganhar 8 unidades de moeda por mês, que está a ganhar o dobro do que na distribuição igualitária. E isto leva-me a esta noção de que a existência de milionários não é imoral desde que ocorra numa sociedade com relativa igualdade de oportunidades, isto é, com igualdade formal, igualdade no acesso à habitação, com disponibilidade de tempo livre para as pessoas explorarem os seus talentos, com saúde e educação. E, portanto, quando surgem estas notícias sobre milionários, que os milionários estão a aumentar, obviamente isso faz nascer legítimas preocupações, mas há que ter em conta o seguinte: o sistema que permite a existência de multimilionários também é o sistema que, entre 1820 e 2015, conseguiu reduzir a população mundial em pobreza extrema, a percentagem de população mundial em pobreza extrema reduziu-se de 90% em 1820 para 10% em 2015. Ai, podem-me dizer, mas isso é percentagem, não é número absoluto. Vamos então aos números absolutos. Em número absoluto, havia 2 mil milhões de pessoas em pobreza extrema nos anos 70 e hoje em dia são 800 milhões em 2015. Grande parte desta redução deveu-se à China. E a China é um bom exemplo de como nem toda a riqueza depende da expansão da pobreza. Porque reparem neste belo contra-exemplo que a China representa. A China, dos anos 80 até hoje, passou de ter zero a ter 500 bilionários. Mas, ao mesmo tempo, conseguiu tirar da pobreza extrema 750 milhões de pessoas. A China é um bom contra-exemplo para todos aqueles que dizem que a existência de multimilionários só se faz à custa de mais pobres. Mas, e para concluir, a existência de milionários não é imoral por si só, mas é imoral se ocorre em sistemas com uma forte desigualdade de oportunidades e é imoral quando foge aos impostos e quando foge à fiscalidade progressiva. Isto é, a meu ver, o multimilionário, se ganhou o seu dinheiro legalmente, tem todo o direito a sê-lo, mas tem o dever de contribuir para a fiscalidade, para o tributo público, e de não colocar o seu dinheiro em paraísos fiscais, nessas zonas de ninguém, onde os multimilionários muitas vezes o fazem. Ainda bem, então, que há esta organização, porque, a meu ver, a sociedade melhor não é a sociedade planície. Pode haver uma sociedade piramidal em que a base da pirâmide esteja mais alta do que na planície. E o fundamental é que quem sobe vá deitando uma corda, precisamente através da tributação progressiva, para melhorar a condição de quem está mais em baixo e ajudar outros a subir.
0: Eu trouxe o excerto de um vídeo promocional da Patriotic Millionaires, uma iniciativa, uma campanha que propõe uma redução das taxas de imposto para a classe trabalhadora, financiada por eles mesmos, pelos milionários. Vamos ouvir um bocadinho.
2: If you work full time, you should be able to afford your basic needs. Don't you think?
3: We're the Patriotic Millionaires.
4: We believe your full-time job should cover what it costs to live.
5: And multimillionaires?
6: We should pay more.
0: Ora, nós devíamos pagar mais. Se trabalhas a tempo inteiro, devias conseguir suportar as tuas necessidades básicas. São algumas frases que aqui ouvimos. E no website da Patriotic Millionaires UK, eu fiquei fascinada com esta organização, confesso. Lê-se também que a riqueza extrema criada pelo nosso atual sistema económico é destrutiva, ineficaz e está a erodir a nossa confiança na democracia. Pedro, alguma vez pensaste em estar de acordo com os princípios de uma organização de milionários?
7: Não. Nunca pensei.
0: E mas estás.
7: E por isso é que vou ter que sair do programa neste momento. Não, quer dizer, é óbvio que nós chegamos a um momento tal de desenvolvimento também das políticas neoliberais nos últimos anos, chegamos a um ponto absolutamente, quer dizer, é que os próprios mais ricos se apercebem que está em causa princípios fundamentais da coesão social e do futuro da democracia. E, portanto, neste sentido, a intervenção do David, eu percebo que como exercício abstrato, filosófico, possa ter algum interesse, mas na realidade dos números que se vivem hoje, por exemplo, no caso da China, não se pode analisar estes números unicamente dentro do quadro nacional da China. A economia é global hoje, não é? E, portanto, aquilo que a China ganhou em produção de riqueza, por exemplo, teve consequências noutros pontos do globo, se calhar diretamente e indiretamente nos próprios Estados Unidos, não é? Onde a classe média perdeu poder de compra, perdeu rendimento, perdeu riqueza nos últimos 40 anos. Portanto, todas estas contas isoladas, todos estes números isolados, devem ser vistos num conjunto muito mais amplo. Para além de que a própria ideia de imoralidade da riqueza, eu acho que a questão não é de moral. A pobreza é imoral. A questão é política. A questão é que tipo de instituições é que podemos, nomeadamente, construir para assegurar que a democracia é um projeto político, é um projeto económico também. E eu queria começar por um número também, que eu acho que é um retrato absoluto de Portugal e da sua extrema desigualdade social e económica. 5 milhões e meio de pessoas, portanto metade do país, repartem entre si apenas 3,63% da totalidade da riqueza nacional. Portanto, metade da população portuguesa não chega a possuir 4% da riqueza total do país. Por outro lado, os 10% dos mais ricos detêm 60% do total dessa riqueza, enquanto 1% da população portuguesa concentrava em 2024 quase um quarto, portanto 25% do total da riqueza nacional. Mas o que achei mais extraordinário foi comparar estes números com o ano de 2001, porque há 25 anos metade da população repartia também apenas 5,5% da riqueza do país, enquanto os 10% mais ricos tinham 55% contra os atuais 60%. Portanto, hoje a concentração de riqueza é maior, mas o que estes números mostram é que há um quadro crónico de desigualdade que a democracia portuguesa nunca resolveu. E se esta concentração de riqueza também nos parece mais evidente, é também porque os últimos 15 anos foram de destruição dos instrumentos políticos, económicos e sociais que procuravam mitigar os efeitos dessa desigualdade económica e assegurar políticas mínimas de redistribuição. Portanto, tivemos 15 anos de desmantelamento progressivo do Estado Social e de serviços públicos que procuravam assegurar uma base mínima de igualdade no acesso à educação, à saúde, à segurança social, à habitação, mas também uma base mínima de coesão social. Portanto, a geração que hoje tem entre 30 e 40 anos é a primeira geração que vive desde há muito tempo pior que os seus pais e que é incapaz de aceder a um direito tão básico como é, por exemplo, o da habitação. E, portanto, A promessa do elevador social, a promessa que estávamos a caminho de uma sociedade mais justa, com mais oportunidades, a promessa de que a erradicação da pobreza seria apenas uma questão de tempo, tudo isto são, na verdade, águas passadas. Dos últimos 15 anos de políticas de desregulação dos mercados financeiros, os últimos 15 anos de políticas de não taxação de impostos, os últimos 15 anos de incentivo à fuga de capitais para offshores, deixaram mais do que provado que o problema não está em haver demasiado Estado, demasiada regulação, ou está sequer na falta de flexibilidade do mercado laboral, como agora se diz. Não. O que temos é uma

0: isto tudo é que os mesmos que expropriaram a classe média do seu estado de bem-estar, do welfare state, os mesmos que têm lucrado com a desregulação da economia e com a privatização do Estado Social, são os mesmos que, com todo o sucesso, conseguiram construir uma ficção mitológica em torno da necessidade de desregular ainda mais, de privatizar ainda mais e instrumentalizar uma insatisfação crónica contra o Estado, e mobilizando todo um discurso em torno da competitividade, do mérito, do trabalho, das oportunidades, do bater punho, até como dizia um saudoso propagandista neoliberal dos tempos da Troika, numa sociedade que tem, há décadas, e volto a repetir, 5,5 milhões de pessoas que vivem praticamente na pobreza. Uma democracia não pode ser apenas um projeto político, tem de ser um projeto económico comum, senão é uma oligarquia. E não há comunidade política democrática possível quando 5,5 milhões de cidadãos de um país partiram apenas 3,6% da sua riqueza total.
1: Ora, regressando à Associação de Milionários, e prometo que é a última vez que vou citar o que eles escrevem na sua página, dizem às tantas também que não estamos, numa espécie de acalmar quem possa não estar de acordo, não estamos a sugerir que a riqueza seja confiscada. As nossas propostas vão deixar os extremamente ricos ainda extremamente ricos. Joana, os milionários serão uma causa do problema ou serão uma consequência ou a consequência de um sistema que eles próprios, estes pelo menos, chamam de destrutivo?
2: Eu só quero avisar que eu hoje também trago números. Atenção. Não, na realidade eu trago o trabalho de uma...
0: Bem-vinda, Joana.
2: Do trabalho de uma filósofa política belga, mas para lá chegar também precisava de alguns números, não tanto sobre os milionários, vou poupá-los, vou um pouco mais acima aos bilionários. Um relatório da Oxfam de janeiro, global, mostra que a riqueza dos bilionários cresceu só o ano passado 3 vezes mais rápido do que a média dos últimos anos, aumentou 81% desde 2020 e toda esta riqueza acumulada dos ultra-ricos chegou a um número impronunciável, 18,3 bilhões, ou seja, o trillion em inglês, de dólares, é o nível mais alto da história. E o problema é que, mesmo que achemos este dado impressionante ou até chocante, não o encaramos como sério problema político que é. E eu aqui estou muito de acordo com o Pedro que estamos a falar de um problema político antes de falarmos de um problema moral. Tendemos a ver a existência destas ultrafortunas como um sinal de robustez e de vigor das economias, como uma coisa boa, e isso até se reflete culturalmente numa espécie de glorificação que temos dos génios, dos visionários, destas pessoas altamente bem-sucedidas.
1: Uma questão de mérito individual também, não é?
2: Exato, ou seja, se engraste na vida como se todos partíssemos do mesmo lugar, não é? No entanto, há uma correlação óbvia entre o aumento destas fortunas gigantescas e o aumento dos sentimentos antidemocráticos. E é aí que chegamos à pergunta se a existência de bilionários é compatível ou não com uma democracia saudável. E esta é a pergunta ao centro do trabalho de uma filósofa política belga chamada Ingrid Robbins, que defende que, da mesma forma que temos um limiar da pobreza abaixo do qual ninguém deveria viver, devíamos também ter um patamar máximo, acima do qual ninguém poderia viver. Ela defende isto porque ela acha que determinados valores, essa acumulação de riqueza deixa de ser sobre termos uma vida melhor, ou seja, quantos iates precisamos para estar bem, não é? E passa a ser sobre influência e poder estrutural. Um bilionário não é apenas alguém que é muitíssimo rico, é alguém que pode influenciar as políticas públicas.
1: A seu favor, presume-se, não é?
2: Sim, claro, a favor da sua elite. Voltando ainda ao relatório da Oxfam, os bilionários têm 4 mil vezes mais probabilidade de ocupar cargos políticos do que as pessoas comuns. Nem consigo computar este número, 4 mil vezes. E lá está, voltando à democracia. Como a democracia assenta sobre a ideia de um poder partilhado, um equilíbrio entre o poder entre os cidadãos, é perigoso haver indivíduos que isoladamente são capazes de financiar campanhas, influenciar eleições, comprar os meios de comunicação, também é uma comum. E então esta pensadora belga defende que no estado atual as democracias estão em perigo porque aceitamos com muita naturalidade que o papel social dos ultra-ricos é ficar mais ricos, não é? E a questão dela de fundo é: enriquecem à custa de quem? E aqui faço, apesar de ter dito a questão política e não moral, há uma questão moral que eu quero trazer, que vou tentar responder esta pergunta dela usando um exemplo muito recente desta semana de algo que aconteceu e que acho que ilustra muito bem a forma como

0: temos um duplo critério, ou seja, como aceitamos este aspecto mais imoral destas riquezas excessivas, enquanto condenamos muito fortemente a mesma imoralidade em indivíduos sem poder. E refiro-me à quinta-feira, quando um grupo de jovens ativistas roubou, o termo é roubar, cerca de 200 ou 300 euros em bens essenciais de um supermercado e os foi distribuir diretamente na estação de metro mais próxima, ofereceu os bens a quem passava. A empresa à qual eles roubaram estes produtos, a Sonae, o ano passado teve lucros líquidos de 247 milhões de euros, um aumento de 11% face ao ano anterior. O volume de negócios consolidado deste grupo ultrapassou pela primeira vez na sua história a fasquia dos 11 mil milhões de euros, e isto foi um crescimento de 14%. E o mesmo se passa ao lado no grupo Jerónimo Martins, onde só o salário do dono do Pingo Doce é 226 vezes maior do que a média dos seus trabalhadores. E perante isto, e perante o que aconteceu na quinta-feira, aquilo que nós, enquanto sociedade, decidimos condenar e considerar imoral é a ação dos ativistas.
1: Eu queria, já que se fala da Climáxima, eu queria desde logo só dizer uma coisa. Por exemplo, o verme da Guiné é uma doença que está, uma infecção que está em quase extinção devido à ação da Fundação do Bill e da Melinda Gates. Portanto, a ideia de que é verdade que é problemático um bilionário ter mais voz política, mas muitos bilionários ou burgueses têm voz política à esquerda. Relembremos que Marx, por exemplo, aliás, Engels era filho de um burguês e dá-se conta das difíceis condições do proletariado quando é aviado para capataz da fábrica. Portanto, nem todo bilionário ou milionário pensa igual. Eu queria 50 segundos sobre a Climáxim, porque de cada vez que aparece uma notícia sobre a Climáxim não devia dizer ativista climático, devia dizer ativista climático anticapitalista, que a própria Climáxim se intitula. E reparem, eu fui ler o plano de desarmamento e paz da Climáxim e eis as propostas da Climáxim para a sua futura sociedade. Proibidas todas as expansões portuárias e aeroportuárias, proibidos os carros de luxo e os iates, proibidos os cruzeiros e os voos comerciais, e defende ainda que seja implementada uma rede pública de cantinas veganas, o voto de crianças nas assembleias políticas autogestionárias que substituirão o Parlamento, isto está tudo nos seus planos de desarmamento e paz, e por último, um IRS de 99% para quem oferece mais de 150 mil euros anuais. Eu diria o seguinte, salvemos-nos da crise climática, sim, mas salvemos-nos antes também dos planos da Climáxim.
0: Um dos factos pelo qual eu não quis referir o nome é porque há este anticorpos. Eu acho muito curioso que tu tiveste a necessidade de tirar 2 minutos para denegrir o projeto da Climáximo e não te referiste a uma ação que eu acabei de falar, ou seja, a uma situação que aconteceu. Eles efetivamente roubaram produtos a uma estrutura que podes considerar assim, nos rouba constantemente, a todos nós, ou seja, quando estamos numa sociedade que aceitamos o roubo estrutural e sistémico a favor dos ultra-ricos, a questão é, estamos a aceitar que estamos a ser estrutural e sistemicamente roubados?
1: Eu acho que a retórica de assimilar toda a propriedade privada a um roubo é uma ameaça ao Estado de Direito Democrático, porque nós vivemos numa democracia consolidada em que há liberdade de distribuir panfletos, distribuir folhetos, distribuir e-mails de manifestação. Eu apetece-me citar aquela frase do recente filme Projeto Global das FP25. Querem poder, candidatem-se. Nós não podemos achar que o incumprimento de regras é mau quando vem de setores à direita, mas quando vem de setores progressistas é ok deitar tinta à cara de um candidato, é ok vandalizar a sede de um partido e é ok roubar. Eu retrocedo para a moral e retrocedo para a ideia de que roubar propriedade privada legítima é imoral. O que é moral é lutar por mais impostos, é lutar para que essas empresas contribuam, é lutar contra as offshores. E até acho que a Climáxim faz um mau serviço à causa climática, porque cada vez que para o trânsito ou de cada vez que fazem isto, uma grande parte da classe média afasta-se desta causa em vez de se aproximar.
2: Pedro, queres dizer alguma coisa?
3: Estas ficções que o David levanta e, no fundo, reduz um pouco a política a umas questões de morais ou de exemplos, que eu recebo 4, tu recebes 4, tu recebes 4, mas isso tudo... Eu acho que isso tudo são ficções que, na verdade, depois acabam por ficar... acabam por não perceber a questão política que está subjacente. E, por exemplo, o problema do Climáxim, o que ele demonstra, sobretudo, é que a política desapareceu. A política hoje esvaziou-se. Se alguém sente necessidade para construir um movimento em que esse movimento tem que chegar ao ponto de roubar alimentos de uma cadeia de supermercados, é porque há alguma coisa na política que se esvaziou. E eu acho que é isso que o David não percebeu. O David continua a levantar quase fábulas ficcionadas em torno das virtudes do capitalismo, sem perceber que a maior parte das instituições políticas que nós temos hoje diante de nós, para assegurar o mínimo de dignidade de vida, o mínimo de condições de vida a tanta gente, eu volto a dizer, são 5,5 milhões de portugueses que partilham 3,64% da riqueza nacional. Não chega a 4%. Quer dizer, perante essa inacreditável distribuição tão imoral da riqueza, quase que podíamos dizer aqui.
1: Afinal, a moralidade.
3: Como é que ficamos?
1: Afinal,
3: a
1: moralidade.
3: Há um ponto em que, de facto,
1: regressaste
3: é impossível. Há um ponto em que, de facto, é impossível. Portanto, eu acho que, para mim, a questão é, quer dizer, tanta diabolização do clímax. Não, quer dizer, é um movimento de coragem, é um momento de alguém que sente, e são gerações mais novas, que perante o mundo e as condições em que o mundo está, em que a sua própria geração vive, também porque é uma geração que também se confronta pela primeira vez com uma ausência total de expectativas, e, portanto, o que demonstra, e isso é que nos via pôr a pensar, é que condições é que nós temos para reinventar e pôr em marcha instituições políticas capazes de responder às questões do nosso tempo e capazes de responder a estes números. 3,64% da riqueza que é partilhada por 5,5%. Quer dizer, que sociedade é esta?
2: Vamos concluir. Começamos
1: uma revolução para que passemos todos a ser pobres.
2: Fechamos as contas deste assunto. Já a seguir falamos do vírus que tem dominado a nossa atenção mediática nas últimas semanas. É na segunda parte do Movimento das Coisas. Para já vamos saber como para o trânsito a esta hora. E já voltamos.
4: Estamos a 24 minutos das 8. Acidente na A1, sentido Lisboa-Porto, quilómetro 175, antes da saída de Condeixa Nova, apenas com trânsito condicionado. A cidade do Porto quase com luz verde, mas ainda com fila de francos em direção ao nó de Coimbrões, na A1, onde há uma ocorrência a complicar a saída do Porto pela Ponta Arrábida. Apenas trânsito lento também entre o Amial e a saída para Braga. A Avenida AEP está praticamente sem paragens na região de Lisboa. O interior da cidade tem um final de tarde difícil com o cortejo académico, o desfile que leva ao corte da Alameda da Universidade e deixa parada esta hora a Avenida do Brasil, também a zona de Entre Campos e também ali um pouco na zona do Campo Pequeno. Temos a segunda circular preenchida nos dois sentidos entre as Torres de Lisboa e o Terminal 2 do aeroporto. Ainda há algum movimento para entrar na Cril no Norte de Sacavém. Para a Ponte 25 de Abril há filas na zona do Queduto das Águas Livres para o Tabuleiro, ainda com os outros acessos Norte-Sul preenchidos. E por último há acidente na Cril nos túneis de Benfica, sentido Algés Sacavém, com trânsito lento. Há também trânsito acumulado na zona de São João do Estoril para quem sai de Cascais em direção a Lisboa na Marginal. 821-0101 é a linha verde do Serviço de Trânsito da RTP Antena 1, que é grátis e está disponível até às 8 da noite.
2: Na segunda parte do Movimento das Coisas, comigo Mariana Oliveira, com a Joana Bertolo, com o David Erlich e o Pedro Levi Bismarck, vamos falar do vírus que contaminou as notícias no último mês.
5: Antiviruses are a group of viruses carried by rodents that can cause severe disease in humans. People are usually infected through contact with infected rodents or their urine droppings or saliva.
2: É a voz de Tedros Ghebreyesus, que ainda nos acende assim uma espécie de arrepio pós-trauma de cada vez que o ouvimos, quando lembramos a pandemia de Covid-19. O diretor-geral da Organização Mundial da Saúde falava numa conferência para a imprensa há mais ou menos 10 dias, é de lá que vem este som. Eu faço um rápido apanhado dos acontecimentos. 20 de março, o navio MV Ondios partiu da Terra do Fogo na Argentina, com o objetivo de conduzir uma expedição à Antártida, numa viagem que devia durar 46 dias. Entre 6 e 28 de abril, vários passageiros desenvolveram sintomas respiratórios. A 11 de abril dá-se a primeira morte. Poucos dias depois, morre também a mulher desse primeiro passageiro que morreu. Há ainda uma terceira morte a bordo do navio. A 4 de maio, percebe-se que essas mortes se devem a uma infecção por antivírus. Gera-se um alarme geral sobre o que está em causa. Eu acho que o nosso protocolo de reação coletiva a este tipo de coisas é uma espécie de pânico que gravita toda à volta da pergunta: será que vem aí uma nova pandemia? Foi o regresso em força dos virologistas e dos especialistas em saúde pública aos meios de comunicação social. Entretanto, já neste início de semana, o navio atracou em Roterdão e os passageiros já tinham desembarcado nas Canárias e agora foi a vez da tripulação. Joana, entre o que aconteceu e o que não aconteceu, mas podia ter acontecido, o que é que aprendemos para já com o surto de antivírus a bordo do, MV Ondios.
0: Eu achei que esta experiência foi muito expressiva para demonstrar, bem, se calhar não era muito novidade, mas nós tínhamos bastante enterrado ainda esta coisa da pandemia. Eu sinto que às vezes não, ninguém queria falar sobre isso, ou estávamos a tentar pôr a coisa atrás das costas e percebe-se porquê. E acho que este, eu acho que nem foi um surto, né? Vamos-lhe chamar um surtinho, não é? Porque isto foi uma coisinha tão pequenina.
2: Houve vítimas e é trágico, não é? Sim, para claro, as pessoas, claro. Mas não teve a dimensão que se.
0: Mas não foi
2: anunciou.
0: Uma pandemia, não é? Nem nada que se pareça. E o que é que o que nos vem mostrar foi até que ponto, no fundo, a Covid-19 deixou marcas, não é? Uhum. Como tu própria te falaste de um arrepio pós-traumático, já não sei qual foi a expressão que usaste, mas era bonita. E a forma como nas últimas duas semanas o que aconteceu online e também o retorno de todo um vocabulário dos virologistas, como tu disseste, do número R, de aquelas coisas todas que nós aprendemos da pior maneira naquela altura e que agora relembramos. Isto tudo enquanto as organizações responsáveis, nomeadamente a OMS, a Organização Mundial de Saúde, repetia várias vezes que o risco era baixo, que isto não ia ser um novo episódio pandémico, a transmissão entre humanos parece que era muito limitada. Ou seja, parece que ficámos a qualquer coisa de traumatizados e num estado de hipervigilância sanitária. Acho que podemos sentir que isto foi o diagnóstico que levámos deste período de doença, ou como diz o provérbio, gato escaldado de água fria tem medo, não é? Eu queria, no entanto, deixar de lado um pouco esta espécie de hipocondria, a dimensão sanitária, e tentar relacionar este episódio com um outro fenómeno que, não sendo recente, esta semana teve um artigo no Público bastante extenso que se chamava Alga Asiática vai continuar a inundar praias portuguesas do Algarve a Cascais. Parecem fenómenos díspares, claro que sim, de muitas maneiras são, mas eu sinto que há aqui duas coisas que os ligam e uma delas é bastante improvável. A mais óbvia, é claro, tem a ver com a proteção, a manutenção e a perturbação de ecossistemas, não é? Porque tanto o vírus como a alga, de alguma forma, existem originalmente em ecossistemas em que estão equilibradas com as outras espécies e somos nós, através ou do turismo ou da exploração de recursos, de um lado, ou do comércio e do transporte de mercadorias do outro, que vamos lá perturbar o sítio onde elas estão muito bem a fazer a sua vida. O elemento de ligação que eu acho mais improvável, mas mais interessante, é o próprio cruzeiro, que no caso da alga Rugolopteryx okamurai, ou alga asiática, foi um barco, porque a alga asiática suspeita-se ter sido trazido nos cascos dos navios da costa do Japão, de onde ela é originária. Então há aqui um símbolo, não é? Uma imagem forte de uma certa inevitabilidade de um mundo em que a crescente circulação de bens e mercadorias, não é? De pessoas e de turistas e tudo isso que caracteriza a globalização, não é? É inevitável que neste transporte e nesta mobilidade possam também vir outras espécies, doenças, vírus, bactérias. E claro que isto é uma característica da contemporaneidade, não é? Deste fenómeno que chamamos globalização e que vai crescendo, e daí também a dificuldade dos ecossistemas em adaptar-se. Mas também faz parte da própria história da humanidade, não é? Porque nós sempre trocámos fluidos, sementes, trouxemos plantas de outros continentes para plantar, levarmos animais para onde eles não estavam acostumados a estar. Pronto, há aqui uma permeabilidade que é muito característica também do nosso desenvolvimento enquanto humanidade. Isto, para mim, este desafio das invasoras por um lado e das epidemias por outro, sublinha a urgência de uma, para mim, uma das grandes tarefas do século XXI, que é aprender realmente a viver no meio das coisas e com as outras espécies e não sobre elas, não é? Para todas elas, as nossas fronteiras humanas não significam nada, como ficou provado.
2: E há aqui também uma ligação, de certa maneira, com o tema de que falámos na primeira parte, porque os preços para embarcar nesta expedição variavam entre os 15 mil e os 25 mil euros. David, o que é que para ti resulta deste quase um mês a aprender a gramática de um novo vírus, não é? Porque depois há isso, não é? Vamos todos perceber como é que este funciona e esta espécie de pavor, não é? Até vir infundado de que pudesse vir aí uma nova infecção à escala planetária.
1: Eu queria fazer duas reflexões preliminares antes de ir aqui ao foco da minha intervenção. A primeira é concordar com tudo o que a Joana disse, inclusive o final, e esta tarefa coletiva de aprender a viver com a natureza. Aquilo de que eu discordo é que a política ambientalista tenha de ser anticapitalista, se tenha de fazer contra as normas consensuais do Estado de Direito Democrático, nomeadamente o respeito pela propriedade privada. A outra reflexão preliminar tem a ver com o grande perigo dos média concorrerem com o mercado da atenção das redes sociais. Há uns meses houve uma capa de um jornal que dizia qualquer coisa como, adorei esta capa, creio que foi do DN, dizia qualquer coisa como, a criminalidade diminui 3%, notícias sobre criminalidade aumentam 103%. Então há uma espécie de giga-joga, perdoem-me a informalidade, que é preocupação gera atenção, atenção gera lucro. E todos os especialistas nos vieram dizer que esta questão do antivírus não seria assim tão perigosa. Mas eu agora gostaria de sublinhar como esta questão do vírus pode ser lida por duas polaridades do nosso campo ideológico que, apesar de estarem em polaridades opostas, concordam no seu antiglobalismo. Para uma das polaridades, o mundo é regido por uma corja capitalista que quer enriquecer astronomicamente enquanto o mundo se aproxima rapidamente de um final cataclísmico. E para esta polaridade, os vírus e as epidemias são a faceta demoníaca da globalização capitalista. E para outra das polaridades, as nações estão em risco pela planeada invasão de uma multidão estrangeira de que todos os membros são nossos inimigos figadais, num processo estimulado por maliciosas elites. E para esta polaridade, os vírus são a faceta demoníaca da globalização cultural. A mim parece-me que as manchetes não nos devem fazer esquecer o essencial. E num tempo em que as notícias estão habitadas de tanta negatividade para atrair a nossa atenção, é bom recordar alguns dados. A esperança média de vida a nível global passou de 30 anos em meados do século XIX para 70 anos em 2020 e cresceu em todos os continentes. Em todos os países do mundo, sem exceção, a mortalidade infantil era, em 2013, inferior à registada em 1950. Portanto, às vezes cabe perguntar aos antiglobalistas, seja do catastrofismo anticapitalista, seja do catastrofismo anticosmopolita, que é apenas um desprezar das evidências empíricas ou é mesmo um desprezar da própria vida humana, porque hoje vive-se mais, vive-se melhor, vive-se mais tempo, crianças morrem menos e estamos genericamente melhor. E é bom não esquecer disso a propósito das notícias sobre o antivírus.
2: Pedro, regresso um pouco à questão de que a Joana levantava há pouco por causa das invasoras e das fronteiras. Falou-se também de fronteiras neste caso quando houve há semanas Espanha aceitou receber o desembarque dos passageiros. Houve protestos também à volta disso, receios de que isso pudesse ser um perigo para a população da ilha. De novo se levantou a questão das fronteiras e das responsabilidades nacionais quando está em causa um assunto tão transnacional como este. E sim, se há coisa que aprendemos na pandemia é que a ideia de fronteira interessa muito pouco à microbiologia. Pedro, no mundo globalizado as fronteiras não interessam nada ou afinal interessam muito?
3: Pois, e foi um pouco na sequência deste fio que seguiu um pouco também o percurso que a Joana fez em torno das chamadas espécies invasoras, que é uma expressão, não é? Que designa plantas ou animais ou micro-organismos que são introduzidos pelo homem fora da sua área de distribuição natural e que depois se adaptam, reproduzem, mas proliferam também sem controle, não é? E eu estive a fazer alguma pesquisa sobre isso para saber que há 300 espécies invasoras registadas em Portugal. A mais expressiva talvez tenha sido a vespa asiática, mas um dos casos recentes é também a alga asiática que a Joana também falou, que começou por colonizar a costa da Andaluzia e hoje já chegou ao Algarve, ao Alentejo, aos Açores, inclusive também à Suécia. Uma proliferação que é, aliás, também facilitada pela subida da temperatura do mar. E a sua expansão é tão violenta que tem significado o desaparecimento das espécies marinhas autóctones, como ouriços do mar, navalheiras, sapateiras, santolas. O que até, voltando à questão anterior do luxo e da riqueza, até poderia ser uma vingança da natureza, podíamos dizer, relativamente a esses delírios de luxo.
2: Não vão poder comer mariscos.
3: Exatamente.
1: Se algum dia te vir num restaurante de luxo, eu não tiro uma foto, não te preocupes.
3: Não, eu prefiro umas boas sardinhas, portanto, essa parte estou tranquilo, não tenho.
2: Está a chegar à altura
3: espécie,
2: delas.
3: E está a chegar à altura, até estou a ficar com fome. Uma outra espécie exótica é o eucalipto, que faz parte também dessa lista. É uma espécie invasora, porque não apenas pela rápida proliferação, mas também porque homogeneiza e monofuncionaliza o território e consome também os recursos hídricos, seca o solo. Portanto, e esta é de facto a principal característica destas espécies, essa colonização total do ecossistema em que se introduzem, e que, sem serem incapazes de conviver com as espécies já existentes, secando tudo à sua volta. Portanto, a sua única relação, poderíamos dizer, com a vida indígena é através da violência e da destruição. Ora, neste meu preâmbulo, nesse meu percurso por este tema, dei com um artigo bastante interessante, cujo título era O Colono como Espécie Invasora. O artigo era sobre a atual catástrofe ambiental que se vive em Gaza, mas era também a relação entre o homem e o seu meio ambiente, portanto, e o artigo neste sentido era também sobre os colonos israelitas na Cisjordânia. E a autora referia a algo bastante interessante. Enquanto no meio de toda a destruição em que vivem, os palestinianos conseguem ainda partilhar imagens, histórias, cuidando das suas árvores, da sua terra, dos animais, os colonos israelitas na Cisjordânia e os soldados partilham permanentemente histórias e vídeos de violência, destruindo tudo o que encontram à sua volta, pessoas, animais e árvores, como tem sido, aliás, o abate permanente das oliveiras. Ora, eu diria que o colono é uma ou é a espécie invasora por excelência, porque a sua única relação possível com o ecossistema e com a vida existente é de violência e destruição, negando neste processo de domínio absoluto qualquer espécie de partilha territorial com outras espécies. Portanto, este modo colonial de ser talvez não tenha sido inventado pelo Ocidente, mas é sem dúvida um atributo fundamental da sua história. E pelo menos desde 1492 que o Ocidente fez do colonialismo o seu modo de ser, expandindo-se infinitamente e no seu caminho devorando e secando tudo à sua volta, destruindo espécies, culturas, formas de vida, civilizações inteiras, como sabemos. O ocidental é uma espécie de... é uma espécie invasora por natureza. O seu modo de ser é colonial. E o colono israelita é ainda hoje a imagem daquilo que foi e daquilo que é esse modo colonial de ser. Portanto, colocado numa terra estranha que não conhece e na qual nunca viveu, tudo se apresenta para ele como um perigo. Tudo constitui uma ameaça existencial, mesmo aqueles que subjugou. Portanto, a aniquilação de tudo é a condição sine qua non, quase que poderíamos dizer, da sua presença nesse território. Ora, para voltar às espécies invasoras, eu concluiria dizendo que elas são, de facto, produto desta história do colonialismo e da globalização, como a Joana também estava a dizer. Uhum. Mas, ao mesmo tempo, é como se a natureza tivesse ela própria aprendido com o ocidental, interiorizado, naturalizado os seus métodos, os seus procedimentos e tivesse agora encontrado os meios de realizar essa mesma vontade de poder e de domínio. Talvez se possa dizer, pelo menos, que estas espécies invasoras são uma espécie de retorno do reprimido. Os monstros, os fantasmas da colonização europeia que regressam na forma de espécies invasoras, ameaçando agora colonizar a própria Europa.
2: Podemos pensar também que esse, o teu ocidental, esse que descreves, é também ele parte da natureza, não é? Portanto, é a natureza a comportar-se como ela própria.
1: Eu não quero, eu não quero deixar de dizer em 30 segundos que, concordando que os colonatos são uma situação insustentável, a meu ver, uma intervenção que começa com a expressão espécies invasoras, animais que proliferam sem controle, e acaba a falar de uma cidadania de um país que é aprovado pela ONU, quiçá involuntariamente, muito se aproxima de uma retórica perigosa. É perigoso falar dos israelitas. É perigoso falar dos israelitas como um todo, enquanto espécie invasora, animais que proliferam sem controle.
3: Falei dos colonos e dos colonatos. Tu é que estás a fazer uma generalização.
1: Mas nós sabemos.
3: Preciso na minha linguagem.
1: Nós sabemos que na tua tese.
3: Não tem a ver com discutir a minha tese.
1: A tua tese não diferencia as fronteiras de Israel de 48 das atuais. E, portanto, tu tratas todos os israelitas por iguais, como se todos os israelitas fossem os dos colonatos. Porque, na verdade, tu opões-te à existência do Estado de Israel, como bem sabes. Portanto, eu só estou a dizer
3: um
1: que falar.
3: Sobre a discussão disso, porque eu estou à vontade. Naquilo que diz respeito à minha intervenção, ela é sobre os colonatos e sobre os colonos e a maneira como ele intervém e se posiciona nesse território.
1: Então eu pergunto por vias de esclarecimento, pergunto frontalmente. É uma pergunta frontal. Quando falaste de espécie invasora, animais que proliferam sem controle, estavas ou não a fazer uma metáfora para todos os israelitas?
3: Não, estou a fazer uma metáfora para todo um processo de colonização. Tu é que estás a ler isso permanentemente como um ataque e uma ofensa. E esse é que é o problema na discussão destas coisas. A partir do momento em que nós não temos distância suficiente para fazer uma análise daquilo que está em causa, e eu estou a fazer uma análise de um processo de colonização que começa com o Ocidente e define o processo de expansão do Ocidente, isso é uma coisa. E estou a dizer que a colonização da Palestina por Israel, e neste caso a Cisjordânia, é uma consequência de todo um modo de ser colonial. Pronto, a partir daqui podemos discutir isso e é uma conversa que certamente
1: podemos
3: precisa
1: discutir.
3: De tempo.
1: Eu acho que a ideia de dizer um homem de ascendência judaica que não consegue ter distanciamento relativamente a isto é como impedir que uma mulher se pronuncie sobre o aborto ou sobre o machismo.
2: Fechamos o tema e seguimos quase no fim do programa O Movimento das Coisas. Vamos à nossa secção As Coisas em Movimento. Joana, para desconversar do tema que eu abro, trazes uma nova série da RTP.
0: Sim, trago um provérbio africano, passo a ler. 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
2: 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David, é arte urbana que trazes ou não é nada disso?
1: Não é arte, é vandalismo. Eu trago um grafite, morto aos israelenses, Hamas vencerá, com que o Centro Cultural Judaico foi vandalizado há poucos dias. E trago dois nomes, Shloime Rand e Moshe Shine, os judeus esfaqueados no ataque terrorista no Reino Unido há poucas semanas. E trago uma sigla, o RASI, Relatório Anual de Segurança Interna, que alerta para o antissemitismo que se infiltra em parte do movimento pró-palestiniano, relatório aprovado há poucos meses. Mas recuo mais do que dias, semanas e meses até 1947 e um número de paz e esperança humanista. E o número é 181, a resolução da ONU que aprova a solução dos Estados. A solução dos Estados não tem adversários apenas na extrema-direita israelita. A solução dos Estados também tem adversários na extrema-esquerda europeia, que nesta questão, curiosamente, converge objetivamente com o fundamentalismo islâmico, quando essa extrema-esquerda se opõe à própria existência do Estado de Israel. As facções mais radicais do movimento pró-palestiniano não apelam à paz entre os povos, mas à eliminação de um dos povos, exercendo contra Israel e os israelitas a mesma desumanização que afirmam, e bem, não dever aplicar-se aos palestinianos. A divulgação de mensagens que desumanizam os israelitas contribui para criar um ambiente propício a ataques terroristas contra comunidades judaicas. É que não se pode às segundas, quartas e sextas criticar, e bem, por exemplo, Chega pela sua desumanização dos ciganos, e depois às terças e quintas fazer o mesmo contra os cidadãos israelitas e, por arrasto, contra a maior parte das comunidades judaicas. O ódio coletivo é condenável sempre.
2: E para concluir, Pedro, trazes um filósofo para pensar sobre o quê?
3: Trago um pouco na sequência daquilo que estávamos a falar anteriormente também um aforismo, um texto muito breve, um aforismo quase escrito pelo filósofo italiano Giorgio Agamben, na coluna que ele tem, na página da editora italiana Quod Libet. Foi escrito já há uns meses, mas mantém toda uma atualidade, para além de servir até como uma espécie de epílogo à conversa que estava a ter sobre espécies invasoras. E escreve o Giorgio Agamben: por estes dias, cientistas da School of Plant Sciences da Universidade de Tel Aviv anunciaram que gravaram com microfones especiais, sensíveis a ultrassons, os gritos de dor que as plantas emitem quando são cortadas ou quando lhes falta água. Em Gaza, não há microfones.
2: E assim acaba este Movimento das Coisas. Comigo, Mariana Oliveira, com a Joana Bertolo, o David Erlich e o Pedro Levi Bismarck. Cuidados técnicos de Guilherme Marques e Cláudio Calado. O Movimento regressa para a semana, terças-feiras, a partir das 7 da tarde, sempre em RTP Play e plataformas de podcast. Até para a semana. Dois minutos para as 8 da noite. 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
1: Amanhã é quarta-feira, estamos mesmo a meio da semana. É um dia de primavera, aquele que se espera, e por isso amanhã o céu estará pouco nublado ou limpo, apenas um pouquinho mais nublado até ao meio da manhã e depois tudo melhora. Subida acentuada da temperatura máxima. Começando a ronda por Aveiro, que amanhã chega aos 20 graus, Viana do Castelo e Porto 22, Guarda 23, Vila Real 26. E começamos a subir, Bragança e Viseu, amanhã com 27, Braga, Coimbra e Faro 28, em Castelo Branco, Leiria e Porto Alegre 29, Lisboa 31, Santarém, Setúbal e Évora 32 e em Beja a temperatura máxima chega aos 33 graus.
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1: Oito horas no continente e na Madeira, sete nos Açores. Principais títulos a esta hora, Alexandre.
2: Aos olhos do Presidente da Câmara de Lisboa, a suspensão do controle eletrónico de passageiros no aeroporto de Lisboa deve ser feita imediatamente. Ontem, o Primeiro-Ministro também admitiu seguir este caminho. Porque não há dinheiro, os medicamentos inovadores demoram mais tempo a chegar a Portugal. Esta é a justificação dada pelo Apifarma para o atraso português nesta matéria.
1: A esta hora estão 16 graus no Porto e em Ponta Delgada, 19 em Coimbra e no Funchal, 20 em Lisboa e 21 em Faro. 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
2: Sem tempo a perder, a suspensão deve ser feita imediatamente. O Presidente da Câmara de Lisboa, Carlos Moedas, considerou hoje que suspender o controle eletrónico no aeroporto de Lisboa é necessário neste momento para evitar as filas de passageiros que têm causado as perturbações dos últimos dias.
3: Em Lisboa, o problema está num nível neste momento que é necessário suspender o sistema, porque se nós não suspendemos o sistema de imediato e se ainda estamos no começo daquilo que vai ser a época de verão, nós vamos ter aqui um caos. Isso não pode acontecer e, portanto, é bem-vindo aquilo que disse o Primeiro-Ministro, mas eu penso que temos que atuar já e a única maneira que eu vejo num sistema que não está a funcionar, porque o sistema não está a funcionar em Paris, não está a funcionar na Grécia, não está a funcionar noutros países europeus, é fazer aqui uma suspensão do sistema.
2: Palavras do Presidente da Câmara de Lisboa, depois do Primeiro-Ministro ter admitido ontem a possibilidade de suspender a recolha de dados biométricos para evitar atrasos na entrada de quem chega de fora do espaço Schengen. Entretanto, foi anunciado que vamos ter mais polícias para tentar precisamente controlar os tempos de espera nos aeroportos. A PSP vai reforçar os aeroportos portugueses com 360 polícias em julho. É uma medida que visa diminuir precisamente os tempos de espera dos passageiros de fora do espaço Schengen, uma indicação dada por Sérgio Soares, porta-voz da PSP.
4: Em aeroportos, e só para lhe dar aqui uma ideia, está a ampliar a zona de controle fronteiriço no aeroporto Humberto Delgado, quer para termos mais espaço para balcões de atendimento, onde estarão polícias da PSP com a formação de guarda de fronteira, e mais e-gates, portanto portas automáticas para controlo fronteiriço. A informação que temos é que no final de maio essas obras estarão finalizadas, elas começaram em abril, e é aqui também que vai entrar a PSP com mais reforço. Neste momento está a acabar o curso de formação de agentes, acaba no próximo dia 28 de maio. Neste momento estão 570 alunos a acabar esse curso de formação de agentes, dos quais 360 irão reforçar a Unidade Nacional de Estrangeiros e Fronteiras e, portanto, serão divididos pelos vários aeroportos.
2: Estes 360 novos polícias entram ao serviço nos aeroportos no início de julho. É um reforço que faz parte do plano de contingência da PSP para o verão. Como o país não tem dinheiro, os medicamentos descritos como inovadores chegam mais tarde a Portugal. Esta é a justificação dada por Paulo Teixeira, o vice-presidente da Associação Portuguesa da Indústria Farmacêutica, depois de termos ficado a saber que Portugal é o segundo país europeu onde os tais medicamentos inovadores chegam mais tarde.
5: Eu diria que as principais razões são essencialmente razões da ordem, enfim, económica, não é? A ordem financeira. Mas, essencialmente, neste caso, do Ministério da Saúde, essencialmente daquilo das verbas alocadas ao Sistema Nacional de Saúde. Porque são os responsáveis, obviamente, por enfim, por aprovar e por financiar, obviamente, todos os medicamentos inovadores. E quando nós sabemos que, apesar de estar a existir e ter vindo a existir ao longo dos anos, o aumento significativo daquilo que é as verbas para o Sistema Nacional de Saúde, realmente este ano, por exemplo, nós constatamos que está preconizado até um corte de cerca de 10% na aquisição de bens e serviços por parte, obviamente, do SNS, e tudo isto acaba por se refletir em maiores constrangimentos no que diz respeito à aprovação de inovação.
2: A Apifarma dá como exemplo os medicamentos inovadores para o cancro, com Portugal de novo entre os piores da Europa.
5: Eu diria que esta situação até acaba por se agravar porque, por um lado, porque alguns destes medicamentos até podem, enfim, serem medicamentos mais complicados em termos de avaliação e até medicamentos que podem até ter outro tipo de custo, o que faz com que todo o processo de avaliação ainda seja mais moroso, e todos nós também temos que reconhecer que muita da inovação que tem vindo para o mercado e que muito destes novos pedidos de autorização desta nova inovação passa muito também pela área de oncologia, não é? E, portanto, infelizmente também não nos surpreende que grande parte destes atrasos, ou que o período, que os tempos de acesso, sobretudo a estes medicamentos oncológicos, ainda seja maior do que aquele que é, digamos, em termos gerais. Não é?
2: Os investigadores apontam várias causas para o atraso no acesso a novos medicamentos na União Europeia, entre eles a lentidão nos processos regulatórios e orçamentos insuficientes nos Estados-membros. Em resposta à Antena 1, Infarmed explica que o tempo de espera por novos medicamentos está ligado a várias etapas do processo, desde o momento em que as empresas pedem financiamento público até às fases de avaliação e negociação do medicamento. O líder do Chega defendeu hoje que a Assembleia da República deve avançar com a eleição de 3 juízes do Tribunal Constitucional, mas só pode eleger o substituto do Presidente quando este deixar efetivamente o cargo.
6: Nós só podemos avançar com uma eleição para juiz do Tribunal Constitucional se esse lugar estiver vago. Portanto, tem que se avançar com esses 3. Parece-me uma evidência. Não pode haver aqui lugares à medida, não é? 4, sim, eu imagino que agora 4 fazem uma carta de renúncia se... Eu faço uma renúncia se amanhã não tiver nuvens, se tiver sol. Eu é se fizer 20 anos de casamento. Eu é se chegar se o meu carro for a diesel. Quer dizer, por amor de Deus, não é?
2: A indicação dada esta tarde por André Ventura, o líder do Chega. Mais um sindicato em greve no próximo dia 3 contra a reforma laboral. Os associados do Sindicato Nacional do Pessoal de Voo da Aviação Civil aprovaram hoje a adesão à greve geral de dia 3 contra a reforma laboral. A CGTP entregou um pré-aviso de greve geral para dia 3, precisamente contra as alterações à lei laboral, após as negociações com o governo terem terminado sem qualquer tipo de acordo. Agora que o presidente russo já está na China, depois de Trump já ter vindo embora, o presidente norte-americano revela que o presidente chinês lhe prometeu que não vai enviar armas para o Irão. É pelo menos o que conta esta tarde a agência de informação inglesa Reuters. Não é a primeira vez que uma voz politicamente relevante fala sobre o assunto, mas esta tarde a agência de informação France Press cita o atual ministro britânico do Comércio a dizer: espero ver o Reino Unido de volta à União Europeia. Espero que durante a minha vida sejamos acolhidos de volta no seio da Europa, de forma plena e sólida, como membros da União Europeia, disse Chris Bryant em entrevista à agência France Press, realizada no Parlamento Europeu em Estrasburgo, onde participava em conversações com o eurodeputado. Em última hora, apenas a indicação de que o Presidente da República acaba de lançar um convite ao Papa para visitar Portugal em 2027.
7: Está fechada esta edição com o Alexandre David. 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Passam 8 minutos das 20. Olá, Paulo Galvão.
8: Olá, Jorge Afonso.
7: E tal o trânsito?
8: Já está com luz verde na cidade do Porto, apenas com trânsito lento na zona de Canidelo, na cidade de Gaia, em direção ao Nó de Coimbrões, para quem vem da Ponte da Arrábida. Na região de Lisboa também, final de tarde, já quase sem problemas, à exceção do interior da cidade de Lisboa, que teve hoje o cortejo académico, com trânsito cortado uma grande parte da tarde na zona da Universidade de Lisboa. A Alameda da Universidade esteve cortada. Há trânsito ainda acumulado ali na zona de Entre Campos e na Avenida do Brasil. Segundo circular ainda no Pararranca para atravessar o Campo Grande. Temos também ainda trânsito lento para sair de Lisboa para Almada, pela ponte 25 de Abril, na zona da Avenida da Ponte, de norte para sul, com uma ocorrência, a deixar agora o trânsito um pouco mais parado. Não há dificuldades para sair de Lisboa pela ponte Vasco da Gama. É tudo. Boa viagem para todos. Um abraço para ti e até amanhã.
9: Até amanhã. Prepare a mesa em nome de Rui Alves de Sousa. 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

0: Olá, eu sou o Rui Alves de Sousa e hoje vou jantar com Diogo Varela Silva, realizador. O seu mais recente filme, Soco a Soco, estreia dia 14 de maio nos cinemas. O filme conta a história de Orlando Jesus, que foi pugilista nos anos 70 e inícios dos anos 80 e treinador de boxe e também uma figura que representa uma certa Lisboa de que este filme quer falar. Diogo, já vamos ao filme, mas antes quero saber onde é que vamos jantar ou o que é que vamos jantar.
1: Bom, se tivéssemos escolhido um almoço em vez do jantar, se calhar íamos a uma tasca típica, uma coisa claro. Já em vias de extinção também, e há duas que eu adoro. Escolheria provavelmente ou a tasca do Beco na Calçada de Santana, ou a tasca ali embaixo no Beato, onde ainda fazem comida típica portuguesa muito bem e muito reconfortante. Como vamos para um jantar, e eu hoje não estou com paciência para fazer o jantar em casa, que é uma das coisas que eu gosto de fazer, é cozinhar, eu diria para ir a um restaurante que é quase uma segunda casa, que eles na verdade são mais que amigos, são quase família. Então podemos ir até ao Solado dos Presuntos.
0: Ah, muito bem, sim senhor, quase comer, família então.
1: Quase família mesmo, vou lá desde que me lembro, desde muito miúdo.
0: Por curiosidade, ao longo do processo de fazer este filme, houve muitos jantares envolvidos nas conversas com o Orlando ou não?
1: Não, por acaso não. Houve alguns almoços, jantares nem por isso. O Orlando leva muito a sério a sua dieta e a sua preparação física, ao contrário do realizador do filme, que leva muito a sério a arte de comer.
0: Mas ele deu-te alguns conselhos também, ou alguns ralhetes por causa disso?
1: Não, isso passa a vida a dar. Eu de vez em quando ainda vou treinando com o Orlando e pronto, e sempre que apareço para treinar, pronto, já está mais um bifinho, não é?
0: E dá para queimar alguma coisa nesses treinos?
1: Não, dá para queimar imenso. Recomendo vivamente a quem quiser ter uma boa preparação física e fazer uma boa ginástica de manutenção, que se inscreva nas aulas de boxe do Orlando Jesus no ACM.
0: Muito bem. Este filme Soco a Soco, que estreia agora, foi apresentado no DOC Lisboa em outubro, já se passou mais de meio ano desde, creio que foi a primeira apresentação pública do filme.
1: Foi
0: no DOC.
1: Estrela.
0: Mas já percebi que desde então não há uma distância, não criaste uma distância com o teu retratado, porque continuas a ir lá treinar, não é? Portanto, há sempre uma grande proximidade depois do filme acabar. Que também aconteceu com alguns dos outros teus retratados em filmes, não é?
1: Bom, este filme também só foi possível porque havia essa proximidade. Só consegui entrar no universo do Orlando da maneira que entrei porque havia essa proximidade e havia essa vontade para ele me deixar entrar e intermeter e vasculhar toda a sua história e todo o seu passado. E claro, mantenho essa ligação ao Orlando e manterei sempre.
0: Muito bem. Já vou querer saber mais sobre esse processo de entrada no mundo do Orlando, mas antes vamos à tua primeira canção para este jantar. Qual é que é?
1: Olha, eu vou escolher um tema, já que estamos a falar do Soco a Soco e do Orlando e do filme que vai estrear agora. Eu vou escolher um tema da banda sonora original do filme, que foi composto pelo Yuri Oliveira e pelo André Júlio. Com participação especial do Gaspar, do meu filho.
0: Exatamente, o Gaspar Varela, muito bem.
1: Portanto, já escolhia Orlando.

0: Um tema da banda sonora original de Soco a Soco, o filme sobre Orlando Jesus, realizado por Diogo Varela Silva, é o meu convidado nesta mesa para dois. O filme Soco a Soco estreia a 14 de maio. Antes de ouvirmos este tema da banda sonora, estavas-me a falar de que só essa proximidade com o Orlando é que te permitiu fazer este filme, mas foi difícil ele também deixar-te explorar algumas áreas da vida dele, ou mesmo com essa proximidade já à partida?
1: Quer dizer, vários anos de preparação. Sim. Para isto, não é? De conhecimento e de confiança e de partilha, de conversas e de histórias. Assim, quer dizer, eu conheci o Orlando novo, mas nessa altura não havia uma grande distância. Quando comecei a treinar com o Orlando, terá sido mais ou menos há 10 anos atrás, por volta disso, esse processo começou a ser um processo semanal, não é? De conversas, de partilha.
0: E ele ia contando assim algumas histórias.
1: E contando umas histórias, e foi-se criando uma amizade e uma base de confiança que é necessária para que o filme pudesse existir. E quando achei que já havia essa confiança e que já havia essa à vontade, lancei o desafio ao Orlando, que aceitou muito gentilmente. E deixou-me entrar a pé juntos na história dele.
0: Desde esse convite até a primeira apresentação do filme, quanto tempo é que se passou, só por curiosidade?
1: Eu diria, bem, uns 2 anos.
0: 2 anos. Em que essa cumplicidade ganhou outros contornos, não é? Isso é engraçado. Mas uma coisa que eu acho muito interessante no filme é que tu falas do Orlando, e ouvimos o Orlando, vemos o mundo do boxe contemporâneo também, mas há também este retrato de uma Lisboa em vias de extinção, não é? Tu também tens essa intenção.
1: Eu acho que o filme não é sobre boxe, não é? O filme é sobre uma certa Lisboa que desapareceu e sobre um certo tipo de lisboetas que foram deixando de ter espaço na Lisboa de hoje. Eu acho que é um bocado isso. Eu acho que já no outro dia disse isto. Acho que o Orlando é um bocado um dos últimos moicanos dessa geração, não é? E a mim interessou-me, como me interessa deixar, tenho feito isso em vários filmes meus, deixar um olhar sobre o que foi, não é? Uhum. Até para se perceber para onde é que se pode ir, não é?
0: Sim. E também acredito que desde que começaste a treinar com o Orlando até hoje, também foste vendo muitas transformações na cidade de Lisboa que também te incentivaram a esse olhar, não é? A esse registro de algo que está mesmo a desaparecer.
1: Sim, que fomos assistindo à gentrificação da cidade de uma maneira assustadora, não é? E hoje estamos onde estamos. Uma cidade cada vez com menos lisboetas e cada vez mais turistas.
0: Totalmente. Porquê é que tu achas, claro que já percebi que tens essa ligação ao pugilismo mesmo pessoal, mas porquê é que o cinema gosta tanto do boxe, não é? Quer dizer, mesmo quem não goste de boxe percebe que há uma dimensão bigger than life, quer dizer, o Toro Enraivecido, o Rocky obviamente é uma referência mais óbvia, mas há outros, há um filme incrível que é o último filme do Humphrey Bogart. Porquê é que o boxe tem esta coisa que nos apela tanto, não é?
1: Porque hoje em dia acho que já não tanto, mas as histórias das personagens daquela altura e das personagens e das pessoas que se dedicavam ao boxe e a fazer boxe, do boxe uma maneira de estar na vida, eram normalmente histórias com um passado bastante carregado, com uma vivência bastante complicada, portanto, e davam sempre histórias melhores e com mais camadas do que uma historiazinha.
0: Sim. E há um bocadinho também, a história do Orlando também é essa, não é? Cheia de...
1: É uma história de vida fantástica, não é? É uma história de superação total de alguém que vem de um bairro da lata e consegue descobrir no boxe a maneira de fugir de lá e de conseguir se superar e ter uma outra vida e conseguir sustentar uma vasta família.
0: Exatamente. Mas é engraçado que, de facto, em várias histórias que conhecemos de pessoas do boxe, há essa quase rampa de salvação que o boxe serviu para a vida delas. E de que forma é que tu foste ou não inconscientemente inspirado pelo boxe no cinema quando estavas a fazer este filme?
1: É sempre, para mim, um dos meus filmes preferidos de sempre do cinema português é o Blarmin,
0: claro.
1: De Fernando Lopes.
0: Outro incontornável, sim.
1: É outro incontornável, que já nessa altura, e o que eu acho lindo no filme é que o filme mostra-nos uma Lisboa, mostra-nos o país que nós éramos, não é? Não, mostra-nos o que era viver numa ditadura. Portanto, sempre houve esse fascínio por essa parte imagética que o boxe tem.
0: Diogo Varela Silva, vamos à tua segunda canção. Vamos continuar na banda sonora do filme? Ou...
1: Já que estamos na banda sonora do filme, eu se calhar propunha continuarmos na mesma linha e irmos para o Começou o Treino.

0: Mais um tema da banda sonora de Soco a Soco, o filme do realizador Diogo Varela Silva, que é o convidado desta mesa para dois. O filme sobre o ex-pugilista e treinador Orlando Jesus estreia a 14 de maio nos cinemas. Também tenho de fazer uma pergunta muito corriqueira, mas a reação do Orlando a primeira vez que viu o filme, não sei se finalizado ou um primeiro corte, ele deve-se ter emocionado certamente, não é?
1: Não sei se emocionou, sei que gostou, mas também ele viu o filme quando as pessoas viram o filme. Eu nunca mostro os meus filmes.
0: Porque tens medo que depois queiram cortar alguma coisa?
1: Porque o filme é meu. A história é dele, mas o filme é meu. E não quer estar nessa pressão de imagina que ele não gostava disto ou não queria aquilo. O filme já não ia ser o filme que eu queria, ia ser, eu acho que isso não faz sentido. E essa confiança para eu poder fazer isto existia, portanto, existindo, se existe essa confiança, é tirar proveito disso.
0: Não, claro, claro. Mas deves ter, nem que seja mostrado a outras pessoas que não afetas ao filme, para também perceberes o que é que podia funcionar. Ou nem isso. Estavas muito confiante da tua visão.
1: Há sempre dois ou três colegas de profissão com quem eu partilho e partilhamos mutuamente, vemos as coisas uns dos outros e vamos discutindo e vamos falando, faz parte. E houve também, no caso concreto deste filme, a equipa de seleção do Doc Lisboa, que também foi vendo o processo do filme e fomos falando. E quando o filme estreia, normalmente eu estou confiante e satisfeito com o trabalho que apresento. Portanto,
0: não tens a intenção de voltar quando estás a ver o filme no Doc Lisboa? Se calhar cortava aqui qualquer coisa ou acrescentava.
1: Nunca libertava o filme, não é? Hoje também, se calhar, já fazia todos os filmes que eu fiz, já os teria feito de maneira diferente. Mas não, a partir do momento em que fechamos o filme e que o filme estreia, já não é meu, é de quem o vê.
0: Tem de saber largar o bebé, não é? Quando chega o momento. Claro. Já falaste e, obviamente, é importante falar disto, dos outros filmes que tu foste fazendo ao longo destes anos, estes retratos de figuras como o Zé Pedro e não só retratos de personalidades, também tens o documentário sobre o Intrudo, que também ganhou um prémio do público em Santarém, portanto estás a acumular prémios do público. Tens mesmo esta veia de recuperar, registar personalidades marcantes, mas também tradições. É esse também o que ambicionas para o teu percurso, continuar nessa...
1: Eu gosto de contar histórias e gosto de contar histórias que eu considero que merecem ser contadas, não é? De alguma maneira. Não tenho uma coisa específica, não faço filmes sobre um assunto específico, faço filmes sobre histórias, faço filmes, coisas que eu acho que poderão ter interesse na memória coletiva.

0: perspectiva de, enquanto um todo. É mais por aí, se calhar.
1: E falaste de que o teu filho Gaspar Varela tem uma participação aqui na banda sonora. É fácil distanciar essa proximidade totalmente familiar quando estavam a trabalhar na banda sonora do filme?
0: Bom, eu trabalho com o Yuri Oliveira já há vários filmes, que ele tem feito a banda sonora dos meus filmes e tem corrido muito bem, porque ele tem percebido perfeitamente aquilo que, que os filmes precisam. E neste caso concreto, eu nunca lidei diretamente com o Gaspar
1: De
0: para...
1: propósito.
0: Não, porque, ou seja, há um briefing mais ou menos passado a quem compõe e o que eu despedi foi que queria uma musicalidade dos anos 70, que ao ouvir nos remetesse imediatamente para essa altura temporal. Mas que de alguma maneira se conseguisse identificar que era uma coisa de Lisboa também. E daí a introdução da guitarra portuguesa. Eu acho que o Yuri e o André Júlio fizeram um trabalho fantástico e quando chamaram o Gaspar para se juntar a eles e meter a guitarra, a coisa funcionou muito bem. Eu estou muito contente com o resultado do trabalho deles e inclusive já ganharam prémios em festivais lá fora pela banda sonora, deixa-me muito satisfeito, claro.
1: Essa banda sonora foi chegando enquanto estavas a montar o filme, ou tu montaste o filme e imagina, na montagem puseste algumas referências que poderiam ir ao encontro daquilo que tu querias, ou não?
0: Sim, normalmente funcionamos assim, ou seja, o Yuri vai vendo os vários processos de montagem do filme e tem acesso às imagens e tem acesso ao que é que vai ser o filme. E nós usamos algumas músicas dentro daquilo que pretendemos e que vamos utilizando para, de alguma maneira, vestir aquele corte, aquela edição do filme e depois quando as músicas vão ficando prontas nós vamos substituindo. Pois é óbvio que às vezes há um ajuste de corte daqui para ali, mas isso faz parte da montagem. Mas é um processo em que ele está ligado desde o princípio, eles neste caso estavam ligados desde o princípio, e só assim é que eu acho que faz sentido, porque a música nasce mesmo para aquelas imagens, nasce mesmo para a maneira como eu estou a contar aquela parte do filme.
1: E depois tu acabas por mudar a montagem consoante a banda sonora que te foi chegando, ou
0: Não,
1: não?
0: pode haver um ajuste aqui ou ali, um corte mais para a direita, mais para a esquerda, mas não, funciona bem porque foi nascendo em conjunto, não é?
1: Essas referências, só por curiosidade, essas referências que foste pondo numa primeira montagem eram o quê? Bandas sonoras também dos anos 70?
0: Eram
1: Como?
0: sons da Motown dos anos 70, coisas assim mais funk e mais. Pronto, que é o que nós nos lembramos, não é? É o que nos vem à cabeça daquela altura. Especialmente ligado a este universo dos filmes de boxe, não é? Especialmente os filmes de boxe que havia naquela altura.
1: Musicalmente é também a época que tu gostas mais, os anos 70, ou
0: Não,
1: não? Sentes de todas as
0: não.
1: épocas.
0: Sou um rapaz de todas as épocas.
1: E Diogo, o que é que segue depois deste filme que agora chega aos cinemas? Eu acho honestamente que o filme poderia ter ainda mais tempo. Acho que ficaram muitas histórias de fora, não ficaram?
0: Sabes que os filmes têm o tempo que os filmes precisam. Eu não sei fazer filmes a metro. Do filme, tenho filmes com 50 minutos, tenho filmes com 90 minutos, é o que a história
1: Pede,
0: me
1: sim.
0: pede, não é? Neste caso concreto dos documentários, se vou fazer uma ficção, parto de um guião rígido, quer dizer, por muito rígido que seja, há sempre alguma liberdade, mas partes de um guião e partes dessa estrutura toda. No documentário tens um guião, mais ou menos, mas é um guião muito aberto, ou seja, funciona com toda a pesquisa que fizeste, toda a preparação que fizeste para ir filmar, com os blocos que tu queres filmar, mas... Eu acredito muito numa coisa que é a câmara caneta. Ou seja, a câmara vai escrevendo, tem essa abertura para poder reagir ao que quem eu estou a documentar me dá.
1: Sim.
0: Ou o assunto, ou a pessoa, ou o que for, o que sair de o que aparecer ali que não estava dentro dos planos ou dentro da planilha.
1: Claro,
0: ou...
1: sim.
0: Pronto, e é ótimo, essa é a liberdade e a beleza do documentário, para mim também é um bocado essa, é um organismo vivo.
1: Mas também por causa disso depois deve ficar muita coisa na mesa de montagem, não é?
0: Fica sempre, é sempre um processo de escolhas depois, não é?
1: Claro. Sim. E mais vale fazer um documentário que nos queira faça chorar, pedir por mais do que ser uma coisa demasiado longa, não é?
0: Eu acho que se um filme cansar, não funcionou, não é? Se tu começares a incomodar na cadeira e se começas a mexer e olhar para o relógio, é porque o filme já devia ter acabado alguns.
1: O que é que tu achas de... Eu outro dia estava a ler que grande parte dos filmes do Festival de Cannes têm mais de 2 horas e meia. O que é que tu achas disso? Já agora, já que estamos a falar de durações...
0: Acho que os filmes... continuo-te a dizer, acho que os filmes têm o tempo que têm que ter. Né? Se o realizador achou que era o tempo certo para aquele filme, é porque provavelmente era o tempo certo para aquele filme.
1: Mas se calhar é mais difícil uma pessoa ser curta e incisiva do que deixar-se estender na duração, não é? Ou não?
0: Pois, não sei, eu acho que é uma questão de escolhas, não é? Não sei se é mais difícil ou menos difícil, é um trabalho.
1: Sim. Diogo, não me chegaste a dizer o que é que andas a preparar agora, se é que estás a preparar alguma coisa?
0: Infelizmente, como nós somos uns intermitentes e não dependemos só de nós para os filmes acontecerem, temos 50 mil projetos em mãos.
1: E ficam mais coisas na gaveta do que as que se podem concretizar,
0: sim,
1: não é?
0: Neste momento estou a produzir um documentário que é realizado pelo Paulo Miguel Antunes, que é um documentário sobre o João Aguardela. Coisa chamada Esta Vida de Marinheiro, que esperemos estar pronto a tempo de conseguir estreá-lo no DOC Lisboa, se eles assim o entenderem. E arranco com a rodagem de um novo documentário em setembro. Um trabalho sobre a vida de quem vindima no Douro. E pronto, e depois há mais projetos que estão na forja, que estão aí. Não sempre, não paramos, claro, pararmos, isto é aquela velha verdade lá para isso, né? Se pararmos morremos.
1: Não, claro, mas esse projeto no Douro foi um projeto difícil de concretizar ou até...
0: É um projeto que já leva mais de 10 anos de preparação, lá está, porque é uma coisa que também precisas ganhar a confiança das pessoas que vais filmar e retratar e ter essa vontade. Não são pessoas, não são atores, não são,
1: sim,
0: não são pessoas habituadas a uma câmara, portanto tem que haver essa confiança extrema para eles esquecerem que nós lá estamos, inclusive quando lá estamos.
1: Sim. Há algum segredo para se conseguir essa confiança?
0: Trabalho, dedicação e tempo. Tens que investir tempo. Tens que investir tempo, ou seja, não dá para... Não podes agora lembrar-te que é fazer isto e chegar lá depois da manhã com uma câmara, não vai acontecer, não vais conseguir entrar, ou pelo menos não vais conseguir entrar na maneira como se deve entrar para fazer um trabalho desta dimensão e desta intimidade. Não é?
1: Mas aconteceu, tem algum projeto haver um possível retratado ou retratada que mesmo com todo esse processo de confiança depois tenha mudado de ideias e decidido que não queria ser filmado ou filmada?
0: Não, felizmente até agora ainda não me aconteceu nada disso.
1: Entretanto também, não sei quantas versões é que o Soca-Soco teve na mesa de montagem, mas deve ter tido algumas, não é? Demoras mais a montar o documentário do que...
0: Eu trabalho sempre com montadores, trabalho muito com o Paulo Mil Homens, aliás é... Quando eu fui fazer o curso de cinema, já tarde na vida, o Paulo foi um dos meus professores de montagem. E temos uma cumplicidade boa. Ele percebe muito bem para onde é que eu quero ir e o que é que eu pretendo dos filmes. E ele traz sempre coisas novas, não é? Porque tem essa coisa boa de passar o filme a alguém que não esteve na rodagem, para quem aquelas imagens são frescas e são novas. Uhum. Não é? Portanto, e é da partilha entre os dois e da conversa e da discussão entre um e outro que vão nascendo, que vai nascendo a linha de montagem.
1: Sim. Estavas a dizer que foste estudar cinema tarde na tua vida?
0: Sim, eu fui fazer o curso de cinema já muito tarde na vida, já tinha mais de 30 anos.
1: E porquê é que aconteceu isso tardiamente?
0: Eu comecei no teatro, estreiei-me em 86, acho eu, numa peça da trilogia portuguesa do Miguel Revisco, no Bicho, coisa encenada pelo Norberto Barroca. E tive alguma ligação ao teatro, depois mudei de vida e...
1: O teatro desiludiu-te de alguma forma ou foi só circunstância que te levou a sair do teatro?
0: Foi circunstância, foi ter que me adaptar a outra realidade e seguir em frente. E depois mais tarde achei que estava na altura de voltar de alguma maneira a uma raiz mais artística e até também influenciado também muito pela insistência da minha mulher de vai em frente, vai à procura, vai atrás daquilo que queres fazer. E realmente eu acho que sinto muito melhor atrás numa câmara do que à frente dela. Acho que posso contar mais histórias e modéstia à parte, acho que faço melhor atrás do que à frente.
1: Talvez por teres tido essa experiência à frente e atrás é que também consegues estabelecer essa confiança com os teus, porque sabes o que custa, não é? Estar à frente de uma câmara.
0: Sim, quer dizer, nunca vi a coisa por aí, mas se calhar.
1: Não sei, também estou só a...
0: Se calhar, não sei, nunca vi por aí. Gosto realmente de estar atrás, gosto de poder contar histórias e de poder mergulhar naqueles universos, fazer toda a preparação de um filme, é uma coisa que me dá bastante prazer. A pesquisa, o estudo, são várias fases, a pré-produção, a rodagem mesmo. Sim. E depois a pós-produção, são várias fases, todas elas interessantes. A mais fácil de todas, se calhar, até acaba por ser depois a parte da rodagem.
1: Pois. Porque todos os problemas só vêm depois, não é? Quando estás a... Então num documentário...
0: E já foram antevistos antes, se a pré-produção for bem feita, não é? Portanto...
1: Quanto mais puder prever antes da rodagem, melhor, não é?
0: Claro.
1: E ainda voltando ao Orlando Jesus e a este filme que estreia dia 14 nos cinemas, há 10 anos que treinas com ele, não é? Mas o começares a treinar com ele foi... Por saberes quem ele era ou foi uma coisa, um acaso do destino?
0: Eu comecei no boxe ainda jovem, miúdo, também um bocado influenciado pelo meu tio-avô, que foi um grande campeão, o Filipe Robredão, o irmão da minha avó. E o meu avô, Varela Silva, o ator, também foi um praticante de boxe. Portanto,
1: sempre um mundo muito associado.
0: Desde miúdo sempre tive esse fascínio do boxe. Depois, claro... Fui para a tropa, depois casei, depois a vida seguiu. E eu nunca mais pratiquei boxe. E depois, mais tarde, por intermédio do Jorge Fernando, que em conversa tinha dito que já tinha feito, e que ele sabia que eu já tinha feito e que estava de volta, disse: mas porquê é que não vais treinar com o Orlando Jesus? Ligou ao Orlando e disse: olha, está aqui quem apresentou-me. E ele disse: claro, então venha ter comigo. E pronto, e foi. E a partir daí...
1: Deve ter sido estranho para ti teres esse conhecimento do mundo do boxe e de repente, a sério, o Orlando Jesus, vou treinar com ele, não é? Quer dizer...
0: Não, foi ótimo, não é? Bom, pelo menos sabes que vais treinar com alguém que sabe realmente da coisa.
1: É só tipo, isto está mesmo a acontecer, não é? Parece uma coisa assim. Diogo, muito obrigado por este jantar. Por um almoço tem de ser uma tasca, de facto, tinhas toda a razão quando disseste no início. E vamos despedir com mais um tema da banda sonora do filme, não é?
0: Sim, este não é um tema original. Este é um tema que eu pedi a um colega realizador que para além de realizador é músico e tem vindo a fazer um trabalho fantástico, que é o Bruno de Almeida, que tem vindo a criar
1: do cinema imaginado
0: o seu cinema imaginado, exatamente. E eu diria...
1: E ele também fez um filme sobre um pugilista, o Bobby Cassidy.
0: Fez, que ainda ajudei nisso no Counterpunch do Bobby Cassidy, que eu tive o prazer de conhecer e que esteve cá connosco também no Doc Lisboa. E este tema assentou que nem uma luva, já que estamos a falar de boxe, assentou que nem uma luva no final do nosso filme. É o Mr. Lucky.
1: Muito bem. Diogo, muito obrigado. Soco a Soco estreia nos cinemas a 14 de maio. Ficamos então com este tema do Bruno de Almeida.
0: Obrigado, Rui. Um abraço.

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1: O Presidente da República vai receber nos próximos dias as famílias de Beatriz Bartilotti e Gonçalo Dias, os dois portugueses médicos detidos ontem pelas autoridades israelitas. Eles integravam a flotilha que seguia com ajuda humanitária para a faixa de Gaza. E a diplomacia israelita nega ter usado munições reais na interceção das embarcações desta flotilha, ao contrário do que afirmam os organizadores desta missão solidária. Há riscos de ingerência política e perda de independência editorial nas alterações que o governo quer implementar na agência Lusa. É convicção dos trabalhadores que entram em greve a partir da meia-noite e durante 24 horas.
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1: O Presidente da República vai receber nos próximos dias as famílias de Beatriz Bartilotti e Gonçalo Dias, os dois portugueses, ambos médicos que integravam a flotilha rumo à faixa de Gaza e que foram ontem detidos por Israel. Nas últimas horas, as famílias pediram essa audiência a Belém. Já receberam resposta. A irmã de Beatriz, Francisca Bartilotti, conta à Antena 1 em que ponto estão os contactos com as autoridades portuguesas.
2: Fomos contactados hoje pelo gabinete do Presidente da República após um pedido de audiência para se agendar a audiência para os próximos dias. Fomos contactados pelo Diretor-Geral dos Assuntos Consulares e das Comunidades Portuguesas. Ainda não fomos contactados pelo Ministério dos Negócios Estrangeiros hoje, nem sabemos como correu a interpelação que fez ao embaixador israelita em Portugal, nem temos mais declarações do ministro até ao momento.
1: Francisca Bartilotti, irmã da portuguesa detida por Israel, conta que as famílias estão em contacto com o diretor-geral dos assuntos consulares, mas ainda há pouca informação sobre o paradeiro dos dois portugueses.
2: Não conseguimos ainda entrar em contacto com a Beatriz nem com o Gonçalo, nem temos conhecimento de alguém que o tenha feito, por isso não sabemos como estão a ser tratados, onde estão, nem deles, nem das restantes pessoas que estão sequestradas. As últimas informações que temos é que eles serão transportados para o porto de Ashdod, em Israel, e que depois se farão os procedimentos de entrada no país, sendo que depois podem ou ficar detidos ou ser repatriados.
1: Israel interceptou perto de 50 embarcações, cerca de 400 pessoas foram detidas, de acordo com a organização da flotilha humanitária. No grupo estão pelo menos dois portugueses, Beatriz Bartilotti e Gonçalo Dias, estão incontactáveis desde ontem de manhã. O governo israelita nega o uso de munições reais na interceção destas embarcações, indica também que nenhum ativista ficou ferido durante as abordagens militares. A mensagem do porta-voz da diplomacia israelita na rede social X surge depois de a organização da flotilha ter relatado hoje que várias embarcações foram alvejadas, alegadamente pelas forças israelitas, durante as operações de interceção. A plataforma da flotilha refere que pelo menos 5 embarcações foram alvejadas, algumas hoje, outras durante interceções no dia anterior. O ministro dos Negócios Estrangeiros de Itália já pediu uma investigação urgente sobre o uso da força pelas autoridades israelitas, depois de ativistas italianos terem relatado o uso de balas de borracha contra as embarcações, isto de acordo com o comunicado do gabinete de António Tajani. Como o país não tem dinheiro, os medicamentos inovadores chegam mais tarde, justifica Paulo Teixeira, vice-presidente da Associação Portuguesa da Indústria Farmacêutica. Portugal é o segundo país europeu onde os tais novos medicamentos chegam mais tarde.
3: Eu diria que as principais razões são essencialmente razões da ordem, enfim, económica, não é? Ordem financeira, essencialmente pelo, neste caso, do Ministério da Saúde, essencialmente daquilo das verbas alocadas ao Sistema Nacional de Saúde, porque são os responsáveis, obviamente, por aprovar e por financiar, obviamente, todos os medicamentos inovadores. E quando nós sabemos que, apesar de estar a existir e tem vindo a existir ao longo dos anos, o aumento significativo daquilo que é as verbas para o Sistema Nacional de Saúde, realmente este ano, por exemplo, nós constatamos que está preconizado até um corte de cerca de 10% na aquisição de bens e serviços por parte, obviamente, do SNS. E tudo isto acaba por se refletir em maiores constrangimentos no que diz respeito à aprovação de inovação.
1: A Apifarma dá como exemplo os medicamentos inovadores para o cancro, com Portugal de novo entre os piores da Europa.
3: Todos nós também temos que reconhecer que muita da inovação que tem vindo para o mercado e que muito destes novos pedidos de autorização desta nova inovação passa muito também pela área de oncologia. E, portanto, infelizmente também não nos surpreende que grande parte destes atrasos, ou que os tempos de acesso, sobretudo a estes medicamentos oncológicos, ainda seja maior do que aquele que é, digamos, em termos gerais. Não é?
1: Os investigadores apontam várias causas para este atraso no acesso a novos medicamentos na União Europeia. Entre essas causas está a lentidão dos processos regulatórios e orçamentos insuficientes nos Estados-membros. Em resposta à Antena 1, o Infarmed explica isso mesmo. Ainda assim, o regulador garante que, enquanto esses processos decorrem, há mecanismos que permitem dar acesso mais rápido a tratamentos inovadores em casos mais graves. Entre 2020 e 2025, 93 medicamentos chegaram aos doentes através desses programas especiais. Na área prioritária do cancro, aprovaram-se 26 medicamentos para financiamento público. Os trabalhadores da Agência Lusa estão em greve esta quarta-feira, param a partir da meia-noite e durante todo o dia, em causa os novos estatutos da Agência de Notícias que o Governo aprovou. Os trabalhadores consideram que há riscos de ingerência política e perda de independência editorial. É o que diz à Antena 1 a jornalista da Lusa e delegada sindical Susana Venceslau.
4: Queremos efetivamente a revisão dos atuais estatutos que o Governo impôs, porque entendemos que trazem riscos grandes de governamentalização da agência e põem em causa, sobretudo, a sua independência editorial. Porque, desde logo, passamos de um administrador para três que são nomeados diretamente pelo governo. Depois, cria um tal conselho consultivo, constituído por 13 pessoas, metade das quais são nomeadas diretamente pelo poder político. E depois, porque passa a haver uma obrigatoriedade da direção de informação de prestar contas no Parlamento. Somos completamente contra. A Lusa tem que ter independência editorial, liberdade editorial e não ser escrutinada pelo poder político. Aliás, é ao contrário. Os jornalistas é que escrutinam o poder político.
1: Os trabalhadores da Lusa consideram que o governo procura condicionar o jornalismo. Susana Venceslau alerta. As alterações dos estatutos da agência Lusa têm impacto em toda a comunicação social em Portugal.
4: O que está aqui em causa é a liberdade de imprensa. Isto afetará não só a Lusa, mas no futuro afetará todo o jornalismo que é feito pelos vários órgãos de comunicação social em Portugal. Os perigos que estão em causa na governamentalização da única agência de notícias do país, que é a voz e dá voz a uma série de territórios, populações, cá dentro e lá fora, levamos e trazemos informação. Este papel é fundamental e é fundamental também para as outras redações. Estamos a falar de todo o jornalismo que é feito e da forma como o atual governo procura condicionar, por um lado, o serviço público de informação e, por outro, o jornalismo no seu todo.
1: Susana Venceslau, da agência Lusa, que entra em greve de 24 horas a partir da meia-noite e a paralisação vai ter uma concentração frente ao Parlamento durante a manhã, na mesma altura em que os deputados vão discutir uma série de projetos para a revisão dos estatutos da agência Lusa. O grupo parlamentar do Livre quer ouvir no Parlamento o diretor do estabelecimento prisional de Lisboa, já formalizou esse pedido, que acontece na sequência do protesto dos reclusos que se recusaram a regressar às celas por considerarem que vivem em condições degradantes, com sobrelotação, falhas de eletricidade e insuficiência de cuidados médicos. O deputado Paulo Moacho, em declarações à Antena 1, fala em muitos problemas.
5: Problemas com os próprios reclusos, ameaças de greve de fome e de algumas situações de violência que aparentemente terão acontecido. Isto também acontece num contexto de greve dos próprios guardas prisionais. E aquilo que nós entendemos é que é importante ouvir o diretor do estabelecimento prisional na comissão, no Parlamento, para, por um lado, perceber os contornos desta situação e de quais é que são as efetivas condições de segurança deste estabelecimento. Também tem contribuído para este potencial explosivo da situação dentro da prisão.
1: O Partido Livre também assinala que já se conhecem há muito estes problemas, por isso querem ouvir no Parlamento o diretor do estabelecimento prisional de Lisboa. O Presidente da República convidou o Papa Leão XIV a visitar Portugal no próximo ano. Em 2027 assinalam-se os 110 anos das aparições em Fátima, também o 10º aniversário da canonização dos pastorinhos Francisco e Jacinta, para além de se assinalar os 500 anos da Nunciatura Apostólica em Portugal. Por estas razões, António José Seguro convida o líder da Igreja Católica a visitar o país. O gabinete do Presidente da República assinala também em comunicado que vai ser uma oportunidade para aprofundar ainda mais o relacionamento entre o Estado português e a Santa Sé.
0: Foi edição às 9 da noite com Cláudia Almeida. 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
1: Passam 10 minutos das 21 horas em Portugal Continental e na Madeira, menos uma hora nos Açores. Seja bem-vindo a esta emissão da RTP Mundo. Terça-feira, dia 19 de maio. Eu sou a Isabel Flora, vou ficar consigo nas próximas horas. Junte-se a nós.

É assim que iniciamos esta emissão de das Noites da RDP Mundo e começamos com a alegria dos Calema e Sara Correia com este tema Respirar. Ficou os votos então de uma muito boa noite, bom dia, boa tarde, conforme a hora e local em que nos esteja a escutar. E aqui fica bom feeling, boa semana. Lembramos Sara Tavares.

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Lembramos assim Zeca Afonso com Galinhas do Mato. Ainda Zeca Afonso agora no novo álbum de Inês Apenas, disco RTP Mundo.

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4: Sou sul-africana de primeira geração. O meu pai é português, a minha mãe britânica. Por isso, um dos primeiros valores que me ocorrem são os familiares. Sempre fomos extremamente unidos e fazemos tudo juntos. Acho que uma das coisas que fazemos muito em família é falar muito alto e muito depressa. Quem fala mais alto é quem se faz ouvir. Sobre refeições deliciosas, quando ia a Portugal, havia o pão, o queijo e era apenas desfrutar disso. Tudo à volta da família era um sentido incrível de comunidade. Entretanto, perdi o meu sentido de envolvimento na comunidade portuguesa e quando a Câmara de Comércio Luso-Sul-Africana abriu delegação na cidade do Cabo e me convidou para o evento de lançamento, entrei e senti que isso era o que me estava a fazer falta todos estes anos, sentir-me parte de uma comunidade. Nessa altura, o meu pai já tinha envelhecido bastante e deixámos de ir a eventos portugueses e de participar em iniciativas portuguesas e senti falta disso. Conhecer empresários e pessoas em incríveis dentro da Câmara de Comércio Luso-Sul-Africana é algo que acolhi com muito gosto e que estou muito entusiasmada por fazer parte. Somos uma agência de comunicação criativa especializada na produção de campanhas de marketing que culminam em eventos ao vivo. Trabalhamos com marcas de lifestyle muito interessantes, marcas de mídia, ou seja, de um modo geral, no universo da música e do entretenimento. Produzimos campanhas muito arrojadas e modernas e eventos com um toque diferente. Isto só é possível porque temos uma equipa muito empenhada, gosto genuíno pelos eventos que produzimos e pelo tipo de indústria em que operamos. Trabalhamos até acertar e orgulhamos-nos disso. Quando comecei a minha carreira, tive muita sorte por trabalhar num evento no início dos anos 2000 chamado Cora All Africa Music Awards. Depois fui para Londres e percebi que queria que a minha carreira fosse na música e no entretenimento. Tive a sorte de conseguir um trabalho incrível e trabalhei nos melhores festivais de música e galas com entregas de prémios em Londres. Quando voltei à África do Sul, nada disso existia. Então, o que fazer? Avanças sozinha e crias o teu trabalho ideal para obter o que pretendes.

0: the tour career.
1: To get what you want out of your careers.
0: Cerca de um ano depois, conheci o meu sócio e ele juntou-se ao projeto e conseguimos criar a agência com pessoas que fomos conhecendo ao longo do caminho e com quem nos identificamos. Desenvolvemos algo que gostamos de considerar como uma das melhores agências de marketing e entretenimento da África do Sul. De alguma forma, tornámos-nos especialistas na indústria automóvel. Recentemente trabalhámos com novas marcas automóvel chinesas que chegaram ao mercado sul-africano. Há alguns anos criámos os Content Creator Awards, produzimos os Savannah Comics Choice Comedy Awards, fundámos um novo evento, AI Empowered, e esses eventos ajudam-nos a posicionar na linha da frente da criação de novos conceitos. Muitas jovens mulheres aproximam-se de mim e querem ter a oportunidade de trabalhar comigo. Veem-me como uma mulher de negócios e como alguém com quem gostariam de aprender muito mais. Temos pessoas muito talentosas neste país e é muito difícil para elas encontrar trabalho. O que eu gostava de fazer era criar algo dentro do nosso negócio que possa apoiar jovens de forma a ajudar pessoas da África do Sul para além da nossa agência. Sinto-me muito honrada por ser reconhecida com este prémio pela comunidade luso-sul-africana. Acho que todos nós tentamos muito, ou melhor, muitos empreendedores tentam muito impactar as indústrias em que trabalham. Aprendi que o maior crescimento acontece quando te sentes desconfortável e desafiado. Rodeia-te das pessoas certas que vão levar-te ao sucesso e, se não tiveres sucesso, que te ajudem a ultrapassar os momentos difíceis.
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0: Na Hora dos Portugueses partilhamos consigo mais uma história e agora passaram o GNR com Dá a Fundo. Já a seguir na RTP Mundo falamos das temperaturas para amanhã, quarta-feira. Temperaturas máximas. Lisboa terá uma máxima de 29 graus, Luxemburgo 17, Joanesburgo 18 graus, São Paulo 20, Toronto os termómetros irão subir até aos 16 graus e Caracas 27 graus de máxima.
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É o novo tema de Tozé Brito, com várias vozes da música portuguesa. Faz parte este tema do novo álbum, do álbum de homenagem a Tozé Brito, Tozé Brito de Novo. Dentro de alguns minutos vamos ficar com Visita Consular. Agora Nelson Freitas e Nuno Ribeiro.

0: Já a seguir ficamos com visita consular. E hoje é para quem vive fora, mas tem propriedades em Portugal, assim é que é.
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6: Esta edição da Visita Consular, como sempre, com Marta Colling, Subdiretora-Geral dos Assuntos Consulares e das Comunidades Portuguesas, é ao balcão único do prédio, que é seguramente, Marta, um instrumento de interesse de muitos portugueses a residir no estrangeiro.
7: É verdade. Olá, bom dia. O Balcão Único do Prédio, BUPI, é um serviço disponibilizado no âmbito do Sistema de Informação Cadastral Simplificado. É um instrumento de grande utilidade para os portugueses que residem no estrangeiro, uma vez que contribui decisivamente para a boa gestão e proteção das propriedades que possuem no nosso país.
6: Então vamos saber em que é que consiste exatamente este balcão, este BUPI.
7: Ora bem, o BUPI permite aos proprietários de terrenos rústicos e mistos proceder à georreferenciação, ou seja, localizar geograficamente as propriedades com recurso a coordenadas, o que contribui para melhor identificar, regularizar e valorizar o património. Para os cidadãos portugueses residentes no estrangeiro, esta ferramenta é especialmente importante, uma vez que permite iniciar o processo por via digital sem terem que se deslocar ao nosso país.
6: E como é que se faz esse acesso por via digital?
7: Ora bem, para identificar e localizar online os limites da propriedade, os cidadãos portugueses devem autenticar-se com o cartão de cidadão, sendo para isso necessário estarem na posse do respectivo PIN, mas também é possível efetuar a autenticação com a chave móvel digital, sendo neste caso necessário terem um telemóvel associado. De forma a georreferenciar a propriedade, é igualmente fundamental ter a respectiva caderneta predial que contém o número das matrizes da propriedade.
6: Certíssimo. E existe algum custo associado a tudo isto? Onde é que as pessoas podem encontrar mais informação?
7: Neste momento, a identificação das propriedades através do BUPI, seja online ou num balcão BUPI, por um técnico habilitado, é gratuita, tal como o registro predial para as propriedades que nunca tenham sido registadas numa conservatória. Neste contexto, importa, contudo, referir que esta gratuitidade está prevista apenas até 30 de setembro deste ano. Quanto a informações adicionais, poderão ser consultadas no Portal das Comunidades, onde foi recentemente criado um separador para este efeito, mas também no portal oficial do BUPI, que é www.bupi.gov.pt, onde pode ser consultada toda a informação que pretenderem, designadamente no separador das perguntas frequentes.
6: Antes de fecharmos esta edição, há alguma nota adicional que vale a pena ficar registada?
7: Sim, eu gostaria de concluir incentivando os portugueses que nos estão a ouvir e que residem no estrangeiro a tirarem partido deste balcão único do prédio. É uma plataforma que beneficia todas as partes envolvidas, uma vez que tem impacto direto na capacidade de intervenção pública no domínio da transformação da paisagem e na promoção do desenvolvimento territorial, económico e social, potenciando a proteção e a geração de valor. Do ponto de vista do cidadão, ajudou a proteger o que é seu, garantindo assim os direitos de propriedade, bem como os direitos dos seus descendentes. Muito obrigada.
6: O Balcão Único do Prédio BUPI, nesta edição da Visita Consular, com Marta Colling, a Subdiretora-Geral dos Assuntos Consulares e das Comunidades Portuguesas. Novo episódio na próxima semana na RTP Mundo.
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0: A música não para e depois dos Dama, Pedro Brunhosa. Vai-nos levar até aos Aliados e é assim que vamos caminhar até à hora certa, à altura em que chegará a informação. Fique por aí e continue com a RTP Mundo.
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1: 22 horas, 21 nos Açores.
2: Nos próximos dias, o Presidente da República vai receber as famílias de Beatriz Bartilotti e Gonçalo Dias, os dois portugueses médicos detidos ontem pelas autoridades israelitas. Eles integravam a flotilha que segue com ajuda humanitária, ou que seguia com ajuda humanitária para a faixa de Gaza. E a diplomacia israelita nega ter usado munições reais na interceção das embarcações, ao contrário do que afirmam os organizadores desta missão solidária. Há riscos de ingerência política e perda de independência editorial nas alterações que o governo quer implementar na agência Lusa. Por isso, os trabalhadores entram em greve à meia-noite durante 24 horas.
1: Edição a esta hora com Cláudia Almeida.
2: O Presidente da República vai receber nos próximos dias as famílias de Gonçalo Dias e Beatriz Bartilotti, os dois portugueses, ambos médicos, que integravam a flotilha rumo à faixa de Gaza e que foram ontem detidos por Israel. Nas últimas horas, as famílias pediram essa audiência a Belém. Já receberam uma resposta. A irmã de Beatriz, Francisca Bartilotti, conta à Antena 1 em que ponto estão os contactos com as autoridades portuguesas.
3: Fomos contactados hoje pelo gabinete do Presidente da República após um pedido de audiência para se agendar a audiência para os próximos dias. Fomos contactados pelo Diretor-Geral dos Assuntos Consulares e das Comunidades Portuguesas. Ainda não fomos contactados pelo Ministério dos Negócios Estrangeiros hoje, nem sabemos como correu a interpelação que fez ao embaixador israelita em Portugal. Nem temos mais declarações do ministro até ao momento.
2: Francisca Bartilotti, irmã da portuguesa detida por Israel, conta que as famílias estão em contacto com o diretor-geral dos assuntos consulares, mas ainda há pouca informação sobre o paradeiro dos dois portugueses.
3: Não conseguimos ainda entrar em contacto com a Beatriz nem com o Gonçalo, nem temos conhecimento de alguém que o tenha feito, por isso não sabemos como estão a ser tratados, onde estão, nem deles, nem das restantes pessoas que estão sequestradas. As últimas informações que temos é que eles serão transportados para o porto de Ashdod, em Israel, e que depois se farão os procedimentos de entrada no país, sendo que depois podem ou ficar detidos ou ser repatriados.
2: Israel interceptou perto de 50 embarcações. Cerca de 400 pessoas foram detidas, de acordo com a Organização da Flotilha Humanitária. No grupo estão pelo menos dois portugueses. E o governo israelita nega o uso de munições reais na interceptação das embarcações da flotilha. A mensagem do porta-voz da diplomacia israelita na rede social X surge depois de a organização ter relatado hoje que várias embarcações foram alvejadas, alegadamente pelas forças israelitas, durante as operações de interceção. A plataforma da flotilha refere que pelo menos 5 embarcações foram alvejadas, algumas hoje, outras durante interceções no dia anterior. O ministro dos Negócios Estrangeiros italiano já pediu uma investigação urgente sobre o uso da força pelas autoridades de Israel, depois de queixas nesse sentido por parte de ativistas italianos que relatam o uso de balas de borracha contra as embarcações. É o que refere o comunicado do gabinete do ministro António Tajani. A partir da meia-noite, os trabalhadores da agência Lusa fazem greve durante 24 horas por causa dos novos estatutos que o governo aprovou. Os trabalhadores consideram que há riscos de ingerência política e perda de independência editorial. Refere à Antena 1, Susana Venceslau, jornalista e dirigente sindical da Lusa.
4: Queremos efetivamente a revisão dos atuais estatutos que o governo impôs, porque entendemos que trazem riscos grandes de governamentalização da agência e põem em causa, sobretudo, a sua independência editorial. Porque, desde logo, passamos de um administrador para três que são nomeados diretamente pelo governo. Depois, cria um tal conselho consultivo, constituído por 13 pessoas, metade das quais são nomeadas diretamente pelo poder político. E depois, porque passa a haver uma obrigatoriedade da direção de informação de prestar contas no Parlamento. Somos completamente contra. A Lusa tem que ter independência editorial, liberdade editorial e não ser escrutinada pelo poder político. Aliás, é ao contrário. Os jornalistas é que escrutinam o poder político.
2: Os trabalhadores da Agência Lusa consideram que o governo procura condicionar o jornalismo. Susana Venceslau deixa também o alerta. A mudança de estatutos na Agência Lusa vai ter impacto em toda a comunicação social portuguesa.
4: O que está aqui em causa é a liberdade de imprensa. Isto afetará não só a Lusa, mas no futuro afetará todo o jornalismo que é feito pelos vários órgãos de comunicação social em Portugal. Os perigos que estão em causa na governamentalização da única agência de notícias do país, que é a voz e dá a voz a uma série de territórios, populações, cá dentro e lá fora, levamos e trazemos informação. Este papel é fundamental e é fundamental também para as outras redações. Estamos a falar de todo o jornalismo que é feito e da forma como o atual governo procura condicionar, por um lado, o serviço público de informação e, por outro, o jornalismo no seu todo.
2: A greve começa daqui a cerca de 2 horas. Durante a manhã, os trabalhadores da Agência Lusa vão estar em frente à Assembleia da República, na mesma altura em que os deputados discutem lá dentro uma série de projetos para a revisão dos estatutos da Agência de Informação. O Grupo Parlamentar do Livre quer ouvir no Parlamento o diretor do Estabelecimento Prisional de Lisboa. Já formalizou o pedido, que acontece na sequência do protesto dos reclusos que se recusaram a regressar às celas por considerarem que vivem em condições degradantes, com sobrelotação, falhas de eletricidade e insuficiência de cuidados médicos. O deputado do Livre, Paulo Moacho, em declarações à Antena 1, refere que já são muitos os problemas.
5: Problemas com os próprios reclusos, ameaças de greve de fome e de, enfim, de algumas situações de violência que aparentemente terão acontecido. Isto também acontece num contexto de greve dos próprios guardas prisionais. E aquilo que nós entendemos é que é importante ouvir o diretor do estabelecimento prisional na comissão, no Parlamento, para, por um lado, perceber os contornos desta situação e de quais é que são as efetivas condições de segurança deste estabelecimento. Também tem contribuído para este potencial exclusivo da situação dentro da prisão.
2: São problemas que já se conhecem há muito, refere o Livre, que já formalizou o pedido para ouvir no Parlamento o diretor do estabelecimento prisional de Lisboa. Uma semana depois de receber Donald Trump, o presidente chinês encontra-se amanhã com o homólogo russo em Pequim. Putin já está na capital chinesa, chegou durante a tarde. O objetivo é reforçar parcerias estratégicas e trocar opiniões sobre as grandes questões internacionais e também regionais, indica o Kremlin. A Rússia depende muito em termos económicos da China. Pequim é o principal comprador do petróleo russo sancionado, o que ajuda a manter o esforço de guerra na Ucrânia. Putin e Xi Jinping devem falar do projeto do gasoduto para ligar Rússia e China através da Mongólia. O conflito no Irão também pode estar na agenda. O Ministério da Saúde libanês indica que um ataque aéreo israelita provocou esta noite 10 mortes no sul do país. Israel continua a bombardear o Líbano, apesar do prolongamento por mais 45 dias do cessar-fogo entre os dois países. Desde o primeiro acordo de tréguas, em 17 de abril, indica a agência France Press que os ataques israelitas já provocaram mais de 400 mortes. O Arsenal é o campeão da Liga Inglesa de Futebol. Beneficiou hoje do empate do Manchester City na visita ao Bournemouth, em jogo da penúltima jornada da Liga Inglesa. O Arsenal não conquistava este título há 22 anos.
1: Foi a edição às 10 da noite com Cláudia Almeida. 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
1: 22 horas e 9 minutos em Portugal Continental e na Madeira, menos uma hora nos Açores.

Mais uma hora na sua companhia na RTP Mundo. Aceite este amor perfeito que nos traz Marisa.

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2: Olá, eu sou o Paulo Levi, moro no Luxemburgo, sou músico e compositor e o meu último tema, este que vocês vão ouvir agora, Noite 28, compus contando a noite em que eu conheci a minha namorada, a Stefânia, e não é um tema que eu quero que fique apenas para mim e para a minha namorada, ou seja, pessoal, é algo que de certeza vai mexer com toda a gente e é isso, espero que gostem. Noite 28.
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0: Já a seguir damos lugar à conversa e hoje o convidado é André Caiado.
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8: Hoje na RTP Mundo vamos conhecer o ateliê português Contacto Atlântico, que assinala 30 anos de atividade. Vamos conhecer as suas maiores obras, sendo o foco a sua expansão agora para o Brasil, para nos dar a conhecer o fundador, o André Caiado. Boa tarde, que se junta à tarde da RTP Mundo. O que é o Contacto Atlântico?
9: Boa tarde a todos. Contacto Atlântico é um ateliê de arquitetura com 30 anos, este fim de primavera, e tem sido uma casa que me tem trazido a mim próprio muita satisfação e também aqueles que colaboraram ao longo dos anos no ateliê.
8: Como é que surge o nome?
9: O nome surgiu porque a minha irmã tinha migrado para Nova Iorque e entre os dois pensávamos que íamos fazer um bocado de trading, comprar coisas cá e vender na América, vice-versa. Isso não aconteceu e acabei por utilizar a empresa para fazer arquitetura.
8: Então, por princípio, o fundamento, quando começam esta empresa, não era virado para arquitetura, é isso?
9: A empresa inicialmente tinha a estratégia de fazer trading, como eu estava a explicar, e depois acabei por utilizar a empresa para fazer arquitetura e o nome, aliás, veio a funcionar muitíssimo bem.
8: Sim. E a sua irmã é arquiteta?
9: Não, a minha irmã não é arquiteta, tinha-se a fazer negócios.
8: Sendo arquiteto, é capaz de olhar para um edifício sem espírito crítico? Ou vai no carro
9: não
8: e vai
9: capaz.
8: Permanentemente...
9: Estou permanentemente com o radar on. A ideia da Nothing Box, da casa vazia, para mim não existe, adoraria existir. Já tentei algumas vezes, um bocado de yoga, sem grande sucesso, mas gostaria de ser capaz, mas não sou. Estou sempre a analisar o envolvente, estou sempre a olhar para tudo aquilo que está à minha volta e que se mexe e a criar uma análise crítica.
8: Como é que é a cidade de Lisboa? Como avalia?
9: É uma
8: do
9: cidade,
8: ponto de vista arquitetónico, não é?
9: Do ponto de vista arquitetónico, é uma cidade periférica da Europa, que tem características engraçadas. A cidade desenvolve-se muito organicamente, não há um grande plano geral da cidade que foi implementado ao longo de séculos. A cidade vai acontecendo quinta a quinta, campo a campo, o campo dos Martes da Pátria, o campo do Ourique, o campo grande, que vão sendo incorporados à cidade e vão criando bairros, mas tem uma coisa fantástica, que temos uma luz fantástica, talvez das
8: mas
9: mais
8: a luz não é arquitetura. Não,
9: mas a luz é a arquitetura. A arquitetura sem luz não existe. Eu lembro-me dos meus anos de professor de faculdade, em que dava uma aula à noite, esperava pelo dia do ano 9 e apagava as luzes. E durante meia hora continuava a falar sem luz. Sem que os meus alunos vissem a cara dos outros. Porque a arquitetura, ou espaço, só existe com luz. Uhum. Ou então com o tato, no limite.
8: Uhum. Quais são as obras mais emblemáticas que ajudou a fazer?
9: As obras mais emblemáticas que eu ajudei a fazer, o Clube Naval em Cascais, a reabilitação do edifício do Diário Notícias da Avenida Liberdade, uma dezena e meia das grandes lojas, das grandes marcas que hoje podemos encontrar na nossa cidade, desde a Prada, a Armani, a Max Mara, a Miu Miu, Louis Vuitton, por aí fora. Também fizemos...
8: Diga.
9: Também fizemos alguns trabalhos muito interessantes em monumentos. Estamos atualmente a trabalhar no Palácio Nacional da Ajuda, onde estamos a reabilitar as salas irmãs da Sala de Banquetes de Sua Excelência Presidente da República e também a Sala do Trono dos Últimos Reis de Portugal. Agora, com os recursos disponíveis com o PRR, parte do dinheiro foi orientado para a cultura e está-se finalmente a dar aqui um novo fôlego a uma quantidade de monumentos portugueses que precisavam desse tipo de apoio.
8: Mas aquele edifício que vai ficar na história, que teve a sua mão, o que é que diria?
9: Não sei, penso que talvez aquilo que tem mais impacto e mais conhecido de toda a gente é o quarteirão da Pastelaria de Suíça no Rossio, entre o Rossio e a Praça da Figueira, que foi totalmente reabilitado e que hoje em dia é um elemento importante da estrutura urbana pombalista.
8: Então conta-me lá como foi a recuperação desse quarteirão.
9: O projeto chega-nos numa situação complicada, depois de dificuldades no licenciamento com os antigos arquitetos e com um investidor internacional, como quase todos os edifícios com alguma dimensão na nossa cidade, e havia um objetivo por parte do promotor de realizar uma operação económica lucrativa, mas graças a Deus nós temos uma autoridade dos monumentos, património cultural,

0: sustentável para o promotor. E temos um edifício que veio respeitar aquilo que estava anteriormente e que não teve impactos, a meu ver, negativos na cidade histórica e consolidada de negócios de Lisboa.
1: Não satisfeito com os negócios em Portugal, decide, com os 30 anos de existência, expandir a sua influência para o Brasil. O que é que vê neste mercado?
0: O Brasil é um país fantástico, é o mais bonito país do mundo, dos que eu conheço. É um mercado grande, onde nos entendemos bem com os brasileiros e os brasileiros connosco. E o que eu vejo no mercado do Brasil é que o Brasil tem um conjunto de centros históricos nas suas cidades principais com obras extraordinárias. Os centros históricos, muitos deles, estão um pouco perdidos, abandonados, com algumas dificuldades de segurança, e neste momento eu tenho a consciência que isso vai alterar. Porque eu vi isso acontecer na Europa, eu vi isso acontecer em Inglaterra, eu vi isso acontecer em França, eu vi isso acontecer em Espanha, eu vi isso acontecer em Portugal, e tenho a consciência que vai acontecer também no Brasil. Portanto, vai haver uma reabilitação dos centros históricos das cidades brasileiras, e podemos começar por São Paulo, que é de facto onde nós decidimos abrir o nosso ateliê também.
1: Em São Paulo?
0: Em São Paulo. Uhum. E já temos alguns trabalhos
1: realizados. São Paulo é uma cidade de betão.
0: Mas também tem um centro histórico que hoje não é conhecido e que tem edifícios Art Deco mais fantásticos que aqueles que eu consigo encontrar em Madrid, Barcelona ou Lisboa, por exemplo.
1: E eu o acredito... centro histórico é vivido por uma série de pedintes, não é?
0: Pois, mas isso resolve-se, porque nós temos a experiência...
1: Nada contra, mas estou a dizer que há...
0: É verdade, e há insegurança. Mas nós temos a experiência de que, e aconteceu, por exemplo, em Lisboa, no Príncipe Real, em que chegaram um conjunto de investidores e começaram a comprar massivamente tudo aquilo que estava abandonado e começaram a reabilitar. E de um momento para o outro, com uma reabilitação massiva à volta de uma praça, o bairro ganhou outra vida, outra qualidade. E hoje em dia é um sítio absolutamente agradável e fantástico para estar, cheio de vida noturna, de cafés, de bares, de restaurantes, de lojas, de moda, de trend. E eu tenho a consciência que isso vai acontecer, porque de um momento para o outro já começa a acontecer. Os investidores brasileiros vão olhar para o centro histórico e não vai ser um. E a situação fantástica é essa, é que vai ser em grupo que vai haver uma aquisição do território ao nível do bairro, uhum, tudo o que estiver disponível. E depois vai haver a reconstrução. Vale a pena comentar que talvez o mais bem sucedido investidor em Lisboa nos últimos 30 anos foi uma empresa que representava um family office curiosamente francês, que comprou uma série de edifícios numa fase em que o centro histórico de Lisboa estava abandonado e que era perigoso andar na Baixa.
1: Sim.
0: É que hoje isso não nos passa pela cabeça, mas era relativamente perigoso andar na Baixa Pombalina de Lisboa, uhum, na Rua Augusta, na Rua do Ouro, na Rua da Prata. Era perigoso à noite, não dava para andar, não se ia lá. E, portanto, compraram ao desconto, depois começaram a reabilitar. Depois o trend, a moda, se quiser, ou a percepção do negócio começou a acontecer, toda a gente começou a comprar e de um momento para outras coisas subiram para valores que hoje em dia são até proibitivos para um jovem português poder ter uma casa no centro da cidade.
1: Como é que é trabalhar tentando convencer alguém que culturalmente se distancia de si?
0: É muito complicado. A arquitetura é um trabalho interessantíssimo, mas eu costumo dizer que sou o melhor doente do meu médico e o melhor cliente do meu advogado, porque faço exclusivamente aquilo que eles me mandam. E aconselho toda a gente a fazer o mesmo. Na arquitetura não é bem assim, porque todos nós vivemos em espaços, em casas, e portanto o arquiteto dá umas opiniões, ou tem umas ideias, ou faz uns desenhos, mas a casa vai ser para mim, eu é que sei como é que eu quero a minha casa. E muitas vezes não quer aquilo que é melhor para mim, quer aquilo que eu acho que é melhor para mim. Não é bem a mesma coisa. E, portanto, muitas vezes...
1: Então, acima de tudo, para além de arquiteto, é um grande vendedor, o André.
0: Eu vejo-me...
1: Vendedor de ideias.
0: Como vendedor de ideias e como um conciliador. A arquitetura, hoje em dia, é a arquitetura possível. Aprovar um projeto numa zona considerada uma cidade implica liderar uma equipe de 20 pessoas do lado técnico, do lado da produção de projeto, todas as engenharias, todas as... técnicas necessárias e certificações obrigatórias hoje em dia, e por outro lado liderar uma relação com a autoridade que também é representada às vezes por 10, por 12, por 15, por 20 pessoas, e temos que encontrar um consenso que permita a todos, uhum, o sucesso, porque basta que algum diga que não para entrarmos na situação do desconforto que normalmente termina por o desastre total, que é o projeto não é aprovado e uma obra que não se faz.
1: Sim. E

0: Privilegia o conforto ou a beleza?
1: Claramente o conforto.
0: Sim. O que é um edifício bonito?
1: Um edifício bonito é aquele que era interessante ao olhar de Cleópatra, no Antigo Egito, que nada tem a ver com aquele que era considerado bonito por Luís XIV nos tempos áureos do Rei Sol, em Paris, e que ainda tem menos a ver sobre aquilo que uma criança de 6 anos acha que é bonito. Estou a tentar explicar que a beleza é uma coisa...
0: Para si é uma coisa, para mim é outra.
1: Efetivamente.
0: Aliás, quando chegou aqui, mostrei-lhe um edifício que o André disse logo que era um nojo, não é? E me pensar, isso é muito feio. Não vamos dizer qual é, que é um colega seu.
1: Não, mas eu acho que temos o direito de ter gostos diferentes. Aliás, que o sucesso da humanidade tem a ver com a diversidade, com gostarmos e querermos coisas diferentes. Muitas vezes...
0: Dê um exemplo prático, porque o André falou de conceitos. Cidade de Lisboa, o que é um edifício bonito para si? Diga-me lá um que eu acho que seja digno de eu meter-me agora no carro e ir lá espreitar.
1: Pronto, então vou puxar a base à minha sardinha e vou dizer que considero que o Diário de Notícias é um edifício bonito. Foi o primeiro edifício de estrutura de betão armado em Lisboa, com um sistema de fundações especiais que deu origem. Foi esse sistema de fundações que deu origem ao aparecimento de uma empresa chamada Teixeira Duarte. É um edifício que era um edifício industrial. Tinha dentro uma máquina, uma gráfica com 4 pisos de altura, uma máquina de impressão de jornais, vendia os próprios jornais e tinha os escritórios. Portanto, era um edifício industrial, era um edifício de escritórios e era uma loja aberta ao público. Infelizmente, o mundo dá muitas voltas e hoje em dia nós envolvemos-nos na reconfiguração e reformulação deste edifício, que hoje em dia mantém a parte de uma loja. Venham ao edifício. Venham ver, para mim, a melhor pintura do Almada Negreiros, que é o Planisfério. Sim. Hoje está visível porque é uma loja de roupa e, portanto, podem entrar e ir ver. A pintura é fabulosa. E, por cima, o edifício histórico, classificado Património da Cidade de Lisboa, edifício classificado como edifício de interesse público, hoje em dia vai viver mais de 200 ou 300 anos, porque, sim, o promotor não cortou em nada para reabilitar e reparar o edifício para que ele possa ter mais uns séculos. Ora bem, os edifícios são entidades vivas e nós precisamos de os alterar e modificar ao longo dos séculos para que eles não caem, porque senão acabemos por ter uma ruína.
0: Sim. O que balanço faz destes 30 anos de atividade? Rapidinho nesta pergunta, temos pouco tempo.
1: Faço um balanço fantástico. Acho que me fartei de ajudar os humanos a viverem melhor. Uma janela, a luz virada ao sol, faz uma pessoa feliz. Uma janela pequenina virada ao norte faz uma pessoa depressiva. Tive sempre cuidado de tentar criar para todos aqueles com quem tive que trabalhar espaços. Reparem, nós passamos a maior parte do tempo da nossa vida dentro de edifícios. Espaços que sejam espaços que tragam felicidade e saúde.
0: Este estúdio é confortável?
1: O estúdio é confortável.
0: Sim. Portugal mudou muito nestes 30 anos?
1: Mudou brutalmente.
0: Aquilo que lhe proponho agora é uma partida de ping-pong, é um jogo de palavras. Vou-lhe sugerir dois conceitos dos dois. Pode escolher um deles, pode escolher os dois, pode inventar um terceiro ou não responder. Vamos jogar?
1: Vamos na mara.
0: Reconhecimento do público ou dos clientes?
1: Do público.
0: Bonito ou confortável?
1: Confortável.
0: Para o mercado internacional ou nacional?
1: Nacional.
0: Parque das Nações ou Alfama?
1: Parque das Nações.
0: Sisa ou Taveira?
1: Sisa, claramente. Taveira não existe.
0: Moderno ou antigo?
1: Moderno.
0: O luxo ou o razoável?
1: O razoável.
0: Para clientes que sabem o que querem ou para aqueles que não nada sabem?
1: Se eu pudesse, para quem mais precisa.
0: Esquerda ou direita?
1: Direita.
0: Ping ou pong?
1: Pong.
0: André Caiado, do Contacto Atlântico, foi um prazer tê-lo na tarde da RTP Mundo. Muito obrigado, bem-vindo.
1: Muito obrigado.
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3: Olá, eu sou a Teresinha Landeira e estou aqui para vos falar de um tema que se chama Duas Infâncias. Faz parte do meu novo disco que se chama Será que lhes cobres a poesia? Este tema é um novo fado tradicional. A melodia foi composta por mim e a letra foi escrita uma parte por mim e outra parte pelo meu convidado especial. Convidei o Dino Santiago para cantar comigo nesta canção e a minha intenção foi conseguir registar na mesma canção duas perspectivas diferentes de duas infâncias diferentes. Lembrei-me do Dino automaticamente porque é um artista que fala muito sobre a sua infância e que mostra como a sua infância o trouxe ao lugar onde ele está. E então achei que seria interessante desafiá-lo. Ele aceitou, eu fiquei muito contente por poder finalmente cantar com ele e espero que gostem tanto desta canção quanto eu.

0: Continua em divulgação este trabalho de Terezinha Lendeiro, que é disco RTP Mundo. Emissão de terça-feira, dia 19 de maio. Lembramos as temperaturas para amanhã, 20 de maio. Temperaturas máximas, Lisboa vai ter uma máxima de 29 graus. Luxemburgo, 17, mais um grau para Joanesburgo, 18 graus. 28 para Macau, 27 para Caracas e Toronto vai registrar uma máxima de 16 graus.
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4: Já a seguir, mais uma edição de Posto de Escuta com João Pedro Bandeira, que hoje nos fala e leva-nos ao cinema, num tema bem romântico.
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6: Cinema é o tema de estreia de Catwin. Natural de Vila do Conde, Catwin possui formação em piano pelo Conservatório de Música da Vila do Conde e experiência como solista em contexto académico na Tuna Feminina do Iscap. O tema, cantado em inglês, marca o início de um percurso focado no mercado internacional, fundindo a composição acústica com texturas eletrónicas. Produzido por Duo, Cinema descreve um encontro romântico num restaurante perto da hora do fecho. A estrutura da música destaca-se por uma metamorfose sonora. Começa com uma estética acústica próxima de Maro e evolui para um ambiente atmosférico de sintetizadores e guitarras elétricas, influenciado por nomes como Lord ou Oculo. Este single representa o arranque da minha carreira, diz Catwin. Com Cinema, quis desafiar-me a criar uma música visual, fundindo a vulnerabilidade da escrita com texturas eletrónicas inesperadas.
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0: Por aqui continuamos a bater o pé ao som da Saia da Carolina com Carolina Deslandes. Estamos a caminhar para o final de mais uma hora na RTP Mundo, nas noites da RTP Mundo, e não podemos terminar sem dar lugar à boa disposição. Portugalex, como sempre, com António Machado e Manuel Marques.
1: Alguma comunicação social continua a lançar o pânico em relação ao antivírus, mas o nosso life coach e decorador de interiores preferido, Gustavo Santos, diz que não há nada a temer.
2: Não és tu que tens de ter medo do antivírus, ok? Ele é que tem de ter medo de ti, ok? Reparem, o antivírus vem dos ratos. Por isso, a menos que tenham andado a esfregar-se no topo-jitsu, não há problema.
3: E como comenta o facto de já estar a ser produzida uma vacina?
2: Foi só para isso que inventaram o antivírus, para nos impingirem mais uma vacina. Digam não às vacinas. E se ficarem doentes, seja constipação ou ébola, apanhem sol e bebam chá de tília, que isso passa. Reparem que ébola vem de E mais bola. É uma conspiração para estragar o Mundial de Futebol, ok? Não se deixem enganar.
1: A Ordem dos Médicos Veterinários recomendou aos seus membros a que se recusem a atender pessoas que se identifiquem como animais, designadas como terientropos.
4: O Portugalex falou com um veterinário que tinha um paciente humano a tentar copular com a sua perna.
5: Bom, como vê, este paciente identifica-se como cão e agora quer que eu desparasite e o vacine contra a raiva. Isto depois de ter urinado num posto à entrada do consultório e de ter agarrado à minha perna. Está complicado isto. Larga a minha perna, Armin. Larga. Chatice. Queres um mosquito? Então vá. Larga a minha perna. Já disse. Vai.
4: Ficamos agora com o Tempo de Antena, hoje da exclusiva responsabilidade da Sociedade Portuguesa de Chalupas Bola Planistas.
6: Portugueses, portugueses, adeptos em geral, a FIFA continua a tentar convencer-nos de que a bola é redonda, quando todas as evidências nos dizem que a bola é plana. Se fosse redonda, rolava até a baliza quando o Cristiano Ronaldo chuta. Experimentem pôr um bicho de conta a andar sobre uma bola e vão ver que ele cai quando chegar a uma das extremidades.
7: É assim mesmo!
8: E nós também não nos enganam!
6: Felizmente, desta vez o Mundial é nos Estados Unidos, onde o Donald Trump se vai encarregar de mostrar ao mundo que a bola é plana.
9: Of course it is. Let's make the World Cup great again, ok? Love it. It's going to be huge.

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0: 23 horas, 22 nos Açores.
1: Os trabalhadores do Tribunal de Contas estão contra as propostas de alteração do Governo na lei, propostas que vão ser discutidas já esta quarta-feira no Parlamento. O Presidente da República vai receber nos próximos dias as famílias de Beatriz Bartilotti e Gonçalo Dias, os dois portugueses médicos detidos ontem pelas autoridades israelitas. Eles integravam a flotilha que seguia com ajuda humanitária para a faixa de Gaza.
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1: Amanhã no Parlamento discute-se a proposta do Governo que pretende simplificar a fiscalização de contratos públicos. Na véspera, os trabalhadores do Tribunal de Contas fazem saber que estão contra. O presidente da Associação Sindical do Corpo Especial de Fiscalização e Controlo da Direção-Geral do Tribunal de Contas, João Mota Fidalgo, diz que é incongruente isentar de visto prévio os contratos até 10 milhões de euros.
2: O aumento do valor de sujeição à fiscalização prévia através 10 milhões e preocupa-nos não tanto como trabalhadores, mas sim como contribuintes, porque não sujeitar a fiscalização prévia à volta de 93% dos contratos que iam a visto a fiscalização prévia até ao momento, não nos parece congruente. Grande maioria desses contratos de valores elevados, podemos falar das empreitadas, obviamente, mas a esmagadora maioria são da TAP, da Caixa de Depósitos e da Portugalia, que vão deixar, segundo a proposta do Governo, de estar sujeitas à fiscalização prévia em termos subjetivos.
1: Também o Mecanismo Nacional Anticorrupção, num parecer que enviou ao Parlamento, considera que as mudanças aumentam o risco de corrupção. Além dessas dúvidas, o sindicato que representa os trabalhadores do Tribunal de Contas lamenta que desapareçam regras que contemplam, por exemplo, um suplemento remuneratório para estes profissionais.
2: E obviamente também, e essa é a parte que nos toca mais a nós, são também contra o facto de desaparecer o atual artigo 30 da Lei do Tribunal de Contas, passa a ser o artigo 26, mas que deixa cair várias normas que lá estão relacionadas com os trabalhadores.
1: João Mota Fidalgo em declarações à Agência Lusa. Já o líder da reforma da Lei Orgânica do Tribunal de Contas, que institui estas mudanças, esteve esta noite na SIC Notícias. Rui Medeiros justificou que o visto prévio do Tribunal de Contas tem baixa eficácia.
3: Em 2024, o último ano em que há números, houve 3.321 casos analisados. E sabe quantas recusas de visto houve? 17. Houve 0,7% de recusas de visto. 0,7%, menos de 1%. Estou a dizer que o visto prévio, justamente porque tem um grau de eficácia reduzido, deve ser limitado àqueles contratos que são verdadeiramente contratos relevantes e que, por causa disso, merecem um controlo a priori mais intenso.
1: E Rui Medeiros considera ainda que não é a fiscalização prévia que impede casos de corrupção nos contratos públicos.
3: Não é rigoroso dizer que a fiscalização prévia controla a corrupção, porque a fiscalização prévia está limitada. O Tribunal de Contas só pode recusar a fiscalização prévia se houver nulidade, se houver violação de uma norma financeira ou pouco mais. E, portanto, quando o Tribunal de Contas faz o controle e detecta vestígios de corrupção, falo aonde? Na fiscalização concomitante e sucessiva, que é uma fiscalização abrangente, essa sim é uma fiscalização que permite um pleno escrutínio. Não é possível nos 45 dias ou nas 6 semanas, limitado a fundamentos estritos, que o Tribunal de Contas consegue fazer isto. E nunca o faz. O Tribunal de Contas, quando muito diz, é há aqui uma suspeita, vamos fazer uma auditoria.
1: O responsável pela reforma da Lei Orgânica do Tribunal de Contas, Rui Medeiros, em entrevista esta noite na SIC Notícias. O vice-presidente da Associação Frente Cívica, João Paulo Batalha, diz que o argumento de que a fiscalização prévia não ajuda no combate à corrupção não pode ser levado a sério.
4: É óbvio que corrupção no sentido criminal só se apura com uma investigação feita a posteriori, com reunião de prova, e no limite depois com acusação, com julgamento e com condenação. O que o visto prévio faz é prevenir a corrupção, não é condená-la, é preveni-la, é impedir que aconteça. O argumento de que o visto prévio é inútil no combate à corrupção é uma parvoíce pegada de alguém que tem a obrigação de saber do que fala e, portanto, não pode estar a ser honesto.
1: E João Paulo Batalha critica que quase ninguém das partes interessadas tenha sido ouvido sobre as mudanças.
4: Sem ouvir nenhuma das instituições afetadas, sem ouvir peritos externos, sem fazer consultas, sem fazer avaliações prévias de impacto, que é, aliás, um dos alertas feitos no parecer do Mecanismo Nacional Anticorrupção. Portanto, todas as entidades responsáveis pelo combate à corrupção e pelo controlo da gestão financeira do Estado estão contra esta medida. Os peritos verdadeiramente independentes, que não são os promotores desta reforma, estão contra esta medida. E o Governo avança sem dar ouvidos a ninguém, confiante num acordo que poderá fazer com o Partido Socialista e com o Chega para efetivar um autêntico golpe de Estado contra o controle financeiro exercido pelo Tribunal de Contas.
1: João Paulo Batalha, da Associação Frente Cívica, em declarações à Antena 1 esta noite. Dois parceiros, um do Tribunal de Contas, outro do Mecanismo Nacional Anticorrupção, dizem que as propostas do Governo para mudar a lei orgânica do Tribunal de Contas aumentam o risco de corrupção por se isentar de visto prévio a larga maioria dos contratos públicos. Apenas os de valor superior a 10 milhões de euros vão ter esta fiscalização prévia. O assunto debate-se esta quarta-feira no Parlamento. O Presidente da República vai receber nos próximos dias as famílias de Beatriz Bartilotti e Gonçalo Dias, os dois portugueses, ambos médicos, que integravam a flotilha rumo à faixa de Gaza e que foram detidos ontem por Israel. Nas últimas horas, as famílias pediram essa audiência e Belém já deu uma resposta. A irmã de Beatriz, Francisca Bartilotti, conta à Antena 1 em que ponto estão os contactos com as autoridades portuguesas.
5: Fomos contactados hoje pelo gabinete do Presidente da República após um pedido de audiência para se agendar a audiência para os próximos dias. Fomos contactados pelo Diretor-Geral dos Assuntos Consulares e das Comunidades Portuguesas. Ainda não fomos contactados pelo Ministério dos Negócios Estrangeiros hoje, nem sabemos como correr a interpelação que fez ao embaixador israelita em Portugal. Nem temos mais declarações do ministro até ao momento.
1: Francisca Bartilotti, irmã da portuguesa detida por Israel, conta que as famílias estão em contacto com o diretor-geral dos Assuntos Consulares, mas ainda há pouca informação sobre o paradeiro dos dois portugueses.
5: Não conseguimos ainda entrar em contacto com a Beatriz nem com o Gonçalo, nem temos conhecimento de alguém que o tenha feito, por isso não sabemos como estão a ser tratados, onde estão, nem deles, nem das restantes pessoas que estão sequestradas. As últimas informações que temos é que eles serão transportados para o porto de Ashdod, em Israel, e que depois se farão os procedimentos de entrada no país, sendo que depois podem ou ficar detidos ou ser repatriados.
1: Israel interceptou perto de 50 embarcações, perto de 430 pessoas foram detidas, de acordo com a Organização da Flotilha Humanitária. No grupo estão pelo menos dois portugueses e o governo israelita negou hoje o uso de munições reais na intercepção destas embarcações. Indica também que nenhum ativista ficou ferido durante as abordagens militares. A plataforma da flotilha refere que pelo menos 5 embarcações foram alvejadas, algumas hoje, outras durante interceções no dia anterior. O ministro dos Negócios Estrangeiros italiano já pediu uma investigação urgente sobre o uso da força pelas autoridades israelitas, depois de ativistas italianos terem relatado o uso de balas de borracha contra as embarcações, é o que escreve em comunicado o gabinete do ministro italiano António Tajani. O Ministério da Saúde libanês indica que um ataque aéreo israelita provocou esta noite 10 mortes no sul do país. Israel continua a bombardear o Líbano, apesar do prolongamento por mais 45 dias do cessar-fogo entre os dois países. Desde o primeiro acordo de tréguas, em 17 de abril, indica a agência France Presse que os ataques israelitas já provocaram mais de 400 mortes. A guerra no Médio Oriente leva as Nações Unidas a ajustar as previsões de crescimento para a economia mundial este ano. Passa a ser de 2,5%, menos 2 décimas do que o estimado. É uma atualização em queda, com a crise a incidir sobretudo no setor energético. João Coraceiro.
6: Restrições no abastecimento, subida do preço do petróleo, aumento dos custos para o transporte, cadeias de abastecimento afetadas, subida em todo o mundo dos custos de produção. Um retrato que faz a ONU mudar de 2,8% para 2,5%, o crescimento global. Com a guerra, o setor alimentar enfrenta enormes riscos por causa das interrupções no fornecimento de fertilizantes, impactos, redução das colheitas, preços dos produtos em alta. No relatório não há dados país a país, mas o Médio Oriente vai ter o maior rombo no crescimento. A Europa é que vai ficar mais exposta ao setor energético. Os Estados Unidos mantêm-se resilientes e a Ásia apresenta um forte desempenho. Quanto à África e à América Latina, impacto misto depende se o país importa ou exporta energia. Quanto às perspectivas de inflação, ela vai subir para 2,9% este ano nas economias avançadas e nos países em desenvolvimento a inflação sobe para 5,2% em 2026. No relatório de perspectivas globais, a ONU sublinha ainda o dilema para os bancos centrais: ou aumentam as taxas de juro para conter a inflação, ou então não mexem nelas para evitar mais prejuízos no crescimento da economia.
1: A ONU reitera a urgência de uma maior cooperação multilateral e para o próximo ano já prevê uma ligeira recuperação do crescimento global para 2,8%. Milhares de adeptos nas ruas para celebrar o novo campeão da Liga Inglesa de Futebol. O Arsenal é o campeão e nem sequer fechou a vitória em campo. Os Gunners beneficiaram hoje do empate do Manchester City na visita ao Bournemouth, em jogo da penúltima jornada da Liga Inglesa, uma vez que leva 4 pontos de vantagem sobre o Manchester City. O Arsenal não conquistava o título há 22 anos.
0: Foi a edição às 11 da noite com Cláudia Almeida. 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
1: 23 horas e 11 minutos em Portugal Continental e na Madeira, menos uma hora nos Açores.
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0: No programa de hoje, cruzamos continentes e histórias de vida feitas em movimento. Do outro lado do Atlântico, em São Paulo, está Hugo Simão, natural de Sintra, que está no Brasil desde 2011, depois de uma experiência de vários anos em Inglaterra. Seguimos também viagem até Viena, na Áustria, onde está a Filomena Nogueira. É natural de Macieira de Sarnes, no concelho de Oliveira das Meis, e tem uma vida fora de Portugal que começou em 2006 e já passou por Espanha e pela Escócia. São duas histórias diferentes, dois percursos marcados pela mudança, pela adaptação e pela construção de uma vida longe do nosso país. Filomena e Hugo, bem-vindos a esta casa, uma casa que é também a vossa casa, a casa dos portugueses no mundo, na rádio. E porque todas as histórias têm um princípio, como é que começou a vossa? Quando é que perceberam que a vossa história, a vossa vida, passaria ou poderia passar por sair de Portugal? Filomena.
1: Ora bem, isto é andar um bocadinho para trás, né? Já lá vão bastantes anos e tudo começou por fazer a tese de curso de universidade fora de Portugal, uma oportunidade que surgiu e então fui até Espanha, até Salamanca, onde desenvolvi um projeto que tinha iniciado em Portugal. E por lá as coisas continuaram. Entretanto, voltei a Portugal, tive outros trabalhos em Portugal. Na altura, com a crise económica, não posso precisar em que ano exatamente, apercebi-me que pronto, queria uma outra oportunidade e um outro challenge. Estamos a faltar a palavra.
0: Outro desafio.
1: Desafio, exatamente. Percebi que Portugal tinha algumas barreiras e então queria ir um pouco mais além e foi nessa altura que me mudei para o Reino Unido, para a Escócia, onde continuei um outro projeto, um projeto de doutoramento que estava um pouco ligado àquilo que tinha feito em Espanha e lá continuei em investigação na parte de doenças infecciosas. E os desafios continuaram e não me dei por satisfeita com esse projeto. E então de lá, depois viajei até a Áustria, onde tive uma oportunidade na base de um projeto de investigação também, que ligava parte médica diretamente com doenças infecciosas. E foi aqui na Áustria que continuei. Embora tenha saído do país, estive também brevemente na Suécia, em Estocolmo, em trabalho e tenho viajado também bastante para outros países, tudo em contexto de trabalho. Uhum. E já lá vão 12 anos, não é?
0: É verdade. E, ou seja, de desafio em desafio, na verdade o caminho foi-lhe mostrando que esta sua história teria que ser escrita fora do nosso país. E no seu caso, Hugo, quando é que percebe que há uma seta que lhe aponta a saída, por assim dizer, de Portugal?
2: Essencialmente, eu sou um curioso por natureza e gosto de conhecer novas culturas, novos lugares, etc. Quando estava na universidade, alguns dos meus amigos fizeram Erasmus, eu na época não tive a oportunidade de fazer e também logo após ingressar no mercado de trabalho, tive alguns amigos próximos que acabaram por entrar no programa em novo contacto da AICEP e, de certa forma, as conversas com eles sempre me deixaram aquele bichinho e vontade de experimentar. Então, apesar de eu me ter inscrito e não ter conseguido entrar no programa logo após ter terminado a universidade, continuei a tentar mais um pouco e já estava a trabalhar, estava na Caixa Geral de Depósitos há 4 anos, resolvi fazer uma última tentativa e inscrever-me, foi quando fui aceite no programa em Novo Contacto e a partir daí começou então a minha epopeia por fora de Portugal. Acabei por ir para Londres pelo em Novo Contacto, através de uma software house portuguesa e ao final do estágio, apesar deles me terem convidado a ficar na empresa, mas voltando para Portugal, eu não tinha essa visão, queria continuar no estrangeiro, acabei por começar a procurar emprego em Londres, consegui, foi na empresa onde ainda estou hoje, entrei, fiquei lá E após 2 anos nessa empresa, acabei por vir como expatriado para São Paulo. Era suposto só ter ficado aqui 2 anos e já vão 15, né? Conheci a minha esposa, casei, tive filhas e por aqui me mantenho até ver.
0: Bom, mas isso leva-me a outra pergunta, porque na verdade tem em comum o facto de estarem fora do nosso país há praticamente 2 décadas. Na altura, quando saíram, quando perceberam que tinham que sair, que tinham que ter estas experiências, imaginaram que iam ficar fora tanto tempo? Filomena?
1: Não. Imaginação pode ser larga, mas eu acho que... Quando fazemos planos, não se pode fazer planos para uma vida inteira, isso é impossível. E, de outra forma, também o tempo passa depressa. Quando inicialmente pensamos, ok, vou para fora, tenho novos desafios, novas oportunidades, entretanto vamos voltar. O que é certo é que nem tudo pode ser planeado e ficamos à mercê de novas oportunidades e de aquilo que também as nossas vidas se vão formatando ao longo do caminho, não é?
0: É a chamada vida a acontecer. Hugo?
2: É assim, conhecendo-me um pouco como me conheço, eu imaginei que fosse, assim que saísse, fosse complicado voltar. O que talvez eu não imaginasse era ficar tanto tempo num país como já estou no Brasil, mas como é lógico, como a Filomena falou, as coisas vão acontecendo, a gente vai ter que, redefinindo os planos, a vida acontece e algumas coisas mudam, mas de facto, no momento em que eu tomei a decisão de sair, já de certa forma sabia que Portugal ia ser pequeno a partir dessa data.
0: Quando pensamos em experiências como as vossas, pensamos sempre em 2 aspectos, no choque cultural e na adaptação. A Filomena, quando chegou à Áustria, já tinha passado pela vizinha Espanha, também pela Escócia. A que país é que foi mais difícil adaptar-se?
1: Ui, isto é uma pergunta difícil. Eu acho que no início há sempre aquele friozinho interior de adaptação, porque é tudo novo. Nós, em princípio, vamos sozinhos, são novas culturas, novas pessoas com quem temos que nos relacionar, a comida também acaba por ser diferente. Acho que não posso dizer que até agora que houve um país mais difícil de adaptar, porque tanto Espanha como a Escócia são diferentes e eu tive desafios diferentes nos dois, enquanto que em Espanha, se calhar o desafio ou a dificuldade lá foi mais a adaptação de sermos portugueses e estarmos no ambiente de trabalho em que a maior parte dos trabalhadores eram espanhóis. Apesar de nós dizermos sempre que são nossos hermanos, senti um pouco de diferença em relação aos portugueses, porque a maior parte das pessoas eram espanholas. Foi essa a diferença e a dificuldade que senti. Em relação à Escócia, para mim, na minha situação, foi mais, em primeiro lugar, a língua, porque quando pensamos que sabemos inglês e que não há problema, o meu primeiro obstáculo foi logo com o taxista, quando lhe disse, bem, isto é, com pessoas nativas, é realmente vejo que é difícil de perceber o inglês da Escócia. E então quando ele me disse, a menina não vem para aqui para falar inglês, vem para aqui para falar inglês escocês e vai ter que se adaptar. Portanto, no início foi um pouco um problema de comunicação, as pessoas dirigiam-se a mim para comunicar comigo e eu só lhes dizia, olha, tudo o que me disse, por favor, vá e escreva-me um e-mail para conseguir perceber. Portanto, a adaptação custou um bocadinho em termos de comunicação. E também, por outro lado, porque estive na parte mais a norte da Escócia, portanto, a luz do dia era bastante reduzida durante o inverno. Nós tínhamos dias em que, durante o inverno, em que apanhávamos luz solar entre as 11 da manhã e as 2 da tarde, e era uma luz bem fraquinha. Portanto, tudo o resto fora disso eram escuro, negro, como nunca vi na minha vida. No início pensei que me poderia adaptar a isso, com mais contacto social, fazer desporto e tudo isso, mas acabei por perceber que tanto eu como outros colegas oriundos de países sul-europeus não se conseguiam adaptar a essa falta de luz. Portanto, são desafios diferentes, não é?
0: Uhum.
1: Na Áustria, um outro desafio, claro, que é a língua, embora a maior parte da comunicação seja feita em inglês, mas claro, com os anos as pessoas também esperam que os estrangeiros aprendam a língua local, não é?
0: Sem dúvida. Hugo, no seu caso, quando chega ao Brasil, leva a experiência de 4 anos em Inglaterra e à primeira vista podemos pensar, depois de 4 anos em Inglaterra, deve ser fácil adaptarmos-nos ao Brasil.
2: Bem, os contextos são completamente
0: Uhum.
2: diferentes. O contexto que eu fui para a Inglaterra foi, como foi inserido no programa Inove Contacto, acaba por ter uma rede de apoio muito grande e existe uma comunidade portuguesa enorme em Londres. Então, basicamente, a adaptação em Londres foi quase como estar em casa, porque a gente tinha, de facto, uma comunidade muito forte e basicamente passava mais tempo com portugueses do que ingleses. A ida para o Brasil foi diferente porque foi no âmbito de trabalho. Apesar de ter alguns amigos aqui a morar em São Paulo também, o que facilitou um pouco a integração, acaba por ser um pouco mais complexo, principalmente porque São Paulo é uma cidade tão grande que, dependendo de onde as pessoas vivem, pode-se levar horas e horas para chegar até essas pessoas. Então, mesmo tendo pessoas conhecidas, às vezes para lá chegar é complexo. Mas, claro, aqui a língua para nós não é tanto um problema, mas o oposto não se verifica, porque tive que falar muito mais devagar, trocar algumas palavras, porque
0: Eles
2: se
0: não nos
2: falarmos.
0: entendem. Nós entendemos muito
2: Eu,
0: bem o que
2: não,
0: eles dizem, os brasileiros, mas eles não nos entendem.
2: exatamente. Então, é assim, eu tive que começar a falar a um ritmo bem mais lento, porque senão eles não me entendiam, tive que trocar algumas palavras, porque basta uma palavra estar fora do contexto deles que vira uma confusão enorme. E depois, talvez, uma coisa que me tenha feito alguma confusão a nível de cultural, né, é a
0: Uhum.
2: falta de compromisso. E para alguém como eu, acaba por ser um ponto que me causou um pouco de stress inicial, porque é aquela velha história, os brasileiros são muito simpáticos, conhecem-te, convidam-te para um churrasco na casa deles, só não te dizem onde é que moram, não te dão o contacto e não te dizem mais nada. Então é um pouco assim, isso causou um pouco de estranheza no início. Mas com o tempo, claro, uma pessoa vai se habituando, vai se acostumando e acaba por se habituar a essas coisas e já nem ligar. Mas para alguém como eu que gosto

0: porque só me lembrava que normalmente em Portugal, se nós entre família até, se convidamos alguém para vir almoçar ou para vir a um lanchinho à nossa casa, esperamos que a pessoa venha sempre um bocadinho mais tarde. Uhum. Nunca antes do tempo, a não ser que peçamos ajuda, mas ser pontual, vir sempre um pouco mais tarde para não interromper a pessoa que está a convidar, para deixar mais algum tempo de preparação e se houverem alguns atrasos. Ora bem, na Áustria não é bem assim, convém até chegar uns minutinhos mais cedo, mas também não muito cedo, mas regra geral convém ser pontual para que ninguém fique chateado.
1: E os austríacos são tão reservados como se diz?
0: Não acho. A minha opinião, sim, conheci já vários alemães, a parte alemã. Posso dizer que os austríacos são um pouco entre os alemães, que se consideram bastante reservados, e aquilo que os portugueses são, mais abertos. Eu acho que os austríacos estão um pouco no meio entre uns e outros. Não, o austríaco gosta de socializar, gosta de ir até uma esplanada, faça frio, faça calor, gosta muito de natureza. E nós até temos expressões próprias aqui quando se vai fazer uma caminhada pela natureza ou na rua, dizer alguma coisa, tipo um bom dia ou boa caminhada a outras pessoas que não se conhece de lado nenhum nessa mesma caminhada. Portanto, não acredito que sejam tão reservados como se pensa.
1: Hugo, o que é que mais o surpreendeu nos brasileiros?
2: Eu acho que não posso falar assim tanta surpresa, porque eu acho que nós consumimos tanta cultura brasileira, que é difícil haver uma surpresa em si. Eu acho que acaba mais por ser ao contrário, né? Eles é que se surpreendem ao descobrir algumas coisas sobre nós e sobre o tanto que nós conhecemos da cultura brasileira. E às vezes conhecemos mais da cultura brasileira do que eles mesmos. Até porque o Brasil na verdade é um continente, é um país continental. Então, nós, como muitas vezes vamos de férias ao Nordeste, então conhecemos até mais do Brasil do que os próprios brasileiros. Então acho que desse ponto de vista não é uma surpresa tão grande. Talvez o fator que eu acho interessante nos brasileiros é o relacionamento com a família que eles têm, que de facto é muito próximo, e mesmo quando crescem é difícil soltarem as amarras da família, continuam com essas ligações muito fortes e quase existe uma regra silenciosa que tem que ajudar a família, aqueles que conseguem sair melhor na vida, quase que têm uma obrigação de ajudar aqueles que não se saem tão bem. Então, existe uma relação muito forte familiar, que talvez não exista tanto na Europa, onde os filhos são criados e depois com o intuito de serem libertados para o mundo e de fazerem a própria vida. Aqui essas amarras são difíceis de se cortarem.
1: Há algum aspecto cultural brasileiro, austríaco, que ao fim destes anos todos, porque na verdade já são muitos anos de vida nesses países, acredito que de alguma forma se sintam em casa, mas há algum hábito, algum costume que ao fim destes anos todos continuem a estranhar, não consigam entender, não se tenham adaptado a ele, Filomena?
0: Posso dizer que um dos hábitos por estas bandas talvez seja, não digo de todos, isso também está a mudar, mas que seja os ajuntamentos e beber sempre alguma bebida alcoólica, que para mim não é a regra, tem que ser, porque há outras bebidas que se podem consumir sem ser virado para o álcool. Se virmos mais aquele austríaco com já mais uma idade, que cresceu aqui, tudo isso, há essa cultura de estar mais virada para as bebidas alcoólicas, aliás, porque também isso faz parte da socialização que eles têm. Também há as partes bonitas dessa.

0: dessa cultura que é na altura do outono, quando os primeiros vinhos começam a ser preparados. Há a cultura de ir de casa em casa, cada família prepara a sua garagem ou fora da porta uma mesa com os vinhos que produz, e então os visitantes vão de casa em casa, provam os diferentes vinhos, também é uma forma de fazer publicidade, creio eu. Para mim, é um pouco estranho, mas também tem as suas partes bonitas, não é?
1: Sem dúvida, Hugo.
2: Uma coisa que me incomoda um pouco é, às vezes, a falta de noção do próximo e do espaço privado de cada um. Eles têm muita mania de ouvirem música e estarem a ouvir coisas no telemóvel, em qualquer espaço público, nos transportes públicos, enquanto estão na sala de espera de um consultório, sem usar fones. E isso irrita-me profundamente, e por mais tempo que eu passo aqui, não consigo entender a falta de respeito pelo próximo nesse aspecto. E acho que, mas enfim, acho que é um problema que quase todos os países
1: Era isso que eu
2: continentais
1: lhe ia
2: têm.
1: dizer, não deve ser um problema exclusivo
2: Não,
1: do
2: a
1: Brasil.
2: China tem isso, a Índia tem isso, acho que é um pouco reflexo de países que têm populações muito grandes, acabam por acontecer este tipo de situações, mas confesso que é uma das coisas que não me costuma, não consigo acostumar de jeito nenhum, então é complexo. Mas também, por outro lado, tem outras coisas que é ótimo, e é qualquer reunião serve para confraternizar, é fácil começar a conversar com alguém que não conhecemos num bar, num café, etc. Então essa predisposição sempre para passar um bom tempo, e essa energia e alegria que eles têm, também tem esse lado positivo.
1: Filomena, quer destacar algum aspecto positivo da cultura austríaca?
0: Ah, claro. Eu acho que, como estamos a falar para a rádio portuguesa, entre portugueses e austríacos, uma das coisas bastante positivas que notei por cá é a questão de os austríacos serem pessoas sociais, mas ao mesmo tempo não gostarem de se meter na vida de outras pessoas ou de fazer aquela cochicha ou falar mal do outro. É uma cultura mais aberta nesse sentido, de não criticar o outro ou de não julgar o outro, e estar um pouco aberto também, se as outras pessoas quiserem falar sobre algum assunto mais independente, mais íntimo, haver ali aquela barreira e aquele respeito mútuo. E também a questão da entreajuda, se realmente alguém precisa de ajuda, seja no que for, as pessoas prontificam-se a isso. No fundo, poderíamos ver que à superfície possam ser um povo mais reservado, mas em termos de conteúdo, são pessoas prestáveis, e que gostam de ajudar sem se intrometer muito nas vidas privadas das outras pessoas. Sim.
1: Bom, de alguma forma percebemos que a profissão, a vida profissional, acaba por ter aqui um papel preponderante neste caminho que vocês fizeram. Do ponto de vista profissional, que projetos têm em mãos nesta altura? Dizia o Hugo há pouco que continua a trabalhar para a mesma empresa na qual começou a trabalhar em Londres antes de se mudar para o Brasil. O que é que faz por aí?
2: Exatamente, continuo na mesma empresa, apesar de ela já ter-se mudado de dono duas vezes. Mas basicamente eu sou responsável pela área de precificação e estratégia comercial de uma empresa americana para a América Latina de tecnologia para instituições financeiras.
1: Isso trocado por miúdos?
2: Temos software e vendemos serviços para bancos, software de pagamentos, software tesouraria e outras coisas para instituições financeiras.
1: Ou seja, que torna a vida de quem trabalha nestas instituições um bocadinho mais fácil.
2: Um pouco mais assim fáceis, exatamente, exatamente.
1: Filomena, que projeto tem em mãos nesta altura?
0: Ora bem, eu quando mudei para a Áustria, como já disse, estava mais na parte de investigação a nível académico, continuei por cá, pela Áustria também nessa área, até mais ou menos à altura da corona, em que a situação acho que com todos os investigadores se tornou mais complicada, bastante trabalho, porque na altura tivemos que deixar um pouco os nossos projetos em stand-by, digamos assim, e também fazer investigação, fazer parte de diagnóstico para a corona, o que me aconteceu a mim. Portanto, nessa altura foi provavelmente a gota d'água em termos de exaustão. E então acabei por deixar o mundo académico e começar a trabalhar em empresas a nível de estudos clínicos, tem sido que tenho vindo a trabalhar até agora, ou seja, sou responsável por fazer por treinar laboratórios em todo o mundo que estão próximos de hospitais em qualquer canto do mundo, e também fazer auditorias a esses mesmos laboratórios para que estejam em conformidade com os estudos clínicos, que esses mesmos estudos clínicos podem ser iniciados por qualquer farmacêutica a nível mundial também.
1: Vou-vos passar o microfone. Alguém que está fora há tanto tempo, certamente quando se cruza com alguém que também vive fora há muito tempo, tem curiosidades, até porque vimos de um mesmo lugar, por assim dizer, e vivemos experiências tão semelhantes, mas tão diferentes ao mesmo tempo. O microfone é seu, Filomena. O que é que quer perguntar ao Hugo?
0: Não sei, a minha questão seria mais em termos de adaptação e um olhar sobre o futuro, se realmente se sente em casa e tenciona continuar por aí, ou se há algum outro país que seja o próximo depois do Brasil, como já esteve fora também em outros locais, se tenciona fazer isso ou dar asas à imaginação, ou se tenciona continuar por aí.
1: Hugo.
2: Claro. Sentir em casa, sinto, por conta da família, mas acho que nunca nos sentimos inteiramente em casa, porque casa é de facto... Existe aquela velha coisa que é: a casa é onde o coração está, mas a família toda está em Portugal. À medida que os meus pais envelhecem, também começa a trazer outro tipo de preocupações e outro tipo de pensamentos, e como falávamos anteriormente, é difícil... Chegamos a uma idade que é difícil de fazer planos a longo prazo, então a gente vai pensando de acordo com as situações que se colocam. Sem dúvida que após 15 anos no Brasil, eu acho que talvez seja a hora de pensar no lugar, até porque profissionalmente teria oportunidades noutros lugares, e isso já teve em cima da mesa, outras vezes acabou por não se realizar, mas de facto faz parte dos planos que eu tenho, experimentar um outro lugar, até porque gostaria de dar às minhas filhas a oportunidade de uma experiência internacional enquanto elas têm uma idade mais jovem. Elas vão fazer 12 anos. Então acho que seria interessante para elas também ter essa experiência internacional. Neste momento não sei exatamente como é que isso se poderá realizar, se a curto ou a médio prazo, mas não está fora dos planos de todo. Mas, de novo, como eu falei, existe também o fator pais que a gente tem que acompanhar de perto a toda a hora. Então, se for necessário fazer uma mudança dessa ideia inicial, terá que ser feita por algum motivo maior. Mas sem dúvida que a questão de experimentar um outro país está em cima da mesa. Como eu falei inicialmente, Não era, não estava nos meus planos ficar tanto tempo no Brasil, já vão 15 anos, então talvez num futuro próximo, de facto, aconteça essa mudança.
1: Hugo, enquanto vai pensando na pergunta para a Filomena, gostava que a Filomena respondesse à própria pergunta.
0: Sim, ora, como eu disse, é difícil sempre antecipar o que possa acontecer no futuro, quais serão os planos. Para já, os planos são para continuar na Áustria, embora tenham surgido outras oportunidades para outros países, mas como a idade também vai crescendo, não é? E também olhando para trás, como já vivi em diferentes países, a ideia não é continuar a saltar de país em país, não é? E então tentar assentar por cá. Claro que mantemos sempre um olho na nossa família, que deixamos em Portugal, vamos acompanhando, vamos dando o nosso apoio. Mas em termos de vida, claro, crescemos, evoluímos e temos de continuar com a nossa vida para a frente, que no meu caso é por cá na Áustria.
1: Hugo, venha daí essa pergunta.
2: O quão complicado, Filomena, foi integrar-te com os austríacos, ter amigos austríacos, e se os tens, se tens um grupo grande de amigos e relacionamentos com austríacos, e o quão complicado essa integração foi?
1: Filomena?
0: Ora bem, em primeiro lugar, eu não tenho muitos amigos, poucos e bons. Não posso dizer que tenho só amigos austríacos, porque desde que emigrei para a Escócia, a situação também cá na Áustria, tenho tido sempre a oportunidade, felizmente, de trabalhar em organizações mais internacionais, o que significa que não há uma maioria, digamos assim, de uma determinada nacionalidade. Portanto, mesmo vivendo e trabalhando cá na Áustria, penso que não tem havido uma maioria de austríacos, o que é bom. Tenho sentido que trabalhar em comunidades internacionais tem grandes vantagens. Em relação aos austríacos, confesso que não tenho socializado apenas com austríacos ou buscar nessa direção. Eu acho que, à primeira vista, é sempre um bocadinho mais difícil do que socializarmos, por exemplo, com portugueses ou com espanhóis, que são pessoas mais abertas. Mas assim que eles ganham a nossa confiança e começamos a sair, a socializar mais, então criam-se aí as amizades. Portanto, não considero que haja grandes barreiras nesse sentido. É preciso procurar, claro, de ambos os lados, não se só a puxar para um lado e o outro, não é?
1: Hugo, e aí no Brasil, como é que são os relacionamentos?
2: Sim, eu acho que um ponto que a Filomena levantou é bastante interessante, porque nós, como sendo estrangeiros em qualquer país, é sempre mais difícil os locais nos acolherem, porque é um movimento natural. Primeiro, nunca se sabe quando é que a pessoa vai voltar ao país de origem ou vai sair, etc. E as pessoas têm as próprias vidas delas. Então, entrar nessa dinâmica dos locais acaba por ser sempre complexo. No Brasil, é aquilo que eu falei, os brasileiros são abertos. Então, é fácil fazer esse primeiro contacto. Mas, da mesma forma que é fácil esse primeiro contacto, depois vem aquela questão da falta de compromisso. Então, muitas vezes não se consegue combinar as coisas por conta disso. Então, eu também, um pouco como a Filomena, tenho um grupo muito restrito de amigos aqui, muitas vezes mais os familiares da minha esposa. E os amigos que tenho são pais de algumas crianças, colegas das minhas filhas, e acaba por ser esse um pouco o círculo de amigos com brasileiros que eu tenho. Então acaba por girar muito em torno disso e não expandir muito daí.
1: Quem é que vocês são hoje que nunca seriam, por assim dizer? Eu sei que esta pergunta é difícil. Se tivessem ficado em Portugal, Filomena.
0: Sim, já tenho pensado nisso realmente, e quando pensamos em certas atitudes em relação ao povo português, também penso, claro que se tivesse ficado em Portugal, provavelmente agiria e pensaria da mesma forma. Digo em termos de sermos mais abertos a outras culturas, em termos de respeitarmos as diferenças que existem a nível cultural e a nível social. Acho que isso não seria possível se não tivesse vindo para fora e se não tivesse conhecido basicamente pessoas de todo o mundo, não é? Porque esse respeito e essa confiança aumentam quando conhecemos realidades diferentes, culturas diferentes, até que porque inicialmente poderíamos julgar alguém por aquilo que faz, ou aquilo que veste, ou aquilo que diz, mas compreendendo os seus backgrounds, ou o que está por trás, não é? Ajuda-nos a perceber que não há uma realidade correta, digamos assim, mas que se calhar há outras alternativas e outras formas de viver
1: Estão igualmente corretas, não é? São
0: que...
1: só diferentes. Hugo.
0: Exatamente.
2: Não, 100% de acordo com o que a Filomena falou, sem dúvida que muito possivelmente seria menos tolerante do que sou, exatamente por esse conhecimento maior do que se passa fora de Portugal e de ter vivido tão proximamente com outras culturas, entender um pouco do que passa na cabeça deles, acho que nos torna bem menos suscetíveis de julgar de uma forma quase imediata algumas coisas e nos dá essa capacidade de chegar um pouco atrás e olhar e ver com outros olhos e mesmo que não seja algo que a gente conheça, por conta de termos essa vivência, conseguimos de facto talvez respirar e contar até 10 e pensar, bem, se calhar não é bem isso que essa pessoa tá a dizer, não é exatamente isso que ela queria fazer, e entendemos que não existe só uma realidade. Existem várias realidades, existem vários ângulos e que temos que saber olhar, cada um desses ângulos para evitar males maiores.
1: 20 anos praticamente fora do país, quer um, quer outro, quando olham, para Portugal, quem mudou mais? Foi o país ou foram vocês, Filomena?
0: É difícil de calcular. Eu diria 50-50%. Eu acho que nós mudamos bastante, claro. Quando viemos para fora éramos mais novos, o tempo foi passando, também fomos amadurecendo profissionalmente e pessoalmente. A nível do país, acho que sim, algumas coisas mudaram. Não queria ser muito negativa, claro que ao lado positivo também novas tecnologias se desenvolveram, etc. Mas também há talvez uma mudança a nível de mentalidade ou de pensamento, como sabemos, mais a nível de racismo ou de falta de tolerância, e penso eu que muitas vezes, sem pensar nisso, sem pensar no assunto, não é? Simplesmente seguindo a onda maior de influência que vai surgindo. Penso que nesse aspecto, claro, outras consequências vão surgindo, racismo, alguma violência também, falta de respeito pelo outro. Não digo que a nível geral, e não digo todos, mas claro, aquilo que as notícias também nos mostram é que tem havido alguma tendência nesse aspecto.
1: Hugo, quem mudou mais? O Hugo ou Portugal?
2: Eu acho que os dois, né? A gente não é mais do que reflexo. Portugal é reflexo do que se passa no mundo. Não acho que seja só um problema de Portugal. Acho que é um problema a nível mundial. Toda a polarização que hoje existe, todos os problemas que nós vemos e que a Filomena estava a referir em Portugal, acho que é transversal a várias áreas do mundo e em outros países. E a minha própria pessoa foi uma evolução não só da vivência fora, mas também da evolução natural de amadurecimento e de crescimento à medida que a gente envelhece, né? A gente acaba por ver as coisas com outros olhos, e isso acho que seria independente de acontecer em Portugal ou aqui ou noutra parte do mundo. Claro que, estando num outro lugar, acabamos por ser influenciados por outras coisas, mas ao fim do dia acho que é simplesmente a evolução natural das coisas.
1: Bom, e agora perguntas para respostas rápidas, até porque o nosso tempo está a chegar ao fim. Um local que seja obrigatório conhecer quando se visita as cidades onde vivem. Em Viena da Áustria, Filomena?
0: Certamente, Palácio de Schönbrunn.
1: E em São Paulo, Hugo?
2: Eu diria o Parque Ibirapuera.
1: Depois destas visitas, um sabor que seja obrigatório provar quando se visitam estas cidades em Viena?
0: Eu diria, ora bem, várias coisas, mas o schnitzel, que é tipo um bife panado, mas que o fazem diferente aqui.
1: E em São Paulo, Hugo?
2: Eu diria sanduíche de mortadela no Mercadão.
1: Parecem-me ótimas sugestões. E agora quero uma palavra na língua que se fala no país onde estão. Pode ser a palavra que mais gostam, a que menos gostam, a mais engraçada, a que ouvem mais vezes, a que não conseguem entender porque é que se diz assim. Só têm depois que me dizer o que é que significa. Imagino que isto, para o Hugo, seja um bocadinho mais fácil. Filomena?
0: Eu diria uma expressão que se usa bastante aqui, das is Wurst. Wurst significa salsicha ou enchido. Mas quando dizemos isto, significa que tanto faz. Ou seja, se eu pedir um chá de uma certa erva ou outro, e alguém me perguntar que chá preferes, eu posso responder das is Wurst, ou seja, tanto faz, não vale a pena estarmos a decidir. E é uma expressão bastante, bastante usada por aqui.
1: Hugo?
2: Eu diria o é nóis. Acho que é uma expressão bastante engraçada e que serve para várias coisas, para aprovação, para, de certa forma, regozijo quando se atinge alguma coisa. E, então, acho que é uma expressão bastante emblemática, até bem de São Paulo.
1: Palavras que fazem parte do vosso dia-a-dia. E aquela palavra que dizem que só existe na nossa língua, a saudade. O que é que sentem mais falta de Portugal e do nosso país, vivendo longe e há tanto tempo?
0: Eu diria que refeições de peixe e alguns legumes também. Portanto, a culinária teve que ser um pouco adaptada por aqui, não é? E diria também, como vivo em Portugal, próxima do mar, também algumas saudades do mar, não é?
1: Hugo?
2: Estranhamente, também a culinária. Apesar da culinária daqui não ser boa, eu acho que nada bate a nossa culinária.
1: E chega assim ao fim a nossa conversa entre São Paulo e Viena, entre o Brasil e a Áustria. Ouvimos hoje duas histórias feitas de mudança, descoberta, adaptação e também saudades. O Hugo e a Filomena mostram-nos que emigrar é muito mais do que mudar de país. É aprender a reconstruir-nos em diferentes lugares. É aprender a tolerância sem perder aquilo que somos. Obrigada aos dois, Hugo e Filomena.
2: Obrigado, Alice.
0: Obrigada.
2: É um prazer, Filomena.
1: Eu volto na próxima semana com mais histórias com gente dentro. Até lá, boas conversas.

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2: Há risco de ingerência política e perda de independência editorial nas alterações que o governo quer implementar na agência Lusa. Estão convictos destas afirmações os trabalhadores que entram em greve a partir da meia-noite, a partir de agora e durante 24 horas. O Presidente da República vai receber ao início da tarde as famílias de Beatriz Bartilotti e Gonçalo Dias, em Belém. Eles são os dois portugueses médicos detidos pelas autoridades israelitas na terça-feira no âmbito da detenção de ativistas de vários países que seguiam com ajuda humanitária para a faixa de Gaza.
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2: Os trabalhadores da agência Lusa cumprem a partir de agora uma greve de 24 horas por causa dos novos estatutos que o governo aprovou para a agência. Susana Venceslau, jornalista e dirigente sindical da Lusa, explica que o protesto é pela inversão destes novos estatutos, porque são os jornalistas que têm de escrutinar o poder político e não o contrário.
3: Queremos efetivamente a revisão dos atuais estatutos que o governo impôs. Entendemos que trazem riscos grandes de governamentalização da agência e põe em causa, sobretudo, a sua independência editorial. Desde logo, passamos de um administrador para três, que são nomeados diretamente pelo governo. Depois, cria um tal conselho consultivo, constituído por 13 pessoas, metade das quais são nomeadas diretamente pelo poder político. E depois, porque passa a haver uma obrigatoriedade da direção de informação de prestar contas no Parlamento. Somos completamente contra. A Lusa tem que ter independência editorial, liberdade editorial e não ser escrutinada pelo poder político. Aliás, é ao contrário. Os jornalistas é que escrutinam o poder político. Queremos que seja feita uma discussão alargada, até porque nós também entendemos que esses estatutos vão contra o Regulamento Europeu da Liberdade de Imprensa, razão pela qual nós, esta semana, vamos concluir para, na próxima semana, entregarmos, junto à Comissão Europeia, uma queixa sobre esta matéria.
2: E Susana Venceslau acrescenta ainda o alerta: a mudança de estatutos na agência Lusa vai ter impacto em toda a comunicação social.
3: Isto afetará não só a Lusa, mas no futuro,

0: afetará todo o jornalismo que é feito por vários órgãos de comunicação social em Portugal. Os perigos que estão em causa na governamentalização da única agência de notícias do país, que é a voz e dá a voz a uma série de territórios, populações, cá dentro e lá fora, levamos e trazemos informação. Este papel é fundamental e é fundamental também para as outras redações. Estamos a falar de todo o jornalismo que é feito e da forma como o atual governo procura condicionar, por um lado, o serviço público de informação e, por outro, o jornalismo no seu todo.
1: Os trabalhadores da Agência Lusa, hoje em greve, durante a manhã vão estar em frente à Assembleia da República, na mesma altura em que os deputados discutem uma série de projetos para a revisão dos estatutos da Agência Lusa. O Presidente da República recebe, ao início da tarde desta quarta-feira, as famílias de Beatriz Bartilotti e Gonçalo Dias, os dois portugueses médicos detidos na terça-feira pelas autoridades israelitas. Eles integravam a flotilha rumo à faixa de Gaza. A irmã de Beatriz, Francisca Bartilotti, conta à Antena 1 em que ponto estão os contactos com as autoridades portuguesas e sobre os próximos procedimentos com estes detidos.
2: Fomos contactados pelo Diretor-Geral dos Assuntos Consulares e das Comunidades Portuguesas. Ainda não fomos contactados pelo Ministério dos Negócios Estrangeiros hoje, nem sabemos como correu a interpelação que fez ao embaixador israelita em Portugal. Nem temos mais declarações do ministro até ao momento. Não sabemos como estão a ser tratados, onde estão, nem deles, nem das restantes pessoas que estão sequestradas. As últimas informações que temos é que eles serão transportados para o porto de Ashdod, em Israel, e que depois se farão os procedimentos de entrada no país, sendo que depois podem ou ficar detidos ou ser repatriados.
1: Israel interceptou perto de 50 embarcações, deteve cerca de 430 ativistas de várias nacionalidades, de acordo com a organização da flotilha humanitária, e a diplomacia de Israel nega ter usado munições reais durante essa interceção das embarcações, mas o Ministério dos Negócios Estrangeiros italiano, que levou a sério testemunhos de ativistas daquele país na flotilha, já pediu uma investigação urgente. No Parlamento, esta quarta-feira, discute-se a proposta do Governo que pretende simplificar a fiscalização de contratos públicos. Na véspera, os trabalhadores do Tribunal de Contas fazem saber que estão contra. O presidente da Associação Sindical do Corpo Especial de Fiscalização e Controlo da Direção-Geral do Tribunal de Contas, João Mota Fidalgo, diz que é incongruente isentar de visto prévio os contratos até 10 milhões de euros.
3: O aumento do valor de sujeição à fiscalização prévia para os 10 milhões e preocupa-nos, não tanto como trabalhadores, mas sim como contribuintes. Porque não sujeitar a fiscalização prévia à volta de 93% dos contratos que iam a visto a fiscalização prévia até ao momento, não nos parece congruente. Grande maioria desses contratos de valores elevados, podemos falar das empreitadas, obviamente, mas a esmagadora maioria são da TAP, da Caixa de Depósitos e da Portugalia, que vão deixar, segundo a proposta do Governo, de estar sujeitas à fiscalização prévia em termos subjetivos.
1: Também o Mecanismo Nacional Anticorrupção, num parecer que enviou ao Parlamento, considera que as mudanças aumentam o risco de corrupção. O líder desta reforma da Lei Orgânica do Tribunal de Contas, que institui estas mudanças, esteve esta noite na SIC Notícias e Rui Medeiros justificou que o visto prévio do Tribunal de Contas tem baixa eficácia.
4: Em 2024, o último ano em que há números, houve 3.321 casos analisados. E sabe quantas recusas de visto houve? 17. Houve 0,7% de recusas de visto. 0,7%. Menos de 1%. Estou a dizer que o visto prévio, justamente porque tem um grau de eficácia reduzido, deve ser limitado àqueles contratos que são verdadeiramente contratos relevantes e que, por causa disso, merecem um controlo a priori mais intenso.
1: Diz também Rui Medeiros que não é a fiscalização prévia que impede casos de corrupção nos contratos públicos.
4: Não é rigoroso dizer que a fiscalização prévia controla a corrupção, porque a fiscalização prévia está limitada. O Tribunal de Contas só pode recusar a fiscalização prévia se houver nulidade, se houver violação de uma norma financeira ou pouco mais. E, portanto, quando o Tribunal de Contas faz o controle e deteta vestígios de corrupção, fala aonde? Na fiscalização concomitante e sucessiva, que é uma fiscalização abrangente, essa sim é uma fiscalização que permite um pleno escrutínio. Não é possível nos 45 dias ou nas 6 semanas, limitado a fundamentos estritos, que o Tribunal de Contas consegue fazer isso. E nunca o faz. O Tribunal de Contas, quando muito diz, é, há aqui uma suspeita, vamos fazer uma auditoria.
1: Já o vice-presidente da Associação Frente Cívica, João Paulo Batalha, diz que há desonestidade intelectual no argumento de que a fiscalização prévia não ajuda no combate à corrupção.
5: É óbvio que corrupção, no sentido criminal, só se apura com uma investigação feita a posteriori, com reunião de prova e, no limite, depois com acusação, com julgamento e com condenação. O que o visto prévio faz é prevenir a corrupção, não é condená-la, é preveni-la, é impedir que aconteça. O argumento de que o visto prévio é inútil no combate à corrupção é uma parvoíce pegada de alguém que tem a obrigação de saber do que fala e, portanto, não pode estar a ser honesto.
1: João Paulo Batalha critica que quase ninguém das partes interessadas tenha sido ouvido sobre as mudanças.
5: Sem ouvir nenhuma das instituições afetadas, sem ouvir peritos externos, sem fazer consultas, sem fazer avaliações prévias de impacto, que é, aliás, um dos alertas feitos no parecer do Mecanismo Nacional Anticorrupção. Portanto, todas as entidades responsáveis pelo combate à corrupção e pelo controlo da gestão financeira do Estado estão contra esta medida. Os peritos verdadeiramente independentes, que não são os promotores desta reforma, estão contra esta medida. E o Governo avança sem dar ouvidos a ninguém, confiante num acordo que poderá fazer com o Partido Socialista e com o Chega para efetivar um autêntico golpe de Estado contra o controle financeiro exercido pelo Tribunal de Contas.
1: Dois parceiros, um do Tribunal de Contas, outro do Mecanismo Nacional Anticorrupção, dizem que as propostas do Governo para mudar a lei orgânica do Tribunal de Contas aumentam o risco de corrupção por se isentar de visto prévio a larga maioria dos contratos públicos. Apenas os de valor superior a 10 milhões de euros vão ter esta fiscalização prévia. O assunto vai a debate no Parlamento esta quarta-feira. Abrir Fogo, a nova peça da Escola de Mulheres, quer reclamar o espaço público como lugar de cidadania, numa altura em que a maior parte das intervenções se deslocam para o espaço digital. A reportagem de Sandy Gageiro.
6: Confunde-se ativismo com exibicionismo.
7: É um trabalho que denuncia o distanciamento entre o cidadão e o espaço público, mas também sobre a dificuldade de viver no contexto atual.
8: Foi um desafio perceber o que é que se faz quando o mundo está com o fogo aberto, não é? O que é que nós podemos fazer, o que é que nos resta, como é que vivemos com essa consciência e que respostas temos ao nosso dispor ou que respostas é que nós podemos criar para continuarmos a viver contemporaneamente com tanta desgraça e com tanta pressão e ódio a coexistir connosco.
7: Ana Sampaio e Maia escreve e encena esta peça que representa a 80ª produção da Escola de Mulheres, estrutura criada em 1995. Marta Lapa, atriz e uma das fundadoras, fala em resistência.
9: Infelizmente e felizmente, a resistência continua a fazer parte do nosso cotidiano. Infelizmente, porque é uma pena que tínhamos que continuar a convocar essa palavra, esse conceito, mas ao mesmo tempo estamos vivos e estamos reativos e estamos eticamente agarrados aos nossos valores, aos nossos princípios e aos nossos ideais.
7: O texto reúne vários contributos e a linguagem é física e performativa e questiona o papel do teatro e da arte enquanto veículo de protesto.
1: Chama-se Abrir Fogo, a nova peça da Escola de Mulheres. A estreia esta quarta-feira no Clube Estefânia, em Lisboa, onde fica em cena até de 7 de junho.
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4: Boa noite, senhoras e senhores. Sejam muito bem-vindos à nossa casa. Hello again. Welcome to our house. We are going to start now our fado sessions. Vamos começar as nossas atuações de fado. Espero que sejam do vosso agrado. Vão ouvir três fadistas ao longo da noite. You're going to hear three fado singers during the evening. By order of appearance, por ordem de atuação, vão ouvir Bárbara Santos, Isabel Noronha e, por fim, Pedro Moutinho. Vamos começar, mas não antes, sem apresentarmos os nossos músicos. I'm going to introduce the musicians now. Temos na guitarra portuguesa, ou na Portuguese Guitar, Francisco Pereira. Na viola de fado, on the fado acoustic guitar, Carlos Viçoso. E no baixo acústico, on the acoustic bass, André Moreira. A primeira fadista que vamos ouvir, the first fado singer, Bárbara Santos.

0: Estamos na Adega Machado, onde somos recebidos pelo sorriso, pela competência da Bárbara Santos. Viva, bem-vinda, quer dizer, nós é que somos bem-vindos à sua casa, não é? Antes de mais, que nós não conhecemos a Adega Machado, que casa é esta?
1: Boa noite, antes de mais. Bom, falando por mim, a Adega Machado é como a minha segunda casa. Eu estou cá já há alguns anos, portanto, eu entrei aqui em 2016, portanto, tenho 27, portanto, é quase a minha segunda casa. Esta casa tem muita história, não só da nossa parte, desde que nós estamos aqui, mas já há muito antigamente, com Amália Rodrigues e outros mais, não é?
0: Que música, que fada que nos brindou? O primeiro de todos, qual foi?
1: O primeiro de todos foi Amor de Mel, Amor de Fel.
0: Sim, percebemos que começou lá em cima, depois caiu um bocadinho e saiu em grande.
1: Exatamente,
0: sim. É essa a técnica?
1: Sim, por norma tentamos sempre fazer de forma um mais lento, outro mais rápido, outro mais lento, outro mais rápido, para não ser tão enfadonho ou tudo tão alegre.
0: Pareceu-me que os fatos foram escolhidos no momento, não é?
1: Sim, por norma são, conforme a nossa disposição, se estamos mais alegres, se estamos mais tristes.
0: E se um dos músicos não souber um dos fatos que a Bárbara quer cantar?
1: Por norma sabem, mas quando não sabem, por norma muda-se para outro fado.
0: Como é que foi que o fado entrou na sua vida?
1: Como é que entrou? Os meus pais sempre ouviram muito fado e sempre me levaram a casas de fado. Mas mais a sério foi uma vez em Espanha que ouvi a Marisa e obriguei os meus pais a comprar um CD da Marisa e eles tiveram que comprar e a partir daí nunca mais deixei de ouvir e cantar.
0: Comecei a fazer uma pesquisa para conhecer um bocadinho a Bárbara e li que a Bárbara olha para o passado com respeito, mas com os olhos no contemporâneo.
1: Sim.
0: Isto quer dizer
1: sim.
0: O quê, concretamente?
1: As minhas referências, ou seja, todas as minhas referências são algumas do passado, Amália Rodrigues, pessoas mais antigas que ainda temos hoje, uma das minhas maiores referências é Maria da Nazaré, mas gosto sempre de ouvir outras vozes, como Sara Correia, que neste momento, sempre, para mim, sempre foi uma fadista que eu adorei e que eu adoro, Raquel Tavares, Ana Moura, Marisa, lá está, foi a minha primeira referência, portanto.
0: Aos 9 anos começa a cantar karaoke, não é?
1: Exatamente,
0: foi por aí
1: que comecei. A minha primeira música foi Estrala à Bomba, portanto, portanto não foi mesmo nada de fado.
0: Como é que se vai do karaoke para o fado?
1: Na altura, em 2009, havia ainda existe a Escola de Fados de Odivelas. O meu padrinho de fado, Joaquim Maralhas, da Rádio Amália, teve a fazer. Nós conhecíamos já, então ele indicou-me a Escola de Fados de Odivelas e entretanto eu entrei na Escola de Fados e por aí em diante continuei a cantar. E começou a haver noites de fados e concursos de fados e tudo mais.

0: Estamos na Adega Machado com a Isabel Noronha. Que canção, que fado é que abrimos à atuação?
1: Nós abrimos a atuação com um fado tradicional que se chama Fado Solene, poema meu, e é um fado que é uma melodia particularmente interessante e que até é uma melodia pouco cantada hoje em dia. E então eu faço questão, eu e também as pessoas que cantam aqui, trazermos algumas das melodias mais antigas para também, e faz parte, reinventar a tradição através da nossa interpretação e também daquilo que temos para dar nas melodias.
0: Sinto que a Isabel é um bocadinho a cara deste espaço, não é? Provavelmente conhece bem a história da Adega Machado. Como é que nasce a Adega Machado?
1: Conheço alguma parte, não serei a melhor pessoa para falar sobre isso, mas sim, sei que foi aberta, portanto, em 1937 pelo Sr. Armando Machado, que era um viola de fado, um excelente músico e também compositor de alguns dos temas tradicionais de fado, como o Fado Licas, Fado Bolero do Machado, Fado Maria Rita e outros. Ele era um excelente compositor. A sua esposa Maria Lourdes Machado também era fadista, portanto ela também cantava, e este espaço foi particularmente interessante porque chegou a aparecer em alguns filmes na época. Havia personalidades muito interessantes que vinham cá regularmente. Amália Rodrigues, que era comadre, portanto, da Dona Maria Lourdes Machado, era uma pessoa que vinha com muita assiduidade aqui à Adega Machado. Nós, aliás, até temos aqui no hall de entrada uma fachada dedicada à Amália Rodrigues, com imensas fotografias e alguns escritos que ela nos deixou, precisamente por isso, porque ela é uma figura muito importante aqui nesta casa. Chegaram a ser feitos aqui alguns concertos. Antes havia, portanto, no espaço onde nós estamos a cantar, havia um estrado. O quadro mantém-se, portanto, foi, apesar da remodelação que houve em 2012, porque esta casa não era de todo assim, era uma casa, vamos dizer, mais típica em termos de decoração, mas depois da remodelação em 2012 manteve-se portanto, o quadro tradicional, que é a imagem de quando estamos a cantar fado. Mas havia um estrado, havia um sistema de som, portanto não era um sistema acústico. O fado acontecia depois do jantar e prolongava-se até altas horas da madrugada. E portanto nós aqui, o que é que tentamos fazer? Tentamos recriar um pouco o espírito do fado tradicional, mesmo em termos de repertório, também em termos de ambiente, porque baixam as luzes quando nós vamos cantar. Não há as velas, mas há todo um ambiente, vamos pôr, mais moderno, mais sofisticado, mas um pouco a recriar essa intimidade que acontecia na época. E, portanto, se olhar nas paredes em volta, temos Alfredo Marceneiro, grandes personalidades que passaram aqui e vinham muitas vezes acabar aqui as suas noites ao jantar, porque era uma casa muito querida pelos fadistas, pelos músicos, e, portanto, acabava por ser aqui um sítio de tertúlia, um espaço de tertúlia.

0: Estamos na Adega Machado e agora vou conversar com o homem que é o Pedro Moutinho. Pedro, obrigado por nos receber aqui no fundo da sua casa. Pedro, ser-se de uma família de fadistas ajudou imenso, provavelmente, na sua carreira como fadista, não é?
1: Sem dúvida e em todos os aspectos. Primeiro é sempre bom ter como irmãos das maiores referências do fado no masculino e pessoas a quem eu pude aprender muito e aconselhar-me toda a minha vida, tanto profissionalmente como irmamente, não é? Porque nós somos irmãos e somos muito próximos, somos muito chegados, temos uma relação muito, uma grande amizade uns pelos outros, gostamos muito uns dos outros. Mas é, para mim foi muito bom, e mesmo em relação aos meus pais. E o fado é uma coisa que vem desde os meus bisavós.
0: Eu estava a pensar, quando nós começámos a equacionar vir aqui, e o Pedro era uma das figuras, eu sei, como é que será o Natal do Pedro?
1: Não acontece.
0: Não cantam fado?
1: Não.
0: Nem nas festas?
1: Não.
0: Oh, Pedro, que fado é que nos trouxe, o primeiro de todos?
1: Eu cantei o Olhos Estranhos, foi um fado que eu gravei em 2013, num disco que se chama O Amor Não Pode Esperar, que é uma letra de Hermano de Sobral, na música do Fado das Horas.
0: Sim. É engraçado, estava a olhar para o Pedro, tem uma postura, põe as mãos nos bolsos e fica com os olhos meio cerrados. É para poder sentir as palavras, é isso?
1: É assim, eu acho que... Não sei, quando canto eu não penso em nada, tento não pensar em nada, às vezes não é fácil não pensar, mas tem a ver com, assim, umas vezes meto uma mão no bolso, outras vezes meto as duas, depende, às vezes tiro e depois faço gesto com uma das mãos, mas não sei se tem a ver com o facto de...
0: Mas o facto
1: sentir, sentir, ou seja, sentir o poema, acima de tudo, é eu identificar-me com aquilo que eu estou a cantar, não é? E a poesia que eu estou a cantar, e fazer-me sentir. Agora, se meter as mãos nos bolsos, ou se cerro os olhos, isso não consigo dizer que tem a ver com o facto de estar a sentir, ou seja, claro que eu estou a sentir agora.
0: Mas é, no fundo não é uma forma de o ajudar, provavelmente, não é?
1: Se calhar, não, eu sou muito intuitivo.
0: Nem pensou nisso,
1: não é? Não, eu sou muito intuitivo, eu sou uma pessoa muito intuitiva e as coisas, não penso nessas coisas, ou seja, é a forma como eu estou naquele momento, né? No momento, hoje por acaso pus a mão no bolso, também tinha ali o tripé com o microfone, é diferente, hoje o ambiente, porque estamos a gravar, não é?
0: Sim.
1: Mas é isso.

0: Estamos na Adega Machado, vamos conversar outra vez com a Bárbara Santos. Bárbara, que fado é que nos trouxe?
1: O segundo...
0: Não se lembra? Que fado foi que teve?
1: É, mas como são tantos, estou em pensamento. O segundo foi... Badrick Saloy, exatamente.
0: Li que a Bárbara passou pela escola de fado de Odivelas.
1: Uhum.
0: O fado é alguma coisa que se aprende na escola? Não se nasce fadista? Não considera que quando...
1: Sim, penso que
0: mas
1: sim.
0: Mas aprende-se numa escola?
1: Aprende-se as letras, aprende-se os tons. É mais nesse sentido do que propriamente o fado em si. O saber cantar fado é totalmente diferente. É mais uma escola para nos poder orientar a forma como podemos, o tom certo para nós cantarmos. Alguma coisa que digamos mal, há essa correção, mas não mais que isso.
0: Que fados é que gosta de cantar? Hein?
1: Eu sou muito fado tradicional.
0: E foi mas... isso que nos apresentou hoje?
1: Sim.
0: Mas estou muito alegre.
1: Sim, eu costumo dizer...
0: O fado é uma coisa assim que é mais nostálgica.
1: Sim.
0: E hoje parecia que era um dia de festa.
1: Hoje em dia não sinto tanto isso. Eu costumo dizer que sou uma fadista feliz. Portanto, não posso cantar fados tristes.
0: Sim.
1: É um bocado.
0: Então, vamos lá saber, tentar perceber como é que faz a escolha dos fados que vai cantar. Hoje, quando acordou de manhã, pensou, vou cantar isto?
1: Não, é no momento.
0: Olhou para a cara das pessoas e
1: sim,
0: é isto que elas
1: sim,
0: querem?
1: Sim. Por norma é assim.
0: Então, a cara destas pessoas que estão aqui hoje, leva-nos para onde?
1: Eu penso para uma felicidade, para tão tranquilas, portanto, estão a querer conhecer um pouco do que é a nossa cultura e nós tentamos dar um pouco do que é esta cultura, o que é o fado e tentamos mostrar todo o tipo de fado, uns mais alegres, outros menos alegres.

0: Para quem chegou só agora, estivemos a ouvir a Isabel Noronha, que nos trouxe um fado que foi muito específica. Disse, quer que seja em si. E o viola, o guitarra até em si. Porque esta especificidade? Para já, que fado é que foi?
1: Foi fado solene.
0: E porquê em si?
1: Bom, o si tem a ver com a escala.
0: Eu portanto, não sei, não percebi nada de fado, hein?
1: Pronto, temos a escala do ré, mi, fá, sol, lá, si, e cada fado se adequa a um tom.
0: Sim, mas é estranho cantar este fado em si?
1: Não será estranho. Provavelmente,
0: sim.
1: Se calhar não ouvi, se calhar não percebeu tão bem, mas... Não, quer dizer, isto tem a ver um pouco com o registro vocal de cada pessoa.
0: Sim.
1: E, portanto, assim é que é feita a escolha dos tons.
0: A Isabel começou a cantar com 10 anos, não é?
1: Foi.
0: Sim.
1: Sim.
0: Que recordações tem dessa Isabel?
1: Olha, eu comecei...
0: Mas foi logo fado?
1: Foi fado e eu cantei música ligeira e cantei fado desde muito miúda. Cheguei a ganhar uma grande noite do fado em 93. Cheguei a gravar alguns discos. Eu fui agenciada pela Disco 7, já não existe, era uma editora que existia na altura. Mas cantava música ligeira, nem era com este nome, era com outro nome, Ruth Isabel. E portanto, até aos meus 18, 19 anos, fui fazendo sempre os meus espetáculos de música ligeira e de fado também havia outro tipo de espetáculos, havia mais os espetáculos de onde havia muitos artistas, espetáculos de rádio, participei em bastantes e portanto o panorama musical era totalmente outro. Recordações que eu tenho dessa época, as coisas não eram tão... talvez tão seletas e tão definidas em caixas. Eu lembro-me, por exemplo, num espetáculo encontrava o Marco Paulo e encontrava, por exemplo, o Zimbro. Quer dizer, havia uma variedade que as pessoas tinham acesso. E hoje em dia as coisas, se calhar, estão um bocadinho mais compartimentadas. E eu tenho saudades porque a população em geral poderia ouvir vários estilos musicais. E pronto, e acabava por instruir de certa maneira também o público.
0: Estamos muito distantes da Isabel dos 10 anos para a Isabel que tinha à minha frente.
1: Em termos de emoção não, acho que pronto, há um crescimento e há um gosto que continua a haver por cantar e por aprender e isso continua sempre. E o fado então, pronto, a certa altura, por ter entrado depois no musical Amália, o fado depois foi o meu caminho, foi aquilo que eu escolhi porque achava que tinha que crescer mais nessa área. Portanto, não, a Ruth e a Isabel continua na mesma, simplesmente cresceu.
0: Sim.

0: Pedro Moutinho é um dos homens que está na Adega Machado. Que fado é que nos trouxe?
1: Ora, o segundo fado que eu cantei foi o fado de João Maria dos Anjos. A letra chama-se Ramo Batido. E é um fado que eu nunca gravei, mas gosto muito de cantar. E é um fado que eu canto quase diariamente quando venho cantar nas casas de fado e quando venho cantar à Adega Machado.
0: Porquê?
1: Porque gosto muito, mas nunca o gravei. Nunca o gravei porque já foi muito gravado. Já houve muitas pessoas que gravaram esta letra, mas eu gosto de cantar e é daqueles fados que está sempre presente no meu repertório, principalmente nas casas de fado.
0: É engraçado que quando cheguei aqui disse, ainda hoje toquei uma música do Pedro na minha emissão, vai cantar? E o Pedro disse logo que não.
1: Não, porque é uma música própria, eu canto isso, ou seja, os músicos que estão cá a tocar hoje são músicos que não costumam de me acompanhar nos meus concertos, e então é uma música própria que eu tenho ensaiado com os músicos que fazem.
0: Quando vem para as casas de fados, não canta os
1: não,
0: fados
1: não,
0: dos
1: não,
0: seus discos, é isso?
1: Canto os fados do meu disco, como o primeiro fado que eu cantei, mas o fado contrário é um dos que eu geralmente não canto, não é um fado tradicional. Uhum. É muito mais simples quando nas casas de fado cantar fados tradicionais do que fados musicados e fados do meu repertório, porque os músicos não têm a obrigação de saber qual é o meu repertório a pente fino, não é? E então é mais por isso que não.
0: Eu, quando comecei a preparar a nossa conversa, descobri uma série de coisas do Pedro que fiquei estarrecido, não é? Foi vocalista dos Ministar.
1: Pá, sim, quando era criança, sim,
0: sim,
1: é verdade.
0: Sim, sim.
1: É verdade.
0: E há alguma coisa de Ministar no fundo, veio. A sua passagem pelo coro de Santo Amaro do Eiras também.
1: Sim. Não, primeiro começou pelo coro de Santo Amaro do Eiras.
0: E isso. De repente, como é que se vai de um determinado estilo para o fado?
1: Vamos ver uma coisa. Assim, o fado já estava presente, como eu falei.
0: Sim, família,
1: não é? Não, eu já cantava antes de entrar para o coro, antes de entrar para os ministares, quando era criança. Ou seja, já era uma coisa que... O fado já eu cantava antes de qualquer uma dessas duas
0: Mas que memórias guarda de
1: guardo excelentes memórias de... Aquilo era uma brincadeira, não é? Nós éramos miúdos e era engraçado, reuníamos todos para cantar, todos gostávamos de cantar e divertíamos imenso quando íamos cantar às festas que éramos convidados e foi, para mim, foi para a minha infância, foi das melhores coisas que eu podia ter tido.
0: Achava que ia ser profissional? Quando...
1: Não, não. Nunca me passou isso pela cabeça. Eu, em criança, achava que ia tirar, sei lá, ia ser... Eu todos os dias pensava que um dia queria ser jogador de futebol, outro dia queria ser médico, outro dia queria ser... Agora, o ser cantor ou ser fadista não era algo que eu gostava de cantar. E isso era o mais importante. Agora, o que eu ia ser, não sabia o que é que... Um dia queria ser uma coisa, outro dia queria ser outra. E agora vamos ficar com uma guitarrada.

Estamos a fechar mais uma Casa de Fatos, uma noite mágica com Bárbara Santos, Isabel Noronha, Pedro Moutinho, Francisco Pereira na guitarra portuguesa, Carlos Viçoso no viola, André Moreira no baixo. A Casa de Fatos foi feita por João Gonçalves, Sofia Vicente, Paulo Gomes, João Carrasco e Miguel Peixoto. 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
2: Os trabalhadores da agência Lusa acreditam que há riscos de ingerência política e perda de independência editorial nas alterações que o governo implementou, por isso cumprem hoje uma greve de 24 horas. Hoje também no Parlamento votam-se propostas de revisão desse novo estatuto da agência Lusa. Também no hemiciclo, os deputados discutem a nova lei orgânica do governo para o Tribunal de Contas, que o mecanismo anticorrupção e os trabalhadores do Tribunal consideram que aumenta o risco de corrupção. O Presidente da República recebe, ao início da tarde, as famílias dos dois médicos portugueses detidos em Israel desde terça-feira. Eles seguiam na flotilha para Gaza.
1: Cláudia Almeida na edição a esta hora.
2: Estão em greve os trabalhadores da agência Lusa por causa dos novos estatutos que o governo aprovou. Susana Venceslau, jornalista e dirigente sindical da Lusa, explica que o protesto é pela inversão destes novos estatutos, porque são os jornalistas que têm de escrutinar o poder político e não o contrário.
3: Queremos efetivamente a revisão dos atuais estatutos que o governo impôs. Entendemos que trazem riscos grandes de governamentalização da agência e põem em causa, sobretudo, a sua independência editorial. Desde logo, passamos de um administrador para três, que são nomeados diretamente pelo governo. Depois, cria um tal conselho consultivo, constituído por 13 pessoas, metade das quais são nomeadas diretamente pelo poder político. E depois, porque passa a haver uma obrigatoriedade da direção de informação de prestar contas no Parlamento. Somos completamente contra. A Lusa tem que ter independência editorial, liberdade editorial e não ser escrutinada pelo poder político. Aliás, é ao contrário. Os jornalistas é que escrutinam o poder político. Queremos que seja feita uma discussão alargada, até porque nós também entendemos que esses estatutos vão contra o Regulamento Europeu da Liberdade de Imprensa, razão pela qual nós, esta semana, vamos concluir para, na próxima semana, entregarmos, junto à Comissão Europeia, uma queixa sobre esta matéria.
2: E Susana Venceslau acrescenta o alerta: a mudança de estatutos na Lusa vai ter impacto em toda a comunicação social.
3: Isto afetará não só a Lusa, mas no futuro afetará todo o jornalismo que é feito pelos vários órgãos de comunicação social em Portugal. Os perigos que estão em causa na governamentalização da única agência de notícias do país, que é a voz e dá a voz a uma série de territórios, populações, cá dentro e lá fora, levamos e trazemos informação. Este papel é fundamental e é fundamental também para as outras redações. Estamos a falar de todo o jornalismo que é feito e da forma como o atual governo procura condicionar, por um lado, o serviço público de informação e, por outro, o jornalismo no seu todo.
2: Durante a manhã, os trabalhadores da agência Lusa em greve vão estar